0: conjunto nas tarefas de recuperação das zonas afetadas, com especial atenção às comunidades luso-venezuelanas. Antes, o secretário de Estado das Comunidades Portuguesas reuniu com pessoas da sociedade civil mobilizadas no apoio a quem perdeu tudo com os sismos na Venezuela. Fátima de Pontes, conselheira das Comunidades Portuguesas de Valência, foi uma das pessoas que esteve nessa reunião e diz ao Canal Internacional da Rádio Pública que um dos pedidos que deixou ao governante português foi a criação de uma linha de crédito para os cidadãos portugueses e luso-venezuelanos que perderam os negócios.
1: Ajudar aos comerciantes que terminaram com os negócios, o negócio caiu, há mortos, donos de padaria, donos de negócio que estão totalmente no chão. Então, estamos a pedir que tivéssemos uma ajuda econômica por créditos que possam dar aos comerciantes. Essa é uma fase que estamos a pedir nós, ao Dr. Emílio, para que possam ajudar com uma linha de crédito bastante econômica para que o povo possa voltar a ter seus negócios em pé.
0: A conselheira venezuelana Fátima de Pontes, em declarações ao Canal Internacional da Rádio Pública, esta noite. Emílio Sousa iniciou ou vai permanecer na Venezuela até sábado. Esta quinta-feira já visitou a zona atingida de La Guaira. As autoridades venezuelanas atualizaram o número de vítimas mortais, 3.899 mortes. O número de feridos mantém-se em 16.740. O número de cidadãos portugueses e lusodescendentes que morreram no duplo sismo que atingiu a Venezuela em 24 de junho aumentou para 104. Há 57 pessoas desta comunidade desaparecidas, uma informação do Ministério dos Negócios Estrangeiros desta quinta-feira. Os sismos de magnitude de 7.2 e 7.5 ocorreram a 200 quilómetros de Caracas, com menos de um minuto de intervalo. Foram seguidos por mais de 1.100 réplicas, de acordo com o Serviço Geológico dos Estados Unidos. França está nas meias-finais do Mundial de Futebol. A seleção gaulesa venceu esta noite Marrocos por 2-0. Quem estreou o marcador foi Mbappé. Na segunda parte marcou Dembélé. Vamos ao filme do jogo com o jornalista Miguel Soares.
2: Cedo se percebeu em Boston que o dia da glória era francês, como se entoa na Marselhesa, o hino de França. Domínio claro, desde o início, embora a posse de bola tenha sido repartida, mas foram de França as principais oportunidades de golo. Os gauleses remataram 20 vezes à baliza contra apenas 4 tentativas de Marrocos. A seleção africana foi uma sombra de outros jogos, resistiu durante uma hora às investidas de França. Na primeira parte, Kylian Mbappé falhou um penalti, mas o craque francês marcou aos 59 minutos o primeiro da partida com um grande remate à entrada da área.
3: O jogo está um bocadinho mais confuso, mas a França vai se encostando ao ataque e aí está! Do nada, o coelho tirado da cartola.
2: A narração do golo francês na TVI, que transmitiu o jogo em canal aberto. 6 minutos depois, era a vez de Dembélé.
3: Preparação para o bater o segundo!
2: Dois golos sem resposta. No final, Mbappé, em declarações transmitidas pela Sport TV, dava a receita para uma seleção relaxada. Vencer.
4: Uma única maneira de se relaxar é ganhar.
2: Mbappé feliz por estar nas meias finais.
4: On est en demi-finale, on est très content, il y a encore un long chemin.
2: À espera de um adversário ainda mais difícil, mas preparados para tudo.
4: Mais on est prêt à tout affronter.
2: Do lado marroquino, conformado, o selecionador Mohamed Rouabi diz que Marrocos fez tudo para tentar ultrapassar França, uma boa equipa, mas não se pode baixar os braços. Há que continuar a trabalhar e não deixar que esta eliminação comprometa o futuro.
0: Próxima etapa da seleção francesa, Bélgica ou Espanha, nas meias finais. Esse jogo é hoje em Los Angeles, às 8 da noite, hora de Portugal continental. A Presidenta da Câmara de Almada garante que a autarquia fez os investimentos que se impunham na gestão da água e rebate as críticas dos social-democratas sobre a não utilização de fundos europeus. Quanto à Ministra do Ambiente, a autarca diz esta noite em entrevista na SIC Notícias que a governante foi mal aconselhada quando também falou na falta de investimento. João Coraceiro.
5: Uma ministra competente, mas que estava mal informada, diz Inês de Medeiros sobre Maria da Graça Carvalho, que afirmou que a Almada não investiu o suficiente no sistema de abastecimento abastecimento de água.
6: Uma declaração muito infeliz e a senhora ministra acho que percebeu. As candidaturas que nós estamos a fazer, e são 5, é de um aviso que abriu em maio e que terminará as candidaturas em novembro. Antes disso, nós não tínhamos nenhuma hipótese de os candidatar.
5: Sobre investimentos, a autarca responde também na SIC Notícias à acusação do PSD de que Almada podia ter usado o PRR.
6: Falta à verdade, sabendo que está a faltar à verdade. Determinar. O PRR não tinha fundos para a questão da água, a não ser para o Algarve e parte do Alentejo. Quando foi o PTRR, Almada disse que era essencial colocar o tema da água. Apresentámos o montante de que precisávamos já, 10,7 milhões de euros. O PTRR tem zero para a água.
5: Sem fundos disponíveis, mas com dinheiro aplicado pela autarquia.
6: Os investimentos que nós fazemos por ano, nós temos cerca de 5 milhões, mas na realidade, no último ano, se nós juntarmos à manutenção, estamos a falar quase de 50 milhões de euros.
5: O governo vai ajudar o município ao agilizar o licenciamento de novos furos de água. A ministra do Ambiente aponta 2 a 3 semanas para a reposição total do abastecimento. Será assim?
6: O primeiro sinal é positivo, mas não vamos decretar que isto se vai resolver num instante. Se até ao final da semana entrar em funcionamento este segundo furo, também vai aliviar.
5: Mas a autarca da Almada sublinha que é preciso poupar água.
0: As explicações de Inês de Medeiros na SIC Notícias esta noite, depois da reunião durante a tarde com a Ministra do Ambiente e depois desse encontro ficou a saber-se que um novo furo deve entrar em funcionamento já este fim de semana, aumentando em cerca de 20% as fontes de água no concelho de Almada. Uma fita do tempo, desde a formação oficial da Seleção Cabo-Verdiana de Futebol até à participação no Mundial deste ano. O livro Tubarões Azuis no Olimpo dos Deuses do Futebol de Santa Clara foi apresentado em Lisboa esta quinta-feira. Camila Vidal.
7: Santa Clara vai, desde o início até àquilo que se espera, não ser o fim desta história.
8: Em 1978, na sua primeira travessia internacional para uma prova verdadeiramente oficial, não ganharam um único jogo, não marcaram um único golo, fizeram 0 pontos e foram apanhados em mais de 40 situações de fora de jogo, simplesmente porque não conhecia a tática, não sabia jogar a bola.
7: Meio século para melhorar o futebol em Cabo Verde, onde os jovens que já viviam fora do país não queriam jogar, mas hoje é diferente.
8: Uma situação em que nós entrávamos em campo para marcar presença, para não perder, passámos a competir, a jogar olhos nos olhos.
7: O jornalista José Mário Correia, mais conhecido por Santa Clara, acredita que a transformação não é só futebol. É ver um país ser acolhido pelo resto do mundo. E compara o fenómeno a outras histórias de Cabo Verde.
8: Era conhecido no mundo devido aos feitos de Amílcar Cabral. Talvez fosse pela música, com Cesária Évora na linha da frente. Mas eu acho, me parece que nunca, em 20 dias, se falou tanto de Cabo Verde como hoje. Eu duvido que haja um único país que não tenha pronunciado o nome de Cabo Verde.
7: Os cabo-verdianos cresceram a criar ídolos de fora.
8: Gostaria de ser um Cristiano Ronaldo, um Messi, um Beckenbauer, um Zico, um Pelé. Mas hoje perguntas a um jovem quem que ele quer ser. Se um dia se revelar num profissional de futebol, ele vai dizer que quer ser Vojinha.
7: Mas ainda falta muito. Desde logo a profissionalização. Poder fazer vida do futebol.
8: Vai exigir o empoderamento dos clubes, das associações, é profissionalismo. Os atletas têm que receber.
7: Entretanto, os campos de terra batida dão lugar aos relevados, as escolas de futebol formam novos tubarões e, quiçá, novos heróis.
0: Um livro de Santa Clara, pseudónimo do jornalista José Mário Correia.
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1: Boa noite e bem-vindos.

Mais uma vez, sejam bem-vindos. São os momentos iniciais desta edição do Agente Provocador na Antena 1. O encontro diário com a música do Departamento Alternativo, que promove um espaço de descoberta e de expressão de gostos pelo som que não apenas reflete referências do rock, da pop, do punk e de outras linguagens, como sublinha em 2025 essa vontade de descobrir outras marcas do futuro da cultura pop. No Agente Provocador, escolhemos os discos e os nomes de uma caderneta que preenchemos semanalmente com os protagonistas da canção alternativa de um ano que finalmente nos oferece as suas principais apostas. Esta semana, o destaque para uma conversa com o brasileiro Arnaldo Antunes e um novo disco que acompanha, neste lugar, as palavras do compositor e essa voz tão conhecida e reconhecida do público português. E como o disco da semana, Sandri, o álbum de estreia de Lexi Jones, a artista de 24 anos, filha de David Bowie, que discretamente nos surpreende, não apenas pela voz, mas pelo som distinto. Vamos ouvi-la ao longo da semana no Agente Provocador. Primeiras notas hoje por conta do novíssimo disco da norueguesa Jenny Val e este que é o novo disco de uma cantora e compositora irlandesa, Maria Somerville. Traz-nos Luster e aqui mora um dos bons discos de 2025.

São as primeiras desta emissão do Agente Provocador. Clean Heart é um dos temas a descobrir no novo disco de Perfume Genius, um nome e uma carreira construídos desde 2010 com Marc Andrés, na proa de um som acompanhado de uma voz frágil que admiramos desde as primeiras notas que ouvimos na espantosa estreia e revelação em Learning há 15 anos. Agora há um novo disco, chama-se Glory, e apenas confirma as boas indicações deixadas pelos singles de avanço. Hoje escutamos o belíssimo Clean Heart, certamente uma das canções do alinhamento dos concertos que começam no próximo 12 de maio para 2 meses de digressão em território americano. Ainda há passagem por Luster, o novo disco de Maria Somerville, a música irlandesa que nos convida a um mergulho em espaço dream pop com melodias que não escondem o gosto pelo shoegaze e o slowcore. Ouvimos Spring, um dos temas que fazem de Luster de Maria Somerville um dos mais encantadores discos deste 2025. Chegamos ao Agente Provocador com Jenny Val, outra das apostas desta semana, The Artist Is Absent, uma das canções do seu novo disco de estúdio, Irish Silver Mist, e a seguir uma das mais importantes vozes e figuras norte-americanas reveladas ainda nos anos 80. Susan Vega tem um novo disco, Flying With Angels. É um dos bons regressos do ano e ali ouvimos esta, Ellie.

Disco da semana no Agente Provocador. A estreia de Lexi Jones, apenas ainda disponível para streaming, apresenta-nos uma jovem compositora, filha de David Bowie, que sem grandes promoções nos oferece um belo conjunto de canções que exploram o gosto por eletrónicas, pelo indie rock e por outras marcas que a sua memória de uma infância atenta à música de Bowie não esqueceu. Ouvimos Along the Road, o tema de abertura do álbum Chandry, nome que vem da palavra grega que significa defensor da humanidade. Mais atrás, Halley, uma das faixas do novo disco de Susan Vega, Flying with Angels, é um estupendo registro que soma atenções punk, power pop e o regresso às raízes folk que fizeram de Susan Vega um dos nomes maiores da música americana. E a seguir, outra novidade, Hear of the Snake. Este é o novo single dos Arcade Fire.

A dupla The Ravionette, outro dos regressos da cultura indie, os dinamarqueses voltam assim às premissas, fragilidade, morte, desejo. P.I.E. The Second nos escaparates neste maio de 2025. Mais atrás, Year of the Snake, o novo single dos Arcade Fire e avanço do álbum Pink Elephant, o sétimo disco de estúdio dos canadianos, com edição marcada para esta sexta-feira, 9 de maio. E a seguir voltamos a um dos destaques centrais do Agente Provocador. Arnaldo Antunes tem um disco novo e conversamos sobre

0: merda e a pior derrota é o desânimo.
1: A escrita das canções deste teu novo disco começou depois do Lágrimas do Mar, ou as novas canções, no fundo, trazem ideias anteriores, eram coisas tuas já guardadas?
2: Olha, eu, tematicamente, você diz assim, as canções do disco são todas inéditas e todas recentes, né? Tem 6 parcerias, 2 com David Byrne, e 1 com a Marisa, 1 com o Erasmo e 2 com a Márcia Xavier. E 6 músicas que são só minhas. E elas foram todas compostas nos últimos anos, assim, não tem aquelas músicas mais antigas que às vezes eu desencavo, né? Depois de muitos anos e tal, porque sempre tem ali coisas guardadas no baú da hora fértil, vamos dizer assim.
1: A música como radiografia do seu tempo, também vês a tua obra, estas novas canções assim? Este é o teu tempo?
2: Ah, sim, eu acho que tem canções, vamos dizer, canções de amor, como Acordarei, ou como Amor Filial de Viu Mãe, né? Mas tem uma canção sobre o amor, por exemplo, sobre o conceito amor, que é o amor é a droga mais forte. Então tem canções meio que falam de sentimentos, outras que são mais conceituais, assim, como Não Dá Para Ficar Parado Aí na Porta, ou Para Brincar. Enfim, e tem as canções mais reativas, vamos dizer assim, mais contundentes ao comentar essa realidade que a gente está vivendo hoje em dia, que é o caso de Novo Mundo, Tire o Seu Passado da Frente, ou Tanta Pressa Pra Quê. São canções mais críticas, vamos dizer assim.

Mundo é o novo disco de Arnaldo Antunes, grande regresso de um dos autores brasileiros mais atentos ao presente. Destaque central esta semana no Agente Provocador. A seguir, um primeiro mergulho nas edições ainda bastante recentes do último Record Store Day de 2025. A grande festa das lojas de discos por todo o mundo foi feita, e uma vez mais, por edições raras ou reedições especiais de discos de nomes que encheram alguns escaparates de raridades e edições limitadas. Entre elas, e mais uma vez, David Bowie, e em 2025, a edição de um duplo álbum, Ready, Set, Go. A história e a gravação do concerto de 8 de setembro de 2003, em Londres. No palco desfilaram as canções do então novo disco de Bowie, Reality. New Killer Star, ao vivo. David Bowie, gravação de 2003, edição já deste 2025.

Ready, Set, Go. Há um disco novo de David Bowie, melhor, uma edição nova a propósito do Record Store Day de 2025. Aqui a gravação nos Riverside Studios no ano de 2003. New Killer Star era então a principal canção de um álbum que se editava na altura. E agora, no fecho desta emissão do Agente Provocador, outra das edições especiais deste ano do Record Store Day. Trata-se de um disco que assinala os 30 anos do segundo álbum das Belly. A celebração da extraordinária forma de Danny Donnelly, Gail Greenwood e Chris Gorman, com Thomas Gorman também, os Belly e The King no fecho desta emissão, hoje com o som de Jorge Almeida. Eu sou o Herberto Quaresma. Boa noite e até amanhã.

0: duas horas no continente e na Madeira. Uma hora nos Açores. Edição do jornalista Guilherme de Sousa.
1: Pelo menos 12 pessoas morreram num incêndio em Almeria, na região espanhola de Andaluzia. A informação acaba de ser confirmada pelas autoridades locais. Algumas das vítimas mortais foram encontradas sem vida dentro dos automóveis na localidade de Bendar. O governo andaluz diz que se trata de uma tragédia sem precedentes. O presidente do governo espanhol também já reagiu. Pedro Sánchez lamenta as consequências deste incêndio e apresenta as condolências aos familiares das vítimas. Numa nota publicada na rede social X, Sánchez adianta ainda que o combate às chamas foi reforçado nas últimas horas com a unidade militar de emergências. O vento, com rajadas de 70 km por hora, tem sido o principal obstáculo dos bombeiros. Mais de meia centena de pessoas foram retiradas por precaução na sequência deste incêndio em Almeria, Espanha, que vitimou até ao momento 12 pessoas. É esse o último balanço avançado pelas autoridades espanholas. Delcy Rodríguez, a presidente interina da Venezuela, recebeu nas últimas horas o secretário de Estado das Comunidades Portuguesas e Emídio Sousa recebeu um agradecimento pela solidariedade de Portugal para com as pessoas afetadas pelos sismos de há 15 dias. A televisão pública venezuelana refere que as duas partes acordaram continuar a trabalhar em conjunto nas tarefas de recuperação nas zonas afetadas, com especial atenção às comunidades luso-venezuelanas. Antes, o secretário de Estado das Comunidades Portuguesas reuniu com pessoas da sociedade civil mobilizadas no apoio a quem perdeu tudo com os sismos na Venezuela. Fátima Pontes, conselheira da Comunidade Portuguesa de Valência, foi uma das pessoas que participou nessa reunião. Diz ao canal internacional de rádio pública que um dos pedidos ao governante português foi a criação de uma linha de crédito para os cidadãos portugueses e luso-venezuelanos que perderam os negócios.
2: Ajudar aos comerciantes que terminaram com os negócios, o negócio caiu, há mortos, donos de padaria, donos de negócio que estão totalmente no chão. Então, estamos a pedir que tivéssemos uma ajuda econômica por créditos que possam dar aos comerciantes. É uma fase que estamos a pedir nós, ao Dr. Emídio, para que possam ajudar com uma linha de crédito bastante econômica para que o povo possa voltar a ter seus negócios em pé.
1: Fátima Pontes, conselheira das Comunidades Portuguesas de Valência, ouvida aqui pela jornalista Paula Machado. Emídio Sousa, o secretário de Estado das Comunidades Portuguesas, vai permanecer na Venezuela até sábado. Esta quinta-feira já visitou a zona atingida de La Guaira. As autoridades venezuelanas atualizaram os números das vítimas mortais: 3.899 mortes. O número de feridos mantém-se em 16.740. O número de cidadãos portugueses e luso-descendentes que morreram no duplo sismo que atingiu a Venezuela a 24 de junho aumentou para 104. Há ainda 57 pessoas desaparecidas. A presidente da Câmara de Almada garante que a autarquia fez os investimentos que se impunham na gestão da água e rebate as críticas dos social-democratas sobre a não utilização de fundos europeus. Quanto à ministra do Ambiente, a autarca Inês de Medeiros diz em entrevista à SIC Notícias que a governante foi mal aconselhada quando também falou na falta de investimento. João Coraçaro.
3: Uma ministra competente, mas que estava mal informada, diz Inês de Medeiros sobre Maria da Graça Carvalho, que afirmou que a Almada não investiu o suficiente no sistema de abastecimento de água.
4: Uma declaração muito infeliz e a senhora ministra acho que percebeu. As candidaturas que nós estamos a fazer, e são 5, é de um aviso que abriu em maio e que terminará as candidaturas em novembro. Antes disso, nós não tínhamos nenhuma hipótese de os candidatar.
3: Sobre investimentos, a autarca responde também na SIC Notícias à acusação do PSD de que a Almada podia ter usado o PRR.
4: Falta à verdade, sabendo que está a faltar à verdade. Terminar. O PRR não tinha fundos para a questão da água, a não ser para o Algarve e parte do Alentejo.
3: Sem fundos disponíveis, mas com dinheiro aplicado pela autarquia.
4: Os investimentos que nós fazemos por ano, nós temos cerca de 5 milhões. milhões. Mas, na realidade, no último ano, se nós juntarmos à manutenção, estamos a falar quase de 50 milhões de euros.
3: E perante um consumo de água que descreve de excepcional, Inês Medeiros garante que a resposta está a ser dada.
4: Nós já temos dois novos furos. Um que já está a funcionar, outro que vai entrar em funcionamento, se tudo correr bem, até ao final da semana.
3: O governo vai ajudar o município ao agilizar o licenciamento de novos furos de água. A ministra do Ambiente aponta 2 a 3 semanas para a reposição total do abastecimento. Será assim?
4: O primeiro sinal é positivo, mas não vamos decretar que isto se vai resolver num instante. Se até ao final da semana entrar em funcionamento este segundo furo, também vai aliviar.
3: Mas a autarca da Almada sublinha que é preciso poupar água.
1: As explicações de Inês de Medeiros, a presidente da Câmara de Almada. No Mundial de Futebol, a França é a primeira semifinalista da prova. A seleção gaulesa venceu Marrocos por 2-0 com golos de Mbappé e Dembélé. O jornalista Miguel Soares fez o filme do jogo.
5: Cedo se percebeu em Boston que o dia da glória era francês, como se entoa na Marselhesa, o hino de França. Domínio claro, desde o início, embora a posse de bola tenha sido repartida, mas foram de França as principais oportunidades de golo. Os gauleses remataram 20 vezes à baliza contra apenas 4 tentativas de Marrocos. A seleção africana foi uma sombra de outros jogos, resistiu durante uma hora às investidas de França. Na primeira parte, Kylian Mbappé falhou um penalti, mas o craque francês marcou aos 59 minutos o primeiro da partida com um grande remate à entrada da área.
6: O jogo está um bocadinho mais confuso, mas a França vai se encostando ao ataque e está! O coelho tirado da cartola.
5: A narração do golo francês na TVI, que transmitiu o jogo em canal aberto. 6 minutos depois, era a vez de Dembélé.
6: Preparação para o bater o segundo.
5: 2 golos sem resposta. No final, Mbappé, em declarações transmitidas pela Sport TV, dava a receita para uma seleção relaxada. Vencer.
7: Uma só maneira de se relaxar é ganhar.
5: Mbappé feliz por estar nas meias finais.
7: On est en demi-finale, on est très content, il y a encore un long chemin.
5: À espera de um adversário ainda mais difícil, mas preparados para tudo.
7: Mais on est prêt à tout affronter.
5: Do lado marroquino, conformado, o selecionador Mohamed Rouabi diz que Marrocos fez tudo para tentar ultrapassar França, uma boa equipa, mas não se pode baixar os braços. Há que continuar a trabalhar e não deixar que esta eliminação comprometa o futuro.
1: Mbappé, o capitão francês, nesta altura iguala o argentino Lionel Messi em golos apontados neste Mundial. No total de golos marcados em Mundiais são 20. O francês está apenas a 1 gol do argentino. Messi tem 21 golos. Próxima etapa da seleção francesa vai defrontar a Bélgica ou a Espanha nas meias finais. Este é o jogo que está previsto para hoje. Bélgica-Espanha, marcado para as 8 da noite, hora de Portugal Continental, em Los Angeles, nos Estados Unidos.
0: Edição do jornalista Guilherme de Sousa. 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

0: Bem-vindos a mais um Portugueses no Mundo, o programa onde viajamos sem sair do estúdio e damos voz aos portugueses que escolheram viver além fronteiras. Hoje tenho duas portuguesas com percursos bem diferentes. A Marisa de Sousa, que nasceu na África do Sul e cresceu em Aveiro, viveu 13 anos no Catar e está agora em Madrid, na vizinha Espanha. E a Mariana Franco, natural de Coimbra, que vive em Ljubljana, a capital da Eslovénia, desde 2010. São duas histórias diferentes, destinos improváveis, mas a mesma vontade de ir mais longe. Marisa e Mariana, bem-vindas a esta casa, uma casa que é também a vossa casa, a casa dos portugueses no mundo, na rádio. Quero perguntar-vos às duas, lembram-se do momento exato em que perceberam, ok, vou mesmo sair de Portugal? Mariana?
1: É interessante porque por acaso lembro-me, eu estava a acabar o meu mestrado em Coimbra, estava a estudar economia, mas eu queria muito ter uma experiência na área do cinema ou das artes de espetáculo, e na altura surgiu a oportunidade de fazer um estágio que era na Eslovénia. Portanto, não foi tanto quero sair de Portugal, mas foi mais esta oportunidade está aqui e eu vou agarrá-la. E foi tudo muito rápido porque eu defendi a minha tese de mestrado numa quarta-feira e na sexta-feira estava no carro a conduzir para a Eslovénia para começar a trabalhar na segunda.
0: Uau!
1: Foi assim uma coisa muito rápida, sim.
0: Bom, eu vou tentar não me baralhar com os vossos nomes entre Mariana e Marisa, isto pode criar aqui alguma confusão. Marisa, a mesma pergunta para si, lembra-se do momento exato em que percebeu que ia deixar o nosso país?
2: Olá Alice. Bom, no meu caso, eu acho que sempre soube que era uma menina do mundo, porque eu recordo-me já de pequenina, com 6 anos, perguntarem-me de onde é que és, de onde é que tu és, e eu dizia sou do mundo.
0: Porque é uma portuguesa no mundo desde a nascença, não é?
2: Sim, praticamente. Portanto, eu nasci na África do Sul, vim para Portugal, já vivi no Catar, agora em Madrid, viajo por todo o mundo e acho que sempre soube que tinha que explorar o mundo. A transição Portugal para o Catar aconteceu depois de 2008, quando, enfim, tivemos uma crise bastante grande, mundial, não é? E eu comecei a sentir um pouco estrangulada em Portugal, com pouca capacidade para crescer profissionalmente, e eu acho que foi a partir dessa altura que comecei a pensar mais seriamente em sair do país. Em 2011 surgiu a oportunidade, e entre despedir-me do emprego que tinha e ir para o Catar foram 15 dias.
0: Bom, quer uma quer outra, de alguma forma tomaram esta decisão de forma muito rápida. Imaginaram na altura que passados estes anos todos, porque isto bem feitas as contas, já passou mais de uma década e uns pozinhos, quer numa história, quer na outra, imaginaram que passado todo este tempo ainda estariam fora? Mariana?
1: Eu penso que sempre me imaginei a viver fora, não necessariamente na Eslovénia. Sempre pensei que o meu percurso me levasse a Londres, por exemplo. Não aconteceu, mas eu sempre tive uma sensação de que gosto muito de Portugal, é o meu país, mas para atingir os objetivos que eu tinha, sempre pensei que ia ser fora. Portanto, acho que de uma forma ou de outra eu sabia que queria ficar mais tempo.
0: A Marisa há pouco dizia que de alguma forma a vontade sempre esteve presente, que ainda muito pequena se lembra de lhe perguntarem de onde és e pensar sou do mundo. Mas no momento em que sai e se torna uma portuguesa no mundo por vontade própria, porque já o era por nascimento, por assim dizer, imaginou que passados estes anos todos continuaria fora com diferentes experiências e com tanto mundo percorrido?
2: Sim, acho que sim. Tenho alguns amigos que me perguntam, amigos aí em Portugal, que me perguntam, ai, não pensas voltar? E eu digo, bom, não sei, mas acho que não. Sou portuguesa, sinto-me muito portuguesa em muita coisa, sinto-me particularmente muito europeia pelas experiências que tenho do mundo. Não sei onde é que o futuro me leva. Eu sinto-me muito bem em Espanha neste momento. Espero não mudar mais de país, sinceramente. Tenho a proximidade com Portugal que me encanta, mas acho que não.
0: Bom, no início destas histórias, nenhuma de vocês escolhe um destino óbvio, por assim dizer, não é? A Marisa foi para o Catar em 2011 e a Mariana foi para a Eslovénia. Ainda hoje temos alguma dificuldade, quando ouvimos Ljubljana, em perceber ou identificar onde é que fica. Sendo que nos últimos dias, em Portugal, falou-se muito de Ljubljana por causa do europeu de futsal. Na altura, quando de alguma forma escolheram os vossos destinos, ou os vossos destinos as escolheram, sentiram medo ou mais entusiasmo do que receio? Mariana?
1: Eu, se puder fazer só aqui um parênteses, eu estive na final do futsal.
0: Já. E não, e é muito engraçado estes destinos. A Mariana estar na Eslovénia e a Marisa estar em Espanha, porque na verdade, pronto, tudo Sim. se resume a isto na final, não é? Eslovénia, Portugal e Espanha.
1: É muito engraçado, porque eu também estive num jogo que houve, aí mesmo futebol, em que foi Portugal-Eslovénia, e agora estive neste. Foi muito interessante porque havia uma claque enorme portuguesa, muitos portugueses no estádio, foi muito giro. Mas para responder à pergunta, quando eu aceitei o estágio, eu não sabia que ia para a Eslovénia. Portanto, a empresa tinha vários escritórios. E como eu queria era trabalhar na área, eu na altura estava disposta a ir para qualquer lado. Eu lembro-me perfeitamente já ter aceito tudo e de um dia me lembrar de perguntar. Eu mandei assim um e-mail, tipo, mas afinal para que escritório é que vou? Porque eu nem sabia. E depois disseram-me Ljubljana, Eslovénia, ok. Lembro-me mais ou menos das aulas de geografia. Agora, não sabia muito bem com que contar, mas vim à aventura e vim sempre com um espírito muito aberto. Nunca tive medo. Também porque sei que é um país que, apesar de em Portugal nós não conhecemos muito e sabemos só que é da Jugoslávia, etc., na verdade acaba por ser o país mais ocidental, sim, da Jugoslávia. Acaba por ser um país mais europeu. E por isso foi uma surpresa muito agradável. Claro que eu quando cheguei não conhecia nada, nem conhecia ninguém. Fiquei num hotel durante uns dias até encontrar um apartamento. Foi assim uma experiência muito estranha, muito surreal, mas acabou por ser uma experiência muito positiva. Portanto, foi um bocadinho a Eslovénia que me escolheu a mim, de certa forma.
0: Marisa, e o Qatar? Medo, entusiasmo, receio?
2: Algum receio no início, porque foi em 2011. O Qatar não estava no mapa, não é? Eu lembro-me de fazer um Google do Qatar e não havia praticamente informação nenhuma, não é? Só que estava ali no Golfo. Enfim, existe muito aquele estereótipo, aquele preconceito, não é, do mundo árabe, mas eu fui mais com aquela curiosidade e com aquela vontade de descobrir o mundo. E eu lembro-me de perguntar à minha mãe, ainda na dúvida, não é, se devo aceitar, se vou, se não vou e tal. E a minha mãe é uma pessoa extraordinária, e ela disse-me: ah, mas filha, tu és do mundo, tu tens é que ir e explorar, eu tenho algum receio e tal, vais embora assim sozinha, mas tens que ir. E de facto foi uma experiência extraordinária. Acho que, olhando para trás, sim, requer alguma valentia, mulheres indo assim sozinhas para um mundo desconhecido, mas eu acho que quando temos os pés bem assentes na terra e queremos de facto explorar o mundo, as coisas vêm até nós e fazemos logo amigos e conhecemos gente à nossa volta que nos ajuda, e é extraordinário porque a comunidade estrangeira torna-se uma família.
0: Olhando para o início destas vossas experiências, olhando para os primeiros meses, qual foi o maior choque cultural que tiveram, Marisa?
2: Bom, ir para a Arábia em 2011 e o Qatar naquela altura, hoje em dia é um Qatar totalmente diferente, mas na altura ainda era um bocadinho mais conservador. foi um choque, porque é a primeira temperatura, não é? Eu lembro-me de chegar em maio, sair do avião e levar com um calor imenso e pensar, tipo, à meia-noite, e pensar, mas onde é que eu estou? Foi a temperatura, não é? E o clima totalmente diferente. Depois, em termos culturais, há uma disparidade enorme, não é? Uma pessoa tem que se adaptar, mas foi fácil, quer dizer, de repente uma pessoa começa a perceber o que é que pode, o que é que não pode, o que é melhor, o que não é melhor, e as pessoas, ao fim, os próprios árabes lá e as próprias pessoas e a comunidade estrangeira são extremamente acolhedoras e ajudam no processo de integração. No meu caso, eu posso dizer que tive imensa sorte, foi um sítio fantástico, tenho memórias maravilhosas, estive lá 13 anos, não é? Jamais pensei que ficasse num país árabe 13 anos, mas acaba por ser muito fácil ficar esse tempo.
0: Mariana, quando houve este relato da Marisa e dos primeiros meses, e na verdade um pouco dos anos que viveu no Qatar, o que é que lhe vem à cabeça da sua experiência da Eslovénia, daqueles primeiros meses que passou por aí?
1: Eu aqui é um bocadinho oposto, né? Porque a Marisa chegou ao calor e eu cheguei ao frio. Eu quando cheguei à Eslovénia havia montes de neve como eu nunca tinha visto. E toda a experiência inicial com a neve foi que estava um livro, quer dizer, porque eu vim de carro, o meu carro não tinha pneus de neve, eu não fazia ideia de como é que se conduzia na neve, eu só rezava para não haver nem semáforos vermelhos porque eu não conseguia travar. Então, essa parte, aliás, fiquei sem carro durante uns tempos porque o meu carro, não sei como, estragou-se com o frio. Conseguir começar a lidar com um país que vive na neve foi muito complicado para mim. Os primeiro mês ou dois foram um bocadinho complicados porque eu vim no inverno. Depois, em relação ao resto, uma das coisas que eu reparei na Eslovénia é que, em termos laborais, do trabalho, do escritório, como funcionam as empresas, há muito mais flexibilidade em termos de horários, de entrar, de sair. Há mais flexibilidade também no sentido em que, se uma pessoa quiser trabalhar das 7 às 3, outra coisa que é que não há pausas para o almoço, e para mim era uma coisa estranha, porque em Portugal há pausas para o almoço, aqui não há. E portanto as pessoas às vezes às 2 ou 3 da tarde já saíram e vão para os cafés e para a beira do rio. E eu achava isso fascinante, pronto, porque as pessoas aqui aproveitam muito mais a vida, são muito mais relaxadas, aproveitam muito mais a natureza, tudo cá à volta delas. Claro que houve também um choque um bocadinho com a cultura eslovena, eu tive muita dificuldade em fazer amigos, porque não acho que seja um povo muito acolhedor assim à partida. Claro que depois passamos a conhecê-los e é diferente. Eu agora tenho muitos amigos eslovenos que adoro, não é? Mas para conhecer, para aquela parte inicial, é muito complicada. Então foi assim um bocadinho solitário até eu conseguir integrar-me. E aliás, os meus primeiros anos foi sempre com grupos de estrangeiros e depois conheci outros portugueses, e então aí comecei a dar-me mais com portugueses. E só mais tarde é que comecei realmente a ter amigos eslovenos. Portanto, socialmente foi assim um bocadinho complicado ao início.
0: Bom, percebemos aqui que os choques culturais acontecem, os choques térmicos também. Percebemos que os anos vão passando e aquilo que no início é menos positivo torna-se positivo e vai fazendo ficar. Mas há algum momento das vossas experiências em que pensaram: isto aqui não é para mim, eu vou-me embora? Marisa?
2: Houve, claro que sim, porque uma pessoa está sozinha. Embora tenha amigos e tudo mais, no meu caso, até pela minha profissão, na altura estava numa companhia aérea e portanto havia momentos assim de grande solidão. Então há momentos em que uma pessoa tem assim um sentimento de solidão e pensa: o que é que eu estou aqui a fazer, porque é que eu estou com este esforço todo e porque é que não volto para casa naquilo que é mais familiar. Mas depois há o oposto, então é assim uma dicotomia enorme de sentimentos, se fico, não fico, fico, não fico, mas depois as próprias experiências positivas acabam por ter um peso, ou tiveram um peso maior. e eu acho que isso foi muito relevante na minha decisão de ficar. Obviamente que depois, quando uma pessoa vai embora, e no meu caso mudei de país, acabei por ter outras componentes que pesaram, não é? Em querer sair de lá, porque talvez o facto de pensar, não, isto nunca vai ser a minha casa, eu nunca vou poder construir aqui raízes, foi aquilo que mais me fez sair e querer voltar para a Europa, onde é mais fácil sentir essas raízes e sentir que estou em casa.
0: Mariana, em algum momento pensou, a Eslovénia não é para mim, eu vou-me embora?
1: Sim, tanto que houve uma altura em que eu regressei a Portugal por um breve período de tempo, porque queria estar ao pé da minha família, tinha saudades da cultura, de tudo, não é? Sobretudo da minha família, mas não consegui ajustar-me. Portanto, uma pessoa depois de... Nós, é como já aqui muita gente disse, não é? Que somos cidadãos do mundo, não é? Uhum. E então depois de sairmos de Portugal e termos aquela experiência de sermos de facto cidadãos do mundo, voltar a Portugal ou é com um plano muito bem definido e com realmente um futuro em mente, ou então, no meu caso, que foi vou voltar porque vou voltar, não resultou, porque começo a perceber-me que as oportunidades não são iguais, os salários não são iguais, o nível de vida não é o mesmo, e portanto acabei por chegar à conclusão que queria regressar à Eslovénia. É assim.
0: Falávamos há pouco sobre adaptação e choque cultural. Eu agora vou sair um bocadinho da conversa e vou passar-vos o microfone. Marisa, se pudesse perguntar algo à Mariana?
2: Acho muito curioso, estava a ouvir a Mariana e estava a pensar, realmente sim, é totalmente verdade. Aquilo que ela estava a dizer, que quando nós saímos da nossa casa, do nosso país e vamos para o outro lado, quando voltamos não nos sentimos totalmente integrados. Eu talvez tivesse sentido isso de alguma maneira sempre, porque como nasci na África do Sul, tenho família em todo o mundo, enfim, sempre tive assim, e talvez tenha sido essa a razão de, enquanto criança, dizer que era do mundo. Mas eu gostava de perguntar à Mariana qual é que foi o momento exato em que sentiu isso. Foi quando foi a Portugal a primeira vez, ou se foi sentindo? E quem é que lhe disse isso? Foi ela que sentiu, ou se foram os amigos, a família, que disseram, ai, estás diferente, pensas diferente? Porque isso acontece muito.
0: Mariana?
1: Eu penso que foi mais eu. Eu própria que fui-me apercebendo dessa realidade quando estava em Portugal, porque... como eu disse, fui para Portugal sem plano nenhum, não é? Então, à medida que ia tentando encontrar o meu caminho, eu tinha uma empresa, mas ao mesmo tempo o que eu queria mesmo era arranjar um emprego mais estável. E conforme ia à entrevista, se tentava contactar pessoas, apercebia-me que aquilo não estava a correr bem. Porque, claro que a vontade da minha família era que eu ficasse, não é? Obviamente. Mas eu também senti um pouco que a minha vida adulta, no fundo, já foi criada na Eslovénia. E, portanto, eu saí de Portugal quando acabei os meus estudos. Eu fui estudante, não é? Em Portugal. E depois a minha vida adulta, de trabalhadora, etc., foi feita já fora, não é? E então, quando eu regressei também, reparei que os meus amigos, todos de faculdade, já tinham todos ido viver para Lisboa ou para o Porto, outros tinham emigrado como eu. E mesmo... Eu estava mesmo sozinha, portanto, a parte da minha família eu sentia muito sozinha. E pronto, as pessoas andaram para a frente com a sua vida, não é? E então foi um bocadinho aquela ideia de que, pronto, a minha vida adulta realmente não pertence a Portugal, se é que isto faz algum sentido. Não digo que nunca venha a pertencer, porque eu... Aí está, com um plano bem feito, acredito que se possa voltar, e se calhar eu até conseguiria. Neste momento não está nos planos, talvez daqui a uns anos, mas realmente sinto que a minha vida adulta já pertence ao mundo, digamos. E foi um bocadinho uma realização que eu própria fui fazendo.
0: E agora ao contrário, Mariana, uma pergunta para a Marisa.
1: Eu estou muito curiosa, não é? Com estes anos todos que a Marisa passou no Qatar e disse que trabalhou com uma companhia aérea, e eu fiquei com curiosidade se trabalhava como assistente de bordo e se nesse caso se terá visto muitos outros países do mundo, não é?
2: Sim, trabalhei na Qatar Airways como chefe de cabine, mas dava formação também. Praticamente desde que entrei, comecei a dar formação, e hoje é aquilo que faço. Vivo em Madrid por escolha e continuo a dar formação por todo o mundo. E estou neste momento na Arábia Saudita a falar convosco.
0: Portanto, deu um saltinho de Madrid até a Arábia Saudita hoje?
2: Sim, uma semana. Já volto depois da manhã. E depois fico mais uns dias. Depois vou para Luxemburgo. Depois volto. Enfim,
0: uma verdadeira portuguesa
2: no mundo. Perguntam se realmente vive em Madrid.
0: Porque na verdade continua a voar por este mundo fora. Continua, portanto, ligada à aviação em termos profissionais.
2: Sim, neste momento com a minha própria empresa, em que fazemos transformação de companhias e de transformação de negócios, digamos assim, também muito ligada às companhias aéreas.
0: Mariana, quer falar-nos um pouco da sua vida profissional? Que projeto é que tem em mãos nesta altura?
1: Eu estou a fazer a mesma coisa que fazia da última vez que nós falámos, não é? Porque já é a terceira vez que nós falámos. Portanto, eu trabalho, sou especialista em SEO e visibilidade nas ferramentas de inteligência artificial. E no fundo eu ajudo marcas a tornarem-se mais visíveis e mais centrais quando há tomadas de decisões que são feitas em plataformas conversacionais de inteligência artificial, como ChatGPT, Perplexity, etc. Trabalho por conta própria, portanto tenho clientes de todo o mundo, não viajo tanto como a Marisa.
0: Mas gostava.
1: Gostava, sim, mas viajo. Porque vou a imensas conferências, que é quando nós trabalhamos por conta própria, e muitas vezes esta coisa do trabalho remoto, acabamos por também ficar muito presos em casa, e eu gosto muito de estar com pessoas que fazem a mesma coisa que eu, conhecer outras pessoas do setor, e então vou a muitas conferências e à conta disto tenho visitado imensos países, o que tem sido ótimo. Este ano vou estar em Portugal também para duas conferências de marketing e portanto essa parte é boa. Pronto, já não faço tantas como costumava fazer, quero ver se volto a fazer mais. Mas agora com esta coisa toda das IAs, não é? Tem sido ótimo, muito interessante. É um trabalho que está sempre a mudar e essa é das coisas que mais me estimulam, porque eu aborreço muito facilmente. Então com este trabalho eu nunca me aborreço, porque há sempre novidades, coisas novas para aprender e para fazer.
0: Se vos passar o microfone outra vez, para onde nos vai levar as vossas, para onde nos vão levar as vossas perguntas? Marisa.
2: Bom, nunca se sabe, Mariana, se pode haver aqui uma sinergia e juntar forças até, sei lá. Há uma coisa que eu gosto muito de fazer, que é abrir portas, não é? E trabalhar pelo mundo faz com que tenhamos um bocado essa cabeça, não é? De não nos limitarmos, de pormos a criatividade em marcha e de não ter medo e de não colocar tantas limitações como se calhar estivéssemos no nosso país, a sociedade ou os amigos ou o que fosse nos colocaria. Como estamos mais atiradas para o mundo e para a frente, eu acho que o medo sai um bocadinho do plano para arriscar um pouquinho mais. Não sei se a Mariana sente isso, mas eu do meu lado é o que eu sinto.
0: Mariana?
1: Eu concordo perfeitamente. Eu acho que é das maiores aprendizagens que eu tenho feito, não é? Ao longo destes últimos anos é realmente ter coragem para dar estes passos em frente, não é? E a Marisa provavelmente também deu um passo grande quando decidiu abrir a empresa dela, não é? É sempre um risco grande, mas também depende muito também da confiança que nós temos em nós próprios, naquilo que sabemos fazer, mas também nos estarmos sempre abertos a aprender mais e a fazer mais, porque, e eu vejo isso também muito no meu setor, não é? Há aquelas pessoas que ficam a fazer sempre a mesma coisa, que não mudam estratégias com que trabalham, que não vão mais longe, não é? Mas nós andamos por aí, e não é? Também é um bocado por causa disso que eu também viajo e gosto de conhecer outras pessoas, porque quero aprender o que é que está a acontecer de novo, pessoas que trabalham em diferentes campos, como é que elas se interligam. E de vez em quando temos que, sim, arriscar e fazer uma coisa nova. E eu tenho feito muito isso ao longo dos anos. Aliás, e agora, como eu digo, inteligência artificial é uma coisa tão recente, não é? E eu estar a dizer que trabalho com isto. Eu trabalho, isto é, eu vou improvisando. E à medida que improviso, vou aprendendo e vou estabelecendo estratégias para aquilo que vou aprendendo, não é?
0: Olhando para os países onde estão, há algum aspecto que no início das experiências tivessem estranhado, de alguma forma rejeitado, e que tenham passado a incorporá-lo no vosso dia-a-dia? A cultura eslovena é muito diferente da nossa, certamente. Algum hábito que na altura tivesse estranhado muito e que hoje em dia não passe sem ele, que faça tal e qual os eslovenos?
1: Eu acho que isto vai soar um bocadinho estranho, mas é a questão das horas das refeições. Nós em Portugal temos umas horas das refeições muito definidas e aqui não. E eu adotei completamente. Eu neste momento já estou tão eslovena quanto às refeições, que é, se calhar há um dia em que eu vou almoçar às 11 da manhã, há outros dias em que eu só vou comer às 3 da tarde, e às vezes não se janta. E antigamente fazia muita impressão, não é? Em Portugal temos aquelas horas definidas. Agora não, agora é uma daquelas coisas que, pronto, sou muito relaxada. Agora com e mesmo com filhos, tenho dois filhos, e mesmo assim sou super relaxada.
0: Bom, em Espanha janta-se mais tarde do que em Portugal. Os horários são assim bons, não é? Para fazer refeições. Como é que, no que diz respeito a este aspecto, Marisa, como é que foi?
2: Ah, bom, eu acho que já aprendi a adaptar-me tão facilmente às coisas que acabo por adorar, não é? Portanto, eu acho o máximo ao fim de semana almoçarem às 3 da tarde, 4 da tarde, tomarem o aperitivo antes. E eu gosto muito do facto que eles tomam o aperitivo antes, quando vão comer fora. Vai-se tomar primeiro um vermute com alguma coisa, ou alguma cerveja, ou o que for, e depois então almoçar. Ao fim de semana, até se estiver com amigos, até se pode ir a um tardeo, que é uma espécie de discoteca para os mais velhos, em que uma pessoa às 6 da tarde está a tomar um copo, depois de ter ido almoçar. Tem música ao vivo, que depois transforma-se numa discoteca, e às 10 da noite vai jantar e vai para casa. É uma maravilha. E eu adoro um bocado essa dinâmica, e adoro a dinâmica de Madrid, que tem muito a parte cultural. As pessoas realmente saem para aproveitar a cultura, as exposições, os museus, e isso é uma coisa que me agrada profundamente, e quando estou faço por aproveitar isso tudo.
0: A Marisa há pouco dizia que regressar à Europa, vir para a Espanha, ficar mais perto de Portugal, depois de tantos anos no Médio Oriente, sentiu verdadeiramente uma espécie de regresso a casa? Estar em Portugal ou em Espanha é quase a mesma coisa? Ou ainda assim, algum aspecto que a tenha surpreendido?
2: Bom, voltar

0: extremamente bem acolhidas, senti que é um país muito caloroso, muito como nós, portugueses, mas eu acho que se calhar a diferença maior é que é maior, tem uma dimensão um bocadinho maior. E eu acho que era isso que precisava. Acho que se voltasse para Portugal, de alguma maneira ia-me sentir um pouquinho sufocada. Outra das razões pelas quais eu escolhi Espanha é que, como já via o meu negócio a crescer além fronteiras, não é? Portanto, com outros destinos, eu queria estar num centro europeu que fosse bem conectado. E Madrid é, de facto, reúne de facto essas características, porque tem um aeroporto com uma dimensão maior. E foi essa a razão também.
1: Depois de tantos anos fora e de tanto mundo conhecido, de cada vez que regressam a Portugal, sentem que mudaram mais ou foi Portugal que mudou? Mariana?
2: É uma pergunta complicada. Não, eu penso que fui eu que mudei mais. Porque eu chego, mas também eu sou de Coimbra, não é? Uma cidade mais pequenina, onde não acontece tanta coisa. Se calhar se eu fosse de Lisboa teria outra opinião, não é? Mas no meu caso, voltar a casa é voltar àquilo que é familiar. É voltar aos sítios do costume, não, não, não. Sou eu, de facto. É, sou eu que mudei mais.
1: Marisa.
0: Sim, eu acho que somos nós que mudamos mais, sem dúvida. E depois chegamos ao país e sentimos esse choque cultural. Não é bem um choque cultural, um choque de diferença, de cabeça, de mentalidade aberta, em que vemos outras coisas fora e chegamos e sentimos ali que falta qualquer coisa. Isto está um bocadinho pequeno, sinto-me enfiada numa caixa e não consigo mexer-me. Acho que é por aí.
1: O que é que vos faz mais falta do nosso país? De que é que sentem mais falta de Portugal? Mariana?
0: Ai, no meu caso, o mar.
2: Eu tenho que concordar com a Marisa. O mar é das coisas que me faz mais falta. Eu aqui, nós aqui temos um bocadinho de mar. Não é muito, mas dá de vez em quando, pronto, lá dá para uma pessoa ir um bocadinho à costa, mas há outras coisas. Eu, ao contrário da Marisa, estou aqui numa cidade muito pequenina, não é? Porque Ljubljana é uma capital muito, muito pequena, ou a Eslovénia é um país muito pequeno. E uma das coisas que eu sinto mais falta aqui é realmente de eventos culturais, de mais coisas a acontecerem, que apesar de tudo, em Portugal, claro, comparativamente com Madrid, não acontece tanto, mas comparativamente com a Eslovénia acontece mais. E é das coisas que eu mais sinto falta aqui, é realmente de ver coisas a acontecer à minha volta. E tanto, e também, mesmo em termos de, à hora, por exemplo, aqui os bares estão abertos, aqui tudo fecha às 11 horas da noite. Portanto, eu também não sou uma pessoa de estar até muito tarde, mas às 11 horas está tudo a fechar, não há nada mais a acontecer, toda a gente vai para casa. E, portanto, faz-me falta um pouco mais de exposições, de espetáculos, de qualquer coisa cultural. É que são coisas que aqui me fazem realmente falta.
1: Bom, mas a verdade é que ao fim destes anos todos, e apesar daquela tentativa de regresso, a Mariana foi ficando. O que é que a fez ficar na Eslovénia?
2: Foram as minhas ambições profissionais, para ser sincera, e não, não só, porque quando eu regressei também foi a minha vida social está toda lá. Claro que é muito complicado, o nosso coração divide-se, porque eu quero muito estar com os meus pais, obviamente, quero muito estar com eles em Portugal, mas os meus amigos estão todos aqui, portanto, eu em termos de. Eu aqui tenho uma rotina que vou trabalhar, faço coisas que gosto, sinto mais possibilidades para crescer no meu trabalho, para fazer outras coisas, para explorar mais e depois chego ao fim do trabalho e tenho sempre amigos com quem ir tomar um café, jantares, ou pronto, qualquer coisa, que é uma coisa que em Portugal, como toda a gente se foi embora, não é? De Coimbra, uhum. Acabei por, e não é só ir embora de Coimbra, e é. As pessoas seguiram caminhos diferentes, não é? Nós desligamos uns dos outros.
1: E também há aquele aspecto da vida adulta de que falava há pouco, não é? A vida adulta foi toda.

0: passada aí.
1: Exatamente, e foi um bocado disso também. Eu aqui, apesar de não ser o meu país, eu, de certa forma, esta pequenina comunidade que nós aqui criámos, que é mesmo pequenina, mas é espetacular, de certa forma tornou-se também uma casa, não é? E, portanto, foram estas duas partes. Foi a parte profissional e foi também a parte dos meus amigos, da social.
0: Bom, há pouco a Marisa dizia que, de alguma forma, foi o lado profissional que a fez vir para a Europa, vir para Madrid. Em Madrid não terá aquele problema de tudo fechar cedo, não é? Até porque a movida madrilena é bem conhecida. Madrid é para ficar ou vê-se a mudar outra vez?
2: Eu vejo-me a ficar em Madrid. Adoro Madrid. Estou encantada. Sinto que é a minha casa, mas enfim, não, eu até tenho medo de dizer que vai ser a minha casa, porque eu não sei o que é que o mundo traz para mim, não é? Mas eu acho que sim, acho que sim. Acho que estou muito feliz em poder conseguir fazer aquilo que eu mais gosto, que é dar formação, transformar empresas, transformar pessoas. E poder fazê-lo tendo a minha casa em Madrid e ir viajando pelo mundo para os clientes.
0: Esta nossa viagem conversa está quase a chegar ao fim. Se uma portuguesa vos dissesse hoje, e refiro-me exclusivamente à portuguesa porque são duas mulheres, duas empreendedoras, vos dissesse que quer emigrar mas que tem medo, o que é que lhe diziam? Mariana?
1: Eu digo que, assim, emigrar para mim é daquelas experiências que não têm que ser vividas, claro, não é para toda a gente, mas havendo abertura para isso, vale muito a pena. É porque, mesmo que a pessoa depois decida voltar para Portugal, ter a experiência de viver no mundo, de ver outras culturas, de se integrar noutras culturas, é uma experiência espetacular e, portanto, eu acho que vale sempre a pena, pelo menos, experimentar.
0: Marisa?
2: Concordo com a Mariana, eu acho que não é para toda a gente, não é? De facto tenho visto isso pela minha experiência, conhecendo muita gente, mas eu acho que o maior conselho que eu posso dar é não ter medo e, a partir do momento em que estás num outro país, que tente conhecer o mais possível dessa cultura, aprender o mais possível com ela, fazer amigos desse país, não se condicionar apenas aos amigos portugueses, porque existe muito essa tendência de uma pessoa aglomerar-se aos amigos portugueses, o que está correto, sobretudo no início, porque é
0: uma
2: difícil.
0: Zona de conforto.
2: Exatamente, mas para expandir, porque a única forma de uma pessoa se integrar totalmente e entender a fundo a cultura e se expandir é de facto fazer uma imersão total e fazer amigos de locais, experimentar e viver as coisas como os locais as vivem. Eu acho que não há nada mais bonito e enriquecedor que isso, mas eu acho que além disso é não ter medo e ir com o coração aberto e confiar. Há sempre alguém que dá a mão, há sempre alguém que vem ajudar. É um ato de coragem, mas depois de passar a primeira barreira, está feito e torna-se mais fácil, o caminho é mais fácil.
0: Ficam esses conselhos. E agora perguntas para respostas rápidas. Um lugar que seja obrigatório conhecer nas cidades onde vivem. Em Ljubljana, Mariana.
1: A Eslovénia é pequenina, por isso eu vou dizer outra cidade, que é Bochum.
0: Portanto, okay? Ir conhecer é outra cidade.
1: É uma viagem de um dia, Bochum. É um lago espetacular, muito melhor que Bledo, na minha opinião, é visitar Bochum.
0: E em Madrid, Marisa?
2: Eu diria que seriam os palácios que estão à volta de Madrid, por volta da Serra de Madrid. São maravilhosos, vale muitíssima a pena, sobretudo na primavera. Recomendo vivamente.
0: Depois destes passeios, um sabor a provar. Em Madrid, Marisa?
2: O cochinillo, também na Serra de Madrid, super conhecido e vale a pena experimentar.
0: E em Ljubljana, Marisa?
1: Mariana.
0: Mariana.
1: Para mim, uma comida de conforto que eu adoro é iota, que é tipo é um equivalente a uma sopa da pedra, vá.
0: E uma palavra na língua que se fala nestes países que de alguma forma para vocês são casa. Uma palavra em espanhol e uma palavra em esloveno. Marisa.
2: Ah, deixa-me. Essa é difícil.
0: Pode ser a que mais gosta, a que menos gosta, a que acha mais graça. Só tem que depois me dizer o que significa. E não se pode esquecer que estamos na rádio.
2: Só palavras boas, que eu não digo palavras feias. pirra.
0: O que significa?
2: Pirra. Em Madrid existe muito aquela coisa de ai não, vais àquele sítio porque é muito pirro, ou ai, isso é para pirros, é para. Eu achei muita graça à palavra, porque é o equivalente ao nosso Betinho.
0: Mariana.
2: Ou das tias.
1: Estamos perto do dia dos namorados, portanto eu vou dizer aqui a palavra amor, ljubezan.
0: Bom, e é uma bela forma de terminar com essa palavra que, na verdade, todos sentimos. Cruzamos percursos, países e culturas com a Marisa de Sousa e a Mariana Franco, duas histórias que mostram que não há uma só forma de ser portuguesa no mundo. Muito obrigada às duas. Eu volto na próxima semana com mais histórias com gente dentro. Até lá. Boas conversas.

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0: 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Três horas no continente e na Madeira. Duas horas nos Açores. 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
1: Subiu para 12 o número de vítimas na sequência de um incêndio em Almeria, na região espanhola de Andaluzia. O balanço trágico foi confirmado pelo governo andaluz. As autoridades avançaram que algumas das vítimas mortais foram encontradas sem vida dentro dos automóveis na localidade de Bendar. António Sanz, ministro interino com a pasta das emergências no governo regional da Andaluzia, lamenta uma tragédia que considera sem precedentes.
2: Estamos ante uma jornada trágica.
3: Estamos perante um dia trágico que, infelizmente, trouxe a notícia que nunca queríamos dar. 12 pessoas perderam a vida no incêndio de Los Gallardos. Não há palavras para descrever tanta dor. Em nome do governo da Andaluzia, quero transmitir o nosso pesar e as nossas condolências às famílias das vítimas. É uma notícia terrível e hoje o coração de todos os andaluzes está de luto.
2: O coração de todos os andaluzes está de luto.
1: António Sanz refere que o incêndio ainda não está controlado e deixa um alerta aos cidadãos.
2: Quero trasladar um mensagem de máxima prudência e
3: quero transmitir uma mensagem de máxima prudência e ao mesmo tempo de confiança no trabalho de todos os serviços operacionais, desde as administrações locais, provinciais, regionais e nacionais, passando por todo o pessoal do plano Infoca, pelos serviços de saúde, pelas forças e corpos de segurança, pelos bombeiros, pelas câmaras municipais e outras administrações que estão a lutar com todas as forças, com todos os meios e todos os recursos disponíveis para combater este incêndio e tentar evitar as graves consequências.
2: Atacar a este incêndio e tentar aminorar as graves consequências.
1: O presidente do governo espanhol também já reagiu. Pedro Sánchez lamenta as consequências deste incêndio e apresenta as condolências aos familiares das vítimas. Numa nota publicada na rede social X, Sánchez indica que o combate às chamas foi reforçado nas últimas horas com a unidade militar de emergências. O vento, com rajadas de 70 km por hora, tem sido o principal obstáculo dos bombeiros. Mais de meia centena de pessoas foram retiradas por precaução na sequência deste incêndio que já vitimou 12 pessoas. É o último balanço das autoridades espanholas. Em Coimbra, durante a tarde de ontem, dezenas de professores receberam o ministro da Educação com um protesto pela forma como decorre a avaliação da primeira fase dos exames do secundário. Na resposta, Fernando Alexandre pede que deixem as pessoas trabalhar.
4: Estamos milhares de pessoas a trabalhar, deixem as pessoas trabalhar. Está toda a gente a trabalhar, está toda a gente comprometida, não há nada mais importante que isto neste momento. Obrigado.
1: O ministro da Educação em Coimbra, onde garantiu que mais de 75% das provas já estão corrigidas. A presidente da Câmara de Almada garante que a autarquia fez os investimentos que se impunham na gestão da água e rebate as críticas dos social-democratas sobre a não utilização dos fundos europeus. Quanto à ministra do Ambiente, a autarca disse em entrevista ontem à noite na SIC Notícias que a governante foi mal aconselhada quando também falou na falta de investimento, João Coraceiro.
5: Uma ministra competente, mas que está

0: Estava mal informada, diz Inês de Medeiros, sobre Maria da Graça Carvalho, que afirmou que a Almada não investiu o suficiente no sistema de abastecimento de água.
1: Uma declaração muito infeliz e a senhora ministra acho que percebeu. As candidaturas que nós estamos a fazer, e são cinco, é de um aviso que abriu em maio e que terminará as candidaturas em novembro. Antes disso, nós não tínhamos nenhuma hipótese de os candidatar.
0: Sobre investimentos, a autarca responde também na SIC Notícias à acusação do PSD de que a Almada podia ter usado o PRR.
1: Falta à verdade, sabendo que está a faltar à verdade.
2: Terminar.
1: O PRR não tinha fundos para a questão da água, a não ser para o Algarve e parte do Alentejo.
0: Sem fundos disponíveis, mas com dinheiro aplicado pela autarquia.
1: Os investimentos que nós fazemos por ano, nós temos cerca de 5 milhões, mas, na realidade, no último ano, se nós juntarmos à manutenção, estamos a falar quase de 50 milhões de euros.
0: E perante um consumo de água que descreve excepcional, Inês Medeiros garante que a resposta está a ser dada.
1: Nós já temos dois novos furos, um que já está a funcionar, outro que vai entrar em funcionamento, se tudo correr bem, até ao final da semana.
0: O governo vai ajudar o município ao agilizar o licenciamento de novos furos de água. A ministra do Ambiente aponta 2 a 3 semanas para a reposição total do abastecimento. Será assim?
1: O primeiro sinal é positivo, mas não vamos decretar que isto se vai resolver num instante. Se até ao final da semana entrar em funcionamento este segundo furo, também vai aliviar.
0: Mas a autarca da Almada sublinha que é preciso poupar água.
3: As explicações de Inês de Medeiros. Delcy Rodrigues, a presidente interina da Venezuela, recebeu nas últimas horas o secretário de Estado das Comunidades Portuguesas e Emídio Sousa recebeu um agradecimento pela solidariedade de Portugal para com as pessoas afetadas pelos sismos de há 15 dias. A televisão pública venezuelana refere que as duas partes acordaram continuar o trabalho em conjunto nas tarefas de recuperação das zonas afetadas, com especial atenção às comunidades luso-venezuelanas. Antes, o secretário de Estado das Comunidades Portuguesas reuniu com pessoas da sociedade civil mobilizadas no apoio a quem perdeu tudo com os sismos na Venezuela. Fátima Pontes, conselheira das Comunidades Portuguesas de Valência, foi uma das pessoas que esteve presente nessa reunião. Diz ao canal internacional de rádio pública que um dos pedidos ao governante português foi a criação de uma linha de crédito para os cidadãos portugueses e luso-venezuelanos que perderam os negócios.
4: Ajudar aos comerciantes que terminaram com os negócios, o negócio caiu, há mortos, donos de padaria, donos de negócio que estão totalmente no chão. Então, estamos a pedir que tivéssemos uma ajuda econômica por créditos que possam dar aos comerciantes. Essa é uma fase que estamos a pedir nós, ao Dr. Emídio, para que possam ajudar com uma linha de crédito bastante econômica para que o povo possa voltar a ter seus negócios em pé.
3: Fátima de Pontes, aqui ouvida pela jornalista Paula Machado, numa altura em que o secretário de Estado das Comunidades, Emídio Sousa, vai permanecer na Venezuela até sábado. Esta quinta-feira já visitou a zona atingida de La Guaira. As autoridades venezuelanas atualizaram os números de vítimas. O último balanço aponta para 3.899 mortes na sequência do duplo sismo que atingiu a Venezuela a 24 de junho.
5: Edição do jornalista Guilherme de Sousa. 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
5: Olá, Júlio.
6: Olá, menina.
5: Não sei se... Não sabemos se terá sido mesmo a última vez que Caetano Veloso atuou em Portugal. Caetano Veloso passou pelo Porto e pelo festival em Cascais, o Festival Koala, e deixou no ar essa, um tom de despedida, não é? Pensando que Caetano Veloso tem 83 anos, vai fazer 84 em agosto, pode ter sido a última vez que o vimos por cá?
6: Aquilo que eu ouvi dizer até se referia aos voos de longa duração.
5: Sim, já...
6: Eu acho perfeitamente legítimo.
5: Claro, claro. Porque acredito que ele continue a dar concertos no Brasil e parece-me estar em... Eu não ouvi ao vivo cá, mas parece-me que ele continua em boa forma e sobretudo com muita vontade de estar em cima do palco e cantar, mas percebemos essa questão dolorosa dos voos.
6: E se não tiver vontade, que há arranjo, nós temos direitos.
5: É isso, e Paula Lavigne também não o deixará descansar, não é?
6: Exatamente.
5: Por causa de Caetano e com esse... tom de despedida no ar, pelo menos para nós, para o público português. Isso não quer dizer que alguém muito fã não se meta num avião e vá até ao Brasil ou onde quer que ele esteja a atuar. Mas sim, com esse tom de despedida, o Júlio decidiu lembrar Caetano Veloso e foi buscar a canção que não é dele, é de Peninha, não é?
6: De Peninha, sim.
5: E que foi lançada no álbum ao vivo Prenda Minha, em 1998. Canção mais ouvida. Curiosamente, estas coisas são fascinantes. O Caetano é um excelente letrista, compositor, e a canção mais ouvida dele não é dele.
6: Não.
5: É de Peninha. É este então, sozinho, não é?
6: É? Também é uma demonstração, não é, da minha falta de originalidade. Mas eu pensei nele e realmente, como eu gosto muito desta canção, imediatamente me veio ao espírito pegarmos na letra. Que, aliás, por deformação profissional, é uma letra que dá pano para mangas. E que também devo acrescentar-lhe. Isto é realmente a deformação de um psiquiatra. Logo à cabeça eu olhei para o poema à moda antiga, imprimi-o, olhei para o poema e disse: que engraçado. A outra face da moeda é: não tem piada nenhuma. Quando os cérebros vão envelhecendo, há muitas modalidades. O mais habitual nas nossas queixas é as brancas: esqueci-me disto, esqueci-me daquilo, etc. Mas há outras coisas que, sob certos aspectos, até são, ao mesmo tempo, um bocado assustadoras, mas também fascinantes, que é determinadas ligações que se estabelecem, que têm a ver, provavelmente, com proximidade de circuitos neuronais, etc. Porque eu imprimi. E isto começa, às vezes, no silêncio da noite. E...
5: Foi no silêncio da noite que imprimiu?
6: Foi. Não no silêncio da impressora, mas no silêncio da noite. E eu pensei, é curioso, se me tivessem dito: olha, sabe de cor o poema do Sozinho? Eu dizia: credo, nem pensar nisso. Mas era capaz de retorquir: mas ainda me lembro dos dois primeiros versos. E pensei assim, e se me o tivessem perguntado, eu tinha dito às vezes na calada da noite.
5: Engraçado.
6: Silêncio, não é? Porque é que isto é bonito em termos neurológicos? Porque o significado é muito próximo, para não dizer praticamente irmão gêmeo, no silêncio ou pela calada da noite.
5: Mas não, não lhe parece que o calada, a expressão calada da noite é sempre associada a mais qualquer coisa?
6: É.
5: Foi na calada da noite, não é?
6: Que se assaltou, que se fez isto, que se fugiu, etc.
5: Remetendo para um lado mais escuro.
6: Exato.
5: Para além do escuro da noite.
6: Exato. Não é? Mas é curioso, o Manel gosta muito de falar destes temas, porque com muita frequência nós vamos encontrar um sinalzinho, que pode ser uma letra, diga-se passagem, uma simples letra, para determinados enganos que nos pesam, nenhum de nós gosta disso, mas ao mesmo tempo são puzzles. Vou-lhe dar outro exemplo muito mais comezinho. Eu e o Rogério Charras vamos a Mangualde. E de repente eu dei comigo a pensar nos poemas para o espetáculo em Mortágua. Aqui o que é que está? O M inicial. Em vez de Mangualde, a primeira coisa que me surgiu foi Mortágua, pois há uma sensação de qualquer coisa está errada, e eu penso, pois, é que não é Mortágua, é Mangualde. Como é que lhe hei dizer? São jogos dolorosamente fascinantes que jogamos connosco, não é? Adiante, pronto. Às vezes no silêncio da noite, pronto, e a noite é propícia a muito pensamento, a muitos medos também.
5: O pensamento estende-se de tal forma que dá lugar ao medo, às angústias, tudo cresce nesse silêncio da noite, não é?
6: É. Muitas vezes há uma continuidade com a nossa infância. Muitos de nós relatam que tinham muito medo escuro.
5: Quase todos. Infância é igual a medo do escuro, não é?
6: É, o desconhecido, etc. Aqui, porque ele diz a seguir, eu fico imaginando nós dois, não é só a noite, é também o silêncio. Tudo isto contribui para que ele entre, digamos assim, em meditação. E neste caso é em meditação sobre o casal.
5: Repare, nós estávamos a falar da noite e desse silêncio, remeter para medos e angústias, mas também é palco para a imaginação. E nós podemos sonhar acordados, e sonhamos muito acordados também, nesse silêncio da noite, não é?
6: É. Assim como imaginamos monstros, isto faz lembrar um quadro de Goya, não é? O sono da razão cria monstros ou qualquer coisa. Muito perto disto, não é? Ao mesmo tempo, podemos imaginar o melhor e o pior. E é muito curioso que o raiar da aurora, ou simplesmente o acordarmos às 10 da manhã, pronto, coisa que já não me lembro, modifica completamente. Na questão dos medos, as pessoas dizem-me, e de manhã eu pergunto, mas como é que eu pude estar às 4 da manhã tão angustiado por causa disto? É outra coisa. É o nosso controle, nós vemos à nossa volta, é o bruá, é o cotidiano que renasce, não é?
5: De manhã, muitas vezes, tudo nos parece diferente.
6: É.
5: Aliás, quem escreve, quem compõe durante a noite, na manhã seguinte ou na tarde seguinte, vai rever tudo, porque no dia a seguir tudo pode soar diferente.
6: Pode. E infelizmente, quando também temos o imaginário virado para o lado bom durante a noite, de vez em quando, amanhã também nos pode fazer encará-lo com um humor mais cinzento e acharmos que fomos muito otimistas.
5: Ou às vezes ser só a confirmação, e isso então é magnífico, não é?
6: É isso aí. Como diriam os nossos hermanos, sai-nos el gordo, não é?
5: É verdade.
6: Ora bom, mas aqui o que é dito, portanto? Eu fico imaginando nós dois. Eu fico ali sonhando acordar. Eu gosto muito destes jogos de palavras, pronto, ele está acordado, não é? no silêncio da noite, mas ao imaginar está a sonhar. E depois a frase seguinte é juntando o antes, o agora e o depois. Isto podia ser dito juntando o passado, o presente e o futuro.
5: Pois, mas isso não é nada oral, não é?
6: Não é nada oral.
5: E como com estas palavras simples do antes, o agora e o depois, se tem aqui uma soma tão feliz.
6: É, e até tem a rima com o depois, não é? E, portanto, isto é uma espécie de revisões da matéria dada e de projetos, não é? Ele está a pensar no que foi o trajeto, no que está a acontecer e no que poderá ou não acontecer no futuro. Tanto pode ser amanhã como daqui a 10 anos. E logo a primeira interrogação que lhe surge é uma interrogação muito bonita, porque suspeito eu que até para portugueses e brasileiros haja aqui uma palavra que muitas vezes não é utilizada exatamente da mesma forma, não é? Porque ele diz: porque você me deixa tão solto. Nós não é muito habitual no contexto da relação dizermos, ah, ela deixa-me solto, ele deixa-me solto e tal e tal, pronto.
5: E que sentido tem este solto aqui? Para si, claro.
6: Para mim, em termos do poema, é o facto de haver um afastamento. Porque se reparar, também, para dizer isto, não é preciso ser psiquiatra, nem sequer médico, nem sequer ter feito a quarta classe, não é? Porque o verso seguinte diz, porque você não cola em mim.
5: Podem ser, qual é o cenário que imagina à volta desta canção? Podem ser duas pessoas que vivem separadas?
6: Podem ser duas pessoas que têm uma relação e vivem separadas, mas pode perfeitamente ser um casal que vive debaixo do mesmo teto. E podemos discutir isso lá para a frente.
5: Okay. Não
6: é? Portanto, o que está aqui é assim. E aqui no segundo verso que eu falei também há um verbo que para nós pode ser um bocadinho ameaçador, que é: porque você não cola em mim, eu detestaria ter alguém colado em mim. E não estou a falar no sentido literal, não é? Espero não estar a fazer publicidade a nada atual. Antigamente havia um cola tudo duco, não era? Coisa assim. Não era? Não sei se ainda existe, não faço ideia, pronto. Mas esta sensação de ter alguém colado em mim não entra nada no meu conceito de relação. Mas neste poema o que ele está a dizer é: porque é que você se afasta de uma forma até diferente, porque é que me deixa, e vamos ver que isso tem importância na continuação do poema, porque é que me deixa, digamos assim, não é o Deus dará, que exagero, não é? É uma formulação histriónica, mas porque é que me deixa tão solto, quer dizer, tão largado por aí, não é? Porque é que em vez disso não cola em mim? Porquê? Estou-me sentindo muito sozinho. Que, aliás, é o nome da canção e do poema. Não é? Aqui, cada um de nós terá, provavelmente, uma distância adequada. Que até pode variar na mesma pessoa, com os meses, os dias, o humor, etc. Não é? Nós podemos sentir sozinhos a uma distância que o outro considera a distância ideal na relação. E vice-versa.
5: E também não podemos viver em cola permanente. Seria sufocante.
6: Ouça, é um ponto importantíssimo, porque a pergunta que se põe é: se não for sufocante para nenhum dos dois, qual é o problema? A resposta é: nenhum. Devo dizer que relações dessas, que se prolongam muito no tempo, não é nada raro que um deles acabe por achar que é perto demais. Mas depois há outro risco, que é: estando assim tão perto, é só porque gostamos de estar assim tão perto?
5: Ou por medo?
6: Ou há medo, dependência, etc.
5: E não se esqueça que quando esta cola é assim tão forte e as pessoas vivem em permanente cola, também se afastam do mundo em redor, não é?
6: É verdade. É verdade. E isso, em geral, porque isso tem outra dimensão, que é: nós podemos admitir que duas pessoas coladas se passeiam pelo mundo, não é? com curiosidade, com relações com outros, etc. Se esse colado significa um isolamento do resto, quase, digamos assim, metidos numa espécie de campânula, o que é que costuma acontecer nas campânulas? O ar fica rarefeito. E essas, que não, vamos esquecer o verbo colar, porque ele é tão descritivo que pode induzir-nos em erro. Quando as pessoas vivem fechadas na sua relação, isso pode acabar por matar a relação. E não tem nada a ver sequer com uma obrigatoriedade de ter acabado o afeto. Tem a ver com o facto de nós somos animais de relação, e isso significa que uma relação saudável também não pode ser uma espécie de relação agarofóbica, não é? Que é, temos medo de explorar o mundo e os outros
5: lá fora,
6: que nos rodeiam. Exato. Uhum, uhum. Empobrece para todos os efeitos. Isto não tem nada com aquelas descrições de nós somos capazes de passar dias só os dois e é fantástico. Ainda bem e parabéns. Estamos a falar de dias, meses, anos, etc., em campânula.
5: Sim, a relação saudável não é aquela que, claro, que cada um terá a sua vida ou o seu quotidiano, mas relação saudável não é aquela que, sim, podemos passar juntos semanas e não precisarmos de nada nem de ninguém, e depois, claro, voltarmos ao contacto com os outros, voltarmos à nossa rotina. Uma relação vive de rotinas diferentes, é o que eu quero dizer, no fundo. Não vive só de uma rotina.
6: Pronto, é assim. E pergunta-me, o que o senhor está a dizer é que um casal que se meta no meio da Amazónia e que saia de lá 50 anos depois a dizer foram 50 anos de felicidade permanente está a mentir? Credo. Com que direito é que eu vou decretar isso? Estou a dizer que isso não é o mais habitual. E estou a dizer que em termos até psicológicos, intelectuais, é bom que dois membros de um casal, sabe, olha, lá está o meu horror também ocular, e o meu horror àquela coisa, conheço-lhe os segredos todos, etc. É bom que qualquer um deles, por exemplo, tenha vidas que permitem, agora vou dar o exemplo mais corriqueiro que sempre dou, que permita quando se chega a uma mesa de jantar se tenha coisas para contar ao outro e vice-versa. Isso normalmente é bom para as relações.
5: Claro, claro que sim. Ainda que a Amazónia seja um mundo, imagino eu, que nunca lá estive, fascinante para se descobrir, sim, e que nunca esteja totalmente descoberto, não é?
6: Sim,
5: no fundo,
6: sim,
5: como ao outro, como o Júlio bem dizia, nós nunca conheceremos o outro plenamente, não é? Infelizmente cada um de nós tem os seus segredos.
6: Pronto, aí está. E aqui cuidado, em 50 anos de profissão, pode imaginar que eu ouvi muitas pessoas dizer com satisfação, entre nós não existem segredos. Pronto. E eu não tenho nada a opor. Eu, pessoalmente, tenho um conceito de intimidade e privacidade que implica que algumas coisas minhas não sejam, pelo menos, deixe-me meter o velho, não sejam necessariamente partilhadas. Eu não estou a dizer ter uma vida dupla, tripla ou quádrupla, não é isso, não é? É haver coisas em mim que eu não me sinto na obrigação de partilhar com o outro.
5: Eu acho que isso faz parte quase da nossa fortuna pessoal, que são aquelas coisas que são só nossas, já para não falar das coisas que nos pediram para guardar, não é?
6: Isso é outra coisa.
5: Isso então, eu não sei como é que funcionam os casais de uma forma geral, mas aquela coisa que nos é pedida para ser guardada e nós vamos imediatamente contar à pessoa com quem vivemos, é um absurdo, não é?
6: Sabe porque é que eu estou a rir? Porque aí há um efeito, ou pelo menos havia, hoje em dia não é
5: género, claro,
6: de efeito de género. Os homens têm péssima reputação. Os homens tinham, porque hoje em dia não ouço a frase, os homens tinham reputação de jurar segredo com a maior das honestidades e com toda a boa fé, mas não deixar de partilhar as coisas com, se fossem heterossexuais, a mulher, se não com o homem, com quem pousassem a cabeça no travesseiro. É muito curioso.
5: Curioso isso.
6: Enfim, os homens, não é? E as acusações verdadeiramente hediondas que lhes são dirigidas.
5: É verdade.
6: Adiante.
5: Bom, saímos da cola.
6: Vamos da cola e vamos para aquilo que pôs em cima da mesa. É isto sinal obrigatório de um afastamento físico ou não? Não é obrigatório. Uma pessoa pode se sentir, para utilizar a palavra, pode se sentir solta numa relação e viver debaixo do mesmo teto.
5: Claro.
6: A outra pessoa não está à distância que a pessoa desejaria. Não é? E depois, esta frase é pesada. Não sou nem quero ser o seu dono. E repara que esta sequência é muito bonita, porque é assim, ele está a dizer, mas porque é que há esta distância entre nós que não é a que eu desejo? Porque é que não está mais perto de mim? Estou-me a sentir muito sozinho. E é como se de repente parasse, refletisse e dissesse o que é que lhe está a passar pela cabeça dela ou dele. Que impressão é que eu estou a dar ao pedir para se colar a mim? E vem uma declaração de princípio. Atenção, não está no poema. Estragava completamente. Mas é isto, atenção, eu não sou nem quero ser o seu dono. Não vá o outro pensar, ah não, tu queres-me colado a ti ou colada a ti, e a partir daí eu sou um prolongamento. Para aqueles que gostam de polvo, não é? Sou um pseudópito ou qualquer coisa, perco a minha identidade. Porque há muitas maneiras de ser dono, Inês. Não é só dando ordens e o outro não tem voto na matéria, etc. Nós podemos, paulatinamente,
5: claro,
6: apoderar-nos do outro.
5: Pode haver um controlo mudo.
6: Exatamente. Olha, um silêncio reprovador pode ser uma forma extraordinariamente eficaz de controlo.
5: Claro.
6: Outra pessoa fica logo a saber, meti o pé. Depois tem que decidir se mete ou se não mete outra vez, não é? Mas já percebeu que ultrapassou linhas vermelhas para citar os nossos políticos.
5: Eu acho que todo o código do silêncio num casal diz muito do que vários diálogos, diz mais do que vários diálogos, não é?
6: É verdade, tem toda a razão. Porque os silêncios são uma panóplia extraordinária de tradução de afetos. Há silêncios, seguramente, pese embora a sua pouca idade, seguramente já lhe aconteceu, há silêncios que uma pessoa sente que é quase um pecado ferir. Porque aquele silêncio é tão confortável, é uma tal interpenetração de imaginários, quiçá de corpos, etc., que nós preferimos estar em silêncio. É um bocado como o Eugênio escreveu, não é? Que as palavras que vão desaguar no silêncio, uhum, fascinadas por ele, não é? Uhum. Há silêncios gélidos, por outro lado.
5: Eu acho que tudo está bem quando estamos em silêncio com alguém, seja marido, mulher, namorado, amante, amigo, familiar, e quando estamos em silêncio e é confortável.
6: Isso,
5: e há um silêncio cúmplice, que não é preciso atropelar com palavras, não é? Porque nós às vezes realmente atropelamos o nosso desconforto com palavras, e é tão bom ficar em silêncio cúmplice.
6: E depois de ter feito esta justificação, não quer ser o patrão da lancha, diz assim, mas é que um carinho às vezes cai bem. E aqui acho que é difícil a pessoa não se identificar, porque fica-se com a sensação que o outro ou a outra nem um carinho tem de vez em quando. A gaga, que não, também é um bocado frieza, não é? Há pessoas... E este carinho não tem que ser físico, não é? Pode ser uma palavra. E o que aqui está a ser dito é que, diabo, de vez em quando, passar-me a mão pelo pelo, acho que é qualquer coisa de vantajoso, não é?
5: Ela se calhar faz banco, se pensarmos que é uma relação heterossexual, ela faz banco muitas vezes. Está a trabalhar. Isso. Está a trabalhar durante a noite e, portanto, não está ali. É assim que eu vejo. Eu por acaso vou continuar com a minha ideia, esta nova ideia de que estamos perante um casal que vive em casas separadas.
6: Sim.
5: E ela deixou muito solto. E os homens, quando os deixamos muito soltos, até se queixam.
6: Coitados.
5: É verdade, é verdade.
6: São geração. É, e o carinho até pode ser um simples telefonema ou uma SMS, não é?
5: Pode.
6: Estás bem? Que tal correu o dia? Pronto.
5: Não é? Nesta altura, na altura em que a canção foi escrita, um carinho era mesmo um carinho, não era um...
6: carinho era mesmo
5: não
6: carinho,
5: era uma mensagem escrita, não era...
6: Mas telefone já existia.
5: Pois já.
6: Eu tenho os meus segredos e planos secretos.
5: Os meus desejos, não é?
6: Os meus segredos, eu tenho os meus segredos.
5: Então, porque era, senão era segredos e planos secretos.
6: E planos secretos, é o que eu tenho aqui, imprimido.
5: Eu tenho os meus desejos.
6: Ah, é?
5: Não
6: então,
5: sei.
6: Então, peça aí à Joana Jorge que enquanto falamos que vá verificar.
5: Eu acho que deve haver várias...
6: Está sempre para aí sem fazer nada, portanto, ela que vê a corda aos sapatos. Não interessa.
5: Ela vai tratar disso.
6: Segredos e planos, tem toda a razão.
5: Com
6: segredos e planos secretos é redundante.
5: É redundante, mas, por isso é que eu acho que não deve
6: pronto,
5: ser...
6: Pronto, é assim.
5: A Joana Jorge confirma que encontrou a versão em que aparecem os desejos e planos secretos.
6: Ah, não, mas então vamos fazer aqui um parênteses que eu estou interessado nos desejos da Joana Jorge. Ela que nos diga qualquer coisa quanto a isso. Então, ao fim deste tempo todo,
5: bom,
6: não acha?
5: Vamos, já iremos ouvir a canção mais à frente, mas acho que faz sentido que seja desejos, não é? Porque senão
6: claro
5: era segredos
6: faz.
5: E planos secretos, não, não...
6: Claro que faz. Pronto, então vamos deixar os desejos da Joana Jorge em paz. Importante é o que vem a seguir. Só abro para você, mais ninguém. Aqui, a deformação profissional leva-me a pensar assim... Há um cheirinho, ao mesmo tempo, a chantagem, não é? Quer dizer, um carinho às vezes vai bem. E agora comparar, quer dizer, tu nem um carinho de vez em quando tens para mim. E eu tenho os meus desejos, os meus planos secretos, que só o abro para você mais ninguém. Está a ver a disparidade?
5: Ele está a sentir-se mal com a liberdade toda que tem.
6: E está a dizer-lhe quais, olha, é assim, se tivermos uma balança... Eu tenho um pedregulho no meu lado da balança e tu tens uma pena... Olha, até o Peninha escreveu
5: isto. Escrever, exato.
6: Tu tens uma pena do teu lado, isto não é justo. Ele está a dizer, há coisas minhas que eu só confio a ti. E depois lá vem outra vez a queixa. Porque você me esquece e some. Atenção. Agora aqui há uma outra informação. Ele ou ela desaparece. Verbo sumir.
5: Sumiço, o chamado sumiço, não é?
6: Exatamente, não é? E mais uma vez, o que é que vai aparecer a seguir? É claramente um lamento. Mas a seguir vem um lamento barra ameaça, que é, e se eu me interessar por alguém?
5: Uhum. Lá está aquilo
6: e se ela de repente me ganha?
5: Uhum. Por isso é que eu estou a dizer que ele nem sabe o que pode fazer com a liberdade toda que tem, não é?
6: E está a dizer, porque a dúvida do que pode acontecer não exclui ele estar a insinuar, eu arrisco-me a dizer que está praticamente a afirmar, que se acontecer qualquer coisa, a culpa é dela. Eu acho que agora é justo dizermos dela, porque ele está também a referir
5: claro.
6: Que pode ser ganho por outro.
5: Uhum.
6: Está a dizer, e com o teu comportamento, se o que acontece é eu interesso-me por alguém e não é só interessar-me. Se ela acaba por ganhar, entre aspas, neste triângulo e ficar comigo. Só te posso queixar de ti próprio.
5: Também é curioso que se utiliza aqui o verbo ganhar, não é?
6: É. Embora, não sei.
5: Usa-se Brasil, muito no Brasil. É? Ganhei de você
6: não é? Eu ganhei um presente, sim. Não é? Pronto, aí está. Pronto. Mas aqui não é ganhar um presente, não é? É pura e simplesmente ela ganha-me, ou seja, ela fica comigo. Ponto final. Não é? E depois vem dois versos que para si são, obviamente, versos queridos e para mim também. Quando a gente gosta, é claro que a gente cuida.
5: Uhum.
6: Ora, um carinho às vezes cai bem, não é? Porque é que me deixa tão solto? O que ele está a dizer é que não se sente cuidado por ela. E não estamos a falar de dar-lhe aulas de pilates, nem coisas grandes. Nem massagens. Até pode ser que massagens estejam no cardápio, mas não é isso.
5: Também daria um bom programa pensar no que é isto de cuidar no século XXI, em 2026, o que é cuidar.

0: Ora, ele não acredita naquela declaração. Porquê? Porque palavras levam-as o vento e ele acha que o comportamento dela não está de acordo com o que ela diz.
1: É tão claro. Engraçado, Júlio, não como, é. Como dizer a alguém que o amamos, não é? Dizer amo-te, uhum. pode ser a coisa mais difícil do mundo oh. e ao mesmo tempo a mais fácil, porque às vezes oh. para despachar e rematar assuntos, ou neste caso pensando que há aqui questões mal resolvidas, não é? Uhum. Um amo-te, vamos pensar, vamos trazer isto para o século XXI outra vez. Há um constrangimento qualquer, mas a mensagem termina com um amo-te. E aquele amo-te está ali para selar até o mal-entendido, ou algo que não está devidamente compensado. É muito fácil ao mesmo tempo dizer da boca para fora que amamos. E às vezes é a coisa mais difícil.
0: Até me arriscaria a dizer que hoje em dia temos uma gama extraordinária de maneiras de encarar o verbo. Porque coexiste na nossa sociedade a utilização do verbo por coisas completamente corriqueiras. Amei o livro, amei o filme, amei, pronto. E olha que a utilização do verbo assim, na minha opinião, também teve muito a ver com a influência brasileira.
1: É possível, sim.
0: Pronto. Depois temos pessoas, e não foi nem meia dúzia, nem uma dúzia de vezes que ouvi isso, temos pessoas que nos dizem, em fases de meia-idade, etc., dizem, pela primeira vez, disse a um companheiro, uma companheira que a amava, nunca tinha dito isso. É uma palavra muito pesada para mim. E depois temos a utilização da palavra dentro de uma relação, mas de um modo quase reflexo. Que é, como a Inês disse, mas aí, para sanar qualquer coisa, mas é aquela coisa de nós mandamos uma mensagem ao outro e dizemos amo-te ou qualquer coisa, não é? Quase como os beijos ou as cruzinhas que simbolizam o beijo, etc., não é? Em contrapartida, às vezes o contexto pode fazer enorme diferença. Há pessoas que me dizem que num contexto erótico, para elas dizerem a alguém amo-te, é preciso pedalar muito.
1: Ah, claro, porque uma coisa é dizê-lo numa mensagem escrita sem estar a ver o rosto do outro à nossa frente, não é?
0: Aí está. Lembro-me de pessoas que me contaram que tinham dito isso a alguém, sabe em que situação? Com o outro já a dormir.
1: Pois, aliás, é uma situação muito recriada no cinema, não é? Quando finalmente se diz aquele amo-te tão desejado, o outro ou a outra está a dormir.
0: Mas, cuidado, isso pode ser uma pessoa até ficar desencantada porque o outro, entretanto, caiu nos braços de Morfeu. Eu estou-me a referir, a culpa foi minha, que não fui explícito, estou-me a referir a pessoas que deixam o outro adormecer e depois são capazes de dizer a palavra e adormecerem elas. Mas com outra acordada ainda não são.
1: Uhum.
0: E depois
1: a meu. E há quem não seja, de facto, não é? Há quem nunca seja.
0: É. E depois isto acaba com ou você me engana, e aqui este engana também tem grande latitude. Podemos dizer o quê? Há mais gente metida ao barulho? Não. Pode simplesmente ele estar a dizer ou você me engana quando diz que me ama. Quer dizer, você na realidade não me ama. Ponto final.
1: Mas este engana pode estender-se até à traição?
0: Pode. Em teoria pode. Mas, atendendo a que está, na minha opinião, atendendo a que está ligado, só que é da boca para fora, para mim é ou você me engana, que é ou você me está a dizer coisas que na realidade não sente, não é? Depois, o verso seguinte é muito curioso. Ou não está madura.
1: Sim.
0: E isto leva-nos a perguntar assim, não está madura para quê? Para ter uma relação com ele? Para ter uma relação tout court? O que é que verdadeiramente esta rapariga ainda não é capaz de sentir, de fazer, de assumir?
1: E não se esqueça que estamos aqui a rondar também em versos anteriores e que seguem também o cuidar. Não está madura, será que também não está

0: ainda capacitada para cuidar?
1: Pois, porque o cuidar tem muito a ver com, não sistematicamente, mas tem muito a ver com pormos o bem-estar do outro à frente do nosso. Uhum. Sem que isso seja uma ameaça, etc. E isso é verdade, que, na minha opinião, implica uma certa maturidade e uma certa confiança em nós mesmos e na relação. E, portanto, isso também pode estar em cima da mesa. E o último verso é: onde está você agora? Ela, repara, em teoria ela pode estar a dormir ao pé dele, não interessa. Mas o que ele está a dizer é: você pode estar em todos os sítios. O que não está, vou tirar o colado outra vez, o que você não está é suficientemente perto de mim para eu me sentir descansado.
0: Que também,
1: físico ou psicológico.
0: E que também é um cenário que nós assistimos muitas vezes, não é? De duas pessoas que, estando juntas, vivem bastante afastadas, apartadas. Sim. Apartadas. Sim.
1: Agora suponhamos que, por pós de perlim-pim-pim, eu, a Inês, a Joana Jorge, pá, o nosso
0: Diogo Axel,
1: omnipresente Diogo Axel, falávamos com a senhora que está em causa. E se a senhora agora nos dizia assim: ó, gente, isto não é para ir para o ar, mas ele é um neurótico grave. Eu gosto dele, mas basta eu sair de casa 5 minutos e ele fica numa insegurança. Eu posso repetir-lhe 1000 vezes por dia que gosto dele e ele continua. E depois até acrescentava assim: sabe, ele também vem de relações complicadas, foi deixado, etc. E no fim disso nós podíamos dizer assim: ó, diabo, isto é mais complexo do que nós pensávamos. Podia acontecer. É.
0: Sim, não querendo terminar o programa com esse. Não, com o que vou apresentar a seguir, mas quando o Júlio nos traça aqui, imagine hipoteticamente esse perfil neurótico de alguém que não consegue viver sem, que se queixa, isto quase que se compara a determinados cenários onde há comportamentos abusivos de violência, não é?
1: Ah, não estava a falar disso.
0: Sim,
1: estava a falar de dependência afetiva.
0: Pronto, mas porque esse também é o perfil de alguém que controla, de alguém que quer aquela pessoa permanentemente ali, quer controlar todos os seus movimentos, etc.
1: Sim. Isso é importante dizer, porque nós temos, o que é perfeitamente compreensível, nós temos muitas vezes uma concepção de abuso e de violência muito colada ao físico, ou então estendendo-se apenas entre aspas, ao insulto, à pressão psicológica.
0: Mas repara, a violência,
1: etc.,
0: pode ser o silêncio.
1: Mas era o que eu ia dizer, né? Nós às vezes temos uma visão demasiado afunilada do que é a violência. Ou física, isso ninguém discute. A psicológica, já muito mais pessoas são capazes de dizer: bem, mas isso não sei o quê e tal e tal. Ora bem, temos mais notícias. A violência numa relação pode ter 1000 pequenas maneiras de ser exercida. Por exemplo, há bocado falámos disso e agora a Inês apressou-se a sublinhá-lo, o silêncio. O silêncio pode ser uma punição para o outro.
0: Júlio, há casais que vivem em silêncio há anos, não é? Fazem
1: verdade.
0: Uma vida aparentemente normal, não é? Mas não há troca de palavras sequer.
1: Pois, há casais que, em termos afetivos, já não são casais, mas que por esta ou por aquela razão, que podem ser sociais, económicas, dependência, etc., preferem isso a separar-se. Minha querida, cada um sabe de si.
0: Claro. Claro, mas não. Bom, vamos, estamos quase a terminar o programa. Eu diria até que, pensando no autor da canção, é uma peninha, mas temos que acabar o programa.
1: E alterando um bocado, não é? É uma peninha, mas o Peninha fez um poema do Caetano.
0: Fez, sem dúvida.
1: Para o Caetano.
0: Para o Caetano Veloso. E que permite a cada um de nós imaginar aqui um cenário diferente. Eu, por exemplo, imagino este cenário de duas pessoas que vivem em casas diferentes, não é? E ele sente que ela podia estar ali mais perto, mais vezes. Mas cada um poderá ouvir a canção e imaginar-se. E nós puxamos muito isto para nós, não é? Tendemos sempre a ir buscar um cenário próximo do nosso. Pode ser só alguém que está sozinho por momentos e gostava que ela ou ele estivesse ali, não é?
1: Até pode ser uma coisa que é, ele pensa isto no silêncio da noite e de manhã já não o pensa.
0: Ora bem, ora bem. Pronto. Estás outra vez aqui, não é?
1: Inês. A Inês tornou-me num otimista.
0: Pois é, Ju, asqueroso. O que é que se passa?
1: Um nojo.
0: Bom, vamos terminar, vamos ouvir a canção, evidentemente. Sim. E cá estaremos para a semana. Lembro que a canção, este sucesso conhecido no álbum ao vivo Prenda Minha, do Caetano Veloso, 1998, é uma canção composta por Peninha. Vamos então ouvir, estiveram connosco a Joana Jorge e o Diogo Axel e ia dizer.
1: Eu ia dizer, é mesmo ao vivo, porque se bem me lembro, ouve-se alguém aos berros cá de fundo, estou aqui, estou aqui.
0: Exatamente. Onde está você agora?
1: Aqui. Estou aqui.
0: Um beijinho, Júlio.
1: Beijinho.
0: Cá estaremos.

0: 4 horas no continente e na Madeira. 3 horas nos Açores. Edição do jornalista Guilherme de Sousa.
1: O vice-presidente do governo da Andaluzia fala numa tragédia sem precedentes. Pelo menos 12 pessoas morreram durante um incêndio florestal em Almeria. A informação foi confirmada durante a madrugada pelas autoridades locais, que alertam para a violência do fogo. António Sanz, vice-presidente com a pasta das emergências no governo andaluz, lamenta a tragédia.
2: Estamos ante uma jornada trágica.
3: Estamos perante um dia trágico que, infelizmente, trouxe a notícia que nunca queríamos dar. 12 pessoas perderam a vida no incêndio de Los Gallardos. Não há palavras para descrever tanta dor. Em nome do governo da Andaluzia, quero transmitir o nosso pesar e as nossas condolências às famílias das vítimas. É uma notícia terrível e hoje o coração de todos os andaluzes está de luto.
1: Este incêndio em Almeria ainda não está controlado e, por isso, António Sanz, o vice-presidente do governo andaluz, deixa um alerta aos cidadãos.
2: Quero trasladar um mensagem de máxima prudência e
3: quero transmitir uma mensagem de máxima prudência e, ao mesmo tempo, de confiança no trabalho de todos os serviços operacionais, desde as administrações locais, provinciais, regionais e nacionais, passando por todo o pessoal do Plano Infoca, pelos serviços de saúde, pelas forças e corpos de segurança, pelos bombeiros, pelas câmaras municipais e outras administrações que estão a lutar com todas as forças, com todos os meios e todos os recursos. Recursos disponíveis para combater este incêndio e tentar evitar as graves consequências.
2: Atacar a este incêndio e tentar aminorar a graves consequência.
1: António Sanz, o vice-presidente do governo andaluz, depois de serem confirmados 12 mortos na sequência deste incêndio, para onde foram destacados centenas de operacionais. Nas últimas horas, o dispositivo foi reforçado com unidade militar de emergências. O presidente do governo espanhol também já reagiu. Pedro Sánchez, numa curta nota no Twitter, manifesta solidariedade à família das vítimas. Pelo menos, como disse, pelo menos 12 pessoas morreram na sequência deste incêndio em Almeria. A presidente da Câmara de Almada garante que a autarquia fez os investimentos necessários para a gestão da água e rebate as críticas do PSD sobre a não utilização de fundos europeus. Quanto à ministra do Ambiente, a autarca Inês de Medeiros garantiu ontem à noite em entrevista na SIC Notícias que a governante foi mal aconselhada quando também falou na falta de investimento. João Coraceiro.
4: Uma ministra competente, mas que estava mal informada, diz Inês de Medeiros sobre Maria da Graça Carvalho, que afirmou que a Almada não investiu o suficiente no sistema de abastecimento de água.
5: Uma declaração muito infeliz e a senhora ministra acho que percebeu. As candidaturas que nós estamos a fazer, e são 5, é de um aviso que abriu em maio e que terminará as candidaturas em novembro. Antes disso, nós não tínhamos nenhuma hipótese de os candidatar.
4: Sobre investimentos, a autarca responde também na SIC Notícias à acusação do PSD de que a Almada podia ter usado o PRR.
5: Falta à verdade, sabendo que está a faltar à verdade. O PRR não tinha fundos para a questão da água, a não ser para o Algarve e parte do Alentejo.
4: Sem fundos disponíveis, mas com dinheiro aplicado pela autarquia.
5: Os investimentos que nós fazemos por ano, nós temos cerca de 5 milhões, mas, na realidade, no último ano, se nós juntarmos à manutenção, estamos a falar quase de 50 milhões de euros.
4: E perante um consumo de água que descreve de excepcional, Inês Medeiros garante que a resposta está a ser dada.
5: Nós já temos 2 novos furos, um que já está a funcionar, outro que vai entrar em funcionamento, se tudo correr bem, até ao final da semana.
4: O governo vai ajudar o município ao agilizar o licenciamento de novos furos de água. A ministra do Ambiente aponta 2 a 3 semanas para a reposição total do abastecimento. Será assim?
5: O primeiro sinal é positivo, mas não vamos decretar que isto se vai resolver num instante. Se até ao final da semana entrar em funcionamento este segundo furo, também vai aliviar.
4: Mas a autarca da Almada sublinha que é preciso poupar água.
1: As explicações de Inês de Medeiros, a presidente da Câmara de Almada. Dezenas de professores receberam ontem o Ministro da Educação em Coimbra com um protesto pela forma como está a decorrer a avaliação da primeira fase dos exames nacionais. Em resposta, o Ministro Fernando Alexandre pede que deixem as pessoas trabalhar.
6: Estamos milhares de pessoas a trabalhar, deixem as pessoas trabalhar. Está toda a gente a trabalhar, está toda a gente comprometida, não há nada mais importante que isto neste momento. Obrigado.
1: O Ministro da Educação garantiu que mais de 75% das provas já estão corrigidas. A comunidade portuguesa de Valência, na Venezuela, pede ao governo português uma linha de crédito para ajudar quem perdeu tudo nos sismos de 24 de junho. A mensagem foi transmitida ao secretário de Estado das Comunidades Portuguesas por Fátima Pontes, conselheira da comunidade portuguesa, ouvida pela jornalista Paula Machado.
7: Ajudar aos comerciantes que terminaram com os negócios. O negócio caiu, há mortos, donos de padaria, donos de negócio que estão totalmente no chão. Então, estamos a pedir que tivéssemos uma ajuda econômica por créditos que possam dar aos comerciantes. Essa é uma fase que estamos a pedir nós, ao Dr. Emílio, para que possam ajudar com uma linha de crédito bastante econômica para que o povo possa voltar a ter seus negócios em pé.
1: Fátima Pontes, conselheira da Comunidade Portuguesa de Valência, que esteve reunida, como ouvimos, com Emílio Sousa, o secretário de Estado das Comunidades, está na Venezuela até sábado e foi recebido ontem pela presidente interina venezuelana Delcy Rodrigues. O Emílio Sousa recebeu um agradecimento pela solidariedade de Portugal para com as pessoas afetadas pelos sismos de há 15 dias. A televisão pública venezuelana refere que as duas partes acordaram continuar a trabalhar em conjunto nas tarefas de recuperação nas zonas afetadas, com especial atenção às comunidades luso-venezuelanas. A França é a primeira semifinalista do Campeonato do Mundo. A seleção gaulesa venceu Marrocos por 2-0. Mbappé e Dembélé assinaram os golos da vitória que coloca a França nas meias-finais, onde irá defrontar o vencedor do jogo entre a Espanha e a Bélgica, agendado para mais logo às 8 da noite em Los Angeles, nos Estados Unidos.
0: Edição do jornalista Guilherme de Sousa. 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

E nesta hora, como sempre, vamos a caminho da linha do horizonte, ou seja, a caminho das 5 da manhã, hora de Lisboa. E para além da música, nesta hora vamos ter mais uma edição de panfletos. Hoje em destaque, Ella Jenkins e We Are Native American Tribes, Shin Nasha, os pormenores mais à frente. Vamos conhecer a história da palavra do dia, que hoje é a palavra dialeto. O Portugalex vai falar de como os portugueses vibram com o Mundial de Xadrez e como Jorge Jesus não desmente nem desmente. No final da hora, Marta Botelho, na Universidade do Algarve, conta-nos como um grupo de investigadores está a desenvolver um programa comunitário de exercício físico para pessoas com doenças crónicas. Sou Edgar Canelas e vou consigo nesta hora.

0: dançar.
1: Nos últimos minutos, a música é trazida por Luísa Sobral e agora Bateu Matu com Tatanka. Já a seguir distribuímos mais um panfleto.
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3: Ella Jenkins e We Are Native American Tribes, China Chá. A propósito dos 250 anos dos Estados Unidos da América, que agora se celebram, recordo um álbum de 1976, ano do bicentenário, publicado por Ella Jenkins na Folkways. O disco chama-se We Are America's Children, Nós Somos as Crianças da América, e é uma gravação que reuniu essa cantora e educadora com dois grupos infantis, o Raymond School Children's Choir, de Chicago, e o Glen Ellen Children's Chorus, de Illinois. Ella Jenkins, nascida em St. Louis em 1924 e criada no Southside de Chicago, tornou-se uma referência da música infantil norte-americana. Fez do canto em chamada e resposta, típico da música afro-americana, um instrumento de educação musical e participação coletiva. Vinda de uma família ligada à chamada Grande Migração Afro-Americana, cresceu entre jogos cantados, blues, gospel, espirituais e outras músicas de comunidades urbanas negras. Estudou sociologia, psicologia infantil, recreação e construiu uma carreira baseada na relação direta com crianças, professores e comunidades. As notas que acompanham o álbum mostram que We Are America's Children nasceu de uma preocupação pedagógica com o lugar das crianças no bicentenário. Jenkins escreveu que elas deviam ter um papel na celebração porque simbolizavam o futuro do país. O disco procurava transmitir valores como liberdade, justiça, integridade, igualdade e respeito pelas tradições culturais dos diferentes povos dos Estados Unidos. A seleção das faixas evitava uma leitura única da Fundação Nacional. Happy Birthday, Dear America e In 1776 davam o enquadramento comemorativo. I Woke Up This Morning recuperava a tradição do espiritual negro. This Land Is Your Land, de Woody Guthrie, introduzia a tradição rural, comunitária e a música folk do país. Black Children Was Born evocava figuras negras famosas como Mahalia Jackson, Louis Armstrong, Bessie Smith, Martin Luther King, Harriet Tubman e Duke Ellington. Nesse conjunto, We Are Native American Tribes, China Chá, ocupa um lugar especial e traduz, num álbum sobre a América, a presença dos povos indígenas, que era anterior à fundação dos Estados Unidos. A primeira parte da faixa, a parte We Are Native American Tribes, Nós Somos as Tribos Nativas Americanas, tem uma estrutura enumerativa e repetitiva. As crianças cantam essa frase e vão nomeando povos índios como Zuni, Hopi, Apache, Ute, Cheyenne, Blackfoot, Nez Perce, Cree, Choctaw, Chippewa, Inebago, Cherokee, Seminole, Sioux e Navajo. Jenkins sugeria que professores e alunos usassem esta lista de tribos para estudar a cultura indígena, localizar as áreas de origem de cada povo e conhecer figuras como Sacajawea, a mulher da tribo Shoshone, que desempenhou um papel de tradutor e guia na famosa expedição de Lewis e Clark, que entre 1804 e 1806 fez a primeira exploração ao oeste dos Estados Unidos até ao Oceano Pacífico. A segunda parte da canção, China Chá, é apresentada nas notas do disco como uma expressão navaja com o sentido de ela caminha. Jenkins escreveu que já a gravara antes, mas que aqui a recuperava por estar em sintonia com o tema do álbum. Segundo o encarte, a canção foi transmitida por nativos americanos em Chinle, no Arizona, e esse caminhar, esse ela caminha, é associado à ideia de liberdade. A faixa é acompanhada por tambor, tocada pela própria Jenkins, e introduz no disco uma língua indígena. We Are Native American Tribes, China Chá, funciona como uma correção pedagógica da memória nacional. Lembra que a América do bicentenário, tal como agora a América dos 250 anos, não começa apenas com os fundadores da República e que educar exige escutar nomes, línguas e histórias, muitas vezes ausentes da versão oficial do passado.
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0: Nos últimos minutos, por aqui ouvimos canções trazidas por Diana Castro e Beatriz Pessoa. Tenho alguns recados para lhe deixar. Depois vamos olhar a previsão do tempo para esta sexta-feira.
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0: E para esta sexta-feira, o Instituto Português do Mar e da Atmosfera diz que vamos ter no continente céu muito nublado no litoral oeste até meio da manhã, com possibilidade de trovoada no interior durante a tarde. Isto para o continente. Para os Açores, uma sexta-feira de períodos de céu muito nublado com boas abertas no grupo ocidental. Para o grupo central, há previsão de períodos de céu muito nublado, também com boas abertas, mas com aguaceiros fracos na madrugada e início da manhã. Há previsão também destes aguaceiros fracos aparecerem no grupo oriental no fim de madrugada e início da tarde. Quanto à previsão para a Madeira, uma sexta-feira de períodos de céu muito nublado, apresentar-se em geral pouco nublado na vertente sul da Ilha da Madeira até ao final da manhã, com períodos de chuva, em geral fraca, a partir da tarde. E agora vamos conhecer a história da palavra do dia para hoje, escolhida por Mafalda Lopes da Costa. A palavra é dialeto.
3: A palavra do dia é dialeto. Um dialeto é uma variedade local ou uma variante local ou regional de uma língua que se distingue em relação à língua padrão pelas suas especificidades a nível da pronúncia, do vocabulário ou ainda outras distinções. Dialeto vem do grego de dialectos, que significava conversa ou modo de falar. O termo é constituído pela junção de dois elementos do grego: dia, que significa entre, ou um com o outro, ou recíproco, e legem, que remete para falar ou dizer. Na origem, um dialeto era assim: falar com, falar um com o outro. O conceito de dialeto começou como um rótulo puramente descritivo para as variações da língua grega que apresentavam diferenças nítidas de uma região para outra. E mais tarde, e já a partir do latim, a partir da palavra dialectus, o termo foi consolidado para designar a fala própria de uma localidade, de uma comunidade ou de um grupo social.

0: Nelson Freitas com Nuno Ribeiro cantando Não Deixa. E agora o Portugalex vai falar dos portugueses que vibram com o Mundial de Xadrez e sobre Jorge Jesus, que não desmente nem desmente.
1: A imprensa garante que Jorge Jesus vai suceder a Roberto Martínez como selecionador nacional, mas a confirmação só deverá chegar no domingo.
2: Epá, eu não desmento nem desminto, não é? Como eu disse aqui há uns tempos, eu será a Paula Rego do futebol.
1: O que isso quer dizer, mister? Que vai trazer o surrealismo para o futebol?
2: Epá, quer dizer que se essa notícia se confirmar, a seleção vai ser a tela onde vou criar a minha obra-prima, hein? Obra sobrinha, obra cunhada, porque as obras não terem de ser sempre primas. Até lá, só tenho uma coisa para vos dizer. Está carente? Hã? Ah, ok.
3: Depois da ressaca após a saída de Portugal do Mundial, estamos em condições de perguntar: e agora? Vamos falar de quê? Torcer pelo quê? Ver as reportagens do Nuno Luz onde? Há vida depois do Mundial? É o que perguntamos no fórum de hoje. E o primeiro ouvinte a ligar é o historiador José Pacheco Pereira, que nos fala da marmeleira. Bom dia.
4: Bom dia a todos. Bom, eu nem sequer percebo a pergunta. Agora vamos vibrar com o Mundial de Xadrez, obviamente, que é muito mais emocionante que o de futebol. Ainda hoje vou receber em casa um grupo de amigos para vermos a final Sérvia-Cazaquistão enquanto bebemos umas imperiais e comemos caracóis. Vai ser um jogo impróprio para cardíacos, só vos digo.
3: Claro que vai, muito obrigado. Liga-nos agora ao jornalista Nuno Luz. Alô, Nuno.
5: Alô, dizer que os meus fãs podem ficar descansados porque eu vou continuar a aparecer. Dizer ainda que tenho uma piada para vos contar: onde é que o vídeo-árbitro vai passar as próximas férias? Ei, OVAR! Perceberam? OVAR! Dizer que...
3: Dizer que obrigado, Nuno Luz. Liga-nos agora ao ministro da Educação, Fernando Alexandre. Bom dia, faça o favor de dizer.
6: Ora, Viva, eu

0: espero que os pais que têm filhos a candidatar-se à universidade não se ponham a pensar em ir de férias. Seria extremamente imprudente ter marcado férias com base num calendário publicado pelo Ministério da Educação. Fiquem, mas em casa, à espera que anunciemos os novos adiamentos e entretenham-se a ver o preço certo. Por exemplo, quem vos avisa, vosso ministro é...
1: Realmente é preciso ser muito imprudente para marcar férias no verão. Bom, e assim fechamos mais um fórum. Para a próxima vamos perguntar se acha que o verão devia ser adiado para janeiro.

0: música dos últimos minutos aqui na Rádio Pública, trazida por José Mário Branco e Fernando Daniel.
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8: Olá, o meu nome é Marta Botelho, sou docente na Faculdade de Medicina e Ciências Biomédicas da Universidade do Algarve e sou investigadora no Laboratório de Saúde e Movimento do ABCRI. O Programa Comunitário de Exercício Físico na Doença Crónica é um programa de exercício multimodal que está direcionado para a população que tem multimorbilidade, portanto que tem mais do que duas doenças crónicas em simultâneo. Estamos muito direcionados naquilo que é a gestão da diabetes, na gestão da doença cardiovascular, na gestão da doença musculoesquelética, nomeadamente a osteoartrose, que é aquela que tem uma maior prevalência na nossa comunidade. Portanto, isto acaba por ser um modelo de cuidado de saúde para dar efetivamente resposta a estas necessidades de uma população complexa e que tem uma prevalência de doenças muito grande e que é fundamental, para além da prática do exercício, também fazermos alguma literacia em saúde, desmistificar algumas ideias erradas que a população tem, ensinar as pessoas a automonitorizarem-se, a perceber o que é seguro e o que é que não é, para que depois, após a prática de exercício connosco, fiquem autónomos para integrarem outros programas de exercício na comunidade. O programa de exercício físico na doença crónica, ele iniciou em 2024, já temos 192 participantes, entre grupo de intervenção que efetivamente faz o exercício connosco e grupo de controle, e portanto ele vai continuar agora em 2026 e portanto acreditamos que até às 250 pessoas conseguimos chegar, que seria uma amostra já considerável e importante para conseguirmos tirar efetivamente alguns resultados importantes.
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0: São 5 horas 4 dos Açores. Tragédia. Em Espanha, pelo menos 12 pessoas morreram durante um incêndio em Almeria, no sul do país, nas últimas horas. O combate às chamas foi reforçado. A presidente da Câmara de Almada rebate as críticas do PSD sobre a gestão da água no concelho e na Inês de Medeiros volta a apelar à população que reduza o consumo. A França venceu Marrocos e está nas meias finais do Campeonato do Mundo.
1: Esta hora com 17 graus em Coimbra, estão 18 no Porto, em Lisboa e também em Faro. Nas ilhas, Ponta Delgada 17 graus, Funchal está agora com 21. 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
0: Pelo menos 12 pessoas morreram durante um incêndio florestal em Almeria. A informação foi confirmada durante esta madrugada pelas autoridades locais que alertam para a violência do fogo. António Santos, o vice-presidente com a pasta das emergências no governo andaluz, lamenta a tragédia que classifica sem precedentes.
2: Estamos ante uma jornada trágica.
3: Estamos perante um dia trágico que, infelizmente, trouxe a notícia que nunca queríamos dar. 12 pessoas perderam a vida no incêndio de Los Gallardos. Não há palavras para descrever tanta dor. Em nome do governo da Andaluzia, quero transmitir o nosso pesar e as nossas condolências às famílias das vítimas. É uma notícia terrível e hoje o coração de todos os andaluzes está de luto.
2: O coração de todos os andaluzes está de luto.
0: Este incêndio ainda não está controlado e por isso António Sanz deixa um alerta aos cidadãos.
3: Quero transmitir uma mensagem de máxima prudência e ao mesmo tempo de confiança no trabalho de todos os serviços operacionais, desde as administrações locais, provinciais, regionais e nacionais, passando por todo o pessoal do Plano Infoca, pelos serviços de saúde, pelas forças e corpos de segurança, pelos bombeiros, pelas câmaras municipais e outras administrações que estão a lutar com todas as forças, com todos os meios e todos os recursos disponíveis para combater este incêndio e tentar evitar as graves consequências.
2: Atacar a este incêndio e tentar aminorar as graves consequências.
0: Centenas de operacionais foram destacados para o combate a este incêndio em Almeria. Nas últimas horas, o dispositivo foi reforçado com a Unidade Militar de Emergências. O presidente do governo espanhol também já reagiu. Pedro Sánchez manifesta numa curta mensagem na rede social X solidariedade à família das vítimas. Pelo menos 12 pessoas morreram, como disse, na sequência deste incêndio. Algumas das vítimas mortais foram encontradas sem vida dentro dos automóveis quando tentavam fugir das chamas. A presidente da Câmara de Almada garante que a autarquia fez os investimentos necessários para a gestão da água e rebate as críticas do PSD sobre a não utilização de fundos europeus. Quanto à ministra do Ambiente, a autarca Inês de Medeiros, garantiu ontem à noite, em entrevista à SIC Notícias, que a governante foi mal aconselhada quando também falou na falta de investimentos. João Coraceiro.
4: Uma ministra competente, mas que estava mal informada, diz Inês de Medeiros sobre Maria da Graça Carvalho, que afirmou que Almada não investiu o suficiente no sistema de abastecimento de água.
5: Uma declaração muito infeliz e a senhora ministra acho que percebeu. As candidaturas que nós estamos a fazer, e são 5, é de um aviso que abriu em maio e que terminará as candidaturas em novembro. Antes disso, nós não tínhamos nenhuma hipótese de os candidatar.
4: Sobre investimentos, a autarca responde também na SIC Notícias à acusação do PSD de que Almada podia ter usado o PRR.
5: Falta à verdade, sabendo que está a faltar à verdade. Terminar. O PRR não tinha fundos para a questão da água, a não ser para o Algarve e parte do Alentejo.
4: Sem fundos disponíveis, mas com dinheiro aplicado pela autarquia.
5: Os investimentos que nós fazemos por ano, nós temos cerca de 5 milhões. Mas, na realidade, no último ano, se nós juntarmos à manutenção, estamos a falar quase de 50 milhões de euros.
4: E perante um consumo de água que descreve de excepcional, Inês Medeiros garante que a resposta está a ser dada.
5: Nós já temos 2 novos furos, um que já está a funcionar, outro que vai entrar em funcionamento, se tudo correr bem, até ao final da semana.
4: O governo vai ajudar o município a agilizar o licenciamento de novos furos de água. A ministra do Ambiente aponta 2 a 3 semanas para a reposição total do abastecimento. Será assim?
5: O primeiro sinal é positivo, mas não vamos decretar que isto se vai resolver num instante. Se até ao final da semana entrar em funcionamento este segundo furo, também vai aliviar.
4: Mas a autarca da Almada sublinha que é preciso poupar água.
0: As explicações de Inês de Medeiros, a presidente da Câmara de Almada. Dezenas de professores receberam o ministro da Educação ontem em Coimbra com um protesto pela forma como está a decorrer a avaliação da primeira fase dos exames nacionais. Questionado pelos jornalistas em resposta ao protesto, o ministro Fernando Alexandre pede que deixem as pessoas trabalhar.
6: Estamos milhares de pessoas a trabalhar, deixem as pessoas trabalhar. Está toda a gente a trabalhar, está toda a gente comprometida, não há nada mais importante que isto neste momento. Obrigado.
0: O ministro da Educação garantiu que mais de 75% das provas já estão corrigidas. A comunidade portuguesa de Valência, na Venezuela, pede ao governo português uma linha de crédito para ajudar quem perdeu tudo nos sismos de 24 de junho. A mensagem foi transmitida ao secretário de Estado das Comunidades por Fátima Pontes, conselheira da comunidade portuguesa, ouvida pela Antena 1.
7: Ajudar aos comerciantes que terminaram com os negócios, o negócio caiu, há mortos, donos de padaria, donos de negócio que estão totalmente no chão. Então, estamos a pedir que tivéssemos uma ajuda econômica por créditos que possam dar aos comerciantes. Essa é uma fase que estamos a pedir nós, ao Dr. Emílio, para que possam ajudar com uma linha de crédito bastante econômica para que o povo possa voltar a ter seus negócios em pé.
0: Fátima Pontes, conselheira da Comunidade Portuguesa de Valência, ouvida aqui num registro do canal internacional da Rádio Pública. Emílio Sousa, como ouvíamos, está na Venezuela. O secretário de Estado das Comunidades está no país até sábado e ontem foi recebido pela presidente interina Delcy Rodrigues. O secretário de Estado das Comunidades Portuguesas recebeu um agradecimento pela solidariedade de Portugal para com as pessoas afetadas pelos sismos de há 15 dias. A televisão pública venezuelana refere que as duas partes acordaram continuar o trabalho em conjunto nas tarefas de recuperação nas zonas afetadas, com especial atenção às comunidades luso-venezuelanas. A França é a primeira semifinalista do Campeonato do Mundo. A seleção gaulesa venceu Marrocos por 2-0. Mbappé e Dembélé assinaram os golos da vitória gaulesa, que coloca a França nas meias-finais, onde irá defrontar o vencedor do jogo entre a Espanha e a Bélgica, agendado para mais logo às 8 da noite em Los Angeles.
1: 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Muito bom dia, boa sexta-feira. Sou José Candeias, com Jorge Almeida e Carlos Mateus.
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1: Vamos começar o dia.

Madrugada Louca com os Descendentes. Muito bom dia, pois é, e a madrugada não tarda muito, acaba mesmo. Amanhã não tarda a arraiar. Uma boa sexta-feira para si, obrigado por estar na Rádio de Portugal e os dois números de telefone abertos para quem queira vir até à rádio, quem sabe até às vezes anunciando algo de fim de semana. Prepare-se para tudo, porque nós estamos preparados para o receber. A receber 21-382-0033 21-382-0034. Bom dia.

0: Marisa com Transparente. Muito bom dia, 5:15. Falta-lhe falar, neste caso, das mensagens no Facebook, José Candeias, no WhatsApp da RTP Antena 1, 912-120-501.
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0: 5:15, muito bom dia, Casimir Carvão.
3: Bom dia, Zé Gandias, está bom?
0: Estou bem, muito obrigado. E o meu amigo por Espanha?
3: Sim, exatamente, comecei agora ao dia.
0: Portanto, Pamplona, no norte, não é?
3: Pamplona, exatamente, comecei agora.
0: As festas de São Firmino não são por agora?
3: Estão, sim, estão a decorrer agora, sim.
0: Pois é, exatamente, ó meu amigo. Você saia daí, não venha aí um cabresto.
3: O cabresto não faz mal, o que faz mal é o touro.
0: Ah.
3: Mas eles não ligam isso.
0: É, mas ouça, quando os cabrestos vêm todos juntos, não se desvie não, que vai ver aquilo que acontece.
3: Ah, claro.
0: Oh, meu amigo, então aí estamos a fazer viagens, estando em Pamplona, portanto, norte de Espanha. Isto você vem de mais longe, é, Casimiro?
3: Não, eu normalmente só faço Portugal-Espanha.
0: Uhum.
3: E carregamos aqui em Pamplona, carregamos peças para a Alto-Europa.
0: Ah, pois. Aí nessa região, e principalmente em Pamplona, por assim dizer, há aí um centro de logística ligado ao ramo automóvel, bem forte, não é, Casimiro?
3: É, exatamente, muitas marcas de automóveis aqui na Pamplona, Vitória.
0: Essa zona...
3: Na construção dos automóveis.
0: Essa zona aí do norte, isso é um avanço a nível industrial fantástico. Olhe, meu caro, e quer dizer que transporta esse tipo de peças não só dentro de Espanha, como também entre Portugal e Espanha.
3: Sim, exatamente.
0: Portanto,
3: sim.
0: A nível ibérico, então.
3: Exatamente, sim.
0: Tá bem.
3: Normalmente Portugal para Espanha trazemos o transporte é cartão para reciclar. E depois aqui em Espanha carregamos as peças para a Alto-Europa.
0: Ok. Muito bem, sim senhor, portanto, ou seja, para também ajudar aqui na construção aqui do automóvel. Oh, meu caro Casimiro, isto é uma rotina, ou seja, você é uma semana saindo no princípio e se calhar chegando no final, é esta rotina que vai e vem, então, praticamente não sai disto, então, é?
3: Exatamente, pois, esta semana começou a domingo e terminamos hoje, se Deus quiser.
0: Olha bem, e hoje, chegando a Portugal, se tudo correr bem, está previsto, Casimiro?
3: Sim, saí agora daqui.
0: Pois, é no instante, Pamplona,
3: mais
0: isso.
3: Mais ou menos 9 horas e meia até chegar a casa.
0: Vem, mas vai deixar isso aqui em Setúbal, ou em Palmela?
3: Não, só para segunda-feira.
0: Ah, boa!
3: Ficar em casa e depois na segunda-feira vamos descarregar.
0: Então onde é que o meu amigo mora, para eu saber?
3: Eu sou ali do Alentejo, do Alto Alentejo, de Rugem
0: Oh, Casimiro, eu começo-me a rir, sabe porquê? Quando eu verifiquei o seu nome, este homem é do Tejo para baixo.
3: Não é vulgar.
0: Não, é que não, os apelidos alentejanos são tão particulares e muitas vezes definem aquilo que a pessoa também é. Carvão tem a ver com alguma atividade da família?
3: Não, por acaso não.
0: Okay.
3: O meu pai, a minha mãe tinha um comércio, além de vender nos mercados, fazia mercados, houve uma altura que vendeu melancia. Fruta da época.
0: Portanto,
3: mas não, ligados ao carvão nunca tiveram.
0: Pais, nunca tiveram. Os seus pais ligados à vida, ligados à atividade e lutando sempre por aí, não foi, Casimiro?
3: Sim, Exatamente.
0: Ah, e o filho vai atrás dos pais, estão para andar por aí quilómetro após quilómetro. Oh, meu amigo, disse-me que é de onde? De que zona do Alentejo?
3: De Rugem, Elvas.
0: Elvas, muito bem. Ah, então você, no instante, mal entra em Portugal, já lhe cheira a casa.
3: Da fronteira à minha casa são cerca de 35, 40 quilómetros.
0: Como é que um profissional, um motorista, que habla muy bien espanhol, como é que passa um fim de semana em Elvas?
3: No calor.
0: isso já eu sei. Mas, olha, se tivesse frio, vocês queixavam-se, porque vocês gostam é de calorzinho.
3: Não, eu nunca me queixo, eu prefiro o frio do que o calor, mas também aguento o calor.
0: Mas vocês ali, naquela zona de Elvas, portanto é mais, abrigam-se mais o fim de semana em casa, ou agora de verão, uma praia fluvial, um outro tipo de convívio, é?
3: Por vezes sim, quando é hipótese, mas agora temos as praias ali da zona de Arguim, que são perto.
0: Pronto, e são boas.
3: Sim.
0: E ouça lá uma coisa, e para além de serem boas, estas águas do Guadiana, do Alqueva, epá, já experimentei, a água é muito quentinha. Ai, assim até me sabe bem, nem sai da água, fico lá.
3: Sabe
0: bem
3: estar lá o dia inteiro.
0: E a próxima vez que me levarem para um sítio que já me disseram, eu quero é fazer pádel, que eu gosto. Que gira. Olha,
3: as azenhas do mar, as azenhas do rei.
0: Onde é que são as azenhas do rei?
3: É Monserrate.
0: Ah, não conheço essa. Ou que será que conheci que já não me recordo? Olha, já não sei. Mas pronto, de qualquer forma, no Alqueva é sempre água plana, aquilo sabe muito bem. Não, e há boas estruturas.
3: Não tem ondulação, é sempre bom.
0: Há boas estruturas, sim senhor. Olhe, e por falar ali na zona de Elvas, isto quando chegar agosto, quando chegar a agosto, bem, aquela zona vai se encher de flores, não é?
3: Vão ter as festas do povo,
0: exatamente. Festas do povo.
3: As da minha aldeia também começam no mesmo fim de semana
0: deste Campo Maior.
3: É, exatamente. É no mesmo fim de semana.
0: E este ano, eu acho que este ano comemoram penso eu que um ano redondo é de verificar. Portanto, Campo Maior. Isso é de uma grande beleza. Oh, meu caro Casimiro, e a viagem, portanto, está tranquila, começou há pouco e vimos aí, portanto, nas calmas, não é, amigo?
3: Sim, acho que sim, tem que ser nas calmas mesmo, com esta temperatura que está. Não pode ser como temos que ir parando de vez em quando.
0: Muito bem, sim senhor. Férias. Há para ir férias? Há previstas? Como é que é?
3: Em princípio sim, na primeira quinzena de agosto. Para também estarmos nas festas.
0: Pois, exatamente. Vai ficar então, quer dizer que vai ficar pela zona?
3: Não, tenho em princípio, vou uns dias à praia e depois é que...
0: Você gosta de praia.
3: Não é.
0: Ou seja, é o compromisso da família, se calhar, não é, Casimiro?
3: Exatamente, faz parte, não é?
0: Pois.
3: Faz parte.
0: Escolha alguma zona que em especial, amigo?
3: Não, é para onde calha, não.
0: Ora, assim mesmo é que é. Assim mesmo. Ouça, meu amigo, isto agora nesta altura do verão você tome cuidado.
3: Então?
0: É que de repente podem-no agarrar na falta do material e não põem no churrasco.
3: Pois é mesmo.
0: Olha o carvão. Vem cá que a gente mete já duas sardinhas em cima de ti. Até assavas. E é muito bom. Meu amigo, vamos então fazendo a viagem. Se parar para beber café, diga-me que é para eu vou consigo.
3: Sim, agora em princípio, mais perto de Valladolid, por aí vamos parar para qualquer almoço. O segundo pequeno almoço, porque o primeiro já foi.
0: O primeiro foi só para forrar o estômago, sim, provavelmente, sim, não é? Pois, você é cá dos meus.
3: O segundo é um bocadinho melhor.
0: Exatamente. E se eu comer em Espanha e se souber onde o comer, cá por mim é substancial e até mais barato.
3: uma tostadita de azeite e tomate e
0: ramon. Pois, e vocês ali da zona de Elvas até percebem bem disso, porque ali é paredes meias com Espanha. E vocês gostam disso. Ah, pois, não vais tu às compras a Badajoz, não vais. Muito bom.
3: Estamos obrigados a ir, não é?
0: Exatamente, somos obrigados a ir. É isso mesmo. A carteira manda mais alto, não é, amigo?
3: É verdade.
0: Sei lá, qual é, neste momento, como é que está o gás óleo em Espanha?
3: Neste momento deve haver uma diferença aí de 50 cêntimos, mais ou menos.
0: Nossa, 50 cêntimos. Pá, vai lá, pai.
3: Esta semana não sei qual é o preço em Portugal, mas em Espanha há certos postos de abastecimento que têm a um 229, um 250, mais ou menos, aí deve estar a 1,90.
0: Olha, o gasolina eu pus aqui, 1,90, foi por aí.
3: Mas a 1,90, aqui está a 1,40.
0: Jesus, ou seja, isto...
3: 1,40 tenho estado a ver aqui no norte, se for ali na nossa zona, Badajoz, onde tem mais barato.
0: Ainda por cima. Por isso é que você está rico, você tem uma boa conta, por isso é que você vai de férias, não sabe qual é o destino, é aquele que lhe aparecer.
3: É mesmo. Já não querem ver lá à porta.
0: Ora bem. Casimiro, boa viagem. Um bom fim de semana. Um bom regresso a casa. Deixe o cumprimento que você queira.
3: Deixe um cumprimento aí para o pessoal da minha aldeia. Em especial aí para o senhor engenheiro José Eduardo dos Santos. E para quem estiver a ouvir.
0: Muito bem. Meu caro amigo, boa viagem, bom fim de semana. Foi um gosto ouvir. E se não falarmos antes, boas férias.
3: Obrigado, igualmente.
0: Adeus, Joaninho, muito obrigado, um grande abraço. E vamos avançando nesta manhã de sexta-feira, 5h26, 213820033, 213820034. Quem não quer ser lobo, não lhe veste a pele.

0: Quem não sabe amar, João Só e também Tiago Nogueira. Muito bom dia, são 5h28. Lembrando que você pode deixar aqui a sua mensagem, pode deixar aqui também o seu contributo, com algum motivo que queira aqui anunciar, às vezes ligado até a esta ou aquela organização. Pode ser através de uma mensagem de voz, até um minuto e qualquer coisa. Porque se for para mais tempo, você inscreve-se e vem aqui falar comigo, pois. Ou escrita, portanto, utilize Facebook em José Candeias e também o WhatsApp aqui da RTP Antena 1, o 912-120-501. Previsão para esta sexta-feira e de acordo com o Instituto Português do Mar e da Atmosfera. Ora bem, apenas dois distritos sob aviso amarelo por causa do calor. O distrito da Guarda e o de Bragança. Quanto à previsão, então, descritiva, ela dá-nos só um pouco nublado, muitas nuvens no litoral oeste até meio da manhã, pode até persistir na faixa costeira à norte de Lisboa, também chuva fraca ou chuvisco no litoral norte e centro até meio da manhã. Depois, no interior norte e centro, durante a tarde, também podem surgir aguaceiros e trovoadas. E temos a previsão da Madeira a dar-nos céu muito nublado, poucas nuvens nas vertentes sul. Espera-se chuva a partir da tarde e com uma pequena descida da temperatura. Para a Madeira, a previsão dá-nos boas abertas, embora com aguaceiros fracos, isto nas primeiras horas da manhã no Grupo Central, e para o início da tarde no Grupo Oriental. As máximas para hoje: Bragança, Castelo Branco e Évora com 35 graus, Beja 33, Porto Alegre 32, Vila Real e Guarda 31, Viseu e Setúbal 30, Santarém 29, Funchal 28, Braga, Penhas Douradas, Coimbra, Lisboa e Faro 27, Porto Santo 26, Horta 25, 24 graus, Leiria e Santa Cruz das Flores, 23, Sagres e Ponta Delgada, 22 graus, Viana do Castelo, Porto, Aveiro, Sines e também para Angra. Do heroísmo.
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0: Estou a dar aqui também o seu toque de o que nos vai chegando de mensagens. Bom dia, sou o David, sou do Rio de Janeiro, mas vivo em Faro. Ora bem, então, mas a mensagem é de voz, vamos lá escutar.
2: Bom dia, Zé Candeias.
0: Alô, Marciano.
2: Aqui é o David Santiago. Quero mandar um abraço a todos aí que estão na estrada. Ao meu amigo aí, Paraná, da padaria de Cachopo, a distribuição dos pães. Ao amigo Eliseu Cordeiro, que está aí no Pesado, no Betão. Ao meu amigo Mestre Vaz, senhor Idefonso da mercearia.
0: Pensei que és do Rio de Janeiro.
2: Aqui em Faro. E ao professor Celestino da Universidade da Penha. Um grande abraço a todos daqui do Algarve, de muito calor e temperatura da água 23.
0: É bom, é como no teu país.
2: Paraíso, Quarteira, Vila Moura. Um abraço a todos.
0: Muito bem, grande David, sim senhor, mas estava a dizer, disse-me que ele é carioca. Os cariocas chiam, falam, o paulista não, o paulista tem batata na boca, bom dá, assim mais aquela coisa. Mas depois se fomos para a Bahia, menino canta.
3: Bom dia, Zé. Bom dia, um abraço. Sempre aqui para desejar aí um bom fim de semana aí para ti e para toda a tua equipa. Também lá para a minha freguesia, freguesia de Paranhos, Conselho de Amares. Lá para aquela rapaziada toda, meus amigos e inimigos, também têm direito a isso.
0: Exatamente. Ah, tá não.
3: E aí, Potosé, Faf.
0: Está bem, ok, passa lá logo.
3: Alguns destes são colegas e não são, outros são colegas e são mesmo.
0: Isso é até fantástico.
3: E com o meu amigo Marques, está bem?
0: Sim.
3: Tá bom, José. Bom fim de semana.
0: Obrigado, igualmente para ti também.
3: Todos. E para os padeiros, também não posso esquecer, e
0: pois
3: os pescadores,
0: não.
3: Também ando lá no mar, também lá subsaltados às vezes, também ali à pesca.
0: Pois.
3: A trazer a boa sardinha agora para a rapaziada.
0: Ah, parabéns.
3: Tchau, fui.
0: Pois foste e foste muito...
3: Barraca!
0: E foste muito bem. Obrigado pelas vossas mensagens aqui no Facebook, na minha página e também aqui no WhatsApp da RTP Antena 1. Bom, onde é que você está a escutar aqui o programa? Tão longe de Portugal e não manda aí uma mensagem? Venha de voz, mesmo que seja de outro país, aqui mais 351 912 120 501, 912 120 501. Assim, uma mensagem. Olha, Timor, boa tarde, Timor. Digamos que é a maior distância, não é? Mas vendo aí todas as latitudes, saber quem é que às vezes acusa e dá sinal. Estou a falar com a senhora Dona Sónia.
4: Quem está a falar?
0: Olha, minha senhora, parabéns, antes de mais.
4: Muito obrigada.
0: Tenho um dia muito feliz.
4: Obrigada.
0: Que conte muitos. E importante que seja com saúde e alegria.
4: Obrigada.
0: Fui acordar a senhora, permita-se uma pergunta.
4: Não me acordou.
0: Então quer dizer que a senhora também acorda cedo, se calhar para ir trabalhar, para os seus compromissos?
4: No caso de hoje não, foi só porque supostamente o meu marido foi trabalhar.
0: Supostamente?
4: Sim, não sei porquê, mas estou cada vez mais desconfiada que não sei.
0: Não sabe. Olhe, minha cara Sónia, obrigado por me atender. Então não vamos para mais delongas. Ouça com atenção, ouça lá. Força.
4: Diga.
0: Não, a senhora ouve. A senhora vai escutar. Do outro lado, ouça aí. Força aí.
5: Bom dia. Olá. Está tudo bem? Parabéns.
0: Sónia?
4: Sim.
0: Ouviu?
4: Ouvi, sim, senhora.
0: Quem era?
4: Era o meu marido.
0: Pronto. A senhora está em direto com a Antena 1. Eu sou o José Candeias.
4: Pois, eu já tinha reconhecido a sua voz.
0: Oh, minha senhora. Minha senhora. Oh, Pedro.
5: Sim?
0: E onde é que anda o Pedro?
5: Eu estou aqui dentro do carro.
0: Onde?
5: Ao pé de casa.
0: Mas para ir trabalhar ou porque chegou?
5: Não, só para fazer esta surpresa.
0: Ah, seu malandreco. Ah, seu malandreco. Tão engraçado. Então vamos lá ver uma coisa. Estas coisas. Então vamos lá. Se não houvesse esta surpresa, você iria trabalhar mais cedo, mais tarde, como é, Pedro?
5: Não, mas não ia trabalhar, vou passar o dia com ela.
0: Ih, o amor é lindo, não façam um caso. Então e já agora, o que é que o Pedro faz profissionalmente?
5: Eu sou técnico de manutenção de sanitários portáteis.
0: Epá, você é tão importante nesta altura do ano. Ouça lá, quantos é que você leva, repara e anda de um lado para o outro agora com os concertos todos?
5: São muitos. Eu estou um bocadinho afastado dos eventos, porque pronto, não posso. Mas são muitos mesmo. É uma coisa louca.
0: Muito bem. Tirando essa parte, que era só para definir a sua profissão, minha cara Sónia, se eu lhe perguntar se está previsto algum almoço, alguma festa, é sexta-feira, o que é que a senhora me responde?
4: Até ver, ainda não está previsto nada. Vamos ver o que acontece durante o dia.
0: Olha, já vou com uma primeira surpresa. Portanto, eu cá para mim, a senhora fica atenta ao resto do dia. Ó, Pedro, só aqui para mim, para si, a Sónia nem ouve. Você tem alguma coisa preparada ou não?
5: É capaz de ver.
0: Ganda Pedro, muito bom. Com isto tudo, afinal eu estou a ligar para onde? Em que zona de Portugal?
5: Trancoso de Baixo.
0: E fica ao pé de Trancoso de Cima.
5: Sim, e Trancoso do Meio também.
0: Isto é perto aqui da Alverca, não é?
5: Exatamente.
0: Ai, ó Pedro, é assim, se não for a almoçar, então não sei o que se lhe diga, porque aí na zona de Trancoso até há assim uns restaurantezinhos bons, ou não?
5: É o que não falta.
0: Olha...
5: Em Trancoso não propriamente, mas aqui há a volta.
0: À volta, exatamente, é nessa zona. Era, ora bem, se me levares a comer um coelhinho no tacho, até vou.
5: Ali na Calhandris também pode ser uma ideia.
0: Olha, exatamente. E a Sónia até riu. Oh, Sónia, já agora permita-se-me também, marido, mulher, descendentes, filhos, temos por aí?
4: Temos dois.
0: Já grandões?
4: Já grandões, muito
6: grandões. Ai, já pegam na mãe ao colo.
4: Já conseguem, já.
6: Mas posso saber a idade, Sani?
4: Então vai fazer 19 para o mês que vem. Para a semana que vem, 2 a 8, faz 19. 2 a 8 não, da manhã 8.
6: Amanhã 8.
4: E o outro tem, faz no próximo mês 24.
6: Ia, tu és tudo assim, mas é tudo no verão. Ia, diz a senhora, tem dois matelões. Ó pai, ó Pedro, quantas vezes, se é que o fez, emprestou a chave do carro aos seus filhos? Alguma vez?
5: Já. Um tem carta, o outro não, mas o que tem carta ainda nem emprestei, mas ele depois comprou um carro para ele também.
6: Mas até lá você disse, tem cuidadinho, está bem?
5: Remédio?
6: Vais, que isto a vida é cara. Meus caros, foi um gosto, Sónia. Obrigado por me ter atendido. Tenho um dia muito feliz. Muitos parabéns. Oh Pedro, é assim, entre marido e mulher a gente desliga tudo. Diga o que você quiser por fim, que só você e a Sónia é que escutam. Põe aí o botão em pausa, se faz favor. Diga o que quiser.
5: Olha, continuação de um dia feliz, eu já encontrei contigo. Amo-te muito.
6: Sónia?

0: Parabéns à família, aos matulões dos filhos e esta conversa depois das 8 na RTP Play, vocês podem na escutar. Um grande abraço e um grande fim de semana e um bom verão. Parabéns, Sónia.
1: Obrigada.
0: Adeus, bom dia.
1: Bom verão também.
0: Obrigado. Um abraço, Pedro. Obrigado. Obrigadão. Muito bom. 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

0: A Firmina. Bom dia, Ivone, bem-vinda.
1: Bom dia, Sr. José, como vai?
0: Tudo bem? Bem. Aqui às portas de Lisboa, Catujal.
1: Estou muito contente de falar consigo.
0: E eu também contente, até por saber que é a primeira vez.
1: É a primeira vez, sim.
0: Ah, minha senhora, então e isto, sei que é reformada, portanto, uma vida mais desafogada agora, não é?
1: Mais ou menos, mais ou menos.
0: É. Então não me diga que a senhora ainda tem ainda muito que fazer, ou não? Não para.
1: Eu não faço a minha vida normal, a mesma, mas tenho muitas dores nos ossos.
0: Pois, foi uma vida inteira a trabalhar, não foi, Ivone?
1: Trabalhei muito.
0: A senhora é de onde? Agora, a senhora é de que zona?
1: Para um bocadinho.
0: A senhora é de que zona?
1: Eu sou de Sacavém.
0: Mas mesmo aí daqui da zona de Sacavém?
1: Aqui, eu moro no Catujal.
0: Catujal, que fica perto de... Ai, a senhora é aqui da região.
1: Sim.
0: Ai, a senhora é aqui da... Portanto, aí, Sacavém, o que era? Ai, a Ivone, de antes a gente passava por Sacavém, a gente nem sabia o que é, por onde é que estava a passar. Agora está muito, diferente, levou uma... Isto, em 40 anos, o que mudou Sacavém, não é, Ivone?
1: É verdade.
0: A gente passava ali sobre o trancão, e aquilo era um esgoto. Chegou a ser um rio...
1: Eu não sei como se podia...
0: Chegou a ser o rio mais poluído, acho que da Europa.
1: É, sim, senhora.
0: Era
1: agora
0: verdade.
1: Não, agora está lindo.
0: Agora até os peixes sobem o rio para ver se ainda comem mais um bocadinho. Não, olha, já viu o que fez a Expo?
1: Pois.
0: Limpou aquilo tudo.
1: Tem que mudar.
0: Ora bem. Oi, Ivone, por falar em Expo, Trancão, a senhora de vez em quando vai até à beira-rio, porque essa zona levou uma volta e isso até fica agradável.
1: Eu de vez em quando vou lá. Agora ando a fazer fisioterapia.
0: Sim.
1: Às mãos, casa do reumático.
0: Ah, rapaz.
1: Dia sim, dia não passo lá.
0: É uma zona agradável, aquela zona, portanto transformou-se ali num parque bem amplo, para já não falar do outro, portanto, onde foi.
1: Eu passei lá muito ano, porque trabalhava na fábrica do Henrique das Peles, não sei se conhecia.
0: Isso é muito antigo.
1: Pois, é muito. Então, tinha duas fábricas, era das Peles e era das Malhas.
0: Era Henrique das Peles, não era?
1: Henrique das Peles.
0: E então a senhora trabalhou lá há quanto tempo?
1: Foi pouco tempo. Eu casei, tinha 20 anos.
0: Casou nova.
1: Estive lá um ano ou dois.
0: Sim.
1: Mas depois houve um grande temporal. E aquilo foi tudo para o Algarve.
0: Portanto, isso já lá há muitos anos então.
1: Sim, sim.
0: Portanto, isso era era bem antigo. Portanto, isso era de peles e isso, se não me engano, também não era malhas.
1: Malhas,
0: era exatamente. E isso já lá vai tempo, aí, minha cara senhora. Então quer dizer.
1: Era a maior fábrica que a gente tinha.
0: Ah, ouça.
1: Ele era riquíssimo,
0: Exatamente, eram pessoas, ele era um grande empresário. Ouça, Ivone, até se calhar melhor para si. Se a senhora puder apenas ouvir por telefone e baixar um bocadinho o volume do rádio, vai ver que é melhor. Veja lá se consegue fazer isso rapidamente. Isso, que fica muito melhor. A senhora ouve por telefone. Ora, aí é que está. Mas, ouça lá, Ivone, para além dessa referência muito antiga, Sacavém também ficou, e ainda hoje há essa inscrição numa fábrica que também era muito conhecida aí em Sacavém. Lembra-se qual é?
1: Havia muitas fábricas, era do açúcar, era do sabão, era das peles, que é onde eu trabalhava.
0: Falta uma.
1: Das tripas também.
0: Das?
1: Das tripas.
0: Falta uma.
1: Agora já não me lembro.
0: Então e as loiças?
1: Ah, das loiças, a fábrica da loiça também.
0: Exatamente, essa era das mais fortes, as loiças de Sacavém. Oh, minha querida senhora, ainda deve haver muita gente que deve assentar o
1: rádio.
0: E que ainda deve ter algumas em casa.
1: Tem,
0: para cá tem. Tem, né? Bem. Ouça, hoje então, perante toda esta situação de vida, a senhora, pronto, vai vivendo um dia após dia e pela primeira vez a falar na rádio, tem algum motivo especial ou apenas aqui estarmos os dois à conversa?
1: Eu sempre gostei, você é o meu espectador, eu aí 4, 5 da manhã acordo ponha a rádio a tocar. E então, um dia ainda ia falar com este senhor.
0: Com este senhor. Com o vizinho. Então o senhor namora aqui ao meu lado, com o vizinho. Exatamente, com o vizinho Zé. Olha, minha cara Ivone, e permita-se-me só, agora nesta altura do verão fica apenas por aí, às vezes com algum familiar, pode ir passar uns dias fora, como é?
1: Eu tenho dois filhos, eu sou deficiente, eles, graças a Deus, são saudáveis, mas estou sempre em contato com eles, ou com a minha filha, ou com o meu filho.
0: É que bem, tem um casalinho, tem um casal. Vivem aqui perto, Ivone?
1: Ela vive ali na Amadora.
0: Não é?
1: Eu vivo aqui ao pé de mim.
0: Ah, boa, portanto sente-se...
1: Pé do moinho, lá em cima ao pé do moinho.
0: Pronto, sente-se assim apoiada.
1: Graças a Deus, eles são bons para mim. Mas pronto, a minha dificuldade é andar. Agora é andar, que eu trabalhei muito.
0: Oi, se a minha senhora vá... É assim, mas não pare. Não pare. Vá um dia. É exatamente. Um dia,
1: é morrer.
0: Ora bem, um dia de cada vez e vá fazendo o um esforço, porque quem manda é a mente, é o cérebro. O corpo, olha, vai de seguida.
1: Claro.
0: Minha cara.
1: Eu não quero atrapalhar mais. Tem mais pessoas a falar.
0: Atrapalhar não atrapalha. Isto, não, eu só, a gente só despede quando eu quero, por assim dizer. Minha cara, olhe. Mas para já, muito obrigado por falar. Muito obrigado também pela fidelidade. E já agora, deixei um cumprimento a quem quiser. Vamos, força.
1: Cumprimento a todos. E um dia feliz. E Deus vos acompanhe a todos.
0: Minha senhora, foi um gosto, tudo bom para si e principalmente aí mantendo-se um dia após dia, está bem?
1: Muito obrigada.
0: Foi um gosto, muito obrigado, bom dia, tudo bom Ivone? Vamos avançando, olha, já está a amanhecer, estamos a caminho das 6 da manhã, faltam 7 minutos.

Asas com Eugénia Meli Castro. Dou os bons dias para a Covilhã, porque está a decorrer, até amanhã, o fabuloso Festival do Pastel de Molho na Covilhã, no Jardim das Artes, reunindo produtores certificados, animação infantil e atuações musicais, organizado pelo município da Covilhã e pela Confraria da Pastinaca e do Pastel de Molho. O evento pretende promover um dos mais emblemáticos produtos gastronómicos da cidade, a história do pastel de molho. O pastel é uma das especialidades mais tradicionais da Covilhã. É um pastel de massa folhada, recheado com carne, servido com um característico molho de açafrão, conhecido popularmente como molho o chá. A sua origem está ligada à forte tradição industrial da Covilhã. Durante os séculos XIX e XX, a cidade afirmou-se como um dos maiores centros portugueses da indústria dos lanifícios. Os trabalhadores das fábricas procuravam refeições económicas, nutritivas e fáceis de transportar. E foi neste contexto que o pastel ganhou popularidade, tornando-se uma presença habitual nas tabernas e casas de pasto frequentadas pelos operários. Ao longo das décadas, o pastel de molho deixou de ser apenas um alimento associado ao mundo operário e transformou-se num verdadeiro símbolo gastronómico da cidade. A receita foi preservada por várias gerações e acabou por ser certificada, conhecendo o seu valor patrimonial e a sua ligação à identidade da Covilhã. Portanto, há sabores que contam a história de uma terra. Na Covilhã, um deles é o pastel de molho. E até amanhã, o Jardim das Artes recebe então mais uma edição do Festival do Pastel de Molho, uma celebração da gastronomia, da tradição e da memória de uma cidade que continua a honrar as suas raízes.

Quanto à previsão do tempo para esta sexta-feira, vamos ter céu pouco nublado ou limpo aqui no continente, apresentando-se com muitas nuvens no litoral oeste até meio da manhã. No interior, à tarde, até pode também surgir alguns aguaceiros e trovoadas. A previsão da Madeira dá-nos céu muito nublado, até pode chuviscar nas vertentes norte, aliás, nas vertentes norte e também na região do Funchal, isto a partir da tarde. Ou nos Açores, o dia é de boas abertas no grupo ocidental, nos outros grupos ainda temos alguns aguaceiros fracos pela manhã. Bragança, Castelo Branco e Évora, 35 graus. Beja, 33. Porto Alegre chega aos 32. Vila Real e Guarda, 31. Viseu e Setúbal, 30. Santarém, 29. Funchal, 28. Braga, Coimbra, Lisboa e Faro, 27. Porto Santo, 26. Horta, 25. Leiria, Santa Cruz das Flores, 24. Sagres e Ponta Delgada, 23. Viana do Castelo, Porto Aveiro, Sines e Angra do Heroísmo. Porto Aveiro, Sines e Angra do Heroísmo, 22. 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

0: 6 horas, 5 nos Açores.
1: Pelo menos 12 pessoas morreram num incêndio em Almeria, Espanha. O governo andaluz fala numa tragédia sem precedentes na região. A comunidade portuguesa na Venezuela pede uma linha de crédito ao governo português para ajudar os empresários que perderam tudo durante os sismos.

0: Jesus é apresentado hoje como selecionador nacional.
1: Esta hora com 16 graus no Porto, 17 em Coimbra e em Lisboa, 18 em Faro. Nas ilhas estão 21 graus no Funchal, Angra do Heroísmo com 18 e Horta neste momento com 19 graus. 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
0: Pelo menos 12 pessoas morreram durante o incêndio florestal em Almeria. A informação foi confirmada durante a madrugada pelas autoridades locais, que alertam para a violência do fogo. Algumas das vítimas foram mesmo encontradas sem vida dentro dos automóveis na localidade de Bandar. António Sanz, vice-presidente com a pasta das emergências no governo andaluz, lamenta a tragédia.
2: Estamos ante uma jornada trágica.
3: Estamos perante um dia trágico que, infelizmente, trouxe a notícia que nunca queríamos dar. 12 pessoas perderam a vida no incêndio de Los Gallardos. Não há palavras para descrever tanta dor. Em nome do governo da Andaluzia, quero transmitir o nosso pesar e as nossas condolências às famílias das vítimas. É uma notícia terrível e hoje o coração de todos os andaluzes está de luto.
2: O coração de todos os andaluzes está de luto.
0: O incêndio ainda não está controlado e por isso António Santos deixa um alerta aos cidadãos.
2: Quero trasladar um mensagem de máxima prudência e
3: quero transmitir uma mensagem de máxima prudência e ao mesmo tempo de confiança no trabalho de todos os serviços operacionais, desde as administrações locais, provinciais, regionais e nacionais, passando por todo o pessoal do plano Infoca, pelos serviços de saúde, pelas forças e corpos de segurança, pelos bombeiros, pelas câmaras municipais e outras administrações que estão a lutar com todas as forças, com todos os meios e todos os recursos disponíveis para combater este incêndio e tentar evitar as graves consequências.
2: Atacar a este incêndio e tentar aminorar as graves consequências.
0: António Santos, o vice-presidente do governo da Andaluzia, depois de terem sido encontradas 12 pessoas sem vida na sequência de um incêndio florestal, centenas de operacionais foram destacados para o combate ao fogo. O vento tem de resto sido o principal obstáculo dos bombeiros, com rajadas de 70 km por hora. Nas últimas horas, o dispositivo foi mesmo reforçado com a unidade militar de emergências. O presidente do governo espanhol também já reagiu. Pedro Sánchez manifesta solidariedade às famílias das vítimas. Como disse, pelo menos 12 pessoas morreram na sequência deste incêndio em Almeria. A comunidade portuguesa de Valência, na Venezuela, pede ao governo português uma linha de crédito para ajudar quem perdeu tudo nos sismos de 24 de junho. A mensagem foi transmitida ao secretário de Estado das comunidades portuguesas por Fátima Pontes, conselheira da comunidade portuguesa de Valência, ouvida pela Antena 1.
4: Ajudar aos comerciantes que terminaram com os negócios, o negócio caiu, há mortos, donos de padaria, donos de negócio que estão totalmente no chão. Então, estamos a pedir que tivéssemos uma ajuda econômica por créditos que possam dar aos comerciantes. Essa é uma fase que estamos a pedir nós, ao Dr. Emílio, para que possam ajudar com uma linha de crédito bastante econômica para que o povo possa voltar a ter seus negócios em pé.
0: O secretário de Estado Emídio Sousa está na Venezuela até sábado e foi ontem recebido pela presidente interina Delcy Rodrigues. O secretário de Estado das Comunidades Portuguesas recebeu um agradecimento pela solidariedade de Portugal para com as pessoas afetadas pelos sismos de há 15 dias. A televisão pública venezuelana refere que as duas partes acordaram continuar a trabalhar em conjunto nas tarefas de recuperação nas zonas afetadas, com especial atenção às comunidades luso-venezuelanas. Passam hoje 10 anos da conquista do Europeu de Futebol no Stade de France, em Paris. Portugal ganhou à França por 1-0 com um golo marcado já no prolongamento aos 110 minutos por Éder, um momento que ficou para a história e que o próprio avançado internacional português não esquece, Walter Madureira.
5: Vai Éder, chuta!
6: Passou muito rápido. São 10 anos em que conquistamos algo fantástico para Portugal. com muito orgulho de todos nós, jogadores, equipa técnica, staff, todos nós fizemos um excelente trabalho.
7: Um golo histórico numa caminhada sem comparação e que mesmo tanto tempo depois ainda mexe.
6: Já estive com eles e já conversámos sobre isso e só ouvir a voz deles é inconfundível. São duas pessoas que incontornáveis, inconfundíveis na nossa rádio, não é? São pessoas que só de as ouvir falar já me traz esses arrepios, então o relato é espetacular.
7: Por estes dias, para assinalar, o 10 de julho de 2016, o antigo avançado regressou ao Stade de France, onde ainda não tinha estado, depois de bater Loris.
6: Obrigar-me a recordar momentos muito especiais, porque voltar e fazer o percurso outra vez, visualizar imagens do nosso percurso de autocarro, um pouco da entrada nos balneários, no túnel, no estádio, isso claro, reaviva memórias que estavam um pouco lá atrás e que não eram tão palpáveis, mas foi claro, com uma emoção muito grande.
7: Momento único, que jamais será apagado da história do desporto nacional. Não foi feita à vontade, a Éder, de ser transformado num dia de feriado, mas também não faz mal.
8: Vamos ser campeões! Campeões! Nós somos campeões!
0: Foi há 10 anos que Portugal se sagrou campeão europeu em Paris e para este dia a Federação escolheu este dia 10 de julho para apresentar Jorge Jesus como novo selecionador nacional. A conferência de imprensa de apresentação de Jorge Jesus está marcada para as 3 da tarde na Cidade do Futebol e será acompanhada aqui na Antena 1. A França é a primeira semifinalista do Campeonato do Mundo. A seleção gaulesa venceu Marrocos por 2-0 com golos de Mbappé e Dembélé. Agora vai esperar pelo vencedor do Espanha-Bélgica, um jogo agendado para logo à noite às 8 em Los Angeles.
1: 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São 6:08, bom dia, boa sexta-feira para si. Sou o José Candeias, com Jorge Almeida e Carlos Mateus.
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0: um dos temas mais bonitos de Lura. Muito bom dia.
1: Oh, bom dia.
0: Dizer, é das vozes mais bonitas aqui da rádio e também das caras mais perfeitas.
1: Obrigada.
0: Ó, Sandra, eu gosto às vezes destas coisas, tu entras aqui todos os dias. Olha, espera aí, deixa-me aqui fazer um toquezinho nos escutadores. Não, não, tu não é por tu. É mesmo pelo este
1: mau contacto.
0: É um buraquinho. Pronto. Que não está a funcionar bem.
1: Já funciona.
0: Ó, Sandra, diz-me. É assim, tu és a figura do trânsito, quer da rádio, quer da televisão.
1: Uhum.
0: Como é que tu preparas e como é que tudo aquilo que às vezes as pessoas não lhes passa pela cabeça, tudo aquilo que se engendra ali nas informações de trânsito, seja por ti ou às vezes também por outros colegas, como é que vocês sabem daquilo tudo? É que eu às vezes entro lá e tu vocês é monitores, é telefones,
1: é tudo.
0: Conta lá.
1: Tudo. Olha, até eu às vezes nem acredito nas coisas que eu faço, que nós fazemos, porque sou eu e a Mónica.
0: Exato, a Mónica.
1: Exato. Enfim, nós temos as câmaras das infraestruturas de Portugal, temos a linha verde, que é uma belíssima ajuda dos ouvintes que nos dão a informação em
0: tempo real.
1: Tempo real.
0: Uhum.
1: E temos também outras ferramentas online que nos estão disponibilizadas já mais profissionais,
0: mais
1: com várias empresas que nos facultam as informações, e vamos conjugando, ou seja, muitas das vezes eu não tenho sequer tempo de escrever a informação.
0: É tudo de cabeça.
1: Muitas das vezes é. Não tenho tempo sequer de escrever a informação, porque não há tempo útil para isso. Acabo por ver na câmara, acabo por ver nessas ferramentas digitais.
0: Mas dizer que faz-te uma perita. Não é?
1: Não, e sabes o quê? Isto é o tempo. Com o tempo que nós vamos aprendendo, enfim, com
0: o improviso. E esta hora toda a gente se está a preparar e obviamente vão fidelizar-te até depois da seta para esta melhor informação de trânsito.
1: Sim.
0: Conta-me, há sítios que já não há volta a dar, ou seja, já sabes
1: que
0: é assim. Olha, vemos já os pontos de referência, que são esses que determinam
1: o
0: trânsito nas cidades, não é?
1: Eu vou-te contar, há alturas que eu e a Mónica dizemos às vezes uma para a outra assim: olha, o acidente no mesmo sítio, no sítio de sempre. Olha, lá está outra.
0: Quais são os sítios? Quais são os sítios que, por rotina, no sentido
1: Sim.
0: desta palavra, são sempre os mais suscetíveis de acidentes, até pelas condições? O que é que tens a dizer sobre isso?
1: Há um ali na zona, na Cril, na zona do Senhor Roubado. Isso é uma zona de acidentes frequentes. O IC19, curva do Palácio de Queluz, também. Há bastantes. À chegada a Sacavém, estava a falar da Cril há bocadinho, e à chegada a Sacavém, quem vem de Algés para Sacavém, enfim, a zona de Pinamanique também.
0: Okay.
1: A segunda circular, então, é uma coisa.
0: Sandra,
1: estou a falar só de Lisboa. No Porto,
0: claro.
1: No Porto também há bastantes.
0: Também, eu acredito que também haja referências, mas estas referências, estes sítios que nos habituámos a ouvir sempre com constantes acidentes, muitas vezes não depende também da condição do próprio piso. Eu lembro-me que no IC19, ali junto à curva do Palácio, que é aquela designação, que houve um tempo em que aquilo era assim, dava motivo de despisto, havia um desnível.
1: Acho que há ali uma curva, não
0: uma
1: é?
0: Uma curva, exatamente.
1: Há ali uma curva e eu agora já abro.
0: E a velocidade também conta muito.
1: Muito. A velocidade é um dos pontos fulcrais das coisas acontecerem. E muitas das vezes as distrações, e hoje em dia muita gente a conduzir ou a agarrar no telemóvel.
0: Telemóvel, exatamente. Eu faço sempre o apelo aos meus ouvintes
1: muito
0: e, aliás, cada vez vou notando mais até do sistema de alta voz ou Bluetooth que emprego. E lá está. São essas distrações que muitas vezes também, por exemplo, falavas aqui na segunda circular, pode não haver assim aqueles acidentes, que Deus queira que não, mas grandes, mas muitos são distrações de toques de não é?
1: Muitas. Muitas vezes, sim.
0: Olha, e diz-me uma coisa para terminar. E o que é que tens a dizer sobre a filosofia de motas, bicicletas e trotinetes?
1: Na estrada?
0: Onde tu quiseres.
1: Tem que ter cuidados redobradíssimos.
0: Há muitas informações a esse nível, principalmente trotinetes e de acidentes na...
1: Trotinetes, eu não autorizava trotinetes. As motas, sim, com certeza, mas com muito cuidado. As bicicletas, enfim, já têm a própria via para circular, embora às vezes nem sequer as usam, não é?
0: Olha, Sandra, mas lá está, as trotinetes, podemos não ser contra elas podem ser adequadas ao local e cada vez e cada vez me apercebo é a falta de capacete por
1: muitas vezes
0: um veículo ou um que atinge aquela velocidade.
1: Exatamente.
0: Ó Sandra, bom trabalho.
1: Olha, obrigada.
0: Agora, isso é o que eu gosto. Agora abres o teu estúdio e lá está.
1: Sim, lá vou eu.
0: É abrir todo já o sistema de informações todos, e começas a escrever tudo.
1: E começa quando tem tempo.
0: Ouvintes, sabem que horas são, não é? Ela chegou aqui, eram 6 e picos.
1: Não,
0: portanto,
1: ainda não era.
0: Ora bem, isto arranca tudo a partir das 7. Ela e a Mónica, vejam só o trabalho, ainda bem que
1: eu
0: vão
1: ainda
0: ter.
1: Desculpa interromper-te, ainda começo mais cedo porque vou para a televisão. Agora mesmo, daqui a pouco.
0: Ai, minha, vai ter um. Ouvindo-se, não aparece a cara, porque senão o trânsito ficava
1: só
0: mais
1: voz,
0: belo.
1: Só voz.
0: Mas já com a voz já se permite isso. Sandra, um beijo, bom trabalho para ti e para a Mónica.
1: Um grande beijinho, é sempre um gosto falar contigo.
0: E um bom fim de semana.
1: Obrigada igualmente, beijinhos.
0: Sandra Pereira, nossa mulher do trânsito, que a partir das 7 da manhã tem a linha verde para dar e receber informações.
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6: Ora, bom dia, José Candeias. Sou José Candeias. Entrava por cá Ricardo Matos Tondela. Vamos ali à Serra do Caramulo carregar dois rebocos.
0: Olha, também eu ia. Ficava era lá.
6: Aproveitar agora enquanto ela não está queimada, que só ardeu do lado da serra, do lado de cá ainda continua tudo verde.
0: Ainda bem.
6: Esperar que seja assim por muito tempo.
0: Deus te ouça.
6: Então, Sou Zé, passei só para desejar aí um ótimo fim de semana a todos.
0: Fizeste bem.
6: Corra pelo melhor a todos.
0: Uhum.
6: E aproveitar agora que o tempo está mais fresquinho, pelo menos por aqui.
0: O sol não
6: já é aí um abraço. Aquele abraço, bom fim de semana.
0: Obrigado,
6: assim,
0: meu amigo.
6: Hoje a toda a sua equipa.
0: Muito obrigado.
6: Boa continuação e uma boa sexta-feira também para todos.
0: Bom fim de semana. 44º Festival de Folclore Beira Serra. E a quem é que escreveu isto? Deixa cá ver, quem é que mandou? Jamanel Conde, Arganil, fez muito bem. Ó Zé, é bom, cada vez que o meu amigo me escreve é para anunciar coisas. Ora bem, então o que é que vamos ter? Portanto, isto é amanhã, às 21h45. Isso é tarde, vai tudo para a cama às tantas da madrugada. Pavilhão Serafim Marques, são pai de Gramaços. Gramaços? Também gramo. Ranchos participantes, vamos a todos. Ranchos folclórico sambaense, que é que é o anfitrião, não? De São Pai de Gramaços, lá está, da Beira Alta. Ranchos folclóricas Lavradeiras, São Pedro de Maruf, Minho. Ranchos folclórico Casa do Povo de Arcena, Extremadura, Centro, Saloia. Extremadura Centro, Saloia. Grupo Folclórico São Pedro de Sete, Paredes, Baixo Minho Interior. Epá, isto é tudo definido. Grupo Folclórico Endográfico de Vila Cova, Vila Cova à Coalheira. Ei, de Vila Nova de Pava, Beira Alta, Dão, Lafões. Portanto, ok, sim senhor. Temos então aí o 44º Festival Folclórico da Beira Serra. O que é que me pedem mais para anunciar? Bom dia, Zé Candeias. Você falar da Covilhã e eu passar por aqui. Cumprimentos, André Soares de Coimbra. Ah, exatamente. Ali está, Covilhã Norte, 1000 metros. Que giros moinhos! Eu não conheço estes moinhos ali na zona. Isto é na estrada do pé da Covilhã. Já não passo por aí pela A23, vou só até Castelo Branco. Se for, estou espantado com 4 moinhos às cores. Ah, olha, só falta mesmo o Dom Quixote à portuguesa. Olá, viva Zé Candeias. Queria, ó meu amigo, você mandou uma mensagem hoje, amanhã é sábado, agora não percebi, portanto, quem é que escreveu? José, ó José, confirme lá porque você agora confundiu. Mais, Zé Candeias vem partilhar o programa das festas de Nossa Senhora da Conceição, folclore da Vila Histórica de Alves Barrota, convidando todo o grande auditório. Ó meu amigo, pudesse eu ir desde Burgos, ainda por cima, escreve de Burgos o Afonso Ribeiro para promover a sua zona, assim como é que é. Portanto, o que é que diz o cartaz? Festa Euro Nossa Senhora da Conceição, começa, portanto, em Carvalhal de Alves Barrota, abertura do restaurante é ótimo. Atenção, que o restaurante abre sempre às 7 da tarde. Magnífico. Mas depois o domingo é um dia grande. No dia 12 de julho, também Alves Barrota, folclore na vila, às 16, com o Rancho Casais de Santa Teresa, folclórico e etnográfico Louros do Bassa, folclórica Alegria do Bairro, Riba Fria, Algarão e Bar da Figueira e de São Sebastião. Olha, este vem do Angra do Heroísmo, da Ilha Terceira. Muito bem, pronto, aqui ficou. Acho que fez muito bem o Afonso. O que é que... Zé Candeias, sou o António, de António Afonso Salzeda, Estarouca. Manda um abraço para todos os Antónios e família Afonso. Obrigado, grande. Grande obrigado também aqui da parte. Esta, vamos lá escutar, estamos sempre juntos.
7: Para todo o staff da Antena 1, bom dia a toda a gente que faz esta madrugada mais um dia de trabalho.
0: Muito bem.
7: Hoje estou-me a passar por aqui para deixar um convite a toda a gente.
0: Então.
7: À capital nacional do divertimento à margem do Bispo.
0: É nacional.
7: O anual das carraças de hoje até segunda-feira. Muita diversão, muitos acontecimentos, muita comidinha boa e, obviamente, alguma hidratação. Quem estiver aqui para a zona de Sintra, Mafra, Conselhos Limítrofes, apareçam, serão bem-vindos. Feira Anual das Carraças, à margem do Bispo. Venham e divirtam-se. Jorge Lopo, à margem do Bispo. Estamos juntos. Bom fim de semana a toda a gente. E esperamos por vocês.
0: Ó Jorge, perante este anúncio, todo ele muito ali, até... Agora só falta uma coisa. Novamente em texto. O homem deve estar a trabalhar às vezes para não ter tempo. Mas se não for a força da pessoa, porquê é que se chama Feira das Carraças? Já agora ficamos curiosos, não é?

0: hoje Estância Quinteiro com este Ipanema. Aos 69 anos, Marco Chagas continua ligado ao mundo das bicicletas, na natureza, como praticante de BTT e na TV como comentador aqui na RTP. Até 2012, foi o ciclista com mais vitórias na Volta a Portugal. Foram 4. Um percurso que teve início na Casa do Povo de Pontevel, com apenas 15 anos de idade, numa altura em que se enchiam estádios de futebol para ver ciclistas.
1: Sim, sim. Eu, primeiro, como espectador, vinha com meu pai tinha uma motita, e nós vinhamos de Pontevel a Lisboa para ver a chegada do Porto de Lisboa. Estava cheio o estádio antigo de Alvalade, para ver se chegaram os heróis que vinham do Porto. E depois ainda tive esse privilégio, um grande corredor, porque ainda fiz duas vezes o Porto-Lisboa direto, e a primeira delas com 18 anos, imagino, que era uma coisa que hoje dava prisão a quem tinha tomado uma decisão dessas, não é? Porque era uma maldade que se fazia a um jovem de 18 anos. Mas na altura fui escolhido, e para mim foi uma honra, foi um orgulho. E terminei logo.
2: O Porto-Lisboa eram 300 quilómetros.
1: 340.
0: Sentamos dois Marcos à mesa. O Marco Chagas à conversa com o Marco Ribeiro. 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

0: Natal, bom dia! Bom dia, Zé Candeias! Bom dia, Antena 1, bom dia a todos os ouvintes, nacionais e internacionais.
1: Ilunados.
0: Olá, Lopes, o Ramazotti aqui de Penalva do Castelo, a mandar aqui um abraço para todos. Sempre aqui ligado à Antena 1, com o nosso amigo Zé Candeias. Amigo, é como um pai para a gente aqui.
1: Duas ai, um pai, vai chamar pai o outro.
0: Com a nossa Antena 1, aqui para todo mundo e arredores. Pronto, olha, a minha jornada está a chegar ao fim.
1: Ainda bem.
0: Mais uma noite bem passada. A trabalhar, não é, claro. Alguém tem que ir fazer. E pronto, está a chegar ao fim. Daqui por meia hora penso estar a chegar a Mangualde.
1: Isso é que é uma volta.
0: E se Deus quiser, né, com tudo a correr bem, é o que interessa.
1: Ótimo, meu amigo.
0: E assim, pessoal, olha, que um abraço do Ramazotti. Um abraço para toda a gente, para os meus colegas da Patinter, para o meu amigo Peixoto, para o Zé Candeias, para a Antena 1, para todos, um abraço. E também para a Penalva do Castelo, um abraço. E para o meu tio de Lisboa. Tio Alfredo, adeus, bom dia para todos.
1: Tio Alfredo, adeus, bom dia para todos. Bom dia para a Penalva do Castelo. Meu Deus, tanta melancia.
2: Desde a Candeias, por aqui a Nelson de Fonseca. Queria desejar um bom fim de semana a todos, em especial aos meus colegas Joana e Fruto, ao Tira Picos, ao meu amigo João Ferreira e a toda a malta ali da borda da Serra do Monte Junto.
1: Está bem.
2: Um abraço para eles.
1: Boa.
2: E bom fim de semana.
1: Está certo.
2: Um abraço para o Zé Candeias.
1: Obrigado, amigo. Zé Candeias, sou o Paulo Almeida Santirce e queria desejar um bom fim de semana. E este fim de semana são as festas da minha terra em honra de São Bento. Onde é que é a terra? Santirce? Se quer é. Espera aí, São Bento. Ouvintes, alguém que me ajude. Quando é que é o São Bento da porta aberta? Quero desejar um bom fim de semana a todos os motoristas, em especial para a empresa Transmaia. Muita prudência e muita saúde. Um abraço a toda a equipa. Já agora digam-me, quando é que é o São Bento da porta aberta? Que é uma grande romaria. Tínhamos aqui uma chamada. Atenção. Diz José Candeias, a minha avó fez ontem 102 anos. O meu avô, António Fernando Martins Vaz de Lisboa. A minha avó chama-se Angelina e é de Valverde, Aguiar da Beira. O avô fez ontem 102 anos. E apagando a conversa que eu ia ter com esse senhor. Um abraço, dê um abraço ao seu avô. Jorge Duque, o nascer do sol mais bonito do meu escritório ou do seu? Olha, do meu é muito bonito. Aqui em Lisboa, sobre o Tejo. Agora aí, meu amigo, você, portanto, é São João, isso é que é São João da Pesqueira, é por aí? Acho que sim. Aí também é muito bonito. É pá, até o invejo. Os Minhos são turismo rural. Ah, disse há bocadinho, é o Márcio Paiva. Portanto, em Espanha. Então, Márcio Paiva. Não. O Márcio Paiva, desde Madrid, diz-me que os moinhos são turismo rural. Assim é que é. Ora bem, tirada ontem na zona de Ocana, Espanha, porque há bocadinho eu quis saber qual era o preço. E ouvintes, sabem como é que está o diesel em Espanha? A 1,45€. E a gasolina está a 1,46€.
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1: 29 minutos para as 7 da manhã, quanto à previsão do tempo para hoje. No continente, vamos ter céu pouco nublado, nuvens pela manhã no litoral oeste, podem até persistir. Durante a tarde no interior, podem surgir também alguma chuva fraca, chuvisco. Para já, no interior à tarde, com aguaceiros e trovoadas. E durante a manhã, no litoral, até pode chuviscar. A Madeira, também, alguma chuva a partir da tarde. O dia começa pouco nublado, mas à tarde mais nuvens e sobe a temperatura máxima na região do Funchal. Quanto à previsão dos Açores, temos um dia com boas abertas, uma ligeira alteração, ainda alguns aguaceiros fracos pela manhã, até ao início da tarde, em São Miguel e em Santa Maria. Máximas, Bragança, Castelo Branco e Évora 35 graus, Beja 33, Porto Alegre 32, Vila Real e Guarda, a máxima é hoje de 31 graus, Viseu e Setúbal 30, Santarém 29, Funchal 28, Braga, Penhas Douradas, Coimbra, Lisboa e Faro 27, Porto Santo 26, Horta 25, Leiria e Santa Cruz das Flores 24, 23, Sagres e Ponta Delgada, 22 graus, Viana do Castelo, Porto, Aveiro, Sines e também para Angra do Heroísmo. Vamos à informação com o Diogo Miguel Pereira. Olá, Diogo, bom dia.
4: Olá, chefe.
1: É o final da semana e vamos olhar para a Espanha porque a tragédia aconteceu, é por aí?
4: É por aí que começamos na manhã desta sexta-feira. Olhamos para Almeria. Há um incêndio florestal que ainda não está controlado pelos bombeiros. É um incêndio que já matou 12 pessoas. Algumas das vítimas mortais foram encontradas sem vida dentro dos automóveis. Há centenas de operacionais destacados para o combate a este incêndio na Andaluzia. Vamos dar conta da situação já a partir das 7 da manhã. Na Sara Araújo de Almeida vai fazer-nos o ponto de situação deste incêndio em Espanha. A Espanha que está debaixo de uma onda de calor, tal por exemplo como França, que vai entrar numa nova vaga de calor. Ainda há pouco saiu de uma, vai entrar agora noutra vaga de calor também, o que potencia também o risco de incêndio.
1: Muito bem, e agora continuamos a falar do caso da Almada e a falta de água, portanto, naquela zona.
4: Há dois dias que a Almada está em situação de alerta e os cortes noturnos também continuam em várias localidades, em 15 localidades de 6 freguesias. Mas a Presidente da Câmara rejeitou ontem as críticas e garante que a autarquia fez os investimentos necessários para a gestão da água. Vamos dar conta de todo este assunto também hoje nos noticiários, acompanhar as últimas relativamente à Almada. O tema vai também ao Nem Mais Nem Menos. Às 8h40 da manhã vamos perceber que responsabilidades políticas vão sair daqui. No ponto central olhamos para o conflito no Médio Oriente, conflito que voltou a escalar nos últimos dias. Teremos connosco Mário João Fernandes, especialista em direito internacional, antigo conselheiro jurídico da delegação portuguesa junto da NATO em Bruxelas. Vamos com ele também olhar para as últimas relativamente a este conflito. Olha, temos também um aniversário importante aí a chegar, 70 anos da Fundação Carlos Gulbenkian. O dia certo do aniversário é 18 de julho, de hoje 8 dias, mas no âmbito deste aniversário nós estamos a conhecer tudo aquilo que envolve a Gulbenkian e nomeadamente o que faz esta fundação. Esta manhã vamos conhecer o projeto 1952. É um projeto desenvolvido no Vale da Amoreira, na Moita, e reflete sobre o colonialismo a partir do arquivo do Museu de História Natural e da Ciência. A Oriana Barcelos já fez uma visita, vai trazer-nos a história esta manhã. E já que falamos em datas, foi há 10 anos que nós vencemos o Europeu de Futebol, Portugal
1: tão bem.
4: França por 1-0, é verdade, com um golo de Éder. E o antigo jogador falou com o Antena 1, com uma entrevista com o Walter Madureira. Vamos também ouvi-la na manhã de hoje, a relembrar essa conquista que aconteceu há 10 anos.
1: Muito bem, os destaques da informação com o Diogo Miguel Pereira.
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1: 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Escreva-nos, dê-nos conta do que a rádio pode anunciar, com alguma antecedência, pois claro, para podermos agendar e marcar. Portanto, José Candeias.programa@rtp.pt. O melhor auditório do mundo passa por aqui. Bom dia, José Ferreira.
5: Bom dia, Zé Candeias, mais uma vez.
1: Eu faço uma pergunta e o ouvinte responde. José Ferreira, participante na Antena 1, responda à pergunta. Quando é que são as festas de São Bento da Porta Aberta?
5: É no dia 12 de agosto.
1: De agosto?
5: De agosto, sim. Mas o dia de São Bento mesmo, é como o de Santo António, é dia 13 de junho. E o dia de São Bento mesmo é o dia 11 de julho.
1: Eu queria-me parecer, mas a romaria de lá naquela zona. Exatamente. Muito bonita, é só em agosto então.
5: Exatamente.
1: Meu amigo, e neste momento você tirou aí uns minutinhos para dar conta disto e diga-me lá, o que é que você anda a fazer a esta hora? A trabalhar, não é, meu caro?
5: Como costume, na distribuição do pão, como costume.
1: Muito bem, ainda falta muito?
5: Oi, até por volta das 10 da manhã.
1: Mas porquê que hoje demora mais tempo?
5: Eu tenho a padaria e depois tenho que colaborar e depois tenho que distribuir, não é?
1: Então sim, isto, mas todos os dias são estas horas?
5: Todos os dias, 364 dias no ano.
1: Então,
5: ser patrão não é fácil.
1: Pois, exatamente. Então, e ao fim de semana também lhe dá forte?
5: Fabricamos aqui para a zona de Vila Verde, Ponta Barca, Arco do Valdez.
1: Então quer dizer, ao fim de semana, sábado e domingo, toda a gente come pão fresco do dia?
5: Exato, todos os dias.
1: Epá, você trata bem o pessoal.
5: Tenho várias casas que conheço a nível de instituições e tudo, sabe como é, lares, restaurantes, hotéis e a gente tem que, eles têm que pôr um fresco principalmente na tal desse dia.
1: Muito bem. Ó, meu caro amigo, bom trabalho, um grande abraço, tudo bom para si.
5: Obrigado, quando vier aqui a Vila Verde, tenho aqui um amigo, tenho sempre um amigo mesmo, sei quando, não vejo a Vila Verde.
1: Ouça.
5: É um prazer ouvi-lo. Adoro. Zé Candeias, eu estiver na cama e já estive doente várias vezes, mas o Zé Candeias tinha que ouvir sempre.
1: Obrigado, meu amigo. Bom trabalho, força, obrigado. Boa energia, muito amigo. Obrigado. Tudo bom?
5: Obrigado.
1: Muito bem, muito obrigado. 21 minutos para as 7 da manhã e não tarda muito. Vai ouvir falar de uma zona fantástica e porque ela tem tanto valor.
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0: Então, muito bonito, para onde vai o amor, na voz de Inês Gonçalves. 17 minutos para as 7 da manhã. Olha, e as coisas acontecem, porque se há pouco o ouvinte dizia que, na verdade, comemora-se, portanto, São Bento na data de, neste caso, da manhã. E aqui agradeço também aqui ao meu produtor, ao Jorge Almeida, que diz-me, mas olha que São Bento é o padroeiro da Europa. É assim, exatamente. Ele foi proclamado patrono do continente pelo Papa Paulo VI, em 1964, devido à enorme influência da sua regra monástica na formação da cultura, da unidade e da civilização europeias após a queda do Império Romano.
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0: Dou as boas-vindas ao Dr. Carlos Ascensão, Presidente da Câmara de Celourico da Beira. Sr. Presidente, muito bom dia, bem-vindo à RTP Antena 1.
2: Muito bom dia para si, bom dia para os ouvintes da Antena 1. É um prazer estar aqui consigo.
0: Muito obrigado. E também um privilégio poder falar com um dos protagonistas de uma das regiões mais bonitas do nosso país. E eu começo por aí, Sr. Presidente. O que é sentir verdadeiramente uma região como o Parque Natural da Serra da Estrela, que comemora este ano 50 anos?
2: Olha, no fundo estamos aqui naquilo que é, eu diria, o coração de Portugal, neste ponto mais alto, com uma biodiversidade incrível e que urge, obviamente, preservar, que é importante que nós tenhamos em conta toda esta biodiversidade, toda esta especificidade deste território, com todo um património riquíssimo, um património natural e um património cultural, e cabe-nos a todos, nomeadamente àqueles que são os municípios que constituem o Parque Natural da Serra da Estrela, fazer este trabalho de preservação, este trabalho de, obviamente, projeção para o futuro, e este trabalho também que tem que ter aqui o equilíbrio entre aquilo que é esta riqueza, este património natural e cultural, e aquilo que se quer também como uma boa qualidade de vida, que se quer que, no fundo, procurar aquilo que hoje está na moda, a sustentabilidade, entre aquilo que temos e aquilo que é o progresso também, que são os desafios, claro, do futuro.
0: Aliás, a Celourico da Beira, juntamente com a

0: Covilhã, Gouveia, Guarda, Manteigas e Ceia. Portanto, são os concelhos que fazem parte destes 89 mil hectares, que inclui o ponto mais alto de Portugal continental, a Torre, e é uma área enorme de riqueza ecológica, com habitats únicos, vestígios glaciários, espécies endémicas e nascentes de importantes rios portugueses, como o Mondego e o Zêzere. Sr. Presidente, o Parque Natural, obviamente, nasceu para proteger os valores naturais, as culturas. Meio século depois, o que é que considera ser o maior legado desta decisão da criação do parque?
1: Olha, aquilo que está na gênese deste parque é precisamente a preservação destes valores naturais, destes valores tradicionais, destes valores culturais, daquilo que é toda uma história, muitas histórias, e deste território tão vasto e tão diverso, como disse, e tão importante em termos daquilo que são as suas naturezas naturais. E, obviamente, o parque teve também essa finalidade, preservar a natureza e preservar a cultura e preservar os recursos, porque os recursos são bens essenciais e recursos como a água, por exemplo, entre outros, são bens que vão sendo cada vez mais escassos, e há 50 anos, quando o parque se constituiu em 1976, teve exatamente essa finalidade. É difícil, eu sei, manter equilíbrios, é difícil manter o equilíbrio entre essas necessidades de preservação destes valores fundamentais e com aquilo que muitas vezes também são a própria evolução do tempo, aquilo que são os interesses da população, aquilo que são também todos os condicionalismos que se colocam da ação perante, obviamente, esta necessidade de conservação e preservação da natureza, e aquilo que é também uma procura crescente, nomeadamente no turismo, daqueles que nos visitam, e manter a resiliência do território, manter a sustentabilidade, exige precisamente que haja aqui algumas medidas que são, obviamente, implementadas.
0: Claro, Sr. Presidente, aliás, isso se calhar poderá vir ao encontro também daqui do meu raciocínio, que é a preservação de todo este património ambiental, mas também não esquecendo que isto só acontece com um verdadeiro património humano. A criação do Geoparque veio, por assim dizer, impor regras que definem o equilíbrio entre homem e natureza, então.
1: Exatamente, e recentemente com também o reconhecimento da Reserva Biosfera da Unesco.
0: Exatamente.
1: Veio a crescer exatamente este Instituto de Geoparque. E tem como tem essa finalidade que é este equilíbrio, como disse muito bem, entre o que é a natureza, que é um bem maior, diria, nós somos parte da natureza e esquecemos muitas vezes disso, e aquilo que é o papel do homem, que sendo também natureza, por vezes não há este binómio, ou neste binómio, nesta relação, um equilíbrio que se pretende e que é essencial. Obviamente que isso aí às vezes traz dificuldades, isso aí às vezes também traz incompreensões, e também, obviamente, que não podemos ser adeptos, e às vezes é preciso ir ajustando, é preciso ir atualizando as coisas, e não cairmos num fundamentalismo também,
0: claro,
1: que por vezes impeça que também essa é o essencial do homem, porque se nós impedirmos tudo, deixa de haver o homem da natureza, e isso também.
0: E a natureza também ao serviço do homem, já agora.
1: Exatamente.
0: Sr. Presidente, vamos dar aqui uma aceleração e eu pergunto-lhe, porquê que a localidade de Rapa foi escolhida para acolher estas comemorações?
1: Olha, é uma localidade, entre outras possíveis, que está na zona do Parque Natural da Serra da Estrela, onde nós temos uns moinhos a água que foram recuperados. Como havia muitos nestas ribeiras e nestes rios, o tal equilíbrio entre a ação do homem e aquilo que são recursos naturais, e a água aqui sempre foi fundamental também. E na Rapa temos esses moinhos, que são um património da Câmara Municipal e que são património do território, de quem nos visita, todos nós, e que também servem, obviamente, para mostrar aquilo que é...
0: Lá está uma boa conciliação entre o homem e a natureza, não é, Sr. Presidente?
1: Muito bem, exato. É preciso conciliar aquilo que é a atividade agrícola, a atividade da pastorícia, a atividade...
0: Como é que estão essas atividades, a pastorícia e isso tudo? Rapidamente, Sr. Presidente.
1: Não, olha, não tem sido fácil, porque nós temos até com as mudanças climáticas, este problema dos incêndios, este problema também da ação do homem de não explorar em excesso aquilo que são recursos, nomeadamente as florestas, e nós temos que conciliar aqui equilíbrios entre a floresta, a agricultura, a pastorícia e aquelas atividades que também são tão fundamentais para preservar, obviamente, recursos e nós aqui promovermos produtos endógenos da excelência, como é o queijo da Terra da Estrela, e que naturalmente logo pela manhã, se calhar sabe também para começar o dia em termos gastronómicos.
0: Sr. Presidente, não faça isso, por amor de Deus.
1: Não era nenhuma maldade,
0: Não, é um incentivo, ainda bem.
1: Mas estão convidados a vir aqui a degustar o nosso queijo, a Silvia da Beira e todo o território ao solar do queijo da Serra da Estrela, assim como também estão convidados para no domingo, no dia 12 de julho.
0: Ora bem, então vamos entrar
1: aqui para uma tertúlia
0: dedicada
1: ao Parque Natural da Serra da Estrela e aos seus 50 anos.
0: Portanto, para além de tudo isso, dessa tertúlia, obviamente que quem for então no próximo domingo a Rapa até tem oportunidade, lá está, de conhecer a envolvência, dar os seus passeios e poder aperceber-se o quão preservado se quer a natureza e se quer a zona, para que possamos ter conhecimento de características fabulosas da Serra da Estrela. É a única que alberga a única estância de ski no país. O Vale Glaciar do Zêzere é dos mais impressionantes da Europa, portanto temos todo um maciço. Sr. Presidente, o senhor...
1: E com um aliciente ainda... Que
0: diga, o senhor é um anfitrião, convide.
1: Durante a tarde, e faz parte também da nossa cultura, das nossas tradições, estes princípios, esta ligação comunitária, vamos ter aqui uma sardinhada durante a tarde, que é promovida pela Junta de Freguesia, ou da União de Freguesias de Rapa e Cadafaz, aqui na Rapa, que é aberta a toda a comunidade local e àqueles que são os visitantes. Portanto, para além da visita aos Moinhos da Rapa, dessa tertúlia com a participação de representantes do ICNF, do Instituto de Conservação da Natureza e das Florestas, de representantes da Estrela Geoparque Mundial da Unesco, também têm também a oportunidade aqui de conviver com os locais, com as pessoas, de degustar uma bela sardinha, o queijo, que naturalmente está sempre presente, e, enfim, mais alguns produtos da excelência.
0: Descubram, Sr. Presidente, que descubram, porque até se vai pelo cheiro, não é, meu caro senhor?
1: É verdade.
0: Muito bem. Presidente, Dr. Carlos Ascensão, Presidente da Câmara de Selúrico da Beira, muito obrigado. Tenha um ótimo verão, umas boas visitas, uma ótima dinâmica, e é claro que em si, em todos os concelhos, em todos vós, os parabéns pelos 50 anos do Geoparque da Serra da Estrela. Foi um gosto, um grande fim de semana. Muito obrigado, Sr. Presidente.
1: Muito obrigado.
0: Adeus, Maria, muito obrigado.
1: Bom dia.

0: Daqui a 24 horas, você pode ouvir o compacto da semana e 24 horas antes, pode ouvir José Carlos Trindade, Eduardo Amaia e a equipa na minha da Antena 1.
1: Meu caro, pode não deve.
0: Epá, um desejo seu, uma ordem, nossa, quase. Lá vem.
1: Então, e o que é que queres saber, diz lá?
0: Eu?
1: Nada.
0: Olha, eu quero saber que depois das 7 da manhã há sempre um Portugalex para eu ouvir que eu adoro.
1: É
0: verdade. E para além disso, conta-me mais.
1: Olha, logo depois das 7 vamos dar um pulinho a Bruxelas por causa de... também por causa do Bélgica-Espanha desta noite. Vamos falar também no último terço do França-Marrocos e da apresentação hoje do Jorge Jesus como selecionador nacional. Depois das 9h30, a Gulbenkian, como sabes, está a fazer 70 anos e há uma exposição comemorativa com o projeto 1952, que vamos conhecer com uma visita guiada pela voz da jornalista Oriana Barcelos. É para ouvir depois das 9h30 da manhã. Mas há muito mais para ouvir, claro.
0: Pois é.
1: Eu falo de aniversários, hoje passam 10 anos sobre um acontecimento muito importante para o país.
0: Ai, olha, enrola só um bocadinho.
1: Hoje os Rolling Stones lançam um álbum novo e nós vamos ter vamos passar uma das canções desse álbum novo e muito mais. Vamos ter muito para ouvir ao longo das próximas 3 horas de emissão. Já enrolei ou ainda não?
0: Enrolaste bem.
1: Enrola que te enrolas bem.
0: Não, por falaste aí, deste essa referência, aniversários e isso tudo, e lembrou-me, e eu não podia deixar de... Vou sacrificar aqui as mensagens, mas segunda-feira cá estaremos para tudo e muito mais. Compreendam os ouvintes, mantenham sempre ligados. Não, é assim, marcou-me nos anos 80. Era uma das vozes que eu mais adorava. E penso que tu também concordarás. E a melhor forma de terminar aqui o meu programa é homenagearmos a voz rouca, fabulosa de Bonnie Tyler.
1: Sim,
0: que amava tanto Portugal, tanto o Algarve, despediu-se da vida cá e cantou muito e agradou muito, principalmente aos algarvios. É com ela que nos despedimos. Ou que eu me despeço. Um bom fim de semana.

0: Bonnie Tyler trouxe-nos até 1 minuto das 7 da manhã.
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0: O tempo continua indeciso, pode chuviscar no norte e centro, até meio da manhã no litoral, à tarde no interior e com trovoada. Na Madeira, sol de manhã, chuva a partir da tarde. Abertas nos Açores, aguaceiros fracos no grupo oriental. Máxima de 35 graus para Bragança, também para Castelo Branco e Évora, Beja 33, 32 Porto Alegre, Vila Real e Guarda 31. Nas contas para Viseu e Setúbal, 30 graus, 29 em Santarém, Funchal 28, 27 em Braga, Penhas Douradas, Coimbra, Lisboa e Faro, Leiria 24, máxima de 23 em Ponta Delgada, 22 Viana do Castelo, Porto e Aveiro.
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0: Sete horas em Portugal Continental e na Madeira, 6 nos Açores. Bom dia, é sexta-feira, dia 10 de julho. Eduardo Maio, bom dia.
2: Bom dia, José Castro Trindade.
0: Começamos amanhã com uma tragédia em Almeria.
2: Um fogo em Los Gallardos apanhou desprevenida a população e em poucas horas matou 12 pessoas. É o incêndio mais mortífero de sempre na região. Inês de Medeiros sacode as críticas do PSD e da Ministra do Ambiente. A autarca de Almada foi à televisão pôr os pontos nos is em relação aos investimentos na gestão da água. França 2, Marrocos 0. Os azuis são os primeiros a marcar lugar nas meias finais do Mundial de Futebol.
0: Lisboa com 17 graus a esta hora, 18 no Porto e também Ponta Delgada, estão 19 em Faro, 21 no Funchal. Edição de Eduardo Maia.
2: A tragédia abateu-se sobre Almeria, na Andaluzia. Um fogo florestal que começou ontem em Los Gallardos causou pelo menos 12 mortos e 6 feridos. É o balanço a esta hora. A região da Andaluzia é atravessada nesta altura por uma vaga de calor associada a ventos muito fortes que alimentaram a velocidade deste fogo. Foi preciso retirar das casas em várias localidades mais de 1000 pessoas e as mortes que o incêndio provocou tornam este fogo de Almeria a maior tragédia deste género em Espanha nos últimos anos. Sara Aruz de Almeida.
3: Nos vídeos partilhados pelas autoridades, as imagens estão pintadas de laranja. Foi uma das noites mais trágicas em Almeria, no sul de Espanha. Houve-se o crepitar do fogo e o alerta dos operacionais no terreno. Doze pessoas morreram, algumas foram encontradas sem vida dentro dos carros quando tentavam fugir das chamas e há 6 pessoas feridas. Vários bairros tiveram de ser evacuados. Segundo o governo regional da Andaluzia, tiraram de casa cerca de 1000 pessoas. Há 2 estradas encerradas. As autoridades ativaram o segundo nível mais alto de emergência do plano Infoca, o dispositivo de prevenção e combate aos incêndios florestais. O secretário regional com a pasta das emergências, António Sanz Cabello, lamenta a tragédia.
4: Não cabe dúvida que estamos ante uma jornada trágica.
5: Estamos perante um dia trágico que, infelizmente, trouxe a notícia que nunca queríamos dar. 12 pessoas perderam a vida no incêndio de Los Gallardos. Não há palavras para descrever tanta dor. Em nome do governo da Andaluzia, quero transmitir o nosso pesar e as nossas condolências às famílias das vítimas. É uma notícia terrível e hoje o coração de todos os andaluzes está de luto.
3: Como o incêndio ainda não está controlado, António Sanz Cabello deixa um alerta aos cidadãos.
4: Quero trasladar um mensagem de máxima prudência.
5: Quero transmitir uma mensagem de máxima prudência e ao mesmo tempo de confiança no trabalho de todos os serviços operacionais que estão a lutar com todas as forças para combater este incêndio e tentar evitar as graves consequências.
3: O presidente do Governo Regional da Andaluzia, Juan Manuel Moreno, já reagiu nas redes sociais. Afirmou estar com o coração partido e devastado com a terrível notícia. Também no X, o presidente do Governo Espanhol, Pedro Sánchez, manifestou solidariedade à família das vítimas.
2: As primeiras reações das autoridades do país, Pedro Sánchez, também da região da Andaluzia. Los Gallardos, onde o fogo selvagem se instalou, é um município da província de Almeria, na comunidade autónoma da Andaluzia. Andaluzia, depois dos grandes incêndios que o país viveu há 4 anos, os dois fogos maiores em Zamora, um na Sierra Culebra e o outro em Losácio. Estes dois fogos fizeram na altura 8 mortos. Este é agora o fogo mais trágico vivido em Espanha. Este ano já arderam no país 393 hectares, de acordo com o Sistema de Informação Europeu de Fogos Florestais. Há uma nova onda de calor também a crescer em França esta sexta-feira, com 9 departamentos em alerta vermelho, 76 em alerta laranja, com as temperaturas a roçarem de novo os 40 graus nas regiões oeste e centro-oeste do país, e também a máxima a chegar aos 37 graus em Paris esta sexta-feira. É a terceira vaga de calor que a França enfrenta este ano e que deve durar pelo menos até 14 de julho. Traz de novo as autoridades de saúde e também da Proteção Civil de França em alerta. A Presidente da Câmara de Almada foi ontem à noite à SIC Notícias garantir que a Câmara fez os investimentos devidos na gestão da água do concelho. Inês Medeiros respondeu às acusações do PSD, garantindo que nunca houve fundos do PRR disponíveis para uma candidatura de Almada no setor da água, e afirmando também que as primeiras declarações feitas pela Ministra do Ambiente, quando apontou responsabilidades à autarquia, nasceram do facto da governante ter sido mal aconselhada sobre o assunto. João Coraceiro.
6: Uma ministra competente, mas que estava mal informada, diz Inês de Medeiros sobre Maria da Graça Carvalho, que afirmou que a Almada não investiu o suficiente no sistema de abastecimento de água.
7: Uma declaração muito infeliz, e a senhora ministra acho que percebeu. As candidaturas que nós estamos a fazer, e são 5, é de um aviso que abriu em maio e que terminará as candidaturas em novembro. Antes disso, nós não tínhamos nenhuma hipótese de os candidatar.
6: Sobre investimentos, a autarca responde também na SIC Notícias à acusação do PSD de que a Almada podia ter usado o PRR.
7: Falta à verdade, sabendo que está a faltar à verdade. Terminar. O PRR não tinha fundos para a questão da água, a não ser para o Algarve e parte do Alentejo.
6: Sem fundos disponíveis, mas com dinheiro aplicado pela autarquia.
7: Os investimentos que nós fazemos por ano, nós temos cerca de 5 milhões, mas, na realidade, no último ano, se nós juntarmos à manutenção, estamos a falar quase de 50 milhões de euros.
6: E para um consumo de água que descreve de excepcional, Inês Medeiros garante que a resposta está a ser dada.
7: Nós já temos 2 novos furos, um que já está a funcionar, outro que vai entrar em funcionamento, se tudo correr bem, até ao final da semana.
6: O governo vai ajudar o município ao agilizar o licenciamento de novos furos de água. A ministra do Ambiente aponta 2 a 3 semanas para a reposição total do abastecimento. Será assim?
7: O primeiro sinal é positivo, mas não vamos decretar que isto se vai resolver num instante. Se até ao final da semana entrar em funcionamento este segundo furo, também vai aliviar.
6: Mas a autarca da Almada sublinha que é preciso poupar água.
2: As declarações mais recentes da Presidente da Câmara de Almada, que atravessa, enfrenta esta crise da falta de água que dura já há mais de uma semana. Há um novo protesto pela gestão pública da água que está marcado para as 7 da tarde de hoje em Almada, com o lema "A água é um direito", um protesto que vai concentrar-se no Pragal. O Conselho decretou situação de alerta no município já há 2 dias e os cortes noturnos continuam em várias localidades. O LIVRE reúne-se em congresso a partir de hoje em Sintra, com o objetivo de se reorganizar para crescer. Rui Tavares vai deixar o papel de porta-voz, mas passa a ter novas funções de destaque dentro do LIVRE. Madalena Salema.
8: O LIVRE realiza o 17º Congresso com a novidade de Rui Tavares deixar de ser co-porta-voz do partido, embora permaneça na direção. Para Rui Tavares, fica reservado o pelouro da estratégia, formação e comunicação. Formalmente será o número 3, com a tarefa de pensar o partido para a próxima década. Isabel Mendes Lopes vai ser reconduzida e terá ao seu lado como co-porta-voz Jorge Pinto, que foi o candidato presidencial do LIVRE. O partido vai passar a ter um secretário-geral, que tudo indica será Tomás Cardoso, o atual chefe de gabinete do grupo parlamentar. O LIVRE quer crescer, encontrar novas vozes para, juntamente com o PS, criar uma nova maioria parlamentar de esquerda. Sem eleições no horizonte, mas mas atento a uma possível crise política, o partido quer melhorar a organização interna e criar condições para ser a quarta força política, uma meta falhada nas últimas legislativas.
2: Os trabalhos do LIVRE em Sintra vão até domingo. Transformar o LIVRE numa força política com ambição de governar é uma das linhas principais da moção dos dois novos porta-vozes do partido, Isabel Mendes Lopes e Jorge Pinto. A missão portuguesa, formada por 62 operacionais que esteve na Venezuela, regressa hoje a Portugal. A equipa participou durante 12 dias nas missões de resgate depois dos sismos que atingiram o país há mais de duas semanas. A missão aterra na base aérea de Beja a meio da manhã, 10h45 é a hora prevista, e vai ser recebida pelo Presidente da República e pelo Ministro da Administração Interna. Lá vai estar também, na base de Beja, a embaixadora da Venezuela em Lisboa. A missão portuguesa participou com equipas de outros países no salvamento de um homem de 44 anos, Hernán Gil, que esteve soterrado durante uma semana debaixo de um parque de estacionamento em La Guaira, uma das regiões mais afetadas pelos sismos de 24 de junho. A França foi a primeira seleção apurada para as meias-finais do Mundial de Futebol. Venceu Marrocos por 2-0 ontem à noite em Boston e confirmou Miguel Soares o favoritismo.
9: Cedo se percebeu em Boston que o dia da glória era francês, como se entoa na Marselhesa, o hino de França. Domínio claro, desde o início, embora a posse de bola tenha sido repartida, mas foram de França as principais oportunidades de golo. Os gauleses remataram 20 vezes à baliza contra apenas 4 tentativas de Marrocos. A seleção africana foi uma sombra de outros jogos, resistiu durante uma hora às investidas de França. Na primeira parte, Kylian Mbappé falhou um penalti, mas o craque francês marcou aos 59 minutos o primeiro da partida com um grande remate à entrada da área.
10: O jogo está um bocadinho mais confuso, mas a França vai se encostando ao ataque e aí está! O coelho tirado da cartola.
9: A narração do golo francês na TVI, que transmitiu o jogo em canal aberto. 6 minutos depois, era a vez de Dembélé.
10: Preparação para o bater o segundo.
9: 2 golos sem resposta. No final, Mbappé, em declarações transmitidas pela Sport TV, dava a receita para uma seleção relaxada. Vencer.
11: Uma só maneira de se relaxar é ganhar.
9: Mbappé feliz por estar nas meias finais.
11: Nós estamos em demi-final, nós estamos muito contentes e há ainda um longo caminho.
9: À espera de um adversário ainda mais difícil, mas preparados para tudo.
11: Mas nós estamos prontos a tudo afrontar.
9: Do lado marroquino, conformado, o selecionador Mohamed Rouabi diz que Marrocos fez tudo para tentar ultrapassar França, uma boa equipa, mas não se pode baixar os braços. Há que continuar a trabalhar e não deixar que esta eliminação comprometa o futuro.
2: Hoje é a vez da Espanha e da Bélgica se encontrarem nos quartos de final do Mundial. A Espanha que eliminou Portugal e a Bélgica que eliminou os Estados Unidos. O encontro é em Inglewood, nos Estados Unidos, e quem vencer vai jogar as meias finais com a França. Um jogo que está marcado para a próxima terça-feira às 8 da noite, hora de Portugal continental, e que vai decorrer em Arlington. Passam hoje 10 anos que a seleção nacional conquistou o europeu de futebol no Stade de France, em Paris. Portugal ganhou à França por 1-0, com um golo marcado já no prolongamento aos 110 minutos por Éder. Um momento que ficou para a história do futebol português e que o próprio antigo avançado internacional guarda de forma especial. Walter Madureira.
12: Vai Éder, chuta!
13: Passou muito rápido. São 10 anos em que conquistamos algo fantástico para Portugal. Com muito orgulho de todos nós, jogadores, equipa técnica, staff, todos nós fizemos um excelente trabalho.
14: Um golo histórico numa caminhada sem comparação e que mesmo tanto tempo depois ainda mexe.
13: Já estive com eles e já conversámos sobre isso e para só ouvir a voz deles é inconfundível. São duas pessoas que incontornáveis, inconfundíveis na nossa rádio, não é? São pessoas que só de as ouvir falar já me traz esses arrepios, então o relato é espetacular.
14: Por estes dias, para assinalar, o 10 de julho de 2016, o antigo avançado regressou ao Stade de France, onde ainda não tinha estado, depois de bater Loris.
13: Obrigaram-me a recordar momentos muito especiais, porque voltar e e fazer o percurso outra vez, visualizar imagens do nosso percurso de autocarro, um pouco da entrada nos balneários, no túnel, no estádio. Isso, claro, reaviva memórias que estavam um pouco lá atrás e que não eram tão, tão palpáveis, mas foi, claro, com uma emoção muito grande.
14: Momento único, que jamais será apagado da história do desporto nacional. Não foi feita à vontade, a Éder, de ser transformado num dia de feriado. Mas também não faz mal.
15: Vamos, campeões! Campeões! Nós somos campeões!
2: É ter feitos como este que a Federação Portuguesa de Futebol quer e deposita a partir de hoje o sonho em Jorge Jesus, que vai ser apresentado logo à tarde como o novo selecionador português.
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1: Com hora marcada, entre as 10 e as 11, espaço à palavra. Hora 10, uma emissão de Marta Cília.
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14: São 7 e 1 quarto, esta é a manhã da RTP Antena 1, de sexta-feira, 10 de julho. E eu sou o Luís Reis, tenha bom dia.
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0: Forno Blondes na manhã da RTP Antena 1. São 7h26. Lá mais à frente, às 7h30, notícias, o Diário Regional. Tenha bom dia.
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Bette Midler na manhã da RTP Antena 1. Para esta sexta-feira, períodos de céu muito nublado, sendo pouco nublado na vertente sul. Períodos de chuva a partir da tarde e o vento fraco a moderado de noroeste. A temperatura máxima prevista para o Funchal, 28 graus e 26 para o Porto Santo. O estado do mar na costa norte, ondas de noroeste com 1 metro. Na costa sul, ondas inferiores a 1 metro. E a temperatura da água do mar, 23 graus.

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1: Bom dia, são 7:30.
2: A Câmara do Funchal pretende aumentar para o dobro, para 4 euros, a taxa turística aplicada no município. São 50 testemunhos, números e estatísticas dos últimos 50 anos na Madeira estão reunidos no livro de responsabilidade da Direção Regional de Estatística. A Associação Sem Limites está preocupada com os atrasos na emissão dos atestados multiusos. Madeira está a cerca de 4 mil camas de atingir o limite das 40 mil impostas pelo Plano de Ordenamento Turístico.
1: Diário Regional com assistência técnica de Mário Rodrigues, edição é de Filipe Ramos.
2: A Câmara do Funchal pretende aumentar para o dobro, para 4 euros, a taxa turística aplicada no município. O vice-presidente da Câmara, Carlos Rodrigues, diz que a ideia é para avançar, se merecer a concordância da Assembleia Municipal. Em entrevista à Antena 1, Carlos Rodrigues garante a proposta da medida.
3: Vai ser aumentado.
4: Para quanto?
3: Para o dobro.
4: A partir de quando?
3: Quando nós tivermos todas as condições próprias, porque aquilo tem que ir a consulta pública e tudo isso. Muito portanto, bem. Em princípio, a ideia é no próximo orçamento.
2: A mobilidade no Funchal está a ser alvo de um estudo alargado, está na fase final, mas ainda é difícil prever uma data para a sua execução. Carlos Rodrigues reconhece a falta de estacionamento na cidade e dá conta de dois novos espaços que estão em fase de licenciamento, um na reitoria, outro junto ao pavilhão do Funchal.
3: Um deles é na zona do atual estacionamento da Universidade da Madeira, junto à reitoria, que é um estacionamento que neste momento é espaço em superfície, portanto só tem um andar, só tem aquele parque aberto, ao ar livre, e que tem todas as condições para nascer aí uma zona de estacionamento, porque esse é o grande problema do Funchal.
2: Carlos Rodrigues, o vice-presidente da Câmara do Funchal, é o convidado da entrevista à Antena 1 de hoje para ouvir depois das 5 da tarde. São 50 testemunhos, números e estatísticas dos últimos 50 anos da Madeira. Estão reunidos no livro da responsabilidade da Direção Regional de Estatística. Paulo Vieira, o diretor, realça alguns dados na parte social.
5: A redução monumental em termos da taxa de mortalidade infantil, que era de cerca de 37 óbitos por cada 1000 nascimentos em 1976, e quando que em 2025 foi apenas de 1,7 óbitos por cada 1000 nascimentos. Outra redução muito significativa é na taxa de analfabetismo, que já estava erradicada dos países mais desenvolvidos da Europa no início do século XX, mas que em 1970 na Madeira afetava cerca de um terço da população. Em 2021, de acordo com os últimos censos, esta taxa era de apenas 4,5%. Destaca também o número de médicos que cresceu, era menos de 200 em 1979 e é de 1.420 em 2024.
2: O livro 50 anos de autonomia reúne também testemunhos de personalidades que de alguma forma marcaram as últimas 5 décadas. Bazenga Marques é um deles. Foi membro dos 7 primeiros governos regionais e recorda os tempos da conquista da autonomia.
6: Fui tentando fazer o melhor possível dentro das minhas capacidades e dentro das possibilidades também que a lei permitia, que as situações permitiam. Não havia infraestruturas, não tinha antecedentes, portanto, mas a experiência da vida anterior tinha permitido fazer alguma coisa positiva em relação àquilo que se perspectivava com a autonomia para deixar para os outros também. Mas a evolução temos de acompanhá-la e, portanto, eu penso que presentemente as pessoas estão acompanhando exatamente as coisas que na evolução crescente que nós queremos para a participação maior da autonomia da Madeira.
2: Também Miguel de Sousa é uma das figuras que deixam o seu contributo em livro. O antigo membro do Governo Regional descreve algumas conquistas.
7: Agora, eu fiz muita coisa nas diferentes áreas onde eu estive. Fiz o Porto do Porto Santo, que é fundamental. Aumentei o Porto do Funchal, fiz horários do Funchal. Uma coisa que eu tenho muito orgulho foi mudei a cor dos táxis para amarelo. Eu acho que a cidade beneficiou muito com isso. Não se dá muito valor, mas é assim. Também montei a Zona Franca, como toda a gente sabe. E depois fiz muita outra coisa, que acompanhado sempre por boas equipas, ninguém faz trabalho só.
2: Testemunhos que podem ser lidos no livro 50 anos de autonomia. A Associação Sem Limites está preocupada com os atrasos na emissão dos atestados médicos multiusos. A situação, segundo o seu presidente, continua a afetar pessoas com deficiência e mobilidade reduzida. Filipe Rebelo dá exemplos.
8: Não, não tem um número que, derivado à proteção de dados, que ninguém nos consegue dar, mas posso lhe dizer que são mais que de uma dúzia de pessoas que já vieram ter connosco por várias razões. Ainda ontem recebi uma mãe que tem uma criança com 10 anos, com uma doença degenerativa a nível dos ossos, e está preocupada também para ter a prestação social de inclusão ainda em vigor. Recebemos também, um mês passado, uma que queria adquirir um veículo e não conseguiu, e não tem sido casa porque o carro variou, entretanto, já não tem conserto, e queria adquirir um carro até para beneficiar das medidas da questão energética com os carros elétricos.
2: A associação não consegue quantificar quantas são as pessoas afetadas. Filipe Rebelo diz que nas várias diligências efetuadas para resolver a situação, a resposta é idêntica.
8: Dizem que não têm pessoal para o mesmo, para a mesma situação, ou dizem que é o processo normal, que para nós não é anormal, que é anormal todo esse processo para que as pessoas possam beneficiar dos seus direitos. E a associação claramente que contacta e via e-mail e tudo isso, e as pessoas não podem beneficiar dos seus direitos relativamente à legislação portuguesa, até porque é o único atestado que comprova a deficiência portuguesa em Portugal, e os mesmos ficam limitados, desde as crianças, os adolescentes e adultos. Óbvio que 6 meses a 1 ano é muito tempo para obter o seu atestado de multiusos.
2: A Associação Sem Limites lembra que nenhuma pessoa deve ver os seus direitos suspensos ou adiados por ineficiências administrativas. A Madeira está a cerca de 4 mil camas de atingir o limite de 40 mil imposto pelo Plano de Ordenamento Turístico. Ontem foram divulgados os números oficiais de 2025, foram 12.7 milhões de dormidas. Os valores foram destacados na entrega dos galardões a 79 unidades hoteleiras com boas práticas ambientais. Cláudio Ornelas.
9: Os dados do Plano de Ordenamento Turístico são avançados pelo secretário com a tutela do turismo, Eduardo Jesus.
10: O limite do pote coloca-se só nas camas de hotelaria, que são 40 mil. E não está escutado. São cerca de 36 mil as que estão na hotelaria para cumprir este limite, portanto estão aquém do limite.
9: Já o presidente do Governo Regional, Miguel Albuquerque, diz que o foco está nas marcas internacionais.
11: Tenho uma marca que vai vir agora para o antigo Golden Gate. É uma marca internacional.
9: Sabe-se que essa marca é a Marriott, uma das maiores empresas de hotelaria do mundo. Ambos os governantes falavam numa cerimónia de entrega de certificados que premiam o turismo sustentável. Catarina Abreu gera a Ecofeja Vilas e foi galardoada com a certificação Chave Verde.
12: Desde o início que investimos em energias renováveis, com parcerias com os nossos parceiros locais, também investimos no nosso pomar para tentar que os nossos hóspedes tivessem uma experiência real e vissem os nossos recursos naturais, que é por isso que eles vêm cá.
9: Maria Archer coordena a nível nacional o programa Chave Verde Certificado, que reconhece boas práticas de sustentabilidade no setor turístico.
13: Os hotéis, pousadas, alojamentos locais, turismo, espaço rural, também parques de campismo e restaurantes. A nível nacional, este ano atingimos o valor, o número de 446 estabelecimentos a nível nacional, sendo que na Madeira serão 79 estabelecimentos galardoados entre renovações de candidatura, mas algumas unidades novas recebem pela primeira vez também o certificado de sustentabilidade Green Key.
9: Gestão ambiental, gestão de recursos e responsabilidade social são alguns dos critérios tidos em conta nesta certificação, que tem uma taxa de candidatura associada.
2: 200 de paletes com medicamentos, materiais de primeiros socorros, comida, aguardam resposta da TAP para serem enviadas para a Venezuela. A campanha de recolha de bens da Vanexus terminou e agora o tempo é de fazer chegar os bens à comunidade portuguesa, diz Christian Holm, o presidente da associação.
14: Em este momento, em um armazém de Lisboa, temos 200 paletes prontas para sair, embaladas já tudo, com medicamentos, material de camping, primeiros socorros, comida. Tudo aquilo que se está a pedir em Venezuela. Temos um acordo assinado com a Universidade Central de Venezuela para ser a Universidade Central de Venezuela a repartir todo aquele material que nós vamos enviar.
15: e estamos à espera urgentemente de um pedido que fizemos à TAP para que a TAP nos voe esta carga de ajuda humanitária. Para nós é muito importante a quantidade de portugueses que morreram, a quantidade de portugueses que estão ainda desaparecidos e a comunidade gigantesca de portugueses que está a sofrer, e faço mesmo um apelo à TAP para que nos ajude a levar esta carga toda.
2: Em preparação está o envio por via marítima já para a semana de um contentor com material para resgate, capacetes e colchões. Marítimo Nacional continua a preparar o arranque da Primeira Liga de Futebol, já divulgaram o calendário de jogos de preparação desta pré-época. Os verde-rubos partem hoje para um estágio em Lousada, que acolhe também os alvinegros no dia 17 de julho. Marco António Sousa.
16: O Marítimo parte esta tarde para Lousada. O conjunto verde-rubro vai realizar um estágio no norte do país, que inclui 3 jogos de preparação. Os comandados de Michel van der Gag têm amanhã o primeiro encontro frente à Académica, dia 14, frente ao AVS SAD. E, por fim, no dia 17 de julho, último de estágio, o Marítimo defronta o Leixões. A pré-temporada continua depois na Madeira, com 3 jogos de treino, com a Associação Desportiva da Camacha, no dia 22, a Associação Desportiva de Machico, dia 25, e com a Estrela da Calheta, no dia 29 de julho. Já quanto ao Nacional, amanhã realiza o primeiro jogo de preparação, frente a Machico, equipa

0: semana de 9 e 10 de agosto.
1: São 74 os inscritos para a Volta à Madeira em bicicleta. A principal prova do ciclismo madeirense acontece entre os próximos dias 15 e 19. Este ano, sem qualquer passagem pela Via Expresso, o diretor de prova, Vítor Jesus, explica a lista de inscritos.
2: A edição que se prevê que arranque com 74 ciclistas no total, de 13 equipas diferentes, como já referi, 24 dissidentes. Em termos de género, são 5 ciclistas femininas, 69 masculinos. E para complementar aqui o leque e para engrandecer ainda mais a volta, é de referir que temos 3 campeões nacionais que recentemente em Torres Vedras arrecadaram esses títulos em 2026, 2 vencedores de taças de Portugal e outros 6 medalhados no campeonato nacional, além de que no historial muitos deles têm dezenas de títulos passados, não só na estrada, mas também nas maratonas.
1: A edição deste ano da Volta à Madeira em bicicleta terá 6 etapas, num total de 210 km percorridos nos dias 15 a 19. A noite de sexta-feira, no Parque de Santa Catarina, abre com as notas do saxofone de Emmanuel Hilkins. Omega, em 2020, marcou a estreia do músico na gravação através da editora Blue Note. Hilkins inspira-se no gospel, dá notas suaves, quentes, no seu saxofone, criando um som melódico, mas poderoso, que já lhe valeu vários prémios. Foi saxofonista do ano pela Downbeat e vencedor da Letter One Rising Stars. É o primeiro a subir ao palco do Funchal Jazz às 9:30 da noite. E a noite segue com o piano e saxofone, Joe Lovano e António Faraó. Têm carreiras a solo, mas frequentemente juntam-se para subir ao palco. Lovano traz na bagagem um Grammy e o rótulo da crítica de um dos maiores sax tenor da atualidade. Nascido em Cleveland, numa família de músicos, afirmou-se como criador de música nos anos 80 e um dos nomes afamados do jazz. Esta noite junta-se a outro virtuoso, o pianista António Faraó, nascido em Roma, mas com uma carreira internacional reconhecida. O duo já gravou em conjunto, mas o seu melhor está nas atuações em palco. Para ouvir, depois das 23, no Parque de Santa Catarina. Marco António Sousa, com os jornais.
0: Estudo do Ferri retido em Lisboa. A manchete do Diário de Notícias dá conta de que mais de um mês após a conclusão, o documento permanece por divulgar. Carlos Pereira vai recorrer ao Presidente da Assembleia da República e Miguel Albuquerque diz desconhecer o seu conteúdo. Diário que dá ainda destaca uma corrida contra o tempo. Aos 13 meses, Anthony já venceu batalhas que poucos imaginam. A mãe luta agora por terapias e apoios que considera decisivos para lhe garantir a maior autonomia possível. No JTM Enfermeiros no Limite, Juan Carvalho afirma que as escusas de responsabilidade revelam a exaustão da classe e exige respostas urgentes. O líder sindical denuncia a falta de cerca de 300 enfermeiros e manifesta a vontade de se recandidatar. Jornal que dá ainda destaca a nova equipa que reforça hospitalização em casa. César Amo reforça serviço que permite internamentos com segurança fora das unidades hospitalares.
1: Períodos de céu nublado, apresentando-se pouco nublado no sul da Madeira, períodos de chuva a partir da tarde, vento fraco a moderado de noroeste e uma máxima de 28 graus no Funchal, 26 no Porto Santo.

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0: Miguel Ângelo na manhã da RTP Antena 1. Agora vamos à informação desportiva. Mário Silva da Costa.
1: Faz 10 anos.
2: Posta bola para Portugal. Vai Éder, vai Éder, vai Éder, vai Éder. Chuta, chuta, chuta.
3: Avec Koscielny, Eder, Eder qui tient bien debout, la frappe, le but, oh le but d'Eder, il s'est défait du marquage.
4: He's not got much help, oh he doesn't need any help, how about that?
5: Eder recibe, de Moutinho le persigue, Koscielny le pega a Eder, gol!
6: Madre mía.
7: Era!
0: Portugal venceu a França no Stade de France e sagrou-se campeão da Europa neste dia em 2016. Éder foi o autor do golo decisivo no prolongamento. Em declarações à Rádio Pública, Éder destaca o feito, mas diz que 10 anos passaram muito rápido.
8: Passou muito rápido. São 10 anos em que conquistamos algo fantástico para Portugal, com muito orgulho de todos nós, jogadores, equipa técnica, staff, todos nós fizemos um excelente trabalho, mas é verdade, muitas vezes acredito que ainda recordamos esses momentos, tanto os jogadores como todos os portugueses.
0: 10 anos depois, a Seleção Nacional está em mudança. Jorge Jesus é apresentado esta tarde como novo selecionador. O técnico vai ter um acordo válido até ao Mundial 2030. A apresentação está agendada para as 3 da tarde. Nas últimas horas, aliás, surgiu a informação de que Pepe recusou o convite para ser adjunto de Jorge Jesus na seleção portuguesa. A França está nas meias-finais do Campeonato do Mundo. A seleção gaulesa bateu Marrocos por 2-0 no jogo dos quartos de final. Marcaram Kylian Mbappé e Ousmane Dembélé. No fim do jogo, Mbappé destacou o momento que atravessa a França neste Campeonato do Mundo.
9: Em primeiro lugar, jogamos com paixão por representarmos o nosso país. Sabemos da importância de representar a França no Mundial e tentamos explicá-lo aos mais novos. Somos um país com história nos campeonatos do mundo e temos de conhecer essa história. Depois, há a pressão de ganhar, sim ou sim. Temos jogadores com muita qualidade, mas jogamos como uma equipa. Temos um grupo que está unido e vamos sempre na mesma direção, a de querer ganhar.
0: Nas meias-finais, a França vai medir forças com o vencedor do jogo entre Espanha e Bélgica. Partida esta noite, no lançamento, o médio espanhol Dani Olmo sublinhou alguns dos pontos fortes da seleção belga.
10: Sim, é uma seleção muito completa, já demonstrado que tem um...
11: É uma seleção muito completa, com um dos melhores guarda-redes do mundo. E é uma seleção difícil, fez uma reviravolta no jogo dos 16 avos de final. Tem jogadores diferenciados que temos de ter em conta.
10: É uma seleção pues, que tem jogadores diferenciais e que há que ter muito em conta também.
0: Do lado belga, Thibaut Courtois destacou as qualidades do jogo da Espanha.
12: Estão a jogar bem, a gerir bem os tempos de jogo, com calma, ainda não sofreram golos, estão muito seguros. A nossa primeira missão é tentar marcar um golo, não sofrer, porque sabemos que eles são muito perigosos e têm jogadores de qualidade. Temos que estar 100 minutos ou mais concentrados para não lhes dar espaço e para que não tenham oportunidades.
13: Para ser ocasiões.
0: Espanha-Bélgica, quartos de final do Campeonato do Mundo de Futebol, jogo às 8 da noite. O Benfica critica o castigo de um jogo à porta fechada. A decisão foi tomada pela Autoridade para a Prevenção e o Combate à Violência no Desporto e está relacionada com o uso de pirotecnia por parte de adeptos no Estádio da Luz. Em comunicado, o Benfica garante que adotou todas as medidas para impedir a entrada e a utilização de pirotecnia no recinto desportivo. O clube fala ainda num tratamento diferente em relação a situações passadas no outros estádios e afirma que é o único alvo de sanções deste tipo. O primeiro jogo do campeonato do Benfica, diante do Académico de Viseu no Estádio da Luz, vai ser realizado à porta fechada. Ainda na atualidade encarnada, José Mourinho enviou uma mensagem para os adeptos à chegada a Portugal. Ontem, o antigo treinador do Clube da Luz, agora ao serviço do Real Madrid, deixou um desejo para o futuro.
14: Os adeptos do Benfica vão ao Marquês e eu vou com eles.
0: O desejo e a promessa de José Mourinho. No ciclismo, Tadej Pogacar venceu a 6ª etapa da Volta à França em bicicleta. O esloveno assumiu a camisola amarela no Tour. Pogacar somou a 23ª vitória em etapas nesta prova. É o 5º ciclista com mais triunfos na história da Volta à França. Hoje é dia da 7ª etapa. Liga Ajetmaux a Bordeaux. São cerca de 165 quilómetros.
15: 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Ficamos a 3 minutos das 8 da manhã, hora certa, vamos ter notícias. E fique atento, na próxima hora vou oferecer entradas para hoje e para amanhã para o Funchal Jazz. Tenha bom dia.

0: música dos Coldplay a caminho das 8 da manhã para esta sexta-feira, períodos de céu muito nublado. Mas sendo pouco nublado na vertente sul, períodos de chuva a partir da tarde e o vento fraco a moderado de noroeste. A temperatura máxima para o Funchal 28 graus e 26 para o Porto Santo. O estado do mar na costa norte, ondas de noroeste com 1 metro. E na costa sul, ondas inferiores a 1 metro. A temperatura da água do mar, 23 graus. Muito bom dia, tenha atenção às notícias.
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2: Oito horas em Portugal Continental e na Madeira. Sete nos Açores. Espanha em lágrimas. Em destaque no jornal, um incêndio que comove na Andaluzia, Eduarda.
3: A Andaluzia está em choque com a morte de pelo menos 11 pessoas no fogo selvagem de Los Gallardos, em Almeria, que começou ontem. O número foi corrigido pelas autoridades na última hora. 11 mortos e 8 feridos. Inês de Medeiros sacode as críticas do PSD e também da Ministra do Ambiente, a autarca de Almada. Foi ontem à noite à televisão pôr os pontos nos is em relação aos investimentos que foram feitos na gestão da água no concelho. A Gulbenkian está prestes a celebrar 70 anos de história, de braço dado com as comunidades. Vamos conhecer neste jornal o projeto 1952.
2: A esta hora, 21 graus, Faro e Funchal, Lisboa e Ponta Delgada, 18, Porto e Ponta... Aliás, Lisboa e Funchal, Lisboa e Faro, 18 graus, Ponta Delgada e Porto com 17. Edição de Eduardo Amaro.
3: Na última hora, o governo da Andaluzia corrigiu o número de vítimas mortais do incêndio de Los Gallardos, em Almeria, de 12 para 11 mortos. Neste novo balanço, há também a indicação dada pelo governo andaluz de 8 feridos. A região da Andaluzia é atravessada nesta altura por uma vaga de calor associada a ventos fortes que alimentaram a velocidade de um fogo que começou ontem em Los Gallardos. Foi preciso, nas últimas horas, retirar das casas em várias localidades mais de 1000 pessoas e as mortes que o incêndio já provocou tornam este fogo de Almeria a maior tragédia deste género na região. Sara Araújo de Almeida.
4: Pelo menos 11 pessoas morreram e 8 ficaram feridas no incêndio que está a atravessar a Andaluzia. Algumas pessoas foram encontradas sem vida dentro dos carros quando tentavam fugir das chamas. O secretário regional, com a pasta das emergências, António Sanz Cabello, dá conta do novo balanço.
5: Em este momento se sigue trabalhando, também...
6: Neste momento prosseguem os trabalhos de análise para verificar se há mais vítimas. Temos mais 4 pessoas gravemente feridas, com diferentes tipos de queimaduras, e temos também 4 pessoas com ferimentos menos graves, pelo que o total de feridos é de 8, uns mais graves do que outros, e infelizmente 11 mortos.
5: 11 falecidos.
4: Há 2 estradas encerradas, vários bairros tiveram de ser evacuados. Segundo o Governo Regional da Andaluzia, tiraram de casa 1.400 pessoas. As autoridades ativaram o segundo nível mais alto de emergência do Plano Infoca, o dispositivo de prevenção e combate aos incêndios florestais. António Sanz Cabello afirma que o incêndio ainda não está controlado.
5: A
6: situação do incêndio é complexa. É um incêndio com uma ravina muito grande, onde as máquinas não conseguiram entrar, onde não existem pontos de acesso. A topografia é extremamente difícil e temos 2 situações. A frente do flanco direito, que é a mais preocupante e que pode acabar por atingir os terrenos agrícolas, e a zona norte dessa frente do flanco direito, onde os trabalhos estão em curso e onde é possível trabalhar porque o flanco esquerdo está muito ativo. Mas neste momento não foi possível aceder devido às dificuldades de entrada nesse terreno intransitável.
4: Estão no terreno cerca de 500 operacionais, apoiados por mais de 120 veículos. O fogo já consumiu mais de 3 mil hectares. O presidente do Governo Regional da Andaluzia, Juan Manuel Moreno, já reagiu nas redes sociais, afirmou estar com o coração partido e devastado com a terrível notícia. Também no X, o presidente do Governo espanhol, Pedro Sánchez, manifesta solidariedade à família das vítimas.
3: Os dados mais recentes deste incêndio, que continua incontrolável, o fogo de Los Gallardos, em Almeria, na região da Andaluzia, um fogo selvagem que se instalou no município da província de Almeria ontem, depois dos grandes incêndios de há 4 anos que aconteceram em Zamora, 2 incêndios que provocaram cada um deles 8 mortos. Este é o fogo mais trágico vivido em Espanha. 11 mortos foi o número corrigido pelo governo da Andaluzia na última hora, relativo às vítimas deste incêndio, que provocou também para já 8 feridos e que continuamos a seguir de perto nas notícias. Há uma nova onda de calor também a crescer em França esta sexta-feira, com 9 departamentos em alerta vermelho, mais 76 em alerta laranja. As temperaturas roçam outra vez os 40 graus nas regiões oeste e centro-oeste do país. Também temperaturas altas para Paris, com os termómetros a chegarem hoje na previsão aos 37 graus. É a terceira vaga de calor que a França está a enfrentar este ano e que deve durar pelo menos até 14 de julho, trazendo de novo as autoridades da saúde e também da Proteção Civil de França em alerta. A Presidente da Câmara de Almada foi à noite à SIC Notícias garantir que a Câmara tem feito todos os investimentos devidos na gestão da água do concelho. Inês de Medeiros respondeu assim às acusações que tinham sido feitas pelo PSD, garantindo que nunca houve fundos no plano de recuperação e resiliência disponíveis para uma candidatura de Almada no setor da água. E afirmou também que as primeiras declarações feitas pela Ministra do Ambiente sobre a crise de água em Almada, quando apontou responsabilidades à Câmara, nasceram do facto da governante ter sido mal aconselhada em relação a este assunto, João Coraceiro.
7: Uma ministra competente, mas que estava mal informada, diz Inês de Medeiros sobre Maria da Graça Carvalho, que afirmou que a Almada não investiu o suficiente no sistema de abastecimento de água.
8: Uma declaração muito infeliz e a senhora ministra acho que percebeu. As candidaturas que nós estamos a fazer, e são 5, é de um aviso que abriu em maio e que terminará as candidaturas em novembro. Antes disso, nós não tínhamos nenhuma hipótese de os candidatar.
7: Sobre investimentos, a autarca responde também na SIC Notícias à acusação do PSD de que a Almada podia ter usado o PRR.
8: Falta à verdade, sabendo que está a faltar à verdade. Terminar. O PRR não tinha fundos para a questão da água, a não ser para o Algarve e parte do Alentejo.
7: Sem fundos disponíveis, mas com dinheiro aplicado pela autarquia.
8: Os investimentos que nós fazemos por ano, nós temos cerca de 5 milhões, mas, na realidade, no último ano, se nós juntarmos à manutenção, estamos a falar quase de 50 milhões de euros.
7: E para um consumo de água que descreve de excepcional, Inês de Medeiros garante que a resposta está a ser dada.
8: Nós já temos 2 novos furos, um que já está a funcionar, outro que vai entrar em funcionamento, se tudo correr bem, até ao final da semana.
7: O governo vai ajudar o município ao agilizar o licenciamento de novos furos de água. A ministra do Ambiente aponta 2 a 3 semanas para a reposição total do abastecimento. Será assim?
8: O primeiro sinal é positivo, mas não vamos decretar que isto se vai resolver num instante. Se até ao final da semana entrar em funcionamento este segundo furo, também vai aliviar.
7: Mas a autarca da Almada sublinha que é preciso poupar água.
3: Há um novo protesto também marcado para hoje em Almada, está marcado para o Pregal, logo às 7 da tarde, e tem como objetivo protestar a favor da gestão pública da água, contra os negócios que levam à privatização de um bem que deve ser de todos. Chama-se Água é um Direito. Vai ser ao fim da tarde. O Conselho de Almada está em situação de alerta para a crise da água já há 2 dias, e os cortes noturnos continuam em várias localidades do Conselho. Vai começar hoje o Congresso do Livre, em Sintra, com o objetivo do partido se reorganizar para crescer. Rui Tavares, já foi contado, deixou de ser porta-voz, ou vai deixar de ter o papel de porta-voz. Passa, no entanto, a ter Madalena Salema novas funções dentro do partido, também com grande destaque.
9: O LIVRE realiza o 17º Congresso com a novidade de Rui Tavares deixar de ser co-porta-voz do partido, embora permaneça na direção. Para Rui Tavares, fica reservado o pelouro da estratégia, formação e comunicação. Formalmente será o número 3, com a tarefa de pensar o partido para a próxima década. Isabel Mendes Lopes vai ser reconduzida e terá ao seu lado como co-porta-voz Jorge Pinto, que foi o candidato presidencial do LIVRE. O partido vai passar a ter um secretário-geral, que tudo indica será Tomás Cardoso, o atual chefe de gabinete do grupo parlamentar. O LIVRE quer crescer, encontrar novas vozes para, juntamente com o PS, criar uma nova maioria parlamentar de esquerda. Sem eleições no horizonte, mas atento a uma possível crise política, o partido quer melhorar a organização interna e criar condições para ser a quarta força política, uma meta falhada nas últimas legislativas.
10: Os trabalhos do LIVRE em Sintra vão até domingo. Na próxima semana, a Fundação Carlos de Gulbenkian vai completar 70 anos. É no dia 18 de julho. O momento mais alto das comemorações vai ser a reabertura do museu, mas a Fundação celebra também, ao longo destas 7 décadas, o trabalho permanente de aproximação aos públicos e às comunidades. Há muito tempo que a Fundação apoia projetos de educação e de integração que põem a arte no centro de tudo. É o caso do projeto 1952, um projeto que foi desenvolvido no Val da Amoreira, na Moita, e que reflete sobre o colonialismo a partir do arquivo do Museu de História Natural e da Ciência. A repórter Oriana Barcelos foi saber mais sobre este projeto.
11: Um grupo de pessoas ocupa um espaço. As roupas, o movimento, a música refletem um passado. A performance com pessoas do Vale da Amoreira, no Conselho da Moita, foi construída a partir de fotografias que estavam inacessíveis ao público no Museu de História Natural e da Ciência. Algumas continuam assim, guardadas, explica a coordenadora da Associação de Imigrantes do Grupo de Teatro do Oprimido de Lisboa, Anabela Rodrigues.
12: Durante o próprio projeto, as fotografias não foram totalmente mostradas, por exemplo, que é um médico pedir a outras mulheres de medir as suas partes íntimas. E isto existe dentro de uma caixa guardada numa reserva.
11: É um arquivo difícil sobre o passado colonial do país. Um arquivo difícil que o Teatro do Oprimido, com a coreógrafa Ângela Guerreiro e a mediadora cultural Joana Simões Piedade, não quiseram ignorar.
12: O que é que isto significa também no presente e como é que eu posso evitar que isto volte a repetir?
11: O projeto 1952, Arquivo em Movimento entre o Bairro e o Museu, ganhou asas com o financiamento da Fundação Carlos de Gulbenkian através da iniciativa Partis. Hugo Seabra, gestor de projetos no programa Gulbenkian de Desenvolvimento Sustentável, faz as contas. Desde que foi criado, o Partis já apoiou 95 projetos. São ideias que vêm de todo o país, com contributos para as comunidades de cada território.
13: Muitas vezes já têm os seus diagnósticos perfeitos. Feitos, acabam por vir, conseguem dar um salto exponencial.
11: Ganha a Fundação e ganham os públicos também. Ainda assim, quem mais lucra com iniciativas como a Partis são os territórios e, sobretudo, as comunidades que neles habitam, como os homens e as mulheres do Val da Amoreira, que estiveram com Anabela Rodrigues no projeto 1952.
12: Daqui a 20 ou 30 anos, eles vão se lembrar disto e poder contar aos outros. Né? E acho que isto aqui é o arquivo.
10: É uma das muitas faces da Gulbenkian ao serviço da cultura ao longo de 70 anos, que vão ser celebrados na próxima semana.
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0: 8 horas 14 minutos, manhã da RTP Antena 1 de sexta-feira, 10 de julho. Eu sou o Luís Reis, tenha bom dia. E agora vou então oferecer entradas para o Funchal Jazz, para os concertos de hoje e amanhã. Vou oferecer aos primeiros 3 ouvintes que ligarem para o 291-2020-44. Repito, 291-2020-44. Entretanto, vamos à lição de português.
4: Sandra, vamos aqui voltar à eterna questão do ter ganhado, ter ganho, essas coisas que nós habitualmente trazemos para o Na Ponta da Língua, a propósito de uma dúvida que chegou também através do nosso número do WhatsApp e que pergunta, alguém pergunta, se nós devemos dizer tinha a etapa ganhada ou tinha a etapa ganha.
17: Ora bem, é curioso, porque aqui, Filomena, tendo um olhar mais atento, eu não tenho a forma participial ativa ganhado, não. O que eu tenho aqui é um adjetivo e por isso eu devo dizer tinha a etapa ganha, tinha a cama feita, eu tinha um livro impresso.
4: Uhum.
17: Porque não é tinha imprimido. Permitam-me esclarecer esta questão.
4: Ainda é mais complicado do que aquilo que habitualmente
17: ainda é mais
4: nós
17: complicado.
4: Trazemos para
17: eu não sei quem apresentou, mas foi um ouvinte que apresentou esta questão no WhatsApp.
4: Uhum.
17: Agradeço a questão apresentada porque é uma questão relevante e complexa. Nós temos dito no nosso programa, a regra é água, não é água mole aqui, é bater na tecla, carregar na tecla, é tecla dos participios passados duplos. Quando eu tenho, por exemplo, imprimido, eu devo ter o verbo ter e eu já tinha imprimido o documento, Filomena. Com o verbo, aliás, com o participio irregular, o participio mais pequenino, eu devo usar o verbo ser, ser impresso. Lembras-te seguramente de outros
4: sim,
17: casos?
4: Sim, sim, sim.
17: Eu já tinha acendido a luz foi acesa por mim. O polícia tem prendido ladrões, os ladrões foram presos. Tudo certo. Olha o verbo ganhar. Eu tinha ganhado... Não, nunca ganhei. Eu ia dizer a lotaria ou... Não, nunca ganhei, nem jogo. Mas faz-te conta. Eu tinha ganhado... Olha, se eu tivesse jogado, teria ganhado esse jogo, esse Euro Milhões. Aí sim, teria ganhado. Mas aqui eu tenho uma forma adjetival. Eu tenho a equipa pronta, eu tenho a equipa, não é a equipa, é a etapa. Eu tenho a equipa, a etapa ganha. Aqui eu tenho um estatuto de adjetivo. Então eu não tenho ganhado, eu tenho o ganho. Tenho a etapa, tinha, não é?
4: Uhum.
17: Tinha a etapa ganha. Essa é a forma correta. Portanto, para que não haja dúvidas, se eu tenho o verbo ter, mas na forma ativa, eu tinha ganhado essa etapa, ou o atleta tinha ganhado várias etapas.
4: Uhum.
17: Mas quando eu tenho o estatuto adjetival de ter, tê-la, tenho a cama feita, tenho o desenho feito. O polícia tem todos estes homens já presos, não é? Prendidos.
4: Uhum.
17: Aí tem estatuto adjetival. Então eu tenho o preso, o impresso, já tenho o livro impresso, já tenho os exercícios. Imaginem que eu vou dar teste a uma turma e digo, eu já tenho os testes impressos.
4: Uhum.
17: Não é aí, não é o tinha imprimido os testes. Okay. Entendo?
4: Sim, sim. Portanto, para que não haja dúvidas, neste caso deveríamos dizer tinha a etapa ganha.
17: Sem dúvida.
4: Muito bem. Obrigada, Sandra, pelas explicações.
17: E é uma boa dúvida.
4: Estamos aqui também para isso, para tirar as suas dúvidas de português. 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
0: E já não vale a pena ligar mais para o 291-2020-44. Já entreguei as três entradas para os concertos de hoje e de amanhã. Durante o dia, os meus colegas irão também fazer outros passatempos.

Nobre na manhã da RTP Antena 1. Já daqui a 3 minutos e meio voltamos às notícias para mais uma edição do Diário Regional. Tenha bom dia, se está na estrada, boa viagem.

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Para hoje, períodos de céu muito nublado, sendo pouco nublado na vertente sul, períodos de chuva a partir da tarde. O vento fraco a moderado de noroeste e a temperatura máxima para o Funchal 28 graus e 26 para o Porto Santo. O estado do mar na costa norte, ondas de noroeste com 1 metro e na costa sul, ondas inferiores a 1 metro. A temperatura da água do mar 23 graus.

0: A Câmara do Funchal pretende aumentar para o dobro a taxa turística aplicada no município. 50 testemunhos, números e estatísticas dos últimos 50 anos da Madeira reunidos no livro da responsabilidade da Direção Regional de Estatística. A Associação Sem Limites está preocupada com os atrasos na emissão dos chamados atestados médicos multiusos que, de alguma forma, permitem às pessoas com deficiência ou mobilidade reduzida poderem aceder a apoios e benefícios. Daqui a pouco vamos espreitar como serão as pré-épocas e os jogos de preparação de Marítimo e Nacional.
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0: A Câmara do Funchal prepara-se para aumentar para o dobro, para 4 euros, a taxa turística aplicada no município. O vice-presidente da Câmara, Carlos Rodrigues, diz que a ideia é para avançar, mas obedece ainda a trâmites legais que têm de ser cumpridos. Em entrevista à Antena 1, Carlos Rodrigues garante a proposta da medida.
2: Vai ser aumentado.
3: Para quanto?
2: Para o dobro.
3: A partir de quando?
2: Quando nós tivermos todas as condições próprias, porque aqui tem que ir a consulta pública e tudo isso. Muito portanto, bem. Em princípio, a ideia é no próximo orçamento.
0: A mobilidade no Funchal está a ser alvo de um estudo alargado, está na fase final, mas ainda é difícil prever uma data para a sua execução. Carlos Rodrigues reconhece a falta de estacionamentos na cidade e dá conta de dois novos espaços que estão em fase de licenciamento, um junto à reitoria, o outro junto ao pavilhão do Funchal.
2: Um deles é na zona do atual estacionamento da Universidade da Madeira, junto à reitoria, que é um estacionamento que neste momento é espaço em superfície, portanto só tem um andar, só tem aquele parque aberto, ao ar livre, e que tem todas as condições para nascer aí uma zona de estacionamento, porque esse é o grande problema do Funchal.
0: Carlos Rodrigues, o vice-presidente da Câmara do Funchal e o convidado da entrevista à Antena 1 de hoje para ouvir depois das 5 da tarde. São 50 testemunhos, números e estatísticas dos últimos 50 anos da Madeira. Estão reunidos no livro da responsabilidade da Direção-Geral de Estatística. Paulo Vieira, o diretor, realça alguns dos dados que ali estão.
4: A redução monumental em termos da taxa de mortalidade infantil, que era de cerca de 37 óbitos por cada 1000 nascimentos em 1976, e quando que em 2025 foi apenas de 1,7 óbitos por cada 1000 nascimentos. Outra redução muito significativa é na taxa de analfabetismo, que já estava erradicada dos países mais desenvolvidos da Europa no início do século XX, mas que em 1970, na Madeira, afetava cerca de um terço da população. Em 2021, de acordo com os últimos censos, essa taxa era de apenas 4,5%. Destaca também o número de médicos que cresceu, era menos de 200 em 1979 e é de 1.420 em 2024.
0: O livro reúne também testemunhos de personalidades que marcaram de alguma forma as últimas 5 décadas. Bazenga Marques é um deles. Foi membro dos 7 primeiros governos regionais e recorda os tempos da conquista da autonomia.
5: Eu fui tentando fazer o melhor possível dentro das minhas capacidades e dentro das possibilidades também que a lei permitia, que as situações permitiam. Não havia infraestruturas, não tinha antecedentes, portanto, mas a experiência da vida anterior tinha permitido fazer alguma coisa positiva em relação àquilo que se perspectivava com a autonomia para deixar para os outros também. Mas a evolução temos de acompanhá-la e, portanto, eu penso que presentemente as pessoas estão acompanhando exatamente as coisas que não na evolução crescente que nós queremos para a participação maior da autonomia da Madeira.
0: Miguel Sousa é outra das figuras que deixam o seu contributo no livro. Um antigo membro do governo descreve algumas conquistas.
6: Agora, eu fiz muita coisa nas diferentes áreas onde eu estive. Fiz o Porto do Porto Santo, que é fundamental, aumentei o Porto do Funchal, fiz horários do Funchal. Uma coisa que eu tenho muito orgulho foi mudei a cor dos táxis para amarelo. Eu acho-me que a cidade beneficiou muito com isso, não se dá muito valor, mas é assim. Também montei a Zona Franca, como toda a gente sabe. E depois fiz muita outra coisa, que acompanhado sempre por boas equipas, porque ninguém faz trabalho só.
0: Testemunhos que estão no livro 50 anos de autonomia. A Associação Sem Limites está preocupada com os atrasos na emissão dos atestados médicos multiusos. A situação, segundo o seu presidente, continua a afetar as pessoas com deficiência e mobilidade reduzida. Não é possível quantificar quantas são as pessoas afetadas, mas há exemplos que Filipe Rebelo diz que têm chegado à Associação.
7: Não, não tem um número que, derivado à proteção de dados que ninguém nos consegue enviar, mas posso lhe dizer que são mais que de uma dúzia de pessoas que já vieram ter connosco por várias razões. Ainda ontem recebi uma mãe que tem uma criança com 10 anos com uma doença degenerativa a nível dos ossos e está preocupada também para ter a prestação social de inclusão ainda em vigor. Recebemos também um mês passado uma que queria adquirir um veículo e não conseguiu, pá, e faz e não tem sido casa porque o carro variou, entretanto já não tem conserto e queria adquirir um carro, até para beneficiar das medidas da questão energética com os carros elétricos.
0: Filipe Rebelo diz que nas várias diligências efetuadas para resolver a situação, a resposta tem sido idêntica.
7: Dizem que não têm pessoal para o mesmo, para a mesma situação, ou dizem que é o processo normal, que para nós não é anormal, que é anormal todo esse processo para que as pessoas possam beneficiar dos seus direitos. E a associação claramente que contacta e via e-mail e tudo isso, e as pessoas não podem beneficiar dos seus direitos relativamente à legislação portuguesa, até porque é o único atestado que comprova a deficiência portuguesa em Portugal, e os mesmos ficam limitados, desde as crianças, os adolescentes e adultos. Óbvio que 6 meses a 1 ano é muito tempo para obter o seu atestado multiusos.
0: O atestado multiusos comprova o grau de deficiência. A Madeira está a cerca de 4 mil camas de atingir o limite de 40 mil imposto pelo Plano de Ordenamento Turístico. Ontem foram divulgados os números oficiais de 2025. Foram 12 milhões e 7 de dormidas. Os valores foram destacados numa entrega de galardões a 79 unidades hoteleiras com boas práticas ambientais. Cláudio Ornelas.
8: Os dados do Plano de Ordenamento Turístico são avançados pelo secretário com a tutela do turismo, Eduardo Jesus.
9: O limite do pote coloca-se só nas camas de hotelaria, que são 40 mil. E não está escutado. São cerca de 36 mil as que estão na hotelaria para cumprir esse limite, portanto estão aquém do limite.
8: Já o presidente do Governo Regional, Miguel Albuquerque, diz que o foco está nas marcas internacionais.
10: Tenho uma marca que vai vir agora para o antigo Golden Gate. É uma marca internacional.
8: Sabe-se que essa marca é a Marriott, uma das maiores empresas de hotelaria do mundo. Ambos os governantes falavam numa cerimónia de entrega de certificados que premiam o turismo sustentável. Catarina Abreu gera a Ecofaja Vilas e foi galardoada com a certificação Chave Verde.
11: Desde o início que investimos em energias renováveis, com parcerias com os nossos parceiros locais, também investimos no nosso pomar para tentar que os nossos hóspedes tivessem uma experiência real e vissem os nossos recursos naturais, que é por isso que eles vêm cá.
8: Maria Archer coordena a nível nacional o programa Chave Verde Certificado, que reconhece boas práticas de sustentabilidade no setor turístico.
12: Os hotéis, pousadas, alojamentos locais, turismo, espaço rural, também parques de campismo e restaurantes. A nível nacional, este ano atingimos o valor, o número de 446 estabelecimentos a nível nacional, sendo que na Madeira serão 79 estabelecimentos galardoados entre renovações de candidatura, mas algumas unidades novas recebem pela primeira vez também o certificado de sustentabilidade Green Key.
8: Gestão ambiental, gestão de recursos e responsabilidade social são alguns dos critérios tidos em conta nesta certificação, que tem uma taxa de candidatura associada.
0: Nacional e Marítimo continuam a preparar o arranque da Primeira Liga de Futebol. Há já calendário dos jogos de preparação. Os verde-rubos, nem pré-época, partem hoje para um estágio em Lousada, que vai acolher também os alvinegros a partir do dia 17. Marco António Sousa.
13: O Marítimo parte esta tarde para Lousada. O conjunto verde-rubro vai realizar um estágio no norte do país, que inclui 3 jogos de preparação. Os comandados de Michel van der Gag têm amanhã o primeiro encontro frente à Académica, dia 14, frente ao AVS SAD. E, por fim, no dia 17 de julho, último de estágio, o Marítimo defronta o Leixões. A pré-temporada continua depois na Madeira, com 3 jogos de treino com a Associação Desportiva da Camacha, no dia 22, a Associação Desportiva de Machico, dia 25, e com a Estrela da Calheta, no dia 29 de julho. Já quanto ao Nacional, amanhã realiza o primeiro jogo de preparação, frente a Machico, equipa do Campeonato de Portugal, dia 17, é a vez dos alvinegros rumarem a Lousada para o estágio, no dia seguinte, 18 de julho. Os comandados de João Gião têm pela frente o Leixões, nacionalistas que têm ainda mais 2 partidas amigáveis no continente, dia 22, frente ao Leganés, e dia 23, frente ao Estrela da Amadora, último teste em Lisboa. Antes da estreia em competições oficiais, quer nacional, quer marítimo, vão disputar o torneio da autonomia no final do presente mês, prova que vai contar com a presença dos insulares Santa Clara e Las Palmas. O primeiro jogo oficial da Primeira Liga de Futebol está marcado para o fim de semana de 9 e 10 de agosto.
0: 74 inscritos para a volta à Madeira em bicicleta. A prova madeirense acontece entre os dias 15 e 19. Este ano não há passagens pela Via Expresso. O diretor de prova, Vítor Jus, explica a lista de inscritos.
14: A edição que se prevê que arranque com 74 ciclistas no total, de 13 equipas diferentes, como já referi, 24 dissidentes. Em termos de género, são 5 ciclistas femininas, 69 masculinos. E para complementar aqui o leque e para engrandecer ainda mais a volta, é de referir que temos 3 campeões nacionais que recentemente em Torres Vedras arrecadaram esses títulos em 2026, 2 vencedores de Taças de Portugal e outros 6 medalhados no Campeonato Nacional.

0: um dia de prova no Porto Santo, eu acho que será ainda um cartaz ainda mais atrativo para quem nos visite, porque tem a faculdade de conhecer o Porto Santo. E nós queremos que vocês possam concretizar esta contenda, mas queremos ser parceiros.
1: A edição da volta deste ano tem 6 etapas, num total de 210 quilómetros. Agora, o jazz. A noite de sexta-feira, no Parque de Santa Catarina, abre com as notas do saxofone de Emmanuel Hilkins. Omega, em 2020, marcou a estreia do músico na gravação, através da editora Blue Note. Hilkins inspira-se no gospel, dá notas suaves, quentes, no seu saxofone, criando um som melódico, mas poderoso, que já lhe valeu vários prémios. Foi saxofonista do ano pela Downbeat e vencedor da Letter One Rising Stars. É o primeiro a subir ao palco do Funchal Jazz às 9:30 da noite. E a noite segue com o piano e saxofone, Joe Lovano e António Faraó. Têm carreiras a solo, mas frequentemente juntam-se para subir ao palco. Lovano traz na bagagem um Grammy e o rótulo da crítica de um dos maiores sax tenor da atualidade. Nascido em Cleveland, numa família de músicos, afirmou-se como criador de música nos anos 80 e um dos nomes afamados do jazz. Esta noite junta-se a outro virtuoso, o pianista António Faraó, nascido em Roma, mas com uma carreira internacional reconhecida. O duo já gravou em conjunto, mas o seu melhor está nas atuações em palco. Para ouvir, depois das 23, no Parque de Santa Catarina. E agora, os jornais com Marco António Sousa.
2: Estudo do Ferri retido em Lisboa. A manchete do Diário de Notícias dá conta de que mais de um mês após a conclusão, o documento permanece por divulgar. Carlos Pereira vai recorrer ao Presidente da Assembleia da República e Miguel Albuquerque diz desconhecer o seu conteúdo. Diário que dá ainda destaca uma corrida contra o tempo. Aos 13 meses, Anthony já venceu batalhas que poucos imaginam. A mãe luta agora por terapias e apoios que considera decisivos para lhe garantir a maior autonomia possível. No JTM, Enfermeiros no Limite, Juan Carvalho afirma que as escusas de responsabilidade revelam a exaustão da classe e exige respostas urgentes. O líder sindical denuncia a falta de cerca de 300 enfermeiros e manifesta a vontade de se recandidatar. Jornal que dá ainda destaca a nova equipa que reforça hospitalização em casa. César Amo reforça serviço que permite internamentos com segurança fora das unidades hospitalares.
1: A previsão hoje aponta para uma temperatura máxima no Funchal de 28 graus, 26 no Porto Santo. Um dia de céu nublado, menos nublado na vertente sul da Ilha da Madeira. Períodos de chuva a acontecer a partir da tarde. Vento fraco a moderado de noroeste.

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3: Muito bom dia, faltam 14 minutos para as 9.
4: O movimento cívico que João Cotri Figueiredo anunciou após a derrota nas presidenciais tem andado um bocado xoxo. Mas esta semana, o ex-candidato liberal anunciou o seu nome e diz que a respectiva apresentação será feita na reentré política.
5: Eu estive para chamar Movimento Cívico Giríssimo. Ouça, quer levar um estalo? Mas acabou por ficar Portugal em frente porque Portugal para trás já estava registado pelo Paulo Núncio. E Portugal em ponto morto está muito visto.
4: E o que é que vai fazer esse movimento?
5: Bom, vamos organizar atividades giríssimas como Paddy Papers, workshops de origami e liberalismo e uma conferência chamada Posso Ser Liberal e Não Usar Casacos Barbudo. Vai ser o máximo. Fiquem atentos, ok?
4: Vamos ficar.
3: E passamos agora ao habitual tempo de antena. Os

0: passo que se segue é da exclusiva responsabilidade dos intervenientes.
1: Nós somos a Sociedade Protetora dos Pais que enviam vídeos fofinhos aos filhos com gatos a tocar castanholas ou pintos a fazer alongamentos e que são ignorados por eles. Eu chego a mandar 20, 30 vídeos destes por dia aos meus filhos e eles nem sequer vêm, porque estão a trabalhar ou lá o que é. Estamos fartos de ser ignorados. Exigimos que, no mínimo, nos respondam com um emoji a rir ou com aquele dos óculos escuros. Eu vou agora mesmo enviar mais um vídeo com um galo a cantar o Whitney Houston no duche. Pronto, já foi.
0: O espaço que se segue é da exclusiva responsabilidade da Sociedade Protetora de Pessoas que dizem como eu costumo dizer.
2: Portugueses, como eu costumo dizer, as pessoas que se citam a si próprias também têm o direito à vida. Mesmo que digam as maiores banalidades ou frases feitas, como por exemplo, como eu costumo dizer, amanhã é outro dia. Ou como eu costumo dizer, a sopa está quente. Quem não gostar, azar-nos. Como eu costumo dizer, é para o lado que eu durmo melhor. Muito obrigado.
3: E em semana da despedida do Mundial, a ficha técnica será lida por Cristiano Ronaldo.
4: Então eu penso que o Portugalex é escrito pela Patrícia Castanheira, a interpretação é do António Machado e do Manuel Marques, e a sonoplastia é do César Martins e do Tomás Anaor. Ojalá que continuem em forma e dar o vosso melhor, e o resto não me interessa. É o que eu penso, que é o que eu penso, que é o que eu penso.
3: Onze minutos para as 9. Bom dia.

0: Carlão e Marisa Lix, a caminho das 9 da manhã. Para esta sexta-feira, períodos de céu muito nublado, sendo pouco nublado na vertente sul, períodos de chuva a partir da tarde. Vento fraco a moderado de noroeste, a temperatura máxima prevista para o Funchal, 28 graus e 26 para o Porto Santo. Estado do mar na costa norte, ondas de noroeste com 1 metro, na costa sul, ondas inferiores a 1 metro e a temperatura da água do mar, 23 graus. Muito bom dia, tenha atenção às notícias. Não há notícias.
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2: Nove horas em Portugal Continental e na Madeira, 8 nos Açores. Sexta-feira, 10 de julho, Eduardo em destaque nas notícias a tragédia do fogo na Andaluzia.
3: O presidente do governo da Andaluzia adianta que pode ascender a 12 o número de vítimas mortais no incêndio de Galhardos, declarações feitas há pouco. Há ainda 19 desaparecidos neste incêndio. Chega esta manhã à base militar de Beja a missão portuguesa que participou nas operações de salvamento na Venezuela. Vai ser recebida pelo presidente da República e também pelo ministro da Administração Interna. Há uma tapeçaria muito especial que está a fazer a viagem histórica nesta altura de França para o Reino Unido. Uma história que vamos contar mais adiante.
2: A esta hora estão 23 graus no Funchal e em Faro, 20 em Lisboa, 19 Ponta Delgada, Porto e Coimbra com 17. As notícias com Eduardo Amaro.
3: O presidente do governo da Andaluzia fez um novo balanço há pouco do incêndio de Almeria, adiantando que pode haver 12 mortos no incêndio de Los Galhardos em Almeria e 19 desaparecidos. As autoridades põem a hipótese de que todas as vítimas mortais, ou quase todas, possam ser estrangeiras e que terão fugido ao incêndio por uma estrada alternativa àquela que estava a ser sinalizada pelas autoridades para a retirada da população das casas. Um fogo selvagem que continua descontrolado numa região que vive nesta altura uma onda de calor. Há estradas cortadas e uma imensa consternação com aquilo que está a acontecer nesta altura na região, que é partilhada, Sara Araújo de Almeida, por todo o país.
4: Foi uma noite trágica em Almeria, no sul de Espanha. O número de mortes pode subir para 12, de acordo com as declarações feitas há pouco pelo presidente do Governo Regional da Andaluzia, Juan Manuel Moreno.
5: 12 falecidos confirmados, porque há
6: 12 mortes confirmadas, porque havia uma confirmação pendente, mas infelizmente tudo indica que esta pessoa também.

0: Quem já foi localizado?
1: Há 19 pessoas
0: ainda desaparecidas.
1: Vamos procurar,
0: esperamos e desejamos que estejam bem. Tudo indica que tenha havido algum tipo de armadilha. A maioria era de nacionalidade estrangeira.
1: Que havia uma espécie de ratoneira. Não parece indicar que a sua maioria eram estrangeiros.
2: As autoridades explicam que as pessoas tentavam fugir de carro por uma rota alternativa e foram apanhadas pelas chamas. Tudo indica que tinham nacionalidade estrangeira. Um dos carros tinha o volante do lado direito. A origem do fogo ainda está por confirmar, mas Juan Manuel Moreno avança que a origem pode estar na queda de um poste elétrico. Vários bairros tiveram de ser evacuados. Segundo o Governo Regional da Andaluzia, tiraram de casa 1.400 pessoas. Há duas estradas encerradas. As autoridades ativaram o segundo nível mais alto de emergência do plano Infoca, o dispositivo de prevenção e combate aos incêndios florestais. O secretário regional com a pasta das emergências, António Sanz Cabello, afirma que o incêndio ainda não está controlado.
3: A situação do incêndio é complexa. É um incêndio com uma ravina muito grande, onde as máquinas não conseguiram entrar, onde não existem pontos de acesso. A topografia é extremamente difícil e temos duas situações. A frente do flanco direito, que é a mais preocupante e que pode acabar por atingir os terrenos agrícolas, e a zona norte dessa frente do flanco direito, onde os trabalhos estão em curso e onde é possível trabalhar porque o flanco esquerdo está muito ativo. Mas neste momento não foi possível aceder devido às dificuldades de entrada nesse terreno intransitável.
2: Estão no terreno cerca de 500 operacionais, apoiados por mais de 120 veículos. O fogo já consumiu mais de 3 mil hectares. O presidente do governo espanhol reagiu nas redes sociais. Pedro Sánchez manifestou solidariedade à família das vítimas.
4: Um incêndio trágico a provocar muitas vítimas mortais, também ainda 19 pessoas desaparecidas nesta altura. As autoridades da Andaluzia vão disponibilizando através da rádio Cadena Ser a informação que têm disponível sobre este fogo, não conseguindo explicar ainda as suas causas e não conseguindo também explicar exatamente o que terá acontecido para que algumas das pessoas tenham acabado por sair da zona afetada pelo fogo por uma estrada que não era aquela que estava sinalizada para fazer a retirada das pessoas das casas. É uma situação que vamos continuar a acompanhar, até porque este fogo de Los Gallardos continua por controlar esta hora. A preocupar também esta sexta-feira há uma nova onda de calor a crescer em França, com nove departamentos em alerta vermelho e mais 76 em alerta laranja, e com as temperaturas a voltarem a roçar os 40 graus em duas regiões, a região oeste e também a região centro-oeste do país. A própria capital de França, Paris, tem a previsão para chegar hoje aos 37 graus. Esta é já a terceira vaga de calor que a França enfrenta este ano e que pode durar, desta vez são as previsões desta altura, até 14 de julho, pondo de novo as autoridades de saúde e também a Proteção Civil em França em alerta. A missão portuguesa, formada por 62 operacionais que esteve na Venezuela, está de regresso hoje a Portugal. A equipa participou ao longo de 12 dias nas missões de resgate depois dos sismos que atingiram o país há mais de duas semanas. A missão vai aterrar na base aérea de Beja a meio da manhã, 10h45 é a hora prevista, e será recebida pelo Presidente da República e também pelo Ministro da Administração Interna. Lá vai estar ainda, na base de Beja, a embaixadora da Venezuela em Lisboa. A missão portuguesa participou com equipas de outros países no salvamento de um homem de 44 anos, Hernán Gil, que esteve soterrado durante uma semana debaixo de um parque de estacionamento em La Guaira, uma das regiões mais afetadas pelo sismo de 24 de junho. O LIVRE começa hoje mais um congresso em Sintra, é onde vai estar durante os próximos três dias, com o objetivo de se reorganizar para crescer. Rui Tavares vai deixar de ser o porta-voz, um dos porta-vozes do LIVRE, e passa a ter agora novas funções dentro do partido. Madalena Salema.
5: O LIVRE realiza o 17º Congresso com a novidade de Rui Tavares deixar de ser co-portavoz do partido, embora permaneça na direção. Para Rui Tavares, fica reservado o pelouro da estratégia, formação e comunicação. Formalmente será o número 3, com a tarefa de pensar o partido para a próxima década. Isabel Mendes Lopes vai ser reconduzida e terá ao seu lado como co-portavoz Jorge Pinto, que foi o candidato presidencial do LIVRE. O partido vai passar a ter um secretário-geral, que tudo indica será Tomás Cardoso, o atual chefe de gabinete do grupo parlamentar. O LIVRE quer crescer, encontrar novas vozes para, juntamente com o PS, criar uma nova maioria parlamentar de esquerda. Sem eleições no horizonte, mas atento a uma possível crise política, o partido quer melhorar a organização interna e criar condições para ser a quarta força política, uma meta falhada nas últimas legislativas.
4: Vai até domingo, são 3 dias de trabalhos do LIVRE, tentando reforçar-se e reorganizar-se para se tornar um partido com ambição de governar. Na próxima semana, a Fundação Carlos Gulbenkian vai completar 70 anos, é no dia 18 de julho. O momento mais alto vai ser precisamente nesse sábado, 18 de julho, com a reabertura do Museu Gulbenkian, que esteve em obras de reabilitação, mas a Fundação celebra também, ao longo destas 7 décadas, todo o trabalho que tem feito de aproximação aos públicos e às comunidades. Um trabalho que a Fundação desenvolve há muito tempo, com muitos projetos nas áreas da educação e da integração, que põem a arte no centro de todos eles. É o caso do projeto 1952, desenvolvido no Val da Amoreira, na Moita, e que reflete sobre o colonialismo a partir do arquivo do Museu de História Natural e da Ciência. A repórter Oriana Barcelos foi conhecê-lo mais de perto.
6: Um grupo de pessoas ocupa um espaço. As roupas, o movimento, a música refletem um passado. A performance com pessoas do Vale da Amoreira, no Conselho da Moita, foi construída a partir de fotografias que estavam inacessíveis ao público no Museu de História Natural e da Ciência. Algumas continuam assim, guardadas, explica a coordenadora da Associação de Imigrantes do Grupo de Teatro do Oprimido de Lisboa, Anabela Rodrigues.
7: Durante o próprio projeto, as fotografias não foram totalmente mostradas, por exemplo, que é um médico pedir a outras mulheres de medir as suas partes íntimas. E isto existe dentro de uma caixa guardada numa reserva.
6: É um arquivo difícil sobre o passado colonial do país. Um arquivo difícil que o Teatro do Oprimido, com a coreógrafa Ângela Guerreiro e a mediadora cultural Joana Simões Piedade, não quiseram ignorar.
7: O que é que isto significa também no presente e como é que eu posso evitar que isto volte a repetir?
6: O projeto 1952, Arquivo em Movimento entre o Bairro e o Museu, ganhou asas com o financiamento da Fundação Carlos de Gulbenkian através da iniciativa Partis. Hugo Seabra, gestor de projetos no programa Gulbenkian de Desenvolvimento Sustentável, faz as contas. Desde que foi criado, o Partis já apoiou 95 projetos. São ideias que vêm de todo o país, com contributos para as comunidades de cada território.
8: Muitas vezes já têm os seus diagnósticos perfeitos. Feitos, acabam por vir, conseguem dar um salto exponencial.
6: Ganha a Fundação e ganham os públicos também. Ainda assim, quem mais lucra com iniciativas como a Partis são os territórios e, sobretudo, as comunidades que neles habitam, como os homens e as mulheres do Val da Amoreira, que estiveram com Anabela Rodrigues no projeto 1952.
7: Daqui a 20 ou 30 anos, eles vão se lembrar disto e poder contar aos outros. Né? E acho que isto aqui é o arquivo.
4: É um de muitos projetos que a Gulbenkian trabalha com a comunidade. A Fundação está a fazer 70 anos, é o aniversário que vamos seguir de perto aqui na Antena 1. Emmanuel Macron anunciou hoje a viagem histórica de uma tapeçaria de França para o Reino Unido, a tapeçaria de Bayeux, uma obra medieval que está a caminho do Museu Britânico de Londres, onde vai ficar em exposição durante um ano. É uma viagem feita com 1000 cuidados e que simboliza, Rita Colasso, a aproximação cultural entre a França e o Reino Unido.
9: France will loan the United Kingdom's biotapestry.
10: Remarkable biotapestry.
11: Não voa, não faz magia, mas a tapeçaria de Boyer conseguiu unir britânicos e franceses numa viagem que parecia impossível. São quase 70 metros de bordado de linho e lã do século XI, ano 1066, que contam a conquista de Inglaterra por Guilherme o Conquistador. Feito há quase mil anos, nunca saiu de França, mas vale a pena lembrar que esta viagem já tinha sido tentada em 1953 e 1966. Há um ano, Emmanuel Macron chegou a fazer a piada de que o Brexit tinha dado menos trabalho.
12: Eu tenho que dizer que levou provavelmente mais anos para entregar este projeto do que todos os Brexit texts.
11: Para atravessar o Canal da Mancha e chegar ao British Museum, em Londres, a peça seguiu de camião dentro de uma caixa dupla, anti-vibração, capaz de reduzir em 96% os solavancos da viagem, com a umidade controlada ao segundo. A partir de 10 de setembro, a tapeçaria começa a ser mostrada ao público, mas os bilhetes já quase que voaram. E é bom que os britânicos tratem muito bem deste tapete que quase parece mágico. É que, em caso de acidente, o Reino Unido terá de pagar 800 milhões de libras.
4: Sorte a dos britânicos que vão ver esta tapeçaria ao vivo, um exemplar do século XI medieval. Muito interessante.
13: Vamos de resto daqui a meia hora trazer mais informações sobre esse trabalho feito pela Oriana Barcelos. As notícias com Eduardo Maio na RTP Antena 1, Madeira, Açores e Mundo em permanência. 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
18: 9 horas 14 minutos e meio, manhã da RTP Antena 1 de sexta-feira, 10 de julho. Eu sou o Luís Reis, tenha bom dia.
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0: E fomos à escola com os 4:30 na manhã da RTP Antena 1. Agora a crónica de Francisco Sena Santos. Bom dia.
1: Viva, bom dia. O escritor Anton Chekhov já tinha escrito peças teatrais de topo no cartaz, como As Três Irmãs, Tio Vânia, O Jardim das Cerejas, A Gaivota, e muitos dos contos que o colocaram como um clássico da literatura russa, quando, numa aula de dramaturgia, Chekhov deixou um conselho que se tornou lição para os jovens dramaturgos que aspiram introduzir-se na arte da escrita dramática. A recomendação é esta: se num primeiro ato de uma peça teatral aparece uma pistola no cenário, então, antes do final do último ato, ela vai ter de ser usada, portanto, disparar. É uma lição de escrita de argumento sem gorduras, por este mestre da Rússia, em rigor, da Ucrânia. Refere-se à técnica de escrita e à arte para evitar o supérfluo. Não faz sentido pôr uma pistola no cenário do enredo se a seguir a pistola não for usada, ou seja, se não for disparada. Ora, não sabemos se o presidente turco, Recep Tayyip Erdogan, conhecia esta lição de Chekhov quando decidiu o presente que esta semana deu a Donald Trump, a Emmanuel Macron, também a Ursula von der Leyen, a António Costa, a Luís Montenegro, em suma, a todos os participantes na cimeira de 2 dias da NATO em Ankara, prenda dentro de uma caixa vermelha forrada a seda preta, uma pistola e 6 munições. É um revólver Magnum 357, arma de topo, produzida na década de 1990 por um armeiro, Gumusei, que põe a Turquia na elite mundial de fabricantes de armas. Ora, os 32 chefes de delegação, presidentes ou primeiros ministros, receberam a prenda no momento da despedida do sumptuoso palácio de Beztepe, mandado construir por Erdogan há uma dúzia de anos. É um palácio com mais de 1000 divisões. E nesse momento final da cimeira, na despedida, receberam a prenda e não a abriram imediatamente. Não viram que a prenda é uma pistola que tem gravado o nome do ilustre destinatário? E para que esta esteja completa, também 30 balas. Como é da praxe, a prenda foi metida na mala diplomática que, em vários países, não escapa aos controlos de fronteira. É o caso da Bélgica, onde à chegada do primeiro-ministro De Wever ao aeroporto de Bruxelas, houve uma súbita tensão. Quando o radar mostrou que havia uma pistola não declarada na mala diplomática transportada em mão por um dos assessores principais do primeiro-ministro, Bart De Wever. Disparou o alerta. O primeiro-ministro belga foi avisado, ficou espantado, surpreendido, deu ordem para que a arma ficasse ao cuidado da segurança de fronteira até ser decidido o destino, quer do revólver, quer das balas. O nome dele está gravado no cano, mas De Wever tratou logo de esclarecer que a pistola não irá alguma vez parar às mãos e à guarda dele. É de admitir que outros chefes de governo e presidentes também tenham ficado surpreendidos ao saber que presente estava dentro da caixa que lhes foi oferecida. E a questão que fica é esta: qual terá sido a intenção de Erdogan ao escolher dar uma arma de alta qualidade a cada um dos líderes na cimeira da NATO? Imagina-se que Erdogan não estivesse a convidar os presenteados para meterem nas mãos deles um meio para ações mais decisivas para resolverem os conflitos atuais, ou, mais ousado, um desafio para que tomem literalmente o destino da aliança nas mãos deles. Ainda menos pensável, um meio para resolverem a tiro as disputas internas. Na realidade, a hipótese mais provável é de que Erdogan tenha querido promover a indústria de armamento da Turquia, setor em que aquele país é um dos maiores exportadores mundiais. Mas a dúvida e a intriga permanecem. O que é que de facto terá passado pela cabeça deste Erdogan, que a história recente da Turquia apresenta como personagem maquiavélica?
0: Francisco Sena Santos volta na segunda-feira com mais uma crónica, Um Dia no Mundo.
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3: Eu sou o Luís Reis, tenha bom dia.
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Brian Adams, na manhã da RTP Antena 1. Para esta sexta-feira, períodos de céu muito nublado, sendo pouco nublado na vertente sul, períodos de chuva a partir da tarde e o vento fraco a moderado de noroeste. A temperatura máxima prevista para o Funchal, 28 graus e 26 para o Porto Santo. E o estado do mar na costa norte, ondas de noroeste com 1 metro. Na costa sul, ondas inferiores a 1 metro. E a temperatura da água do mar mantém-se nos 23 graus.

0: Estão em fase de licenciamento dois novos estacionamentos para o Funchal, um junto à Reitoria da Universidade, o outro junto ao Pavilhão do Funchal. Associação Sem Limites, preocupada com atrasos nos atestados médicos multiusos que comprovam o grau de deficiência. A Madeira está a cerca de 4 mil camas de atingir o limite das 40 mil imposto pelo Plano de Ordenamento Turístico. Marítimo Nacional continua a preparar a Primeira Liga. Já divulgaram o calendário de jogos para a preparação da pré-época.
1: Diário Regional com assistência técnica de Mário Rodrigues, a edição é de Filipe Ramos.
0: A Câmara do Funchal pretende duplicar o valor da taxa turística aplicada no município. Passa de 2 para 4 euros. O vice-presidente da Câmara, Carlos Rodrigues, diz que a ideia para avançar. Em entrevista à rádio, garante que a proposta da medida irá avançar assim que forem cumpridos os trâmites legais.
2: Vai ser aumentado.
3: Para quanto?
2: Para o dobro.
3: A partir de quando?
2: Quando nós tivermos todas as condições, porque aquilo tem que ir à consulta pública e tudo isso. Muito portanto, bem. Em princípio, a ideia é no próximo orçamento.
0: A mobilidade no Funchal está a ser alvo de um estudo alargado, está na fase final, mas ainda é difícil prever uma data para a execução. Carlos Rodrigues reconhece a falta de estacionamento na cidade e dá conta de dois novos espaços que estão em fase de licenciamento. Um na reitoria, o outro junto ao pavilhão do Funchal.
2: Um deles é na zona do atual estacionamento da Universidade da Madeira, junto à reitoria, que é um estacionamento que neste momento é espaço em superfície, portanto só tem um andar, só tem aquele parque aberto, ao ar livre, e que tem todas as condições para nascer aí uma zona de estacionamento, porque esse é o grande problema do Funchal.
0: Carlos Rodrigues, o vice-presidente da Câmara do Funchal, é o convidado da entrevista à Antena 1 de hoje, para ouvir depois das 5 da tarde. Os números dos últimos 50 anos, aliados a testemunhos de figuras que marcaram também esses 50 anos, estão agora em livro. A responsabilidade é da Direção Regional de Estatística. Paulo Vieira, o diretor, realça alguns dos números que fazem parte desse livro.
4: A redução monumental em termos da taxa de mortalidade infantil, que era de cerca de 37 óbitos por cada mil nascimentos em 1976, e quando que em 2025 foi apenas de 1,7 óbitos por cada mil nascimentos. Outra redução muito significativa é na taxa de analfabetismo, que já estava erradicada dos países mais desenvolvidos da Europa no início do século XX, mas que em 1970 na Madeira afetava cerca de um terço da população. Em 2021, de acordo com os últimos censos, essa taxa era de apenas 4,5%. Destaca também o número de médicos que cresceu, era menos de 200 em 1979 e é de 1.420 em 2024.
0: O livro 50 anos de autonomia reúne também testemunhos de personalidades que marcaram de alguma forma as últimas 5 décadas. Bazinga Marques é um deles. Foi membro dos 7 primeiros governos regionais e recorda tempos de conquista da autonomia.
5: Fui tentando fazer o melhor possível dentro das minhas capacidades e dentro das possibilidades também que a lei permitia, que as situações permitiam. Não havia infraestruturas, não tinham antecedentes, portanto, mas a experiência da vida anterior tinha permitido fazer alguma coisa de positivo em relação àquilo que se perspectivava com a autonomia para deixar para os outros também. Mas a evolução temos de acompanhá-la e, portanto, eu penso que presentemente as pessoas estão acompanhando exatamente as coisas que na evolução crescente que nós queremos para a participação maior da autonomia da Madeira.
0: Outro dos contributos em livro é o de Miguel Sousa, antigo membro do governo, descreve aqui algumas das conquistas.
6: Agora, eu fiz muita coisa nas diferentes áreas onde eu estive. Fiz o Porto do Porto Santo, que é fundamental, aumentei o Porto do Funchal, fiz horários do Funchal. Uma coisa que eu tenho muito orgulho foi mudei a cor dos táxis para amarelo. Eu acho-me que a cidade beneficiou muito com isso. Não se dá muito valor, mas é assim. Também montei a Zona Franca, como toda a gente sabe. E depois fiz muita outra coisa, que acompanhado sempre por boas equipas, ninguém faz trabalho só.
0: Testemunhos que estão no livro 50 anos de autonomia. A Associação Sem Limites está preocupada com os atrasos na emissão dos atestados médicos multiusos. A situação, segundo o seu presidente, continua a afetar as pessoas com deficiência e mobilidade reduzida. Não é possível neste momento quantificar quantas são as pessoas afetadas, mas Filipe Rebelo dá exemplos de casos que têm chegado à associação.
7: Não, não tem um número que, derivado à proteção de dados que ninguém nos consegue dar, mas posso lhe dizer que são mais que de uma dúzia de pessoas que já vieram ter connosco por várias razões. Ainda ontem recebi uma mãe que tem uma criança com 10 anos com uma doença degenerativa a nível dos ossos e está preocupada também para ter a prestação social de inclusão ainda em vigor. Recebemos também um mês passado uma que queria adquirir um veículo e não conseguiu, pá, e faz, e não tem sido casa porque o carro variou, entretanto, já não tem conserto e queria adquirir um carro até para beneficiar das medidas da questão energéticas com os carros elétricos.
0: A associação não consegue quantificar quantas pessoas estão a ser afetadas, mas há atrasos significativos, segundo Filipe Rebelo, na emissão dos atestados médicos multiusos. A Madeira está a cerca de 4 mil camas de atingir o limite de 40 mil imposto pelo Plano de Ordenamento Turístico. Ontem foram divulgados os números oficiais de 2025. A Madeira teve 12 milhões e 700 mil dormidas. Os valores foram destacados na entrega dos galardões a 79 unidades hoteleiras que praticaram boas práticas ambientais. Cláudio Ornelas.
8: Os dados do Plano de Ordenamento Turístico são avançados pelo secretário com a tutela de Turismo, Eduardo Jesus.
9: O limite do POT coloca-se só nas camas de hotelaria, que são 40 mil.
10: Estão
9: e não está não escutado. São cerca de 36 mil as que estão na hotelaria para cumprir esse limite, portanto estão aquém do limite.
8: Já o presidente do Governo Regional, Miguel Albuquerque, diz que o foco está nas marcas internacionais.
11: Tenho uma marca que vai vir agora para o antigo Golden Gate. É uma marca internacional.
8: Sabe-se que essa marca é a Marriott, uma das maiores empresas de hotelaria do mundo. Ambos os governantes falavam numa cerimónia de entrega de certificados que premiam o turismo sustentável. Catarina Abreu gera a Ecofaja Villas e foi galardoada com a certificação Chave Verde.
12: Desde o início que investimos em energias renováveis, com parcerias com os nossos parceiros locais, também investimos no nosso pomar para tentar que os nossos hóspedes tivessem uma experiência real e vissem os nossos recursos naturais, que é por isso que eles vêm cá.
8: Maria Archer coordena a nível nacional o programa Chave Verde Certificado, que reconhece boas práticas de sustentabilidade no setor turístico.
13: Os hotéis, pousadas, alojamentos locais, turismo, espaço rural, também parques de campismo e restaurantes. A nível nacional, este ano atingimos o número de 446 estabelecimentos a nível nacional, sendo que na Madeira serão 79 estabelecimentos galardoados entre renovações de candidatura, mas algumas unidades novas recebem pela primeira vez também o certificado de sustentabilidade Green Key.
8: Gestão ambiental, gestão de recursos e responsabilidade social são alguns dos critérios tidos em conta nesta certificação, que tem uma taxa de candidatura associada.
0: Antes do arranque da Primeira Liga de Futebol, Marítimo e Nacional continuam em preparação. Estão já conhecidos os jogos desta pré-época. Os verde-rubros partem hoje para um estágio em Lousada, que vai acolher também os alvinegros a partir do dia 17 de julho. Marco António Sousa.
14: O Marítimo parte esta tarde para Lousada. O conjunto verde-rubro vai realizar um estágio no norte do país, que inclui três jogos de preparação. Os comandados de Michel van der Gag têm amanhã o primeiro encontro frente à Académica, dia 14, frente ao AVS SAD. E, por fim, no dia 17 de julho, último de estágio, o Marítimo defronta o Leixões. A pré-temporada continua depois na Madeira, com três jogos de treino, com a Associação Desportiva da Camacha, no dia 22, a Associação Desportiva de Machico, dia 25, e com a Estrela da Calheta, no dia 29 de julho. Já quanto ao Nacional, amanhã realiza o primeiro jogo de preparação frente a Machico, equipa do Campeonato de Portugal. Dia 17, é a vez dos alvinegros rumarem a Lousada para o estágio. No dia seguinte, 18 de julho, os comandados de João Gião têm pela frente o Leixões, nacionalistas que têm ainda mais duas partidas amigáveis no continente. Dia 22, frente ao Leganés, e dia 23, frente ao Estrela da Amadora, último teste em Lisboa. Antes da estreia em competições oficiais, quer nacional, quer marítimo, vão disputar o torneio da autonomia no final do presente mês, prova que vai contar com a presença dos insulares Santa Clara e Las Palmas. O primeiro jogo oficial da Primeira Liga de Futebol está marcado para o fim de semana de 9 e 10 de agosto.
0: Entre 15 e 19 de julho decorre a Volta à Madeira em bicicleta. Para a edição deste ano estão 74 inscritos. O diretor de prova, Vítor Jesus, explica aqui os destaques.
10: A edição que se prevê que arranque com 74 ciclistas no total, de 13 equipas diferentes, como já referi, 24 visitantes. Em termos de género, são 5 ciclistas femininas, 69 masculinos. E para complementar aqui o leque e para engrandecer ainda mais a volta, é de referir que temos 3 campeões nacionais que recentemente em Torres Vedras arrecadaram esses títulos em 2026, 2 vencedores de Taças de Portugal e outros 6 medalhados no Campeonato Nacional, além de que no historial muitos deles têm dezenas de títulos passados, não só na estrada, mas também nas maratonas.
0: A volta percorre vários concelhos da Madeira. Este ano não passa pela Via Expresso. O diretor regional do desporto lançou um desafio. David Gomes lembrou que seria interessante levar a volta também ao Porto Santo.
15: Eu vejo uma prova aqui fantástica e fico sempre com alguma pena não estar aqui, o arquipélago aqui representado. Eu lanço aqui uma vez mais o desafio, Sr. Presidente, nós estamos aqui para acompanhar o vosso empenho. Se nós conseguirmos criar aqui, juntar esta fantástica prova, um dia de prova no Porto Santo, eu acho que será ainda um cartaz ainda mais atrativo para quem nos visite, porque tem a faculdade de conhecer o Porto Santo. E nós queremos que vocês possam concretizar esta contenda, mas queremos ser parceiros.
0: A edição deste ano da volta terá 6 etapas, um total de 210 quilómetros. Céu nublado, apresentando-se pouco nublado no sul, períodos de chuva a partir da tarde. Está prevista hoje uma máxima de 28 graus no Funchal, 26 no Porto Santo. O dia será também de vento fraco a moderado de noroeste.

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7: E ficamos a 16 minutos das 10, já de seguida ao fim de contas.
0: Ao fim de contas. Números revistos na rádio por Bruno Tavares.
8: Bom dia. Quanto custa um dia de calor? Provavelmente a maioria dos ouvintes responde nada. E eu compreendo essa resposta. Afinal, ninguém recebe uma carta em casa a dizer consumi ontem 32 graus, tenho que pagar 50 euros. O calor parece gratuito, mas não é. A verdade é que pode custar muito dinheiro à economia. E agora faço-me uma pergunta. Quando está um dia muito quente, o que faz? Muito provavelmente procura uma sombra, bebe mais água, anda mais devagar, se puder, evita sair nas horas de maior calor, se trabalha na rua, faz mais pausas, se está em casa, liga o ar-condicionado, ou seja, sem dar por isso, o calor já começou a mudar o seu comportamento. E se mudou o seu comportamento, também mudou a economia. Imagina um café, daqueles onde costuma tomar o pequeno almoço. No final do dia, o dono do café olha para as contas e percebe uma coisa curiosa. Ganhou praticamente o mesmo, mas gastou muito mais. Gastou mais eletricidade, mais água, mais manutenção e mais tempo. Agora multiplique este pequeno café por milhares de cafés que existem em Portugal. Aqui já começamos a compreender que existe um custo financeiro com uma vaga de calor. Na prática, o calor não fechou nenhuma empresa, mas tornou todas um pouco menos eficientes. E agora vamos para outro exemplo. Imagina um agricultor, tem um pomar, num ano normal colhe 10 toneladas de fruta, mas nesse ano aparece uma vaga de calor durante vários dias seguidos. Uma parte da fruta queima, outra amadurece demasiado depressa e outra perde qualidade. E no final já não vende 10 toneladas, vende apenas 8. Agora pergunto, a conta da água diminuiu? Não. O combustível do trator ficou mais barato? Também não. Os salários dos trabalhadores diminuíram? Claro que não. Ou seja, o agricultor vende menos, mas continua praticamente com os mesmos custos. Pergunto novamente, o que acontecerá ao preço da fruta? Muito provavelmente sobe. E é aqui que começamos a perceber uma coisa muito curiosa. Quando vamos ao supermercado e dizemos está tudo mais caro, às vezes esquecemos que antes da fruta chegar à prateleira, alguém teve de a produzir. E produzir também depende da temperatura. Mas até aqui, estivemos sempre a falar de pequenas empresas, de pequenos agricultores, de pequenos cafés. Agora quero levá-lo a uma dimensão completamente diferente. Vamos falar de um país inteiro, com milhões de trabalhadores, milhares de fábricas, centenas de milhares de empresas, e imagino que durante vários dias, todas produzem apenas um pouco menos. Quanto dinheiro acha que um país perde? É precisamente essa conta que alguns economistas começaram a fazer e confesso que quando vi os resultados fiquei completamente surpreendido. Alguns estudos estimam que num único dia de calor extremo possa custar à economia alemã cerca de 430 milhões de euros. Quando li este número pensei, isto só pode estar errado. Para termos uma noção deste valor, vou dividi-lo por 24 horas. São 18 milhões de euros por hora. Se dividir por 60 minutos são cerca de 300 mil euros por minuto. Significa que desde o início do programa até agora, a economia alemã perdeu cerca de 1 milhão de euros. E enquanto eu dizia esta última frase, perdeu cerca de 5 mil euros. Não houve um incêndio, não houve uma greve, não houve uma guerra e não fechou nenhuma fábrica. Simplesmente, milhões de pessoas produziram um pouco menos. É impressionante e talvez seja precisamente por isso que quase ninguém fala desse assunto. Porque não existe um momento onde possamos dizer aqui estão os 430 milhões. O dinheiro desaparece aos poucos, um agricultor produz menos, uma empresa gasta mais eletricidade, um hotel liga mais horas o ar-condicionado, um trabalhador faz mais pausas, uma obra atrasa-se, uma transportadora faz menos entregas. Separadamente parece pouco, mas quando juntamos tudo, chegamos a centenas de milhões de euros e isso leva-nos a outra pergunta. Quem acaba por pagar esta fatura? À primeira vista poderíamos dizer as empresas, mas não é bem assim. Se a empresa gastar mais dinheiro do que o previsto, alguém o vai pagar. Pode ser o cliente, o Estado, o trabalhador

acionista. Ou seja, mais cedo ou mais tarde, esta conta acaba sempre por chegar a alguém, mas nunca desaparece. Atrevo-me a dizer que o calor não destrói dinheiro, apenas impede que ele seja criado. E agora, há outro setor que também paga uma fatura enorme. O setor da saúde. Quando existe uma vaga de calor, aumentam os casos de desidratação, os problemas respiratórios, os problemas cardíacos, e isso leva a um aumento de internamentos. Por consequência, são necessários mais médicos, enfermeiros, mais ambulâncias, mais medicamentos, e com isto, a despesa pública sobe. E dei uma pergunta. E quem paga tudo isto? Nós, os contribuintes. Repare numa coisa curiosa. Quando olhamos para um termómetro, vemos apenas um número, mas por trás desse número existe uma cadeia enorme de custos. E há ainda outra consequência de que pouco se fala, os seguros. Se pensarmos que se durante vários anos seguidos aumentarem os incêndios e as tempestades, aumentarão os prejuízos agrícolas. As seguradoras começam a pagar mais indenizações e isso leva a uma pergunta. A seguradora vai absorver esse prejuízo para sempre? Claro que não. Mais cedo ou mais tarde, os prémios dos seguros começam a aumentar. É exatamente a mesma lógica de um condomínio. Se durante vários anos aparecem mais despesas, as cotas acabam por subir. No seguro acontece exatamente a mesma coisa. E agora vem uma parte curiosa. Durante anos, ouvimos dizer que um clima quente era uma enorme vantagem económica. Será mesmo? A resposta é depende. Uma coisa são 25 graus, outra completamente diferente são 43 graus. Quando chegamos aos extremos, o calor deixa de ser um aliado e passa a ser um custo. Aliás, alguns destinos turísticos já começam a sentir isso. Cada vez mais pessoas evitam passear durante a tarde, as excursões mudam de horário, os hotéis gastam mais energia, os restaurantes adaptam os horários, tudo isto custa dinheiro e aqui a Madeira pode ter uma vantagem competitiva que talvez ainda não valorizemos totalmente. Nós também temos calor, mas felizmente temos um calor diferente. Raramente temos temperaturas extremas durante vários dias seguidos. E isso leva-me a concluir o programa. Talvez daqui a alguns anos, quando olharmos para trás, percebamos que uma das maiores riquezas da Madeira nunca esteve apenas nas paisagens, nem apenas na gastronomia, nem na hospitalidade. Talvez também estivesse na estabilidade do seu clima. E talvez isso tenha mais valor económico do que hoje conseguimos imaginar. Os economistas já conseguiram colocar um preço numa vaga de calor. A água já é negociada em bolsa. O petróleo tem uma cotação diária e o ouro também. Será que um dia também vamos conseguir calcular quanto vale um clima como o da Madeira? Hoje parece uma pergunta estranha, mas há 20 anos atrás também parecia estranho alguém dizer que era possível calcular quanto custa um dia de calor. Fica a pergunta. Bom fim de semana e até para a semana.

0: 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Dez horas em Portugal Continental e na Madeira, 9 nos Açores. Exames nacionais, Eduardo, o primeiro-ministro, já falou sobre esta polémica.
1: Luís Montenegro garante que passada a crise da transição digital, corrigir exames nacionais vai ser muito melhor. Mas o Partido Socialista não está tranquilo, ainda desconfia de 17 de julho, a data para a fixação das notas e que ela seja possível. O PS acusa também o governo de ter retirado da lei das rendas o único mecanismo que moderava os preços dos novos contratos. Foi em conferência de imprensa, há instantes, vamos ouvir já a seguir. O presidente do governo de Andaluzia adianta que podem ser 12 as vítimas mortais do incêndio de Los Gallardos, há ainda 19 desaparecidos.
0: A esta hora, 23 graus em Faro e no Funchal, 20 Lisboa e Ponta Delgada, Coimbra 19, o Porto tem 17. As notícias com Eduardo Maia.
1: O Partido Socialista falou há instantes na sede do PS, em Lisboa, uma conferência de imprensa para reagir e dar a posição dos socialistas sobre as alterações à lei das rendas que o governo anunciou ontem. O Partido Socialista acusa o governo de ter retirado o único mecanismo que moderava os preços dos novos contratos de arrendamento e avisa que isso vai levantar ou vai levar a um aumento dos preços. Em reação às novas medidas que foram apresentadas pelo Governo ontem, o secretário nacional do Partido Socialista considera também que as três rendas antecipadas exigidas e o fim do limite às cauções tornam o arrendamento numa espécie de leilão. Críticas deixadas por André Mós Caldas, que lembra que as rendas subiram 9% só nos primeiros três meses deste ano.
2: Que resposta dá o Governo? Propõe antecipar em 3 anos o fim do travão às rendas nos novos contratos criado pelo Mais Habitação. No mercado a subir 9% no trimestre, o Governo decide retirar o único mecanismo que moderava os preços dos novos contratos. Não é uma medida de habitação, é um estímulo ao aumento dos preços. Passam ainda a poder ser exigidas 3 rendas antecipadas e as cauções deixam de ter qualquer limite legal. Façamos as contas. Para arrendar uma casa de 1.000 euros, uma família pode ter de apresentar 3.000 euros de rendas antecipadas, mais uma caução sem teto. Esta medida não é certamente para os jovens, não é para as famílias da classe média. Esta medida transforma o acesso ao arrendamento num leilão.
1: O Partido Socialista a dissecar as mudanças feitas pelo Governo na lei das rendas e criticando também o impacto que estas mudanças vão ter nos preços. Nesta conferência de imprensa a que assistiu a jornalista da Antena 1, Inês Ameixa, o Partido Socialista foi perguntado também sobre a questão dos exames nacionais e o PS entende que, ou disse aos jornalistas, que continua muito preocupado com a questão dos exames nacionais do ensino secundário, que estão a ser corrigidos ainda. O Ministro da Educação tinha indicado ontem, ao início da noite, que o número de provas classificadas já estava acima das 75%, mas para André Mós Caldas, secretário nacional do PS, os dados que foram divulgados por Fernando Alexandre estão longe de tranquilizar.
2: Cada ponto percentual de provas de exame nacional por corrigir são 3 mil provas. Portanto, com os números de ontem, não podemos estar tranquilos de maneira nenhuma. Mas como já tive a oportunidade de dizer ontem, o ministro já chumbou na época normal, que estava agendada para o dia 14, já só lhe resta a época de recurso, que será no dia 17, mas esse dia é um dia de avaliação não apenas para o ministro, mas também para o primeiro-ministro, com o qual estamos já a ficar um pouco preocupados. Não deixa de ser impressionante que a comunicação social agora só encontra o primeiro-ministro em flash interviews de jogos de futebol e em festivais. Mas em todo o caso, o problema é muito profundo, é preciso verificar se não está relacionado com o desmantelamento das estruturas do Ministério da Educação que o ministro Fernando Alexandre empreendeu e se não há riscos colocados também no concurso nacional de acesso ao ensino superior e à abertura do ano letivo.
1: André Mós Caldas, secretário nacional do Partido Socialista, sobre a polémica à volta dos exames nacionais e as preocupações com o novo calendário dos exames, com muitas críticas feitas também e a apontar ao primeiro-ministro. André Mós Caldas dava conta aqui do facto de o primeiro-ministro ter feito as primeiras declarações sobre a questão dos exames nacionais, precisamente no Festival Nós Alive. Luís Montenegro falou ontem à noite pela primeira vez sobre este problema da correção dos exames nacionais. O Primeiro-Ministro lembra que a situação faz parte de uma transição tecnológica complexa e que o Governo está a fazer um esforço grande para cumprir os prazos. Foram declarações feitas à SIC, como disse no Nós Alive, que vamos ouvir com a música de fundo que estava em palco na altura.
3: Nós estamos a fazer tudo para podermos, dentro de um contexto de normalidade, respeito por aqueles que são os prazos e os calendários compatíveis com as expectativas das pessoas, dos alunos, das suas famílias, podemos lançar os resultados e deixar o processo seguir. É isso que estamos a fazer, com um esforço muito grande, num procedimento que é exigente, de transformação digital. São processos que têm, enfim, as suas vicissitudes e que nós preferíamos que não existissem. A nossa expectativa é que este sistema vai ser mais rápido, vai ser mais fiável, vai ser até mais transparente.
1: Luís Montenegro, ontem à noite no Nós Alive, confiante que as mudanças, depois de passadas as dores de crescimento, este novo sistema digital vai ser muito mais eficaz e mais confortável para a correção dos exames nacionais. Primeiras declarações de Luís Montenegro sobre esta matéria. O Conselho Nacional de Juventude está preocupado com as falhas que têm sido registadas na plataforma dos exames. E ouvido esta manhã pela Antena 1, o presidente do Conselho Nacional da Juventude, Francisco Garcia, considera insólito o adiamento de 14 para 17 de julho, para a data em que vão ser conhecidos finalmente os resultados da primeira fase dos exames nacionais. Sublinha também a gravidade de todo este processo.
4: Nós consideramos grave o que aconteceu nestas últimas semanas, que resultou no adiamento da divulgação dos resultados da primeira fase dos exames nacionais e depois também na alteração das datas da segunda fase. Os estudantes conseguem, têm esta exigência toda, fazem o seu trabalho e aquilo que se exige no mínimo, não é? É o sistema educativo dar essas respostas e essas respostas têm que estar pelo menos assentes na previsibilidade das datas, não é? Essa previsibilidade, ainda por cima há poucas semanas, não é? Da realização dos exames e da divulgação dos resultados, tal como estava previsto, é uma coisa que insólita, que não costuma acontecer, não é?
1: Grave e insólita a situação que se está a viver para o Conselho Nacional de Juventude, este ano com uma plataforma para a correção nova, mas que tem registado muitas falhas. O Conselho Nacional de Juventude considera importante que sejam apuradas as causas destes problemas e considera também que é importante mais investimento público no sistema educativo para assegurar que quer a infraestrutura ou as infraestruturas da educação, quer os meios tecnológicos, não falhem nestes momentos. O presidente do Governo de Andaluzia fez um novo balanço do incêndio de Almeria, adiantando que podem mesmo vir a ser confirmados 12 mortos no incêndio de Los Galhardos, em Almeria. Há 19 desaparecidos também. As autoridades põem a hipótese de que pelo menos parte das vítimas mortais possam ser estrangeiros que terão fugido do fogo por uma estrada alternativa àquela que estava a ser sinalizada pelas autoridades para a retirada da população das casas. Um fogo selvagem que continua descontrolado. Sara Aruz de Almeida.
5: Foi uma noite trágica em Almeria, no sul de Espanha. O presidente do Governo Regional da Andaluzia, Juan Manuel Moreno, admitiu que o número de mortes pode subir para 12. Há pelo menos 19 pessoas desaparecidas e 8 feridos. As autoridades explicam que as pessoas tentavam fugir de carro por uma rota alternativa e foram apanhadas pelas chamas. Tudo indica que tinham nacionalidade estrangeira. Um dos carros tinha o volante do lado direito. A origem do fogo ainda está por confirmar, mas Juan Manuel Moreno avança que o incêndio pode ter começado com a queda de um poste de eletricidade. Vários bairros tiveram de ser evacuados. Segundo o Governo Regional da Andaluzia, tiraram de casa 1.400 pessoas. Há duas estradas cortadas. As autoridades ativaram o segundo nível mais alto de emergência do plano Infoca, o dispositivo de prevenção e combate aos incêndios florestais. O secretário regional com a pasta das emergências, António Sanz Cabello, afirma que o incêndio está a ser difícil de combater.
6: A situação do incêndio é complexa. É um incêndio com uma ravina muito grande, onde as máquinas não conseguiram entrar, onde não existem pontos de acesso. A topografia é extremamente difícil. E temos duas situações. A frente do flanco direito, que é a mais preocupante e que pode acabar por atingir os terrenos agrícolas, e a zona norte dessa frente do flanco direito, onde os trabalhos estão em curso e onde é possível trabalhar porque o flanco esquerdo está muito ativo. Mas neste momento não foi possível aceder devido às dificuldades de entrada nesse terreno intransitável.
5: O fogo já consumiu mais de 3 mil hectares. Entretanto, a Presidente da Comissão Europeia já reagiu nas redes sociais. Ursula von der Leyen escreveu que está em contacto com as autoridades e manifestou solidariedade pelas vítimas deste incêndio.
1: É imensa a consternação, quer em, na Andaluzia, quer em toda a Espanha, em relação a este fogo e ao número de vítimas mortais que ele provocou, e que começa também a ter, como ouvimos aqui, reações a nível internacional, neste caso da Presidente da Comissão Europeia. A França reduziu esta manhã a produção de 5 centrais nucleares por causa da nova vaga de calor que o país enfrenta. Em causa estão as águas dos rios, que aquecem demasiado e limitam a sua utilização para arrefecer os reatores das centrais nucleares. Há uma nova onda de calor que está a crescer em França, com 9 departamentos em alerta vermelho, mais 76 em alerta laranja, as temperaturas a chegarem outra vez aos 40 graus em várias regiões do país. Esta é já a terceira vaga de calor que a França enfrenta este ano.
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0: Bom dia, é o início de mais uma emissão do programa Hora 10. É o último que fazemos nesta semana, é sexta-feira. E hoje o controle técnico é assegurado por Mário Rodrigues. Eu sou Marta Cília. Deixo o convite para que nos escute nos próximos minutos numa conversa que vamos ter aqui em estúdio a propósito do aniversário, do 15º aniversário da Arca da Ajuda, Associação Recreativa e Cultural da Ajuda, uma data que foi comemorada formalmente no passado dia 3 de julho. A gênese da Associação Recreativa e Cultural da Ajuda é de 29 de junho de 2011, a formalização, digamos, da associação, porque na sua gênese está uma festa de tradição, podemos dizê-lo, a festa de Nossa Senhora da Ajuda, celebrada ali junto à capela de Nossa Senhora da Ajuda. A Arca da Ajuda está neste momento a arrancar com uma semana cultural e desportiva, que penso que também marca este aniversário, e connosco está o presidente da direção, Manuel Trindade Silva, a quem desde já agradeço a disponibilidade para aqui estar alguns minutos comigo. Muito bom dia.
1: Bom dia, eu é que agradeço o vosso convite e desde já cumprimento toda a sua audiência da Antena 1.
0: Muito obrigada uma vez mais. Arca da Ajuda, falemos um pouco de como tudo começou, como é que foi ou porque é que foi constituída esta associação a dada altura.
1: É assim, isso foi constituída a partir da própria Festa da Ajuda. A Festa da Nossa Senhora da Ajuda tem um historial que muita gente desconhece, que durante anos e anos era a competição que havia entre a Ajuda, que era a zona que era industrial, ao fim e ao cabo, na altura, e que havia as pessoas com mais capacidade financeira, e havia, e São Martinho, que era, portanto, a paróquia. A paróquia. Então havia uma competição, quem fazia melhor a festa. E eu até, por curiosidade, sei que, e tenho um recorte do Diário de Notícias de 1934, que diz, consta o seguinte: haverá uma festa que haverá, na altura era chamada aquilo a Rua Vieira de Castro.
0: Vieira de Castro.
1: Vieira de Castro. E foi... Portanto, era um convite, portanto, para as pessoas, tudo quem quisesse aparecer na Festa da Ajuda, e que ia ter espetacular iluminação, porque, claro, que era raro na época. E haveria uma outra coisa que também que as pessoas não sabem, há muita gente não sabe, é que havia um carro de transporte de pessoas desde o Funchal até lá, até a Ajuda, desde que completasse, portanto, se justificasse esse transporte, pela companhia Transportes Rápidos da Ajuda, que hoje eu também tenho uma fotografia dessa companhia, que é um dos carros apenas.
0: Sim. Aqui podemos pensar na distância que na altura era vir do Funchal até ali à Ajuda. Entretanto, a evolução, os tempos.
1: Certamente, eu falo que até os meus familiares, nos anos passados, Eu ouvi histórias que compraram o terreno lá para fazer casa, lá, portanto, na zona, por ser longe do Funchal.
0: Longe do Funchal. Claro que na altura não estava urbanizado, nem coisa que se parecesse, não é? Agora houve uma grande evolução, não é? De qualquer forma, a festa está sempre ligada à capela.
1: Está ligada à capela.
0: Permanece ali.
1: Exatamente. E isso aconteceu portanto, em 2010. Portanto, melhor dizendo, em 2009, portanto, tive um convite do familiar, do irmão, para acompanhar, estava a haver uma festa só religiosa nessa altura. Sim. Portanto, houve, a partir dos anos 75, na altura do 25 de abril de 75, deixou-se de fazer, houve durante vários anos, deixaram de fazer festas.
0: A animação, o arraial, digamos.
1: O arraial deixou de haver. E então o irmão pediu-me para ajudar, que era só uma semana, que eu, como tinha algumas pronto, já tinha alguma experiência em algumas organizações. E então eu fui, e nesse primeiro ano não gostei de nada do que eu vi. E não gostei de nada do que eu vi porque era aquele sistema de chamar uma ou outra pessoa, ou conhecido, ou pronto, ou que à sacristia para tomar um sumo ou uma bebida qualquer e deixar um donativo. Eu, na altura, comentei com o irmão e disse, pá, essa situação assim, desta forma, eu não gosto, porque acho todas as pessoas que vêm aqui, pronto, para a parte religiosa, e estou aqui um pouco à conversa, toda a gente tem o direito de se divertir um pouco, de tomar um sumo, fazer um convívio. E então ele propôs-me que, no ano seguinte, que eu seguia as minhas ideias, mas para eu continuar.
0: Ia ser à sua maneira, a partir
1: Exatamente.
0: De então. E assim foi.
1: E assim foi. Infelizmente ele faleceu e eu achei isso como uma missão. Ele faleceu 3 meses depois e eu achei isso como uma missão. E então, tive nesse ano, 2010, foi feita a festa juntamente com a comissão de festas que havia. Recordo aqui o senhor João Cavacas, o Rui Figueira da Silva, da filha, pronto, várias pessoas ali que já todos com alguma idade superior à minha, e que e toda a gente nesse ano já começaram a me propor para eu arranjar uma equipe para substituí-los, porque eles estavam todos com alguma idade.
0: Cansados.
1: E assim foi, e daí que surge a Arca no ano seguinte, meses antes, portanto em junho, da Festa da Ajuda, já com o propósito de fazer a Festa da Ajuda, porque tivemos, e desde já agradeço, e até o dia de hoje tem sido uma família, umas famílias amigas, que é a família Favilha Vieira, e pronto, isso. São os dos proprietários da capela.
0: Portanto, ligados há muito àquela capela.
1: Sim, ligado.
0: Familiarmente.
1: Sim, aquilo foi a origem mesmo da própria família. E assim, portanto, até fui proposto na altura para ficar nos nossos estatutos, que consta lá nos estatutos, que a Arca da Ajuda é que está incumbida de fazer a Festa da Ajuda.
0: E assim tem sido, sempre com um sucesso crescente, a maior responsabilidade, com certeza, não é?
1: Tem sido, é verdade, tem sido.
0: É o gosto.
1: Exatamente. E foi com essa razão e esse propósito que, quando eu falei, tinha proposto ao irmão, portanto, que era para ter uma barriquinha, de acesso às pessoas em comum, e em geral, e aí foi o, portanto, de ano a ano, fui eu acrescentar mais uma e mais outra, e houve muitos feirantes que nos ajudaram, algumas pessoas que eu conhecia, que eu pedi quase o favor de ir à festa, e eu apostei muito no marketing, mas no boca a boca. Tinha muitas pessoas conhecidas, não só a nível político como a nível de pessoal, sem ser político, e que fez que agradeço a todos esses, porque fizeram crescer a própria Festa da Ajuda.
0: E surpreendeu de alguma forma, até porque é uma festa popular, real, a acontecer num espaço que está urbanizado, que tem uma pressão urbanística muito grande.
1: É sim, senhora. E assim, tenho tido várias vezes sugestões de várias pessoas, comerciantes, feirantes, políticos, a me sugerir para aumentar um pouco aquela festa. Mas eu, como já tinha referido ainda há pouco, aquela festa não só vai estragar se aumentar. Portanto, em minha opinião, enquanto ele lá estiver na Arca da Ajuda, é para se manter com as 16 barracas, que já são muitas, tentar dividir o espaço da melhor forma. Cada vez mais, de ano a ano, está um pouco mais gastronómica. E este ano, até pronto, passa a expressão, este ano vamos ter uma empresa, portanto, que está ali próximo, que é a Alforna, que vai fazer, quer fazer a pizzaria, pizza assim no...
0: Ao ar livre, digamos.
1: Exatamente. E eu achei isso engraçado, e como houve uma oportunidade, porque isso há muita gente na lista de espera, como houve uma oportunidade, e portanto dei essa oportunidade, como era uma coisa diferente, para ter ali uma...
0: Mas sendo que envolve a comunidade dali, para além de vir muita gente de fora, claro, de outras freguesias, mas
1: sim.
0: Essencialmente é uma festa vivida por quem vive ali mesmo.
1: Exatamente. E isto, ano após ano, aconteceu um fenómeno que foi o seguinte, que começaram as pessoas também, que ali vive, como diz, e diz muitíssimo bem, é que saberem que havia, às vezes iam para o São Vicente, iam para o Corral, mas sabendo que havia ali uma festinha
0: próxima.
1: E foi passando o sucesso de boca a boca, e o que deu origem é que atualmente ouço muita gente às vezes chegar, e pessoas que eu conheço, a me cumprimentar, às vezes no dia da festa, e nestes dias, e dizem, íamos para o São Vicente, mas estava muita gente, estava um trânsito incrível, e tivemos que voltar para trás e viemos para aqui. E depois acabam por ficar no nosso ambiente.
0: Sentem-se acolhidos.
1: Exatamente, acolhidos.
0: Manuel Trindade Silva, falamos da festa de Nossa Senhora da Ajuda porque está na gênese da criação da associação, da qual é presidente desde que ela foi formalmente fundada, digamos,
1: é
0: desde
1: verdade.
0: Que começou. Portanto, já lá vão 15 anos à frente da associação. E também tem evoluído muito naquilo que são os propósitos, as atividades. Tem crescido.
1: E eu costumo dizer que não posso vir nada a mexer, que eu tento por isso a funcionar de qualquer forma, da melhor forma. É assim. Tive agora a surpresa, portanto, não era surpresa na classificação, que eu não sabia que estávamos assim tão bem posicionados. Temos no dia do jantar do nosso aniversário que saiu a notícia da Direção Regional do Desporto, da demografia desportiva de 2024-25, e então já tive curiosidade de já ver pelo menos o 2025-26, que acabou agora, já fazer uma análise, ver se em como é que estamos, mas mantivemos o mesmo número. É assim, com uma curiosidade, que no Funchal existem 62 instituições de desporto, de cultura, associações, pronto, assim. E nós ficamos em 15º lugar, com o maior número de atletas federados. Estamos com 233 atletas federados.
0: Em que modalidades?
1: Em várias
0: atletismo, modalidades. Atletismo, sei que tem muita... força, digamos.
1: Atletismo, orientação.
0: Sim. Orientação também, sim.
1: Vôlei. O vôlei também temos. Que este ano estamos a ver, a tentar com as entidades competentes para ver se conseguimos dar continuidade ao processo do ano passado iniciamos. Porque o grande problema é a falta de espaços. E aí ou abandonamos parte as camadas jovens, que é o que eu acho, eu dou mais valor às camadas jovens, porque sem as camadas jovens não se chega aos séniores.
0: São as de formação.
1: É de formação. E então, estamos a ver se conseguimos esse lugar. No desporto, portanto, também temos o judo, ligado ao desporto, federado. Pronto, e há outras modalidades que já tivemos e agora suspendemos.
0: Nunca deixo
1: de ter, dizer, não fecha a secção, desde pronto, o motocross, por exemplo.
0: Fala do motocross.
1: Fala do motocross, a motonáutica, a questão do... agora que iniciamos, tivemos agora na calheta, pela primeira vez, o automobilismo, o João Sousa. No rally da Calheta, o João Sousa
0: patrocinam
1: patrocinamos o João Sousa, É assim, eu...
0: Mas há uma vertente recreativa, de lazer, também muito forte, não é?
1: Muito forte. Portanto, há essa parte recreativa que nós tentamos... há duas vertentes, a parte recreativa. Há uma parte que eu portanto, são... portanto, é a parte de... das salas, que nós temos salas alugadas para fazer várias coisas, de atividade, várias atividades. Que até o envolvimento, desde o ATL, que também temos um ATL.
0: Está a decorrer neste momento, no verão.
1: Desde o ATL a atividades de sala, e os atletas federados, estamos com um total de 692 pessoas aqui envolvidas, sem falar nos monitores e professores.
0: Que passam pela sede, é isso?
1: Exato, pelas salas. Passam pelas salas todas durante o ano todo. Temos danças latinas, temos o Soul Session, que vai estar agora também
0: amanhã, não é?
1: Exatamente. temos o Soul Session, temos o balé com sucesso estrondoso, com a Kathleen Pereira, que neste momento estamos com 50 meninos só no balé.
0: Sim. Para gente jovem, essencialmente.
1: Essencialmente para gente jovem. Pronto, temos as nossas danças latinas, que é, pronto, já não é para gente
0: para adultos,
1: jovem, é para adultos. Mas a maior parte para gente jovem. Temos a capoeira, temos o judo.
0: Inúmeras atividades, então.
1: 14
0: atividades. Exatamente. No total. Esta Semana Cultural e Desportiva da Arca da Ajuda é realizada em colaboração, em parceria, com a Junta de Freguesia de São Martinho.
1: É assim, nós achamos sempre ter a parceria com a Junta de Freguesia de São Martinho, porque há uma série de situações e às vezes as pessoas pensam parceria é só apoios financeiros, não. Mas eu, para mim, eu penso sempre de uma forma que todos os apoios, sejam logísticos ou não, tudo tem o seu valor. E isso pode ser, não é dinheiro, mas é valor de que nós evitamos até de gastar. Porque em vez de estar a pedir as licenças à Câmara, vou pedir à freguesia, porque estamos a fazer um evento de interesse da freguesia.
0: Para a freguesia.
1: Não quer dizer que não seja para o município também, mas para o interesse da freguesia diretamente.
0: Se me permite, eu li que, digamos, o vosso foco está primeiro na ajuda, depois na freguesia de São Martinho, enfim, depois de Funchal.
1: Um pouco bairrista. Mas é assim, mas isso, no fundo, isso está no género de qualquer pessoa. Porque se pensar bem, nós primeiro vamos olhar para a nossa casa para depois olhar para a casa do vizinho. Isso...
0: Sim, qualquer um de nós faz isso.
1: Faz isso, sim. Isto, portanto, essa filosofia é de... portanto, nós tentarmos olhar para nós próprios. Isso eu falo às vezes com os meus colegas de direção e mesmo os meus colaboradores. Eu costumo dizer assim: nós temos que olhar para nós e temos que fazer, semear para colher. Mas pronto, eu agradeço, por exemplo, eu até posso deixar também aqui já um agradecimento a todos aqueles, e digo isso sempre em todas as ocasiões que eu falo ao micro, seja na rádio, seja onde seja, eu agradeço a todos aqueles, seja da direção, sejam atletas, que passaram pela Arca, e não estou revoltado com nenhum deles. Eu simplesmente agradeço a eles por terem passado pela Arca, porque com eles, mesmo nas saídas deles, nós aprendemos muito. E subimos muito na nossa gestão à conta dessas situações, talvez mais do que as outras dos colaboradores deles.
0: Pois, permite crescer, no fundo.
1: Exatamente, permite crescer. E aliás, e neste momento, até por curiosidade e brincadeira, muitas vezes nós de direção falamos que nós somos o clube da Madeira que mais formamos dirigentes. Sim. Porque já formamos 3 clubes.
0: A partir da Arca da Ajuda surgiram outros clubes.
1: Sim. Exatamente.
0: E não lamenta nem...
1: Não lamento, porque assim...
0: Nem olha para isso com alguma mágoa, algum desagrado, não é?
1: Omar, se não houver concorrência, mesmo aqui na rádio...
0: Não evoluímos.
1: Não evoluímos nem conseguimos classificá-la, classificá-la no nível de
0: sucesso. Não há
1: uma
0: referência.
1: Não há uma referência. Portanto, daí que... isso não é uma coisa que me preocupa.
0: Sim, sejam bem-vindos então.
1: Exatamente.
0: Falemos da Semana Cultural e Desportiva da Arca da Ajuda. Começa já esta tarde. A abertura oficial é pelas 18h30, mas antes há, digamos, uma prova de orientação para os mais pequenos.
1: Exatamente. Nós fazemos isto para aproveitar o máximo já os miúdos do ATL.
0: Porque o ATL meter, digamos, aquela semente, não
1: exatamente.
0: É?
1: Exatamente.
0: O gosto pela orientação.
1: Exatamente. O gosto pela orientação. E é óbvio que os miúdos ali a estarem ali, nesta orientação, já vão ver algumas coisas que vão lhes abrir os olhos. Sim. E vão começar a puxar pelas calças assim. Dos pais e pelas saias das mães. Porque assim, já vão ver que vai haver ali várias barraquinhas com guloseimas.
0: Uhum. Sim.
1: Muito dedicada a eles.
0: Sim.
1: Porque
0: para cativá-los, não é?
1: Para cativá-los. Porque depois vai haver no domingo o Arraial das Crianças, que é o segundo ano que fazemos.
0: Sim.
1: Mas as crianças que não se preocupem, nós tomamos conta dos pais.
0: Bom, esse é o mote, digamos.
1: Exatamente.
0: As crianças podem estar à vontade,
1: podem
0: os pais estão cuidados.
1: Vamos ter lá uma barriquinha e para tomar conta dos pais.
0: Isto tudo o quê? No jardim?
1: No jardim
0: dá ajuda. E depois há uma iniciativa que eu quero chamar particularmente a atenção, que é a Maratona Fotográfica.
1: Sim, a Maratona Fotográfica, que já se enrola já há alguns anos.
0: Sim.
1: E... porque também essa Semana Cultural já fazemos há alguns anos. Era noutro modelo. E agora voltou a um modelo da... Aliás, passamos essa ideia, portanto, são aquelas ideias, como eu costumo dizer, ideias malucas do Presidente, que é fazer o Arraial das Crianças. Porque na altura eu pensei, mas por que não? Epá, as crianças estão sempre arrastadas para o lado. Por que não fazer uma coisa...
0: Só para elas.
1: Só para elas, pronto. Tem ali uma coisinha ao lado para... Nos arraiais tem uma coisinha ou outra, uma barriquinha ou outra. Sim. Para as crianças, ali fazer precisamente ao contrário.
0: Portanto, haverá jogos para as crianças,
1: sim,
0: no caso
1: haverá jogos.
0: Deste arraial para sim, as crianças, para além das barraquinhas.
1: A
0: não?
1: Guerra dos balões de água que eles adoram. Pronto, este ano não tivemos. Temos um parceiro que costuma estar connosco. Mas dada a agenda completa e nós houve aqui um deslize da nossa parte, nós contactámos-se já um pouco tarde, que é a Flow, que ajuda-nos muito nessa área, não só com a parte de contos, histórias e portanto lá no.
0: Sim.
1: E como nós
0: na dinamização
1: já, exatamente, já fizemos também o Festival da Canção ali com a Natália Bonito, que também é uma grande colaboradora nossa e já pertenceu à direção. Portanto,
0: mas o Arraial é no domingo.
1: O Arraial é só no domingo.
0: É só no domingo.
1: É só umas horas. Portanto, nós tentamos fazer aqui também uma situação também educativa. Uma literacia financeira. Porque é o seguinte, os pais compram uma senhazinha que tem lá vários quadradinhos com uma guloseima, com várias guloseimas lá. E dão um valor, se não me engano, são 10 euros.
0: Os miúdos gerem, digamos.
1: E eles têm que gerir aqui à maneira deles para não...
0: Sim.
1: Boa,
0: se não desejarem qualquer coisa que já está fora do alcance.
1: Exatamente. Portanto, fazemos isso faz-se só durante uma hora. Vamos ter as pinturas faciais também. Outra colaboradora nossa, a Anima Arte Madeira, que é da Andreia, que também tem sido espetacular, tem-nos ajudado muito. É uma miúda que com muita vontade de vencer na vida, que noto isso.
0: Está começando.
1: Como também no ATL, não deixo de dizer que no ATL temos uns coordenadores, e temos uma pessoa a gerir toda a coordenação, que é a Frederica Teixeira, que tem uma equipa, tem mais duas pessoas, pelo menos, à volta dela, que são espetaculares, são pessoas que acabaram agora o seu curso e têm vontade e pronto, estão, segundo me parece, sentem-se bem na Arca da Ajuda. Sim. E estão com vontade até de seguir com projetos. Aliás, há um deles, o Carlos Canha, que está agora a fazer já um livro para crianças, já para ser apresentado neste ATL. Sim. Aos pais, para verem. Para... Eu acho que é um trabalho fabuloso.
0: Há muita dinâmica, seja, por parte deles. Temos então esse arraial, que é no domingo. Sim, sim. E que qualquer criança pode...
1: Pode participar no arraial.
0: Pode lá ir ter e participar.
1: E participar. Podem já pedir aos pais para lá levar.
0: Na tarde de domingo, é isso?
1: Na tarde de domingo.
0: Mas falava da maratona fotográfica. Sim. Que também encerra no domingo, mas pronto, que começa já hoje.
1: Maratona fotográfica é
0: um marco também. É um marco
1: que eu tenho uma ideia para desenvolver esta situação do... desenvolver aqui na região.
0: Sim.
1: Porque eu já estive numa reunião com a doutora Sandra Nóbrega do teatro a falar nessa situação, e ela também deu umas sugestões que era para já não começar na região, não desenvolver na região, mas no Conselho do Funchal. E passar pelas freguesias.
0: Sim.
1: Fazer tipo um ranking. E cada um deles fazer a sua maratona. E depois calcularmos quais são as melhores fotografias no final do ano. Para já é só em São Martinho. E as três melhores fotografias vão ser, em setembro, serão expostas na Casa da Luz, numa exposição, numa função, num museu, numa exposição cuja exposição é sempre uma parceria com a Noite de Fotopress, que passa por vários países com as fotografias. Portanto, essas três fotografias que vão ser postas agora, em setembro, vão substituir as outras três do ano passado. Sim. Que estão acabando de fazer o roteiro.
0: Internacional.
1: Internacional.
0: Portanto, há uma parceria com a United Photo Press.
1: Sim.
0: Que é desde alguns anos.
1: Desde alguns anos. Não sei o que é que eles viram na Arca da Ajuda, mas eles é que nos vieram bater à porta. E eu achei um projeto extraordinário. Normalmente essa maratona fotográfica, normalmente fazemos, é sempre temático.
0: Sim.
1: Mas independentemente, portanto, de dia ou noite, a pessoa é livre de fazer a sua maratona. Pode ir para casa, pode dormir, pode fazer, amanhã vou fazer outro lado, pode ir de moto, pode ir a pé, faz como quiser.
0: Sim, é dada a liberdade.
1: Só que é aquele tema. E ano passado tivemos o Linhas de Água, que tivemos umas extraordinárias fotos, mesmo lindas, lindas, lindas.
0: E este ano qual é o tema então?
1: Olha, eu sinceramente...
0: Baseia-se na...
1: Mas o...
0: Em São Martinho, na freguesia de São Martinho.
1: Eu lamento, por acaso, até mal da minha parte não ter esse preciso. Mas o vice-presidente, o Nuno Silva, é que está incumbido desta área.
0: Sim, à deriva por São Martinho. Tenho essa ideia, porque já divulguei na rubrica Encontros, rubrica cultural. À deriva em São Martinho.
1: É porque assim, nós tentamos dividir essas atividades. Por exemplo, a maratona fotográfica é o Nuno,
0: portanto,
1: o vice-presidente que gera essa situação. E agora estamos, assim, dada a nossa quantidade de trabalho neste momento, e eu digo que estou orgulhoso que em 15 anos tenha a noção que não deve haver aí nenhuma associação, nenhum clube que tenha alguém efetivo. Nós temos já um quadro
0: efetivo
1: na Arca, e temos um em part-time. Além dos caroleços do presidente e do vice-presidente
0: e
1: do tesoureiro. Mas pronto, e temos um professor destacado. Mas pronto, mas a nível de postos de trabalho, já temos um posto de trabalho que orgulha-me muito.
0: Vamos voltar à Semana Cultural e Desportiva, para além da maratona fotográfica, uma caminhada etnográfica. O que é esta caminhada? Manuel Trindade Silva.
1: Olha, isso é mais uma das coisas que é o, portanto, que o Nuno Silva, o vice-presidente, é que está nesta
0: a dinamizar e organizar.

0: pela freguesia.
1: Exatamente.
0: Mas para além disso, há muita animação.
1: Há muita animação.
0: Não só no Arraial das Crianças, há alguma animação.
1: Alguma animação, porque é assim, nós, aqui é uma zona urbana e fica, pronto,
0: podemos, há que ter cuidado também, não é?
1: Preciso ter um pouco de cuidado. Temos algumas reclamações às vezes. Há sempre uma ou outra pessoa, que pronto, não se agrada. E isso é natural. Mas porque aquilo ali faz eco.
0: Sim, está rodeado de prédios.
1: Está rodeado de prédios mesmo. Aquele jardim está rodeado de prédios. E daí que optamos, agora este ano, e já no ano passado, fazer muito só uma música ambiente e não ter ninguém a cantar, nem muito tarde, exatamente.
0: Sim, de qualquer forma, por exemplo, amanhã no sábado há a tal aula de salsa e zumba, não é? Há também uma aula de capoeira.
1: Exatamente. Pronto, essa salsa e zumba, a zumba, o Elton já teve, no passado já teve ali também. Quando nós fazíamos com mais animação, já teve ali, já foi o nosso convidado. E desta vez fui convidado da Mafalda, da Soul Session, para estar com ela. A Soul Session é uma atividade que começou há pouco tempo connosco. Portanto, aquilo é, pronto, é uma dança que pode se aproximar um pouco à zumba.
0: Sim.
1: E está a ter alguma adesão.
0: Chama as pessoas.
1: Chama as pessoas.
0: E a aula de capoeira? A capoeira também é uma atividade que fazem.
1: A capoeira estamos com a capoeira já há muitos anos. E a capoeira é dar muita gente. Às vezes as pessoas que menos esperamos estão ali às cambalhotas a fazer lá as atividades deles. Porque aquilo no passado, aquilo era considerado luta.
0: Sim, era uma luta.
1: Aliás, aquilo era a preparação, era quase um treino para as lutas. E isto, ainda temos aqui uns problemas, e ainda temos às vezes com algum seguro, que nós fazemos seguro para tudo. Sim. Isso é uma paranoia do presidente. Essa situação do, portanto, sigamos ao seguro, e o seguro, quando vão buscar às vezes a classificação, ver o que é a capoeira, muitas vezes aparece que é luta, ou treinos para luta, e quando isso aparece, o seguro aumenta.
0: Agrava
1: logo. Essa é a coisa do seguro. Já agora uma curiosidade, eu sempre, desde há 15 anos, eu não quero ninguém, eu farto-me de alertar todos os meus cobradores, e eu quero toda a gente com seguro. É incrível que eu fiz agora um ano, ao mês passado, a administrativa que eu coloquei lá a trabalhar, e ao fim de um ano o contabilista pergunta-me: "Oxe, você não tem o seguro da
0: passado."
1: Eu disse, essa coisa passou. Mas pronto, no melhor
0: plano
1: cai
0: a nova. Mas é algo importante, não é? Até por segurança da própria organização, dos eventos, da própria direção da associação.
1: Exatamente, eu costumo dizer que seja no que seja, acontecer qualquer problema, e aliás temos salas, pode acontecer qualquer problema acontecendo, isso passa, há uma sequência de responsabilidade, isso passa logo pelo professor, o professor já passa para o diretor desportivo ou de eventos, e depois já acaba no presidente.
0: No presidente da direção.
1: E por isso mesmo também não quero arranjar problemas para mim.
0: 15 anos então marcados com esta Semana Cultural e Desportiva, não é a primeira vez que acontece, mas são 3 dias de assinalar que acontecem no Jardim da Ajuda. Portanto, já hoje, amanhã sábado e domingo. O encerramento está previsto pelas 22h. E passados 15 anos, Manuel Trindade Silva tem projetos de fazer crescer a associação em número de participantes, de atletas federados, de modalidades?
1: Não. A minha ideia, isso é como a Festa da Ajuda. A minha ideia, neste momento, acho que, segundo a minha análise, a Arca está no ponto certo, e aconselha-se. Mas uma coisa é...
0: Tem saúde financeira também.
1: Também tem saúde financeira, sim senhor. Que é uma das coisas que eu alerto a todos os meus colaboradores, que

0: nós não podemos estar dependente dos apoios. Nos apoios serve-nos muito, e aí os apoios para mim serve para para dar mais consistência às próprias modalidades, e nós temos que arranjar fontes de receita para todo o envolvimento de todo o custo financeiro da associação, desde funcionários, luz, água, internet, os alugueiros, tudo isso.
1: As despesas fixas.
0: As despesas fixas, porque e não posso estar à espera de... Não, nem quero estar à espera de, dessa situação. E daí que nós... inventamos muito e agora estamos a vamos fazer um cruzeiro. Portanto vai ser dia 18 de fevereiro de 2027 com uma parceira, uma empresa parceira, que é a Sol Viagens, que lançou esse desafio, e era uma coisa que estava em minha em mente fazer, nem sequer isso, era outras coisas mais pequenas, mas pronto. E então surgiu isso, e já está as vagas, foram 15 camarotes que estão praticamente quase
1: fechados, esgotados.
0: Vamos tentar ver se conseguimos, se conseguimos arranjar mais um grupo pela própria companhia, que há a ser do Funchal. E fazer Canárias, mas por um barco que estava agora com a guerra regressou, que é um barco do Costa, que é um barco enorme, e portanto isso é uma maneira também de nós angariarmos algum valor para a própria
1: associação. E isso acontece com outras iniciativas?
0: Outras iniciativas, nós estamos agora também para fazer o sunset, fazer no catamarã e fazer, portanto, essas coisas. Sim. E não quer fazer muitas atividades seguidas, porque depois que tudo aqui é demais cansa.
1: Sim.
0: E então, é isso, as caminhadas também, não quero fazer muitas, quero fazer só algumas, e entretanto é mesmo o querer. E recebendo alguns valores aqui
1: que permita fazer uma gestão cuidada e sustentável da associação.
0: Essa gestão, eu portanto tenho andado agora nos últimos tempos a tentar angariar, portanto, a ter alguns, a convidar algumas pessoas para voluntariado, aliás, voluntariado para gestão de certos sectores. Porque temos um sector muito importante a desenvolver e que está, é uma nossa lacuna, que é os associados, que muitos deles nem sabem, os benefícios que têm. E estamos a trabalhar com empresas, e cada vez mais, e agora quero arranjar alguém para fazer esse trabalho, que não pode ser só eu a fazer tudo, esse trabalho, para podermos... buscar as anuidades, porque são anuidades que são basicamente são 30 euros, 30 euros dá 2 euros e meio por mês, não é por aí. E temos várias, tem clínicas, temos portanto, estabelecimentos, protocolos que só isso as pessoas já terão o dinheiro do.
1: Sim, mas gostaria de ter mais sócios, é isso? Está receptiva à entrada de novos sócios, à Associação Arca da Ajuda?
0: Nós não queremos descartar os sócios que nós temos. Que é assim, os sócios que nós temos, temos aqui uma série de sócios com agregação na altura na Festa da Ajuda, já com alguma idade, que temos algum problema de chegar a nível de comunicação.
1: É com eles.
0: Com eles. A única vez que falamos com eles, muitas vezes, é na Festa da Ajuda. E só com alguns. Porque isso é uma lacuna, portanto, é aquela coisa, tem que haver alguém para começar a aproximação.
1: Sim,
0: de fazer
1: esse contacto.
0: Com o telefone fixo e ter uma conversa,
1: Ou pensar atividades para esse público mais de idade.
0: Pronto.
1: Ficou
0: no ponto que eu ia falar agora. Ainda neste grupo que eu tive em reuniões esta semana, Temos um fisioterapeuta na área de sénior e a sua colaboradora, que ofereceram-se para se abrir, arrancarem com um projeto na Arca, que eu estou aqui a dizer em primeira mão. É um projeto na Arca de ajuda com apoio domiciliário a idosos ou pessoas que tenham solidão, com a solidão, com demência, pronto.
1: E grande responsabilidade, isso mesmo.
0: Durante o dia, como as salas durante o dia normalmente estão vazias, e durante o dia utilizar a sala para essas pessoas trazer, sei lá, proporcionar um jogo, proporcionar uma ginástica leve para essas pessoas.
1: Uma atividade física.
0: Tentar ver qual é a necessidade dessas pessoas, o que é que elas gostam, o que é que querem, pronto, para depois proporcionarmos essas, ir ao encontro das pessoas.
1: No final, Manuel Trindade Silva, quer acrescentar algo ou fazer aqui uma pequena análise ao momento da associação Arca da Ajuda?
0: Olha,
1: está bem de saúde?
0: Eu acho que está. Pronto. A associação Arca da Ajuda está bem de saúde. Temos uma equipa fenomenal. Claro que, quando estou a dizer fenomenal, não quer dizer que não haja uns melhores que os outros, obviamente que há, como em toda a parte, mas, em grosso modo, temos uma equipa coesa. E temos uma equipa coesa que, é tal coisa, faltam-nos algumas pessoas para, é isso que estou agora a tentar procurar, para delegar mais coisas. Portanto, eu sou apologista de não concentrar as coisas, mas numa pessoa só. E estamos, a nossa ideia é continuar. Estou a preparar, já posso também dizer, estou a preparar já, daqui a 2 anos há eleições novamente, e estou a tentar preparar já dessas pessoas que estão ao meu
1: lado,
0: e os que estão agora a chegar, também há umas pessoas interessantes que estão agora a chegar para colaborar connosco, que vão começar a ver nessas pessoas alguém para tentar passar o testemunho da presidência. Portanto,
1: preocupa-o essa transição, que preocupa-me o futuro.
0: O futuro preocupa-me, que é tal coisa. Preocupa-me porque nós, a vermos o trabalho que dedicamos, prejudicamos muitas vezes a família, porque temos a nós próprios, portanto, não temos tanta vida, portanto, a vida própria, portanto, fica um bocado condicionada.
1: Não gostaria de ver tudo perdido.
0: Não, exatamente. Não,
1: é que isso, numa transição mal pensada.
0: Exatamente. Isso seria muito mal, até para a minha reforma seria muito mal.
1: Muito obrigado ao Manuel Trindade Silva, presidente da direção da Associação Arca da Ajuda. Quisemos marcar os 15 anos da associação e a realização nestes dias, esta sexta, sábado e domingo, da Semana Cultural e Desportiva, organizada pela Arca da Ajuda, ali nos Jardins da Ajuda.
0: Ok, muito obrigado, é honra foi toda nossa, e portanto espero contar convosco.
1: Aliás, já houve uma colaboração próxima, não é? Da Arca da Ajuda com a RTP.
0: Exatamente, houve e continua a haver, portanto há uma boa...
1: As portas estão abertas.
0: Há uma boa relação entre nós. E pronto, estamos na disposição também, que quando houver qualquer situação que do vosso interesse, também podem contar connosco.
1: Muito obrigado.
0: Tá, muito obrigado.
1: Muito bom dia. Então, bom obrigado.
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1: Muito bom dia, 11 horas da manhã no continente e na Madeira, 10 horas da manhã nos Açores. Vamos agora conhecer os títulos desta edição.
2: O PS continua preocupado com a correção dos exames nacionais do secundário, apesar do Ministro da Educação ter indicado ontem, ao fim do dia, que 75% das provas estão corrigidas. O Primeiro-Ministro assegura que o Governo está a fazer um esforço grande para cumprir os prazos, frisando que os problemas que têm existido fazem parte de uma transição tecnológica complexa. O Vice-Presidente do Governo da Andaluzia garante que as pessoas que foram atingidas pelas chamas do incêndio de Los Gallardos, quando tentavam fugir do fogo, decidiram avançar por uma estrada que tinha sido desaconselhada pelas autoridades. Os transportes públicos para residentes no Porto vão ser gratuitos a partir de hoje para quem detém o cartão municipal Porto Ponto.
1: As notícias com edição de João Vaz.
2: Apesar do Ministro da Educação ter anunciado ontem que 75% dos exames de acesso ao ensino superior estão corrigidos, o PS desconfia que as notas sejam todas afixadas no próximo dia 17. André Mós Caldas, secretário nacional dos Socialistas, não ficou descansado com os dados revelados por Fernando Alexandre.
3: Cada ponto percentual de provas de exame nacional por corrigir são 3 mil provas. Portanto, com os números de ontem, não podemos estar tranquilos de maneira nenhuma. Mas como já tive a oportunidade de dizer ontem, o ministro já chumbou na época normal, que estava agendada para o dia 14, já só lhe resta a época de recurso, que será no dia 17, mas esse dia é um dia de avaliação não apenas para o ministro, mas também para o primeiro-ministro, com o qual estamos já a ficar um pouco preocupados. Não deixa de ser impressionante que a comunicação social agora só encontra ao Primeiro-Ministro em flash interviews de jogos de futebol e em festivais. Mas em todo o caso o problema é muito profundo, é preciso verificar se não está relacionado com o desmantelamento das estruturas do Ministério da Educação que o Ministro Fernando Alexandre empreendeu e se não há riscos colocados também no Concurso Nacional de Acesso ao Ensino Superior e à abertura do ano letivo.
2: André Mós Caldas, secretário nacional do PS, esta manhã em conferência de imprensa com as críticas dos socialistas ao primeiro-ministro, que ontem à noite, em declarações à SIC Notícias, no festival Nós Alive em Algés, garantiu que está a ser feito um esforço grande para resolver as falhas na correção dos exames nacionais.
4: Nós estamos a fazer tudo para podermos, dentro de um contexto de normalidade, respeito por aqueles que são os prazos e os calendários compatíveis com as expectativas das pessoas, dos alunos, das suas famílias, podemos lançar os resultados e deixar o processo seguir. É isso que estamos a fazer com um esforço muito grande num procedimento que é exigente de transformação digital. São processos que têm, enfim, as suas vicissitudes e que nós preferíamos que não existissem. A nossa expectativa é que este sistema vai ser mais rápido, vai ser mais fiável, vai ser até mais transparente.
2: A primeira reação de Luís Montenegro sobre as falhas na correção dos exames nacionais do secundário, aqui num registro da SIC Notícias, ontem à noite no festival Nós Alive, uma declaração com música em fundo, como percebemos, o Primeiro-Ministro garante que, passada a crise da transição digital, a correção dos exames nacionais vai ser mais rápida, fiável e transparente. O Conselho Nacional da Juventude mostra-se preocupado com as falhas que têm sido registadas na plataforma de correção dos exames. Francisco Garcia, presidente deste organismo, classifica de insólitos e graves os problemas que têm acontecido e que levaram ao adiamento das datas para correção e a fixação das notas.
5: Nós consideramos grave o que aconteceu nestas últimas semanas, que resultou no adiamento da divulgação dos resultados da primeira fase dos exames nacionais e depois também na alteração das datas da segunda fase. Os estudantes conseguem, têm esta exigência toda, fazem o seu trabalho e aquilo que se exige no mínimo, não é? É o sistema educativo dar essas respostas e essas respostas têm que estar pelo menos assentes na previsibilidade das datas. Não é? Essa previsibilidade, ainda por cima há poucas semanas, não é? Da realização dos exames e da divulgação dos resultados, tal como estava previsto, é uma coisa que insólita, que não costuma acontecer, não é?
2: Insólito e grave é desta forma que o Conselho Nacional de Juventude olha para as falhas registadas no processo de correção dos exames nacionais do secundário. Voltamos ao PS e mais concretamente à reação do secretário nacional do partido, André Mós Caldas, às medidas anunciadas ontem pelo governo para o setor do arrendamento. Os socialistas acusam o executivo de ter retirado da lei o único mecanismo que moderava os preços dos novos contratos de arrendamento e avisam que isso vai levar a um aumento dos preços das rendas. O secretário nacional socialista disse também que as três rendas antecipadas exigidas e o fim do limite às cauções tornam o arrendamento num leilão. Críticas deixadas em conferência de imprensa e registadas pela repórter Inês Ameixa.
0: São medidas que, no entender do Partido Socialista, não vão resolver o problema das rendas altas. Só no primeiro trimestre deste ano subiram 9%.
6: Resposta dá ao Governo. Propõe antecipar em 3 anos o fim do travão às rendas nos novos contratos criado pelo Mais Habitação. No mercado a subir 9% no trimestre, o Governo decide retirar o único mecanismo que moderava os preços dos novos contratos. Não é uma medida de habitação, é um estímulo ao aumento dos preços.
0: As novas medidas também prevêem a possibilidade de serem exigidas 3 rendas antecipadas ou o fim do limite legal nas cauções. André Mós Caldas, secretário nacional do PS, faz as contas.
6: Para arrendar uma casa de 1.000 euros, uma família pode ter de apresentar 3.000 euros de rendas antecipadas, mais uma caução sem teto. Esta medida não é certamente para os jovens, não é para as famílias da classe média. Esta medida transforma o acesso ao arrendamento num leilão.
0: Já os processos de despejo ficam mais simples, uma medida positiva, dizem os socialistas, quando está de facto em causa incumprimento. Mós Caldas critica ainda o timing para a apresentação destas mudanças e sugere que servem para distrair de outros problemas do Governo.
6: Compreende-se mal a necessidade de anunciar uma proposta, uma iniciativa nesta altura, quando não há nenhuma possibilidade dela ser discutida e apreciada antes da interrupção parlamentar. Quase diria que o Governo quer introduzir na agenda um novo tema para que da agenda saiam outros um bocadinho mais desconfortáveis para o Governo neste momento.
0: Críticas do PS, que admite pedir a apreciação parlamentar, o que obrigaria o Parlamento a discutir este decreto. Para já só é discutido o pedido de autorização legislativa. Só deve acontecer em setembro, já depois das férias parlamentares.
2: As críticas várias dos socialistas às medidas anunciadas ontem pelo Governo para o setor do arrendamento. Terá sido uma situação semelhante à que aconteceu em 2017 em Pedrógão Grande. Pelo menos 11 pessoas morreram no incêndio em Los Gallardos, em Almeria, no sul de Espanha, quando tentavam fugir das chamas por uma estrada que foi atingida pelo fogo. Há também 19 pessoas desaparecidas. O secretário regional com a pasta das emergências garante que as pessoas que foram atingidas não seguiram as instruções das autoridades que desaconselharam a utilização desta estrada. António Santos Cabelho pede que a situação não se volte a repetir.
7: É muito importante sempre.
8: É muito importante seguir sempre as instruções e as mensagens. Não são recomendações, são instruções. Vamos repetir sempre isso. Se as autoridades indicarem que é necessária uma evacuação e especificarem a rota, é crucial que essas instruções sejam seguidas. E neste caso, as saídas não foram as adequadas e as pessoas acabaram por ficar presas. Em alguns casos, numa passagem estreita praticamente sem saída. Isto levou à trágica perda destas 11 vidas. Que
7: profundamente estes 11 falecidos.
2: Vários bairros da região tiveram de ser evacuados. Segundo o Governo Regional da Andaluzia, 1.400 pessoas estão fora de casa neste momento. As autoridades ativaram esta manhã o segundo nível mais alto de emergência do dispositivo de prevenção e combate aos incêndios florestais. Este fogo já consumiu mais de 3 mil hectares. A região de Los Gallardos continua a ser consumida pelas chamas. O Primeiro-Ministro espanhol publicou na última hora uma mensagem nas redes sociais a pedir também a todas as pessoas que estão nesta região que sigam as recomendações das autoridades e enviar uma mensagem de condolências às famílias dos mortos no incêndio. Pedro Sánchez diz também que todos os recursos materiais e humanos do Governo de Espanha já estão mobilizados para extinguir o fogo e prestar assistência aos afetados. A partir de hoje, as pessoas residentes na cidade do Porto que detêm o cartão municipal Porto Ponto vão poder utilizar os transportes públicos da cidade gratuitamente. O anúncio feito na última hora pelo presidente da autarquia, Pedro Duarte, fala numa medida pioneira que vai mudar o paradigma da mobilidade na cidade do Porto.
9: Uma medida, como digo, disruptiva, inovadora, pioneira no país, mas que eu acredito que vai deixar uma semente muito importante para que o paradigma, a cultura de mobilidade na cidade do Porto e julgo mesmo no país, vai mudar a partir de hoje.
2: Pedro Duarte e uma promessa feita em campanha eleitoral, hoje concretizada. A partir de hoje, a partir desta sexta-feira, as pessoas residentes na cidade do Porto que detêm o cartão municipal Porto Ponto vão poder utilizar os transportes públicos gratuitamente.
1: Foram as notícias com edição de João Vasco, simultâneo com a RTP Antena 1 Madeira, Açores e RTP Mundo. 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Muito bom dia, sexta-feira, 10 de julho, daqui a instantes o programa Antena Aberta. Para já pergunto à Sandra Pereira, qual é a situação do trânsito agora?
10: Olha, neste momento o trânsito está bastante complicado na segunda circular, sobretudo no sentido do aeroporto de Benfica, porque há um acidente entre a Escola Alemã e a saída para o eixo Norte-Sul e as filas já estão a partir da zona da rotunda do relógio e a afetar também o acesso da rotunda do relógio. Já no sentido Benfica, aeroporto também se para a partir do nó do eixo norte-sul e até às Calvanas. Depois, Acril, no sentido Sacavém-Algés, há também um acidente junto ao acesso do eixo norte-sul, em direção precisamente ao túnel do Grilo, e está a afetar também o acesso do eixo norte-sul, quem vem da zona de Campolide, e depois na descida de Monsanto, em direção às Amoreiras. Quanto ao Porto, a A28, Viana do Castelo Porto para a Paragens, a passagem pelo nó da A4 e também na Avenida AEP. Quanto à AVCI Rábida Freixo, para-se entre o Campo Alegre e a saída para a Boa Vista.
1: Uma ótima viagem, bom dia.
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2: Hoje no programa Antena Aberta vamos falar da crise de água no concelho de Almada.
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2: Programa Antena Aberta na emissão Antena 1 leva-nos até perto do meio-dia. A edição é do jornalista António Jorge.
3: Bom dia, Augusto Fernandes. Bom dia para todos. Em pleno verão, milhares de pessoas em Almada enfrentam cortes de água, falhas de abastecimento e restrições num bem essencial. A situação expôs fragilidades que muitos julgavam impensáveis numa área metropolitana como Lisboa e abriu uma discussão que muito provavelmente vai para além, muito para além das fronteiras do concelho. A autarquia aponta para um aumento excepcional do consumo, para o crescimento urbanístico e para a necessidade de reforçar as captações. O governo respondeu com críticas à gestão municipal, falou em falta de investimento e lembrou também que existiam fundos disponíveis para modernizar a rede. Ontem à noite, na SIC Notícias, a Presidente da Câmara, Inês de Medeiros, respondeu às acusações do PSD, garantiu que nunca houve fundos do Plano de Recuperação e Resiliência que estivessem disponíveis para uma candidatura de Almada no setor da água. E sobre as declarações feitas por Maria da Graça Carvalho, Ministra do Ambiente, Inês de Medeiros diz que a governante deverá ter sido mal aconselhada sobre este assunto.
4: Uma ministra competente, mas que estava mal informada, diz Inês de Medeiros sobre Maria da Graça Carvalho, que afirmou que a Almada não investiu o suficiente no sistema de abastecimento de água.
5: Uma declaração muito infeliz e a senhora ministra acho que percebeu. As candidaturas que nós estamos a fazer, e são 5, é de um aviso que abriu em maio e que terminará as candidaturas em novembro. Antes disso, nós não tínhamos nenhuma hipótese de os candidatar.
4: Sobre investimentos, a autarca responde também na SIC Notícias à acusação do PSD de que a Almada podia ter usado o PRR.
5: Falta à verdade, sabendo que está a faltar à verdade. Determinar. O PRR não tinha fundos para a questão da água, a não ser para o Algarve e parte do Alentejo.
4: Sem fundos disponíveis, mas com dinheiro aplicado pela autarquia.
5: Os investimentos que nós fazemos por ano, nós temos cerca de 5 milhões, mas, na realidade, no último ano, se nós juntarmos à manutenção, estamos a falar quase de 50 milhões de euros.
4: E perante um consumo de água que descreve de excepcional, Inês Medeiros garante que a resposta está a ser dada.
5: Nós já temos 2 novos furos. Um que já está a funcionar, outro que vai entrar em funcionamento, se tudo correr bem, até ao final da semana.
4: O governo vai ajudar o município ao agilizar o licenciamento de novos furos de água. A ministra do Ambiente aponta 2 a 3 semanas para a reposição total do abastecimento. Será assim?
5: O primeiro sinal é positivo, mas não vamos decretar que isto se vai resolver num instante. Se até ao final da semana entrar em funcionamento este segundo furo, também vai aliviar.
4: Mas a autarca da Almada sublinha que é preciso poupar água.
3: A síntese da entrevista de Inês de Medeiros ontem à noite na SIC Notícias, aqui feita pela voz do jornalista João Coraceiro. Ora, esta crise da água em Almada levanta questões nacionais. Estarão os municípios preparados para responder a picos de consumo, à pressão demográfica e às alterações climáticas? Quantas outras redes de abastecimento poderão estar vulneráveis e que exemplos de prevenção, planeamento e investimento devem ser seguidos noutras regiões do país para evitar situações semelhantes. Queremos ouvir a sua participação neste programa. Já sabe que o número gratuito disponível a partir deste momento é o 822-0101, 822-0101. Se está fora do país e quiser dar também o seu contributo, 2233-99956. Ora, este caso demonstrou também troca de acusações entre governo e autarquia e, eventualmente, reacende um debate político um pouco mais vasto quando surgem problemas. Existe cooperação institucional ou prevalece uma espécie de luta de responsabilidades? O caso de Almada é um episódio isolado ou revela uma relação mais difícil entre o governo e as autarquias, visível também noutras áreas da governação? Queremos ouvir a sua opinião neste programa. A crise da água em Almada é um aviso para todo o país? Quem falhou? O que deve mudar para garantir um serviço essencial como é o abastecimento de água? E que lições devemos retirar sobre a articulação entre poder local e poder central quando surgem problemas que afetam diretamente a vida das populações? Estamos à sua espera, queremos ouvir aqui a sua voz. 822-0101, número gratuito, se está fora do país, 2233-99956. Estará o país preparado para responder a situações de escassez, aumento do consumo e pressão urbana? Quando surgem problemas, quem assume responsabilidades? A autarquia e o governo trocaram acusações, enquanto milhares de pessoas esperam por respostas. A crise de Almada podia acontecer no seu concelho? Estamos a investir o suficiente nas redes de abastecimento de água? Quem deve ser responsabilizado quando um serviço essencial falha? O município ou o governo? Há excesso de conflito político e falta de cooperação entre poder local e poder central? São várias as perguntas em cima da mesa para este programa hoje, sexta-feira, dia 10 de julho de 2026. Bom dia, Filipe Luís, comentador de política nacional da Antena 1. Luís, do teu ponto de vista, Filipe Luís, do teu ponto de vista, o que assistimos esta semana entre as trocas de acusações do PSD e a autarca Inês de Medeiros são exemplificativas de uma certa tensão entre governo e autarquias?
6: Sim, pode haver aqui uma tensão entre governo e autarquia, sobretudo com esta autarquia, e há aqui um padrão que já vem de trás, porque houve também problemas quando das tempestades e das inundações e das derrocadas em Almada, e já nessa altura houve alguma tensão entre o Poder Central e a Câmara de Almada. Sobretudo esta autarquia, porque também a Presidente da Câmara de Almada é uma figura importante, presidiu a lista do Conselho Nacional de José Luís Carneiro, e portanto é uma figura, além de não é apenas uma Presidente da Câmara, é uma figura política importante no Partido Socialista, daí que seja natural também haver aqui depois algum debate político e algumas acusações políticas em torno disto. Não sei se isto é um padrão significativo que demonstra alguma tensão entre governos e autarquias, mas Almada é um caso especial e há de facto aqui alguma tensão que já vem de trás, como disse, desde a altura das derrocadas.
3: Certo que Almada é um caso especial, mas lembramos-nos, julgo eu, ainda das acusações que eventualmente terão sido mal interpretadas. Disse depois o Ministro da Economia, Castro Almeida, a propósito das situações relacionadas com a tempestade Christine.
6: Sim, com a Christine e depois com as inundações. Todos nos lembramos também daquela altercação entre a Ana Brunhosa, Presidente da Câmara de Coimbra, e um Ministro da Agricultura. De facto, isto envolve sempre autarquias do Partido Socialista e o Governo, e autarquias que são presididas por figuras nacionais, digamos assim. Portanto, temos que dar aqui o devido desconto a isto. Agora, a verdade é que a prioridade, quer do poder central, quer da autarquia, deve ser resolver o problema e depois então vir ao passa-culpas. Quer dizer, isto aqui dá-nos uma lição de como não se deve atuar, embora eu já tenha notado agora nas últimas horas um certo desanuviamento entre o governo e a autarquia, porque aparentemente a ministra do Ambiente também já se pronunciou que vai colaborar com a autarquia e licenciar. Há um furo que vai abrir, um furo de água, e outro que vai ser licenciado, e portanto já estão a ser tomadas medidas que era o que devia ter sido começado por fazer. Agora, de facto, há aqui uma narrativa e uma discussão à volta dos fundos e das candidaturas e dos investimentos. Quando há uma pressão urbanística e há um crescimento urbanístico, é muito bonito as câmaras licenciarem para construção, mas depois têm que prever também as infraestruturas que um crescimento urbanístico exige. E de repente, porquê é que há este problema de repente e porquê é que não houve anteriormente? Aliás, já houve alguns sinais nos últimos anos, nomeadamente na Costa da Caparica, de falhas de abastecimento de água que deviam ter servido de alerta. Mas, repara, estamos num ano que nem sequer foi um ano de seca, ou seja, um ano onde choveu muito, não há desculpa de haver falta de água no país, o país está cheio de água. E é precisamente agora que acontece este problema, mas isto não foi previsto antes, quer dizer, a Almada cresceu de um ano para o outro, o consumo é assim tão imprevisível, cresceu de repente para haver esta crise monumental. Depois há aqui uma discussão também à volta dos fundos a que a autarquia poderia ter-se candidatado, e aparentemente não se trata do PRR, nem sequer do PTRR, que é um programa nacional. Como disse o Presidente da Câmara de Almada, no PRR havia algumas verbas disponíveis para Algarve e uma parte do Alentejo, relativamente à água, julgo que também para a Madeira, e não se trata do PRR. Há aqui um outro programa, que é o Sustentável 2030, também com fundos europeus, e que está vocacionado para este tipo de temática e de investimentos, e ao qual a Câmara poderia ter-se candidatado para realizar obras em tempo útil. E o Sustentável 2030 não faz parte do PRR, é outra coisa. Uhum. Portanto, há aqui vários fundos e várias alternativas que poderiam atempadamente ter sido consideradas pela autarquia. Porque, enfim, este tal programa Sustentável 2030 destina-se a todo o país. Agora, isto tornou-se de facto uma discussão política. O PSD aparentemente quer audições no Parlamento, o PS não quer. Bom, talvez isso devia ser remetido para depois e a prioridade devia-se ser dada a resolver o problema. E é isso que as populações estão à espera.
3: E é isso que falta, certamente. Filipe, muito obrigado pela análise. Filipe Luís, o comentador de Política Nacional da Antena 1, a deixar-nos aqui já um conjunto de pistas sobre a perspectiva política que este caso suscitou, com troca de acusações entre o PSD e também o Partido Socialista, mas também com membros do Governo, nomeadamente a Ministra do Ambiente, Maria da Graça Carvalho, com as respostas que foram dadas apenas ontem numa entrevista à SIC Notícias, depois da própria Presidente da Câmara, Inês de Medeiros, ter feito no dia anterior uma declaração através das redes sociais, tentando garantir que o problema estava a ser resolvido. Bom dia, Rui Berkmeier, faz parte da Associação Zero. Obrigado por estar connosco também esta manhã. O que aconteceu em Almada surpreende os especialistas ou era um cenário previsível?
7: Bom dia. Eu, por acaso, até moro aqui na zona da Costa da Caparica, fui um dos afetados diretamente pela situação.
3: Ficou muito tempo sem água?
7: Foi complicado, porque especialmente porque não. Acho que o primeiro aspecto que falhou aqui foram os avisos. Efetivamente há um problema e vai ter de perceber qual é a razão e porque é que chegamos a esta situação e agora. Penso que com esta publicitação, com esta conversa toda pública à volta deste assunto, estamos convencidos que será resolvido com os novos furos e por aí fora. Mas, de facto, o que falhou numa primeira análise foi o planeamento pronto, quando já havia indícios do ano passado na Costa Caparica de falhas de água pontuais, é sem dúvida, não tinham nada a ver com o que aconteceu este ano, mas efetivamente já havia sinais alarmantes, ou alguns sinais, e aparentemente a situação não foi acautelada.
3: E esses sinais surgem com que razões, Rui Berkmeier?
7: Aparentemente as mesmas de agora, ou seja, falta de caudal para abastecer picos de consumo, que existem aqui no verão, como é óbvio, na Costa da Caparica, em agosto. Foi em agosto que tivemos alguns registros desses, mas situações muito pontuais. E daí que ainda não foram dramáticas na altura. Este ano, sim, juntou-se a falta de água ao calor intenso e, principalmente, como eu estava a dizer há pouco, nos primeiros não, até, digamos, até anteontem, ou digamos até ontem, os avisos não apareciam, quer dizer, ninguém sabia quando é que ia haver água e quando é que não havia haver água.
3: Portanto, falhou a autarquia a avisar as populações.
7: É, aqui será o SEMAS, que é a entidade, que está dependente também da autarquia, e de facto a parte dos avisos é importante. Agora fui ver o site do SEMAS e de facto está lá, não há nenhum anúncio de corte de água para para as próximas horas. Houve um anúncio de facto para ontem, no corte de água, não na Costa Caparica, mas efetivamente essa parte da comunicação às populações é muito importante. E uma das coisas que revoltou mais, e parece-me que revoltou mais as pessoas de origem àquela manifestação, foi de facto as pessoas sentirem que não sabiam o que é que ia acontecer. E de facto é complicado. Eu tive um caso pessoal, vários aqui, fui fazer uma corridinha de manhã e quando cheguei a casa cedo não havia água. Foi um bocado transtornante, porque estava todo suado e portanto estas situações ocorrem. Temos de rir um bocadinho, porque também não há outra forma. Agora, o que me parece que era importante nesta fase, e um pouco em relação ao orador anterior, ao vosso comentador, de facto, agora o que é importante não é tanto projetarem-se e acusações mútuas entre os partidos, mais importante parece-nos é resolver essa situação, como é óbvio. Mas há de haver um momento, e a Zero já vai preparar essas questões às entidades que são relevantes para o efeito, digamos o SEMAS, a autarquia, a entidade reguladora dos serviços de águas e resíduos, a ERSAR, eventualmente a Agência de Proteção do Ambiente também. O que importa perceber é o que é que se passou, como é que chegámos a este ponto, porque de facto as explicações até agora são muito pouco consistentes e portanto é importante perceber-se o que é que se passou para prevenir situações no futuro, que é o mais importante também.
3: Parece evidente que houve uma falta de vigilância.
7: Sim, havia indícios, indicadores de que havia o risco de ocorrer esta situação. Se calhar não, os responsáveis não se aperceberam da gravidade da situação. Mas pronto, agora já passou, esperemos nós, não é? Uma vez que com os novos furos estão a ser abertos, a situação tenderá a regular-se, a ficar regulada, não é? Mas fica aqui uma situação um bocado complexa, porque com a vaga de calor, a onda de calor e depois sem água, é de facto horrível para as pessoas aqui na Costa Caparica e noutras zonas do Conselho de Almada. Daí que é importante que sejam feitos esses esclarecimentos, principalmente na entidade reguladora dos águas e resíduos e da Câmara de Almada e do SEMAS, que expliquem o que é que se passou e como é que chegámos aqui. Pronto, e também agora também pedimos e solicitamos ao SEMAS que, se houver novos cortes, que eventualmente poderão haver, até porque em agosto a pressão de consumo ainda é maior, embora haja os novos furos, porque há depois muitos turistas aqui em agosto na Costa Caparica, que se houver novos cortes, que sejam avisadas as populações com antecedência, com a melhor antecedência possível, para se organizarem, porque uma coisa é a pessoa não ter água, mas saber que vai ter água, sei lá, à meia-noite, por exemplo, e pode aí encher um garrafão, encher baldes, panelas, aqui a minha cozinha está cheia de talguidades e panelas para o caso de ainda haver novos cortes. Outra coisa é não saber e a pessoa não está preparada e de um momento para o outro fica sem água, de facto. E, inclusive é perigoso para a saúde pública, para certas pessoas, e portanto há aqui várias... E aqui, de facto, houve aqui alguma falha que tem de ser melhorada e é o que nós esperamos.
3: Roberto Maia, do seu ponto de vista, estaremos apenas perante um problema pontual ou eventualmente isto pode ser um sinal das pressões crescentes a propósito dos recursos hídricos em Portugal?
7: É evidente que pressões sobre os recursos hídricos vão haver, tanto que as alterações climáticas indicam que vai haver uma redução da precipitação e, portanto, é evidente que vamos ter essa pressão. Agora, no dia-a-dia, ao longo dos anos, as entidades responsáveis têm de ir monitorizando bem o que é que se passa em cada um dos concelhos para não chegarmos a situações como esta, que acho que era perfeitamente evitável se fossem tomadas as medidas atempadamente, nomeadamente os furos que estão... Não faz muito sentido, quer dizer, faz sentido neste momento, mas não faz muito sentido. Há um ano estamos a pensar que vamos abrir furos em julho. Quer dizer, não, à partida não faz muito sentido, ou não faria muito sentido, agora faz todo sentido porque tem de se abrir, não é? Mas é evidente que isto poderia ser prevenido. Agora, claro que há outros aspectos já agora, em termos de política geral de recursos hídricos, a poupança de água é fundamental. Os tarifários têm de penalizar...
3: E a redução das perdas de água também?
7: A redução das perdas de água. E aparentemente até há aqui um contrassenso, porque segundo a informação do SEMAS de Almada, houve melhorias nesse campo, o que é de louvar. mas a pelos vistos não resolveram o problema de fundo, que era o caudal geral que é necessário para abastecer esta população flutuante que aparece aqui no verão na costa de Caparica e noutras zonas aqui do Conselho de Almada, e de facto é um consumo muito grande e portanto não foi prevenida essa situação. Agora eu queria também alertar para a questão do tarifário da água. É um problema nacional, não é só da Almada. As pessoas não pagam o preço completo pelo custo da água e dos resíduos também já agora, e portanto isto é uma internalização que as câmaras vão fazendo, e depois quando chega a altura depois não têm verbas para resolver os problemas. E de facto aqui percebemos perfeitamente a questão do tarifário social, é fundamental, para as pessoas com menores posses têm de ser protegidas, mas também o esbanjamento de recursos, a não separação dos resíduos, a água, o consumo excessivo de água e despropositado tem de ser penalizado. Portanto, é neste equilíbrio que nós temos de promover a prevenção, portanto, a poupança de água, que é fundamental para o que aí vem, porque estas alterações climáticas não vieram para ficar, assim é que é, e para se agravarem. E, portanto, os recursos hídricos são escassos, o aquífero da Península de Setúbal tem a água que tem, e portanto vamos ver até que ponto é que nos vamos aguentar nas próximas décadas.
3: Está a defender um aumento do preço da água?
7: Nós o defendemos é que o preço da água tem de ser, não é aumento do preço da água, tu curo. Principalmente, para os consumos básicos não deve haver aumento do consumo de água. Devem ser penalizados os consumos excessivos e abusivos. É disso que estamos a falar, e qualquer entidade, em qualquer país que faça uma boa gestão dos recursos hídricos, é isso que acontece. Agora, o problema aqui não foi esse. O problema aqui não é esse. Estamos a falar de situações para o futuro. Estava-me a falar, fez-me a pergunta em relação ao futuro. A situação atual da Almada não foi essa a questão. A situação foi não ter havido uma atempada análise da situação entre os caudais disponíveis e o consumo, e de facto aí houve uma falha, pronto, que é evidente, e por isso é que estamos todos a falar sobre este assunto. Agora, para o futuro, claramente, tem de haver tarifários que protejam quem tem dificuldades financeiras, tarifários sociais, mas também tem de haver alguma penalização de quem abusa, de quem deixa a torneira a correr, quem não tem cuidado com o bem que é de todos, e portanto não é chamar aumento do custo da água, não é disso que estamos a falar. Estamos a falar é de uma proporção. Quando começa-se a gastar água de forma desproporcionada, aí o tarifário tem de subir, como é óbvio. Agora, claro, não estamos a falar para tarifários sociais, nem pouco mais ou menos, isto seria, claro. Não faz sentido nenhum.
3: Claro. Rui Berkmeier, muito obrigado pela sua colaboração e pelo testemunho pessoal que também nos deu, uma vez que vive na zona afetada por estas faltas de água ao longo desta semana em Almada. Vamos ouvir agora a primeira intervenção de um ouvinte que liga de Boticas, em Trás-os-Montes. Bom dia para si, José Castro, bem-vindo.
8: Bom dia, António Jorge, bom dia aos ouvintes da antena RTP1. Estou de facto a participar neste programa porque é um programa de interesse não só para o município de Almada, como para os municípios também do país todo, porque efetivamente o que se passa em Almada passa-se na maioria dos concelhos do país. Eu vivo num concelho que, de facto, há muita água, mas não deixamos de ter também as nossas falhas de água, e que são colmatadas com a Câmara Municipal, juntas de freguesia, que são responsáveis no momento para nos acudir às nossas necessidades. De modo que acho que neste momento está-se a empolar muita situação sobre a roda da Câmara de Almada, mas é quase uma dor crónica que existe no país todo, porque nós aqui já passamos por esses momentos, passamos quase todos os anos, e no entanto vamos nos queixar a quem? Aqueles a quem nos representam nas freguesias e na Câmara Municipal, porque de facto eles são os donos do nosso voto, são as pessoas que nos têm que dar respostas. Compreendo que há uma atitude de política neste momento a sobrecarregar a Presidente da Câmara de Almada, mas isto passa-se em todos. De facto, se o Governo quer chamar a si a responsabilidade ou a tirar responsabilidades para a Câmara Municipal de Almada, deve fazê-lo também em todo o país, e deve fazer através das CCDRs, que façam reuniões quando é antes do verão, porque isto de facto acontece uma catástrofe na água, como aconteceu com os temporais que não estavam previstos. Estes estão previstos e devem ser arrumados de uma forma diferente. Isto é, deve ser a nível municipal, a nível da Associação Nacional de Municípios, reunir-se as autarcas, pôr os problemas em cima da mesa, e de facto isso vai ser um problema crónico para o futuro, porque a água é muito desperdiçada, há muito roubo de água na via pública, que a gente sabe disso, alguns encobertos até pelas próprias câmaras municipais, que têm conhecimento dos casos e não atuam, e aí é outra louça. Mas claro que neste momento aquilo que me apetece dizer é o seguinte: pedir de facto estar solidário com as pessoas que têm tido a falta de água. Nós também temos tido, todos os anos, os países, não os municípios. Acontece em Bragança, acontece em Boticas, acontece em Sernancelha, acontece em Faro. Nós sabemos disto, mas devem ser reunidos os autarcas, debaterem aqueles que têm os problemas mais graves da falta de água, prepararem-se e então sim, terem um apoio direto do governo para que de facto eles possam colmatar as falhas de água em tempo de vida. Uhum. Porque agora estamos a aproveitar a temporar culpas para municípios do PS. Eles não acontecem só no município dos PS, acontecem em todos os municípios. E se assim é, eu queria deixar aqui um apelo ao Dr. Hugo Soares, que de facto trabalhe um pouco mais, ponha uma proposta na Assembleia da República ou lá no Conselho de Ministros, para que seja criada uma verba também para subsidiar esses senhores que foram prejudicados e que são prejudicados e têm que pagar a fatura no fim do mês, para que sejam subsidiados também através do governo, com um plano de ação, como foi também da água. Porque essa gente vai pagar a fatura no fim do mês e ninguém lhe dá um cêntimo para, de facto, para os prejuízos deles. Isso é muito grave. É uma chamada de atenção, António Jorge, eu peço desculpa, porque, é claro, não tenho tempo para dizer tudo, teria muito que falar, mas vou deixar tempo para os outros amigos também que querem falar e participar no programa, porque é, de facto, um programa que deve ter atenção, quer das câmaras, quer do próprio governo, mas não ser tão baixo. Há mesquinhez de culpar este ou aquele município só porque não pertence à área política daqueles que representam o país.
3: José de Castro, muito obrigado pela sua colaboração a partir de Boticas. Saúdo Rita Maurício, professora do Departamento de Ciências e Engenharia do Ambiente da Faculdade de Ciências e Tecnologia da Universidade de Lisboa. Bom dia, obrigado por estar connosco esta manhã. Rita Maurício, o que explica se é que é possível tecnicamente a situação que está a ser vivida em Almada?
9: Muito bom dia, muito obrigada pelo convite. Apenas só dizer que eu sou da Universidade Nova de Lisboa, não da Universidade de Lisboa.
3: Peço desculpa, eu é que não disse o Nova, que está aqui bem escrito não? À minha frente.
9: Até porque na Universidade de Lisboa não existe nenhuma faculdade de ciências e tecnologia.
3: Claro.
9: Mas pronto, gostaria então de facto de lamentar esta situação que traz um prejuízo para as pessoas e para a população em geral que está a viver este momento. Não é um caso único, não é? Porque já vivemos outras situações em que o corte do abastecimento às populações foi efetivo e traz sempre um prejuízo grave às populações que lá vivem e que, no fundo, representam um constrangimento diário.
3: Sim, qualquer um de nós pode imaginar.
9: Claro. Estava-me a perguntar,
3: se tecnicamente é possível explicar aquilo que aconteceu em Almada, para que esta situação...
9: Tecnicamente sim, ou seja, na realidade aquilo que nós assistimos e segundo a informação que nos chega, é que face às captações existentes que estão a fornecer água ao sistema de abastecimento da Almada, aquilo que se está a captar é insuficiente face aos consumos necessários. E, portanto, existem furos, portanto, o Conselho da Almada é abastecido através de um aquífero que é o aquífero Tejeçado, é um aquífero de elevadíssima qualidade, é um aquífero dos maiores da Península Ibérica, portanto é uma reserva estratégica nacional e que os furos que têm capacidade de extração que está instalada, as bombas que estão instaladas, a quantidade de furos, não conseguem extrair o caudal suficiente face ao consumo atual.
3: Portanto, é preciso rever, planear a capacidade de resposta desta rede de abastecimento perante um crescimento das pessoas, um crescimento populacional e turístico.
9: Eu penso que seja necessária uma intervenção a vários níveis. primeiro, de facto, no aumento da capacidade de captação, com o aumento de mais furos. Obviamente isto deve ser acompanhado com a medição dos níveis piezométricos do aquífero, para perceber se o próprio aquífero também tem capacidade de recarga. E também acompanhado com outras medidas técnicas, ou seja, com um aumento da capacidade e resiliência do próprio sistema, portanto construção de mais reservatórios, para também, no fundo, fazer face a sequer a situações de avaria do sistema, porque os equipamentos avariam, e portanto, termos capacidade de armazenamento, e portanto isso faz com a construção de reservatórios e também ainda com uma intervenção proativa em termos da rede de abastecimento, rede de distribuição, adoção e distribuição, para evitar tudo o que são perdas. E portanto estes três níveis de intervenção técnica são fundamentais para um sistema. Acrescentaria ainda outro, que faz parte também do segundo conjunto, ou seja, da redundância do sistema e da própria resiliência, que é a própria concessão da rede ligada aos reservatórios. Se nós tivermos a rede totalmente malhada, em detrimento de rede ramificada, o que é que isto quer dizer? Se eu tiver uma rede toda unificada, portanto ela está ligada entre si de várias maneiras, mesmo que eu tenha que fazer uma intervenção num determinado troço porque há uma ruptura, eu secciono aquele troço e consigo abastecer os vizinhos do lado. Se não vai pelo lado esquerdo, vai pelo lado direito. Uhum. Se eu tiver uma rede ramificada e se tiver uma ruptura no início do ramo, chamar-lhe assim, no fundo toda aquela área fica comprometida e fica sem água até a ruptura ser reparada.
3: É preciso uma rede com uma distribuição um pouco mais inteligente.
9: No fundo, inteligência, eu não sei se é o termo que eu utilizaria, mas uma concepção do sistema que traga redundâncias em que seja possível a alteração do sentido de escoamento caso seja necessário. Uhum. E portanto, se eu estou a receber água que normalmente vem, imagino, de uma conduta que vem do lado direito, e que se há uma ruptura aqui no meu dedinho, na rua do lado, aquela rua, pronto, pode ter que ser seccionada, com válvulas de seccionamento, mas em vez de eu receber a água que vem normalmente do lado direito, eu recebo a água que vem do lado esquerdo, porque há essa facilidade de, no fundo, alteração de sentidos de escoamento. E, portanto, isto faz com que o sistema tenha mais redundância e que seja evitado cortes do abastecimento mais prolongados.
3: Sim.
9: E para quem está a

0: dava água, mas também pode provocar novas rupturas. No fundo, se as condutas já estão ali fragilizadas em alguns pontos, este despressurizar e repressurizar pode levar, de facto, a novas rupturas e, portanto, entramos nestas situações que são complicadas.
1: Professora,
0: não?
1: Rita Maurício, o caso da Almada deve levar outros municípios a rever planos de contingência?
0: Sem dúvida. Eu acho que, uma das lições que nós levamos destes episódios é que, de facto, as coisas têm que ser planeadas com o tempo. E como é óbvio, não se constroem reservatórios de um dia para o outro, não se instalam tubagens de um dia para o outro, e portanto tudo isto requer planeamento, investimento e tempo a ser bem feito. E por isso a gestão da água e a gestão urbana da água deve ser atempada. E a minha opinião pessoal é que a gestão da água não pode ser feita com limites administrativos.
1: O que é que isso quer dizer?
0: Quer dizer que, embora esteja previsto que seja função dos municípios fornecer água às populações, a gestão do recurso água e no fundo, o acesso ao recurso deve ir para além dos municípios. E, portanto, esta gestão deve ser planeada a nível nacional, em tempos. E também já nestes, portanto, deve ser um pensamento estratégico, até porque há assimetrias no nosso país, o norte tem muito mais água do que o sul, mas as redundâncias do próprio sistema deve ser pensado além dos limites administrativos dos concelhos. Havia um plano que se designava até das autoestradas da água, em que, no fundo, havia condutas que podiam, no fundo, fazer face a escassezes ou até problemas de segurança. Posso-lhe dar o exemplo da área metropolitana de Lisboa, onde se pensava passar duas condutas, uma pela 25 de Abril e outra pela Vasco da Gama, que permitisse o quê? Que a margem direita pudesse abastecer a margem esquerda e a margem esquerda pudesse abastecer a margem direita do Tejo. E, portanto, isto faz com que o próprio sistema tenha redundância. Em caso de falha, em caso de haver um problema qualquer em qualquer uma das origens, porque como é uma origem, a margem norte é abastecida por uma origem superficial, maioritariamente Castelo do Bode, e a margem esquerda pelo aquífero do Tejo Sado. E, portanto, em caso de falha de alguma das origens, as populações não ficavam sem água. Podiam ser de 24 horas de abastecimento, mas havia uma redundância do sistema. E há vários casos destes. Portanto, o pensamento da gestão do recurso deve ir além dos municípios.
1: Fica claro esse pensamento. Muito obrigado pela sua colaboração, por nos ter deixado aqui também vários esclarecimentos. Rita Maurício, do Departamento de Ciências e Engenharia do Ambiente da Faculdade de Ciências e Tecnologia da Universidade Nova de Lisboa. Luís Pereira, bom dia, Luís. Está connosco na Charneca da Caparica. Bem-vindo ao programa.
2: Bom dia, António Jorge. Bom dia a todos os ouvintes. Efetivamente, eu estou na Charneca, vivo na Charneca. Não tive perca de pressão, mas não tive falha de água, graças a Deus. E lamento imenso pessoas que tiveram falta de água, porque a água é o bem essencial, aliás, o bem mais essencial à vida. Em relação àquilo que já pude ouvir aqui, a minha própria opinião, a doutora Rita tocou em alguns pontos até que eu acho que são prementes, e eu acho que poderemos tentar aqui analisar, em vez de ser uma rede de água, que era aquela que eu acho que ela estava a falar, ter uma rede interligada e não uma linha de abastecimento de água, porque efetivamente numa linha a gente corta para, numa rede consegue conexões diferentes. O facto de haver mais água no norte, no sul, eu acho que depende muito da política que nós temos, porque não deixamos de ter a maior reserva de água doce a sul e não a norte. Mas pronto, isso são outras questões que não são para aqui, para agora, para a Almada. Efetivamente, a nível de Almada, eu acho que esta situação espelha grandemente desorganização que a própria Câmara da

0: Almada. A Presidente Madeiros, é claro que acaba por estar na Berlinda, porque é o expoente máximo na Câmara, é a Presidente, e por isso é que é chamada, mas acho que é mesmo o que explana a desorganização da própria Câmara de Almada no seu todo. A falta do planeamento urbanístico, porque não nos podemos esquecer que nos últimos anos existe uma falha grave do planeamento. Portanto, a doutora, a Presidente Medeiros não pode esquecer, porque no comunicado que ela faz, deve considerar que as pessoas não pensam por elas próprias, porque quando ela diz que as ausências de água, como está a acontecer hoje, são situações pontuais, como aconteceu também no Algarve em 2023, isto está no comunicado dela, mas em 2023 tivemos um ano de seca severa. Neste momento não. O problema é que há uma desorganização na Câmara da Almada, há uma grande falta de investimento e mais, não é uma rede inteligente. Falta pessoas inteligentes a coordenar isto. Porque quer a gente queira, quer não, o turismo é que está a fazer a falha de água. Não. A falta do planeamento urbanístico é que está a causar também falhas de água. Porque foi com esta Câmara que alcatroámos fontes da telha, fizemos na praia dali da Princesa, acaba no Pescador, tudo isso, fizemos ciclovias, fizemos melhoramento das estradas para as praias, para termos mais turistas. Então, para mim, foi uma falta de planeamento a toda a linha. Então planeamos que cheguem mais turistas e não planeamos que temos mais pessoas, ter mais água. Desculpem lá, podem dizer o que quiserem, para mim estou a tapar o sol com a peneira, porque não é os desvios de água na Joia, vai, porque isso é fácil. Nós temos contadores todos nas casas, nós contribuintes que pagamos temos contadores nas casas, e na exploração também existe um contador, portanto, quanta água é que é captada, a água que é captada chega a todos os contadores, é uma questão de fazer contas, a matemática é simples. Agora, se capta mais água, estamos a aumentar agora os reservatórios, ou seja, estamos a repor a água que está nos reservatórios, é porque estamos a captar mais água do que é necessário. Então não há necessidade de novos furos, porque estamos a captar mais do que aquilo que é necessário, e estamos a repor nos reservatórios. Se não estamos a captar a água suficiente e necessitamos mais furos, então há um déficit de água aos consumidores. Os contadores, há um déficit de marcação, de contabilização. Então temos que ver se há fugas. Agora, isto são coisas que não me tiram a mim, da minha opinião, que há uma grande falta de planeamento, falta de tomada de decisão, e não é da Presidente. É de todo o Gabinete de Urbanismo, porque tem que saber que se nós melhoramos as infraestruturas, parques infantis, acesso às praias, tudo isto, mais pessoas a viver cá, não é uma coisa nova, porque há muita gente que vem viver para a margem sul do Tejo, porque é uma zona, efetivamente, onde temos muitas coisas boas e aprazíveis para se viver, e por isso é também que eu vivo cá, não é? Temos que nos aperceber que há uma migração de pessoas para esta zona. E não é agora, já há muitos anos. Então,
1: é preciso acompanhar, tem que haver um acompanhamento dessa evolução demográfica. Obrigado, Luís, pelo seu contributo. Bom dia e bom fim de semana. O Luís Pereira a falar da Charneca da Caparica. Bom dia, professora Helena Ramos, catedrática no Instituto Superior Técnico da Universidade de Lisboa. Agradeço-lhe também a sua disponibilidade para estar connosco. Um sistema moderno de abastecimento deve estar preparado para responder a aumentos súbitos da procura, como descrevi este ouvinte Luís Pereira, e como aquilo que aconteceu em Almada.
2: Bom dia a todos, cumprimento os intervenientes deste painel, e nomeadamente os ouvintes, que são importantes aqui para a rádio. Bom, o que eu posso dizer em relação a esse aumento de consumo, parece que sim, houve um aumento de captação dos 180 litros por habitante por dia, que seria um valor médio no país, para os 300. Claro que isto implica alguma análise mais detalhada, implica a adoção de redes mais inteligentes, nomeadamente a implementação de sensores, que nos permitam verificar em tempo real o que é que está a acontecer.
1: Existem essas tecnologias que nos permitem monitorizar consumos, detectar fugas,
2: já existem. Sem dúvida, já existe muita investigação desenvolvida nesse sentido, publicações efetuadas pelo meu grupo de investigação do SERIS e do LNEC com indicadores de desempenho, não é? Estes indicadores de desempenho dão-nos indicações o que é que está a acontecer bem ou mal. Isto é feito anualmente, um relatório sobre isso, e portanto isto permite-nos em tempo real, se utilizarmos o Digital Twins, desculpem-me o anglicismo, mas correspondia às redes digitais, não é? Ligadas a esse tipo de sensores, nós conseguimos ver. Existem padrões de consumo que são bem conhecidos durante os dias de semana e aos fins de semana, como nós consumimos. Portanto, dependente da época, dependente da sazonalidade que pode interferir também nesses consumos, mas o aumento de captação dos 180 para os 300, houve aqui qualquer coisa de mal. E, portanto, o que é que se sugere em termos de medidas? Sugere-se um reforço da fiscalização, tem que haver equipas do SMAR, e fica serviços municipalizados de água e saneamento, que tem que ir para o terreno, tem que ir ver se existem ligações ilícitas ou não, se existem rupturas significativas que provoquem esse aumento de caudal de perdas, não é? O aumento das perdas, e portanto tudo isso pode ser controlável através, por exemplo, dos caudais noturnos. Os caudais noturnos normalmente são associados a consumos muito baixos, e esses consumos baixos devem-se em grande parte perdas no sistema. Portanto, isto é fácil de verificar isso, não é? Desde que tenhamos as medições do sistema, e existem, como disse o interveniente anterior, e com razão, existem contadores, nós sabemos quais são os padrões de consumo, e certamente o Serviço Municipal de Almada tem essa informação e o cadastro todo bem definido. E, portanto, enfim, é estranho haver este aumento de consumo que pode dar origem a esse problema. Mas também é estranho levar tanto tempo para atuar.
1: Pois.
2: Peço desculpa, diga.
1: Eu gostava de saber, não sei se tem dados que possam permitir responder a esta pergunta. A crise da Almada diz-nos alguma coisa sobre o estado das infraestruturas de abastecimento de água em Portugal?
2: Eu penso que sim, não é? Portanto, eu diria que não tem havido, possivelmente, se calhar, um empenhamento no investimento desse tipo de infraestruturas, não é? Talvez porque os padrões de consumo, como eu disse, têm sido regulares, não é? De ano para ano, e não tem havido essa necessidade, mas quando começa a haver faltas de água, sem dúvida nenhuma, que tem que se procurar qual é o problema. Estamos na Europa, não estamos na América Latina nem em África, portanto é inadmissível haver esse tipo de... Não estamos numa época de grandes secas, não, tivemos um inverno bastante chuvoso, e portanto não há grandes razões para que não se consiga colmatar esse problema rapidamente. Não é duas, três semanas ou um mês, temos que fazer um novo FUD, de acordo com informações do Ministério do Ambiente. Parece estar prevista a realização do novo furo para aumentar a capacidade de abastecimento, em cerca, penso eu, que segundo uma pesquisa muito rápida, de cerca de 20%, que poderá contribuir para um aumento dessa capacidade. Isto é fundamental. Até lá, tem que se fazer algumas medidas, por exemplo, alguns cortes noturnos. Como disse, a maior parte dos consumos noturnos estão associados a fugas no sistema e a poucos mínimos consumos, não é? De normais. E como tal, pode haver cortes noturnos, proibição de uso de água não essencial, redução das pressões. Quando temos pressões muito elevadas nos nossos sistemas, as nossas fugas disparam, não é? Portanto, temos casos, não estou a dizer que seja Almada, mas alguns municípios que apresentam níveis de fugas de 60%, ou seja, captamos a água, 60% é perdida, não pode ser, isso é inadmissível.
1: E pelo contrário, há municípios que podem servir de exemplo pela forma como gerem os sistemas de abastecimento?
2: Claro. O município de Paulo, na região de Lisboa, apresenta níveis de fugas de 10%, e não vale a pena tentar reparar mais, porque já não é o investimento não compensa, não sei se me faço entender. Sim. E portanto, 10% é ótimo, 70% é péssimo. Claro. E portanto, às vezes andamos ali com municípios da ordem dos 40, e mesmo assim eu acho que é muito elevado. E sem dúvida nenhuma, essa referência da EPAL é fundamental, sem dúvida nenhuma, entre outras, mas a EPAL, enfim, é aquela que eu conheço talvez melhor.
1: É uma dimensão grande esta da perda das águas, de água, ou seja, há que investir na redução destas perdas nestes municípios que têm 70% e que é, como diz, inadmissível.
2: inadmissível, inadmissível, e para isso temos que investir. Às vezes nem é um grande investimento, basta introduzir ou implementar sensores e fazer a monitorização através de computadores, né? Portanto, a rede digital, do que é que se está a passar em tempo real, e obter essas informações e ver o que é que se passa. É muito fácil, em termos de padrões de consumo, como eu disse, eles são muito semelhantes de dia para dia. E, portanto, vê-se se há um aumento de consumo, portanto, o que é que acontece? A pressão baixa e vice-versa, não é? Portanto, por exemplo, durante a noite não temos poucos consumos, a pressão aumenta muito, as perdas aumentam. Durante o dia temos problemas de vazão, temos problemas de caudais disponíveis que não certo. Temos, não é? Portanto, se houver uma ruptura significativa, se houver enchimento de piscinas, se houver, enfim, há aqui vários tipos de situações que podem ocorrer e que é muito fácil, se tiver monitorizado o sistema, deve estar de certeza, o cadastro deve atender a isso. Agora, acho estranho é levar desde maio até agora, até julho, quase finais de julho,
1: tanto tempo para resolver o problema. Helena Ramos, exatamente. Muito obrigado por ter partilhado o seu conhecimento com os ouvintes da Antena 1. Desejo-lhe um bom dia e um bom fim de semana, como de resto desejo a todos.
3: Muito boa tarde, meio-dia no continente e na Madeira, 11 horas da manhã nos Açores. Vamos agora conhecer os títulos do Jornal do Meio-Dia.
4: Levaram o melhor que o país tem, coragem, competência e solidariedade. Estas palavras foram ditas há pouco por António José Seguro aos operacionais que participaram nas missões de resgate na Venezuela e que regressaram hoje a Portugal. A equipa da Médicos Sem Fronteiras, que está em território venezuelano, avisa que há muitas pessoas a necessitarem de apoio psicológico. Foi lenta e durou pouco a descida dos combustíveis, que se registrou nas últimas semanas. A gasolina e o gás óleo devem voltar a subir a partir de segunda-feira, devido ao regresso dos ataques no Médio Oriente. Em Espanha continua ativo o incêndio que atinge desde ontem a região de Los Gallardos, na Andaluzia, e que já provocou a morte de 11 pessoas. Há 19 desaparecidos.
3: As notícias com edição de João Vasco.
4: Estão de regresso a Portugal os operacionais que estiveram na Venezuela nas missões de resgate depois dos sismos que atingiram o país há pouco mais de duas semanas. A missão nacional aterrou há cerca de uma hora na base aérea de Beja e foi recebida pelo Presidente da República, pelo Ministro da Administração Interna e pela Embaixadora da Venezuela em Lisboa. No aeroporto de Beja está o repórter Mário Antunes, agora em direto. Mário, conta-nos como foi o regresso a Portugal destes operacionais.
5: Foi um regresso sobretudo emocionado da parte do próprio chefe de Estado. António José Seguro deslocou-se mesmo à placa onde tinha aterrado o avião da Força Aérea que transportou os elementos desta Força Operacional Conjunta e depois já no interior do hangar e na presença de forças em parada dos vários domínios desta Força Operacional Conjunta, a GNR, o INEM, também a Autoridade Nacional de Proteção Civil, os Chapadores de Lisboa, António José Seguro teve uma palavra de reconhecimento pela bravura, pela forma empenhada e que obviamente foi também já motivo de agradecimento por parte do governo da Venezuela. A primeira palavra foi para os operacionais, mas nesse breve discurso no hangar e perante a força que tinha acabado de regressar de 17 dias de missão, António José Seguro teve também uma palavra para quem planeou e organizou de forma logística esta missão.
6: O Hernán Gil.
5: Vamos já escutar o agradecimento ao Governo pela forma como trabalhou esta missão, que permitiu então deslocar esta força conjunta para 17 dias de missão.
6: Permitam-me uma palavra para terminar ao Governo português, que coordenou todo este processo de ajuda e de resposta com uma grande rapidez, que aliás foi reconhecida pelas autoridades da Venezuela e pelo Governo da Venezuela. Isto mostra que nós temos uma grande capacidade para organizar o nosso talento e quando juntamos a isso a vossa bravura, há sempre bons resultados.
5: António José Seguro a deixar uma palavra ao Governo pela forma como esta missão foi coordenada, uma missão que permitiu ajudar a resgatar diversas vítimas dos escombros de dois sismos que foram devastadores. Há mais de 3.500 mortos, dezenas de milhares de feridos, entre eles elementos da comunidade portuguesa e luso-descendente. António José Seguro lembrou esse episódio mediático do resgate precisamente de um cidadão venezuelano que fica já na memória de todos os que estiveram presentes em Caracas.
6: O Hernán Gil, de 44 anos, foi salvo graças à vossa bravura, à vossa coragem e à vossa determinação. E ele ficará sempre grato ao vosso trabalho e à vossa solidariedade. E nós ficaremos sempre com essa marca no coração, de mulheres e de homens portugueses que deram o seu melhor, também com a ajuda dos nossos cães, para poder salvar vidas.
5: António José Seguro, de voz embargada, emocionado a lembrar esse episódio desse cidadão que, ao fim de vários dias soterrado, foi resgatado com vida numa operação que contou também com operacionais desta Força Operacional Conjunta que hoje regressou a Beja.
4: A reportagem de Mário Antunes na base aérea de Beja. Estão de regresso a Portugal os operacionais que estiveram na Venezuela nas missões de resgate e salvamento. Sem esperança de encontrar sobreviventes, a equipa da Médicos Sem Fronteiras que está no país prepara-se para acudir a eventuais surtos infecciosos e avisa que há muitos venezuelanos a necessitarem de apoio psicológico, sobretudo. A jornalista Teresa Correia conversou com a coordenadora dos Médicos Sem Fronteiras na Venezuela, que nos traz aqui um relato das necessidades da população por entre apelos à comunidade internacional.
7: Foram mais de 1000 réplicas. Então as pessoas.
8: Ali Monseine, coordenadora dos Médicos Sem Fronteiras na Venezuela, a apelar a cuidados de saúde mental para um povo que vive com medo de que a terra volte a tremer.
7: Pânico de estar dentro de edifícios, de estar dentro de casa, porque às vezes se movimenta tudo, né? O chão se movimenta, a gente sente esse movimento. Então, saúde mental é uma das maiores demandas do momento.
8: Ali Monseine conta que agora os Médicos Sem Fronteiras se preparam para os surtos e para o agravamento das doenças crônicas.
7: Brotes de diarreia mais fortes, problemas de pele, incluindo escabiose, falta da água, por falta do banho. Vão começar a receber demandas também de pacientes com enfermidades crônicas, que perderam tudo, perderam seus medicamentos e não têm de onde trazer nesse momento.
8: Duas semanas depois dos sismos que abalaram a Venezuela, há ainda muita gente a viver nas ruas.
7: Acham que podem voltar para suas casas. Alguns estão esperando para resgatar corpos de familiares. Eles estão fazendo realocamentos de pessoas para campos transitórios, para que fiquem longe dos edifícios que provavelmente vão tombar, porque já estão muito inclinados.
8: Na Venezuela trabalham várias organizações humanitárias. Os Médicos Sem Fronteiras têm uma equipa de 60 pessoas e ajudam em todas as frentes, noite e dia.
7: Nas clínicas móveis e também distribuindo medicamentos para eles. Doações de insumos médicos, de material de desinfecção e limpeza de hospitais, kits de higiene para que eles possam distribuir para os pacientes.
8: As organizações humanitárias mantêm-se na Venezuela, mas Ali Monseine quer homenagear a solidariedade do povo venezuelano.
7: Muito tocante ver como a população está sendo solidária.
4: O trabalho que está a ser realizado pela Médicos Sem Fronteiras na Venezuela, o último balanço das autoridades dá conta de mais de 3.500 mortos. Entre eles estão 104 cidadãos com nacionalidade portuguesa. Há perto de 50 mil desaparecidos. 57 são portugueses ou lusodescendentes. Em Espanha continua ativo o incêndio que atinge desde ontem a região de Los Gallardos, perto de Almeria, na Andaluzia. Na última madrugada, pelo menos 11 pessoas morreram quando tentavam fugir das chamas por uma estrada que foi atingida pelo fogo. Há também cerca de 20 de pessoas desaparecidas. O secretário regional com a pasta das emergências garante que as pessoas que foram atingidas não seguiram as instruções das autoridades que desaconselharam a utilização desta estrada. António Santos Cabelho pede que a situação não se volte a repetir.
9: É muito importante seguir sempre as instruções e as mensagens. Não são recomendações, são instruções. Vamos repetir sempre isso. Se as autoridades indicarem que é necessária uma evacuação e especificarem a rota, é crucial que essas instruções sejam seguidas. E neste caso, as saídas não foram as adequadas e as pessoas acabaram por ficar presas, em alguns casos numa passagem estreita praticamente sem saída. Isto levou à trágica perda destas 11 vidas.
4: Terá sido uma situação semelhante à que aconteceu em 2017 em Pedrógão Grande. Várias pessoas perderam a vida numa estrada a fugir das chamas. Várias localidades desta região tiveram de ser evacuadas. De acordo com o Governo Regional da Andaluzia, 1.400 pessoas estão fora de casa neste momento. Este fogo já consumiu mais de 3.000 hectares. O primeiro-ministro espanhol também pediu hoje a todas as pessoas que se encontrem nesta zona que sigam as recomendações das autoridades autoridades. Pedro Sánchez diz também que todos os recursos materiais e humanos do governo de Espanha estão mobilizados para extinguir o fogo e prestar assistência aos afetados. Numa mensagem nas redes sociais, o primeiro-ministro espanhol deixa também condolências às famílias dos mortos no incêndio. O rei e a rainha de Espanha observaram um minuto de silêncio durante uma cerimónia hoje em Múrcia, em homenagem às vítimas deste incêndio. Filipe VI prometeu toda a ajuda aos operacionais envolvidos e solidariedade com as famílias das vítimas. O presidente da República Portuguesa, António José Seguro, e Luís Montenegro também já lamentaram as vítimas mortais resultantes deste incêndio florestal. Mais 7 cêntimos no gasóleo, mais 3 na gasolina. São estes os aumentos que se antecipam para a próxima semana, depois do regresso dos ataques no Médio Oriente. Previsão deixada na Antena 1 por Mafalda Trigo, vice-presidente da ANAREC, a Associação de Revendedores de Combustíveis.
10: Portanto, esta semana, com o voltar a agravar o conflito no Médio Oriente, acabou por aumentar novamente o custo do Brent e do Platts, e, portanto, para a próxima semana vamos ter um aumento de 7 cêntimos no gasóleo e de 3 cêntimos na gasolina.
4: Estes não são ainda valores finais, falta o fecho dos mercados no dia de hoje, mas já se antecipa uma nova subida dos combustíveis a partir de segunda-feira. Recordo que estes são valores médios, cada posto pode fixar o preço final. Apesar do Ministro da Educação ter anunciado ontem que 75% dos exames de acesso ao ensino superior estão corrigidos, o PS desconfia que as notas sejam todas afixadas no próximo dia 17. André Mós Caldas, secretário nacional dos socialistas, não ficou descansado com os dados revelados ontem por Fernando Alexandre.
11: Cada ponto percentual de provas de exame nacional por corrigir são 3 mil provas. Portanto, com os números de ontem, não podemos estar tranquilos de maneira nenhuma. Mas como já tive a oportunidade de dizer ontem, o ministro já chumbou na época normal, que estava agendada para o dia 14, já só lhe resta a época de recurso, que será no dia 17, mas esse dia é um dia de avaliação não apenas para o ministro, mas também para o primeiro-ministro, com o qual estamos já a ficar um pouco preocupados. Não deixa de ser impressionante que a comunicação social agora só encontra o primeiro-ministro em flash interviews de jogos de futebol e em festivais. Mas em todo o caso, o problema é muito profundo, é preciso verificar se não está relacionado com o desmantelamento das estruturas do Ministério da Educação que o ministro Fernando Alexandre empreendeu e se não há riscos colocados também no concurso nacional de acesso ao ensino superior e à abertura do ano letivo.
4: As críticas do secretário nacional do PS ao primeiro-ministro, que ontem à noite, em declarações à SIC Notícias, no festival Nós Alive, em Algés, garantiu que está a ser feito um esforço grande para resolver as falhas na correção dos exames.
12: Nós estamos a fazer tudo para podermos, dentro de um contexto de normalidade, respeito por aqueles que são os prazos e os calendários compatíveis com as expectativas das pessoas, dos alunos, das suas famílias, podemos lançar os resultados e deixar o processo seguir. É isso que estamos a fazer com um esforço muito grande num procedimento que é exigente de transformação digital. São processos que têm, enfim, as suas vicissitudes e que nós preferíamos que não existissem. A nossa expectativa é que este sistema vai ser mais rápido, vai ser mais fiável, vai ser até mais transparente.
4: A primeira reação de Luís Montenegro às falhas na correção dos exames nacionais do secundário. Jorge Jesus vai ser apresentado esta tarde, às 15h, na Cidade do Futebol, como novo selecionador nacional, no dia em que celebram 10 anos da maior conquista do futebol português, o Euro 2016. No Stade de França, em Paris, Portugal venceu França por 1-0, com um golo marcado já no prolongamento por Éder. Um momento, Walter Madureira, que ficou para a história do futebol nacional e da própria Antena 1.
13: Vai Éder, chuta!
14: Passou muito rápido. São 10 anos em que conquistamos algo fantástico para Portugal, com muito orgulho de todos nós, jogadores, equipa técnica, staff, todos nós fizemos um excelente trabalho.
15: Um golo histórico numa caminhada sem comparação e que mesmo tanto tempo depois ainda mexe.
14: Já estive com eles e já conversámos sobre isso e para só ouvir a voz deles é inconfundível. São duas pessoas que incontornáveis, inconfundíveis na nossa rádio, não é? São pessoas que só de as ouvir falar já me traz esses arrepios. Então o relato é espetacular.
15: Por estes dias, para assinalar o 10 de julho de 2016, o antigo avançado regressou ao Stade de France, onde ainda não tinha estado, depois de bater Loris.
14: Obrigar-me a recordar momentos muito especiais, porque voltar e fazer o percurso outra vez, visualizar imagens do nosso percurso de autocarro, um pouco da entrada nos balneários, no túnel, no estádio. Isso, claro, reaviva memórias que estavam um pouco lá atrás e que não eram tão palpáveis, mas foi, claro, com uma emoção muito grande.
15: Momento único, que jamais será apagado da história do desporto nacional. Não foi feita à vontade, a Éder, de ser transformado num dia de feriado, mas também não faz mal.
16: Vamos ver! Campeões! Campeões! Nós somos campeões!
4: Uma recordação saborosa no dia em que Jorge Jesus vai ser apresentado como selecionador nacional, uma cerimónia que a Antena 1 vai transmitir em direto a partir das 3 da tarde.
3: Foram as notícias com João Vasco, simultâneo com a RTP Antena 1 Madeira, Açores e RTP Mundo. 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

0: Antena 1, muito boa tarde. Nesta altura, meio-dia, 19 minutos. Começa então aqui mais uma sessão das Tardes da 1, em sexta-feira, 10 de julho. Na abertura, Valerie, de Amy Winehouse. Ora, e nesta hora de emissão, vamos contar com o Jornal de Desporto ao meio-dia e meia. Mas para já, vamos à síntese informativa com João Carramanho.
1: No balanço deste ano letivo, o Sindicato dos Professores da Madeira deixa um retrato preocupante nas palavras de Francisco Oliveira. O sindicalista diz que os professores estão no limite, com a cidade de mais 100 professores para o continente, sindicato que alerta mesmo para o risco de muitos alunos ficarem sem professores por períodos longos no próximo ano letivo.
2: Há mesmo muita falta de professores, mas períodos mais longos de alunos, escolas com muitos alunos que não tenham aulas, como já acontece em muitas regiões do país. Portanto, estamos mesmo no limite e seria bom que os nossos políticos dessem respostas cabais, nomeadamente através da valorização da carreira docente.
1: Em breve, o Porto Santo será praticamente autossuficiente na produção de energia renovável durante grande parte do ano. Uma previsão de Pedro Rodrigues, o secretário-geral de Equipamentos e Infraestruturas, fez um ponto da situação dos trabalhos do Parque Eólico da Ilha Dourada, que, ao contrário da Madeira, tem mais capacidade para a produção e armazenamento de energia para autoconsumo. Ao fim de um mês de operação, o voo direto entre a Ilha Terceira e a Madeira registrou uma taxa de ocupação de 80%, números que estão a satisfazer os responsáveis da SATA, dados revelados durante um encontro promovido pela ACIF, que teve a presença de responsáveis da SATA e da Câmara de Comércio de Angra do Heroísmo.
3: As taxas de ocupação já são muito boas. No mês de junho temos mais de 80% de ocupação em ambos os sentidos. O mês de julho já tem números muito interessantes e estamos a trabalhar para melhorar cada vez mais estes números e vimos que há procura efetiva entre os dois arquipélagos.
1: Esta ligação pode servir para estreitar os laços comerciais entre as duas ilhas. A Câmara do Funchal vai acabar com a paragem de autocarro no Anadia. Carlos Rodrigues, o vice-presidente da autarquia, diz que é uma forma de dar maior dignidade a quem usa os transportes públicos, acabando com a confusão automobilística que diariamente acontece naquele lugar.
4: Aquilo que se passa nessa paragem do Anadia não é terceiro-mundista, é quinto-mundista. É uma vergonha absoluta aquilo que se passa nessa paragem. Tanto é que nós estamos neste momento a ultimar a transferência dessa paragem para a zona da praça do Largo do Pelourinho, mais abaixo, e acabar, eliminar completamente essa paragem.
1: A nova paragem vai ficar então na zona do Pelourinho, um pouco mais abaixo. No balanço semanal da PSP ficam registados 86 acidentes, dos quais resultou um ferido grave em Santa Cruz. As operações de fiscalização da polícia identificaram 8 condutores com excesso de álcool. E a Associação Sem Limites está preocupada com os atrasos na emissão dos atestados médicos multiusos. Uma situação, de acordo com o presidente, que continua a afetar as pessoas com deficiência e mobilidade reduzida. A Associação Sem Limites lembra ainda assim que nenhuma pessoa deve ver os seus direitos suspensos ou adiados por ineficiências administrativas.
5: A Universidade da Madeira está a liderar uma investigação
6: face a face,
7: fruto de um trabalho de estratégia.
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0: Agora, meio-dia e 22, continuamos com a música aqui nas Tardes da 1. Eu sou a Xana Abreu, vou consigo hoje até às 3 da tarde, uma vez que a partir dessa hora teremos uma emissão especial a propósito da apresentação de Jorge Jesus como selecionador nacional. Amanhã talvez não vá tão bem. Para já, Archie com o tema Patrão.

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1: 10 anos depois, o que mudou na vida de Éder. Herói de Paris fala neste jornal, tal como Adrián Silva, outro campeão da Europa em 2016, que já olha para a apresentação desta tarde de Jorge Jesus como novo selecionador nacional. Bomba em Famalicão. Hugo Oliveira de saída para Estrasburgo, Carvalhal para a sucessão. Benfica tenta Palhinha, mas Amorim também. City e Tottenham lembram-se de Trincão e para fazer esquecer Human, o que esperar de Silas Anderson. Da Suécia fala quem conhece o reforço do Sporting. França, primeira semifinalista do Mundial, Espanha ou Bélgica no caminho dos galeses.
0: Jornal do Desporto, a edição é de José Pedro Pinto.
1: Aconteça o que acontecer no futebol português, teremos sempre Paris.
2: Falta bola para Portugal, vai Éder, chuta,
3: já estive com eles e já conversámos sobre isso e só ouvir a voz deles é inconfundível. São duas pessoas incontornáveis, inconfundíveis na nossa rádio, não é? São pessoas que só de as ouvir falar já me traz esses arrepios, então com o relato é espetacular. Fazer o percurso outra vez, visualizar imagens do nosso percurso de autocarro, um pouco da entrada nos balneários, no túnel, no estádio, e claro, reaviva memórias que estavam um pouco lá atrás e que não eram tão palpáveis, mas foi claro, com uma emoção muito grande. Recordar também os discursos dos nossos líderes, Fernando Santos, Ronaldo, de alguns jogadores, Nani, e que vão ficar para sempre. Eu tive essa oportunidade de voltar lá e pronto, foi muito bom recordar.
4: Vocês vão para casa e nós vamos para a festa! E nós vamos para a festa, Alex! E nós vamos para a festa!
1: A festa de há 10 anos nas vozes de Nuno Matos e Alexandre Afonso, que ficam para a eternidade e que vivem sem pagar renda, como se percebe na cabeça do herói de Paris. Éder viveu a última década num autêntico corrupio.
3: Passou muito rápido. São 10 anos em que conquistamos algo fantástico para Portugal. Com muito orgulho de todos nós, jogadores, equipa técnica, staff, todos nós fizemos um excelente trabalho. Mas é verdade, muitas vezes acredito que ainda acordamos esses momentos, tanto os jogadores como todos os portugueses, porque continuam a expressar esse sentimento de alegria, de muita emoção também, como se fosse hoje.
1: E de há 10 anos para cá, a vida de Éder mudou, a vida de Éder nunca seria a mesma.
3: Claro, muda porque há aqui o facto de ter participado naquele jogo e de ter marcado aquele gol. É normal que haja aqui um reconhecimento diferente, uma abordagem das pessoas também diferente, mas carinhosa e que me enche de orgulho. E como é óbvio, ninguém passa despercebido numa situação destas. E acho que temos todos orgulho do que fizemos. O país tem orgulho e é uma data que fará parte das nossas vidas para sempre.
1: País que, depois do remate mais glorioso da história do futebol luso, ouviu Éder decretar, por entre impropérios, que este 10 de julho passaria a ser feriado.
3: Eu acabei por pedir, acho que os portugueses, muitas vezes quando estão comigo também, ainda o pedem, mas é uma data memorável para todos nós. E lá está, é algo especial porque, pronto, foi algo que o país e o futebol português já almejava há muito tempo, trabalhava para isso, teve e continua a ter grandes gerações que mereciam.
1: Éder na Antena 1, entrevistado pelo jornalista Walter Madureira, ele que esteve à conversa com outra das peças fundamentais da equipa das Quinas no Euro 2016. Adrián Silva tem aquela noite de Saint-Denis bem fresca na memória.
5: A minha sensação é que parece que foi ontem. Neste momento, recordo tão bem, se calhar é por isso que tenho a sensação que não tenha passado assim tanto tempo. É verdade que 10 anos já é muito tempo, mas na sensação, no sentimento que tenho, né, quando recordo este momento, parece que foi ontem, e por isso é sempre com uma grande intensidade quando se pensa nisso e nesses momentos.
1: Falar de Paris provoca pele de galinha a Adrián Silva.
5: Temos que sempre recordar e reviver tudo o que foi tão bom, não só a final, mas é o caminho que se leva, não é, até chegar à final. Todos esses obstáculos que tivemos que ultrapassar ao longo do nosso caminho, não é? E isso arrepia sempre, não é? Ter o sentimento de chegar a este ponto a este nível, que é o ponto mais alto que se pode atingir, não é? Depois de um caminho tão longo e difícil.
1: Ora, esse trajeto começou logo na convocatória, com o Fernando Santos a dizer que tinha mala pronta para só voltar depois da final.
5: Obviamente que nos chocou na primeira vez, mas nunca pensamos assim com tanta força como o Mr. Fernando Santos o pensava. E foi crescendo esse acreditar, não é? Desta fase, foi crescendo ao longo da competição, mas foi fundamental, não é? Este clique, não é? Este início do acreditar. Foi fundamental mentalmente para todos vermos isso sempre no quadro escrito.
1: Passaram 10 anos, a seleção já não é a de Fernando Santos, também já não é a de Roberto Martínez, e quis Pedro Proença que o novo selecionador Jorge Jesus fosse apresentado precisamente hoje, às 3 da tarde, na Cidade do Futebol. O simbolismo da efeméride vai certamente guiar e inspirar os próximos 4 anos com JJ ao leme da equipa das Quinas, crê Adrian Silva, ele que foi treinado precisamente por Jesus nos tempos do Sporting.
5: É uma data super importante para o nosso país, é a mais importante e o ponto mais alto da nossa federação, e o Mr. Jorge Jesus tem a certeza absoluta que irá encarar isso com uma paixão enorme, de poder também elevar o nosso país ao mais alto nível, pelas características que conheço tão bem do Mr. Jesus, é pelas qualidades que tem, tenho certeza que tudo fará em prol de Portugal. Será sempre a prioridade do Mr. Jorge Jesus.
1: Este será então o primeiro dia do resto da carreira de Jorge Jesus à frente da Seleção Nacional. Depois das 3 da tarde, abrimos aqui na rádio janela especial para acompanhar a apresentação do novo selecionador, ele que viu, entretanto, Pepe declinar o convite da Federação para ser seu adjunto. Já vamos à atualidade dos grandes. Para já, bomba em Famalicão. Quando ninguém o esperava, Hugo Oliveira está de saída. O treinador que havia guiado os minhotos ao 5º lugar da Liga na época passada e que já trabalhava com a equipa na pré-temporada, recebeu proposta do Estrasburgo, com os franceses dispostos a pagar a cláusula de 4 milhões de euros. Hugo Oliveira ainda orientou o treino desta manhã, ao que apuramos, mas a despedida está por horas e para a sucessão, sabe a Antena 1, negociações nesta altura muito avançadas do CEO do Fama, Miguel Ribeiro, com Carlos Carvalhal, opção número 1. Viramos agulhas para o mercado e, sobretudo, para uma operação complexa, mas pela qual o Benfica tenta dar o litro. João Palhinha, curado que está o regresso ao Sporting, é pretendido para os lados da luz, sobretudo por Marco Silva, que com o trinco internacional português trabalhou no Fulham. Todavia, a concorrência é de peso, quer no emblema, quer na vertente emocional, porque Ruben Amorim também quer contar companhia no AC Milan. Não é dado adquirido que o futuro de Francisco Trincão passe pelos sauditas do Al Ahly. Nas últimas horas, Manchester City e Tottenham entraram no trilho do avançado que é apontado à saída do Sporting e pelo qual os Leões não parecem, neste caso, estar dispostos a baixar da fasquia mínima de 50 milhões de euros. Por 40 milhões mais 5 em objetivos realisticamente execuíveis. Morten Newman vai ser reforço do Atlético de Madrid, faltando apenas a assinatura de contrato e anúncio oficial da transferência do até agora capitão verde e branco para os colchoneros. Pois bem, a massa associativa pode ficar tranquila, porque em potência a SAD garantiu um reforço que após normal período de adaptação poderá fazer a diferença no meio-campo de Rui Borges, que marcou ontem na vitória 2-0 sobre o Torriense e que é imune à pressão, sobretudo nos grandes momentos. Vítor Gazimba, português adjunto no Aken, clube ao qual o Sporting recrutou Silas Anderson, dá como exemplo o que aconteceu com o dinamarquês há poucos anos na final da Taça da Suécia.
6: Lida muito bem com a pressão. Contra as melhores equipas foi contra quem ele jogou melhor. Quanto maior a dificuldade, melhor o nível de desempenho que ele assumiu. O exemplo da Taça foi um exemplo claro. De realçar também que na final da Taça, como é feita na Suécia, o jogo da final é sempre jogado da casa das duas equipas, não é em campo neutro. Ou seja, nesse caso foi jogado até no campo do Malmo. Ou seja, ele no campo do Malmo, jogar contra o Malmo e dar penaltis após ter feito um grande jogo, assume também o último pontapé de penalidade em frente a toda a massa associativa do Malmo, portanto com toda essa pressão extra, e marcou e bateu muito bem o jogo. A vitória, sem pestanejar, sem qualquer dúvida.
1: Silas é um 6 de origem, mas se chamado mais atrás no terreno, também dá conta do recado.
6: Originalmente, mais um médio box-to-box, que é um médio com golo. Chega muito bem à área adversária, cria bastante hipóteses de golo, é um excelente cabeceador. Ao mesmo tempo, também é um jogador pela sua complexão física e pelas suas características, que desempenha também muito bem a função de 6. Nós, no primeiro ano que jogou connosco, jogou principalmente como número 6. Tivemos várias lesões durante este primeiro ano e acabamos por jogar, por exemplo, a final da taça com o Silas a defesa central, onde foi claramente o melhor jogador em campo, jogando a partir de trás como defesa central.
1: Nos últimos dias surgiu na imprensa desportiva a indicação de que faltava alguma agressividade a Silas Anderson, mas Vítor Gazimba não poderia estar mais em desacordo.
6: Eu diria que ele não tem qualquer tipo de problema com esse aspecto. Agora, cada treinador tem a sua especificidade naquilo que quer ver um pouco mais ou não nos jogadores que integram o seu plantel. Portanto, o Rui Borges achar que essa é uma questão que quer ver ainda melhorada, tudo muito bem. Agora, o Silas não tem qualquer problema com essa questão. Agora, talvez possa melhorar, é um jogador bastante novo, pode melhorar bastante níveis, mas é um jogador com uma intensidade muito grande, é um jogador com a reação, a mudança de foco, é sem problema nenhum, tem uma intensidade, tem uma forma de trabalhar muito boa, tem uma vontade de trabalhar muito grande. Portanto, acredito que quanto mais puxarem por ele, mais ele irá dar.
1: Os elogios de Vítor Gazimba, entrevistado pelo jornalista José Carlos Lopes. Já no Futebol Clube do Porto, volta a primeiro plano o interesse turco em Denis Gül. Fenerbahçe, Galatasaray e Trabzonspor seguem o avançado, ainda mais tapado nas opções de Francesco Farioli depois da chegada de André Silva. Ainda do mercado ao Braga, não volta André Horta. O Almeria da 2ª Liga Espanhola acionou a opção de compra pelo médio português, paga aos arsenalistas 1,5 milhão de euros pelo passe do jogador que utilizou por empréstimo na última temporada. Mundial 2026, a França é a primeira semifinalista, venceu Marrocos por 2-0 com golos de Dembélé e do inevitável Kylian Mbappé.
7: Em primeiro lugar, jogamos com paixão por representarmos o nosso país. Sabemos da importância de representar a França no Mundial e tentamos explicá-lo aos mais novos. Somos um país com história nos campeonatos do mundo e temos de conhecer essa história. Depois, há a pressão de ganhar, sim ou sim. Temos jogadores com muita qualidade, mas jogamos como uma equipa. Temos um grupo que está unido e vamos sempre na mesma direção, a de querer ganhar.
1: Terceira meia-final de um campeonato do mundo consecutiva para os gauleses, que no acesso à final de 19 de julho terão pela frente a vigente campeã da Europa, Espanha, ou então a Bélgica. Duas seleções que se defrontam mais logo em Los Angeles e do lado da fúria espanhola não se pensa mais à frente. Escutamos o selecionador Luís de la Fuente.
8: Vimos o jogo da França, em que penso que foi superior, ganhou bem o jogo, demonstrou todo o potencial futebolístico que tem, mas garanto que não pensamos em nada mais do que a Bélgica. Temos que ultrapassar a Bélgica, um jogo muito difícil. Se ultrapassarmos a Bélgica, podemos falar o que quiserem da França.
1: Quanto aos belgas, por quem poucos davam alguma coisa neste Mundial, tem a palavra o selecionador Rudi Garcia.
8: Sabemos que vamos jogar contra uma das favoritas. Claro que conheço todos os jogadores individualmente, mas a força deles é o coletivo, como tem acontecido nos últimos 15, 20 anos na Espanha. Toda a gente já nos eliminou, mas aqui acreditamos em nós. Vamos fazer tudo o que estiver ao nosso alcance para chegar às meias finais.
1: Bélgica ainda sem poder utilizar o sportinguista De Bast frente à Espanha nestes quartos de final que arrancam às 8 da noite. Cabo Verde foi e continuará a ser a grande sensação deste campeonato do mundo, mas nos bastidores fazem-se agora contas à vida. Aos milhões recebidos pela estreia heroica no Mundial, há que deduzir também milhões de despesas. Alerta à agência Lusa o presidente da Federação, Mário Semedo.
9: Nós, para qualificarmos, tivemos que fazer despesas, temos que pagar as despesas, temos compromissos com os jogadores, portanto, tudo isso faz parte e vai sair do bolo que vamos receber.
1: O saldo positivo será para reinvestir no futebol cabo-verdiano, para que mais presenças em fases finais passem a ser regra e não exceção, sendo que do ponto de vista técnico, o Bobista continuará a ser o homem do leme, apesar de muita cobiça.
9: Antes do início da Copa, renovamos com o Bobista mais 3 ou 4 anos. Mas sabemos riscos que corremos. O Bobista agora é um treinador muito bem conceituado. O futebol tem esses riscos e temos que saber gerir esses riscos.
1: Mário Semedo, certamente à espera que o telefone não toque. O Tour voltou à normalidade, entre aspas, e já com Tadej Pogacar de novo vestido de amarelo, após ter vencido ontem a tirada marcada pela subida ao Tourmalet, a 7ª etapa está já na estrada, com ligação de 175 km entre Agetmou e Bordeaux. Pogacar, com quase 8 minutos de desvantagem face a Thorstein Trauen, que destronou,

0: Oliveira a ser 19º esta manhã nos primeiros treinos livres para o Grande Prémio do Reino Unido em Donington Park.
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E agora ficamos a 15 minutos da 1 da tarde. Vamos em frente com Maroon 5. O tema chama-se Misery. E logo depois teremos o humor em Portugalex.

0: O movimento cívico que João Cotri Figueiredo anunciou após a derrota nas presidenciais tem andado um bocado xoxo. Mas esta semana, o ex-candidato liberal anunciou o seu nome e diz que a respectiva apresentação será feita na reentré política.
1: Eu estive para chamar movimento cívico giríssimo. Ouça, quer levar um estalo? Mas acabou por ficar Portugal em frente porque Portugal para trás já estava registado pelo Paulo Núncio. E Portugal em ponto morto está muito visto.
0: E o que é que vai fazer esse movimento?
1: Bom, vamos organizar atividades giríssimas como Paddy Papers, workshops de origami e liberalismo e uma conferência chamada Posso Ser Liberal e Não Usar Casacos de Barbur. Vai ser o máximo. Fiquem atentos, ok?
0: Vamos ficar.
2: E passamos agora ao habitual tempo de antena. O espaço que se segue é da exclusiva responsabilidade dos intervenientes.
3: Nós somos a

0: sociedade protetora dos pais que enviam vídeos fofinhos aos filhos com gatos a tocar castanholas ou pintos a fazer alongamentos e que são ignorados por eles. Eu chego a mandar 20 a 30 vídeos destes por dia aos meus filhos e eles nem sequer vêm, porque estão a trabalhar ou lá o que é. Estamos fartos de ser ignorados. Exigimos que, no mínimo, nos respondam com emoji a rir ou com aquele dos óculos escuros. Eu vou agora mesmo enviar mais um vídeo com um galo a cantar o Whitney Houston no duche. Pronto, já foi.
1: O espaço que se segue é da exclusiva responsabilidade da Sociedade Protetora de Pessoas que dizem como eu costumo dizer.
2: Portugueses, como eu costumo dizer, as pessoas que se citam a si próprias também têm o direito à vida, mesmo que digam as maiores banalidades ou frases feitas, como por exemplo, como eu costumo dizer, amanhã é outro dia, ou como eu costumo dizer, a sopa está quente. Quem não gostar, azar-nos. Como eu costumo dizer, é para o lado que eu durmo melhor. Muito obrigado.
3: E em semana de despedida do Mundial, a ficha técnica será lida por Cristiano Ronaldo.
4: Bom, eu penso que o Portugalex é escrito pela Patrícia Castanheira, a interpretação é do António Machado e do Manuel Marques, e a sonoplastia é do César Martins e do Tomás Anaor. Ojalá que continuem em forma e dar o vosso melhor, e o resto não me interessa. É o que eu penso que é o que eu penso que é o que eu penso que é.

Agora faltam 8 minutos para a 1 da tarde. É nessa altura que atualizamos as notícias regionais. Fica o som de Matt Bianco. Logo depois teremos Mayra Andrade.

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2: O Sindicato dos Professores da Madeira deixa um retrato preocupante da educação na região. Francisco Oliveira diz que os professores estão no limite com a saída de mais 100 profissionais para o continente. Ao fim de um mês de operação voo direto entre a Ilha Terceira e a Madeira registrou uma taxa de ocupação de 80%, números que estão a satisfazer os responsáveis da SATA. A Câmara do Funchal vai acabar de vez com a paragem de autocarros no Nadia.
1: Títulos em desenvolvimento na edição do Diário Regional desta sexta-feira, 10 de julho. O controle técnico é de Mário Rodrigues, a edição de João Carramanho.
2: No balanço do ano letivo que findou, o Sindicato dos Professores da Madeira deixa um retrato preocupante nas palavras de Francisco Oliveira. O sindicalista diz que os professores estão no limite, com a saída de mais 100 profissionais para o continente. Sindicato que alerta mesmo para o risco de muitos alunos ficarem sem professores por períodos longos no próximo ano letivo.
3: Há mesmo muita falta de professores e tudo isto são sinais de que muito em breve nós podemos ter este fenómeno mais visível quando começar a haver períodos mais longos, já tem acontecido, alunos sem aulas, mas períodos mais longos de alunos, escolas com muitos alunos que não tenham aulas, como já acontece em muitas regiões do país. Portanto, estamos mesmo no limite e seria bom que os nossos políticos dessem respostas cabais, nomeadamente através da valorização da carreira docente.
2: Francisco Oliveira, que neste balanço ao ano escolar da Madeira deixou ainda uma crítica ao governo, que diz estar em falta com os profissionais há mais de 556 dias. Para além de ter sido ultrapassado o prazo de 8 anos para rever o modelo de avaliação, há outras promessas não cumpridas.
3: Mas não é só por causa da recuperação dos 3 anos dos períodos de transição, ou seja, quem vinculou antes de 2011. É também porque prometeu o Governo Regional, e agora nega que tenha prometido, mas não é verdade, prometeu mesmo, nós tivemos provas disso, de que havia mais tempo para recuperar além destes 3 anos. Todos os professores que perderam tempo de serviço à espera de vaga desde 2018 também havia a garantia de que recuperariam esse tempo que vai até 2 anos. E também não está a ser recuperado esse tempo de serviço.
2: A radiografia do Sindicato dos Professores a este ano letivo na região. A Câmara do Funchal vai acabar com a paragem de autocarro no Anadia. Carlos Rodrigues, o vice-presidente da autarquia, diz que é uma forma de dar maior dignidade a quem usa os transportes públicos, acabando com a confusão automobilística que diariamente acontece naquele lugar.
4: Aquilo que se passa nessa paragem do Anadia não é terceiro-mundista, é quinto-mundista. É uma vergonha absoluta aquilo que se passa nessa paragem. Tanto é que nós estamos neste momento a ultimar a transferência dessa paragem para a zona da praça do Largo do Pelourinho, mais abaixo, e acabar, eliminar completamente essa paragem.
2: Nova paragem vai ficar então na zona do Pelourinho, um pouco mais abaixo. Carlos Rodrigues, numa entrevista à Antena 1, é da opinião que se têm perdido oportunidades na cidade por não se construírem à altura, algo com o qual também não concorda.
4: Nada contra, aliás, eu acho que um dos grandes atentados que aconteceram nesta cidade foi aquilo que se fez no quarteirão do antigo, o chamado antigo quarteirão do Uicoque. Aquele edifício onde está o centro comercial
2: Plaza,
4: teve um projeto e uma ideia inicial que implicaria a construção em altura. Está mais do que provado que em espaços exíguos como o nosso, que é o caso da cidade do Funchal, que não desvirtuava aquilo que é o centro histórico, não, penso que esse foi um dos grandes problemas. E isso predispôs a uma série de outros problemas, que é essa tal objeção de consciência de que os parques de estacionamento têm que estar todos abaixo do nível da estrada, quando é um erro substancial.
2: Entrevista para ouvir na íntegra hoje, após o noticiário das 5 da tarde, aqui na Antena 1. O Presidente do Governo Regional admite que possam chegar alguns lusodescendentes à Madeira na sequência dos sismos que destruíram parte da Venezuela. Apesar disso, Miguel Albuquerque acredita que não terá a dimensão de 2019, à altura em que chegaram 11 mil imigrantes e lusodescendentes.
5: Alguns vão voltar, mas penso que neste momento não teremos o surto nem o número de pessoas que tivemos em 2019. Como vocês sabem, nós em 2019 recebemos mais de 11 mil dos nossos concidadãos residentes na Venezuela, muitos deles com problemas graves de saúde, e conseguimos superar esse período sem nenhum problema. As pessoas integraram-se plenamente na nossa sociedade. Aliás, como eu disse, vieram introduzir uma dinâmica na nossa economia bastante acentuada, sobretudo estes empreendedores, estabelecimentos, restauração, negócios, serviços. E acho que neste momento a situação não tem equivalência a 2019.
2: Presidente do Governo, que deu conta de que vai participar no Conselho de Estado na próxima segunda-feira e que vai pretender aproveitar esta deslocação a Lisboa para reunir com o Primeiro-Ministro Luís Montenegro, foram declarações registadas durante a inauguração de um restaurante italiano na Avenida do Infante, um investimento privado na ordem dos 350 mil euros. Em breve, o Porto Santo será praticamente autossuficiente na produção de energia renovável durante grande parte do ano. A previsão é de Pedro Rodrigues, o secretário-geral dos Equipamentos e Infraestruturas, fez um ponto de situação dos trabalhos do Parque Eólico da Ilha Dourada, que ao contrário da Madeira tem mais capacidade para a produção e armazenamento de energia para autoconsumo.
6: Nós temos capacidade instalada neste momento, se tudo estivesse a produzir, se tivesse chuva, sol e vento ao mesmo tempo, conseguiríamos produzir energia renovável para todo o consumo na região autónoma da Madeira. O Porto Santo este ano já terá, com a conclusão dos parques voltaicos e eólicos que estamos a fazer, já terá essa capacidade, e com a instalação também de baterias que foi feita recentemente, teremos essa capacidade no Porto Santo para, estimamos nós, em cerca de 200 dias por ano, a central térmica estará desligada. Na Madeira é mais difícil, porque o consumo também é maior e estamos num sistema isolado, não estamos como num espaço continental onde conseguimos importar fontes renováveis de outras zonas.
2: Secretário-Geral, que falava esta manhã durante uma sessão de esclarecimentos sobre o autoconsumo de energia na região, Pedro Rodrigues anunciou também que vai ser hoje assinado um contrato com o Instituto de Desenvolvimento Regional para o reforço de 2 milhões de euros para o programa Mais Energia, um programa de incentivos para particulares e empresas na aquisição de painéis fotovoltaicos e também de baterias.
6: Nós, neste momento, temos aprovadas e pagas cerca de 1.200 candidaturas, num total de 1.600. Portanto, as 1.600, agora com este reforço de 2 milhões de euros, que já estamos a analisar, portanto, o prazo também foi estendido até 31 de dezembro deste ano, para termos tudo pago. Queremos fazê-lo antes, eu estimo que no fim do verão já consigamos pagar as 1.600 candidaturas.
2: O Governo Regional está também a trabalhar na continuidade destes programas de apoio para a produção e armazenamento de energia para autoconsumo. De acordo com o secretário, novos incentivos vão ser anunciados até ao final do ano. A gasolina Super sem chumbo 95 vai aumentar 2,2 cêntimos por litro, passando a custar 1,768. Já o gasóleo rodoviário vai aumentar 2,8 cêntimos, vai fixar-se no 1,666, e o gasóleo colorido e marcado vai registrar igualmente também um aumento de 2,8 cêntimos para um preço de 1,224 euros por litro, preço que vão vigorar a partir da próxima segunda-feira. Ao fim de um mês de operação, o voo direto entre a Ilha Terceira e a Madeira registra uma taxa de ocupação de 80%, é um número que está a satisfazer os responsáveis da SATA. A ligação, Marco António Sousa, pode servir para estreitar os laços comerciais entre estas duas ilhas.
7: No dia 2 do passado mês de junho, aterrava na Aerogar Civil das Lages o voo inaugural da ligação entre a Madeira e a Ilha Terceira. Um mês depois, João Ferreira, responsável pelos mercados internacionais da SATA, faz um balanço positivo ao início da operação.
8: As taxas de ocupação já são muito boas. No mês de junho temos mais de 80% de ocupação em ambos sentidos. O mês de julho já tem números muito interessantes e estamos a trabalhar para melhorar cada vez mais estes números e vimos que há procura efetiva entre os dois arquipélagos.
7: Dados revelados durante um encontro promovido pela ACIF, com presença de responsáveis da SATA e da Câmara do Comércio de Angra do Heroísmo. O presidente Marcos Couto enaltece a ligação aérea com potencial em vários aspectos.
9: A possibilidade de se criarem aqui ligações que alavanquem o turismo de um lado e do outro. Não que propriamente a Madeira esteja a precisar dessa alavancagem, mas os Açores estão claramente a precisar e ir à Terceira. Depois, a própria questão das relações comerciais entre as duas regiões. Numa altura em que se celebram os 50 anos da autonomia, as regiões sempre viveram um pouco de costas voltadas umas para as outras, sem estabelecerem relações comerciais entre elas.
7: Já António Jardim Fernandes, o presidente da ACIF, vê na ligação Madeira-Terceira uma oportunidade para estreitar as relações comerciais.
10: E normalmente estas coisas do mercado, tudo começa com o voo e com pessoas. Com pessoas a se deslocarem de um lado para o outro, a criarem relações de confiança para que daí depois venha uma integração maior em termos de economia, em termos de parcerias entre empresas, em termos com os transportes de mercadorias e tudo isso. Portanto, nós vemos como é com muito gosto que recebemos aqui a Câmara de Angra e que vemos isto mais uma oportunidade de incentivar, no fundo, esta integração entre os dois arquipélagos.
7: A rota Madeira Terceira tem duas frequências semanais durante o verão. No inverno, passa a uma frequência.
2: E no balanço semanal da PSP ficam registados 86 acidentes, dos quais resultou um ferido grave em Santa Cruz. Operações de fiscalização da polícia que identificaram 8 condutores com excesso de álcool. A Associação Sem Limites está preocupada com os atrasos na emissão dos atestados médicos multiusos. Uma situação que, de acordo com o Presidente, continua a afetar as pessoas com deficiência e mobilidade reduzida. Filipe Rebelo deixa aqui alguns exemplos.
11: Não, porque é um número que, derivado à proteção de dados, que ninguém nos consegue dar, mas posso lhe dizer que são mais que de uma dúzia de pessoas que já vieram ter connosco por várias razões. Ainda ontem recebi uma mãe que tem uma criança com 10 anos, com uma doença degenerativa a nível dos ossos e está preocupada também para ter a prestação social de inclusão ainda em vigor. Recebemos também um mês passado uma que queria adquirir um veículo e não conseguiu, e não tem sido casa porque o carro variou, entretanto, já não tem conserto e queria adquirir um carro até para beneficiar das medidas da questão energética com os carros elétricos.
2: A Associação não consegue quantificar quantas são as pessoas afetadas neste momento. Filipe Rebelo diz também que nas várias diligências que foram efetuadas para resolver esta situação, a resposta tem sido idêntica. Não há pessoal suficiente para dar vazão aos pedidos. Mas a Associação também lembra que nenhuma pessoa deve ver os seus direitos suspensos ou adiados por ineficiências administrativas. O tempo para o resto deste dia deve contar com um período de céu, muito nublado e talvez alguma chuva.

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2: Uma hora e praticamente 13 minutos depois da 1h15, há Portugal em Direto.

0: Está a começar o Portugal em Direto, edição para esta sexta-feira, 10 de julho. Vamos agora conhecer os títulos em destaque hoje no programa.
1: De autocarro, metro ou comboio, quem mora no Porto pode viajar de forma gratuita a partir de hoje em toda a área metropolitana. Basta ter o cartão municipal Porto. No Ano Internacional das Pastagens e dos Pastores, espreitamos a etapa de ceia, da grande rota da transumância, e percebemos melhor esta prática ancestral com Júlio Sarrego, um antropólogo e economista que estuda o mundo pastoril. Em Lisboa, somam-se as queixas de lixo espalhado pelas ruas devido ao sistema volta de entregas de garrafas de plástico. Várias juntas de freguesia dizem que há cada vez mais queixas de moradores por lixo espalhado pelo chão de quem vai aos contentores procurar estas garrafas. São Brás de Alportel, no Algarve, está a passar mais um verão com a estrada principal de ligação ao concelho sem as condições devidas. Há mais de um ano, que o trânsito ao quilómetro 710 da Nacional 2 está cortado. A empreitada de estabilização só agora foi consignada.
0: Portugal em Direto, hoje com a edição do jornalista Nuno Amaral.
1: A partir de hoje, os residentes no Porto passam a ter transportes gratuitos em toda a área metropolitana. Basta terem ou passarem a ter o cartão municipal Porto, autocarro, metro, comboio. O anúncio foi feito pelo Presidente da Câmara na Praça do Metro da Trindade, que é o principal ponto de convergência das linhas do metropolitano, que serve a cidade e os municípios vizinhos. A repórter Cláudia Aguiar Rodrigues ouviu o anúncio de Pedro Duarte.
2: Eu tenho hoje um enorme prazer e a honra de poder comunicar à cidade que, a partir de hoje, os transportes públicos são gratuitos na cidade do Porto para quem detém o cartão Porto Pontes.
3: Foi em frente à estação de metro da Trindade, num púlpito improvisado, que o Presidente da Câmara do Porto falou sobre a ambição da autarquia e que passa por liderar a aposta nos transportes públicos.
2: É, de facto, uma medida que nós temos consciência que é altamente disruptiva, que é inovadora no contexto nacional e, não sendo pioneira, é quase pioneira também no contexto internacional. Não há muitas cidades que tenham adotado esta mesma medida, mas nós de facto queremos que mais uma vez o Porto esteja a liderar, o Porto esteja a inovar e o Porto vá à frente dos outros num caminho que me parece inevitável de aposta efetiva nos transportes públicos.
3: Que Pedro Duarte promete serem mais confortáveis, terem mais tecnologia, com as aplicações móveis a fazerem rastreios dos horários dos autocarros, mas o autarca garante que há outras novidades a chegarem ainda este ano.
2: Atualmente, nós temos na cidade do Porto cerca de 16 quilómetros em faixas bus, em corredores bus, mais o BRT, mas em faixas bus puras, digamos assim, 16 quilómetros. Até ao final de 2026, nós vamos acrescentar mais 6 quilómetros de corredores bus. E, portanto, teremos no final do ano, números redondos, 22 quilómetros na cidade do Porto nestes corredores.
3: Transformar a cultura da mobilidade é a meta que não é alcançável de um dia para o outro. Pedro Duarte diz que hoje foi dado apenas um primeiro passo.
2: Se o transporte coletivo, o transporte público, passar a ser mais rápido, mais confortável, mais fidedigno ou fiável do que é o transporte individual, as pessoas vão mudar.
3: Uma solução que ao todo implica um investimento anual entre 20 a 25 milhões de euros para a autarquia que quer que circulem menos carros na cidade do Porto.
1: E por isso avançou com a gratuitidade de transportes em toda a área metropolitana para os residentes do Porto. Basta que tenham o cartão Porto Ponto. Esta medida, a gratuitidade dos transportes públicos, era a principal proposta eleitoral do então candidato à Câmara, Pedro Duarte. Vai custar cerca de 20 milhões de euros por ano. A Comunidade Intermunicipal do Cávado vai criar uma nova ligação de autocarro entre Viana do Castelo e o Porto. A empresa de transportes que fazia esta ligação entre as duas cidades deixou de operar na semana passada. Assim, a Comunidade Intermunicipal do Cávado considera que uma nova linha regular de autocarro é fundamental para as populações, uma vez que são muitos os utentes do Alto Minho que utilizam este meio de transporte para se deslocarem ao Porto. Ana Gonçalves.
4: A empresa de transportes que fazia a ligação entre o Alto Minho e o Porto deixou de operar desde a semana passada. O autocarro saía de Melgaço e, além de Viana do Castelo, também passava por Esposende e fazia a ligação direta ao IPO, ao Hospital de São João e às universidades. A comunidade intermunicipal do Cávado considera que esta ligação é fundamental para as populações e, por isso, vai criar uma nova linha regular entre o Alto Minho e o Porto.
5: Nós, em contacto com o Alto Minho, com o Cimo do Alto Minho e com a área metropolitana do Porto, procuramos manter a linha, porque para a ligação de Esposende até ao Porto é fundamental, pelo que iremos naturalmente aprovar a manutenção desta linha de Viana e o Porto, porque é fundamental para o Conselho de Esposende.
4: Mário Constantino, o presidente da Cimo do Cávado, justifica a medida com o facto de serem muitos os utentes que utilizam o autocarro para se deslocarem para o Porto.
5: Há muita gente mesmo, uma vez que muitos utentes se deslocam para o Porto para estudar, para consultas e para serviços. E, portanto, é fundamental mantermos essa linha e iremos, naturalmente, mantê-la para servir bem as populações. É fundamental, quando não, indispensável, porque para fazer essas locações, se não houver esse expresso, fica muito difícil as pessoas poderem ter essa mobilidade até ao Porto.
4: A criação desta nova ligação entre o Alto Minho e o Porto terá dois horários por dia, de segunda a sexta-feira, vai começar a funcionar em setembro.
6: E uma medida anunciada pela Comunidade Intermunicipal do Cávado. A partir de amanhã vai ser mais difícil fazer desporto nos equipamentos, pelo menos públicos, de Almada. A autarquia acaba de anunciar na página do Facebook que vários equipamentos desportivos municipais vão estar condicionados devido à situação de alerta, por causa das falhas de abastecimento de água. Nas redes sociais, a Câmara informou que as piscinas municipais da Caparica, Sobreda e Charneca da Caparica vão estar encerradas ao público. Já o Complexo Municipal dos Desportos, alguns pavilhões e a Pista Municipal de Atletismo estão abertas apenas para utilização autorizada e sem acesso à zona dos balneários. São Brás del Portel, no Algarve, está a passar mais um verão com a estrada principal de ligação ao concelho sem as condições devidas. Há mais de um ano que o trânsito ao quilómetro 710 da Nacional 2 está cortado e a empreitada de estabilização só agora foi consignada. É um investimento de cerca de 1,5 milhão de euros que deve estar concluído daqui a meio ano e que, aos olhos da autarquia, demorou tempo a mais. Tatiana Felício.
7: Há mais de um ano que a circulação ao quilómetro 710 da Estrada Nacional 2 entre Barranco do Velho e São Brás de Alportel está interrompida e ainda pouco foi feito. A obra que deverá reparar este troço que atravessa a Serra do Caldeirão só foi consignada no final do mês passado, o que para a Presidente da Câmara Municipal de São Brás de Alportel, Marlene Guerreiro, foi tempo demais.
8: Para uma estrada tão importante que serve o país e que serve o Algarve, lamentamos que tenham decorrido 8 longos meses até o lançamento do concurso para este projeto, e isso fez com que demorasse tempo demais realmente para o lançamento desta obra, que só agora, passados tantos meses, é que está consignada.
7: O corte desta estrada obrigou a desvios que, como explica a autarca de São Brás de Alportel, resultaram em prejuízos incalculáveis.
8: A nível da restauração que está à beira desta estrada, alojamento e todas as atividades que, no fundo, são relacionadas com o turismo, tiveram uma grande perda, porque as pessoas não conseguem chegar. Há pouca informação, é difícil, e isso faz com que as pessoas realmente desviem uma rota que é turística, que é interessantíssima e que se traduz numa perda de rentabilidade económica e turística muito grande.
7: A alternativa sugerida à IP pela autarquia foi a Estrada Municipal 1202. No entanto, nunca foi considerada uma alternativa oficial. Ainda assim, quem a conhece e até quem vive a norte da interdição optou por circular por lá. O resultado deste aumento do tráfego e também da precipitação intensa nos meses de inverno foi a degradação desta estrada. Para Marlene Guerreiro, está em cima da mesa um cenário preocupante.
8: Não podemos nunca interditar esta circulação enquanto a outra via paralela, a Nacional 2, estiver interdita, porque então isolaríamos completamente esta população. Seremos nós a ter que criar uma alternativa à nossa via quando a Nacional 2, com outros recursos, não executaram essa alternativa. Portanto, é uma situação que entendemos muito ingrata e é uma maneira de respeitosa também pelas autarquias e pela nossa autarquia em particular, quando o município de São Brás, com tão poucos recursos, conseguiu em 3 meses elaborar um projeto, tem o concurso pronto a lançar, não tem, infelizmente, a qualquer garantia do Estado de ter apoio para a execução desta obra.
7: A estabilização da Estrada Nacional 2 deverá começar nas próximas semanas. Um investimento de cerca de 1,5 milhão de euros, prevendo-se a reabertura ao trânsito até ao final do ano.
6: E até lá, São Brás de Alportel, no Algarve, vai passar mais um verão com a estrada principal de ligação ao concelho sem as condições devidas. Mais a norte, reabriu hoje ao trânsito a Estrada Nacional 342, que liga Góis a Arganil, no distrito de Coimbra, depois de ter estado fechada mais de 5 meses na sequência das intempéries do início do ano. Em comunicado, a Infraestruturas de Portugal informou que foram concluídos os trabalhos de estabilização do talude e da plataforma rodoviária. Aquela estrada passa pelo interior do distrito de Coimbra, a 342, estava encerrada desde as tempestades. A IP diz ainda que foi necessário avançar com uma empreitada que custou 150 mil euros. Em Lisboa, somam-se as caixas de lixo espalhado pelo chão, sobretudo nas ruas com diversão noturna e com turistas. Foi devido à entrada em vigor do sistema Volta, de devolução de embalagens de plástico contra uma remuneração de 10 cêntimos por unidade, várias juntas de freguesia queixam-se de receber cada vez mais queixas de haver lixo espalhado no espaço público por causa de quem anda a remexer nos caixotes à procura de embalagens para fazer algum dinheiro, Arlindo Brandão.
9: É o dia-a-dia em vários locais muito frequentados, como o Bairro Alto, em especial ao final do dia e de madrugada, há pessoas a ir aos contentores do lixo e papeleiras, rasga os sacos, retira as embalagens para obter o reembolso e espalha o resto do lixo na rua.
10: Mexem nos caixotes, muitas vezes o lixo fica depois no chão, o que numa área já com problemas fica ainda mais problemático.
9: Fabiana Pavel faz parte do movimento Morar em Lisboa e vive no Bairro Alto, onde os moradores queixam-se que com a entrada em vigor do sistema Volta, em que cada embalagem devolvida tem um valor de 10 cêntimos, todos os dias há pessoas a vasculhar o lixo.
10: Eu acredito que não sejam apenas pessoas em situação de sem-abrigo. Tem-se visto também pessoas em condições económicas menos favoráveis, que encontraram nisso uma solução para juntar algum dinheiro. Infelizmente estamos numa situação económica difícil e infelizmente há pessoas que precisam disso e o que temos visto são os caixotes a serem revirados para procurar as embalagens que podem ser devolvidas nas máquinas do Volta.
9: Nas zonas com mais visitantes, como o Cais do Sodré, Príncipe Real, Chiado ou Bairro Alto, muitas destas embalagens que acabam colocadas no lixo e não devolvidas ao sistema Volta são de turistas.
10: Estou aqui nessas zonas mais turísticas, com uma população turística muito grande, é muito fácil que os turistas não tenham conhecimento desse sistema e, portanto, joguem as embalagens no lixo.
9: O resultado é que essas embalagens, como latas de refrigerantes ou garrafas de água ou cerveja, são procuradas no lixo por pessoas que acabam por deixar tudo espalhado e não acondicionado como deve ser. Numa resposta escrita à Rádio Pública, a Câmara de Lisboa diz estar a acompanhar e a monitorizar esta situação com impactos em diferentes zonas da cidade. A autarquia garante que, com as entidades responsáveis pelo sistema, está a avaliar a necessidade de adotar medidas que minimizem estes impactos na higiene urbana e no espaço público.
6: Isto para tentar também minimizar as caixas de lixo espalhado pelo chão. Muitas pessoas vão aos contentores à procura de garrafas ou de embalagens de plástico para entregarem no sistema Volta e depois deixam o lixo espalhado no espaço público. A Câmara de Odmira, no Distrito de Beja, pretende avançar com a requalificação de 13 escolas no concelho. Para isso, apresentou uma candidatura a um financiamento de 31 milhões de euros junto ao Banco Europeu de Investimento. É um projeto que prevê a reabilitação das escolas secundária Manuel Candeias Gonçalves e básica 2-3 Damião de Odmira, ambas na sede do concelho, bem como a escola Engenheiro Manuel Rafael Amar da Costa, na localidade de São Teutónio. A comunidade intermunicipal da região de Leiria está contra e dá parecer desfavorável à proposta do Programa Setorial das Zonas de Aceleração de Energias Renováveis. É considerada desproporcionada a proposta, tendo em conta a dimensão das áreas, e são feitas críticas à falta de articulação com os municípios. Jorge Vala, o presidente da Comunidade Intermunicipal de Leiria, já expressou a preocupação com a proposta, diz que ignora os municípios e que os instrumentos de gestão do território também foram ignorados nesta escolha.
11: Este acelerador de instalação de energias renováveis deixa-nos alguma preocupação, porque ignora completamente os municípios, ignora completamente os instrumentos que estão no território atuais e os que estão em curso, e ignora também outras alternativas de energias renováveis, como são a biomassa, o biometano ou o hidrogênio verde. Nós achamos que deve haver o acelerador, nada contra. Agora, este acelerador não pode pôr em causa as estratégias de cada um dos municípios ao nível da gestão do território e do seu planeamento. E, portanto, a comunidade intermunicipal manifesta por aqui esta enorme preocupação.
6: A proposta do Programa Setorial das Zonas de Aceleração de Energias Renováveis está em consulta pública. Também Miranda do Douro diz não aos novos megaprojetos de energias renováveis previstos para o Planalto Mirandês. A Assembleia Municipal aprovou hoje, por unanimidade, uma moção e pede o adiamento imediato do prazo de consulta pública, que termina na próxima semana. A Presidente da Câmara de Miranda do Douro, Helena Barril, diz que ainda há muitas perguntas sem resposta neste processo.
12: Queremos que, se houver a vinda de fotovoltaicos ou antenas eólicas aqui para o território, e nós sabemos que a previsão é ser numa área muito limitada, mas ainda assim queremos contrapartidas para a população. Grande parte do território de Miranda está dentro do Parque Natural do Douro Internacional, que é uma mais-valia, uma salvaguarda para a expansão desses parques. Portanto, dentro da área do parque não haverá efetivamente a colocação dessas estações.
6: A autarca de Miranda do Douro pede mais transparência em todo este processo. Várias empresas já fizeram sessões de esclarecimento no concelho sobre futuros projetos. Helena Barril lamenta que as câmaras não estejam a ser envolvidas em todo este processo.
12: Formalmente o município nunca foi informado. Nós sabemos que há aqui empresas que andam a fazer sessões de esclarecimento. Em última instância está nas pessoas, nos proprietários das terras onde poderão eventualmente ser implantadas essas estações, está nas suas mãos quererem ou não quererem aderir. Nós também não temos capacidade de impedir as pessoas de aceitarem ou não. De facto, foi algum constrangimento que se tem gerado é por essa via de não termos sido chamados e não termos sido de alguma maneira também envolvidos nesta temática.
6: Em Miranda do Douro já são conhecidos dois projetos, um para a central hidroelétrica de Picote e um parque eólico, em São Martinho de Angueira. Para dar outro uso à lã de ovelha, uma investigação científica está a ser desenvolvida pelo Instituto Politécnico de Bragança. A solução passa por aproveitar esta fibra natural para a construção civil. O investigador Luís Mesquita explica que a reação da lã de ovelha à temperatura mais elevada é favorável para ser utilizada na construção civil, até porque a lã de ovelha é um produto pouco inflamável que dificulta a propagação de fogo.
13: Estamos aqui a falar da resistência térmica, normalmente é uma gama de temperaturas ambiente, mas claro que nós temos que garantir que qualquer produto na construção se mantém seguro durante a vida, toda a vida de um edifício. Isso, claro que há sempre uma ação acidental, por exemplo, de um incêndio, em que, para o qual o edifício, para o qual os produtos têm que estar preparados e têm que garantir essa resistência, não só resistência ao fogo, mas também a reação ao fogo. E, de facto, a lã de ovelha tem essa reação natural, que é uma reação à temperatura através de uma carbonização, não é?
6: Além de ser uma mais-valia para os pastores, este projeto de investigação encontra outras alternativas ao uso da lã que se tem acumulado após as tosquias, porque esta lã deixou de ser vendida.
14: Alice Silva tem 52 anos. Há 20 que anda atrás das uvas.
15: Foi uma opção, sim, sim.
14: Sua e do seu marido?
15: Claro, sim. É uma inteira ajuda entre os dois, porque ter tantas ovelhas não é fácil sobre uma pessoa.
14: Quando casou, o marido já tinha o rebanho.
15: Era o meu marido que já tinha ovelhas. E eu estagiei um bocadinho, fiz o estágio e gosto.
14: Gosto. Foi uma lua de mel a estagiar com as ovelhas.
15: Exatamente. Foi uma lua de mel a estagiar com as ovelhas.
6: A transumância, essa prática ancestral que há séculos liga os pastores à montanha, volta a ser celebrada este domingo em Manteigas, da Serra da Estrela. A etapa de Manteigas tem mais de 10 quilómetros por caminhos pastoris e integra a grande rota da transumância, um projeto de turismo sustentável. Este ano, 2006, foi declarado pelas Nações Unidas o Ano Internacional das Pastagens e dos Pastores, com o objetivo de aumentar a importância das pastagens na criação de um ambiente sustentável, de pugnar também pelo crescimento económico e de meios de subsistência para comunidades em todo o mundo. Ora, qual é a importância da transumância? Já vamos perceber melhor com a ajuda de Júlio Sarrego, economista, antropólogo, estuda o mundo agro-pastoril. Agora vamos a Manteigas, temos em direto neste jornal o autarca de Manteigas, Flávio Massano, bem-vindo ao Portugal em Direto.
16: Olá, viva, bom dia.
6: Viva, bom dia. No domingo tem mais uma edição, a quarta etapa da Rota da Transumância, já passou por Ceia, está em Manteigas, 10 quilómetros, enfim, sintetizava-nos um pouco o que vai acontecer. Sabemos que a partida é às 6 da manhã, não é?
16: Sim, a partida é às 6 da manhã e antes de mais cumprimentar todos os ouvintes do Portugal em Direto, da Antena 1 e dizer que é sempre um gosto estar convosco. Em relação à grande rota da transumância e esta recriação, no fundo uma recriação realista porque ela continua a acontecer nos nossos territórios e daí também a candidatura da Comunidade Intermunicipal das Beiras Serra da Estrela, a reconhecimento no inventário do património imaterial nacional desta grande rota da transumância que acontece há tantos séculos em Portugal, e no fundo aqui no território de Manteigas aquilo que podemos esperar é uma transumância verdadeira, que sabe aquilo que é a sua origem ao tradicional.
6: Com o pastor Manuel Balote, não é?
16: Manuel Balote, que também é uma figura muito conhecida. Claro. Exatamente, e com os cães e com tudo aquilo que são os intervenientes desta grande transumância, e que no fundo o seu Manuel Balote, conhecido também aqui de toda a nossa população de Manteigas, acaba por ser a grande figura desta etapa, porque no fundo também nos vai mostrar a nós e aos turistas, ao elevado número de inscrições que temos até ao momento, vai-nos mostrar...
6: Qual elevado, Presidente, até ao momento? Quantas inscrições temos, têm até ao momento?
16: Temos mais de 100 pessoas inscritas e, portanto, nós também temos que ter algum cuidado, até porque neste momento há alguma incerteza em relação à própria etapa, porque estamos numa fase muito complicada do nosso verão, não é? Com temperaturas muito altas e risco de incêndio que coloca sempre estes eventos também sobre uma grande pressão de poderem ou não poderem acontecer até à última da hora, e portanto nós amanhã vamos ter de fazer essa avaliação, mas no fundo estamos a falar de principalmente turistas, pessoas que vêm, que querem conhecer a identidade deste território, querem palpar e calcorrear caminhos que só as ovelhas e só os pastores da Serra da Estrela percorrem hoje em dia, e que no fundo vamos tentar perceber como é que se vivia nestes territórios, estes modos de vida também pastoris,
6: esta forma de caminhos pastoris precisamente na Serra da Estrela. Para terminar, eu perguntava ao Presidente Flávio Massano o impacto económico, ou seja, a ONU, ao declarar o Ano Internacional das Pastagens e do Pastor, teve como um dos objetivos, além de criar um ambiente sustentável, pugnar também pela divulgação desta forma de turismo sustentável. É isso que estão a fazer aí em Manteigas?
16: Sim, nós pegamos na parte do turismo, obviamente que este dia ou os dias em que temos a rota a acontecer são impactantes do ponto de vista do turismo, mas Manteigas e a Serra da Estrela já têm um programa e um calendário anual que no fundo valoriza a lã, valoriza os pastores, valoriza as ovelhas, valoriza no fundo também o ordenamento do território, porque nós termos mais animais, temos mais pastores, estamos a fazer uma política preventiva do território, estamos a ordená-lo, estamos a trabalhá-lo e combate o abandono. Portanto, hoje em dia nós também poderíamos ter mais investimento em pastores e ser até uma função de vigilante quase do território do que pagarmos tanto, infelizmente, para termos bombeiro a apagar incêndios, que já é uma resposta, e poderíamos trabalhar melhor o território com mais ocupação, com mais pessoas e com mais apoio de vida a estes modos de vida de pastores, de agricultores e de pessoas que ainda trabalham muito a terra e os territórios. Portanto, o impacto é sempre positivo, porque acabamos por dar a conhecer esta experiência a mais pessoas.
6: A Serra da Estrela e estas experiências ancestrais. Eu agradeço ao Presidente de Manteigas, Flávio Massano, estes esclarecimentos no Portugal em Direto. Manteigas, que recebe domingo a quarta etapa da grande rota da Transumância. Vão acompanhar um pastor durante um trajeto de 10 quilómetros. Em Direto tenho também um investigador, alguém que estuda o mundo agropastoril. Júlio Sarrego é professor, é economista, é antropólogo. Boa tarde, bem-vindo ao Portugal em Direto.
17: Olá, boa tarde, muito obrigado.
6: Viva! O senhor é também autor do livro O Criado do Pastor, que foi escrevendo depois de uma experiência de transumância longa. Já lá vamos. Ouviu o autarca de Ceia falar destas iniciativas? Imagino que as encare com uma perspectiva positiva.
17: Sim, muito bem. Na verdade, temos de perceber, né, que estamos a falar de duas coisas. Né? O que é a transumância? A transumância, existe o lado da prática da transumância, que é o movimento dos rebanhos, e existem as festas ligadas à transumância, que é mais uma promoção, conscientização, sensibilização. São duas coisas diferentes. Né? E é importante saber que existe muita transumância que não acontece no quadro de festas, pastores que sobem Sem festividades e que continua ainda essa prática há gerações.
6: Ou seja, mas, a real festas... transumância, não é?
17: Pois é, sim, exato. As festas também são importantes porque elas permitem divulgar, permite trazer uma consciência, porque o pastor que sobe sozinho ou com a sua família ou com um grupo de amigos, ele não tem muita visibilidade. Enquanto as festas, elas trazem essa promoção, essa consciência, permite às pessoas conhecerem a prática e se familiarizarem, também desconstruir imaginários, desconstruir também alguns romantismos. Então, elas são também muito importantes também.
6: Júlio Sarrego, presumo que seja impossível ter uma resposta exata, mas tem ideia aí na zona onde vive, em Bragança, no Nordeste Transmontano, pelo menos aí, de quantos pastores ainda cumprem transumâncias?
17: Então, é importante saber que a transumância hoje em Portugal, ela existe apenas na Serra da Estrela. Não existe transumância em Trás os Montes. O que existe é o que a gente chama de pastoreio de mobilidade, ou seja, são pastores que levam os animais todos os dias
6: a fazer percursos.
17: Exatamente. A transumância não. A transumância é um movimento sazonal. É aquela onde os pastores vivem parte do ano, os animais vivem parte do ano num determinado território e eles migram para outro território, outra parte do ano. Então, ela tem essa ideia de pendular, né, um movimento pendular e sazonal. Enquanto a pastorícia no resto do país é uma pastorícia de itinerários cotidianos. Então, hoje, em Trás os Montes, existem alguns pastores transumantes, mas que são espanhóis, que passam por Portugal nas suas rotas
6: na transumância.
17: Exatamente.
6: Na Transumância, exatamente. O Júlio Sarrego vive em Bragança, conhece bem as curvas e as contracurvas daquelas montanhas. Eu convido-o a ouvir uma reportagem sobre uma presidente de junta pastora. Há 20 anos que se tornou pastora, vai todos os dias para o monte com o marido, tratam de 350 ovelhas. No verão andam com elas até à meia-noite, não têm feriados, não têm férias. Diz que a agricultura nunca foi olhada como devia e quem manda deveria passar uns dias com os homens da terra. Esta pastora tem ainda tempo para um part-time numa instituição, é presidente de junta. O repórter Afonso de Sousa foi para o monte conhecer esta pastora dos tempos modernos.
14: Alice Silva tem 52 anos. Há 20 que anda atrás das ovelhas.
15: Foi uma opção, sim.
14: Sua e do seu marido?
15: Claro, sim. É.

0: Mas a opção dele, não. Neste momento é um bocado difícil também para ele seguir um bocadinho esta vida. Não, não está fácil para os jovens.
1: Alice mora na aldeia de Soeira, é pastora e presidente da junta.
0: Não é só Soeira, é Fresulf, é Edina e Mofreita.
1: São quatro aldeias aqui à volta, mas ainda é um território considerável.
0: É a segunda maior do Conselho de Vinhais em termos de área de população, infelizmente. É uma população idosa.
1: Esta manhã levantou-se por volta das 5. Anda ali por cima da aldeia com um rebanho considerável.
0: 350 ovelhas.
1: E o dia-a-dia da pastora é ditado pelo sol.
0: Segunda a segunda, não temos férias, não temos folgas. Prontos, isso. No verão, nós saímos muito cedo, cerca das 6 ou antes das 6 da manhã, porque elas por volta das 9:30 têm que ir para a séstia. Nós chamamos-la séstia. Elas vão ficar debaixo de uns carvalhos e ficam à sombra, porque elas não vão começar a ver muito sol, as ovelhas não andam, não comem. E depois saem por volta das 6 da tarde até à meia-noite, uma da manhã.
1: Até à meia-noite?
0: Sim, até à meia-noite, uma da manhã, na fresca. E no inverno, elas saem da parte por volta do meio-dia até às 6 da tarde. É muito pelo sol que nós nos gerimos.
1: O verão é o tempo de mais trabalho, têm o feno e a cegada para recolher mantimentos para o inverno. Alice Silva é pastora de ovelhas, das almas da freguesia e ainda de uns cordeirinhos.
0: Sim, trabalho com crianças em Bragança, tenho outro trabalho.
1: E para ajudar a guardar tanta ovelha, com a pastora vão 8 cães.
0: 8 grandes, sim.
1: 8 grandes porque por aqui também há lobos.
0: Sim, aqui há lobos, infelizmente, assim um bocadinho aqui à frente, mesmo ao pé da estrada, já nos atacou o lobo, já nos atacou o rebanho. Felizmente só foi mesmo uma ovelha e matou-nos um cão na altura.
1: São prejuízos que nem é bem falar. Diz que as entidades responsáveis só põem entraves e burocracias para pagar o devido. Alice acrescenta que a agricultura está esquecida.
0: Porque fala-se muito na televisão, em todos os setores, e esquece-se um bocadinho da agricultura, que é o setor primário. Eu acho que as pessoas às vezes falam, os agricultores têm os subsídios. Nós, infelizmente, hoje as compensações é mesmo uma sobrevivência, acredito, porque as coisas estão tão caras. Bom dia.
1: Bom dia.
0: Tchau. Bom dia.
1: Isto é gente da aldeia, não é?
0: É de uma aldeia aqui vizinha, Santa Cruz, sim.
1: É uma situação normal. Alice está sempre contactável. E se há alguma ocorrência na junta?
0: Tenho que ir. Porque para isso é que eu me propus para presidente de junta, foi justamente para ajudar esta gente toda. E para isso é que estou cá.
1: Já teve que assinar alguns papéis aqui no meio do monte?
0: Já tive. Olha, por acaso, no local onde é que eu estou, eu disse ao senhor e ele trazia o carimbo da junta e tive que assinar, sim. Tive que assinar muitas vezes. Tem que ser.
1: A pastora sabe que a agricultura anda muito esquecida há muito tempo.
0: Principalmente em Trás-os-Montes. Eles esquecem-se um bocadinho de nós.
1: Gostava que viesse um ministro ou um secretário de Estado um dia consigo com as ovelhas.
0: Claro que gostava. Assim, um dia de verão e um dia de inverno, para ele ver o que realmente custa a vida. Só quem está no terreno é que sabe e valorizar-nos um bocadinho mais, nesse sentido.
1: Alice Silva é uma pastora, 24 horas por dia. É pastora no campo, na junta e no infantário. É uma mulher de trabalho e de garra, lúcida e simples como os grandes e com um ainda maior orgulho em tudo o que faz.
0: Temos que trabalhar.
1: Não é só pastora.
0: Não é só pastora, não. Mas gosto daquilo que faço. Vem!
2: Júlio Sarrego, conhece bem esta realidade, ou pelo menos parte desta realidade aqui retratada? Acha que os poderes públicos não têm tratado bem a agricultura, mais especificamente a parte do pastoreio e da transumância?
3: Eu achei muito interessante a frase, né, dita, né, que a agricultura está esquecida, porque existe uma dicotomia. A grande agricultura não está esquecida. O que está esquecida é a pequena, são os pequenos produtores, aqueles que vivem da terra e na terra. Isso sim, é fato. Geralmente lembramos dos pastores no momento ou dos incêndios ou das pescas, por uma questão mais pitoresca, mas na verdade, no cotidiano das políticas, ela não há um pensamento de como integrar essas pessoas que vivem no território, que conhecem o território, que conhecem as suas vulnerabilidades, mas também os seus pontos positivos, para trazer resiliências, que sejam resiliências às alterações climáticas,

0: resiliências à questão da segurança alimentar, porque essas pessoas conhecem os seus territórios e sempre se adaptaram, porque o clima muda, o clima sempre teve as suas incertezas, e quem vive da terra conhece essas incertezas, sabe como se adaptar, e agora numa situação onde essas incertezas são ainda maiores e mais imprevisíveis, nós precisamos ainda mais de pessoas que tenham essa capacidade de se adaptar. E isso, de fato, não está sendo muito levado em consideração, e não é também só pelo poder político, mas também pela imprensa, também pela investigação.
1: É uma área ainda um pouco esquecida, mas o senhor investiga esta área, investiga o mundo agropastoril, além de ser economista e antropólogo, é também escritor. Editou um livro, O Criado do Pastor, depois de ter andado bastante tempo, por essas serras com pastores, não foi?
0: Foi, exatamente, foi mais ou menos 4 anos caminhando por diferentes serras, em Trás-os-Montes, ali na região do Alvão também, na Serra do Alvão, perto de Vila Real, também na parte do Gerês, e esse livro foi escrito a partir dessas experiências. Era uma maneira, uma forma de trazer uma outra perspectiva da pastorícia, não uma perspectiva científica, não uma perspectiva política, mas uma perspectiva mais do lado do afetivo, do lado da emoção, para falar para o imaginário das pessoas, né? Eu entendo que a arte, de maneira geral, que seja arte do entretenimento, como a arte curta, etc., ela tem uma capacidade de transformar a forma como as pessoas enxergam o mundo. Então, se nós queremos que as pessoas comecem a entender o que é a pastorícia, quais são os seus resultados positivos para a sociedade, eu não creio que seja a partir de artigos científicos, mas é mais a partir dessas experiências. E aí conectamos com aquilo que foi dito pelo Autarca de Manteigas, pelo Flávio, sobre as festas. Porque as festas da transumância também permitem isso, né?
1: Divulgar.
0: Para o imaginário.
1: Divulgar pondo os pés no terreno, pondo quase, perdão uma expressão, a mão na massa. Júlio Sarrego, eu agradeço-lhe imenso estes esclarecimentos, a experiência que partilhou connosco aqui no Portugal em Direto. Muito obrigado. Boa tarde.
0: Eu que agradeço. Muito obrigado. Tchau.
1: A Madeira está a cerca de 4 mil camas de atingir o limite de 40 mil imposto pelo Plano de Ordenamento Turístico. Foram divulgados os números oficiais de 2025, 12 milhões e 700 mil dormidas, valores destacados na entrega dos galardões a 79 unidades hoteleiras com boas práticas ambientais. Cláudia Ornelas.
2: Os dados do Plano de Ordenamento Turístico são avançados pelo secretário com a tutela do turismo, Eduardo Jesus.
3: O limite pote coloca-se só nas camas de hotelaria, que são 40 mil.
4: E
3: não está a escutar. São cerca de 36 mil as que estão na hotelaria para cumprir este limite, portanto estão aquém do limite.
2: Já o presidente do Governo Regional, Miguel Albuquerque, diz que o foco está nas marcas internacionais.
5: Tenho uma marca que vai vir agora para o antigo Golden Gate. É uma marca internacional.
2: Sabe-se que essa marca é a Marriott, uma das maiores empresas de hotelaria do mundo. Ambos os governantes falavam numa cerimónia de entrega de certificados que premiam o turismo sustentável. Catarina Abreu gera a Ecofaja Vilas e foi galardoada com a certificação Chave Verde.
6: Desde o início que investimos em energias renováveis, com parcerias com os nossos parceiros locais, também investimos no nosso pomar, para tentar que os nossos hóspedes tivessem uma experiência real e vissem os nossos recursos naturais, que é por isso que eles vêm cá.
2: Maria Archer coordena a nível nacional o programa Chave Verde Certificado, que reconhece boas práticas de sustentabilidade no setor turístico.
7: Os hotéis, pousadas, alojamentos locais, turismo, espaço rural, também parques de campismo e restaurantes. A nível nacional, este ano atingimos o valor, o número de 446 estabelecimentos a nível nacional, sendo que na Madeira serão 79 estabelecimentos galardoados entre renovações de candidatura, mas algumas unidades novas recebem pela primeira vez também o certificado de sustentabilidade Green Key.
2: Gestão ambiental, gestão de recursos e responsabilidade social são alguns dos critérios tidos em conta nesta certificação, que tem uma taxa de candidatura associada.
1: Este ano foram 79 as unidades turísticas da região premiadas com o certificado Chave Verde, na Madeira. Nos Açores, a Assembleia Municipal das Lages, na Ilha do Pico, aprovou um voto de protesto para reclamar respostas do Governo Regional para resolver a falta de segurança da estrada entre as Lages e a Freguesia da Piedade, depois das derrocadas ocorridas em dezembro e janeiro. Em fevereiro, aquele órgão já tinha aprovado uma recomendação dirigida ao Executivo de José Manuel Bolieiro a solicitar uma avaliação técnica às condições de estabilidade dos taludos na estrada regional e à definição de um calendário para se intervir naquele local. Sem respostas, a Assembleia protesta agora contra o silêncio do Governo e exige um critério nos investimentos previstos do PTRR para a rede viária do Pico. David Silva Borges.
4: O voto de protesto apresentado pela bancada do PS mereceu a aprovação da maioria da Assembleia, com a abstenção de 5 membros da coligação PSD-CDS-PP. Ana Brum, presidente da Câmara das Lages, lamenta a falta de unanimidade nesta defesa e diz que a segurança devia ser o critério principal do Governo nos investimentos do PTRR previstos para o Pico na rede viária.
8: Sentimos que há um esquecimento da nossa população. A coesão territorial é isso mesmo. É nós apoiarmos os mais necessitados. É nós combatermos as assimetrias e não estamos a combater ou não fazer as, investimentos que são a base para se conseguir ter uma evolução. As pessoas têm que conseguir deslocar-se em segurança e, portanto, tem que haver critério de utilização dos fundos. E o critério que, enquanto presidente do município das Lages, sinto que não tem havido esse critério.
4: Este voto do protesto surge depois de um pedido de esclarecimentos dirigido ao Governo em fevereiro passado sobre as intenções de investimento para a estrada na Freguesia das Ribeiras, que não foi respondido pelo Executivo de José Manuel Bolieiro.
8: Foi aprovado na Assembleia um documento a pedir esclarecimentos que não foi respondido. Isto é uma falta de respeito também. A Assembleia é o órgão máximo de um concelho. Uma Assembleia onde tem pessoas de todos os quadrantes, onde pessoas de todas as freguesias, manda um pedido de esclarecimento ao Sr. Presidente do Governo e não temos resposta. É uma desconsideração pela Assembleia.
4: Em dezembro de 2025 e em janeiro deste ano, várias derrocadas ocorridas na estrada regional na Freguesia das Ribeiras deixaram uma parte da população das Lajes do Pico isolada, obrigando-a a percorrer mais de 100 quilómetros para conseguir chegar à sede do concelho.
1: E por isso este voto de protesto aprovado na Assembleia Municipal das Lajes, na Ilha do Pico, para reclamar respostas concretas para resolver a falta de segurança da estrada que liga as Lajes e a Freguesia da Piedade. É tudo. O Portugal em Direto volta segunda-feira, depois das notícias da 1 da tarde. Até lá.
9: Boa tarde, bom fim de semana. Nuno Amaral no Portugal em Direto desta sexta-feira.
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9: Estamos a pouco mais de um minuto das 2 da tarde. Daqui a pouco há notícias então por aqui. 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
1: A música vai voltar daqui a pouco no Duas de Prosa, depois das notícias. Queria só relembrar que o fim de semana vai trazer alguns chuviscos, sobretudo ao norte e centro. Vai ser também mais fresco. Máximas para amanhã, 23 graus para Viana do Castelo e para o Porto, 24 para Aveiro, 25 para Setúbal e Faro, 26 para Leiria e também para Lisboa. Amanhã, nas previsões, 27 graus para Coimbra, 28 para a Guarda, 29 para Braga, 30 é máxima prevista para Santarém, Porto Alegre e Beja, 31 graus para Viseu, Castelo Branco e Évora. Vila Real pode chegar aos 36. Bragança vai ser a cidade mais quente. Espera chegar amanhã aos 37 graus. Estamos a chegar às duas. Vêm aí as notícias.
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1: Boa tarde, são 2 horas no continente e na Madeira, 1 da tarde nos Açores. Vamos lá então conhecer as notícias que estão a marcar esta sexta-feira, João Vasco.
2: Vários equipamentos do Conselho de Almada vão estar encerrados ao público ou com condicionamentos no fim de semana, na sequência de situação de alerta no município, devido às falhas no abastecimento de água. A especialista do Instituto Superior Técnico, Helena Ramos, ouvida pela Antena 1, estranha o que aconteceu em Almada, refere que a autarquia está a demorar demasiado tempo a resolver a situação. Dia 21 é tarde, o PCP lamenta que o Ministro da Educação apenas esteja disponível para ir ao Parlamento prestar esclarecimentos sobre as falhas dos exames nacionais no dia 21 de julho. O Bloco de Esquerda e o PS contestam as alterações às regras do arrendamento, dizem que as medidas anunciadas ontem em Conselho de Ministros abrem a porta a um aumento dos despejos.
1: Notícias às 2 da tarde, a edição é do jornalista João Vasco.
2: A Câmara Municipal de Almada anunciou há pouco, através de uma nota, que vários equipamentos da cidade vão estar encerrados ao público ou com condicionamentos no fim de semana, na sequência da situação de alerta devido às falhas de abastecimento de água no município. A partir de amanhã, as piscinas municipais da Caparica, Sobreda e Charneca da Caparica estarão totalmente encerradas ao público, enquanto as piscinas do Complexo Municipal dos Desportos estarão abertas para utilização exclusiva para treinos das equipas participantes em competições oficiais. Já o Complexo Municipal dos Desportos, pavilhões e pista municipal de atletismo estarão abertos apenas para utilização autorizada sem recurso à zona de duchos dos balneários, estando salvaguardada a exceção para competições oficiais. A autarquia adianta que o Parque Urbano da Costa da Caparica, ginásios e sala de exercício podem ser utilizados, embora esteja interdito também o acesso à zona de duchos dos balneários. O presidente da Agência Portuguesa do Ambiente garantiu esta sexta-feira que as medidas de contingência tomadas pela autarquia estão a dar resultados. José Pimenta Machado revelou à Rádio Observador que a entrada em funcionamento de novos furos de captação de água deverá permitir equilibrar nas próximas semanas o sistema de abastecimento do município. Ontem, recordo, a Ministra do Ambiente e a Presidente da Câmara de Almada tiveram uma reunião na qual também participaram os presidentes da Agência Portuguesa do Ambiente, da Águas de Portugal, da EPAL e dos serviços municipalizados de Almada. No final do encontro, a ministra Maria da Graça Carvalho assegurou que um novo furo de captação de água vai entrar em funcionamento até ao fim de semana, aumentando a capacidade do sistema em cerca de 20%. A especialista do Instituto Superior Técnico, Helena Ramos, ouvida hoje pela Antena 1, estranha o que aconteceu em Almada. Ela diz que a autarquia está a demorar demasiado tempo a resolver a situação.
3: Quando começa a haver faltas de água, sem dúvida nenhuma, que tem que se procurar qual é o problema. Estamos na Europa, não estamos na América Latina nem em África, portanto é inadmissível haver esse tipo de... Não estamos numa época de grandes secas, não. Tivemos um inverno bastante chuvoso e, portanto, não há grandes razões para que não se consiga colmatar esse problema rapidamente.
2: Helena Ramos, especialista do Instituto Superior Técnico. Para Rita Maurício, professora da Faculdade de Ciências e Tecnologia da Universidade Nova de Lisboa, esta situação em Almada mostra que houve falta de planeamento.
4: Como é óbvio, não se constroem reservatórios de um dia para o outro, não se instalam tubagens de um dia para o outro, e portanto tudo isto requer planeamento, investimento e tempo. para ser bem feito. E por isso a gestão da água e a gestão urbana da água deve ser atempada. O acesso ao recurso deve ir para além dos municípios. E, portanto, esta gestão deve ser planeada a nível nacional.
2: O planeamento é necessário para que não aconteça o que está a acontecer em Almada, diz Rita Maurício, especialista nesta área e professora na Faculdade de Ciências e Tecnologia da Universidade Nova de Lisboa. A Associação Ambientalista Zero quer saber o que está a provocar estas falhas no abastecimento de água em Almada. Rui Berkmeier anuncia que a Zero vai pedir mais esclarecimentos a todas as entidades responsáveis.
5: Há de haver um momento e a Zero já vai preparar essas questões às entidades que têm, que são relevantes para o efeito, digamos, o SEMAD, a autarquia, a entidade reguladora dos serviços de águas e resíduos, a ERSAR, eventualmente a Agência de Proteção do Ambiente também. O que importa perceber é o que é que se passou, como é que chegámos a este ponto, porque de facto as explicações até agora são muito pouco consistentes e portanto é importante perceber-se o que é que se passou para prevenir situações no futuro, que é o mais importante.
2: Rui Berkmeier, da Associação Ambientalista Zero, a contestar o que aconteceu em Almada. Ele quer mais esclarecimentos por parte das entidades envolvidas. O PCP contesta o facto do Ministro da Educação apenas se mostrar disponível para ir à Assembleia da República dar explicações sobre as falhas na correção dos exames nacionais do secundário no próximo dia 21 de julho. Paula Santos, líder parlamentar dos comunistas, considera que esta audição devia acontecer já na próxima semana.
6: Esta audição, no máximo, deve ser durante a próxima semana, 14, 15 de julho, para que efetivamente se possa, que o governo possa explicar e garantir que medidas, que soluções, o que é que vai fazer para que nenhum estudante saia prejudicado. Toda esta atrapalhada, cujo único responsável é o governo.
2: A Rádio Pública já questionou o gabinete do Ministro da Educação sobre a data em que Fernando Alexandre estará disponível para ir ao Parlamento. De acordo com o PCP, Fernando Alexandre apenas se mostra disponível para ir à Assembleia da República no próximo dia 21 de julho, já depois da data da fixação das notas dos exames. Se essa fixação acontecer de facto no próximo dia 17 de junho, recordo que o Chega anunciou ontem que vai insistir com a marcação de um debate de urgência sobre o tema dos exames nacionais, precisamente para de hoje uma semana, o dia 17 de junho. Depois do PS, agora é o Bloco de Esquerda que vem a público contestar as novas regras do arrendamento, conhecidas ontem e aprovadas ontem em Conselho de Ministros. O deputado bloquista Fabián Figueiredo diz que as propostas do Executivo abrem a porta a um aumento dos despejos.
7: Eu chamo a atenção para o que o Governo se prepara para fazer. O Governo prepara-se para lançar uma pandemia de despejos em Portugal, não porque as pessoas não paguem a renda, mas porque se atrasam a pagar a renda. Isto é uma crueldade total. Portanto, a Assembleia da República tem a responsabilidade de alterar profundamente a proposta de alteração da lei do arrendamento urbano que o Governo quer impor ao país. Isto é imbuído mesmo o espírito do pacote laboral que ia baixar os salários, da mesma crueldade que encontramos na prestação social única proposta pelo Governo, vem agora, é agora também a marca da alteração à lei do arrendamento urbano. Repare.
2: O deputado único do Bloco de Esquerda, Fabián Figueiredo, em declarações aos jornalistas no Parlamento. O PS acusa o Governo de ter retirado o único mecanismo que moderava os preços dos novos contratos de arrendamento e avisa que isso vai levar a um aumento dos preços. Em reação às novas medidas, esta manhã em conferência de imprensa, o secretário nacional do PS, André Mós Caldas, referiu também que as três rendas antecipadas exigidas e o fim do limite às cauções tornam o arrendamento num leilão.
8: Que resposta dá o Governo? Propõe antecipar em 3 anos o fim do travão às rendas nos novos contratos criado pelo Mais Habitação. No mercado a subir 9% no trimestre, o Governo decide retirar o único mecanismo que moderava os preços dos novos contratos. Não é uma medida de habitação, é um estímulo ao aumento dos preços. Passam ainda a poder ser exigidas 3 rendas antecipadas e as cauções deixam de ter qualquer limite legal. Façamos as contas. Para arrendar uma casa de 1.000 euros, uma família pode ter de apresentar 3.000 euros de rendas antecipadas, mais uma caução sem teto. Esta medida não é certamente para os jovens, não é para as famílias da classe média. Esta medida transforma o acesso ao arrendamento num leilão.
2: As críticas do PS às medidas anunciadas ontem no final da reunião do Conselho de Ministros. Em Espanha permanece ativo o incêndio que atinge desde ontem a região de Los Gallardos, na Andaluzia. 12 pessoas morreram quando tentavam fugir das chamas por uma estrada que foi atingida pelo fogo. Há também registro de 23 desaparecidos nesta altura. Muitos destes cidadãos que faleceram e que estão desaparecidos não são espanhóis, são turistas que se encontravam em Espanha, mas o Ministério do Português dos Negócios Estrangeiros adianta para já que não há notícia de nenhum português entre as vítimas. O rei de Espanha, Filipe VI, deixou hoje uma palavra de solidariedade às famílias das vítimas mortais e dos desaparecidos.
9: Queremos desde aqui transmitir...
10: Queremos expressar as nossas condolências, o nosso carinho e o nosso apoio a todos aqueles que perderam os entes queridos, bem como àqueles que sofrem a angústia causada pela incerteza de não saber o paradeiro daqueles que ainda não foram encontrados. Reconhecemos o esforço, o trabalho e o sacrifício de todos os homens e mulheres dedicados a combater o incêndio e a auxiliar os que estão sem casa. Sabemos que o incêndio ainda está muito ativo e que o esforço para extingui-lo é enorme e continuará.
2: A mensagem do rei de Espanha, Filipe VI, o primeiro-ministro espanhol, Pedro Sánchez, garantiu que todos os recursos humanos e materiais estão mobilizados para extinguir o fogo e prestar assistência aos afetados. Numa mensagem nas redes sociais, Pedro Sánchez deixou também uma palavra de condolências às famílias das vítimas mortais. Várias localidades desta região de Almeria, na Andaluzia, tiveram de ser evacuadas. De acordo com o Governo Regional de Espanha, 1.400 pessoas estão fora de casa neste momento. Este fogo já consumiu mais de 3 mil hectares. França e Reino Unido estão a enfrentar nova vaga de calor. Em França, o Executivo ativou um plano especial de emergência que prevê um reforço de meios e de efetivos. Os serviços de saúde e de proteção civil vão estar em alerta máximo devido ao agravamento do risco de fogo florestal e à previsível subida da procura dos serviços de urgência. Este plano prevê também, Daniel Belo, a retirada de pessoas vulneráveis de casa e a colocação dessas pessoas em locais climatizados.
11: Na reunião interministerial de emergência desta manhã, presidida pelo primeiro-ministro Sébastien Lecornu, foi aprovado o plano ORSEC, uma estratégia posta em prática pela primeira vez em França para responder à onda de calor que tem levado a um aumento de procura dos serviços de urgência. O diretor-geral de saúde destaca o grande número de atendimentos, sobretudo de pessoas mais vulneráveis. Didier Lepelletier explica que, com o plano ativado hoje, todos os hospitais e unidades de saúde vão ativar planos especiais de contingência com todos os profissionais de prevenção.
12: Ce plan permet d'adapter les activités hospitalières.
11: Ao mesmo tempo, está em marcha o fornecimento de ventiladores e unidades de climatização para os hospitais. O governo anunciou um investimento de 100 milhões de euros para comprar 30 mil equipamentos. 7.500 já foram entregues. O plano que foi aprovado hoje inclui medidas extremas de proteção dos mais vulneráveis que podem ser retirados de casa.
13: Sortir les personnes fragiles, vulnérables, isolées à domicile de leur domicile.
11: O diretor-geral de Segurança Civil e Gestão de Crise, Julien Marion, explica que as autoridades locais passam a poder retirar de casa pessoas vulneráveis e isoladas, previamente identificadas, para as levar para centros de acolhimento refrigerados. Os incêndios são também uma grande preocupação. Hoje há 9 departamentos em alerta vermelho e amanhã vão ser 25. O risco é máximo num ano que tem sido muito complicado.
14: Nós temos um début de saison feu de forêt 2026 que é de uma excepcional intensidade.
11: O diretor-geral de Segurança Civil e Gestão de Crises detalha a excepcional intensidade dos incêndios, que desde o início da época já consumiram mais de 25 mil hectares, o dobro do que tinha ardido no ano passado por esta altura. Boa parte do país está em risco extremo, já há militares no combate aos fogos no sul do país e foram ativados meios aéreos que só costumam entrar em ação em agosto. Com o novo plano aprovado hoje, todos os meios estão em prevenção máxima.
2: A previsão meteorológica indica que as temperaturas em França podem ultrapassar os 40 graus em várias regiões do país até à próxima segunda-feira. A fechar, lembro-lhe que Jorge Jesus vai ser apresentado dentro de menos de uma hora na Cidade do Futebol como selecionador nacional. Assina um contrato de 4 anos com a Federação Portuguesa de Futebol até ao Mundial de 2030. A Antena 1 vai transmitir em direto a apresentação de Jorge Jesus a partir das 3 da tarde.
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Duas horas, 18 minutos, cá estamos então para mais uma hora de emissão nas tardes da 1. Ouvimos o tema Amigos.

Apostos então para mais esta hora de emissão das Tardes da 1, que hoje ficará com uma emissão especial a partir das 3 da tarde, para acompanhar o novo selecionador nacional, Jorge Jesus. É uma emissão depois do noticiário das 3 da tarde, feita pela Antena 1 em Lisboa.

Mortiba, aqui nas tardes da Antena 1 Madeira com Trigger Hippie. E nesta altura o relógio já assinala as 2:28. Vamos em frente com o som nacional de Carlão.

Agora estamos a 18 minutos das 3 da tarde, nesta que é a sua RTP Antena 1 Madeira. Musicalmente na companhia de Natasha Bedingfield, o tema chama-se Unwritten. Volto então a repetir que hoje este bloco das tardes da 1 termina um pouco mais cedo devido a uma emissão especial que vamos acompanhar desde Lisboa. Trata-se da apresentação do novo selecionador nacional, Jorge Jesus. Vamos então estar na conferência de imprensa e também ouvir todos os comentários numa emissão que será conduzida por João Vasco e em estúdio por Filomena Crespo.

0: um projeto então para hoje.
1: Ganhou uma etapa da Taça da Europa.
2: É título de Tina Turner.
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Estas são então as tardes da 1. Eu sou a Xana Abreu e vou consigo então até às 3. 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
1: E agora estamos a 10 minutos para as 3. Vamos às propostas culturais na rubrica Encontros com Marta Cília.
2: O município do Funchal é o promotor de mais uma edição do Funchal Jazz no Parque de Santa Catarina. O palco principal do festival recebe esta noite o quarteto do saxofonista Emmanuel Wilkins. O multi-instrumentista do jazz americano, mais conhecido como saxofonista tenor, Joe Lovano, apresenta-se. Depois, com o pianista jazz italiano António Faraó, Explorations, em parceria com o baixista jazz Ira Coleman e com o baterista e compositor de jazz húngaro Ferenc Németh.

No sábado, último dia do Funchal Jazz, a americana Ledisi interpreta as canções do repertório de Dinah Washington. Depois, o pianista Jason Moran apresenta-se a dirigir a orquestra de jazz do Funchal na interpretação do repertório de Duke Ellington. Bilhetes para estes concertos à venda nos locais habituais, em Blue Tickets e na bilheteira à entrada do Parque de Santa Catarina, hoje e amanhã, a partir das 17 horas. Informações em funchaljazz.com. A Associação Cultural Quarto Litro apresenta hoje às 21 horas no Fórum Machico uma história de mistério com uma componente de comédia, O Que Tem Uma Mala. No elenco, Francisca Reis, Duarte Nunes, Alexandre Ferreira, Luís Paulo e João José Silva. Tudo começa quando António chega à casa do irmão André trazendo uma mala misteriosa deixada pelo avô e acompanhada de uma única instrução: não a abrir sem que ambos estejam presentes. A partir daí, o mistério adensa-se. Bilhetes à venda na Ticketline. 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

Agora estamos a 1 minuto das 3 da tarde, como referi anteriormente. Vamos então agora ter as notícias, uma atualização das notícias do país e do mundo, e depois vamos acompanhar a apresentação do novo selecionador nacional, Jorge Jesus. Vamos estar então na conferência de imprensa, ouvir também todos os comentários de uma emissão conduzida por João Vasco. Na emissão em estúdio estará a Filomena Crespo. Eu sou a Xana Abreu e marco encontro consigo na próxima segunda-feira do meio-dia até às 4. Boa tarde e bom fim de semana.

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1: Boa tarde, são 3 horas no continente e na Madeira, 2 da tarde nos Açores. 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
2: Jorge Jesus é apresentado a qualquer momento na cidade do futebol em Oeiras como selecionador nacional. Aos 71 anos, quase 72, o treinador natural da Amadora sucede a Roberto Martínez como técnico da equipa portuguesa. Na cidade do futebol está o repórter João Santos Correia, agora em direto. João, já deu para perceber se a cerimónia vai começar a horas?
3: Vai começar porque Jorge Jesus e Pedro Proença acabaram de entrar no auditório número 1 da cidade do futebol, um auditório que está completamente cheio entre a futura equipa técnica de Jorge Jesus, convidados da Federação Portuguesa de Futebol, funcionando.

0: funcionários e também, claro, os jornalistas. É um auditório completamente lotado para assistir a esta apresentação de Jorge Jesus, que sucede a Roberto Martínez como o novo selecionador nacional, treinador que regressa a Portugal depois de ter saído em 2022 do Benfica. Está agora de regresso para assumir a seleção depois de passagens pela Turquia e também pela Arábia Saudita. Chega como campeão, venceu a Liga Saudita ao serviço do Al Nassr nesta última temporada e chega por isso como campeão a este cargo de selecionador. Vai começar então a cerimónia de apresentação de Jorge Jesus.
1: Seguimos contigo daí, da Cidade do Futebol, João Santos Correia, com os discursos, com esta apresentação oficial de Jorge Jesus.
2: É um espaço especial.
0: A primeira apresentação a ser feita, vamos escutar.
2: É um espaço de ambição, de identidade e de talento. Um espaço de ambição de quem acredita convictamente de que o verbo vencer é o verbo que todos nós queremos conjugar diariamente. Damos início a esta cerimónia com as palavras do Sr. Presidente da Federação Portuguesa de Futebol, Dr. Pedro Proença.
0: Vamos escutar então Pedro Proença, será o primeiro a falar o Presidente da Federação Portuguesa de Futebol. Vamos ouvir.
3: Hoje iniciamos uma nova era na Federação Portuguesa de Futebol, uma era de ambição, do tamanho do nosso talento. Muito boa tarde a todas e a todos. É com enorme prazer que abrimos as portas da Cidade do Futebol para a apresentação do novo selecionador nacional. E logo hoje, no dia em que assinalamos 10 anos da vitória do Euro 2016, assistimos agora à abertura de uma nova era na Federação Portuguesa de Futebol e na sua seleção nacional. Direi que um momento especial, num dia também especial para a Federação Portuguesa de Futebol, para nos lembrarmos daquilo que devemos aspirar. À grandeza, sempre à grandeza. A apresentação de Jorge Jesus marca o início de uma cultura de vitória bem definida. Uma cultura afirmada com convicção e assumida como o nosso novo padrão de exigência. Escolhemos um novo selecionador nacional cujo perfil traduz exatamente aquilo que queremos para esta nova fase. Liderança, ambição e resultados. Jorge Jesus assume hoje a missão de preparar uma seleção capaz de disputar a próxima Liga das Nações, o Europeu de 2028, o Mundial de 2030, que teremos o orgulho de organizar também em nossa casa. Nos próximos 4 anos, com Jorge Jesus e a sua equipa técnica, Portugal entra numa nova etapa decisiva. Preparado, determinado e comprometido em chegar a 2027, 2028 e 2030, não apenas para competir, mas para vencer. Este é o nosso novo tempo. O tempo do talento português, de uma qualidade que não se amordaça nem se contém, e tenho a certeza absoluta de que o nosso selecionador nacional vai potenciar tudo isto ao máximo. Porque este é o nosso ADN, é o ADN do futebol português. Entrar sempre, sempre para ganhar. Onde quer que seja, e seja contra quem for. Enquanto Presidente da Federação Portuguesa de Futebol, essa é uma certeza que deixo hoje a todos os portugueses. Não teremos medo de assumir que queremos ser a melhor seleção do mundo. Hoje apresentamos o novo selecionador nacional, um treinador exigente, um treinador unânime, direi mesmo um dos melhores treinadores da nossa história. Mas, mais importante, um treinador habituado a jogar sempre, sempre para ganhar. Um treinador com identidade, um treinador que partilha a nossa visão. Querido amigo Jorge Jesus, hoje regressas a Portugal pela porta grande. Depois de anos no estrangeiro, a elevares o nome de Portugal pelo mundo e a conquistar títulos, hoje entras numa das melhores seleções do mundo e cumpres um dos teus sonhos, seres selecionador nacional. O teu sonho é também o sonho da Federação Portuguesa de Futebol e de todos aqueles que aqui trabalham. Jogar mais, jogar melhor e ser sempre, sempre Portugal. Sabemos que contigo, à frente da equipa de todos nós, estaremos mais perto, sempre mais perto, de concretizar aquilo que é o nosso destino, é ganhar. Bem-vindo. Bem-vindo à Federação Portuguesa de Futebol, Jorge Jesus, a toda a sua equipa técnica, o nosso novo selecionador nacional. Viemos todos para vencer. Muito obrigado.
0: O ciclo até 2030, Liga das Nações, o próximo Campeonato da Europa em 2028 e o Mundial organizado em Portugal de 2030 é o ciclo que vai enfrentar Jorge Jesus, com essa mensagem de liderança, ambição e resultados, e o início de uma cultura de vitória para o novo selecionador nacional.
2: A paixão, o conhecimento e também a dedicação total de uma vida ao futebol. São 37 anos de carreira, são 24 títulos, 1.100 jogos oficiais, muitas vitórias e, sobretudo, um prestígio, como disse há pouco o Sr. Presidente, que é reconhecido pelo mundo inteiro. Jorge Jesus é um dos principais embaixadores, não só do futebol, mas de Portugal. Senhoras e senhores, o novo selecionador nacional, Jorge Jesus.
0: Vamos então escutar as primeiras palavras de Jorge Jesus como o novo selecionador nacional de Portugal. Dirigiu-se já ao palanque, vai começar a falar.
4: Bom, em primeiro lugar, boa tarde a todos, a todos os presentes. Queria agradecer ao Presidente a oportunidade que me deu em eu poder treinar, como disse bem, uma das melhores seleções do mundo. Todos os presentes que estão aqui, o Presidente da Associação Nacional de Treinadores, o Presidente do Sindicato de Jogadores, todos os jornalistas e demais. Hoje a minha apresentação é uma apresentação formal, como é óbvio. Aquilo que vocês mais querem é fazerem perguntas sobre o que é as minhas ideias para a seleção. Como está aqui atrás esse slogan, nós viemos para ganhar, nós viemos para vencer, nós estamos convencidos que quando chegamos a qualquer lado vencemos, e com estas condições de trabalho, com esta qualidade que nós sabemos, todos nós, o povo português e vocês que estão mais também inseridos no futebol, temos uma seleção para poder acreditar e para poder valorizar, que é a forma como eu olho para o futebol, valorizar o espetáculo, valorizar os jogadores e valorizar, neste caso, a seleção, que é a nossa seleção, que é com grande orgulho que eu tenho em poder ter esta oportunidade de trabalhar numa das melhores seleções do mundo e principalmente na minha seleção do meu país. Eu sou orgulhoso, sou convicto daquilo que é tudo o que seja português. Tenho um grande orgulho de ser português e esta oportunidade que me deram vai exatamente justificar o que é a minha ideia de ser português. E agora sou um treinador de 12 milhões, sou um treinador do povo português, sou um treinador que estão ansiosos de poder ganhar e certezas absolutas também as tenho. E aquilo que eu quero é que Portugal esteja ligado, como teve este campeonato do mundo, os adeptos, os portugueses, dentro e fora do nosso país, de certeza que nos encheram de vaidade o nosso coração, como português. Eu senti isso, não senti desportivamente, mas isso também não estava aqui, não é? E portanto, aquilo que eu mais quero e que tenho a certeza eu e a minha equipa técnica vamos fazer, que é exatamente isto. Viemos para vencer, mas vencer não passa só pelo treinador, não passa só pelos jogadores, não passa só pelo jogo que é dentro de campo. Eu sempre fui um treinador que sou mais treinador para além daquilo que é o campo. E, portanto, vou entrar numa casa que não conheço, mas que em pouco tempo vou conhecer, eu e o Presidente e as pessoas que vão estar mais ligadas à estrutura de futebol, como o Dr. Lourenço Coelho. Não, até nisso tive sorte porquê? Porque eu vou trabalhar com um homem que trabalhou 6 anos comigo no Benfica, que eu conheço e ele também me conhece. E, portanto, a gente não vai facilitar em nada, não vamos ter receios de confrontar, seja com quem for, e a partir daqui os dados vão ser lançados para a seleção portuguesa começar já no dia 24 de setembro, o nosso primeiro jogo o nosso primeiro jogo com o País de Gales, a ganhar, e o nosso caminho é ganhar. Muito obrigado a todos, e agora estou disposto, estou aqui às vossas ordens, para soltar a língua, para aquilo que vocês quiserem.
2: Ora, vamos lá.
5: A primeira mensagem de Jorge Jesus, nós vamos ter receios de confrontar seja quem for e valorizar o espetáculo, os jogadores e a Seleção Nacional. Vamos agora ter momento para uma conferência de imprensa com as perguntas.
2: Vamos fazer o que habitualmente fazemos.
5: Jorge Jesus, vamos escutar.
2: Quem quer colocar a questão, vamos dar preferência a quem estiver em direto, que se identifiquem, nome e órgão de comunicação social, para o Mister poder estar aqui. Não de forma exaustiva, mas a responder às vossas questões. Vamos começar com o Canal 11, Inês.
6: Boa tarde, Jorge Jesus, muito boa tarde. Marina Espedrosa, em direto para o Canal 11. Quero perceber se este é o maior desafio da sua carreira e quero perceber também, porque muitos que o conhecem e que o acompanham dizem sempre que é um obcecado pelo jogo, pelo treino, pelo dia-a-dia de trabalho nos clubes. Como é que será ter um desafio diferente, com ritmos diferentes, neste contexto de Seleção Nacional?
4: Obrigado pelo pontapé de ser no Canal 11, uma casa da Seleção também, vejo todos os dias. Aquilo que eu quero dizer em relação à tua pergunta, há muita tendência de dizer que um treinador de Seleção ou um selecionador é diferente de um treinador de equipa. Não é verdade. Não é verdade. A única verdade que tem é que não tem tantos dias de trabalho como tem num clube. Mas o método de cada um, e o futebol, a gente todos ouve falar a mesma coisa há muitos anos, não é uma ciência exata, mas é uma ciência de cada um. Senão éramos todos iguais. E, portanto, eu vou-me adaptando às circunstâncias, preparei-me para este dia, preparei-me desportivamente para poder ser selecionador da nossa seleção, estou preparado para isso e portanto, respondendo diretamente à sua pergunta ou à tua pergunta, nada para mim vai ser muito diferenciado do que é trabalhar numa seleção e o que é trabalhar num clube.
2: Obrigado. Passamos para este lado da sala. Irene, a bola.
7: Queria saber, aos 71 anos, com toda essa vontade de trabalhar diariamente, de chegar à Seleção de Portugal, é um momento ideal, é o momento da carreira, daquilo que já fez, e depois Pedro Proença colocou-lhe em cima o peso de fazer de Portugal a melhor seleção do mundo. É aquilo que você gosta?
4: É aquilo que eu estou habituado, onde chega para vencer. Esta casa é igual, gosto de assumir a responsabilidade e quando tenho certezas que tenho matéria-prima para desenvolver, que é o caso das condições de trabalho, que é o caso dos atletas, ou seja, a estrutura do futebol. Portanto, estou habituado a essa pressão, enquadra-se exatamente aquilo que eu penso, esta frase, e estamos preparados para começarmos a traçar o nosso caminho. A minha idade, os 71 anos, no número está lá 71 anos, mas naquilo que eu sou está lá 50, porque felizmente tenho uma saúde onde hoje, todos os dias, eu posso treinar uma, duas horas e, portanto, eu estou preparado para ter um desafio difícil, mas convencido que vamos vencer.
2: Mudamos outra vez de flanco, Mister. Vamos para o outro lado, Artur.
8: Aqui deste lado, Jorge Jesus, Artur Teixeira, Sport TV. Bem-vindo de novo ao futebol português. Há um ano, quando assumiu o comando técnico do Al Nassr, afirmou que o fez porque recebeu um convite, um desafio do Cristiano Ronaldo. Não sei se nos últimos dias já teve a oportunidade de falar com o capitão da equipa das esquinas e já agora que papel é que reserva para o Cristiano Ronaldo na seleção portuguesa?
4: Bom, eu não consegui vê-lo, mas conheço pela fala. É verdade que eu estou há 5, 6 anos fora deste ambiente de trabalhar com vocês. Respondendo à pergunta, ainda não falei com o Cris, O Cris nunca vai ser um problema para a seleção, nem para a seleção nem para mim. Aquilo que o Cris é como jogador e a polémica que houve à volta dele, cada um, como é óbvio, pensa da maneira como quiser. O Cris, quando se tiver de tomar alguma decisão, eu vou falar com o Cris, mas não vou falar só com o Cris, eu vou falar com o Cris e vou falar com todos individualmente. Portanto, o Cris, não vou falar com o Cris porque ser o Cris. O Cris é um símbolo do futebol português. O Cris é um símbolo da seleção. O Cris é um símbolo de Portugal. E isso vai ficar sempre na história, e eu tive um grande prazer de trabalhar com ele este último ano. Fácil de trabalhar com ele. Fácil de trabalhar com ele. Desde que eu perceba qual é, até onde ele pode chegar, e que eu perceba também onde é que eu posso chegar. Treinador e jogador relação. E a partir daqui as coisas serão fáceis, mas será sempre ele. Isso é uma conversa que vamos ter os dois. O que é que ele quer fazer para o futuro da carreira dele? Sei que ele quer continuar a jogar no Al-Nassr, porque, como vocês sabem, tive um ano com ele. Ele sempre me disse, eu vou acabar a minha carreira no Al-Nassr. Agora o Cris, como todos, a partir do momento que esteja a jogar e que tenha condições para ser selecionado, eu farei dentro de um limite e dentro de umas condições que eu achar que são as melhores para a seleção. Vai ser assim.
9: Obrigado, Mister. Passamos para este lado.
10: Olá, Jorge Jesus. Estamos em direto para a TSF, Bruno Sousa Ribeiro. A partir de agora não há transferências, não há o risco de perder os jogadores, mas há lesões, há castigos, há outro tipo de impedimentos. A pergunta que lhe faço é que se lhe perguntassem hoje, e só pode escolher um, qual é o jogador da Seleção Nacional que não gostava mesmo de perder, qual é que seria?
4: Bom, não é fácil, mas ainda respondendo à pergunta do Cris, esqueci-me de dizer, para vos dizer o quê? O ano passado o Al-Nassr fez 50 jogos, ele fez 31. O ano passado, no campeonato, eu substituí 16 vezes. Portanto, nunca nos confundimos o que é ele jogador e que sou eu treinador, as decisões daquilo que eu tenho que tomar. Quanto à pergunta, qual é o jogador que eu não vou perder nenhum, só se ele se lesionar, porque estou na seleção, não é? E portanto, eu tenho alguma vantagem de hoje poder falar aqui da seleção e de alguns jogadores. Porque destes 24, 26 que estavam na seleção, 12 já trabalharam comigo. Mais de metade desta seleção já trabalhou comigo. Portanto, conheço-os todos bem e são todos grandes jogadores. São todos tão grandes jogadores, e a seleção tem tanta qualidade que faz com que se todos fizéssemos uma equipa da seleção, em 10, nenhum. Todos faziam uma seleção diferente. Porquê? Porque há muita qualidade. Portanto, eu acredito em todos, tenho todos muita qualidade, e esta equipa, esta seleção que acabou o Mundial, porque isto vai aparecer novos jogadores nestes 4 anos para a seleção portuguesa. Portugal tem escalões de formação com muita qualidade, conheço muitos deles, e portanto, a partir do momento que esteja aqui, ainda vou estar mais inserido na evolução do que é o futebol mais jovem. Mas o que é importante agora neste momento é o presente. E se alguém estiver aqui e possa me perguntar, mas não tem que haver uma remodelação na seleção, sangue novo, babá? Neste momento não. Neste momento, daqui a poucos dias está um jogo, e para vos dizer que desta seleção só 6 jogadores é que têm acima de 30 anos. 6. E desses 6, 2 são guarda-redes. Os guarda-redes podem jogar muito mais tempo. Portanto, não é uma equipa velha, é uma equipa com uma média de idades de 28 anos. Portanto, é uma equipa que está no sangue de, aos 28 anos, quem foi jogador, eu também fui, não é? É o nosso melhor período, não é? É quando a gente já conhece tudo o que é o jogo e, portanto, não é por aí que a seleção vai ter problemas.
2: Muito obrigado. Vamos passar àquele canto.
11: Boa tarde. Jorge Jesus, aqui à sua direita, aqui atrás, aqui.
2: E ao fundo.
4: A luz eu não vejo, mas não importa.
11: Vou aqui para o pé da televisão, está a ver? Aqui.
4: Ah.
11: Boa tarde. Bárbara Simões Nunes para a SIC e SIC Notícias. Nós estamos a falar de uma seleção portuguesa que tem jogadores que jogam nos melhores clubes da Europa. Jogadores e um balneário onde há egos, onde há estatutos. Eu gostava de lhe perguntar, e aquilo que os portugueses também acredito queiram saber, é se acima desse ego e desse estatuto pode já deixar a garantia de que está o treinador Jorge Jesus. E se para o bem da equipa pode sentar os melhores da Europa.
4: Pode, desculpa.
11: Se pode sentar os melhores da Europa. Se isso significar o melhor para a seleção.
4: Bom, não tenho dúvida nenhuma em relação a isso. O ego há em todas as equipas, em todas as seleções, e é muito mais difícil, é só o que eu vos dizer, é muito mais difícil trabalhar com jogadores que julgam que são grandes jogadores com aqueles que são grandes jogadores. Esses é fácil de trabalhar. Portanto, é o caso da seleção, é tudo grandes jogadores, como disse, e bem, jogadores que jogam nas melhores equipas da Europa, não é? Que conquistam títulos, não são todos, mas conquistam títulos nas suas equipas, mas o mais importante agora, não é? É conquistar títulos na seleção. Aqui na seleção que é importante conquistar títulos e todos, e eu também, vamos ter que pagar o preço.
2: Obrigado, Ministro. Vamos até ao fundo da sala, RTP.
12: Boa tarde, Jorge Jesus, Bruno Valério, RTP. Não sei se me está a ver. Queria lhe perguntar se já tem definidos os capitães, quais são os seus capitães na seleção nacional e relativamente, até pelo passado que teve, com alguns desentendimentos com o Bernardo, se vai ter uma dessas conversas com ele, de forma que os problemas do passado estejam...
4: O Bernardo, o que é no...
12: O Bernardo.
4: Sim,
12: Bernardo, se teve problemas no passado, umas trocas de bocas, recordo-me em 2020, se de alguma forma... vai ter alguma conversa com ele ou se o assunto de facto está arrumado, está tudo sanado entre vocês?
4: Respondendo primeiro, você fez-me duas perguntas. Respondendo primeiro à primeira, em relação aos capitães de equipa, aquilo que eu sei, os capitães da equipa da seleção são cinco: é o Cris, é o Bernardo, é o Bruno, é o Ruben e é o Diogo. Não sei qual foi a ordem. Eu não tenho muito hábito de que os anos deste caso de seleção ou de jogador dá o direito que o jogador seja o capitão. O capitão é muito mais para além disso. O capitão é o expoente máximo. Os capitães são o expoente máximo daquilo que é o pensamento do treinador, além de escolher o campo, isso é o mais fácil. E portanto, isso não vai ter problema. Quanto ao Bernardo. O Bernardo, 2013, para aí. O Bernardo era um menino. Estava a começar os passos dele com muita ambição. Notava-se que ele confiava muito nele e que queria jogar e queria ser jogador, não é? E portanto não tivemos, foi mais o que se falou que aquilo que aconteceu no treino, o dizer que, vamos falar abertamente, comigo não há segredos, que eu quis o pôr num jogo a lateral esquerdo. Não é bem assim, na pré-época, um jogo de preparação, onde o lateral esquerdo, que eu já não me lembro, não foi o Duricic, o Duricito lesionou-se e eu fiz uma alteração e pus o Bernardo naqueles últimos minutos a jogar naquela posição. Mas ele ainda estava no princípio da sua carreira. Ele agora já é um jogador formado, um jogador com nível mundial, e o Pepe também muitas vezes meteu lá. Portanto, não há problemas, porque isso não é um problema. Já falei com ele, já tivemos algumas vezes, e é aquilo que eu vos digo, o que é difícil é trabalhar com jogadores que têm, que julgam que são jogadores, com os garantes não. É fácil.
2: Obrigado, Mister. Bruno.
13: Aqui atrás. Boa tarde, Mister. Bruno Andrade, da... Aqui atrás.
4: Sei quem é.
13: ESPN. ESPN Brasil, ESPN Internacional, boa tarde. Bom, pra já, te perdoo, tá? Recusou o Brasil e tá agora aqui na seleção portuguesa. Em nome do Brasil, eu perdoo você, Mister Jorge Jesus. Vou recuperar uma entrevista sua de 2014, duas frases que, enfim, marcaram bastante e até hoje te perseguem, ou pelo menos perseguem quem acompanha o jornalismo. A primeira é que você diz que treinador de seleção não treina, seleciona. Se você hoje vai ser mais selecionador ou treinador? E uma outra frase marcante também, basicamente é a seguinte, você diz que todos os selecionadores saem completamente desprestigiados de seleção. Se você vai ser a exceção, se você pensa em sair prestigiado, e por quê?
4: Desprestigiados?
13: Exato.
4: Não é bem assim, não é? Mas a primeira pergunta, o treinador não é treinador, é selecionador. Primeiro, como é óbvio, a gente tem que escolher. Isso é como num clube. Primeiro temos que fazer uma convocatória. E depois é que treinamos os jogadores. Claro que aqui na seleção, isso é um tema que vocês falam muito, porque eu ouço vocês falar, que eu gosto é do treino, eu gosto é do campo, e que agora não há tempo para isso. Eu só quero vos dizer que a minha carreira como treinador, e principalmente nestes últimos anos, 10, 15, 10 anos, estive em equipas que se jogava dois em dois dias, três em três dias. Portanto, onde vai acontecer exatamente agora na seleção, quando os jogadores chegam, que isto praticamente é dois, três dias, e portanto aqui o treino, há treino, não é? É que muita gente joga com os jogadores que vêm das seleções, que vêm cansados, que vêm dos jogos e que não treinam, vão dormir. Não vão dormir, treinam. Há treino ativo, há muitas formas de treinar. Hoje as novas tecnologias dão-nos uma ferramenta que também há treino sem ser treino de campo, não é? E portanto, tudo isso vai ligar com aquilo que tem sido os meus últimos anos de treinador. Portanto, isso não vai ter problema nenhum. O que é importante depois é montar, é organizar uma equipa médica, coisa, a grande evolução do futebol é a recuperação dos jogadores. Como é que se faz a recuperação dos jogadores? Hoje é um dos segredos do futebol, e aqueles que estão mais habilitados e com melhor conhecimento são aqueles que têm mais vantagem. Em relação à segunda pergunta, que os selecionadores normalmente não saem com prestígio das suas seleções, isso é como tudo, é como nos clubes, uns ganham, outros perdem. Não há treinadores nem selecionadores que ganham sempre, não é? Eu também não ganhei sempre, também já perdi algumas vezes, mas isso faz parte do nosso crescimento, e portanto é aquilo que pode mais atrapalhar pelo aquilo que é bom, é ter que convocar 23, 24 jogadores, ter que escolher 11 de princípio, com uma grande qualidade que a seleção tem. Isso é que vai atrapalhar um bocadinho melhor, mais, mas isso é que é importante, isso é que é bom, ter matéria-prima.
2: Obrigado, Ministro. Vamos entrar na última ronda de três questões, para que isto não se torne demasiado cansativo para o Ministro e para todos nós também.
4: Você também é.
2: Temos ali ao fundo. Ali ao fundo, Melo. Obrigado.
14: Olá, Mister. Aqui. Olá, boa tarde. Tudo bem? Aqui, Mister. Raquel Simões, TV CNN. Vou-lhe perguntar, eu sei que estamos num novo ciclo da seleção, é o novo selecionador, mas pedia-lhe aqui uma análise à prestação da seleção neste último Mundial. O que é que tinha feito de diferente para tentar, de alguma forma, chegar mais longe do que os oitavos de final? E também se no seu, nos próximos 4 anos, se há aqui a possibilidade de... Falou da formação portuguesa dos jovens. Se há aqui a possibilidade de vermos jogar pela seleção principal, por exemplo, Rodrigo Mora, Giovanni Kenda, que já foram à seleção, mas acabaram por... Ou um não jogou, o outro jogou muito pouco. Se há essa possibilidade. Obrigada.
4: Começando pela segunda pergunta, são dois jovens como há mais, não é? No futebol português, Portugal tem uma formação, tem uma qualidade muito grande, porque isto é os clubes que desenvolvem, não é? De formar novos jogadores. Portugal, às vezes digo que Portugal é o Brasil da Europa. O que é que eu quero dizer com isto? No Brasil, tu dás um pontapé de uma pedra e sai um jogador. Agora já não sai tanto, mas antes saía mais. E, portanto, Portugal tem essa facilidade. Faltam 4 anos para o Campeonato do Mundo. Portanto, há muito tempo. São os jogadores é que vão dizer, não é? Os jogadores é que vão dizer, neste caso ao selecionador, como é que nós temos que agir com a qualidade desses mesmos. Já acabei de dizer que a nossa seleção é uma seleção com uma média de idade de 28 anos e, portanto, isso para mim, como eu vos disse, não tem problema. O que interessa é o valor. Se for um jovem com 17 anos, com 18 anos, comece e tenha qualidade para estar já integrado na equipa principal, na equipa mãe, será entrará com uma certeza absoluta do que é o crescimento. Eu acabei de falar que tínhamos aqui 12 jogadores que já trabalharam comigo. Se eu começar-me a recordar de 4 ou 5, fui eu que os lancei, entre aspas, os treinadores têm a mania de dizer lançaram. Fui eu que os comecei a pôr a jogar. Por exemplo, Rafael Leão, 17 anos, no Sporting. Gonçalo Guedes, 18 anos, no Benfica. Mais. Faltam aqui 2 ou 3. João Cancelo. Bernardo. Ficou depois a jogar. Ah, contra quem? Foi para a Taça de Portugal contra o Sifães. Está bem, mas ele jogou. E pronto, e portanto, há aqui. O importante é a gente sentir que há qualidade e não tem medo de lançar. O jogador, para mim, não, eu não olho para o jogador pela idade. É a mesma coisa que o Cris. Eu não olho para o Cris pela idade. Toda a gente sabe que a idade tem influência no futebol. O Cris trabalhou um ano comigo. Não teve uma lesão. Fazia 8 quilómetros para o jogo, um ponta de lança, 8 km, é muito bom. Com velocidade acima dos 25 km, não é? Portanto, o Cristo tinha dados de poder contar com ele. E quando achava que ele tinha que jogar, jogava. Quando achava que não tinha jogado, não jogava. Mas eu nem o levava. Nem para o banco ele ia. A outra pergunta foi, desculpa, a primeira.
14: A prestação da seleção, se faria alguma coisa diferente para ultrapassar os oitavos de final?
4: Não, isso não me fica bem, não é?
14: Por exemplo, deixava Cristiano Ronaldo jogar os 90 minutos, praticamente todos os jogos.
4: Não, o jogo. Lá vai uma frase minha. O jogo é que dita. Não é? O jogo é que dita. Portanto, eu não posso. Não posso ter uma certeza absoluta. O que é importante nós treinadores é o rendimento do atleta. Se o atleta não está a render, seja o jogador que for, se tiver que ser substituído é, se não tiver que ser substituído não é. Isso para mim, o meu passado, o nome não conta. Eu já treinei os dois melhores jogadores do mundo. Falta-me o terceiro, que já não vou treinar. Que é o Messi. Treinei Neymar. Treinei o Ronaldo. E eu, Neymar, um dia disse assim, tu, finish. Ok? E pronto, portanto, aquilo que eu achar que é melhor para... Aquilo que eu achar que é melhor para a equipa, que é melhor para, neste caso, para a seleção, é assim que será feito.
2: Continuamos no mesmo setor, ao lado mesmo, mister.
15: Boa tarde, Madalena Salles, para o Nau. Eu sei que temos pouco tempo, mas uma das questões tem que ver com Pedro Proença. Disse agora mesmo que era um treinador unânime. Na sua opinião, é ou não consensual perante os adeptos portugueses e se sente que é a primeira opção de Pedro Proença para ser selecionador português? E ainda ninguém perguntou, portanto tenho mesmo de perguntar se convidaram ou não Pepe para fazer parte da estrutura e se esse convite foi rejeitado por parte de Pepe.
4: Bom, eu não tenho uma equipa técnica, uma equipa técnica que é minha e outra que é da Federação. Isso não existe comigo. A minha equipa técnica vai ser minha, não é? E depois, consequentemente, será da seleção, como é óbvio. O jogador, o Pepe, eu nunca falei com o Pepe, não é? Agora, se o Pepe é um nome que me poderia agradar, é. Porquê? Porque isto não é novo para mim na seleção, neste caso na seleção. Eu chego aos clubes onde eu chego, estrangeiro, em Portugal, dá um exemplo que é mais para vocês, né, perceberem melhor e para verem. Eu, quando cheguei ao Benfica na minha segunda passagem, fui buscar o Luizão para ser um elemento da minha equipa técnica. Eu não estou cheio, não, quando cheguei à Arábia Saudita, fui buscar um, tanto no Al Nassr como no Al Hilal, fui buscar um antigo jogador desses clubes para fazer parte da minha equipa técnica. E, portanto, o Pepe é um jogador que reúne todas as condições pelo passado dele na seleção. Quem, o último a decidir é ele. Se ele acha por bem que quer abraçar ainda outras coisas que ele tenha em mente, que eu não sei, virá outro, que agora que vai haver uma escolha ou não. Não é? Ou não, porque a Federação também tem antigos treinadores que faziam parte da equipa técnica do antigo treinador, do Martínez. Isso não é, também não é problema, não é problema de maior.
2: Mister, como é que estão estas forças ainda, Grant?
4: Pode ir.
2: Vamos ali ao fundo da sala.
16: Jorge Jesus, muito boa tarde. José Rafael Lopes, da Rádio Observador. Tenho duas questões, uma de cada vez. A primeira, gostava de insistir na questão do rendimento da Seleção Nacional. Acredito que certamente acompanhou o Campeonato do Mundo. E o que lhe pergunto é se já identificou, o que é que já identificou que, como algo a trabalhar nesta nova Seleção Nacional? A segunda pergunta é, disse que gosta muito de treino. Como é que se vai preparar agora para o calendário das seleções? Porque uma coisa é ter os jogadores todos os dias. Sendo selecionador nacional, deixa de ter essa oportunidade, trabalha com os jogadores poucos dias, que depois saem do estágio e voltam para os clubes.
4: É.
16: Obrigado.
4: Claro que eu vi jogar a seleção portuguesa, como vi jogar todas as seleções. Não quero entrar por aí. Aquilo que Portugal fez... neste momento não me compete a mim. Não é que eu queira fugir a alguma situação, vocês já viram que eu não fujo a situações, mas essa não é elegante da minha parte, não é? Dizer o que é que poderia ter feito, se calhar aquilo que eu poderia ter feito Para mim era importante, se fosse eu selecionador naquela altura, o primeiro lugar do grupo era importantíssimo, porque depois já sabia qual era o fecho, não é? Da calendarização, não é? E não é a mesma coisa jogar com a Espanha que jogar com a Suíça ou com outra equipa que Portugal jogou. Portanto, isso eu faria tudo para ser o primeiro classificado do grupo. Agora, quanto ao resto, isso já não quero entrar por aí. Quanto ao treino, é aquilo que eu vos digo, o treino, é verdade que treinando mais dias, mais horas, mais minutos que o jogador, não é? Que os jogadores, com a equipa, o processo, não é? O processo começa a ficar identificado, não é? O processo, agora fala-se muito do processo, o processo é uma coisa, parece que é uma coisa, mas depois não é nada, não é? E portanto, aquilo que nós partilhamos e as ideias que nós temos é que no tempo que houver, nós temos muito tempo para trabalhar. Para trabalhar a equipa. Agora, se me dissessem, mas 24 de setembro os jogadores vão chegar 3 dias e vão jogar. É o primeiro jogo, mas isso não serve de desculpa, não há desculpas, é o que é. Nós vamos fazer 4 jogos em 10 dias, dia 4 de outubro, quando jogarmos em Portugal com a Noruega. É o quarto jogo e, portanto, a equipa vai estar. Isso é bom, não é um jogo, não são jogos com espaço, são jogos todos seguidos. Para mim é bom, porque vou estar diretamente com os jogadores estes dias todos. Não é por aí que alguma coisa, se não funcionar, não é por esse motivo.
17: Obrigado. Vamos fechar aqui à frente com duas questões. Peço uma questão a cada um, por favor, e fechamos.
18: Olá, boa tarde. David Silva, mais futebol. Boa sorte na nova etapa, mister.
4: Obrigado.
18: Gostava de perguntar sobre um jogador que também lançou no Benfica, que foi Gonçalo Ramos. Gostava de perceber se conseguiu...
4: Esqueci-me desse também.
18: Exato. Naquela altura que estava a falar dos nomes, esqueceu-se desse nome. Vê-o com
4: e do
18: maior
4: Gonçalo
18: preponderância...
4: Guedes. E do Gonçalo Guedes.
18: Vê-o
4: Gonçalo
18: com,
4: Guedes
18: com maior...
4: Eu.
18: Vê-o com maior preponderância consigo na seleção nacional e já agora se pode também prometer a seleção a jogar o dobro tal como prometeu no Benfica em 2009.
4: Não se esqueceu. Tem que jogar o dobro, se não jogar o dobro fica tudo igual, não é? Porque a qualidade está cá e portanto acredito muito na capacidade do nosso trabalho, acredito muito na capacidade dos jogadores e volto a dizer, só isto não chega, não é? Também a outra parte da estrutura, que não seja aquela que é os jogadores e a equipa técnica, também é importante. No princípio da intervenção do nosso amigo, ele disse que isto não é um clube, isto é uma seleção, é muito mais que um clube, não é? A seleção é muito mais que um clube, mas as ideias do que é uma seleção e do que é um clube, elas não fogem, pelo contrário, porque quem não partilhar essa ideia, aí é que não tem hipótese nenhuma. Se achar que isto que a seleção é um princípio, um meio e um fim de chegarmos, vimos para a seleção, viemos ver os amigos, viemos ver a família, vamos jogar e depois voltamos e está tudo bem. Não é isso, e é por aí que eu quero começar a trabalhar com os meus jogadores, os jogadores da seleção, que todos nós temos que pagar o preço. Se queres ganhar, tens que pagar o preço. E é isso que a gente vai criar. Uma identidade e uma ideia de jogo, não é? Porque a minha ideia de jogo, responder diretamente àquilo que é futebol, a minha ideia de jogo não tem nada a ver com a ideia de jogo do que era a seleção portuguesa, nada, zero, não é? Tenho uma ideia completamente diferente de olhar para o jogo e, portanto, isso faz com que eu acredite plenamente que viemos para vencer.
17: Obrigado, Ministro. Fechamos com a Isaura.
19: Isaura Almeida, Diário de Notícias. Ouviu dizer que é um treinador

0: estes dois pormenores do jogo que são fundamentais. O jogo, o futebol hoje cada vez está a ser um desporto coletivo que tem evoluído muito. Porquê? Porque hoje o futebol é para as equipas e para os treinadores que percebem que a redução dos espaços, toda a gente sabe o que é isto, que é o mais difícil criar ou não deixar criar, mas como é que se faz, isso é que é difícil. E portanto, a ideia, uma das minhas ideias é essa. Eu não olho para o jogo, não é? Eu não sou muito, muito apologista, não sou um treinador que gosto de jogar, por exemplo, com três médios, naquilo que se coloca em termos de sistema, um 4-3-3. Eu gosto de jogar com médios com mais andamento, com mais dinâmica. Toda a gente falou e foi um dos temas que eu ouvi mais falar. Nós tínhamos o melhor meio-campo do mundo, não é? Mas o melhor meio-campo do mundo aonde? Dois jogavam no Paris Saint-Germain, um jogava no Knight. O melhor do mundo se for na seleção, mas o melhor do mundo aonde? No Paris Saint-Germain. Mas no Paris Saint-Germain as ideias são diferentes, os jogadores são diferentes. Os jogadores são três avançados que puxam um jogo individualmente. Portugal não esteve, não é? Portanto, tudo é diferente. E portanto é essa a minha convicção e a minha ideia de poder implantar na equipa ideias com as características dos jogadores, porque não vou inventar aqui. Eu que tenho ideias do que é o jogo, se eu sentir que os jogadores não têm essas características, porque eles, quem jogam são eles, como é óbvio. Tem que haver o treinador. Está aqui muitos colegas meus que portanto, são treinadores ou foram treinadores. O treinador, muitas das vezes, o que eles têm que fazer é tentar ajudar os jogadores. Há momentos do jogo que os jogadores precisam que o treinador os ajude. Portanto, como a qualidade é muita, eu penso que vou estar lá para os ajudar.
1: Obrigado, Mister. Damos assim por encerrado este período de perguntas e respostas.
2: Termina a conferência de imprensa de Jorge Jesus. Está então apresentado como novo selecionador nacional. Jorge Jesus sucede Roberto Martínez com essa ambição de chegar para vencer e fazer melhor do que o anterior. Deixou isso bem patente nesta última resposta, dizendo que a seleção vai ter que jogar o dobro e que vai romper completamente com o que foi o estilo de jogo do selecionador anterior. Jorge Jesus, então, com contrato até 2030, até ao fim deste Campeonato do Mundo, que será organizado de forma tripartida entre Portugal, Espanha e Marrocos, onde à partida Portugal será mesmo o país a receber menos jogos desse Campeonato do Mundo. Pousa nesta altura para a fotografia juntamente com o presidente da Federação Portuguesa de Futebol, Pedro Proença. Está então apresentado Jorge Jesus a partir da Cidade do Futebol. A cerimónia é agora dada como encerrada.
3: Reportagem de João Santos Correia em Oeiras, na Cidade do Futebol. A acompanhar esta conferência de imprensa estiveram os comentadores de futebol da Rádio Pública, Matilde Fidalgo e Luís Cristóvão, que se juntam a nós nesta edição especial. Luís, quais os principais destaques deste discurso de Jorge Jesus? Passou no teste comunicacional, especialmente no dossiê Cristiano Ronaldo, garantindo que Cristiano nunca vai ser um problema, nem para ele nem para a seleção, desde que perceba onde pode chegar.
4: Boa tarde. Bem, para já Jorge Jesus muda completamente a forma de comunicar da seleção portuguesa, porque passamos a ter de facto um selecionador que solta a língua e que foi sempre não só respondendo às perguntas, mas comentando também as perguntas e com isso a dar-nos mais alguns dados sobre não só aquilo que pensa, mas também a sua forma de estar. Traz para esta conferência de imprensa aquele que é o seu historial com o Cristiano Ronaldo, e tinha o trabalho preparado, o trabalho de casa preparado, porque dá este dado que o Cristiano

0: Ronaldo na época passada fez apenas 31 dos 50 jogos do Al-Nassr e que nesses 31 jogos foi substituído 16 vezes, portanto das 31 vezes utilizada, só metade delas, cerca de metade delas é que fez os 90 minutos. E depois destacar também este grande corte em termos de ideia de jogo e de comportamento do selecionador em relação ao que a equipa fez em campo. Não querendo comentar o Mundial, disse duas coisas que demarcam as diferenças. A questão do primeiro lugar ser fundamental, e aí foi um erro comunicacional de Roberto Martínez, que Jorge Jesus não deixou passar e aproveita para marcar aqui as suas diferenças, marcar a sua ambição, vindo para vencer as competições. É também para vencer todos os jogos e para vencer os primeiros lugares dos grupos de qualificação, quando assim for o caso. E depois, é, já nesta parte final, a ideia de ter zero que ver a sua ideia de jogo, a forma como ele quer que a seleção jogue, com a forma como a seleção jogava. E acrescentando, aquilo que os jogadores fazem nos clubes e os clubes que eles representam, não significa que na seleção o seu estatuto seja igual. Portanto, está marcado o início do tempo de Jorge Jesus. No seu discurso vem para marcar diferenças e para tomar decisões, e como ele próprio disse, sem receio de confrontos, seja com quem for. Esperemos por 24 de setembro para depois perceber na prática como é que isso será feito.
1: Matilde Fidalgo, pego nesta última ideia do Luís Cristóvão. Jorge Jesus diz que a sua ideia de jogo não tem nada a ver com a que existia até aqui. Era importante traçar já hoje diferenças para Roberto Martínez, e foi isso que Jorge Jesus acabou por fazer?
2: Mais boa tarde. Sim, eles são pessoas muito diferentes, o discurso é diferente, a forma de encarar os jogos é diferente, e obviamente se o resultado, os resultados que Roberto Martínez foi apresentando não foram suficientes, e daí a sua saída da seleção, é normal que o dia da apresentação de um novo treinador, fosse ele qual fosse, quisesse de certa forma demarcar-se, porque não se conquistaram nem de perto nem de longe os objetivos, dada a ambição que a Federação estipulou, e estipulou para Jorge Jesus também, e portanto é natural que assim fosse. E concordo com o Luís, são pessoas muito diferentes, o tipo de discurso já é muito diferente, a postura é completamente diferente. E parece-me que o jogo, a ideia de jogo, sim, é distante. Jorge Jesus falou aqui de uma questão, não, pronto, falou do sistema e falou da ideia, né? E disse que na ideia uma coisa que é muito importante são os espaços e a redução dos espaços. E se nós pensarmos naquilo que foi o calcanhar de Aquiles da seleção portuguesa, eu diria que houve mais do que um, mas se calhar a grande fragilidade da seleção foi a transição defensiva. As equipas de Jorge Jesus não são obrigatoriamente as equipas com maior capacidade no momento defensivo, porque condiciona muita gente no ataque, mas acredito que essa preocupação de ter a equipa próxima no momento da perda possa ser, de certa forma, uma crítica que ele diz que não quis fazer, que seria deselegante, e eu concordo. Acho que não faz muito sentido Jorge Jesus estar a avaliar aquilo que foi a prestação de Roberto Martínez enquanto selecionador num Mundial que já passou e que terminou de uma forma precoce, mas fala efetivamente dessa redução dos espaços e também da própria estrutura. Ele diz que não gosta de jogar com três médios, que não costuma usar o 4-3-3 e gosta de médios com andamento, e faz até uma crítica que é Portugal tinha o melhor meio-campo, mas o melhor meio-campo onde? Nos seus clubes, montados para equipas, para aquelas equipas. E fala exatamente também de implementar ideias para os jogadores que têm. Aqui é que vai ser curioso perceber como é que vai ser a gestão de Jorge Jesus com os tais dois médios com mais andamento, como ele diz, quais serão os escolhidos, quais são os médios que vão perder algum protagonismo e algum espaço desta seleção, sendo que muito se fala, e é verdade, da qualidade do meio-campo. Se calhar o meio-campo português não funcionou bem, mas a verdade é que os jogadores do meio-campo da seleção são muito bons. Como é que Jorge Jesus vai
1: vai gerir tudo esse dossiê,
2: qual vai preferir, exatamente. Isso
1: Matilde,
2: vai ser bastante
1: interessante. Temos pouco tempo, pouco mais de 3 minutos. Jesus diz que não olha para a idade dos jogadores, frisando que os principais jogadores da seleção não estão velhos, porque a média de idades deles é de 28 anos, à altura em que os futebolistas estão no seu auge. Acreditas que, faça este discurso, haverá espaço para muitas caras novas, pelo menos para já? Jesus nunca foi conhecido por apostar muito nos jovens.
2: Eu não acredito que vejamos muitas caras novas para já. Ele também falou de alguns jogadores que lançou, puxando para si também essa capacidade de ir buscar jovens. Acredito que para já, e com pouco tempo de trabalho, provavelmente vá querer aproveitar algumas, não diria rotinas, porque as ideias vão ser diferentes, mas conhecimento dos jogadores, que eles conheçam uns aos outros. Mas acredito que para um Mundial, e na seleção tem que pensar sempre em projetos a longo prazo, possa querer vir a ir alterando algumas peças, porque faz todo sentido, porque tem a média de 20 de agora no Mundial será uma média de 32, que já não é o auge das características, como ele próprio salientou.
1: Luís, a equipa técnica de Jorge Jesus foi escolhida por ele, o treinador fez questão de frisar isso, diz que nunca falou com Pepe, mas gostava de o ter na equipa técnica. Será que o antigo central da seleção e de Futebol do Porto irá ter em consideração estas palavras que ouviu esta tarde e aceitar o convite que terá recusado numa primeira fase?
0: Primeiro que tudo, creio que fica em aberto que vai haver pelo menos mais alguns lugares na equipa técnica ou mais alguns nomes para além daqueles 5 que Jorge Jesus traz consigo do Al Nassr, portanto que a equipa técnica estará ainda a informação. Também Jorge Jesus parece indicar que não é da sua responsabilidade ou não será da sua responsabilidade escolher esses nomes que faltam, porque conta também com a Federação para poder fazer esse trabalho. Se Pepe de facto já recusou o convite, não vejo como voltar atrás, mas fica a ideia de Jorge Jesus que será importante contar com um antigo capitão ou um antigo jogador da seleção que tenha tido carreira e influência na equipa para acrescentar à sua equipa técnica, até reforçando que fez isso em todos os clubes por onde passou.
1: Obrigado, Luís Cristóvão. Obrigado também à Matilde Fidalgo. Fechamos assim este espaço especial aqui na Antena 1 para acompanharmos a apresentação de Jorge Jesus como treinador da equipa nacional. Assinou o contrato até 2030, até ao final do próximo Mundial, aos 71 anos, quase 72. Jorge Jesus sucede a Roberto Martínez. Este é um tema que vai continuar naturalmente em destaque ao longo da jornada informativa aqui na Antena 1.
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10: Antena 1, boa tarde, são 4 horas.
11: O Governo espera que muitos lusodescendentes possam vir para a Madeira após os sismos. Com a saída de 100 professores para o continente, o Sindicato dos Professores teme por um ano letivo com muitas falhas. A Câmara do Funchal vai acabar com a paragem de autocarros que existe neste momento no Anadia.
10: Títulos em desenvolvimento na edição do Diário Regional desta sexta-feira, 10 de julho. O controle técnico é de Miguel França, a edição de João Carramanho.
11: No balanço deste ano letivo, o Sindicato dos Professores da Madeira deixa um retrato preocupante nas palavras de Francisco Oliveira. O sindicalista diz que os professores estão no limite e há a possibilidade da saída de mais de 100 profissionais para o continente. Ora, o sindicato alerta, então, para o risco de muitos alunos ficarem sem professores por períodos longos no próximo ano letivo.
12: Há mesmo muita falta de professores e tudo isto são sinais de que muito em breve nós podemos ter este fenómeno mais visível quando começar a haver períodos mais longos, já tem acontecido, alunos sem aulas, mas períodos mais longos de alunos, escolas com muitos alunos que não tenham aulas, como já acontece em muitas regiões do país. Portanto, estamos mesmo no limite e seria bom que os nossos políticos dessem respostas cabais, nomeadamente através da valorização da carreira docente.
11: Francisco Oliveira, neste balanço ao ano escolar, na Madeira, deixou ainda uma crítica ao Governo, que diz estar em falta com os profissionais há mais de 556 dias. Ora, para além de ter sido ultrapassado o prazo de 8 anos para rever o modelo de avaliação, há outras promessas por cumprir.
12: Mas não é só por causa da recuperação dos 3 anos dos períodos de transição, ou seja, quem vinculou antes de 2011. É também porque prometeu o Governo Regional, e agora nega que tenha prometido, mas não é verdade, prometeu mesmo, nós tivemos provas disso, de que havia mais tempo para recuperar além destes 3 anos. Todos os professores que perderam tempo de serviço à espera de vaga desde 2018 também havia. A garantia de que recuperariam esse tempo que vai até 2 anos. E também não está a ser recuperado esse tempo de serviço.
11: A radiografia do Sindicato dos Professores ao final deste ano letivo e a perspectivar o próximo. O Presidente do Governo admite que possam chegar alguns luso-descendentes à Madeira na sequência dos sismos que destruíram parte da Venezuela. Apesar disso, Miguel Albuquerque acredita que não terá a dimensão de 2019, altura em que chegaram 11 mil imigrantes e luso-descendentes.
13: Alguns vão voltar, mas penso que neste momento teremos o surto, o número de pessoas que tivemos em 2019. Como vocês sabem, nós em 2019 recebemos mais de 11 mil dos nossos concidadãos residentes na Venezuela, muitos deles com problemas graves de saúde, e conseguimos superar esse período sem nenhum problema. As pessoas integraram-se plenamente na nossa sociedade. Aliás, como eu disse, vieram introduzir uma dinâmica na nossa economia bastante acentuada, sobretudo estes empreendedores, estabelecimentos, restauração, negócios, serviços, e acho que neste momento a situação não tem equivalência a 2019.
11: Por estes dias, o Governo Regional fez-se representar naquele país pela visita do chefe de gabinete da Presidência, Rui Abreu. Ora, Miguel Albuquerque relata o que viu o chefe de gabinete.
13: Ele traz uma constatação que é o sismo foi devastador do ponto de vista de perda de vidas humanas. Temos mais de 100 portugueses ou dos outros descendentes que perderam a vida. E neste momento o que nós vamos fazer é organizar depois, em conformidade com aquilo que ele me disser, um reforço da ajuda aos nossos concidadãos. Como vocês sabem, nós fizemos já uma canalização, uma aprovação de 150 mil euros que vão ser canalizados todos para a ajuda social, para o sismo, não é? E vamos depois, concentramos também o apoio financeiro na conta, numa conta que abrimos da Cruz Vermelha, porque é uma maneira do dinheiro chegar a quem precisa. E depois temos que organizar uma ajuda suplementar.
11: Presidente do Governo que deu ainda conta de que vai participar no Conselho de Estado já na próxima segunda-feira e que pretende de alguma forma aproveitar a deslocação a Lisboa para reunir com o Primeiro-Ministro Luís Montenegro. Declarações que foram registadas durante a inauguração de um restaurante na Avenida do Infante, um investimento privado na ordem dos 350 mil euros e o número de cidadãos portugueses e luso-descendentes que morreram no duplo sismo que atingiu a Venezuela aumentou para 107 e ainda há 57 desaparecidos, isto de acordo com os dados que foram revelados hoje pelo Ministério dos Negócios Estrangeiros. Entre estes 107 cidadãos portugueses e luso-descendentes mortos estão 19 crianças e 88 adultos. A Câmara do Funchal vai acabar com a paragem de autocarros do ano a dia. Carlos Rodrigues, o vice-presidente da autarquia, diz que é uma forma de dar maior dignidade a quem usa os transportes públicos, acabando também de vez com a confusão automobilística que diariamente acontece naquele local.
14: Aquilo que se passa nessa paragem do ano a dia não é terceiro mundista, é quinto mundista. É uma vergonha absoluta aquilo que se passa nessa paragem. Tanto é que nós estamos neste momento a ultimar a transferência dessa paragem para a zona da praça do Largo do Pelourinho, mais abaixo, e acabar, eliminar completamente essa paragem.
11: A nova paragem vai ficar então na zona do Pelourinho, um pouco mais abaixo do Anadia. Carlos Rodrigues, que nesta entrevista que deu à Antena 1, é da opinião que se têm perdido oportunidades na cidade por não se construírem à altura.
14: Nada contra, aliás, eu acho que um dos grandes atentados que aconteceram nesta cidade foi aquilo que se fez no quarteirão do antigo, o chamado antigo quarteirão do Uicoque. Aquele edifício, o edifício onde está o centro comercial
11: Plaza,
14: teve um projeto e uma ideia inicial que implicaria a construção em altura. Está mais do que provado que em espaços exíguos como o nosso, que é o caso da cidade do Funchal, que não desvirtuava aquilo que é o centro histórico, não, penso que esse foi um dos grandes problemas. E isso pôs a uma série de outros problemas, que é essa tal objeção de consciência de que os parques de estacionamento têm que estar todos abaixo do nível da estrada, quando é um erro substancial.
11: Excertos da entrevista que pode ouvir na íntegra após o noticiário das 5 da tarde aqui na Antena 1. Em breve, o Porto Santo deverá ser praticamente autossuficiente na produção de energia renovável durante grande parte do ano. A previsão é de Pedro Rodrigues. O secretário-geral dos Equipamentos e Infraestruturas fez um ponto de situação dos trabalhos no Parque Eólico da Ilha Dourada, que ao contrário da Madeira tem mais capacidade para a produção e armazenamento de energia para autoconsumo.
15: Nós temos capacidade instalada neste momento, se tudo estivesse a produzir, se tivesse chuva, sol e vento ao mesmo tempo, conseguiríamos produzir energia renovável para todo o consumo na região autónoma da Madeira. O Porto Santo este ano já terá, com a conclusão dos parques voltaicos e eólicos que estamos a fazer, já terá essa capacidade, e com a instalação também de baterias que foi feita recentemente, teremos essa capacidade no Porto Santo para, estimamos nós, em cerca de 200 dias por ano, a central térmica estará desligada. Na Madeira é mais difícil, porque o consumo também é maior e estamos num sistema isolado, não estamos como num espaço continental onde conseguimos importar fontes renováveis de outras zonas.
11: O secretário-geral de Equipamentos e Infraestruturas esteve hoje numa sessão de esclarecimento sobre o autoconsumo de energia na região. Pedro Rodrigues anunciou também que seria hoje assinado um contrato com o Instituto de Desenvolvimento Regional para o reforço em 2 milhões de euros do programa Mais Energia. É um programa de incentivos para particulares e empresas na aquisição de painéis fotovoltaicos e também de baterias.
15: Nós, neste momento, temos aprovadas e pagas cerca de 1.200 candidaturas, num total de 1.600. Portanto, as 1.600, agora com este reforço de 2 milhões de euros, que já estamos a analisar, portanto, o prazo também foi estendido até 31 de dezembro deste ano, para termos tudo pago. Queremos fazê-lo antes, eu estimo que no fim do verão já consigamos pagar as 1.600 candidaturas.
11: O Governo Regional está a trabalhar na continuidade destes programas de apoio para a produção e armazenamento de energia para o autoconsumo. De acordo com Pedro Rodrigues, novos incentivos vão ser anunciados até ao final do ano. A gasolina de super sem chumbo 95 octanas vai aumentar 2,2 cêntimos por litro, passando a custar 1,768. O gasóleo rodoviário sobe 2,8 cêntimos, fixando-se nos 1,666, e o gasóleo colorido em mercado também vai registrar um aumento de 2,8 cêntimos para um preço de 1,224 euros por litro, preços que vão vigorar, obviamente, a partir de segunda-feira. Ao fim do mês de operação, o voo direto entre a Ilha Terceira e a Madeira registou uma taxa de ocupação de 80%. São números que estão a satisfazer os responsáveis da SATA. A ligação, essa Marco António Sousa, pode servir para estreitar os laços comerciais entre estas duas ilhas.
16: No dia 2 do passado mês de junho, aterrava na Aerogar Civil das Lages o voo inaugural da ligação entre a Madeira e a Ilha Terceira. Um mês depois, João Ferreira, responsável pelos mercados internacionais da SATA, faz um balanço positivo ao início da operação.
17: As taxas de ocupação já são muito boas. No mês de junho temos mais de 80% de ocupação em ambos os sentidos. O mês de julho já tem números muito interessantes e estamos a trabalhar para melhorar cada vez mais estes números e vimos que há procura efetiva entre os dois arquipélagos.
16: Dados revelados durante um encontro promovido pela ACIF, com presença de responsáveis da SATA e da Câmara do Comércio de Angra do Heroísmo. O presidente Marcos Couto enaltece a ligação aérea com potencial em vários aspectos.
18: A possibilidade de se criarem aqui ligações que alavanquem o turismo de um lado e do outro. Não que propriamente a Madeira esteja a precisar dessa alavancagem, mas os Açores estão claramente a precisar e ir à Terceira. Depois a própria questão das relações comerciais entre as duas regiões. Numa altura em que se celebram os 50 anos da autonomia, as regiões sempre viveram um pouco de costas voltadas umas para as outras, sem estabelecerem relações comerciais entre elas.
16: Já António Jardim Fernandes, o presidente da ACIF, vê na ligação Madeira-Terceira uma oportunidade para estreitar as relações comerciais.
19: E normalmente estas coisas do mercado tudo começa com o voo e com pessoas. Com pessoas a se deslocarem de um lado para o outro, a criarem relações de confiança para que daí depois venha uma integração maior em termos de economia, em termos de parcerias entre empresas, em termos de transportes de mercadorias e tudo isso. Portanto, nós vemos como é com muito gosto que recebemos aqui a Câmara de Angra e que vemos isto mais uma oportunidade de incentivar, no fundo, esta integração entre os dois arquipélagos.
16: A rota Madeira Terceira tem duas frequências semanais durante o verão. No inverno, passa a uma frequência.
11: No balanço semanal da Polícia de Segurança Pública ficam registados 86 acidentes, dos quais resultou um ferido grave em Santa Cruz. As operações de fiscalização da polícia identificaram também 8 condutores com excesso de álcool. Para o resto deste dia, pode contar com um período de céu muito nublado e talvez alguma chuva.

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3: Muito boa tarde, passam 13 minutos das 4.
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3: Ligados à RTP Antena 1 Madeira, até às 8 da noite com a minha companhia aqui na antena. Vou abrir a hora com Brad Boykin, daqui a pouco temos Em Nome do Ouvinte. Boa tarde.

0: histórias contadas para dois grandes nomes a rodarem nesta tarde de sexta-feira aqui na RTP Antena 1. Bob Marley, o carismático nome do som reggae da Jamaica, e Brenda Boykin, uma cantora de jazz blues nascida em Oakland, Califórnia, trouxe-nos o single Ride Rich Rhythm. Que som, que ritmo, e claro, para preencher a imagem sonora de uma tarde que faz portas escancaradas para fim de semana. Próximos 16 minutos aqui na Antena 1, vamos ficar com a rubrica Em Nome do Ouvinte.
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6: O gabinete da provedora recebeu mensagens sobre as opções editoriais da RTP Antena 1 na tarde de 17 de junho. No online foi transmitido o debate quincenal sobre a reforma laboral e em FM a emissão especial que antecedeu a estreia da seleção portuguesa no Mundial de Futebol. A opção foi contestada pelos ouvintes que questionaram as prioridades da Rádio Pública. Neste programa vamos escutar as explicações da direção de programas e conhecer os critérios para a transmissão dos debates parlamentares. O debate começou às 2 da tarde, a emissão sobre o futebol às 3h30 e o jogo às 6. Na RTP Antena 1, o sinal horário das 2 horas dividiu a emissão. Em FM manteve-se a programação normal até ao início do especial.
7: Começa a esta hora mais um debate quinzenal com o Primeiro-Ministro na Assembleia da República, uma discussão que foi antecipada em 1 hora devido ao jogo desta tarde da Seleção Nacional.
6: Ao mesmo tempo, no online, começou a transmissão do debate quinzenal com o Primeiro-Ministro na Assembleia da República.
8: Olá, viva! Entramos em emissão especial. Vamos acompanhar o debate quinzenal com o Primeiro-Ministro no online da RTP Antena 1. São 2 da tarde, menos 1 hora nos Açores. Esta emissão conduzida por mim, Natália Carvalho. Na emissão linear está prestes a arrancar uma emissão especial sobre o primeiro jogo da Seleção Nacional no Mundial de Futebol. Aqui no online vamos transmitir a totalidade do debate quinzenal com o Primeiro-Ministro. Debate que começa 1 hora mais cedo do que o habitual. Manda a bola.
6: Debate quinzenal no online, programação normal em FM até às 3h30, quando começou a emissão especial do Portugal, República Democrática do Congo. A opção de transmitir o debate sobre a reforma laboral no online e não em FM suscitou as reações dos ouvintes que escreveram à provedora.
9: Na emissão de rádio no dia 17 de junho à tarde, ligo o rádio às 14h20. Ouço a voz familiar e competente da Filomena Crespo. De longe, a vossa melhor apresentadora de rádio. Depois lembro-me que há o debate na Assembleia da República. Ligo a rádio Observador e lá está o debate na Assembleia. Passo para a TSF, lá está o debate. Volto à Antena 1 e ouço um aviso que o debate está a ser transmitido no online e que depois das 15h30 tudo passa para Houston e o Mundial. Questiono-me, é para isto que temos um serviço público de rádio? Se quiser ouvir o que me interessa, tenho de ligar para as rádios privadas? Se quiser ouvir o que me interessa, tenho de ligar à internet e na rádio pública dão música? Assim, com estes procedimentos falhos de bom senso, se justifica a irrelevância da Antena 1.
10: Acabo de espreitar a programação da Antena 1 e não vejo a transmissão do debate quinzenal. Obviamente que se trata de um erro. A não transmissão do debate não teria qualquer cabimento, certo? Obviamente que não vão deixar de transmitir o debate quinzenal para transmitirem a emissão especial Encher Chouriços, a que meteram o lindo nome de Um Sonho Americano, e que tinha início previsto para as 15h30, ou seja, 2 horas e meia antes do início do jogo. Tendo em conta que o debate quinzenal começa às 14 horas e deverá terminar por volta das 16h30, sugiro que adiem em 1 hora o início da emissão especial.
6: A esta sugestão e às críticas responde o diretor de programas, Nuno Reis.
11: Exatamente, pela questão de ser uma emissão especial que tinha sido combinada entre a Direção de Programas e a Direção de Informação, há já bastante tempo, obviamente, tivemos que disponibilizar vários meios técnicos, humanos, toda uma emissão e em termos de conteúdos tudo bem preparado, e de facto percebemos que tínhamos ali o debate parlamentar que seria encavaleitar ali na emissão, iria provocar ali um congestionamento num dia que, quer dizer, os mundiais são de 4 em 4 anos, a seleção portuguesa ia se estrear no mundial, é um acontecimento suficientemente importante para equacionarmos outras soluções. E uma solução que nós temos usado em alguns casos, nas últimas vezes até em detrimento do futebol, foi exatamente a opção de puxarmos parte da nossa operação para o online e mantermos a emissão especial que não tinha sido pensada no FM. E, portanto, quem quisesse acompanhar o debate parlamentar podia fazê-lo na operação online da Antena 1. Então foi uma opção editorial, foi pensado, foi uma coisa que foi debatida entre a Direção de Programas e a Direção de Informação e consideramos que esta era uma boa solução, que acautelava os dois cenários. Se podíamos ter adiado, podíamos, mas apenas isso é uma questão, é uma opção editorial e nada mais do que isso. Não é uma coisa que tenha razões mais amplas ou mais complexas do que apenas isto. Pensámos numa operação e mantivemos a operação sabendo que tínhamos esta alternativa. Se não tivéssemos a alternativa online, seguramente essa teria sido a medida a tomar. Mas neste caso seguimos este caminho. Como disse, noutras alturas fizemos exatamente o oposto. Passámos o futebol para o online e mantivemos a atualidade informativa no FM.
6: Tratando-se de uma emissão especial, ainda não era propriamente o relato do jogo, como aconteceu nas outras emissões, portanto é uma operação em que se fala de outras coisas antes do jogo, não propriamente de informação pura e dura. Não havia hipótese de colocar essa emissão a começar um pouco mais tarde, ainda a apanhar pelo menos a primeira grande parte do debate?
11: Havia, mas é como digo, quer dizer, se havia essa hipótese, obviamente que havia. Vamos imaginar que acontecia qualquer coisa muito, muito grave ou um acontecimento qualquer, que obviamente nós, a Antena 1 diria desformatar a emissão e fazer com o acompanhamento da atualidade como teria que o fazer. A questão aqui é exatamente o que eu acabei de explicar. É uma emissão que está pensada, preparada, meios humanos deslocados para o sítio, meios técnicos, era uma emissão no exterior, com convidados, com conteúdos, tínhamos toda uma operação montada. E que, refletindo, achamos que, dada a importância também e o simbolismo do dia em que a seleção seria estrear no Mundial, tínhamos aquela emissão preparada e mantivemos-la como nos modos em que ela tinha sido preparada, sabendo que tínhamos a possibilidade de assegurar a transmissão do debate parlamentar no online.
6: Pergunta ao ouvinte. Questiono-me se é para isto que temos um serviço público de rádio.
11: A minha resposta é sim. Admito que haja outras visões sobre o assunto. Eu acho que... Neste caso, o Serviço Público, mais uma vez, cumpriu aquilo que tinha que cumprir, ou seja, assegurou as duas funções, neste caso, transmitiu o debate parlamentar e tratou de fazer o acompanhamento do arranque da seleção portuguesa no Mundial de Futebol. Acho que são duas operações que aconteceram naquele dia, que estavam muito próximas uma da outra, e Antena 1 tomou as opções editoriais e com os meios técnicos e as plataformas em que podia atuar da forma que eu acho correta. Admito que haja outras opções, outras visões para o tema. Agora, se é para isto que serve a Rádio Pública, eu acho que seguramente que é para isto que serve a Rádio Pública. Transmitimos o debate quinzenal, como aliás o fazemos sempre, sempre. E fizemos o acompanhamento da atualidade esportiva, neste caso, naquele dia. Tanto a Direção de Programas como a Direção de Informação consideraram que aquele era um tema suficientemente importante, obviamente, para dedicar uma missão especial àquele jogo, como vamos, de resto, fazê-lo em todos os jogos da seleção. E, portanto, uma pergunta simples como essa, a minha resposta é sim.
6: Aquilo que o ouvinte invoca, e estou literalmente a ler a mensagem, é que teve que sintonizar a concorrência, que são rádios comerciais e privadas, para ouvir algo que tinha uma temática que tinha impacto no país.
11: Eu quero acreditar que se nós também não fizéssemos a operação em torno da seleção, também haveria pessoas a sintonizar outras rádios, porque essas rádios iriam estar próximas da seleção. É impossível agradar a toda a gente, há sempre pessoas contentes, como é óbvio. Se vamos para o futebol, é porque vamos para o futebol. Se damos atenção ao Parlamento, é porque estamos a dar atenção ao Parlamento e não estamos a dar atenção ao futebol. Há pessoas que, se calhar, se nós tivéssemos feito ao contrário, também diziam, não, hoje eu apetece-me saber o que é que se passa com a seleção nacional e se o autocarro já seguiu aquele género de operações, e, portanto, iriam sintonizar outras rádios da concorrência. Isso faz parte.
6: Aquilo que os ouvintes dizem, no fundo, a crítica é um pouco esta, não é? Temos um tema que tem impacto e interesse público para o país e estamos a dar-lhe, não propriamente o relato de futebol, que é mais tarde, mas um tema que é relevante para o país, é substituído por uma emissão especial que não tem valor informativo puro e duro, digamos assim.
11: Mas a Antena 1 também não é uma rádio informativa pura e dura. A Antena 1 é uma rádio generalista que tem muitas obrigações no seu caderno de encargos. A informação e o desporto são uma delas. Neste caso falamos de desporto. Montar uma emissão especial na rua como fizemos em torno da história da seleção, eu acho que é naquele dia, eu acho que é uma emissão também de serviço público, óbvia. Admito que as pessoas possam questionar ou haja pessoas que queiram acompanhar o debate parlamentar, podiam fazê-lo, de qualquer forma. Portanto, eu percebo que causa algum descontentamento a uns, tenho certeza que há outros que acham ótimo que a Antena 1 tenha feito essa emissão especial naquele dia.
6: As explicações do diretor de programas, Nuno Reis, sobre a opção de transmitir no online o debate sobre a reforma laboral. Várias vezes os ouvintes têm questionado porque não se acompanham em direto alguns debates na Assembleia da República. Por essa razão, perguntei à editora de política, Natália Carvalho, quais os critérios editoriais para a transmissão dos debates parlamentares.
3: Não há nenhuma regra que imponha a transmissão ou não de um debate parlamentar, ou seja, apesar do serviço público, da concessão de serviço público, nada nos obriga a transmitir ou não transmitir. Eu acho que é bom que isto fique claro para os ouvintes. Depois, por outro lado, há, isso sim, regras editoriais. Ou seja, a Antena 1, por princípio, estabeleceu, e não é de agora, é de há muitos anos, que os debates mais importantes do Parlamento os fazemos ou os transmitimos em direto. O que é que são os debates mais importantes? Normalmente o debate quinzenal, portanto, ou seja, de 15 em 15 dias gastamos, entre aspas, uma tarde com essa transmissão, o debate do Estado da Nação, um debate de uma moção de confiança, um debate de uma moção de censura, uma crise política ou um debate que cause tal alvoroço que, dentro destes nossos critérios que são sempre jornalísticos, optamos por transmitir. Leia-se, por exemplo, o mais recente, o debate sobre a reforma laboral. E porquê? Porque foi de tal maneira o sururu na comunidade que, na nossa interpretação, era um tema que merecia transmissão em direto. Portanto, num dia fizemos o debate quinzenal, no dia seguinte o debate da reforma laboral. O que funciona é sobretudo a importância quer dos assuntos, quer dos protagonistas. Imaginemos um debate com protagonistas menores, e aqui também ponho entre aspas, porque eu acho que não há gente menor no Parlamento, mas gente com menor peso político, e há debates assim. Obviamente que no nosso critério é um debate que não merece que se dê cabo da grelha da rádio. Nós somos uma rádio, convém sempre referir, generalista, não é? Embora com um forte pendor de informação, mas portanto não faz sentido arrasar com a grelha para depois transmitir um debate com uma menor importância. Até porque é preciso que se note que há um canal Parlamento, e não é por acaso. E nesse canal Parlamento toda a gente pode seguir o Parlamento de fio a pavio, quer plenários, quer comissões. Obviamente que isso não nos substitui, porque
6: não há mediação jornalística.
3: Ora, exatamente. E, portanto, fora estes debates que eu já numerei, esses que sabemos que faz parte dos nossos critérios, depois o que funciona são os temas por si, mais importantes ou menos importantes.
6: Interesse público, de impacto público, na vida das pessoas.
3: Impacto na vida das pessoas.
6: Ou
3: na ida do Primeiro-Ministro ao Parlamento, claro que transmitimos. Olha, mas, por exemplo, o debate preparatório dos Conselhos Europeus não transmitimos em direto.
6: Que há uma caixa que eu recebo de vez em quando, é porque é que não se transmitem.
3: Pois, quer dizer, no nosso critério tem uma densidade menor, porque normalmente esses debates são logo a seguir ao debate quinzenal. E, portanto, já ali estamos com 2 horas de debate, que é denso, apesar de tudo. Nem toda a gente gosta, por exemplo. Teremos ouvintes que, pura e simplesmente, saem nesses espaços da Antena 1 porque não querem ouvir. Ou seja, nós nunca podemos agradar a gregos e a troianos. São escolhas. E o jornalismo é isso, são escolhas. Portanto, estamos a fazer escolhas. Mas, na Antena 1, na nossa opção, esse é um debate para uma maior minoria que não se justifica alterar a grelha, por forma a continuar a transmitir esse debate, apesar de, por norma, até, muitas vezes é o próprio Primeiro-Ministro que responde nesse debate. Mas, por norma, quando o Primeiro-Ministro está no Parlamento, logo aí já está um critério para nós estarmos em direto. Depois, é preciso que se note que, mesmo que não se faça a transmissão em direto dos debates, nós temos um acompanhamento permanente, denso, sistemático do Parlamento. A equipa de política está basicamente os dias todos no Parlamento. Portanto, seguimos a par e passo o que se lá passa e damos nota disso na antena. Temos as janelas, por exemplo, janelas da tarde. Ou seja, temos dias em que, por critério jornalístico, que muitas vezes é definido até pelo editor de turno, que pede a quem está no Parlamento a acompanhar determinado debate, depois faça janelas. Ou seja, tem um espaço maior de expansão da informação que lá está. Vai-me dizer assim, mas então, e aquelas votações muito importantes, porquê é que não transmitimos em direto? Porque não faz muito sentido, até do ponto de vista rádio, estar a transmitir aquilo em direto. Mas é um critério. Damos logo a notícia no noticiário seguinte. Ou seja, debates, dentro destes critérios que eu já defini, tudo o resto, temos o acompanhamento permanente, que é refletido em antena.
6: Natália Carvalho, editora de Política. A RTP Antena 1 é uma rádio generalista. O contrato de concessão não estipula especificamente a transmissão de debates parlamentares. No entanto, enquadram-se na missão do serviço público de informar e formar e contribuir para o exercício da cidadania. O tema do debate era o pacote laboral, uma reforma que afeta a vida de todos, é de interesse público e tem relevância noticiosa. Por outro lado, o contrato de concessão determina que a programação deve ter preocupação lúdica ou formativa e contribuir para a diversidade dos públicos, promoção da cultura geral e do conhecimento. A emissão especial sobre o jogo, com a República Democrática do Congo, correspondeu a estas características ao explorar a história e os contextos geopolíticos, sociais e culturais do país adversário de Portugal. Os ouvintes, que escreveram à provedora, consideram que o serviço público falhou. Ao colocar o debate no online, desvalorizou o interesse público da reforma laboral e privilegiou o entretenimento. As mensagens indicam também que o digital é entendido como uma rádio de segunda linha que não chega a todos. A internet é, efetivamente, um canal alternativo que deve ser usado em situações em que temas da atualidade se sobrepõem. No entanto, a solução proposta pelos ouvintes de ajustar as duas emissões teria sido a mais consensual e abrangente, mesmo que do ponto de vista do planeamento e da logística fosse a mais complexa. Mas uma das características da rádio é precisamente a agilidade. Esta opção teria valorizado o assunto em debate, como de resto aconteceu no dia seguinte, com a transmissão da discussão na generalidade da reforma laboral. A opção de separar emissões exclui sempre uma parte dos ouvintes, o que implica que as decisões editoriais assentem no conhecimento profundo da audiência na internet e da audiência em FM, mas sobretudo do entendimento do que é, efetivamente, serviço público. A caixa do Correio do Provedor está aberta aos ouvintes das rádios, web rádios e podcasts. Pode escrever a partir do sítio da RTP, em rtp.pt, enviar mensagem à provedora do ouvinte. Em nome do ouvinte, um programa de Ana Isabel Reis, com apoio dos jornalistas Célio de Sousa e Inês Fujás, gravação de João Paulo Martins e montagem de Diogo Axel.
0: Foi em nome do ouvinte.
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0: Estamos a 21 minutos das 5. Vou deixar-vos com a versão dos Beatles Style para Viva na Vida dos Coldplay e ainda os The Cure com Friday, I'm in Love. Boa tarde, sexta-feira, 10 de junho.

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A caminho das 5 da tarde com o novo single de NBC, Tiro o Passe. Miguel Araújo fez referências também para o som da Língua de Camões. Depois de abertura com o Friday I'm in Love dos The Cure, trouxemos à antena também o som de La Perla, Rosalía. Vamos ter informação às 5 da tarde aqui na RTP Antena 1 Madeira. Eu estou de regresso depois, já sabem, ando por aqui até às 8 da noite nesta sexta-feira. Não esqueça que entre as 5 e as 6 temos aqui entrevista. Antena 1 com Carlos Rui. Com a entrevista feita por João Carramanho. Para fechar a hora, Janaida, Cruel Summer.

0: milhões de portugueses. Almada volta a fechar a torneira em 6 localidades do concelho na próxima noite. Os cortes programados vão manter-se para restabelecer as reservas de água. Os Estados Unidos aceitam voltar à conversa com o Irão, mas o fim do cessar-fogo é para manter.
1: E nesta altura no Porto estão 21 graus, 22 em Ponta Delgada, 24 em Coimbra e no Funchal, 26 em Faro, 27 em Lisboa. As notícias às 5, a edição é de Nuno Rodrigues.
0: Cristiano Ronaldo não vai ser um problema para a seleção. Foi essa a mensagem que Jorge Jesus deixou esta tarde na apresentação como selecionador nacional. O treinador, que aos 71 anos passa a sentar-se no banco da equipa portuguesa, diz que em breve vai falar com o capitão.
2: O Cris nunca vai ser um problema para a seleção, nem para a seleção nem para mim. Aquilo que o Cris é como jogador e a polémica que houve à volta dele, cada um, como é óbvio, pensa da maneira como quiser. O Cris, quando se tiver que tomar alguma decisão, eu vou falar com o Cris, mas não vou falar só com o Cris. Eu vou falar com o Cris e vou falar com todos individualmente. Portanto, o Cris, não vou falar com o Cris por ser o Cris. O Cris é um símbolo do futebol português. O Cris é um símbolo da seleção. O Cris é um símbolo de Portugal e isso vai ficar sempre na história e eu tive um grande prazer trabalhar com ele este último ano.
0: Jorge Jesus diz que Ronaldo é um símbolo da seleção e do país. O treinador também entende, de resto, que não é necessária qualquer remodelação na equipa nacional.
2: Desta seleção, só 6 jogadores é que têm acima de 30 anos. 6. E desses 6, 2 são guarda-redes. Os guarda-redes podem jogar muito mais tempo. Portanto, não é uma equipa velha, é uma equipa com uma média de idades de 28 anos. Portanto, é uma equipa que está no sangue de, aos 28 anos, quem foi jogador, eu também fui, não é? É o nosso melhor período, não é? É quando a gente já conhece tudo o que é o jogo e, portanto, não é por aí que a seleção vai ter problemas.
0: De resto, Jesus garante que se preparou para treinar a seleção e para vencer, até porque a equipa nacional não é propriamente um ponto de encontro de amigos.
2: Isto é uma seleção, é muito mais que um clube, não é? A seleção é muito mais que um clube, mas as ideias do que é uma seleção e do que é um clube, elas não fogem. Pelo contrário, porque não partilhar essa ideia, aí é que não tem hipótese nenhuma. Se achar que isto a seleção é um princípio, um meio e um fim de chegarmos, vimos para a seleção, viemos ver os amigos, viemos ver a família, vamos jogar e depois voltamos e está tudo bem. Não é isso, e é por aí que eu quero começar a trabalhar, que os meus jogadores, os jogadores da seleção, que todos nós temos que pagar o preço. Se queres ganhar, tens que pagar o preço.
0: Jorge Jesus, o novo selecionador nacional, no arranque da cerimónia de apresentação, esta tarde esteve o presidente da Federação, Pedro Proença, disse que a equipa entra hoje numa nova era e destacou a cultura de vitória de Jorge Jesus.
3: A apresentação de Jorge Jesus marca o início de uma cultura de vitória bem definida. Uma cultura afirmada com convicção e assumida como o nosso novo padrão de exigência. Escolhemos um novo selecionador nacional cujo perfil traduz exatamente aquilo que queremos para esta nova fase: liderança, ambição e resultados. Jorge Jesus assume hoje a missão de preparar uma seleção capaz de disputar a próxima Liga das Nações, o Europeu de 2028, o Mundial de 2030, nos próximos 4 anos. Com Jorge Jesus e a sua equipa técnica, Portugal entra numa nova etapa decisiva. Preparado, determinado e comprometido em chegar a 2027, 2028 e 2030, não apenas para competir, mas para vencer.
0: Pedro Proença, na apresentação de Jorge Jesus, esta tarde, o novo selecionador promete implementar na equipa uma identidade e ideia de jogo completamente diferentes. Este será um tema que vai estar em destaque mais daqui a pouco no programa da tarde. 6 localidades do Conselho de Almada voltam a ficar sem água a partir das 10 da noite. Os cortes programados para restabelecer as reservas vão afetar o Feijó, Laranjeiro, Vale Flores, Barrocas, Cova da Piedade e Chegadinho, locais que ficam sem abastecimento pelo menos até às 6 da manhã. O Conselho de Almada continua em situação de alerta e a aplicar restrições no consumo de água. Vários equipamentos desportivos municipais de Almada vão estar com condicionamentos no acesso também a partir de amanhã. A Zero quer perceber o que está a provocar as falhas no abastecimento de água neste Conselho. Rui Bergmeier, da Associação Ambientalista, diz que a Zero vai pedir mais esclarecimentos a todas as entidades responsáveis.
4: Há de haver um momento e a Zero já vai preparar essas questões às entidades que são relevantes para o efeito, digamos o SEMAD, a autarquia, a entidade reguladora dos serviços de águas e resíduos, a ERSAR, eventualmente a Agência de Proteção do Ambiente também. O que importa perceber é o que é que se passou, como é que chegámos a este ponto, porque de facto as explicações até agora são muito pouco consistentes e portanto é importante perceber-se o que é que se passou para prevenir situações no futuro, que é o mais importante.
0: Mesmo com poucas explicações, a Zero acredita que a Câmara de Almada falhou no planeamento. O Bloco de Esquerda teme uma pandemia de despejos em Portugal, em causa das novas regras para o arrendamento ontem aprovadas em Conselho de Ministros. 2 meses de atraso no pagamento da renda vão dar direito a despejo. O deputado Fabián Figueiredo fala em crueldade.
5: Eu chamo a atenção para o que o Governo se prepara para fazer. O Governo prepara-se para lançar uma pandemia de despejos em Portugal, não porque as pessoas não paguem a renda, mas porque se atrasam a pagar a renda. Isto é uma crueldade total. Portanto, a Assembleia da República tem a responsabilidade de alterar profundamente a proposta de alteração da lei do arrendamento urbano que o Governo quer impor ao país. Isso é imbuído, mesmo o espírito do pacote laboral que ia baixar os salários, da mesma crueldade que encontramos na prestação social única proposta pelo Governo, vem agora, é agora também a marca da alteração à lei do arrendamento urbano. Repare.
0: Além das mudanças nos despejos, se as novas regras a receberem luz verde do Parlamento, os senhorios passam a ter liberdade na atualização das rendas, deixam de estar sujeitos ao aumento máximo de 2%. O PS lembra que este era o único mecanismo que moderava os preços dos novos contratos e avisa que as novas regras e Inês Ameixa não vão resolver os problemas da habitação no país.
6: São medidas que, no entender do Partido Socialista, não vão resolver o problema das rendas altas. Só no primeiro trimestre deste ano subiram 9%.
7: Resposta dá ao Governo, propõe antecipar em 3 anos o fim do travão às rendas nos novos contratos criado pelo Mais Habitação. No mercado a subir 9% no trimestre, o Governo decide retirar o único mecanismo que moderava os preços dos novos contratos. Não é uma medida de habitação, é um estímulo ao aumento dos preços.
6: As novas medidas também prevêem a possibilidade de serem exigidas 3 rendas antecipadas ou o fim do limite legal nas cauções. André Moscaldas, secretário nacional do PS, faz as contas.
7: Para arrendar uma casa de 1.000 euros, uma família pode ter de apresentar 3.000 euros de rendas antecipadas, mais uma caução sem teto. Esta medida não é certamente para os jovens, não é para as famílias da classe média. Esta medida transforma o acesso ao arrendamento num leilão.
6: Já os processos de despejo ficam mais simples, uma medida positiva, dizem os socialistas, quando está de facto em causa incumprimento. Moscaldas critica ainda o timing para a apresentação destas mudanças e sugere que servem para distrair de outros problemas do Governo.
7: Compreende-se mal a necessidade de anunciar uma proposta, uma iniciativa nesta altura, quando não há nenhuma possibilidade dela ser discutida e apreciada antes da interrupção parlamentar. Quase diria que o Governo quer introduzir na agenda um novo tema para que da agenda saiam outros um bocadinho mais desconfortáveis para o Governo neste momento.
6: Críticas do PS, que admite pedir a apreciação parlamentar, o que obrigaria o Parlamento a discutir este decreto. Para já só é discutido o pedido de autorização legislativa, só deve acontecer em setembro, já depois das férias parlamentares.
0: Só nessa altura chegará ao Parlamento as regras que o Governo de Ministro, o Conselho Conselho de Ministros aprovou ontem para o arrendamento com despejos mais rápidos e também com o fim de limite de 2% no aumento das rendas para novos contratos. A região de Los Gallardos, em Espanha, continua a viver um autêntico inferno por causa do incêndio que já matou 12 pessoas. Elas tentavam fugir do fogo por uma estrada, mas algumas das vítimas foram encontradas no interior das viaturas que foram atingidas por este incêndio, à semelhança do que aconteceu em Portugal em 2017. O secretário regional da Andaluzia, que tem a pasta das emergências, António Sanz Cabello, assegura que as pessoas que foram atingidas não seguiram as instruções das autoridades, que desaconselharam a utilização da estrada.
8: É muito importante sempre,
9: seguir sempre, sempre as instruções e as mensagens. Não são recomendações, são instruções. Vamos repetir sempre isso. Se as autoridades indicarem que é necessária uma evacuação e especificarem a rota, é crucial que essas instruções sejam seguidas. E neste caso, as saídas não foram as adequadas e as pessoas acabaram por ficar presas. Em alguns casos, numa passagem estreita praticamente sem saída. Isto levou à trágica perda destas
10: 11 fallecidos.
0: Terá sido uma situação muito semelhante à que aconteceu em Pedrógão Grande há quase uma década. 12 pessoas morreram, 8 ficaram feridas, 4 em estado grave. Há ainda esta hora 23 pessoas desaparecidas por causa desta situação trágica em Espanha. Pelo menos 25 chefes de Estado e de Governo, incluindo o presidente ucraniano, vão voltar a sentar-se à mesa já na segunda-feira em Paris, no âmbito da chamada Coligação da Boa Vontade. A presidência francesa explica que esta nova reunião terá como objetivo aumentar o apoio à Ucrânia e a pressão sobre a Rússia. A coligação, lançada pela França e pelo Reino Unido, reúne 35 países, a maioria europeus, incluindo Portugal, e pretende prestar apoio militar a Kiev e preparar garantias de segurança para a Ucrânia, incluindo uma eventual força multinacional depois de um possível acordo de paz. No Médio Oriente, depois dos bombardeamentos, o regresso ao diálogo. Donald Trump anunciou esta tarde que deu luz verde para um regresso às negociações com o Irão, mas o presidente norte-americano avisa Sérgio Infante que o cessar-fogo terminou.
11: Sim, ao diálogo, mas com condições. Donald Trump avisa que o cessar-fogo entre os dois países acabou, mas há um regresso às conversações através dos mediadores. Na quarta-feira, na despedida da Cimeira da NATO, o presidente dos Estados Unidos já tinha revelado que a Casa Branca tinha recebido um telefonema de Teherão com um pedido para os dois países voltarem a falar. Trump repetiu ainda a velha frase de que Teherão quer muito chegar a um acordo. 48 horas depois, há luz verde para novas negociações. Na última noite já não houve bombardeamentos norte-americanos e um responsável da administração Trump explicou à CNN, sob anonimato, que a estratégia dos Estados Unidos é lançar um ataque e, em seguida, suspender as operações militares para evitar uma nova escalada e abrir caminho à diplomacia. Um caminho onde estão agora os mediadores Paquistão, Egito e o Qatar, que enviou hoje uma delegação diplomática ao Irão para reunir com os líderes do regime.
0: Donald Trump abre caminho a negociações no Médio Oriente, mas avisa que o cessar-fogo com o Irão terminou.
1: Nuno Rodrigues com as notícias às 5 na RTP Antena 1, simultâneo com Madeira, Açores e Mundo. 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

0: Bem-vindos ao espaço de entrevista da Antena Madeira. A ocupar hoje este espaço está em estúdio Carlos Rodrigues, atual vice-presidente da Câmara Municipal do Funchal. Entre as áreas de atuação, os pluros estão a coordenação política, a gestão financeira, a mobilidade, as infraestruturas e equipamentos, proteção civil e bombeiros. Ora, a mobilidade tem sido um tema demasiado recorrente para esta cidade. As queixas são muitas para uma cidade que é apertada pelas ruas estreitas, não tem estacionamentos cobertos para toda a gente e onde as faixas de rodagem acabam também por servir para parar. Mas, recordando, o Presidente da Autarquia, Jorge Carvalho, elegeu-a como prioridade na posse, em outubro de 2025, prometendo acessibilidades e estacionamentos. Passados mais de 8 meses, o que é que está documentado são medidas de fiscalização, há um reforço da Polícia de Segurança Pública, micro-alterações de trânsito, estou-me a lembrar da Plaza Madeira, e benefícios no cartão do munícipe. Nenhum parque novo, nenhum plano concreto de mobilidade aprovado. A questão que lhe coloco é a seguinte: a mobilidade na cidade é um funil, é mesmo um nó górdio?
1: Boa tarde a todos. Queria agradecer a oportunidade que a Antena deu a mim em particular, mas à Câmara, ao Executivo da Câmara Municipal, para esta entrevista. E, de facto, todos os pluros que o João enumerou aí, a mobilidade é aquele que apresenta, do ponto de vista estrutural, o maior desafio. Temos a questão da proteção civil, mas a proteção civil depende muito do ponto de vista estrutural, está bem organizada, está bem preparada, está bem treinada, vai depender muito daquilo que são as circunstâncias e das incidências que ocorrerem. E, portanto, não é por aí. A mobilidade, de facto, do ponto de vista estrutural, é o maior problema e o maior desafio que a cidade enfrenta. Como disse, a cidade do Funchal é uma cidade com características próprias, que se desenvolve num esquema radial, e sendo num esquema radial traz muitas dificuldades, nomeadamente pela questão de todo o desenvolvimento urbanístico que aconteceu ao longo destes 600, quase 600 anos de existência. Quando fala do... A primeira situação que nós tivemos que olhar foi analisar os planos que existiam. Existe um plano de 2018 de mobilidade urbana sustentável e, sem querer ser muito agressivo, o documento que geria a mobilidade da cidade do Funchal é um documento académico sofrível, com muito pouca profundidade, com muito poucas soluções a apontar. E, portanto, a primeira grande decisão que nós fizemos foi a construção de um plano de mobilidade urbana sustentável, verdadeiramente compreensivo e estruturante. E que nos orientasse, quer do ponto de vista da mobilidade do trânsito normal, quer da mobilidade acessível, quer da mobilidade para a mobilidade suave, quer do ponto de vista dos estacionamentos, da gestão dos estacionamentos, da fiscalização. E, portanto, isso foi um concurso que foi lançado. Eu já estava em preparação um concurso e a primeira iniciativa que nós tivemos foi de pedir aos serviços que aprofundassem a abrangência desse estudo, e para ter uma ideia, aquilo que estava previsto como um investimento de cerca de 300 mil euros só para o estudo, passou para 500 mil euros, atendendo àquilo que eram as exigências que nós achávamos...
0: Portanto, mas neste momento o que existe em termos de mobilidade na cidade do Funchal é mais um estudo. Já agora, para clarificar, o plano de 2018 tínhamos uma Câmara com cores políticas diferentes.
1: Sim, mas eu não vou sequer olhar à questão da cor, eu vou olhar à questão da competência.
0: Para as ficarem esclarecidas, mas neste momento, em termos de mobilidade, há mais um estudo que vai ser feito, porque o que considerado atrás era sofrível.
1: Era, e não dava respostas àquilo que eram as necessidades. Entretanto, também, do ponto de vista de 2018 para 2026, muita coisa aconteceu, nomeadamente o crescimento do número de automóveis, que só em... Eu posso dar... Aqui há coisas que de facto impressionam e que as pessoas necessitam de saber. Desde 2020 até a 2024, e ainda não temos os números de 2025, estamos a falar de um aumento de cerca de 34 mil viaturas no fundo na cidade do Funchal, em termos de só de viaturas seguradas, nem sequer estou a falar depois das viaturas que entram e que saem diariamente. E ao nível, por exemplo, das viaturas de rent-a-car, em menos de um ano cresceram 600 viaturas. E, portanto,
0: mas também não estão todas aqui, nem estão todas parqueadas no Funchal.
1: Não estão todas aqui, mas estão todas, se apontarmos para a sede das empresas, quase todas elas estão aqui. E depois tem a ver com o aumento a nível do turismo, a nível dos visitantes. Acho muito bem aquilo que aconteceu do ponto de vista da reabilitação urbana, nomeadamente com a questão dos alojamentos locais, mas não podemos aprovar nem podemos licenciar alojamentos locais sem um mínimo de preocupação sobre os estacionamentos que esses alojamentos locais vão obrigar a que existam. Porque o grande problema neste momento da cidade do Funchal é o estacionamento. Neste momento temos dois projetos privados, de iniciativa privada, que estão já em fase de pré-aprovação, que implicará um crescimento de 1000 lugares de estacionamento, cerca de 900 lugares de estacionamento, em duas zonas que são duas entradas da cidade. E isso vai permitir criar um buffer e criar uma capacidade que a cidade neste momento não tem. Vai-me dizer, bom, mas eu estou em pré-aprovação, não vão demorar algum tempo a ser construído, mas tudo isto obriga a isso. Nós temos duas ideias também do ponto de vista de estacionamento público, que implicará a negociação, porque estamos a falar de terrenos que não são propriedade da Câmara.
0: São propriedade do Governo?
1: Que são, um é propriedade da Universidade da Madeira e o outro é tem a ver com a área envolvente, que poderá ter que ser feita algumas adaptações no sentido de respeitar património, de respeitar edifícios. Um deles é na zona do atual estacionamento da Universidade da Madeira, junto à Reitoria, que é um estacionamento que neste momento é espaço em superfície, portanto só tem um andar, só tem aquele parque aberto, ao ar livre, e que tem todas as condições para nascer aí uma zona de estacionamento, porque esse é o grande problema do Funchal. O Funchal tem alguns exemplos, que foram bons exemplos, nomeadamente a zona dos viveiros, onde está uma grande superfície comercial, que foi a construção de um estacionamento em altura. Tem o estacionamento que foi construído junto à empresa de eletricidade no Almirante Reis, que é um bom exemplo, um excelente exemplo, em termos de estacionamento em altura. E porque tem havido ao longo destes anos uma objeção de consciência em relação à construção em altura, não se avançou. Eu acho que se perderam duas grandes oportunidades, quer no edifício dos Milho, quer no edifício no Sulho do Campo da Barca, no sentido daqueles edifícios terem mais andares de estacionamento. Limitou-se por questões, não sei à altura quais foram as questões que presidiram essa decisão, mas quer um quer outro, podiam ter sido construídos como verdadeiros sítios de estacionamento em altura, com mais andares em altura.
0: Já, ainda que não tenha esse pelouro, já agora pergunto-lhe, estaria contra de alguma forma, e fugindo um pouco aqui a este tema da mobilidade, estaria contra, ou a Câmara poderá estar contra, por uma questão até das questões da habitação, da falta de espaço, da falta de terreno, que se começasse de uma vez por todas a construir em altura na cidade do Funchal?
1: Não sou nada contra, aliás, eu acho que um dos grandes atentados que aconteceram nesta cidade foi aquilo que se fez no quarteirão do antigo, chamado antigo quarteirão do Uicoque. Aquele edifício onde está o centro comercial
0: Plaza,
1: teve um projeto e uma ideia inicial que implicaria a construção em altura. Está mais do que provado que em espaços exíguos como o nosso, que é o caso da cidade do Funchal, que não desvirtuava aquilo que é o centro histórico,
0: a
1: ocupação deve ser feita em altura para permitir que as pessoas circulem, ou seja, continua-se com a mesma ocupação que existia, que era uma ocupação de uma fábrica, de um edifício comercial. Não se abriria a cidade à circulação pedonal e à criação de praças com espaços verdes, com espaços ajardinados, e construindo em altura. E portanto Não, penso que esse foi um dos grandes problemas. E isso predispôs a uma série de outros problemas, que é essa tal objeção de consciência de que os parques de estacionamento têm que estar todos abaixo do nível da estrada, quando é um erro substancial. E especialmente numa região e num território que tem e luta com grandes dificuldades de espaço, não se ter feito isso anteriormente. Ainda vamos a tempo, em algumas situações, de aprovar e de fazer com que isso aconteça, e portanto só isso resolveria grande parte do problema do estacionamento.
0: Mas o estacionamento não é o único problema da mobilidade na cidade do Funchal.
1: A mobilidade no Funchal tem muito a ver com o estacionamento. Mas tem muito a ver também com outra questão, que é a pouca vontade que as pessoas têm de utilização dos transportes públicos.
0: E os transportes públicos neste momento, será que estão, a pergunta que se pode colocar é, estão realmente a servir a população?
1: Eu até acho que os transportes públicos estão, eu vou-lhe dar um exemplo. O normal numa rede de transportes públicos é que as paragens distem umas das outras cerca de 200, a mais de 250 metros umas das outras. Nós temos situações aqui no Funchal, porque as pessoas exigem que assim o seja, em que há paragens de 50 em 50 metros, o que traz grandes dificuldades e constrangimentos para os operadores de transportes públicos, obrigam a paragens sistemáticas, obrigam a constrangimentos e atrasos em termos de escoamento do tráfego, e eu até diria que a rede de transportes públicos é uma rede que funciona relativamente bem. Ainda por cima, depois, agora com esta questão da uniformização da bilhética, a ligação entre os diferentes operadores, a rede está mais capacitada.
0: Mas, no entanto, eu coloco-lhe um problema que algumas pessoas se queixam, que usam os transportes públicos, nomeadamente horários do Funchal, neste caso, que é aquela que serve a cidade do Funchal. Há muitas pessoas que têm necessidade de a pedir de um lado para o outro, mas a única possibilidade que têm é, primeiro, têm que descer de um autocarro das zonas mais altas até ao centro do Funchal, para apanharem outro autocarro para voltarem a subir.
1: Mas aí é que está. O João, se fizer uma análise daquilo que existe noutras cidades do mundo, é muito normal haver transbordo de passageiros.
0: Isto afoga-nos a cidade em termos de
1: normal, mas é normal haver. Eu vou dar um exemplo, que não é o nosso caso, não temos rede de metro, mas é normal nas cidades com rede de metro e com várias linhas, haver o transbordo.
0: Mas aí compreende-se que haja um transbordo de um local para outro.
1: Mas neste caso, quando eu não consigo compreender que numa cidade como o Funchal, em que existem carreiras, por exemplo, que ligam a freguesia de São Gonçalo ou complexo balnear do Lido, atravessando toda a cidade. Quando eu não compreendo como é que um estudante universitário, um jovem, numa entrevista inclusive aqui na rádio, diz que é impensável ter que apanhar dos autocarros para chegar à faculdade, quando isso é uma coisa perfeitamente normal noutras cidades. E, portanto, é aqui uma questão de hábito. Nós não temos esse hábito. E há aqui, uma maneira de pensar que as pessoas acham que o autocarro deve tirar as pessoas da cama e levar até o local de trabalho, até a secretária do trabalho. Não é assim que funcionam as redes de transportes públicos. E tem que haver compreensão também.
0: Como é que se compreende, então, por exemplo, que por volta das 5 da tarde, a partir das 5, 5 e meia da tarde, um anadia seja... Havia muitas palavras para poder caracterizar a quantidade de pessoas que estão ali, por acaso, numa rua que tem duas faixas de subida e de descida, mas que, no entanto, afoga por completo.
1: Ainda bem que tocou nesse assunto, porque aquilo que se passa nessa paragem do Anadia não é terceiro-mundista, é quinto-mundista. É uma vergonha absoluta aquilo que se passa nessa paragem. Tanto é que nós estamos, neste momento, a ultimar a transferência dessa paragem para a zona da praça do Largo do Pelourinho, mais abaixo, e acabar, eliminar completamente essa paragem. Vai haver pessoas que estão habituadas a apanhar o autocarro, mesmo em condições subhumanas, junto do Anadia, que não vão gostar desta medida. Mas é apenas por uma questão de salvaguarda, quer da segurança, que é o principal, mas também de conforto. Porque essa zona impede-nos completamente de ter abrigos de paragem, essa zona impede entrada e saída dos estacionamentos, do próprio Anadia. E as pessoas não têm condições absolutamente nenhumas. Para ter uma ideia, essa paragem em hora de ponta tem cerca de 30 movimentos de autocarros. 30 movimentos, considerando todos os operadores. E, portanto, não tem condições absolutamente nenhumas para se fazer ali, para existir ali uma paragem. Portanto, vamos fazer essa transferência para a Zona Baixa. E notamos também que é outro problema que acontece, que é uma abordagem que vai ser feita, mas que precisamos de apresentar aos operadores, porque tem que haver aqui uma conciliação de interesses, que é transformar toda a zona abaixo da ponte do Bazar do Povo e na Rua 5 de Outubro, toda a zona entre a Praça da Autonomia e a Ponte Nova, com a introdução de uma faixa base. Faixa base essa que permite a paragem dos, ou seja, é uma faixa que permite paragem dos autocarros em toda a sua extensão, para impedir os estacionamentos abusivos que existem. Portanto, essa, na prática, é, quer a 31 de janeiro, quer a 5 de outubro, nesses dois segmentos
0: ficam só com uma faixa,
1: ficam só com uma faixa, porque as pessoas se estacionam indevidamente.
0: Verdade.
1: Por muito, e nós temos feito um esforço no sentido de alegação com a Polícia de Segurança Pública, no sentido de aumentar a fiscalização. Mas acontece sistematicamente em que hoje à tarde é feita a fiscalização, no outro dia e há multas, há reboques, há bloqueios e ainda assim, no dia a seguir, quando continua a acontecer a mesma coisa.
0: E já agora, a talho de foice, como se costuma dizer, relativamente aos estacionamentos abusivos, nomeadamente no centro da cidade de Funchal, há a criação, portanto, tem uma equipa da polícia, da PSP, que vai fazendo este tipo de casos, e a criação de uma polícia municipal não poderia vir ajudar a isto?
1: Ora está. Mais um assunto muito interessante para debater e que se calhar levava só um programa. A Polícia Municipal. Como sabe, existem dois tipos de Polícia Municipal. Existe a Polícia Municipal de Lisboa e do Porto, em que os agentes são agentes da PSP, formados na Escola de Polícia, com capacidades policiais quase equivalentes à Polícia de Segurança Pública, e era isso que nos interessava. Portanto, basicamente, isso passaria por uma alteração do decreto que tutela as polícias de Lisboa e do Porto e acrescentar o Funchal e Ponta Delgada. Porque Ponta Delgada também tinha esse interesse. E há depois outro tipo de polícia municipal, que é uma polícia municipal, eu diria, mais aligeirada, que é aquela que já está a funcionar, olha, em Ponta Delgada, porque Ponta Delgada não quis esperar.
0: Certo.
1: E noutras cidades do país. Aí é mais fácil. E eu posso dizer que neste momento o Funchal tem tudo preparado para lançar a sua polícia municipal, quer do ponto de vista do estudo em termos de meios necessários, de recrutamento necessário, de orçamento necessário, e estávamos só na expectativa de ver a legislação alterada no sentido de se ter a tal polícia municipal.
0: Mas,
1: uma vez que, do ponto de vista da República, não parece haver interesse, inclusive neste momento nós soubemos que há um movimento a nível nacional no Ministério da Administração Interna, no sentido de até de retirar capacidades às polícias municipais de Lisboa e do Porto, ou seja, diminuir o nível de atuação dessas polícias, e portanto o Porto, por exemplo, neste momento está numa cruzada, entre aspas, contra o Governo da República, no sentido de não deixar que isso aconteça, porque o Porto tem de facto uma polícia municipal bastante eficiente e eficaz, mas no limite, e é aquilo que nós estamos neste momento a analisar, avançar para a polícia municipal nos tais termos mais ligeiros, que pelo menos permite, do ponto de vista da organização do trânsito, do ponto de vista, porque mesmo pagando mais à PSP para termos mais serviço, a PSP neste momento não tem meios que dê a resposta, e portanto nós precisamos ter esse ativo do nosso lado. E portanto, basicamente, eu acho que nós estamos a caminhar no sentido de avançarmos para uma situação. Mas havia ainda outra solução, que era dotar a Frente Mar das mesmas capacidades da EMEL. Que a EMEL tem um estatuto que permite uma fiscalização, do ponto de vista exclusivamente do trânsito, superior. Também isso depende da Assembleia da República. E, portanto, provavelmente o mais fácil será avançar para a tal polícia municipal mais aligeirada.
0: para fazermos aqui, que já levamos quase metade na entrevista, só no assunto da mobilidade, o que é que se pode esperar ainda desta variação para pelo menos minimizar os problemas da mobilidade na cidade? Porque eu penso que eliminá-los deve ser algo do impossível.
1: Bom, nós neste momento, enquanto não tivermos, e é assim, o gado estrutural que nós vamos poder deixar neste mandato, porque é tudo uma questão de timings, uma questão de prazos, o gado que nós podemos deixar é um verdadeiro plano de mobilidade urbana sustentável.
0: Mas não quer dizer que a próxima variação que venha diga que o vosso também é sofrível?
1: Bom, pode acontecer isso. Pode acontecer isso. Eu espero bem que não. O tempo que nós levamos a preparar a construção desse plano, parece-me que não é. Estamos a trabalhar, ou o concurso ainda está a decorrer, no sentido de ter as melhores empresas, e aliás por isso é que o valor aumentou, para não ficarmos reduzidos ou menos mal.
0: Há uma data para que esses estudos fiquem concluídos?
1: Isso está a decorrer os prazos, não tenho a data agora aqui comigo, mas está a decorrer os prazos de respostas. Houve já aquela fase em que pediram esclarecimentos e, portanto, não tenho aqui presente a data para a apresentação de propostas. De resto, nós estamos, neste momento, fizemos uma coisa muito importante. Para ter uma ideia, a construção, a aplicação de medidas de mobilidade suave ou de tranquilização do trânsito, nomeadamente a questão das lombas, a questão das passadeiras elevadas e tudo isso, era tratado de forma arbitrária. Nós, neste momento, estamos a adotar um sistema, uma grelha de análise, que é a mesma que é usada e sugerida para a prevenção rodoviária portuguesa, e, portanto, acabaram-se as arbitrariedades e as vontades a metro. Passou a ser uma coisa, uma decisão técnica, estritamente técnica, em que as pessoas têm conhecimento. Imagino, o João faz um requerimento para que na sua rua haja uma lomba. É feita uma análise, é feita o preenchimento dessa grelha em termos de critérios técnicos, e o João tem conhecimento. Se no caso, quer no caso ser aprovado, quer no caso não ser aprovado, o João tem conhecimento exatamente de quais foram os critérios subjacentes à decisão. Portanto, deixou de haver...
0: Só porque me apetece.
1: Só porque apetece e só porque...
0: O achismo.
1: Exatamente. E, portanto, e existem uma quantidade de outras medidas, que são medidas pontuais, no sentido de melhorar e facilitar a situação estranha. Agora, existem situações estruturais que nós não conseguimos melhorar. Eu vou-lhe dar um exemplo. Uma das soluções mais fáceis é, em quase todas as vias transversais, passarmos a um esquema de sentido único. Porque, na prática, elas são em duas faixas, mas uma já está a ser ocupada por estacionamento. E, portanto, o que manda à lógica é que, ok, esquecemos uma das vias, deixamos para estacionamento, em alguns casos estamos a falar de bairros antigos que não tinham garagens, e vamos para uma situação de um circuito de sentido único, que é o que faz sentido. Há apenas aí um grande constrangimento. É que a maioria das linhas de transporte público são linhas vai-vem, não são linhas circulares. Ou seja, o mesmo autocarro vai e vem na mesma via, o que inviabiliza...
0: Bolsas de estacionamento em determinadas zonas. É
1: bolsas
0: possível?
1: De estacionamento. Nós estamos a dar privilégio, e estamos já com um conjunto de investimentos, estamos a privilegiar as zonas altas do Funchal e algumas zonas, por exemplo, em São Martinho, estamos agora a iniciar outra bolsa de estacionamento. Só que aí a questão das bolsas de estacionamento, voltamos à mesma questão que é a construção em altura. As bolsas de estacionamento dependem muito da disponibilização dos terrenos, dependem muito das condições de acessibilidade, e em todos os sítios onde for possível nós vamos tentar construir, porque outra exigência que as pessoas fazem é alargamentos de determinadas vias que não são possíveis de alargar,
0: do ponto de vista técnico. Casas.
1: Repare, nós temos pedidos ali na Câmara, e isso é uma crítica que eu faço a todas as variações anteriores, em que se defraudaram as expectativas das pessoas e não se foi capaz de dizer não às pessoas. Porque quando nós temos situações em que é preciso deitar casas abaixo para alargar uma via, mas continuamos a dizer às pessoas vamos estudar, estamos a defraudar as expectativas.
0: Certo.
1: E nós neste mandato, que é um mandato de 8 meses, já dissemos não, vários nãos, a várias situações, exatamente por causa disso, porque é para empurrar o problema com a barriga nunca vai resolver o problema, apenas vai incomodar as pessoas e fazer com que as pessoas tenham uma esperança em muitas situações que não é possível.
0: Portanto, neste momento, em termos só mesmo para acabar de vez, o que se pode esperar desta variação, há pelo menos a questão de algumas bolsas de estacionamentos, as lombas vão ser uma decisão técnica, estamos à espera de um estudo de mobilidade com cabeça, tronco e membros.
1: E
0: que
1: do
0: assim
1: ponto
0: se pode
1: de vista
0: dizer...
1: da qualidade do peso, nós neste momento estamos, aliás, não, hoje
0: isso era, essa era a custado das estradas exatamente, da cidade, também não ajuda lá uma mobilidade muito fluida.
1: Exatamente, mas isso tem a ver com várias. Nós vamos fazer um investimento agora de 5 milhões de euros. Já está, vamos lançar um concurso.
0: Mas já está desde janeiro para fazer isso?
1: Não está desde janeiro. Não, pelo menos o investimento foi só aprovado há cerca de um mês. E portanto, estamos a falar de 500 km de vias.
0: Sim.
1: E estamos a falar de várias vias, vários tipos de vias. Estamos a falar de bicos, estamos a falar de impasses, estamos a falar de vias distribuidoras, estamos a falar de estradas municipais. E, portanto, isso será para um investimento estrutural. E vamos, aliás, foi aprovamos hoje, subcontratar, porque a Câmara já não tem capacidade de custos os próprios meios, no que diz respeito à manutenção normal. O que é que acontece? É preciso que as pessoas entendam que este tipo de investimentos vai provocar, numa primeira fase, mais incómodos do que vantagens. Porque estamos a falar, nomeadamente no tal grande investimento, em fecho de vias. Estamos a falar em retirada de espaços de estacionamento, estamos a falar em bloqueio de acessos às escolas e, portanto, tudo isto tem que ser planeado de forma muito criteriosa.
0: Sou pena da cidade ficar parada.
1: Sou pena da cidade ficar parada. E depois temos que considerar ainda outros aspectos. É que as pessoas às vezes dizem, porque é que aqui está cheio de buracos, porque é que não? Mas quando, por exemplo, vou dar um exemplo, há um grande investimento imobiliário que está a ser feito junto à Estrada Monumental, que tem implicações depois em toda a zona dos Piornós e toda a zona da ajuda. Enquanto as escavações desse
0: não vale a pena estar a controlar a estrada que vai ficar partida.
1: Está, porque grande parte dos danos que foram causados...
0: Mas ainda lá estão uns que têm a ver com uma obra que já acabou.
1: Não, toda aquela zona tem influência... dessa obra que está a acontecer. E como essa obra que está a acontecer, estão outras a acontecer. Mas nós temos que conciliar isso depois com uma parte que é interna, que tem a ver com os investimentos do Departamento de Águas, que neste momento está a fazer grandes investimentos, no caso, para a redução das perdas, o que implica abertura de valas. Temos que conciliar isso com a empresa de eletricidade, que neste momento também está a fazer investimentos no sentido de pôr a sua própria rede enterrada. Temos que conciliar com as empresas de telecomunicações. Isto tem que ser tudo conciliado. E, portanto, não é algo que se possa ver. Porque a única coisa que esta Câmara vai fazer é não fazer aquilo que outras fizeram. Que é deitar um tapete de asfalto para depois abrir um buraco uma semana depois. Como todos nós sabemos que aconteceu em várias situações no passado. E quando digo passado, é o passado alargado. Não estou a falar só do passado socialista.
0: Deixemos a mobilidade por agora, porque tem outras áreas, e acho que é de aproveitar, obviamente, tem a gestão financeira da autarquia. De forma concreta, explique em que é que tem sido usada a taxa turística da cidade do Funchal, que o ano passado rendeu 14 milhões de euros.
1: Como sabe, do ponto de vista teórico, a taxa turística não pode ser... não pode ter uma aplicação direta a um capítulo específico do orçamento. Agora, quando eu tenho 12 mil pessoas a desembarcar no Porto do Funchal, quando eu aumento o número de turistas a serem alojados, a aumentarem a produção de lixo, a consumirem mais água, a aumentar os danos nas estradas, a sujarem os jardins e as ruas, é aí que é aplicada a taxa turística.
0: Portanto, isto para o funchalense que vive a cidade...
1: A taxa turística é aplicada para a melhoria de todas as situações inerentes ao desempenho da Câmara. Lixos, águas, trânsito, mobilidade, saúde pública, esgotos, tudo isso. Mas a taxa turística não é só para jardins nem para o flores à beira da estrada.
0: Consegue dizer às pessoas que num ano de taxa turística e que o ano passado são praticamente 14 milhões de euros, eu penso que se não aumentarem o valor da taxa...
1: Vai ser aumentado.
0: Para quanto?
1: Para o dobro.
0: A partir de quando?
1: Quando nós tivermos todas as condições próprias, porque aquilo tem que ir a consulta pública e tudo isso.
0: Muito
1: portanto,
0: bem.
1: Em princípio, a ideia é que no próximo orçamento.
0: que benefícios têm os luxemburguenses com esta taxa? Porque repara uma coisa.
1: Porque se nós não tivéssemos esses 14 milhões de euros, como é que nós poderíamos melhorar a rede de águas ou a rede de esgotos que se estraga, que se deteriora em função do aumento da pressão que existe para o aumento da utilização por parte dos turistas?
0: E porquê que nós não... Porque nós, funchalenses, ou as pessoas vivem na cidade de Funchal, porque há outros concelhos na região, e que também têm taxa turística, mas não é isso que está em causa, porquê é que isto não podia ser feito de outra forma, que desse algum conforto eventualmente às pessoas? Vou-lhe dar um exemplo.
1: Qual é o conforto?
0: Vou-lhe dar um exemplo. 14 milhões de euros pode ser já é alguma receita, já é algum valor, mas vamos imaginar que as pessoas do Funchal, com menos possibilidades, têm que pagar IMI porque têm casa própria. Certo. E o IMI, vamos imaginar que são um valor, não é? 100 euros. Deus, não, mas são 100 euros. Olha, a senhora está aqui, encaixa-se aqui, ou o senhor encaixa-se aqui. Portanto, vocês pagarem, em vez de pagar 100 de IMI, vai só pagar 80, porque 20 nós vamos buscar a taxa turística. Não era um conforto às pessoas?
1: João, então eu vou lhe dizer uma coisa. Nós vamos fazer 71 habitações que custam 14 milhões de euros.
0: É o valor da taxa turística.
1: Diga?
0: É o valor da taxa turística.
1: Aquilo que eu estou a dizer é, se nós não tivéssemos os 14 milhões de euros, taxa turística, para atalhar a todo esse aumento de pressão e a todas essas consequências da sobrelotação em termos da pressão que existe no Funchal, nós teríamos que ir ao nosso orçamento dito normal, sem taxa turística.
0: Certo.
1: O que implicaria que faltariam 14 milhões de euros para investir na habitação. Da mesma maneira que faltaria para continuarmos a dar o apoio ao arrendamento, para darmos o apoio ao táxi mais 65, para dar apoio para termos o sócio-habitat a funcionar, para ter... Aí é que está.
0: Mas essa lógica está toda muito certa. Agora retiro-lhe os 14 milhões de euros e pergunto-lhe o que é que faz com o orçamento da Câmara.
1: Faço com o orçamento da Câmara, continuo a fazer a mesma coisa, mas depois vou ter que... vai faltar para atalhar, o aumento de pressão que é feito sobre as infraestruturas da cidade.
0: Mas se nós retirarmos eventualmente os turistas, a Câmara vai ter que continuar a trabalhar com o orçamento.
1: Mas eu não acredito que os turistas desapareçam
0: por facto
1: de taxa turística.
0: Eu compreendo a sua lógica, e a lógica tem todo o sentido. Estou-lhe a perguntar é se retirarmos isto eventualmente, a Câmara vai ter que continuar a fazer outras... Esta Câmara e qualquer uma.
1: Vai ter que continuar, ou então...

0: hipótese é cidades na Europa que cobram 20 euros de taxa turística diariamente e não se vê um efeito que seja do ponto de vista da gestão do municipal. E isso existe em várias. Olha, nas ilhas gregas é sintomático. O que eu digo é, a cidade sofreu um aumento de pressão, a cidade sofreu consequências e uma pressão sobre as suas infraestruturas por via desse aumento, dessa sobrecarga. A cidade tem que ter capacidade, porque a cidade tem que responder mais rapidamente.
1: Podemos estar descansados, os funchalenses podem estar descansados, por exemplo, estamos no pico do...
0: Vou-lhe dar um exemplo. Nós aumentamos agora o subsídio ao arrendamento, de 900 para 1.100 euros.
1: Uhum.
0: Vem tudo do mesmo orçamento. E é essa gestão que nós vamos fazer. Agora, eu não posso dizer que dos 14 milhões de euros, 5 milhões é para apoiar o IMEI, 4 milhões é para apoiar as rendas. Não, isso não se pode dizer.
1: Pegando nas suas palavras, ou seja, o dinheiro, porque tem um ano de dinheiro, só tem o dinheiro do ano passado.
0: Sim.
1: O dinheiro do ano passado está a servir, ou irá servir, naquilo que me respondeu, para tratar, por exemplo, das pressões que existem dentro da infraestrutura da cidade. Águas, esgotos. O que eu lhe pergunto é, provavelmente não vai haver nenhum problema no próximo ano, ano e meio, eventualmente, se nós continuarmos com esta pressão turística que estamos a ter em toda a ilha, não é só no Funchal, e não vamos chegar ao pico do verão e há um problema qualquer e não há água nas torneiras. Não. Isso não vai acontecer.
0: Sim, mas isso não é uma coisa que dependa só da Câmara.
1: Mas a Câmara tem também essa gestão.
0: A Câmara tem essa gestão. A Câmara tem essa gestão, mas atenção. Mantendo-se as condições naturais normais. Mantendo-se aquilo que é normal. O esforço que está a ser feito em termos de investimento é no sentido que isso não aconteça.
1: Muito bem.
0: Agora, qualquer só um idiota que podia vir para aqui e garantir, não vai haver problemas disto ou daquilo.
1: E quem diz isto, diz 10 hectares, diz outra coisa.
0: Da
1: recolha do lixo, tudo muito bem.
0: Do lixo, exatamente.
1: Tem a coordenação política da autarquia. Tem sido produtivo, já que são poucos os chumbos da oposição. Mas sim, tem havido mais abstenção, mas também é numa variação com maioria absoluta. Portanto, como é que tem sido esta gestão política, portanto, dentro da variação?
0: Nós temos a gestão política tem à parte da dialética normal que existe, mas tem sido relativamente pacífico. Temos respondido às solicitações da oposição naquilo que é passível de ser respondido. Temos, inclusive, aprovado algumas iniciativas, quer recomendações, quer outras que têm aparecido da própria oposição. E depois temos tido algo que eu julgo fundamental, que é uma total transparência. Tudo o que nos é solicitado, nós informamos. A mim choca às vezes um bocadinho, é a deturpação que se faz da informação que é dada. Como sabe, há muitos partidos que dizem que têm falta de informação. Nós fornecemos a informação tal como a recebemos. Porque há uma coisa que é preciso que as pessoas entendam. Os serviços da Câmara Municipal do Funchal são serviços de muita qualidade. E olha, uma das coisas que mais me impressionou foi chegar à Câmara Municipal do Funchal e ver muita coisa dentro da gaveta. Ideias muito boas dentro da gaveta. Vou-lhe dar um exemplo, que há pouco falou. Aquilo que fizemos no fórum. Aquela medida muito simples de colocação dos pisos. Aquilo estava na gaveta há algum tempo. Porque os serviços da Câmara, quer os financeiros, quer os de trânsito, quer os das obras, quer inclusive do ambiente, que não é uma área que eu tutelo, mas tem conhecimento, são serviços de extrema qualidade. Uma coisa que eu posso dizer aos funchalenses é que, independentemente de quem esteja na variação, a Câmara funciona. Agora, isso vai depender também se quem governa traz entropias e não facilita as coisas. Mas estou a falar, do ponto de vista da gestão corrente, as pessoas podem estar descansadas que hoje é o Carlos Rodrigues, amanhã é o Manuel da Esquina, está tudo certo. A Câmara tem uma estrutura que funciona.
1: Politicamente.
0: Politicamente, é como lhe digo, tem sido cordial. Tem sido relativamente pacífico a convivência. É óbvio que a oposição faz o seu papel e é isso que tem que fazer. Não vem nenhum mal ao mundo.

0: Sim, mesmo assim.
1: Faço final da entrevista. Tem, quer se queira, quer não, tem sido particularmente crítico. O Carlos Rodrigues, não aqui como figura de vice-presidente da Câmara, mas politicamente falando, obviamente. A mais recente foi no dia 21 de junho de 2020 deste ano, quando confrontou a direção nacional do PSD, censurou Rubina Leal por ficar, portanto, por ter aceitado a vice-presidência da mesa do Congresso. Rubina Leal respondeu-lhe que podia ter ficado sentadinha no sofá. Teve um choque direto com o presidente do governo regional devido à questão do Golfe. Também criticou o PDM quando o recebeu, dizendo que o plano em vigor não servia aos interesses da cidade. Sim, o plano diretor municipal, pelo menos daquilo que eu consegui perceber, a prorrogação da revisão do PDM.
0: Portanto,
1: que
0: deste nós... PDM do Funchal? Não.
1: Não? Não. Do anterior?
0: Não.
1: Tudo muito bem.
0: Não, eu sobre isso não me pronuncio, porque é um assunto que eu não demonho.
1: Estas duas questões, o Carlos Rodrigues já foi deputado da República, já foi deputado da Assembleia Regional, portanto é de um partido, é do PSD. O que é que... o que é que espera alcançar quando faz este tipo de coisas? É aquela sensação de que eu também já não devo nada a ninguém, vou dizer como apetece, quem quiser que ouça, quem não quiser que não ouça, eu não quero saber.
0: É um bocado, é assim. O Carlos Rodrigues, não gosto de falar de mim na terceira pessoa, mas é assim. Eu acho uma coisa ridícula. Mas a questão é esta. Nós chegamos a uma altura que temos que, e eu acho que todos nós, uns mais que outros, mas todos nós temos que ser fiéis e ficar a estar bem com a nossa consciência. E nas duas situações que referi, nomeadamente na questão do campo de golfe e na questão daquilo que se passou no Congresso Nacional, quer numa, quer noutra, há uma coisa que é fundamental, que é eu aquilo que digo em público, digo em privado. E, portanto, da mesma maneira que diria, quer ao Presidente, quer à própria Rubina Leal, Presidente da Assembleia, diria diretamente. E, portanto, não preciso de...
1: Mas usou uma rede social para fazer.
0: Usei a rede social, porque há coisas que me exasperam. E, nomeadamente, a questão do Congresso. Quando nós fomos sistematicamente maltratados, mas o maltratado aqui não é um lugar comum, é um maltratado no sentido de que há espaços, aquilo que é um sentimento que eu assisti enquanto fui deputado da Assembleia da República, e que só não foi mais exacerbado nessa altura porque nós tínhamos um líder parlamentar que era madeirense, que era o Guilherme Cid.
1: Sim.
0: E portanto as coisas, de certa forma, estavam acalmadas. Eu depois vejo o nosso... Nós tínhamos uma oportunidade, e tivemos várias oportunidades neste ano, quer no Congresso do PSD, quer na ilha da Assembleia da República, de... Não era de exigirmos os nossos direitos pelos nossos direitos. Era de mostrar o que é que nós representamos, a importância que nós temos para o país. Houve uma altura que nós éramos aqueles da mão estendida, mas nós já percebemos. E, aliás, eu tenho feito disto uma batalha e uma cruzada, que em todos os fóruns, especialmente fóruns internacionais ou com participações internacionais, dizer que o facto de nós sermos uma ilha, o facto de nós estarmos no meio do Atlântico, não funciona como um constrangimento, funciona como uma oportunidade. E, aliás, hoje em dia, a biodiversidade, a defesa e a sustentabilidade do ambiente não é um custo. Porque se nós temos uma União Europeia que exige determinadas medidas no sentido dessa mesma sustentabilidade, se nós somos uma das garantias, uma das reservas, isso tem que ser pago. Se eu não posso fazer determinado tipo de investimentos que é para continuar a ser essa garantia, eu tenho que ser pago por isso.
1: Que investimentos é que não podem ser feitos devido a isso?
0: Nomeadamente... aproveitamento, olha, a questão do aproveitamento energético no mar, na energia eólica.
1: Porque não temos tutela sobre isso.
0: Diga?
1: Porque não temos tutela sobre isso.
0: Não temos tutela e nem podemos, porque nós temos 2/3 da região é área protegida. Eu não posso fazer, a nível da piscicultura, por exemplo, não posso fazer o que nós entendemos, quando vemos noutros países. Nós temos uma área protegida a nível de pescas. Nós temos uma área altamente protegida. Porque é que a nossa frota não pode ser financiada, cofinanciada, e ainda que é uma pesca artesanal? Porque o EPE tem medo que nós acabemos com as reservas de peixe. Há uma série de constrangimentos que nós temos que ter por sermos essa garantia de reserva da sustentabilidade e da biodiversidade a nível europeu. E, portanto, temos a nossa importância geoestratégica.
1: Certo.
0: O nosso país só é da dimensão que é, porque tem duas regiões. Mas eu já disse isto várias vezes. Mas é que estamos a falar de 87% da zona económica exclusiva. Se nós não existíssemos...
1: Qual era a contrapartida que a região devia ter, então?
0: A contrapartida é não termos que estar a pedir esmolas diariamente ou anualmente. E, portanto, na tal revisão da Lei de Finanças Regionais, as regiões autónomas têm um valor mínimo que deve ser recebido no sentido de termos uma convergência similar. E a partir daí não pode ser penalizada. E esse valor é intocável. E é isso que nós queremos fazer com a Lei de Finanças Regionais. A revisão que nós propomos é exatamente essa.
1: Mas vai-se manter crítico, muito provavelmente...
0: Eu vou-me manter crítico enquanto nós não aproveitarmos as oportunidades para denunciar estas situações e para apresentar a situação que
1: está, está a querer dizer, por exemplo, que a sessão evocativa plenária dos 50 anos de autonomia da Madeira dos Açores, que foi na Assembleia da República... aquilo que foi dito, nomeadamente pelo Presidente do Governo e pelo Presidente da Assembleia Legislativa...
0: Soube-me a pouco porque nós tínhamos... Repare, nós não podemos ir com discursos politicamente corretos quando as coisas têm que ser ditas no exato momento. Não é ser ofensivo, não é ser insultuoso, é ser afirmativo e assertivo.
1: Muito bem. Muito obrigado ao Carlos Rodrigues, vice-presidente da Câmara Municipal de Funchal, em entrevista neste espaço de entrevista da Antena. Muito obrigado.
0: Muito obrigado.

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1: Horas em Portugal Continental e na Madeira, são 5 nos Açores. 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
2: O Seixal vai disponibilizar um furo de captação de água para ajudar a resolver os problemas em Almada, é o que adianta esta tarde o presidente da Agência Portuguesa do Ambiente. Os cortes programados para restabelecer as reservas vão afetar 6 localidades do concelho de Almada na próxima noite. Ronaldo nunca vai ser um problema para a seleção, foi essa a mensagem que Jorge Jesus deixou esta tarde na apresentação como selecionador nacional.
1: Esta altura no Porto estão 21 graus, 23 em Ponta Delgada e Coimbra, 24 no Funchal, 27 em Lisboa e em Faro. As notícias às 6, a edição é de Nuno Rodrigues.
2: O Seixal vai disponibilizar um furo de captação de água para ajudar a resolver os problemas de abastecimento no concelho vizinho de Almada. O presidente da Agência Portuguesa do Ambiente, Pimenta Machado, deixou essa indicação esta tarde, depois da crise que abriu um conflito entre os dois concelhos.
3: A Câmara Municipal do Seixal vai ceder um furo que já está executado para entrar e produzir água para o sistema, é também uma boa notícia. E está também projetado uma nova captação, um novo furo no Conselho de Seixal. E portanto diria, 2-3 semanas estará construído o operacional, é mais água que que se vai colocar no sistema de Almada, percebendo este déficit que existe entre aquilo que há hoje, que é presente, que é 50 mil metros por dia, e aquilo que é consumo, que é 60 mil metros por dia.
2: Nas últimas horas, a presidente da Câmara de Almada tinha acusado o município vizinho do Seixal de dificultar a resposta às falhas no abastecimento de água. Inês de Medeiros explicou que apenas 1 de 2 furos no Seixal está em funcionamento e que quando esses furos foram feitos pertencia à Almada, o território que hoje é do Seixal. Esta tarde, o presidente da Agência Portuguesa do Ambiente, em declarações registadas pela RTP, adiantou ainda que no fim de semana estará já disponível um segundo furo que vai responder a uma parte das necessidades do concelho de Almada.
3: Trabalhos estão em curso para assegurar que esse furo, que no fundo corresponde a cerca de 10% das necessidades de água para Almada, estará em condições de produzir água. Dizer também, já agora, dois números muito importantes que nos está a ouvir. As captações que existem em Almada produzem 50 mil metros por dia, sendo que os consumos é 60 mil metros.

0: por dia. Portanto, há aqui uma diferença de 10 mil metros por dia. Esse furo vai produzir na ordem dos 1.800 a 2.000 metros por dia e, portanto, ele vai dar cerca de 20% daquilo que são as necessidades de água. É um bom contributo para aquilo que é suprir aquele déficit da água que é produzida e aquilo que é a água que é, no fundo, utilizada.
1: As informações reveladas esta tarde pela Agência Portuguesa do Ambiente, ainda relacionadas com a crise de abastecimento de água em Almada. 6 localidades deste concelho vão ficar sem água de novo a partir das 10 da noite. Os cortes programados para restabelecer as reservas vão afetar o Feijó, o Laranjeiro, Vale Flores, Barrocas, Cova da Piedade e Chegadinho, locais que vão ficar sem abastecimento, pelo menos até às 6 da manhã, isto numa altura em que o Concelho da Almada continua em situação de alerta e a aplicar restrições no consumo de água. De resto, vários equipamentos desportivos municipais vão estar também com condicionamentos no acesso a partir de amanhã. O Complexo Municipal dos Desportos, pavilhões e pista municipal de atletismo estarão abertos apenas para utilização autorizada, sem recurso à zona de duches nos balneários. Em Espanha, não há palavras para tanta dor. É desta forma que o Governo Regional da Andaluzia tem reagido ao trágico incêndio que já causou a morte a 12 pessoas nas últimas horas. As vítimas morreram quando tentavam fugir do fogo por uma estrada. Foram encontradas, a maior parte, no interior das viaturas que foram atingidas pelas chamas. Há também 23 pessoas desaparecidas. A maior parte das vítimas são estrangeiros, cidadãos estrangeiros, que acabaram por morrer neste local. O secretário regional da Andaluzia, António Sanz Cabello, já disse que estas pessoas não seguiram as instruções das autoridades que desaconselharam a utilização desta estrada.
2: É muito importante
3: seguir sempre as instruções e as mensagens. Não são recomendações, são instruções. Vamos repetir sempre isso. Se as autoridades indicarem que é necessária uma evacuação e especificarem a rota, é crucial que essas instruções sejam seguidas. E neste caso, as saídas não foram as adequadas e as pessoas acabaram por ficar presas, em alguns casos numa passagem estreita praticamente sem saída. Isto levou à trágica perda.
2: Que lamentar profundamente estes 11 falecidos.
1: Uma situação semelhante à que aconteceu em Portugal em 2017, nos incêndios de Pedrógão Grande, neste caso de Espanha, morreram 12 pessoas, 23 estão ainda desaparecidas. O incêndio que atinge desde ontem a região de Los Gallardos, perto de Almeria, continua ativo. Há, por esta altura, cerca de 1.000 pessoas deslocadas por causa do avanço deste incêndio. Depois dos bombardeamentos, Donald Trump abriu esta tarde as portas ao diálogo com o Irão, respondeu de forma positiva ao pedido do regime iraniano. Há espaço para conversar, Sérgio Infante, mas o presidente dos Estados Unidos avisa que o fim do cessar-fogo é mesmo para manter.
4: O diálogo regressa, mas o cessar-fogo termina. São as condições colocadas esta tarde por Donald Trump. Há 2 dias, no final da Cimeira da NATO, o presidente dos Estados Unidos já tinha feito referência a um telefonema para novas conversas com Teherão. Trump repetiu a velha frase de que os iranianos querem muito chegar a um acordo e, após 48 horas de reflexão, há luz verde para novas negociações. De resto, na última noite já não houve bombardeamentos norte-americanos. Mas há minutos, o principal negociador do Irão, o presidente do Parlamento, Mohammad Ghalibaf, já alertou que o conflito não vai terminar com uma rendição e que o país vai reagir a qualquer violação do acordo. Toda esta lógica de combate e de palavras acaba por deixar algumas nuvens num possível diálogo e, pela parte norte-americana, um responsável da administração Trump, sob anonimato, esclareceu que a estratégia dos Estados Unidos é lançar um ataque e, em seguida, suspender as operações militares para evitar uma nova escalada e abrir caminho à diplomacia.
1: O certo é que não está por agora em cima da mesa a possibilidade de um cessar-fogo entre os Estados Unidos e o Irão. É isso que sublinha Donald Trump, apesar de mostrar disponibilidade para conversar de novo com o regime iraniano. É uma das primeiras garantias de Jorge Jesus. Cristiano Ronaldo nunca será um problema para a seleção nacional. Foi essa a mensagem que o novo selecionador deixou esta tarde na cerimónia de apresentação. O treinador, que aos 71 anos passa a sentar-se no banco da equipa portuguesa, explicou que em breve vai falar com o capitão da equipa nacional.
5: O Cris nunca vai ser um problema para a seleção, nem para a seleção nem para mim. Aquilo que o Cris é como jogador e a polémica que houve à volta dele, cada um, como é óbvio, pensa da maneira como quiser. O Cris, quando se tiver que tomar alguma decisão, eu vou falar com o Cris, mas não vou falar só com o Cris. Eu vou falar com o Cris e vou falar com todos individualmente. Portanto, o Cris, não vou falar com o Cris por ser o Cris. O Cris é um símbolo do futebol português. O Cris é um símbolo da seleção. O Cris é um símbolo de Portugal. E isso vai ficar sempre na história. E eu tive um grande prazer de trabalhar com ele este último ano.
1: Ronaldo não voltará a jogar em Mundiais, o resto ainda não se sabe. Jorge Jesus, o novo selecionador, entende também que não é necessária nesta altura qualquer remodelação na equipa portuguesa.
5: Desta seleção, só 6 jogadores é que têm acima de 30 anos. 6. E desses 6, 2 são guarda-redes. Os guarda-redes podem jogar muito mais tempo. Portanto, não é uma equipa velha, é uma equipa com uma média de idades de 28 anos. Portanto, é uma equipa que está no sangue de, aos 28 anos, quem foi jogador, eu também fui, não é? É o nosso melhor período, não é? É quando a gente já conhece tudo o que é o jogo e, portanto, não é por aí que a seleção vai ter problemas.
1: E neste regresso a Portugal, Jesus garante que se preparou para treinar a seleção e para vencer, até porque a equipa nacional não é um ponto de encontro de amigos.
5: Isto é uma seleção, é muito mais que um clube, não é? A seleção é muito mais que um clube, mas as ideias do que é uma seleção e do que é um clube, elas não fogem, pelo contrário. Porque quem não partilhar essa ideia, aí é que não tem hipótese nenhuma. Se achar que isto é a seleção é um princípio, um meio e um fim de chegarmos, vimos para a seleção, viemos ver os amigos, viemos ver a família, vamos jogar e depois voltamos e está tudo bem. Não é? Não é isso. E é por aí que eu quero começar a trabalhar com os meus jogadores, os jogadores da seleção, que todos nós temos que pagar o preço. Se queres ganhar, tens que pagar o preço.
1: Jorge Jesus, numa cerimónia de apresentação que começou com o discurso do presidente da Federação Portuguesa de Futebol, Pedro Proença, disse que a equipa nacional entra hoje numa nova era, destacando a cultura de vitória de Jorge Jesus.
6: A apresentação de Jorge Jesus marca o início de uma cultura de vitória bem definida. Uma cultura afirmada com convicção e assumida como o nosso novo padrão de exigência. Escolhemos um novo selecionador nacional cujo perfil traduz exatamente aquilo que queremos para esta nova fase: liderança, ambição e resultados. Jorge Jesus assume hoje a missão de preparar uma seleção capaz de disputar a próxima Liga das Nações, o Europeu de 2028, o Mundial de 2030, nos próximos 4 anos. Com Jorge Jesus e a sua equipa técnica, Portugal entra numa nova etapa decisiva. Preparado, determinado e comprometido em chegar a 2027, 2028 e 2030, não apenas para competir, mas para vencer.
1: Pedro Proença, na apresentação de Jorge Jesus, que regressa a Portugal para treinar a seleção portuguesa. Terminamos com a notícia de muitas dificuldades no trânsito em Lisboa, em particular na ponte Vasco da Gama, que está cortada ainda no sentido norte-sul por causa de um acidente grave que envolveu esta tarde várias viaturas. Há longas filas de trânsito no sentido Lisboa-Montijo. Vamos atualizar estas informações no EMEA já a seguir, com a ajuda do Paulo Galvão no Serviço Nacional de Trânsito de Antenum.
7: Vamos mesmo, é uma questão de segundos para já fechar este noticiário às 6, que esteve também em simultâneo com RTP Antenum Madeira, Açores e Mundo. 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

0: Notícias, 6 da tarde. Emissão desta sexta-feira, 10 de julho, com RTP Antena 1. Hoje é o segundo dia para o Festival de Jazz a ocorrer no Parque Santa Catarina. Arranca às 21h30. Hoje pela manhã, o Paulo Barbosa deu-nos a conhecer o que foi o dia de ontem com o artista Joel Ross. E vamos falar também sobre os artistas de hoje. Conversa que ele teve hoje pela manhã com a Marta Cília. Paulo Barbosa.
1: Joel Ross é uma das grandes certezas do jazz contemporâneo, o mesmo acontecendo com o artista que abre a segunda noite, o Emmanuel Wilkins. Eles são talvez os dois músicos mais representativos daquilo que é o novo jazz a ser publicado nos últimos anos pela editora Blue Note. Mas eu diria até que o Emmanuel Wilkins, se calhar mais ainda do que o Joel Ross, é o artista mais representativo do atual quadro de artistas com um contrato assinado pela Blue Note. Só este ano ele já publicou 3 discos na Blue Note.
2: E saxofone.
1: Saxofone alto, sim.
3: Ainda só vamos a 6 meses.
1: Ainda só vamos a 6 meses do ano, ele já publicou 3 discos pela Blue Note. É um investimento muito grande que a Blue Note tem nele e pronto. Uma confiança, não é? Sim. Que está expressa nesse investimento, exatamente.
2: Saxo alto ainda no segundo concerto desta
1: não,
2: noite,
1: saxo
2: não?
1: Saxo tenor, Joe Lovano. Para mim é o mestre dos mestres do instrumento na atualidade. É um senhor já com uma certa idade, eu penso que tem 73, 74 anos ou próximo disso. E é um som encantador. Ele já cá esteve também em 2015 e lembro perfeitamente de, em camarins, ele estar a acabar de montar o saxofone, meteu-o à boca, dar 3 ou 4 notas e a expressão que me saiu foi "Wow, the sound of God". Dentro de uma tenda, o som daquele saxofone é uma coisa. Aliás, estamos a ver na cara do Francisco.
2: Mas... Pois, Francisco Andrade.
3: É daquelas referências tipo, e não me esqueço desta expressão que o Paulo usou, que é "the sound of God", que é mesmo. Porque acho que todos nós, enquanto saxofonistas, mesmo saxofonistas de referências, falam dele como sempre, como se fosse um pai, tipo, sim, do som.
2: É uma referência.
3: É uma referência a nível do som. Então, acho que todos nós gostaríamos de ter aquele incrível som que ele tem, que é poderoso, mas ao mesmo tempo suave, aveludado, quente, muito quente. Ou seja,
1: uma aura.
3: Exato, parece que tem uma aura ali no...
1: Uma aura também na própria pessoa, quando chega, quando ele entra. Eu lembro-me uma vez de estar no restaurante do festival, em 2015 exatamente, e o Joe Lovano, quando entra na sala, estavam pelo menos 20 músicos a jantar, todos se levantaram. Isto é impressionante. Cartelling, que estava sentado ao meu lado, levantou-se, toda a gente se levantou quando o Joe Lovano tem uma aura. E um dos músicos do outro lado tinha o Miguel Zenon e perguntei-lhe, o Miguel Zenon foi parceiro do Joe Lovano durante muitos anos num agrupamento fantástico que é o SF Jazz Collective. E lembro-me de perguntar logo de seguida ao Miguel Zenon se não há essa aura, se o Joe Lovano não tem essa aura. E ele disse-me, dos músicos que eu conheço é o que mais tem isso.
2: E faz-se acompanhar de músicos excelentes também.
1: Músicos excelentes. O pianista italiano António Faraó, que já é um músico com uma carreira bastante extensa já. Ele, principalmente, eu penso que anos 90, logo, ou inícios do novo século, fez uma série de discos em trio com músicos de exceção, um dos quais o contrabaixista Ira Coleman, que é quem vem nesta turnê. E, aliás, não é por acaso que o nome da banda é apresentado obrigatoriamente de forma completa. Joe Lovano and António Faraó Explorations, featuring Ira Coleman and Ferenc Nemeth.
0: Que tal a ideia? Pois é, eu tenho oportunidade para, desse lado, alguém ir logo à noite ver este grande senhor do jazz, deste Festival de Jazz 2026 no Parque Santa Catarina. A partir deste momento tem 2 entradas, ou seja, tem 2 convites para oferecer ao ouvinte que ligar neste momento para aqui, para o 291-202044. Tem 2 convites para assistir ao concerto logo à noite no Festival de Jazz com o Joe Lovano. A partir de agora podem ligar.

0: Não vale a pena ligarem mais. Já ofereci os dois convites que tinha para o concerto logo à noite, para o Funchal Jazz. Continuam a ligarem, mas não vale a pena. Já ofereci os dois convites. Vamos à música, 18 e 21. Daqui a pouco temos Portugalex.
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1: O movimento cívico que João Cotri Figueiredo anunciou após a derrota nas presidenciais tem andado um bocado xoxo. Mas esta semana, o ex-candidato liberal anunciou o seu nome e diz que a respectiva apresentação será feita na reentré política.
2: Eu estive para chamar movimento cívico giríssimo. Ouça, quer levar um estalo? Mas acabou por ficar Portugal em frente porque Portugal para trás já estava registado pelo Paulo Núncio. E Portugal em ponto morto está muito visto.
3: E o que é que vai fazer esse movimento?
2: Bom, vamos organizar atividades giríssimas como Paddy Papers, workshops de origami e liberalismo e uma conferência chamada Posso Ser Liberal e Não Usar Casacos Barbudo. Vai ser o máximo. Fiquem atentos, ok?
3: Vamos ficar.
4: E passamos agora ao habitual tempo de antena. O espaço que se segue é da exclusiva responsabilidade dos intervenientes.
5: Nós somos a Sociedade Protetora dos Pais que enviam vídeos fofinhos aos filhos com gatos a tocar castanholas ou pintos a fazer alongamentos e que são ignorados por eles. Eu chego a mandar 20 a 30 vídeos destes por dia aos meus filhos e eles nem sequer vêm, porque estão a trabalhar ou lá o que é. Estamos fartos de ser ignorados. Exigimos que, no mínimo, nos respondam com um emoji a rir ou com aquele dos óculos escuros. Eu vou agora mesmo enviar mais um vídeo com um galo a cantar o Whitney Houston no duche. Pronto, já foi.
4: O espaço que se segue é da exclusiva responsabilidade da Sociedade Protetora de Pessoas que dizem como eu costumo dizer.
2: Portugueses, como eu costumo dizer, as pessoas que se citam a si próprias também têm o direito à vida. Mesmo que digam as maiores banalidades ou frases feitas, como por exemplo, como eu costumo dizer, amanhã é outro dia. Ou como eu costumo dizer, a sopa está quente. Quem não gostar, azar-nos. Como eu costumo dizer, é para o lado que eu durmo melhor. Muito obrigado.
1: E em semana de despedida do Mundial, a ficha técnica será lida por Cristiano Ronaldo.
6: Então eu penso que o Portugalex é escrito pela Patrícia Castanheira, a interpretação é do António Machado e do Manuel Marques, e a sonoplastia é do César Martins e do Tomás Anaor. Ojalá que continuem em forma e dar o vosso melhor, e o resto não me interessa. É o que eu penso que é o que eu penso que é o que eu penso que.
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1: São 6:30 da tarde. Vamos para o Diário Regional.
2: Até ao final do ano vão ser contratados cerca de 70 enfermeiros, a garantia dada pela Secretária de Saúde, Micaela Freitas. A Polícia Municipal no Funchal vai mesmo avançar, mas devido a constrangimentos legais, a solução vai passar por uma polícia com menos competências do que, por exemplo, em Lisboa e no Porto. No primeiro semestre deste ano, o Bordado de Madeira registrou um aumento de perto de 20% no volume de negócios e exportações.
1: Diário Regional das 6:30 da tarde, edição do jornalista Sérgio Freitas Teixeira, controle técnico de Miguel França.
2: Até o final deste ano vão ser contratados os cerca de 70 enfermeiros que se encontram em bolsa de recrutamento. A garantia dada pela Secretária da Saúde, Micaela Freitas.
3: Temos neste momento uma bolsa de recrutamento de enfermeiros, é um concurso que foi aberto aqui cerca de um ano e tal, dois anos, e o nosso objetivo é até o final da bolsa de recrutamento, termina em janeiro de 2027, portanto durante este ano, até ao final do ano, vamos recrutar mais enfermeiros, como aliás temos feito ao longo do último ano. Nós neste momento temos em bolsa de recrutamento cerca de 70 e tal enfermeiros, porque entretanto alguns já entraram, exatamente.
2: O objetivo é terminar esta bolsa de recrutamento, abrir concurso para as necessidades sentidas pelo Serviço Regional de Saúde. Micaela Freitas disse que ainda não foram retomadas as visitas ao Serviço de Urgência do Hospital Dr. Nélio Mendonça. A Secretária da Saúde falava na cerimónia de entrega de diplomas aos recém-licenciados do curso de enfermagem da Escola São José de Cluny. João Bernardo acabou agora o curso e espera ficar na ilha.
4: Vou começar agora a procura das oportunidades de trabalho, cá na Madeira, tenciono ficar cá e escolher o que der melhor, neste caso, para mim.
5: E para fora, está fora de hipóteses?
4: Pelo menos para mim, sim. Em questões de prioridades também e de opção. Ainda temos aqui na Madeira várias opções e agora tentar escolher a melhor.
2: Já Mariana Nóbrega é também recém-licenciada e acredita num futuro risonho.
6: Acho que é algo que todos nós idealizamos, é algo que temos noção, que também nos dá bastantes regalias. Podemos nos afiliar a sindicatos e acho que o sindicato dos enfermeiros é uma mais-valia para nós, é algo que tira pela nossa profissão e é o que nos faz o reconhecimento.
2: 34 recém-licenciados em enfermagem receberam hoje os diplomas de conclusão do percurso académico. A Polícia Municipal do Funchal vai mesmo avançar, mas devido a constrangimentos legais, a solução vai passar por uma polícia com menos competências do que, por exemplo, em Lisboa e no Porto. Carlos Rodrigues, vice-presidente da Câmara do Funchal, explica as vantagens desta polícia.
7: Avançar para a Polícia Municipal nos traz termos mais ligeiros, que pelo menos permite, do ponto de vista da organização do trânsito, do ponto de vista, porque mesmo pagando mais à PSP para termos mais serviço, a PSP neste momento não tem meios que deem a resposta. E, portanto, nós precisamos ter esse ativo do nosso lado.
2: Numa entrevista à Antena 1, Carlos Rodrigues disse ainda que a taxa turística da cidade tem servido para manter serviços essenciais da Câmara à população devido à maior pressão proveniente do turismo.
7: Quando eu aumento o número de turistas a serem alojados, a aumentarem a produção de lixo, a consumirem mais água, a aumentar os danos nas estradas, a sujarem os jardins e as ruas, é aí que é aplicada a taxa turística.
8: Portanto, isto para o funchalense que vive a cidade.
7: A taxa turística é aplicada para a melhoria de todas as situações inerentes ao desempenho da Câmara.
2: Carlos Rodrigues, vice-presidente da Câmara do Funchal, em declarações à Rádio Pública e ao jornalista João Carramanho. No balanço do ano letivo, o Sindicato dos Professores da Madeira deixa um retrato preocupante nas palavras de Francisco Oliveira. O coordenador do sindicato diz que os professores estão no limite, com a saída de mais de 100 docentes para o continente. e alerta mesmo para o risco de muitos alunos ficarem sem professores por períodos longos no próximo ano letivo.
9: Há mesmo muita falta de professores e tudo isto são sinais de que muito em breve nós podemos ter este fenómeno mais visível quando começar a haver períodos mais longos, já tem acontecido, alunos sem aulas, mas períodos mais longos de alunos, escolas com muitos alunos que não tenham aulas, como já acontece em muitas regiões do país. Portanto, estamos mesmo no limite e seria bom que os nossos políticos dessem respostas cabais, nomeadamente através da valorização da carreira docente.
2: Francisco Oliveira, neste balanço ao ano escolar na Madeira, deixou ainda uma crítica ao governo que disse estar em falta com os profissionais há mais de 556 dias, para além de ter sido ultrapassado o prazo de 8 anos para rever o modelo de avaliação, há outras promessas por cumprir.
9: Mas não é só por causa da recuperação dos 3 anos dos períodos de transição, ou seja, quem vinculou antes de 2011. É também porque prometeu o Governo Regional, e agora nega que tenha prometido, mas não é verdade, prometeu mesmo, nós tivemos provas disso, de que havia mais tempo para recuperar além destes 3 anos. Todos os professores que perderam tempo de serviço à espera de vaga desde 2018 também havia a garantia de que recuperariam esse tempo que vai até 2 anos. E também não está a ser recuperado esse tempo de serviço.
2: A radiografia do Sindicato dos Professores ao ano letivo. O secretário de Estado das Comunidades reuniu-se em Caracas com 40 de representantes da comunidade portuguesa. Um dos pedidos que ouviu foi para a abertura de uma linha de crédito para ajudar os comerciantes de origem portuguesa que tenham sido afetados pelos sismos. Fátima Pontes, conselheira das comunidades portuguesas, esteve neste encontro.
10: Ajudar aos comerciantes que terminaram com o negócio caiu, há mortos, donos de padaria, donos de negócio que estão totalmente no chão. Então, estamos a pedir que tivéssemos uma ajuda econômica por créditos que possam dar aos comerciantes. Essa é uma fase que estamos a pedir para que possam ajudar com uma linha de crédito bastante econômica para que o povo possa voltar a ter seus negócios em pé.
2: Fátima Pontes diz que os representantes da comunidade portuguesa têm agora de fazer um levantamento em Caracas e na região de Lagoeira para verificar quantos empresários de origem portuguesa foram afetados pelos terremotos.
10: Nós, os mesmos líderes da nossa comunidade, devemos fazer censo, os empresários, saber quantas empresas ficaram no chão. Saber quantas podemos encontrar um crédito para dar a essas pessoas. Temos que fazer esse trabalho, mas isto é muito trabalho. Isto não é para hoje.
2: Fátima Pontes, em declarações à jornalista Paula Machado, depois de ter participado numa reunião em Caracas com o secretário de Estado das Comunidades Portuguesas. No primeiro semestre deste ano, o Bordado de Madeira registrou um aumento de perto de 20% no volume de negócios e exportações. O secretário da Agricultura, Nuno Maciel, destaca a importância deste crescimento e garante que o Governo Regional vai continuar a valorizar mais o trabalho das bordadeiras.
11: O trabalho em conjunto com os operadores económicos, que se acrescentarmos o tal valor, quiçá com um pouco menos de trabalho, mas com mais alguma inovação e encontrando outros mercados, se calhar poderão também ser, se calhar não, serão eles que também irão valorizar o trabalho das bordadeiras e dessa forma também se fazermos uma transformação geracional.
2: Já a bordadeira Cisaltina Santos não tem dúvidas que as trabalhadoras deviam ser melhor pagas.
12: Com os preços que as coisas estão, o custo de vida da maneira que está, não é com dezenas de dinheiros que a gente passa ao mês.
13: E acha que é uma profissão que deveria ser mais valorizada e mais bem paga?
12: Eu acho que sim. Se fosse mais bem paga e valorizada. Eu acho que valorizada até está sendo agora mais bem paga. Talvez houvesse mais bordadeiras novas, que eu já fiz 60 anos, portanto, daqui a nada vou para a reforma e, como eu, estão muitas bordadeiras. O bordado chega-nos às nossas mãos, mas passa por muitas mãos e tem que haver dinheiro para essas mãos todas. É mesmo mal pago no geral. A gente vê uma peça milhares de euros, mas até essa peça chegar lá custou bastante.
2: Cisaltina Santos, entrevistada pela jornalista da RTP Madeira, Carla Andrade. Declarações na apresentação da terceira edição da Semana do Bordado, que vai decorrer entre os dias 27 e 31 deste mês. O PCP está preocupado com os atrasos na construção do novo Hospital da Madeira. O partido levou o tema ao representante da República para a região. Segundo Edgar Silva, coordenador regional do partido, diz que há uma derrapagem financeira e questiona os constantes atrasos no prazo de conclusão da obra.
14: O hospital, para ser concluído, vai precisar de meios financeiros que serão 3 vezes mais elevados do que inicialmente previsto. Quem é que vai financiar? De onde virão esses financiamentos? E isso não está clarificado. Um hospital que vai custar 3 vezes mais, a obra está praticamente parada, os próximos tempos colocam esta questão. De onde, quais serão as fontes de financiamento? A República comprometeu-se a financiar 50% de um primeiro projeto. O BEI, o Banco Europeu de Investimentos, na base de um estudo de custo-benefício, garantiu um determinado apoio em cerca de 40%. Agora, e para o futuro, como é que é?
2: O PCP foi o primeiro partido sem representação parlamentar a ser recebido pelo representante da República para a região, Paulo Barreto. Jorge Jesus garante que Cristiano Ronaldo nunca será um problema para a seleção nacional. Na apresentação como novo selecionador da equipa das Quinas, o experiente técnico elogiou Ronaldo, mas assegurou que não vai hesitar em tomar as decisões que tem de tomar no campo técnico, recordando que substituiu 16 vezes CR7 na época passada no Al Nassr.
15: O Cris nunca vai ser um problema para a seleção, nem para a seleção nem para mim. Quando se tiver de tomar alguma decisão, eu vou falar com o Cris, mas não vou falar só com o Cris. Eu vou falar com o Cris e vou falar com todos individualmente. Portanto, o Cris, não vou falar com o Cris por ser o Cris. O Cris é um símbolo do futebol português. O Cris é um símbolo da seleção. O Cris é um símbolo de Portugal. E isso vai ficar sempre na história. E eu tive um grande prazer de trabalhar com ele este último ano. O ano passado o Al Nassr fez 50 jogos. Ele fez 31. O ano passado, no campeonato, eu substituí 16 vezes. Portanto, nunca nos confundimos o que é ele jogador e que sou eu treinador.
2: Jorge Jesus foi hoje apresentado como novo selecionador nacional. Para amanhã está previsto céu muito nublado e aguaceiros fracos. As temperaturas máximas são 27 graus para o Funchal e 26 para o Porto Santo.
1: Dia Regional, com edição do Sérgio Freitas Teixeira, de 6h42. Vamos continuar por aqui. Sugestões para si.
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1: Sugestões feitas. Bom regresso a casa.
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1: Regresso a casa e, claro, com o fim de semana à porta. Quem lançou hoje álbum novo foi os jurássicos Rolling Stones. Já tinham lançado este single, In The Stars, que vamos ouvir. O álbum chama-se Foreign Tongues. É de relembrar que Mick Jagger e Ron Wood já ultrapassaram os 80 anos e continuam a dar cartas. Os jurássicos Rolling Stones, de regresso.

Que junção esta, Olivia Rodrigo, Robert Smith dos The Cure, juntaram-se e fizeram este fantástico tema. Há pouco, Feels Like I'm Falling in Love, com os Coldplay de Chris Martin. E claro, lançamos o single, o primeiro single, ou um dos primeiros singles do álbum, o regresso dos Jurássicos, Rolling Stone, que lançaram hoje álbum novo. 5 minutos para as 7, a altura que vamos ter aqui informação novamente nacional. Lembro e vou dizer que amanhã a meteorologia prevê um dia com muitas nuvens, máxima prevista 25 graus para o Funchal, 25 para o Porto Santo. Vamos ter possibilidade de aguaceiros.

0: 8 horas em Portugal Continental, aliás, 7 horas em Portugal Continental e na Madeira, são 6 nos Açores, já estava num outro fuso horário, Nuno, mas este de facto é o último noticiário do programa da tarde hoje. Vamos às notícias.
1: Com informações atualizadas sobre o que se passa esta tarde na Ponte Vasco da Gama, o trânsito esteve cortado já durante um período alargado de tempo no sentido norte-sul, por causa de um acidente que envolveu várias viaturas. A seguir, vamos tentar perceber como está a situação a esta hora. Há pessoas de várias nacionalidades entre as 12 vítimas mortais do incêndio de Almeria, em Espanha. O ministro do Interior está no terreno. Há pelo menos 4 feridos em estado grave. É um aviso do Irão. A guerra com os Estados Unidos jamais terminará com uma rendição iraniana.
0: Nesta altura, no Porto e em Ponta Delgada estão 21 graus, 22 em Coimbra, 24 no Funchal e em Lisboa e 26 em Faro. As notícias às 7, a edição é de Nuno Rodrigues.
1: Tem estado muito difícil a circulação no sentido norte-sul, na ponte Vasco da Gama, consequência de um acidente esta tarde com várias viaturas envolvidas. Paulo Galvão, no Serviço Nacional de Trânsito, como está a situação nesta altura e quais são as alternativas para quem quer seguir de Lisboa para o Montijo?
2: Esta hora foi parcialmente retomada a circulação no sentido Lisboa-Alcochete, a conta-gotas, com este acidente ainda por resolver, mas já com uma das vias transitável. Foi um acidente com gravidade. As filas para sair de Lisboa têm quilómetros, começam na zona do túnel do Grilo e os acessos estão todos parados. A ponte 25 de Abril não é alternativa, está parada junto à segunda circular em Telheiras para sair de Lisboa. A ponte Marechal Carmona também tem acidente com 2 pesados e também não é alternativa em Vila Franca de Xira e, portanto, a opção é a ponte das Lesírias no Carregado.
1: Entretanto, uma fonte da Proteção Civil adianta que 6 pessoas ficaram feridas na sequência do acidente que envolveu várias viaturas ligeiras na Vasco da Gama. Há cerca de uma hora, os 6 feridos ainda estavam a ser assistidos no local. O Seixal vai disponibilizar um furo de captação de água para ajudar a resolver os problemas de abastecimento no concelho de Almada. O presidente da Agência Portuguesa do Ambiente, Pimenta Machado, deu essa indicação esta tarde, depois da crise que abriu um conflito entre os dois concelhos.
3: A Câmara Municipal do Seixal vai ceder um furo que já está executado para entrar e produzir água para o sistema, é também uma boa notícia, e está também projetado uma nova captação, um novo furo no Conselho Seixal. E portanto são, diria, esse 2-3 semanas estará construído operacional, é mais água que vamos que se vai colocar no sistema de Almada, percebendo este déficit que existe entre aquilo que há hoje, que é presente, que é 50 mil metros por dia, e aquilo que é consumo, que é 60 mil metros por dia.
1: Nas últimas horas, a Presidente da Câmara de Almada tinha acusado o município vizinho do Seixal de dificultar a resposta às falhas no abastecimento de água. Esta tarde, o Presidente da Agência Portuguesa do Ambiente adiantou também que no fim de semana estará ainda disponível um segundo furo que vai responder a uma parte das necessidades do concelho de Almada.
3: Trabalhos estão em curso para assegurar que esse furo, que no fundo responde a cerca de 10% das necessidades de água para Almada, estará em condições de produzir água. Dizer também já agora 2 números muito importantes que nos está a ouvir. As captações que existem em Almada produzem 50 mil metros por dia, sendo que os consumos é 60 mil metros por dia. Portanto, há aqui uma diferença de 10 mil metros por dia. Esse furo vai produzir na ordem dos 1.800 a 2.000 metros por dia e, portanto, ele vai dar cerca de 20% daquilo que são as necessidades de água. É um bom contributo para aquilo que é suprir aquele déficit entre a água que é produzida e aquilo que é a água que é, no fundo, utilizada.
1: Soluções para responder às falhas no abastecimento de água registadas nos últimos dias, falhas que têm criado problemas à população e também ao comércio local. 6 localidades do concelho de Almada vão ficar de novo sem água a partir das 10 da noite. Os cortes programados para restabelecer as reservas vão afetar nas próximas horas o Feijó, o Laranjeiro, Valflores, Barrocas, Cova da Piedade e Chegadinho, que vão ficar sem abastecimento abastecimento até às 6 da tarde. O Conselho de Almada continua em situação de alerta e a aplicar restrições no consumo de água. De resto, vários equipamentos desportivos municipais vão estar com condicionamentos no acesso a partir do dia de amanhã. Há pessoas de várias nacionalidades entre as 12 vítimas mortais do incêndio de Almeria, em Espanha. É já o incêndio com mais vítimas este século no país. Estas mortes aconteceram quando as pessoas tentavam fugir por uma estrada, foram apanhadas pelo fogo, um caso semelhante ao que aconteceu em Portugal em 2017. O Ministro do Interior está no terreno e já confirmou esta tarde, Cláudia Godinho, que há cidadãos estrangeiros entre as vítimas mortais.
4: O ministro do espanhol do interior garante que está a ser tudo feito para que as vítimas mortais sejam identificadas. É um trabalho que está a ser desenvolvido pelo Instituto de Medicina Legal Espanhol.
5: O Instituto de Medicina Legal está a trabalhar para identificar as 12 vítimas mortais o mais rapidamente possível. Como deve imaginar, é muito importante trazer tranquilidade às famílias que estão a passar por momentos muito difíceis. O trabalho está em andamento.
4: O ministro admite que as 12 vítimas mortais são de várias nacionalidades, mas é preciso que sejam identificadas para determinar a origem destas pessoas. Há também 8 feridos, 4 deles em estado grave.
6: A mais rápida recuperação dos 8 feridos, 4 deles, como me han dicho, feridos graves.
4: Nesta conferência de imprensa, o ministro espanhol do interior volta a alertar para que as pessoas sigam os conselhos das autoridades.
5: É necessário em todas as situações, em todas estas tragédias de emergência, seguir as instruções dadas. Estas instruções não são recomendações, são obrigações, são deveres, e é isso que ajuda a salvar vidas.
4: Os conselhos do ministro espanhol do interior, numa conferência de imprensa que aconteceu há cerca de uma hora, este é já considerado o incêndio mais mortífero do século XXI em Espanha. Cerca de 1000 pessoas foram retiradas de casa em Almeria, estão temporariamente em pavilhões desportivos.
1: Está confirmada a morte de 12 pessoas, mas ainda há 23 desaparecidos. É esse o balanço que tem sido avançado pela imprensa espanhola. Há também pelo menos 4 feridos em estado grave na sequência destes incêndios na região de Almeria. Depois dos ataques das últimas horas, segue agora a troca de avisos entre o Irão e os Estados Unidos. Donald Trump admitiu hoje voltar à mesa das negociações, sublinhando, no entanto, que o fim do cessar-fogo é para manter. Entretanto, Teherão sublinhou há pouco, Sérgio Infante, que a guerra com os Estados Unidos jamais terminará com uma rendição iraniana.
7: É o aviso feito pelo principal negociador do Irão. Mohammad Ghalibaf, presidente do Parlamento, reagiu há pouco ao anúncio dos Estados Unidos de que o cessar-fogo terminou, escrevendo no canal Telegram que o Irão está pronto para uma defesa a todo o custo no caso dos norte-americanos violarem o memorando de entendimento. Ghalibaf conclui que a guerra nunca terminará com uma rendição dos iranianos, uma resposta musculada depois do início da tarde Donald Trump ter autorizado o regresso das conversações, mas avisando que o cessar-fogo terminou. Ora, a trégua entre os dois países é um dos pontos do memorando assinado no mês passado na Turquia. A responsabilidade de reabrir o diálogo vai agora de novo para os mediadores. Estão já ligou esta tarde para Teherão e o Qatar enviou hoje uma delegação diplomática ao Irão. Em relação a Donald Trump, revelou esta tarde ao jornal New York Post que já deixou instruções caso seja assassinado pelo Irão após a morte, o país deve ser bombardeado com uma intensidade nunca vista.
1: E com este agravamento das tensões no Médio Oriente, são cada vez mais os receios de que possa estar a caminho um novo aumento significativo do preço dos combustíveis. Esta tarde o Chega anunciou que vai propor que os preços sejam indexados à descida do preço do petróleo no mercado internacional, proposta deixada por André Ventura.
8: Na próxima semana teremos um aumento brutal do preço dos combustíveis em Portugal. No gasóleo temos uma subida de mais 7 cêntimos por litro e na gasolina de mais 3 cêntimos por litro. O que é curioso, dadas as circunstâncias em que acontece, quando o cenário de guerra e de instabilidade no Médio Oriente parecia abrandar, o preço dos combustíveis manteve-se e desceu ligeiramente face às subidas abruptas que tinha nas semanas anteriores. Por isso, Chega vai propor um projeto de lei que basicamente estabeleça o princípio correto nesta matéria. Quando o mercado internacional dita a descida dos preços do petróleo, o gasóleo e a gasolina devem descer na proporção dessa descida dos preços do mercado internacional do petróleo.
1: Proposta que o Chega vai apresentar nos próximos dias.
0: Fica por aqui o Jornal desta tarde e o último do programa da tarde desta sexta-feira. Nuno, bom fim de semana.
1: Bom fim de semana, até segunda.
0: Consegues passar para casa?
1: Vamos ver.
0: Nuno Rodrigues com as notícias às 7. 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
12: Certeza de regresso a casa ou seu lugar de destino. Vamos abrir a esta hora com um título que vamos estrear nesta missão de hoje, o regresso dos Astri. Lembram-se deles de Cantaloupe. Fazem-nos este Cool Cat. Às 19h30 temos Diagonal.

0: Sete e meia da tarde, RTP Antena 1, vamos para a informação.
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0: Vamos para o Diário Regional.
2: Até ao final do ano vão ser contratados cerca de 70 enfermeiros, uma garantia dada pela Secretaria da Saúde. No primeiro semestre deste ano, o Bordado Madeira registrou um aumento de perto de 20% no volume de negócios e exportações. Os comerciantes de origem portuguesa na Venezuela pedem ao Governo da República uma linha de crédito para ajudar a reconstruir os negócios afetados pelos sismos.
0: É ao final das 7h30 da tarde, aqui na RTP Antena 1, edição do jornalista Sérgio Freitas Teixeira, controle técnico de Miguel França.
2: Até ao final do ano vão ser contratados os cerca de 70 enfermeiros que se encontram em bolsa de recrutamento, a garantia dada pela Secretária da Saúde, Micaela Freitas.
3: Temos neste momento uma bolsa de recrutamento de enfermeiros, é um concurso que foi aberto aqui cerca de um ano e tal, dois anos, e o nosso objetivo é até o final da bolsa de recrutamento, termina em janeiro de 2027, portanto durante este ano, até ao final do ano, vamos recrutar mais enfermeiros, como aliás temos feito ao longo do último ano. Nós neste momento temos em bolsa de recrutamento cerca de 70 e tal enfermeiros, porque entretanto alguns já entraram. Exatamente, exatamente.
2: O objetivo é terminar esta bolsa de recrutamento, abrir concurso para as necessidades sentidas pelo Cesarame. A Secretária da Saúde falava na cerimónia de entrega de diplomas aos recém-licenciados do curso de enfermagem na Escola de São José Cluny. João Bernardo acabou agora o curso e espera ficar na ilha.
4: Começar agora a procura das oportunidades de trabalho, cá na Madeira, tenciono ficar cá e escolher o que der melhor, neste caso para mim.
5: E para fora, está fora de hipóteses?
4: Pelo menos para mim, sim. Em questões de prioridades também e de opção. Ainda temos aqui na Madeira várias opções e agora é tentar escolher a melhor.
2: Já Mariana Nóbrega, também recém-licenciada e acredita num futuro risonho.
6: Acho que é algo que todos nós idealizamos, é algo que temos noção que também nos dá bastantes regalias. Podemos nos afiliar a sindicatos e acho que o sindicato dos enfermeiros é uma mais-valia para nós, é algo que tira pela nossa profissão e é o que nos faz o reconhecimento.
2: 34 recém-licenciados em enfermagem receberam hoje os diplomas de conclusão do percurso académico. No primeiro semestre deste ano, o Bordado Madeira registrou um aumento de perto de 20% no volume de negócios e nas exportações. O secretário da Agricultura, Nuno Maciel, destaca a importância deste crescimento e garante que o Governo Regional vai continuar a valorizar mais o trabalho das bordadeiras.
7: No primeiro semestre de 2026 nós temos um crescimento interessante, muito próximo dos 20% naquilo que é a certificação global do bordado que passou no nosso Instituto. É um crescimento que nos deixa esperançosos, que nos dá alento e que nos diz que estamos a trabalhar bem. Simultaneamente temos a percepção, e não escondemos isso, temos a percepção que isto não é uma área fácil para trabalhar. Por isso é que estamos também a apoiar e continuamos a apoiar as bordadeiras de casa através dos fatores de produção com um incentivo anual que este ano será novamente majorado em mais 50 euros e estamos simultaneamente a criar prémios para o artesanato e prémios para o bordado.
2: Nuno Maciel destacou ainda a importância da inovação no setor do bordado, preservando ao mesmo tempo a tradição. Já a bordadeira Cisaltina Santos não tem dúvidas que as trabalhadoras deviam de receber mais.
8: Com os preços que as coisas estão, o custo de vida da maneira que está, não é com dezenas de euros que a gente passa ao mês.
9: Acha que é uma profissão que deveria ser mais valorizada e mais bem paga?
8: Eu acho que sim, se fosse mais bem paga e valorizada. Eu acho que valorizada até está sendo, agora mais bem paga. Talvez houvesse mais bordadeiras novas, que eu já fiz 60 anos, portanto, daqui a nada vou para a reforma e, como eu, estão muitas bordadeiras. O bordado chegamos às nossas mãos, mas passa por muitas mãos. E tem que haver dinheiro para essas mãos todas. É mesmo mal pago no geral. A gente vê uma peça milhares de euros, mas até essa peça chegar lá custou bastante.
2: declarações na apresentação da terceira edição da Semana do Bordado, que vai acontecer entre os dias 27 e 31 deste mês. A Polícia Municipal no Funchal vai mesmo avançar, mas devido a constrangimentos legais, a solução vai passar por uma polícia com menos competências do que, por exemplo, em Lisboa e no Porto. Carlos Rodrigues, vice-presidente da Câmara do Funchal, explica as vantagens desta polícia.
10: Avançar para a Polícia Municipal nos traz termos mais ligeiros, que pelo menos permite, do ponto de vista da organização do trânsito, do ponto de vista, porque mesmo pagando mais à PSP para termos mais serviço, a PSP neste momento não tem meios que dê a resposta. E, portanto, nós precisamos ter esse ativo do nosso lado.
2: Numa entrevista à Antena 1, Carlos Rodrigues disse ainda que a taxa turística da cidade tem servido para manter serviços essenciais da Câmara à população devido à maior pressão proveniente do turismo.
10: Quando eu aumento o número de turistas a serem alojados, a aumentarem a produção de lixo, a consumirem mais água, a aumentar os danos nas estradas, a sujarem os jardins e as ruas, é aí que é aplicada a taxa turística.
11: Portanto, isto para o funchalense que
10: a
11: vive a cidade...
10: A taxa turística é aplicada para a melhoria de todas as situações inerentes ao desempenho da Câmara.
2: Carlos Rodrigues, vice-presidente da Câmara do Funchal, em declarações à Rádio Pública e ao jornalista João Carramanho. O secretário de Estado das Comunidades reuniu-se em Caracas com 40 de representantes da comunidade portuguesa. Um dos pedidos que ouviu foi para a abertura de uma linha de crédito para ajudar comerciantes de origem portuguesa que tenham sido afetados pelos sismos. Fátima Pontes, conselheira das comunidades portuguesas, esteve neste encontro.
12: Ajudar aos comerciantes que terminaram com os negócios, o negócio caiu, há mortos, donos de padaria, donos de negócio que estão totalmente no chão. Então, estamos a pedir que tivéssemos uma ajuda econômica por créditos que possam dar aos comerciantes. Essa é uma fase que estamos a pedir para que possam ajudar com uma linha de crédito bastante econômica para que o povo possa voltar a ter seus negócios em pé.
2: Fátima Pontes diz que os representantes da comunidade portuguesa têm agora de fazer um levantamento em Caracas e na região de Lagoeira para verificar quantos empresários de origem portuguesa foram afetados pelos sismos.
12: Nós, os mesmos líderes da nossa comunidade, devemos fazer censo, os empresários, saber quantas empresas ficaram no chão. Saber quantos podemos encontrar um crédito para dar a essas pessoas. Temos que fazer esse trabalho, mas isto é muito trabalho. Isto não é para hoje.
2: Fátima Pontes, em declarações à jornalista Paula Machado, depois de ter participado numa reunião em Caracas com o secretário de Estado das Comunidades Portuguesas. O PCP está preocupado com os atrasos na construção do novo hospital. O partido levou o tema ao representante da República. Segundo Edgar Silva, coordenador regional do partido, há uma derrapagem financeira e questiona também os constantes atrasos no prazo de finalização da obra.
13: O hospital, para ser concluído, vai precisar de meios financeiros que serão 3 vezes mais elevados do que inicialmente previsto. Quem é que vai financiar? De onde virão esses financiamentos? E isso não está clarificado. Um hospital que vai custar 3 vezes mais, a obra está praticamente parada, os próximos tempos colocam esta questão. Quais serão as fontes de financiamento? A República comprometeu-se a financiar 50% de um primeiro projeto. O BEI, o Banco Europeu de Investimentos, na base de um estudo de custo-benefício, garantiu um determinado apoio em cerca de 40%. Agora, e para o futuro, como é que é?
2: O PCP foi o primeiro partido sem representação parlamentar a ser recebido pelo representante da República para a região, Paulo Barreto. Jorge Jesus garante que Cristiano Ronaldo nunca será um problema para a seleção nacional. Na apresentação como novo selecionador da equipa das Quinas, o técnico elogiou Ronaldo, mas assegurou que não vai hesitar em tomar as decisões que tem de tomar no campo técnico, recordando que substituiu 16 vezes CR7 na época passada no Al Nassr.
14: O Cris nunca vai ser um problema para a seleção, nem para a seleção nem para mim. Quando se tiver de tomar alguma decisão, eu vou falar com o Cris, mas não vou falar só com o Cris. Eu vou falar com o Cris e vou falar com todos individualmente. Portanto, o Cris, não vou falar com o Cris por ser o Cris. O Cris é um símbolo do futebol português. O Cris é um símbolo da seleção. O Cris é um símbolo de Portugal. E isso vai ficar sempre na história. E eu tive um grande prazer de trabalhar com ele este último ano. O ano passado o Al Nassr fez 50 jogos. Ele fez 31. O ano passado, no campeonato, eu substituí 16 vezes. Portanto, nunca nos confundimos o que é ele jogador e que sou eu treinador.
2: Jorge Jesus foi apresentado esta tarde como novo selecionador nacional. Para amanhã está previsto céu muito nublado e aguaceiros fracos. As temperaturas máximas são 27 graus para o Funchal e 26 para Porto Santo.
0: Foi a informação na RTP Antena 1 com o jornalista Sérgio Freitas Teixeira, de Ar Regional. 20 minutos para as 8.
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0: De regresso à música aqui na RTP Antena 1.
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0: De regresso também para a sua viagem sonora.

final da minha participação nesta emissão de sexta-feira aqui na RTP Antena 1. Lembro que amanhã vamos ter um dia novamente cinzento, com muitas nuvens, possibilidade de aguaceiros fracos no Funchal e longo do arquipélago. 25 graus de máxima, quer para o Funchal, quer para o Porto Santo. Água do mar, essa anda fantástica, já 22, 23. Pode dar mergulhos na mesma, apesar do sol estar escondido pelas nuvens. Eu estou de partida, depois das 8 vem a Informação Nacional e ficamos também com a RTP Antena 1 Nacional. Sou o Ricardo Campos, estou de regresso aqui na Antena 1, na próxima semana, a partir de logo de segunda-feira, a partir das 7 da manhã. Deixe ficar, fique bem. 1, 2, 3.

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0: 8 horas em Portugal Continental e na Madeira, são 7 nos Açores. Susana, do topo da atualidade a esta hora.
1: O Chega quer indexar os preços dos combustíveis às descidas do petróleo no mercado internacional. A proposta foi anunciada esta tarde por André Ventura. O secretário-geral do PCP quer forçar o ministro da Educação a ir ao Parlamento antes da publicação das notas dos exames. Fernando Alexandre diz ter agenda apenas no dia 21. Continua ativo o incêndio em Almeria, na Andaluzia. O fogo já provocou 12 mortos e 4 feridos graves.
0: Nesta altura no Porto e em Ponta Delgada estão 21 graus, 22 em Coimbra, 24 no Funchal e em Lisboa e 26 em Faro. As notícias às 8, a edição é de Susana Barros.
1: O Chega vai propor a indexação dos preços dos combustíveis à descida do preço do petróleo no mercado internacional. André Ventura considera inaceitável que a descida lá fora não seja sentida pelos portugueses.
2: Na próxima semana teremos um aumento brutal do preço dos combustíveis em Portugal. No gasóleo temos uma subida de mais 7 cêntimos por litro e na gasolina de mais 3 cêntimos por litro. O que é curioso, dadas as circunstâncias em que acontece, quando o cenário de guerra e de instabilidade no Médio Oriente parecia abrandar, o preço dos combustíveis manteve-se e desceu ligeiramente face às subidas abruptas que tinha nas semanas anteriores. Por isso, Chega vai propor um projeto de lei que basicamente estabeleça o princípio correto nesta matéria. Quando o mercado internacional dita a descida dos preços do petróleo, o gasóleo e a gasolina devem descer na proporção dessa descida dos preços do mercado internacional do petróleo.
1: Em conferência de imprensa esta tarde, além de apresentar esta proposta, o líder do Chega criticou ainda o primeiro-ministro por ter ido ontem à noite a um festival de música enquanto o município de Almada estava sem água. Um dia depois da ministra do Ambiente se ter reunido com a presidente de Câmara de Almada, Ventura criticou a ausência do governo.
2: Tivemos a ausência da senhora ministra do Ambiente na situação de Almada, que foi gritante, isto a par, claro, da presidente da Câmara de Almada, e a falta de empatia brutal com que o primeiro-ministro gera a deterioração da vida dos portugueses dia-a-dia é qualquer coisa que devia ser um caso de estudo. Se não lembrar ninguém ser o primeiro-ministro que mais viajou da Europa para o Mundial para ir ver jogos de futebol com o país a arder, também não lembrar ninguém que o primeiro-ministro esteja num festival à noite enquanto um concelho inteiro e um distrito afetado estejam sem água a lutar para ter o mínimo de abastecimento. É, de facto, notável.
1: As críticas do líder do Chega ao primeiro-ministro. 6 localidades do Conselho de Almada vão ficar sem água esta noite, a partir das 10 horas. Os cortes programados para hoje vão afetar o Feijó, Laranjeiro, Val Flores, Barrocas, Cova da Piedade e Chegadinho. Esta tarde, o presidente da Agência Portuguesa do Ambiente anunciou que o Seixal vai disponibilizar um furo de captação de água para ajudar a resolver os problemas de abastecimento no Conselho de Almada. Assim, vai aumentar o fluxo de água, explica Pimenta Machado.
3: Os trabalhos estão em curso para assegurar que esse furo, que no fundo corresponde a cerca de 10% das necessidades de água para Almada, estará em condições de produzir água. Dizer também, já agora, dois números muito importantes que nos está a ouvir. As captações que existem em Almada produzem 50 mil metros por dia, sendo que os consumos é 60 mil metros por dia. Portanto, há aqui uma diferença de 10 mil metros por dia. Esse furo vai produzir na ordem dos 1.800 a 2.000 metros por dia e, portanto, ele vai dar cerca de 20% daquilo que são as necessidades de água. É um bom contributo para aquilo que é suprir aquele déficit entre a água que é produzida e aquilo que é a água que é, no fundo, utilizada.
1: Mais água para repor a normalidade no Conselho de Almada, o que deverá acontecer dentro de 2 a 3 semanas, confirmou o presidente da APA, a Agência Portuguesa do Ambiente. Inconcebível, afirma o secretário-geral do PCP, Paulo Raimundo, disse esta tarde que o ministro da Educação quer ser ouvido no Parlamento só no dia 21. Os comunistas querem explicações sobre os problemas na correção dos exames mais cedo, já no início da próxima semana. Se Fernando Alexandre recusar rever a data, o líder do PCP diz que vai forçar a marcação de um debate de urgência sobre essa matéria e a única possibilidade que há é dia 17, a data prevista para a publicação das notas dos exames.
4: Se o governo pensa que se vai furtar na próxima semana dar explicações sobre esta matéria, está enganado, porque o PCP vai obrigar que o governo dê explicações sobre esta matéria na próxima semana. O que quer dizer é que ainda hoje nós tivemos a oportunidade de dizer que venha a 13, venha a 14, venha a 15. O ministro tem estes dias todos para vir. Eu não acredito que não haja agenda. Portanto, é a opção política. Mas se o ministro teimar em evitar de vir a 13, a 14 ou a 15, então o PCP vai acionar todos os instrumentos que tem para forçar um debate urgente sobre esta matéria. A única possibilidade que há é dia 17.
1: Declarações de Paulo Raimundo à Agência Lusa durante uma visita aos bombeiros voluntários de Sacavém. Em Espanha continua ativo o incêndio que já causou 12 mortos perto de Almeria, na Andaluzia. As vítimas tentavam fugir das chamas por uma estrada atingida pelo fogo. Há 23 pessoas desaparecidas, mais de 1000 retiradas de casa. O ministro do Interior já confirmou que há cidadãos estrangeiros entre as vítimas mortais, Cláudio Godinho.
5: Uma das prioridades é identificar as vítimas mortais. O ministro espanhol do Interior garante que tudo está a ser feito para que as vítimas mortais sejam identificadas. É um trabalho que está a ser desenvolvido pelo Instituto de Medicina Legal Espanhol.
6: O Instituto de Medicina Legal está a trabalhar para identificar as 12 vítimas mortais o mais rapidamente possível. Como deve imaginar, é muito importante trazer tranquilidade às famílias que estão a passar por momentos muito difíceis. O trabalho está em andamento.
5: O ministro admite que as 12 vítimas mortais são de várias nacionalidades, mas é preciso que sejam identificadas para determinar a origem.
7: São distintas nacionalidades, mas vamos esperar a identificação.
5: 12 pessoas morreram por causa deste incêndio. Há também 8 feridos e 4 deles estão em estado grave. Nesta conferência de imprensa, o ministro espanhol do Interior voltou a alertar para que as pessoas sigam os conselhos das autoridades.
6: É necessário em todas as situações, em todas estas tragédias de emergência, seguir as instruções dadas. Estas instruções não são recomendações, são obrigações, são deveres, e é isso que ajuda a salvar vidas.
5: Este é já considerado o incêndio mais mortífero do século XXI em Espanha. Cerca de 1000 pessoas foram retiradas de casa em Almeria, estão temporariamente em pavilhões desportivos.
1: As primeiras investigações apontam para a queda de um cabo elétrico como causa deste incêndio. No Mundial 2026, nesta altura, a Espanha já joga com a Bélgica, e no início do jogo fez-se um minuto de silêncio exatamente por causa deste grave incêndio que afeta Espanha. Nesta altura, o jogo ainda está 0-0. Depois dos ataques militares, há agora uma troca de avisos entre o Irão e os Estados Unidos. Nas últimas horas, Donald Trump admitiu voltar à mesa das negociações, sublinhando, no entanto, que o fim do cessar-fogo é para manter. Teherão sublinhou, entretanto, que a guerra com os Estados Unidos jamais terminará com uma rendição iraniana. Sérgio Infante.
8: É o aviso feito pelo principal negociador do Irão. Mohammad Ghalibaf, presidente do Parlamento, reagiu ao anúncio dos Estados Unidos de que o cessar-fogo terminou, escrevendo no canal Telegram que o Irão está pronto para uma defesa a todo o custo, no caso dos norte-americanos violarem o memorando de entendimento. Ghalibaf conclui que a guerra nunca terminará com uma rendição dos iranianos, uma resposta musculada depois do início da tarde Donald Trump ter autorizado o regresso das conversações, mas avisando que o cessar-fogo terminou. Ora, a trégua entre os dois países é um dos pontos do memorando assinado no mês passado. A responsabilidade de reabrir o diálogo está agora de novo do lado dos mediadores. O primeiro-ministro do Paquistão já ligou para o presidente iraniano para que a paz seja salva, e uma delegação diplomática do Qatar já está em Teherão. Em relação a Donald Trump, revelou esta tarde ao jornal New York Post que já deixou instruções caso seja assassinado pelo Irão. Após a morte, o país deve ser bombardeado com uma intensidade nunca vista.
1: Sérgio Infante com os avisos entre o Irão e os Estados Unidos. A fechar, a informação de que Portugal conquistou a medalha de prata em K4 500 metros na Taça do Mundo de Canoagem. O quarteto formado por Gustavo Gonçalves, João Ribeiro, Messias Batista e Pedro Casinha venceu a prova.
9: Termina aqui esta edição com Susana Barros. 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Passam 9 minutos da hora certa. Olá, Paulo Galvão.
10: Olá, Jorge Afonso.
9: Ajustamos contas com o trânsito, porque depois partes para o teu fim de semana.
10: Vamos a isso. Vamos começar pelo Porto. Subida do Dragão para a A3 ainda em marcha lenta na VCI, também entre Francos e o tabuleiro da Ponta Rábida. Avenida AEP completa para sair do Porto para Matosinhos. Trânsito compacto também na A44 em Gaia, com acidente a ser resolvido. Afeta os dois sentidos. Na região centro do país, aqui a norte de Lisboa, o IC2 tem um incêndio num pesado na zona de Turquel, Alcobaça, está a afetar os dois sentidos, já em fase de rescaldo, mas com muita demora. Para sair de Lisboa, problemas ainda por resolver. Para a ponte Vasco da Gama, trânsito compacto na Cril, na descida para o tabuleiro da ponte Vasco da Gama, em direção ao sul, com acessos ainda preenchidos. Para sair de Lisboa pela ponte 25 de Abril, o cenário é de muita demora a partir da zona da segunda circular em Telheiras, em direção ao tabuleiro. Todos os acessos estão muito demorados para sair de Lisboa. A Nacional 117, por esse motivo, está também com filas na zona dos Cabos de Ávila e temos também trânsito demorado para entrar em Lisboa a partir da área de serviço do Seixal em direção ao tabuleiro, com todos os acessos também muito demorados. Quem puder deve optar pela ponte Vasco da Gama. Segunda circular praticamente sem problemas. Trânsito demorado no IC19 para sair de Lisboa porque há acidente na zona da Maia e há também demora para chegar ao passeio marítimo de Algés, na Cril, com demora a partir de Alfragite e depois com bastante demora em direção à rotunda de acesso ao passeio marítimo de Algés para o segundo dia do Festival Mosa Live. É tudo, boa viagem para todos, um abraço para ti e até segunda-feira.
9: Bom fim de semana. Preparei mesa em nome de Marco Ribeiro. Bom serão connosco.
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0: Hoje no Mesa para Dois recebemos uma das grandes figuras do ciclismo e do desporto português, natural de Pontevel, quatro vezes vencedor da Volta a Portugal. Marcou uma geração e levou o nome do ciclismo português mais longe. Mas a sua história não se resume às vitórias, às camisolas ou às chegadas em festa. Hoje queremos conhecer melhor o homem por trás do campeão. O miúdo que se apaixonou por a bicicleta, o corredor que fez sonhar o país e a voz que continua a ajudar-nos a perceber a beleza e a dureza do ciclismo. Marco Chagas, bem-vindo ao Mesa por Dois.
1: Obrigado, obrigado pelo convite.
0: Já que estamos aqui numa refeição, gostava de saber qual é o prato que vai escolher, qual é o seu prato preferido?
1: Epá, há uma coisa que eu começo logo por dizer, não é pescada cozida.
0: Não é?
1: Não é, porque eu fiquei com um trauma logo de jovem, no tempo em que eu comecei a correr de bicicleta e vinha aqui para o Sporting nos anos 70, imagina. Exatamente na altura em que tínhamos a Revolução em Portugal, foi quando eu comecei a ser corredor federado. Uhum. Já corria anteriormente, mas ser corredor federado. E naquele tempo havia ali uma disciplina em termos de alimentação que era uma coisa, enfim, hoje podemos considerar como, perdoem, que era estúpida, não é? Em que nós só comíamos aquilo. E então, todos os dias, quando nós estávamos em estágio aqui em Alvalade, no estádio, que era onde fazíamos, no antigo José de Alvalade, tinha um restaurante ali por cima. Isso tudo hoje está completamente diferente e cheio de apartamentos, tudo aquilo à volta. Mas na altura havia ali um restaurante. Então era lá que fazia parte. Ou seja, nós íamos, creio que a maioria das modalidades, à exceção do futebol, que era, seja, já nessa
0: viviam,
1: altura.
0: Viviam no estádio.
1: Nós vivíamos ali. Exatamente. E os atletas do atletismo, alguns, os miúdos júniores, isso do futebol, porque não havia academia, não é? Como claro. Há hoje. Portanto, todos nós íamos comer ali. E a nossa refeição, por daí eu dizer que isso não é de certeza, é que todos os dias, almoço e jantar, enquanto estávamos ali, era sopa, peixe cozido e bife grelhado. Como deve imaginar, o bife
0: ainda consegue.
1: Epá, de vez em quando, se tiver que ser, eu até como. não sou verdadeiramente um amante, mas agora a pescada cozida, isso, meu amigo, isso ardeu. Nunca mais. É que o próprio cheiro, passaram 50 anos, o próprio cheiro continua a estar aqui. É como se estivesse sempre aqui. Portanto, isso não é.
0: Mas isso dava-vos força para treinar? Havia já uma consciência de nutrição?
1: Ou era mais... era uma ideia das pessoas que mandavam, neste caso, uma pessoa já do início do século passado, pessoas já com aquelas ideias muito, muito rígidas, e que achava que fugir disso, sei lá, comer um cozido, que é uma coisa que eu adoro, aliás, não fora dizer, mas isso é um... Não, para mim é o melhor prato que existe em Portugal.
0: Cozido,
1: quando é bem
0: portuguesa.
1: Feito, com os bons legumes, com os bons enchidos, com a excelente carne, eu acho que é a melhor coisa que existe em Portugal. No entanto, naquela época, para aquelas pessoas, isso era proibido.
0: E nesses tempos, o que é que não poderia faltar antes de uma etapa?
1: Nós depois tínhamos outro problema, que é o contrário de hoje, em que há muita oferta em termos de suplementos, de alimentação, tudo aquilo. Naquele tempo, estou a falar do início dos anos 70 do século passado, antes terá sido ainda pior, era muito limitado. Então nós, quando havia, volto a falar aqui da minha primeira grande experiência enquanto corredor, foi no Sporting. Nós, de manhã, havia aquelas corridas no início da época que eram partidas às 9 horas da manhã. Acordávamos antes das 6 da manhã, nós lá íamos a caminho do tal restaurante que eu estou a falar, comer um bife e uma grande pratada de arroz ou de massa, às 6 da manhã, porque era 3 horas antes da partida. Portanto, está a ver, isto deixa-nos aqui, eu falo por mim, era um trauma, porque dificuldade em comer, primeira coisa, mas saber que era importantíssimo, porque senão depois não tínhamos gasolina para fazer o esforço. Mas eram tempos complicados e, portanto, isso, nós sabendo que se calhar haveria outras opções, e se calhar depois as coisas mudaram muito, e eu, felizmente, como ainda durei 18 anos a correr de bicicleta, percebi perfeitamente que as coisas mudavam e que até a forma de ver uma série de coisas, e falo da alimentação, como falaria com certeza de outras áreas.
0: Exatamente.
1: Em que nós estávamos por simplesmente proibidos, ou seja, eu achava que aquilo era uma situação por vezes marcante negativamente até para o nosso desempenho, e se calhar também não é por acaso que era grande parte dos meus colegas, alguns felizmente duraram muito tempo, mas muitos paravam logo por ali, porque percebiam que isto era de tal forma rigoroso, de tal forma exigente e às vezes até demasiado disciplinado em termos daquilo que nós não deveríamos fazer, segundo as pessoas daquele tempo, não é?
0: Daquela altura, não é?
1: Daquela altura, segundo a visão das pessoas daquela altura, que nos era realmente uma tarefa muito complicada. Porquê? Porque também eu ao mesmo tempo compreendo, nós íamos para a corrida e não tínhamos muita oferta para, ao longo da corrida, fazer uma ingestão como hoje, em que eles têm aquelas barras fantásticas, aqueles gestos, tudo aquilo, aquilo é, estás a tomar e passado 20 minutos, em alguns casos, se calhar nem isso, que são de absorção muito rápida, e já está a fazer efeito, ou seja, o atleta sente a presença desse estímulo, neste caso, pela presença do açúcar em grande quantidade. E, portanto, tudo isso naquele tempo que havia pouca oferta, e nós levávamos uma banana, levávamos maçã cortada, levávamos frutos secos, levávamos frutas cristalizadas, na altura era uma das coisas que se usava para comer, e embrulhavam aquilo em papel de prata, não é? E nós levávamos nos bolsos da camisola marmelada, os cubozinhos, havia os cubozinhos de marmelada também já que se compravam enrolados, e açúcar. Também o açúcar, ou seja, é verdade que as coisas depois acabavam por lá estar também.
2: Oh, Marco, mas... e há outra coisa que vocês também levavam, que já vamos falar um bocadinho mais à frente, mas gostava só de introduzir aqui este tema porque é curioso. Vocês levavam canja.
1: Nas corridas grandes, estamos a falar nas grandes distâncias, nomeadamente, e porque entretanto deixou de ser realizado, o Porto-Lisboa, ou Lisboa-Porto.
2: Já vamos falar exatamente sobre isso. O Marco, para além das bicicletas, obviamente, e do ciclismo, também tem um gosto especial pela música, não é?
1: Sim, é verdade.
2: E escolheu aqui umas canções para nós tocarmos.
1: Escolhi.
2: Uma delas é o Salvador Sobral.
1: Porque eu acho que foi uma música, neste caso ele e a sua irmã, não é? Fizeram, mas que ele interpreta. Ainda há dias ouvi aqui na Antena 1 a irmã a falar sobre isso. O facto de aquela música, ela achar, não, aquilo é para a voz do meu irmão e para as pessoas saberem que. Porque verdadeiramente o Salvador Sobral não era propriamente um conhecido do mundo da música. E eu acho que para nós portugueses, que sendo um país pequenino como somos, tudo aquilo que nós conseguimos e temos resultados é sempre uma referência. Eu acho que o Salvador Sobral, a partir do momento em que ganha o Euro Festival, acaba por ser também ele uma referência portuguesa, que nos orgulhou, naturalmente, claro. Que independentemente do contexto e da forma como o próprio Festival da Canção não tem o peso que tinha, por exemplo, quando eu era miúdo, não é? Quando eu comecei a assistir, neste caso ia à procura do lugar onde havia televisão e onde se podia ver o Festival da Canção, porque era um momento.
2: Que era um momento, não é?
1: Era um momento ao longo do ano.
2: Em que as famílias estavam juntas. É?
1: Exatamente, e portanto nós nunca conseguimos o grande resultado, diga-se passagem, tivemos músicas fantásticas para aquela época e para aquele estilo, não é? Mas esta mudança de aceitação por parte do público internacional àquela música, eu achei que a devia trazer aqui.
2: Então vamos ouvir.

0: Marco Chagas, hoje fala-se de hidratos, proteína, recuperação, eletrólitos, watts. Mas quando o Marco começou, o ciclismo era outro mundo.
1: Sim, nesse aspecto sim. Ou seja, nós tínhamos muitas limitações em termos de alimentação, de suplementos, tudo isso, porque havia pouca oferta e havia também pouca ou nenhuma informação. Uhum. Isso levou a que, inclusive, nos anos 60 e 70, quando o ciclismo começa a ter, é verdade que o ciclismo já vem desde o início do século passado, mas a partir dos anos 60, principalmente, é quando começam a surgir as grandes figuras internacionais, algumas um bocadinho antes, mas as grandes figuras, as que ficam lá, que estão uhum. registadas na história, estão e começa com Eddy Merckx, naturalmente, nos anos 60, porque são os corredores que começam a fazer nas grandes corridas por etapas, principalmente nessas, a diferença. E portanto ele é o primeiro corredor a ganhar 5 voltas, e estamos a falar do final dos anos 60 e início dos anos 70. Portanto, nessa altura as limitações eram de toda a ordem nesse aspecto.
0: Mas na sua história há alguém que é apontado como o principal responsável pela sua paixão pelo ciclismo, não é?
1: Meu tio.
0: Seu tio?
1: Sim, porque o meu tio, que felizmente ainda está entre nós, o meu tio era o mais novo de 4 irmãos, a minha mãe já desaparecida, infelizmente, não é? Era a mais velha, e o meu tio era o rapazinho lá da casa, e portanto quando começa, mas já havia também pelo Ribatejo, como sabem, o Cartacho em particular, que é o meu concelho, tem uma história muito, muito rica no ciclismo, uhum. porque Nicolau,
0: Jean-Marie Nicolau
1: e Alfredo Trindade pertenciam ali, e portanto o meu tio foi um dos que foi para as corridas de bicicleta, e indo para as corridas, eu era muito pequenito.
0: Que idade é que o Marco tinha?
1: 4 anos. O meu tio foi aos Jogos Olímpicos em 1960 em Roma, que aliás é um dos 4 elementos que na altura representaram Portugal nos Jogos de Roma. E depois, curiosamente, enfim, para mim, infelizmente, para mim e os da minha geração, o Joaquim Agostinho incluído, que é um bocadinho anterior a mim, mas que eu tive o privilégio de ainda conviver e estar com ele, uhum. nunca fomos aos Jogos. Porquê? Porque há aqui um interregno de cerca de 30 anos, apenas nos anos 90 do século passado, é que nós voltamos a estar representados no ciclismo nos Jogos, e portanto o meu tio teve esse privilégio, no fundo, e dizem, isso eu não posso afirmar, mas dizem, e o facto de ele ter sido um de 4 que na altura foi escolhido, naturalmente é porque tinha qualidade, mas o meu tio era muito novo, também tinha para aí uns 18 anos, 19 anos, não posso bem precisar, o meu tio tem até agora 85 anos, portanto tem mais 15, 16 anos que eu, e portanto ele foi, e eles viviam exatamente ao lado, pegado a casa dos meus avós, é pegado à casa dos meus pais, onde eu nasci, onde nasceu depois, entretanto, também a minha filha. Mas curiosamente, nós naquele tempo, não é? Fica-nos coisas. O que é que me ficou desde muito pequenino? Os cheiros, sabes? O cheiro daquilo que ele colocava nas pernas,
0: aquele aquecimento.
1: Exatamente. Isso ficava, lembrava-me dele sair de bicicleta e eu ficar ali maravilhado, olhar para a bicicleta, para aquilo, para o equipamento dele. Só que o meu tio muito cedo abandonou, a maneira de ser dele, enfim, uma personalidade muito própria também, abandonou. Os outros 3 corredores com ele estiveram foram, qualquer deles, vencedores de volta a Portugal, José Pacheco, Mário Silva e Francisco Balada, também do meu concelho, também natural
0: do Cartaz,
1: e que infelizmente nenhum deles cá está. O meu tio é o único que felizmente está, que aliás o próprio Comitê Olímpico há pouco fez um contacto através aqui do meu companheiro de estrada, neste caso da RTP, o João Pedro Mendonça, para chegar ao contacto do meu tio. Eles nem tinham ideia sequer que o meu tio, que ele era meu tio, porque como ele é Ramiro Martins e eu tenho o nome
0: Chagas.
1: Do meu pai, naturalmente eu sou Marco António Martins Chagas. Portanto, se fosse em Espanha, se calhar eu era Marco Martins, assim foi Chagas porque é o nome do meu pai.
0: O Marco, quando chegou a casa e disse que queria ser ciclista, foi levado a sério naquela altura?
1: Eu tinha uma vantagem. Os meus pais adoravam o ciclismo, não é? E, portanto, a minha mãe, irmã do antigo corredor, não é? O meu pai, que sempre acompanhou apoiou o meu tio, depois apoiou muito a mim. Eu acho que isso foi fundamental. E portanto eles, quando eu, se calhar tanto ou quanto prematuramente, aos 12 anos, digo, não, eu quero ir trabalhar porque tenho que ganhar para uma bicicleta. Os meus pais não eram verdadeiros.
0: E foi?
1: E fui. Eu aos 12 anos já estava atrás de um balcão de uma casa fotográfica a trabalhar.
0: E conseguiu comprar a sua bicicleta?
1: Consegui aos 14.
0: Depois
1: 14.
0: Fez testes no Benfica e no Sporting, mas
1: exatamente.
0: O seu coração
1: É isso mesmo. Está bem informado.
0: Não é?
1: Sim, porque eu sou sportinguista desde sempre, de uma família, os meus pais eram sportinguistas, mas de uma família que maioritariamente é do Benfica. E de uma região que maioritariamente também é do Benfica. Mas o meu sportinguismo foi desde sempre, portanto, com meus pais, meu padrinho, que era também aqui de Lisboa, natural de Lisboa, mas que era amigo lá da família dos meus pais, dos meus avós, influenciou muito também, e portanto eu sempre fui do Sporting. Na altura, ainda oscilei um bocadinho. Porquê? Porque o treinador do Benfica era exatamente o Sr. Francisco Valada, que era meu vizinho, que era do Cartaz, porque ele também nos deixou recentemente, mas deixou-nos. E portanto, fiquei ali um bocadinho a balançar. Epá, mas realmente a cor, aquela coisa de Alvalade, o Sporting, foi mais forte.
0: O Marco começou a correr muito novo, por volta dos 16 anos, não é?
1: Eu começo aos 15, ainda. De tal forma que eu não podia correr, não tinha idade, não é? E portanto, fui inscrito, mas aquilo fizeram, porque era através da Casa do Povo lá da minha terra, do Pontevel, de onde eu sou naturalmente. E na altura havia os campeonatos da FNAT, hoje Inatel. Na altura se chamava FNAT, não é? E eu fui participar assim meio clandestino. Eles lá arranjaram maneira de dizer que eu já tinha, que era 16 anos, era a idade mínima. Só que eu sou de novembro e portanto eu tinha acabado de fazer, era os 15, quando comecei a correr. Porque eu sou de novembro e em fevereiro.
0: Mas conseguiu participar.
1: Consegui participar, comecei logo ali a apanhar umas, como nós dizemos nos inglês, umas boas carroças, porque era um miúdo, a bicicleta era pesada, pesada, claro. A tal claro. Bicicleta que eu tinha conseguido comprar, como tinha custado 2.000 escudos, nunca me esqueço do valor. Mas como eu ganhava 300 escudos por mês, aquilo demorou um bocadinho até conseguir lá chegar.
0: Então,
1: mas...
0: foram 10 euros.
1: Exatamente. Só que os meus falecidos pais eram pessoas fantásticas e mesmo com essas tais limitações todas da nossa vida, apoiaram muito e portanto eu aos 16, lá está, aos 15 comecei, faço esse ano em que vou, de aprendizagem de muitas tareias, porque os tipos andavam todos mais do que eu, e eu era um miúdo e a bicicleta também era pesadota, mas depois conseguimos mudar para uma já mais profissional, não nova, claro, usada, de um antigo corredor lá da minha região também. E aí as coisas melhoraram muito. Eu no segundo ano já comecei a enganá-lo, já comecei
0: a
1: ganhar.
0: O Marco, quando olha para trás, acha que foi o Marco que escolheu a bicicleta ou foi a bicicleta que o escolheu assim?
1: Ah, é uma boa questão. Sabe que isto é... isto é uma paixão. O desporto, aliás, o desporto em geral, quando nós apontamos para uma coisa, temos de ter paixão, temos que gostar muito, porque o ciclismo em particular é muito duro. E portanto, ou se gosta, ou nos entregamos a sério, ou ficamos pelo caminho. Como eu disse, tive um conjunto de corredores, meus colegas de estrada no início, alguns de enorme qualidade, dava para perceber, nós nos treinos, tudo isso que fazíamos em conjunto, dava para perceber. Só que depois, por esta ou aquela razão, alguns não se... A tal disciplina, a tal rigor...
0: Exato.
1: Excessivo, acho eu, também para a época, limitava muito e era preciso ter uma capacidade que eu felizmente tinha de ultrapassar todos esses obstáculos, não só a modalidade em si, é o que a rodeia, aquilo que um jovem de 17, 18, 19 anos tem que pôr de parte para poder ser um bom corredor.
0: É verdade que enchia-se estádios de futebol para ver ciclismo?
1: Sim, sim. Eu, primeiro como espectador, vinha com o meu pai tinha uma motita e nós vinhamos de Pontevel a Lisboa para ver a chegada do Porto de Lisboa. Estava cheio o estádio. O estádio antigo de Alvalade, para ver se chegar os heróis que vinham do Porto. E depois ainda tive esse privilégio, um grande corredor, porque ainda fiz duas vezes o Porto-Lisboa direto. E a primeira delas com 18 anos, imagino, que era uma coisa que hoje dava prisão a quem tinha tomado uma decisão dessas, não é? Porque era uma maldade que se fazia a um jovem de 18 anos. Mas na altura fui escolhido e para mim foi uma honra, foi um orgulho. E terminei logo.
0: O Porto-Lisboa eram 300 quilómetros.
1: 340.
0: Hoje em dia tudo é diferente, as bicicletas, os equipamentos, até os próprios métodos de treino, as métricas que conhecemos e até o próprio conhecimento fisiológico de cada ciclista.
1: Sem dúvida.
0: Mas antes não havia este estudo todo feito ao ciclista, toda esta tecnologia ao serviço do ciclismo. Como é que se faziam 300 km com os calções, com uma carneira, que é aquela parte almofadada do calção? Daquelas, não?
1: Sim, que era uma carneira semelhante àquilo, para as pessoas perceberem que se limpava os carros, está a ver aquele pano
0: que,
1: não é?
0: Que é o pano que fica que,
1: exatamente, era
0: que
1: isso
0: absorve
1: que
0: água, não é?
1: que era o interior do calção. E antes da nossa geração, ainda apanhei isso durante uma série de anos, antes da nossa geração seria ainda pior, imagino nos anos 40 ou 50, quando se começou a fazer mesmo a nível europeu, não é? O que era fazer tantas horas de bicicleta, e as distâncias eram muito maiores em relação a hoje. Não havia qualquer estudo, era um bocadinho por intuição, uhum, de quem, por exemplo, achava que eu tinha jeito e que me levou a ser corredor de bicicleta, mas também por nós próprios, pela vontade que temos, pelo querer que se tem que ter para ultrapassar uma série de limitações. Essa era uma delas, as dificuldades das estradas, a qualidade das estradas daquele tempo, comparadas com as estradas de hoje, não é? Exatamente. E depois as distâncias que eram muito maiores. Como eu disse, hoje já não é possível fazer uma corrida com essa distância. Mesmo o próprio Tour, as grandes voltas, baixaram muito aquilo que era o total de quilómetros. Eu ainda, esta volta que nós estamos agora a acompanhar, é o Tour deste ano, tem, em relação às duas em que eu participei, menos 700 quilómetros. Portanto, ou em alguns casos até perto de 1000 quilómetros de diferença.
2: O Marco Chagas venceu a volta a Portugal por 4 vezes. Foi em 82, 83, 85 e 86. Mas isto é inevitável. Quando se fala de Marco Chagas, fala-se da volta a Portugal. Mas parece-lhe justo que o seu palmarés não seja completamente falado? Por exemplo, o Marco Chagas foi campeão nacional de fundo em 1974, não é?
1: Eu fui campeão nacional de fundo 5 vezes.
2: Mas a primeira vez foi em 74.
1: Exatamente no primeiro ano em que comecei a correr. E às vezes, quando eu vejo números, estatísticas, registros, isso nem acontece. Ainda há dias nós fomos acompanhar os campeonatos nacionais na Guarda e em conversa durante a transmissão, claro, eu poucas vezes falo da minha vida ou do meu passado enquanto corredor de bicicleta. Passou, está feito, está registado. Mas às vezes fico um bocadinho triste, exatamente por isso, porque a forma como é guardada e é interpretada a história muitas vezes fica longe daquilo que aconteceu mesmo. E eu, como disse, em 74, logo no meu primeiro ano enquanto corredor de bicicleta federado, fui logo campeão nacional na categoria de populares. Depois passei no mesmo ano, porque isso era possível, logo à categoria de júniores. Na categoria de júniores não fui campeão, porque aquilo lá está era um salto muito grande em termos de distância, em termos dos próprios adversários que eu tinha. Mas no ano a seguir, já como sénior, eu voltei a ganhar. Em 75, em 76, depois voltei a ganhar mais. Eu fui 5 vezes campeão nacional de fundo. Nas diversas formas, os formatos eram diferentes de hoje. Hoje há um campeão nacional de fundo que é encontrado numa prova em linha. Nos primeiros anos que eu comecei a correr e em que fui que consegui chegar ao título, era ao sábado prova em linha, ao domingo contra-relógio. Ao sábado, cento e muitos quilómetros, dependendo da categoria onde estava, e ao domingo, 30, 40, 50 quilómetros de contra-relógio.
2: E nós estamos a falar do acumulado, que é o total de subida.
1: Sim, também não tínhamos isso, não é? Hoje temos acesso a tudo isso. Naquele tempo não fazia ideia quanto é que uma etapa, por exemplo, aquelas etapas
2: mais duras,
1: mesmo em Portugal, quanto é que não teriam de acumulado de subida. Sim.
2: Marco, destas 4 vitórias, qual é que foi para si a mais marcante, a mais importante?
1: Eu sempre falo, a primeira vitória na volta é a primeira, sim, caramba. Para mim é normal dizer assim, eu nunca imaginei ganhar uma etapa da volta a Portugal. Nunca imaginei. E consegui ganhar umas quantas. E logo no primeiro ano, hoje debate-se muito a história da juventude dos corredores. Há ali um francês que este ano entrou no Tour, que é um tal Paulo Seixas, que tem origem portuguesa também, que com 19 anos está a fazer a volta à França. É realmente muito jovem. Mas eu dei o meu exemplo, e posso dá-lo aqui também, que é, eu com 19 anos fiz a minha primeira volta a Portugal. Não ganhei, mas ganhei 3 etapas. E fiz 6º lugar na geral. E portanto, quando nós conseguimos um resultado desse na primeira presença, bom, aí as coisas mudam. Porque eu, como digo, quando comecei a correr, eu sabia da dureza. Ou seja, quando começo a correr, percebo aquilo que claro, tenho pela frente, claro, não é? Claro. E portanto, quando ganho a primeira volta, é a primeira volta. Isto para responder à pergunta. Mas a última, a quarta volta, pelo facto de nunca, até àquela época, ninguém ter ganho 4 vezes a volta, os que tinham conseguido 3 vezes, onde eu me juntara no ano anterior, chamavam-se Alves Barbosa e Joaquim Agostinho,
2: claro,
1: portanto,
2: claro.
1: Duas das maiores figuras do ciclismo português e mundial nas suas épocas, naturalmente que eu fiquei muito orgulhoso e isso mexeu um bocadinho comigo, porque eu não estava a contar, sinceramente, de ganhar a quarta volta, até porque não é que eu não estivesse à altura, aliás, eu acho que poderia ter ganho mais. A questão é que naquele ano as coisas foram particularmente complicadas, porque não era a única equipa que tinha, o Sport tinha uma belíssima equipa, mas uma outra equipa que era o Lousa também tinha. E aquela luta ali, às vezes rivalidade, muitas vezes leva a que outros possam ganhar. E eu cheguei ao contrarrelógio quase final, neste caso à véspera de terminar, na Praia da Amorosa, lá em cima, Viana do Castelo, e eu tinha uma diferença muito grande para o Benedito Ferreira, que era na altura o líder da Volta a Portugal, que tinha entrado numa fuga e ganhou muita vantagem. Eu tinha uma margem muito grande que eu achava que não conseguiria recuperar um contrarrelógio e consegui fazê-lo.
2: Oh, Marco, eu tenho mais uma pergunta para lhe fazer sobre a Volta, mas gostava que escolhesse outra música para... que faz parte também da sua vida.
1: Então, é uma música, é música brasileira que eu, enquanto miúdo, enquanto adolescente, adorava, não é? Adorava as muitas figuras daquele tempo da música popular brasileira. Mas agora escolhi uma mais recente que eu acho fantástica e que eu adoro muito ouvir, que chama-se Marisa Monte. Ainda

0: Vamos então continuar aqui com a nossa conversa neste Mesa para Dois com o Marco Chagas. Marco, o que é que era mais difícil? Era ganhar a primeira volta ou confirmar que não tinha sido por acaso?
1: Principalmente porque a volta a Portugal naquele tempo tinha também, e felizmente teve, uma importância, mas ao mesmo tempo também uma contingência a cada ano, que era o facto de haver o controle antidoping, e em alguns casos, e isso aconteceu também na minha carreira, como aconteceu na de outros, uhum, infelizmente, claro, houve situações de controle antidoping positivo, exatamente pelo nosso desconhecimento, pela ingestão de suplementos, tudo isso que muitas vezes, no meu caso, por duas vezes, me levou a perder a volta a Portugal, ou a perder a possibilidade de ganhar a volta a Portugal, que são coisas diferentes.
0: Mas eram substâncias que se tomavam, mas sem conhecimento do que se estava a fazer, muitas vezes, não é?
1: Principalmente do desconhecimento daquilo que nos era colocado, que nos era facultado para a ingestão, não estar definido ou bem, uhum, definido naquilo que era uma lista de substâncias proibidas, que isso sim nós já tínhamos acesso e sabíamos quais eram, mas que, em alguns casos, aquelas coisinhas, eu perdi duas voltas a Portugal devido à presença de uma substância chamada norefedrina, que é um derivado de efedrina, que é uma coisa que supostamente estará nas gotas, uhum, nasais, ou no, enfim, e no entanto aquilo estaria, demorou muito tempo até perceber, hoje acho que a razão estaria naqueles suplementos alimentares que depois começaram a chegar a Portugal e que vindo dos Estados Unidos criou problemas a muita gente, nomeadamente no atletismo também, mas o ciclismo, e no meu caso e no caso de alguns dos meus colegas, foi a razão.
0: O Marco, em 1980, vai para a França como profissional. Como é que surgiu esse convite? É aqui que entra o Joaquim Agostinho na sua vida?
1: Aliás, é ele que me convida, porque o Joaquim Agostinho eu tinha conhecido aqui no Sporting, claro, porque ele, estando a correr além fronteiras, naquele tempo, que é uma coisa que hoje também não se percebe, as pessoas não têm noção, os mais novos, naturalmente, ainda alguns nem sequer tinham nascido, naquele tempo era possível correr ao longo do ano numa equipa internacional, mas em simultâneo correr também numa equipa nacional. E era o caso do Joaquim Agostinho, vinha a Portugal, ganhava a volta a Portugal, foi campeão nacional também uma série de vezes pelo Sporting, mas depois fazia parte da sua, grande parte da sua carreira internacional, que foi enorme, não é? Naquelas equipas. E é ele que no final de 1979 me convida para eu ir para a equipa dele, que uma equipa que estava a ser formada, franco-germânica, havia, uhum, ali uma ligação, aliás, uma equipa muito particular também, que aquilo era dividida em duas, uma coisa horrível, mas para mim foi um sonho a ir para lá e participar naquela temporada e nessa volta à França com o nosso saudoso Joaquim Agostinho.
0: O Marco correu no Tour de França. O ciclismo francês é muito diferente do nosso.
1: O ciclismo francês tem, neste momento, debate-se com um problema. Na atualidade até começa a ter figuras de grande destaque. Mas para fazermos um paralelismo, é como se um português não ganhasse a volta há 40 anos. O Tour não é ganho por um francês desde 1985. Este ano já farão 41 anos. E tenho dúvidas que seja este ano que isso venha a acontecer.
0: Temos lá um Pogacar, não é?
1: Exatamente, tem um tal de Pogacar e um tal de Vingarde que jogam no outro campeonato completamente à parte e que deixam a concorrência sempre um bocadinho, eu diria que derrotada ainda antes de começar. Mas o ciclismo, principalmente quando falamos do nível muito elevado da organização do Tour, da organização das grandes corridas, mas daquela em particular. Eu tinha tido uma experiência semelhante a nível amador no ano anterior, porque fora à Corrida da Paz, que ainda era organizada pelos países, uhum, de leste, neste caso pela Alemanha Democrática, pela Checoslováquia, ainda Checoslováquia, uhum, e Polónia, e nós fazíamos aquela corrida, que era uma referência para os não profissionais, vamos dizer assim, e que também tinha uma organização excelente, mas nada se compara ao Tour.
0: Nessa equipa em que o Marco esteve, em França, onde estava o Joaquim Agostinho era um forte série, não era?
1: Verdadeiramente, era um fenómeno. Um homem começa a correr aos 25 anos, já depois de fazer o serviço militar, na altura obrigatório, não é? Que esteve em Moçambique durante 2 anos, e é depois disso que é descoberto lá pelos vizinhos ali da região de Torres Vedras, de onde ele era natural, e onde nasceram grande parte dos muito bons corredores da história do ciclismo português, muita ligação à região de Torres, e portanto é através de ver aquele homem como pasteleiro, aquele rapaz, não é? Na altura, o que ele andava, porque ele ia para o trabalho, ele trabalhava no campo e portanto ia, voltava de bicicleta, e eles percebem que está ali um homem que realmente anda muito, e levam-no lá está, um bocadinho como eu, vai a testes, não é? Vai a testes ao Sporting, e claro que foi logo aceite, contratado, começa a correr, passa pelos escalões. Eu só passei dois no mesmo ano, mas ele passou pelos escalões todos, começou nos populares, mas no mesmo ano já era independente. Na altura era o estatuto máximo, não se considerava profissional. E estamos a falar de 1968, creio. Em 69 ele já vai fazer o tour, portanto já é visto, porque entretanto eles foram ao Brasil correr a volta ao estado de São Paulo. O Joaquim Agostinho ganhou com larga margem, estava lá uma formação francesa, estava lá o tal senhor Jean de Gribal, que é o senhor que durante grande parte da sua carreira o tem, não sempre, mas quase sempre, o teve como seu corredor.
0: O Joaquim Agostinho ficou por duas vezes em terceiro lugar no Tour de França.
1: Exatamente.
0: O Marco acha que com uma estrutura de equipa diferente o Joaquim Agostinho poderia ter ganho algum dos Tours de França?
1: Poderia. Eu nesse aspecto, como o meu grande herói, minha grande referência foi e será sempre na minha vida, estou completamente à vontade para dizer, pois tive o privilégio de perceber

0: muito mais importância à família, à terra, às pessoas, ao meio que o rodeava, e fazia o ciclismo porque foi para o ciclismo e, claro, era um, como digo, era um fenómeno. Mas precisava de uma base que ele não teve, porque as condições naturais dele, ai, não tenho dúvidas que ele poderia ter ganho 2, 3, 4 voltas à França, porque ele era, mesmo coabitando, porque é bom lembrar isso, em simultâneo com o tal de Eddy Merckx. E portanto não era uma tarefa propriamente fácil. Mas o que é facto é que ele dura muito mais do que o Eddy Merckx. O Eddy Merckx, entretanto, deixa de estar, e o Joaquim Agostinho, como sabe, vai até 1984, onde infelizmente aconteceu.
1: Marcos Chagas, a volta ao Algarve continua a ser uma prova marcante para si? Eu estou a perguntar isto porque foi na volta ao Algarve em que infelizmente aconteceu o que aconteceu ao Joaquim Agostinho, e numa etapa que por acaso até foi o Marco que ganhou, não é?
0: Sim, por tudo isso, para já, independentemente de ter sido, de eu acabar por ter sido vencedor lá nessa chegada marcante, fatídica, não é? De quarteira, é principalmente porque vem sempre à lembrança aquilo que aconteceu. E se hoje passaram tantos anos e nós sentimos que, bom, a vida continua, hoje a volta ao Algarve até uma corrida de referência a nível internacional, tem sempre aqui grande parte dos melhores corredores do mundo. Para mim, tem sempre, não é por mais nada, é principalmente por nós termos perdido aquele que foi o nosso maior corredor de sempre.
1: Que imagem humana é que guarda do Joaquim Agostinho?
0: Uma pessoa com uma simplicidade, com uma maneira de ser fantástica, com uma personalidade forte, mas que sabia exatamente aquilo que queria, e que a nós portugueses, eu creio que será sempre um motivo de orgulho, como foram outros atletas, Carlos Lopes, Eusébio, enfim.
1: Marco, agora vamos falar um pouco sobre o presente. Depois da estrada veio também o BTT, que é uma das suas paixões. Continua a andar de bicicleta?
0: Eu ando regularmente de bicicleta, não ando tanto quanto andei até há uns anos atrás, e não é também pela idade, naturalmente, por alguns problemas que eu tenho a nível cardíaco. Eu faço arritmias e, portanto, tive que já fazer mais de uma vez intervenção para corrigir isso, e portanto tenho que ter um maior cuidado. Mas com a autorização do meu cardiologista, que é uma pessoa fantástica, que se chama Dr. Francisco Costa, tal como foi também anteriormente o Diogo Cavaco, são pessoas que me têm ajudado muito no Hospital Santa Cruz, onde eu tenho sido acompanhado, não posso deixar de referir isto. E portanto, dentro das minhas limitações, sim, vou continuar a andar, vou continuar a fazer coisas em estrada, mas mais, e como referiu, fora de estrada, porque eu adoro aquilo que as bicicletas de montanha me têm proporcionado, que é conhecer o país, conhecer outros países também de uma forma diferente daquilo que nós nas viagens, no automóvel, normalmente vemos.
1: E até há bem pouco tempo sei que ainda fez competição, não é?
0: Sim, eu participava regularmente, tenho muitos convites para eventos. E este ano, por exemplo, só fui a 2 eventos, mas eu normalmente ia a mais de 30, porque me estavam sempre a convidar, e eu tinha os fins de semana quando não tinha trabalho, e portanto o meu trabalho anteriormente ainda tive uma atividade profissional que entretanto deixei, tenho esta ligação à RTP, continuo a acompanhar o ciclismo naturalmente, mas depois deixa-me também algum tempo vácuo, e isso eu ocupo com outro tipo de ideias e de iniciativas, recuperação de casas antigas, enfim, tenho mexido, né, porque eu adoro continuar ativo.
1: E sempre com os comentários do ciclismo presente, não é?
0: Naturalmente.
1: Marco, estamos a chegar ao fim da nossa conversa, mas eu ainda tenho aqui duas ou três perguntas que gostava que me respondesse assim rapidamente. Se o João Pedro Mendonça fosse um corredor, que papel teria na sua equipa?
0: Era o rapaz para carregar uns bons bidões. João Pedro é um grande profissional e é uma pessoa extraordinária.
1: Se pudesse jantar com qualquer um dos ciclistas que conheceu ou que não conheceu, quem é que escolhia?
0: Olha, felizmente tive o privilégio de lidar, comer, coabitar, dormir durante um ano, grande parte dos dias, com aquele que foi a minha grande referência. Na atualidade, e porque é português, se tiver a oportunidade, ainda vou gostar de almoçar ou jantar com o João Almeida.
1: Se eu o convidar para ser diretor desportivo da minha equipa,
0: não, obrigado.
1: Aceita?
0: Não, obrigado. Foi uma experiência ótima, mas que não é... É muito difícil, eu diria que olha, é um treinador, é um selecionador, é sempre o cargo mais complicado, para além de no ciclismo ter outra particularidade, e eu enquanto o vivi, que era acumular isso também com a parte administrativa, muitas vezes ter que nos preocupar com alojamentos, com refeições, com tudo isso, é terrível. Eu preferia fazer 200 km, chegava, tomava o meu banhinho, tinha uma bela massagem e descansava o tempo todo. O diretor desportivo é uma vida complexa.
1: Quando olho

0: para tudo o que viveu, o que é que lhe deu a bicicleta?
1: Deu-me tudo. Deu-me tudo.
0: Marco Chagas, obrigado por esta conversa. Hoje não falámos apenas de quatro voltas a Portugal, falámos de uma vida inteira dedicada ao ciclismo, de um país que enchia estádios para ver bicicletas, de estradas difíceis, de escolhas, de campeões, de memória e de futuro. A bicicleta mudou, os treinos mudaram, os equipamentos mudaram, mas há uma coisa que continua igual. Quem ama o ciclismo reconhece sempre a verdade de quem viveu por dentro. E o Marco viveu o ciclismo por dentro. Marco Chagas, havia muito mais para dizer, mas estamos a chegar ao fim da nossa conversa. O Marco tem alguma banda, algum artista assim preferido?
1: Eu gosto dos The Gift, porque são ali de Alcobaça, conheço pessoalmente o Nuno e a Sónia e tudo isso, e gosto muito deles, mas principalmente eu acho, e já lhes disse isso, o trabalho fantástico foi o Amália hoje, acho que foi uma coisa, porque veio honrar, no fundo, muitos anos depois, a memória daquela que foi a nossa grande
2: diva do fado,
1: mulher,
2: claro.
1: Grande fadista, neste caso, na interpretação do fado, não é? Que é muito nosso também.
0: Sim, sim. É nosso,
1: não é só nosso, exatamente. E portanto eu acho que eles fizeram um trabalho notável, que eu tive também a oportunidade de ver ao vivo. Já vi mais outras vezes, parcialmente, mas vi no Coliseu, na altura, com orquestra, tudo isso. Foi muito bonito e eu fiquei maravilhado, porque conseguiu juntar-se, lá está, a vinda para uma nova forma até de fazer a música, né? Porque eles fazem completamente diferente daqueles que fizeram para a Amália. Mas é pá, aquilo.
0: Está a falar dos Amália hoje, então, não é dos Gift. É Amália hoje, não é? Marco Chagas, muito obrigado.
1: Obrigado eu.
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0: 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Vinte e uma horas, vento nos Açores.
1: A funcionar há 3 meses, o sistema Volta soma críticas para além de as garrafas e latas de plástico custarem mais 10 cêntimos. O incêndio na Andaluzia continua com uma frente muito ativa por causa do vento, já provocou 12 mortes e 8 feridos, dos quais 4 em estado grave. Os negócios do Mundial de Futebol, ou como a eliminação da seleção portuguesa, provocou um abatimento no preço dos bilhetes para os jogos, conta a revista Forbes.
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1: Hoje passam 3 meses desde que começou a funcionar o sistema Volta, ou seja, desde que as garrafas e latas de plástico custam mais 10 cêntimos que podem ser recuperados mediante a entrega das embalagens nos contentores Volta. Mas nem tudo está a correr bem, Camila Vidal.
2: Nestes 3 meses são muitas as queixas. A falta de contentores, o reembolso não imediato ou o facto de não se poder espalmar as embalagens. Se quiser os 10 cêntimos de volta, elas têm de estar intactas. Apesar de tudo, os portugueses estão a aderir. O sistema Volta recuperou 55 milhões de embalagens desde abril, ou seja, devolveram-se 5 milhões e meio de euros. O Expresso ouviu o líder da SDR Portugal, o antigo secretário de Estado da Economia, Leonardo Matias, que diz não haver ainda números sobre as embalagens com o símbolo Volta vendidas, apenas sobre as recuperadas, e não é possível, por isso, dizer a taxa de sucesso do sistema ou quanto os consumidores pagaram a mais neste período. O sistema de depósito e reembolso, é assim que se chama, inclui 2.500 pontos de recolha que vão subir para 3.000 no próximo mês. A adesão cresce, mas nem todos conhecem as regras. Saiba que em estabelecimentos de restauração os 10 cêntimos não podem ser cobrados se as bebidas forem consumidas e as embalagens ficarem no local. O líder da empresa que gera o sistema Volta diz ao Expresso que estão em marcha campanhas em milhares de restaurantes para que conheçam as regras. À lista de queixas soma-se uma outra, já reconhecida pela Câmara Municipal de Lisboa, há contentores remexidos e lixo espalhado pelas ruas da capital em várias freguesias, porque há quem procura as embalagens com o símbolo Volta para obter o reembolso. Há ainda mais do que uma petição a pedir o fim deste sistema.
1: Com 55 milhões de embalagens já devolvidas, mas muitos problemas nos primeiros 3 meses do sistema Volta. Agosto vai trazer 500 novos contentores e campanhas em restaurantes para acabar com a cobrança indevida do depósito de garrafas e de latas. O Chega vai propor a indexação dos preços dos combustíveis à descida do preço do petróleo no mercado internacional. André Ventura considera inaceitável que os portugueses não beneficiem dessa oscilação.
3: Na próxima semana teremos um aumento brutal do preço dos combustíveis. No gasóleo temos uma subida de mais 7 cêntimos por litro e na gasolina de mais 3 cêntimos por litro. O que é curioso, dadas as circunstâncias em que acontece, quando o cenário de guerra e de instabilidade no Médio Oriente parecia abrandar, o preço dos combustíveis manteve-se e desceu ligeiramente face às subidas abruptas que tinha nas semanas anteriores. Por isso o Chega vai propor um projeto de lei que basicamente estabeleça o princípio correto nesta matéria. Quando o mercado internacional dita a descida dos preços do petróleo, o gasóleo e a gasolina devem descer na proporção dessa descida dos preços do mercado internacional do petróleo.
1: O líder do Chega em conferência de imprensa esta tarde também criticou o primeiro-ministro por ter ido ontem à noite a um festival de música, enquanto o município de Almada está sem água. São 6 as localidades com torneiras sem água a partir das 10 da noite de hoje. São Feijó, Laranjeiro, Vale Flores, Barrocas, Cova da Piedade e Chegadinho. Esta tarde o presidente da Agência Portuguesa do Ambiente anunciou que o Seixal vai permitir um furo de captação de água para se compor os abastecimentos no concelho de Almada, como explicou Pimenta Machado.
4: Trabalhos estão em curso para assegurar que esse furo, que no fundo responde a cerca de 10% das necessidades de água para Almada, estará em condições de produzir água. Dizer também já agora 2 números muito importantes que nos está a ouvir. As captações que existem em Almada

0: Produzem 50 mil metros por dia, sendo que os consumos é 60 mil metros por dia. Portanto, é aqui uma diferença de 10 mil metros por dia. Esse furo vai produzir na ordem dos 1.800 a 2.000 metros por dia e, portanto, ele vai dar cerca de 20% daquilo que são as necessidades de água. É um bom contributo para aquilo que é suprir aquele déficit entre a água que é produzida e aquilo que é a água que é, no fundo, utilizada.
1: Ainda um longo caminho, provavelmente até ao final do mês, para a normalização do abastecimento de água em Almada. O incêndio de Los Gallardos, na Andaluzia, continua com uma frente muito ativa por causa do vento. Este fogo já causou 12 mortes e 8 feridos, dos quais 4 em estado grave. 23 pessoas continuam desaparecidas. Há mais de 1.000 deslocados por precaução e também as autoridades espanholas confirmaram que há cidadãos estrangeiros entre as vítimas mortais. Cláudia Godinho.
2: Uma das prioridades é identificar as vítimas mortais. O ministro espanhol do Interior garante que tudo está a ser feito para que as vítimas mortais sejam identificadas. É um trabalho que está a ser desenvolvido pelo Instituto de Medicina Legal Espanhol.
3: O Instituto de Medicina Legal está a trabalhar para identificar as 12 vítimas mortais o mais rapidamente possível. Como deve imaginar, é muito importante trazer tranquilidade às famílias que estão a passar por momentos muito difíceis. O trabalho está
2: andamento. O ministro admite que as 12 vítimas mortais são de várias nacionalidades, mas é preciso que sejam identificadas para determinar a origem.
4: São distintas nacionalidades, mas vamos esperar a identificação.
2: 12 pessoas morreram por causa deste incêndio. Há também 8 feridos e 4 deles estão em estado grave. Nesta conferência de imprensa, o ministro espanhol do Interior voltou a alertar para que as pessoas sigam os conselhos das autoridades.
3: É necessário em todas as situações, em todas estas tragédias de emergência, seguir as instruções dadas. Estas instruções não são recomendações, são obrigações, são deveres e é isso que ajuda a salvar vidas.
2: Este é já considerado o incêndio mais mortífero do século XXI em Espanha. Cerca de 1.000 pessoas foram retiradas de casa em Almeria, estão temporariamente em pavilhões desportivos.
1: As primeiras investigações indicam que foi um cabo elétrico numa estrada nacional da região que causou o incêndio, que já consumiu cerca de 4 mil hectares. A Ucrânia e a Moldova, os dois países, abrem formalmente o 6º conjunto de capítulos das negociações de adesão na próxima terça-feira. Foi a Irlanda a confirmar esta informação, o país que detém atualmente a presidência rotativa do Conselho da União Europeia. A mudança de governo na Hungria, que pôs fim a 2 anos de bloqueio do processo de adesão da Ucrânia, impulsionou este avanço. São Tomé e Príncipe escolhe o próximo presidente da República no dia 19 de julho. A campanha está na rua. Um dos favoritos à vitória é Nito Viegas da Abreu, um dos 10 filhos da dona Fernanda, cresceu num meio pobre, na localidade de Palha. O jornalista Frederico Pinheiro esteve exatamente na rua onde este candidato à presidência deu os primeiros passos.
5: Foi aqui, na localidade de Palha, que cresceu aquele que quer ser o próximo presidente da República de São Tomé e Príncipe, Nito Viegas da Abreu. Cresceu mesmo aqui, na casa que está à minha frente, com 9 irmãos. Falamos com a mãe Fernanda, que ainda cá vive, também com uma das irmãs mais velhas, a Apolinária, que veio cá almoçar. A prima Nilza vive mesmo em frente. Todos nos disseram que Nito Viegas da Abreu era um rapaz bem comportado, que brincava aqui nesta localidade com caráter agrícola. Nota-se aqui muita vegetação, várias casas autoconstruídas. Nota-se que é, de facto, uma localidade modesta e essa característica também tem sido salientada na campanha de Nito Viegas Abreu, a dizer que não tem vergonha de vir de um meio mais desfavorecido, que tem orgulho. Isso também representa a grande maioria dos santomenses. Espera que a população lhe dê o voto para ser o próximo chefe de Estado de São Tomé e Príncipe, mas tudo isso dependerá da votação do próximo dia 19 de julho.
1: O enviado da Antena 1 às presidenciais em São Tomé e Príncipe. Agora, o preço dos bilhetes para os Jogos do Mundial de Futebol. Depois da eliminação dos Estados Unidos e de Portugal, os preços caíram quase 60% e apesar de a seleção francesa ser favorita para vencer a competição, de acordo com dados da revista Forbes, o jogo de ontem com a seleção marroquina foi o que teve os bilhetes mais baratos. Miguel Bastos.
6: Com preços a partir dos 989 dólares, dólares, cerca de 866 euros. Um preço que poderá ser considerado alto, mas que será baixo em relação a outros jogos deste Mundial. Até à eliminação dos Estados Unidos e de Portugal, os preços mínimos para o jogo de hoje no mercado secundário rondavam os 2.600 euros e baixaram para 1.050 euros aproximadamente. O número de bilhetes disponível no mercado secundário aumentou de 28 mil para 49 mil bilhetes, o que revela um desinteresse crescente por esta competição. Isto, apesar das principais seleções favoritas continuarem em prova: França, Espanha, Argentina e Inglaterra. Apesar desta queda no valor dos bilhetes, convém referir que este Mundial tem os bilhetes mais caros de sempre. Para se ter uma noção, o bilhete mais barato para a final deste Mundial custa 9.346 dólares, cerca de 8.200 euros.
1: Um valor que pode subir porque ainda não se sabe quem vai à final dia 19 de julho em New Jersey. E nesta altura, o jogo das meias-finais entre Espanha e Bélgica em Los Angeles está no intervalo com um empate a um golo no marcador.
7: Está fechada esta edição com Cláudia Almeida. 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

Olá, bem-vindos a uma noite em forma de assim. Em destaque, nesta hora, novo álbum das glórias. Sim, soa Rafael Bordal Pinheiro, e soa bem. Tenho comigo as autoras Cristina Sampaio e Patrícia Castanheira, o editor João Pinto Sousa e o curador artístico Jorge Silva. Estúdio cheio, ainda assim não estão cá todos. Pedro Tadeu, como sempre, espera por nós à esquina das 11. E por aqui, o que se vê é o que se ouve. Sérgio Godinho.

0: Chico Roquete, é típico o CD. João Bento Sousa, Cristina Sampaio, Patrícia Castanheira, Jorge Silva. Boa noite, bem-vindos. Bem-vindas.
1: Boa noite, Riva.
0: Agradeço estarem nesta noite em forma de assim, logo numa sexta-feira e a esta hora. João Bento Sousa, já não nos víamos na rádio desde que? Desde da Biblioteca da Censura para aí, não?
1: Não, depois viemos cá por causa das Lusíadas com a Isabel.
0: Pois foi.
1: Lembras-te?
0: Tu estás sempre com ideias em ideias.
1: Pá, está a caber algum idiota.
0: Pois é, mas o tempo passa tão depressa. Já nem me lembrava desse nosso encontro a propósito de Luís Vaz de Camões.
1: Exatamente.
0: Bom, e vamos apresentar o novo álbum das Glórias, cujo primeiro volume já saiu.
1: Exato, saiu no último sábado. Vai sair sempre no primeiro sábado de cada mês, durante 10 meses. Mas saiu o primeiro, vai. Agora estamos a preparar o segundo.
0: Já tiveram um feedback?
1: O feedback é bom e queremos que seja melhor. Acho que é um projeto que tem características para serem crescendo, porque temos aqui um efeito de surpresa nas figuras e nos textos que vão saindo, replicando o conceito das litografias e dos textos do Bordal, atualizando-os, e acho que, digamos, dá asa que o leitor e o público, é aquilo que se deseja, que se entrose bastante e empatize com o projeto e que possa dizer porque é este, não aquele, porque saiu este, mas devia ter sido aquele. Claro. E já estamos a pensar na segunda série. Já estamos, quer dizer, estou eu.
0: Lá está. Atenção que aqui ninguém precisa de autorização para entrar na conversa. Atenção, okay. No primeiro sábado de cada mês.
1: Exato.
0: Durante os próximos 10 meses.
1: É, porque o conceito é exatamente 50 figuras. Estiveram para ser 36, porque isto nasceu também como um projeto dos 36 anos do público. Estavam para ser 36 a homenagem também a esses 36 anos. Pois. Mas depois achámos que também com o primeiro apoio, que foi um apoio significativo, também ajudou ao conceito, fechámos o conceito, que foi da comissão da comemoração dos 50 anos de 25 de Abril, que terminam este ano, no final do ano, por causa das 50 anos das eleições autárquicas. Achámos que o critério podia ser alargado, o que nos dava uma vantagem, que quando lançámos o desafio ao Nuno e ao Jorge, de ter 50 figuras. Hoje em dia até parecem poucas, não há 100 anos de democracia ainda. Claro. Portanto, estamos a celebrar estes 50, dividido por 5, exatamente por 10 meses, 5 figuras por mês, com 5 textos.
0: Estou a olhar para os primeiros 5 retratos que saíram no passado sábado. Vocês deram aqui uma roupagem nova ao Zé Povinho.
1: É, isso deriva também de algo.
0: Zé Povinho, pai, filho e Espírito Santo.
1: Do Rui Caroso Martins, o texto. Não, também tivemos uma felicidade, que foi a coincidência de a Fábrica Bordal estar a lançar, e convidou o António para o efeito de lançar o Zé Povinho do futuro. A propósito dos 150 anos. E esta feliz coincidência, que o Bordal também tinha caricaturado, tinha feito a figura do Zé Povinho, que está no álbum das Glórias, é a figura número 32, tanto quanto eu me lembro, e essa coincidência foi muito feliz, e portanto foi o pontapé de saída, também a propósito da bola que ele tem aí por baixo do pé, e o António e o Jorge, depois trabalhámos essa questão, e o Jorge trabalhou muito bem com o António essa possibilidade, e a Fábrica Bordal também aceitou o desafio por essas coincidências. Acabámos por apresentar, antes da própria fábrica ter apresentado no museu a semana passada.
0: E vai sair em porcelana, de certeza.
1: Já saiu, já o apresentámos. Temos uma edição que nos foi fomos presenteados com uma edição de 25 exemplares, em que na verdade tivemos no jantar de apresentação, tínhamos lá essas figuras já, essas cerâmicas.
0: Portanto, primeiros 5 retratos, estou a olhar aqui para o Zé Povinho, também para Marcelo Rebelo de Sousa, está aqui também Cristina Ferreira, deixa ver mais, o Zeca e os cantores de Abril, Maio e vá lá, Junho.
1: É porque isso é o cognome.
0: E os baladeiros.
1: Cada figura, cada personagem ou cada instituição tem sempre depois um cognome, chamemos assim, uma legenda, chamemos assim. Portanto, cada um dos autores dos textos cria a sua própria legenda ou cognome para a figura é apresentada.
0: E depois Cisa Vieira também, o poeta de cimento. Vocês cumpriram as medidas dos originais de Bordal Pinheiro.
1: Sim, digamos, recriar o projeto também obteceu também um critério de que são homenagem, ao fim e ao cabo é uma homenagem ao Bordal, e portanto preservámos aquilo que achámos que fazia sentido preservar. Não há litografias hoje em dia, tá? O papel foi um papel também especial que escolhemos, preservámos as medidas, o conceito, portanto, mas depois tivemos liberdade para outras recriações ou reinterpretações do projeto do Bordal.
0: Uhum. Mas de quem partiu esta ideia extraordinária?
1: Pá, não sei, acho que eu acho que da manhã naquelas insónias surge assim sempre qualquer coisa.
0: E depois?
1: E depois, é a sorte...
0: É que por um projeto destes a andar, não é fácil.
1: Bem, mas é preciso dar uma sorte, e acho que tive essa sorte. Eu queria passar a palavra aqui aos teus convidados, porque costumo dizer sempre, e sublinho-se cada vez que venho aqui ou noutros sítios, o editor não é, ou o idiota neste caso, não é o protagonista de nada. Quer dizer, eu acho que demos aqui ideia, a minha motivação é sempre divulgação. E, portanto, a minha apetência, a nossa apetência também da Maria João, é sempre de divulgar. E encontrar os melhores. Aqui tivemos uma sorte, não sei se coincidência feliz com a seleção, que não teve resultado tão feliz, esperamos que nós o tenhamos, é termos conseguido reunir os melhores, sem desprimir para ninguém. Tivemos duas sortes assim de repente. Uma do Nuno Artur Silva, ter aceitado o convite, tal como o Jorge.
0: Foram à procura do humorismo de Nuno Artur Silva.
1: Alguém como o Jorge, que tem esse histórico e essa relação e essa paixão por este universo da caricatura, da ilustração, do cartoon, e convidou-me para fazer essa seleção de acabou de ser uma equipa de 7, que convidámos, com a sorte também daquilo que eu pensava que não era possível, mas foi, de convidar o António, ele poder ser compatível com o projeto que é do público. O António, como sabes, digamos, colaborador do Expresso, e depois o Nuno ter escolhido o seu Dream Team também, com as escolhas todas. Portanto, as escolhas que quer um quer outro fizeram, todos aceitaram o convite. Eu ouvi uns zunzuns que houve ali muitas dificuldades ao início. Epá, fiz umas rezinhas, não sei se sim, se não. Agradeço ao Jorge e agradeço ao Nuno, porque a magia apareceu e apareceram.
0: Jorge Silva, estar na curadoria desta aventura é o quê?
2: É um desafio enorme. É emocionante.
0: Ah, pois, imagino.
2: Primeiro, escolher estes 7 magníficos deu algum trabalho. Suponho que terá acontecido o mesmo com o Nuno Artur Silva. Mas a verdade é que a caricatura é um género de desenho humorístico muito específico, muito especializado. E, de certa maneira, abrimos um bocadinho as fronteiras dessa disciplina. Uhum. E, portanto, temos a trabalhar nesta iniciativa e neste projeto, temos caricaturistas puros, como a Cristina Sampaio, como o António Antunes, como o André Carrilho.
0: Uhum. Nuno Saraiva.
2: Mas temos também pessoas que estão mais ligados à área da ilustração, ou são mais reconhecidos como ilustradores. Sim. Mas que também têm feito, por várias razões, trabalho de cartoon e de caricatura, ou seja, de comentário, sobretudo político, não é? E esse é um fenómeno também muito tipicamente português, desde há muito tempo, desde o século XIX, ou seja, aquilo que eu costumo chamar as portas giratórias entre várias disciplinas do desenho humorístico, mas também de outras artes visuais, como a ilustração. Portanto, é muito comum em Portugal encontrarmos pessoas, e não é já uma espécie de tradição, não tem a ver só com a pequenez do mercado, termos artistas que fazem várias, praticam várias dessas artes ao mesmo
0: tempo. Exatamente.
2: E portanto foi também interessante fazer essa mistura. Ou seja, ao contrário do álbum inicial do Bordal, feito único e exclusivamente por ele, temos aqui 7 artistas que têm registros, têm historiais bastante variados. Temos, enfim, basicamente 2 gerações. O António, digamos, mais velho. Mas ainda bastante fresco. E depois temos os outros 6, que são basicamente, digamos, da mesma geração.
3: Temos 3 gerações.
0: Catarina Sampaio.
2: Estás a puxar aqui.
3: Não, pela... É verdade. Digamos, talvez eu e o António Jorge Gonçalves sejamos de uma geração, e depois vem o André Carrilho, é de uma geração bastante mais.
2: Sim.
3: Jovem, digamos.
2: Temos que considerar assim também, não é? É?
0: Catarina Sampaio, ilustre representante do humor gráfico em Portugal e à volta.
3: Cristina.
1: Cristina.
3: Tem piada que eu assino só Cristina, pois portanto.
1: Cristina Sampaio.
3: Eu tenho um pseudónimo no Facebook chamado Catarina Efembra.
1: Pois é. Mas... foi uma mistura que eu fiz.
3: Foi o. Eu tenho o prazer de trabalhar com o Jorge Silva há muitos anos. Ele, enquanto diretor de arte, pede-me frequentemente para colaborar com ele em projetos. E ultimamente, com as comemorações dos 150 anos do Zé Povinho, essa colaboração mais estreita à roda do Rafael Bordal Pinheiro aconteceu em diversas ocasiões. E quando ele me falou deste projeto, eu que sou admiradora, como é óbvio, acho que todos nós, todos os caricaturistas são caricaturistas barra cartunistas, são admiradores do Bordal, mesmo que eu não percebo nada do que se passa naqueles desenhos, porque o contexto histórico ultrapassa-me, não é? Há determinadas coisas que são que chegaram até aos dias de hoje, mas a maior parte daquelas personalidades eu não conheço, portanto, mas o poder.
1: Sabemos que o general Macedo era pequenino porque tem uma perna longa, mesmo ao lado. E dá vontade de perceber e entender ali as medidas que Bordal Pinheiro retratou ali para dar o efeito da pequenez do general Macedo, que é absolutamente extraordinário.
3: Sim, são recursos gráficos muito usados por nós. E nós, isto é, estou-me a comparar ao Bordal, que horror, mas pronto. Mas não só para concluir e passar aqui a palavra, é um projeto entusiasmante. A retratar figuras e fazer uma aproximação à linguagem do Bordalo e retratar figuras. É só uma pequena nota. Eu, em conversa com o André Carrilho, o André confessou-me que estava saturado de caricaturar pessoas de quem ele não gostava. Portanto, ele quer retratar as pessoas que aprecia. Eu é o contrário. Eu tenho um prazer imenso em caricaturar as pessoas que eu detesto.
1: Então a Cristina é uma revolucionária trucista.
3: Não, é uma... Digamos que o prazer em satirizar a figura representada é maior quando é alguém de quem não se gosta.
1: Mas eu sei que não podemos dizer quem operemos, se calhar a decisão é vossa.
4: Pode não ter resposta.
1: Exatamente, mas posso fazer a pergunta. Quem calhou a desenhar a Cristina?
3: Ai, eu não posso dizer.
5: Mas, estes primeiros aqui?
3: Não, este primeiro. Ah, atenção, se isto vier a ser ouvido pelo Cisa Vieira, que está já publicado, eu tenho que dizer que há exceções em relação às pessoas, a este meu prazer de caricaturar as pessoas de quem eu não gosto.
1: Porque gosta de Cisa Vieira.
3: Gosto de Cisa Vieira. Ah. Sim. Mas as outras eu não posso revelar e não revelarei.
1: E a escolha foi difícil.
3: Que, direi que todas as outras seis, porque me calharam sete. Não foi escolhido por nós, quer dizer, foi conversado com o diretor de arte, havia várias hipóteses, portanto foi mais ou menos a seleção das personalidades, o que foi o Nuno Artur Silva, o João poderá dizer como é que isso aconteceu. Depois, o Jorge Silva pôs-me à consideração alguns, fui escolhendo, e lá ter posto à consideração dos outros desenhadores, e penso que com a escrita também.
1: Deve ter acontecido
3: assim
1: o mesmo.
2: E o último não escolheu nada.
3: E o último não escolheu nada.
1: Patrícia, e como foi?
5: Foi mais ou menos assim, havia uma lista do Nuno, portanto, fui convidada pelo Nuno Artur Silva, com quem já trabalhei também em imensas ocasiões, e já agora vou dizer os nomes dos sete escritores: Filipe Homem Fonseca, José de Pina, Mário Botequilha, Patrícia Castanheira, eu, Rui Cardoso Martins, Susana Romana e Vitória Elias. Uhum. Nós já trabalhámos juntos em diversos projetos, claro. Vindos muitos deles das produções fictícias, nomeadamente O Inimigo Público, por exemplo, e portanto foi um grupo que todos nós já escrevemos, e escrevemos muitos de nós diariamente humor, não é? Sátira política, social, portanto tudo aquilo que...
1: Estou a lembrar-me do pretende... Portugal Alex.
5: Por exemplo.
1: Já lá vão tantos anos.
5: Por exemplo, já lá vão vários anos. Por exemplo, eu faço isto tudo
1: com diariamente. Com milhares de textos.
5: Diariamente milhares de textos. Ai, e milhares de figuras caricaturadas. E aqui, tal e qual como a Cristina, no meu caso, e penso que no caso dos meus colegas de escrita, nós também havia uma maior apetência pelos vilões, pronto, porque os vilões são mais...
1: Apetecíveis.
5: É para fazer a sátira, para...
3: Não é o caso do André.
1: Porque no vilão há sempre no íntimo de quem escreve ou de quem desenha uma certa vingançazinha.
5: E é mais fácil fazer piadas, não é?
2: E maior impunidade também.
1: Exatamente.
5: Aquela crueldade do humor que...
1: Claro.
5: Que calha melhor quando são figuras de quem não gostamos assim tanto. Pronto, eu não posso revelar quem são as minhas figuras, mas tenho algumas de que não gosto nada, tenho outras de que gosto, e mesmo assim tentamos fazer uma sátira, todas as pessoas são...
1: Mas quem escreve trabalhou com quem desenha ou foram trabalhos autónomos?
5: Autónomos.
4: A partida podia haver essa ideia, mas o Jorge e o Nuno e concordámos que não serve de briefing para o ilustrador caricaturista usar o texto, não é? E vice-versa, não é?
3: Poderia ser ao contrário.
4: Ao contrário também. Há aqui uma palavra que eu sublinhava, que acho que é muito importante do projeto, que é sátira. É uma palavra até pouco usada, se calhar, mas eu acho que é muito forte e pesa muito no critério e no conceito deste projeto. A sátira versus humor, versus liberdade de expressão.
1: Foi a grande asa.
4: Eu acho que sim. Acho que a sátira é um bonito palavrão para definir a abordagem que cada um, quer em termos de texto, quer em termos de ilustração, caricatura, faz, não é? Até, vais ver aqui uma palavra, também foi direitos de autor do vereador de cultura de Torres Vedras, que em conjunto também com o apoio que o projeto tem da Câmara de Municipal das Caldas, eu, quando foi a vernissagem e o jantar, juntei-os à mesa, era a mesa do Oeste, a sátira do Oeste.
1: Pois.
4: Como sabes, o Torres Vedras tem o Carnaval, as Caldas tem o Bordal, e portanto há aqui uma tempestade perfeita no sentido de humor, sátira e liberdade de expressão, são três palavras muito presentes aqui. Mas já...
5: E liberdade de expressão numa altura, Patrícia, que se fala tanto dela ou da falta dela, não é? E que aparentemente existia tanto, ou estranhamente, ou talvez não, na altura o Bordal tinha essa liberdade, não é? O Bordal
4: existiu, e não foi censurado,
5: o primeiro
4: que é muito
5: livro das glórias.
4: Não há memória de haver censura.
5: Exatamente, pronto,
4: nessa altura.
5: Nem sequer há grandes subtilezas, e agora, portanto, depois houve uma fase com menos liberdade de expressão, e hoje em dia ela tem vindo a ser ameaçada. A Cristina Sampaio tem aqui, acho eu, um caso pessoal, eu também tenho alguns
4: Deu corpo às balas,
1: pois é.
5: Não lhe chamaria,
4: no caso dela, sim.
5: Mas numa altura em que há algumas pessoas que tentam calar ou que tentam evitar que se fale disto ou que se fale daquilo, eu acho que este projeto faz ainda mais sentido, não é? É quase uma ode à liberdade de expressão, numa altura em que ela poderia eventualmente estar ameaçada outra vez, digo.
1: Claro.
2: É verdade que os tempos estão perigosos para a caricatura e para o desenho humorístico em geral, e portanto, também por isso, este projeto também pretende marcar uma posição. Ou seja, de fazer vingar a ideia de que continuamos a precisar de rir, de troçar dos poderosos, dos poderes públicos ou privados. De facto, a lista de retratados deste projeto é bastante ampla, aliás, muito mais ampla.
1: Não só personalidades, como acontecimentos, Jorge Silva.
2: Exatamente. Ou até instituições.
1: Pois.
2: Aquelas que nos preocupam ou que nos causam estragos na nossa vida.
1: Ficaria.
2: E portanto, é também um sinal, e sobretudo até pelo mídia, e agora aqui quase que tomo as palavras de um argumento que o Nuno Artur Silva tem contado, que é também de celebrar o facto de ser feito em papel.
1: Né?
2: Numa época de desmaterialização.
1: Sim.
2: Que, aliás, também permite uma maior difusão do trabalho destes artistas que trabalham neste projeto. Mas a verdade é que voltámos ao papel, e bem, e portanto também aí voltamos outra vez à base com o álbum das
1: Glórias. Eu tenho algumas glórias na parede lá de casa, e todos os dias olho para aquelas glórias e descubro sempre qualquer coisa de novo nas glórias de Bordal Pinheiro, que é então, o que é extraordinário.
4: Mas com essas, onde diz estas, vais ver. Mas elas todas na parede.
5: Agora vamos, resta-nos esperar que nenhuma destas figuras fique com
1: vai
5: ar.
1: Vai ser uma exposição permanente.
5: Tenha uma com os anjos e que nos leve a tribunal porque fica com ar que não ler o texto.
1: Não, e a propósito do papel,
4: João, realmente o Jorge sublinhou bem a importância que também que o Nuno tem colocado, e eu também, nós fizemos um convite também por causa do papel e dessa resiliência ao papel, do gosto do papel. Acho que estamos aqui do papel com o papel, não é? Mas acho que todos nós gostamos do papel, quem escreve, quem desenha, gosta do papel. Eu gosto ainda muito de folhear o jornal e de tocar o papel, e convidámos também para ser nosso parceiro, e é nosso parceiro, é muito ativo, a Gazeta das Caldas, que faz 100 anos, está a celebrar 100 anos,
1: uhum.
4: E portanto é nosso parceiro também neste projeto, portanto é uma parceria que nos orgulha bastante, e portanto essa resiliência, essa relação com o papel, e temos esta publicação feita exatamente desta forma, e caprichámos um bocadinho na qualidade, ou bastante na qualidade do papel, é um ponto também importante aqui do projeto.
1: Sim, sim. Com este novo álbum das glórias, pretendes agitar consciências?
4: Eu comecei a semear isso anteontem nos Correios. Passei tarde nos Correios, Correios é uma coisa infernal.
1: Ainda vais aos Correios?
4: Ainda vou aos Correios, aquilo tira-se uma senha, fica-se para aí duas horas.
1: E-mail.
4: Diz?
1: Trata-se tudo por e-mail.
4: Não, nada disso. Eu gosto muito de pôr as coisas no Correio.
1: Uh-huh. Cartas de amor.
4: Não é o caso, não preciso, já tenho um para a vida. Mas o que é que eu ia dizer? Era que enviámos ontem por correio a cada uma das personagens vivas, obviamente, não é? Enviei para o professor Marcelo.
1: O Jorge Silva estava a simular o movimento.
4: Ah, sim?
5: Dos seus.
1: Enfim, do seu.
2: Lamber seu.
1: Exatamente.
4: Não foi bom. Neste caso, há capricho quando são outros envios. Se calhar para a próxima vou caprichar, até porque há uma edição do Bordal. Isso é uma graça.
1: Uhum.
4: Por acaso é bem lembrado que eu não me ocorreu isso anteontem quando estava nos correios. Portanto, enviámos para o Marcelo, enviámos para o Cisa, que até já reagiu hoje, não ele, mas a secretária, tem uma boa relação com ele, a Cristina Ferreira, mandámos para a TV, espero que não se perca por lá, que ninguém se aproprie do envelope, que não seja, digamos, aberta à partida, e também para o Vitorino e para o Sérgio Godinho. Agora, a ideia é realmente esperar que haja uma reação e que interajam, e a ideia também é um bocadinho essa, não é? Que possam ir ao oral, penso eu, também lá em casa, e que possam reagir, e que a sátira e o humor e seja também aqui algo que seja
1: esta coleção devia,
4: viral e que seja
1: devia trazer,
4: comunicacional.
1: Esta desculpa. Coleção devia trazer ou devia vir acompanhada de uma moldurazinha.
4: Temos um pré-acordo com uma empresa que faz molduras para motivar também os leitores a poderem emoldurar e pôr em casa a preços mais acessíveis e democráticos.
1: Cristina e Patrícia, que vontade é essa do humor?
3: Respondemos em coro. Eu acho que é uma coisa quase, eu não diria genética. Talvez porque a minha mãe tinha uma gargalhada contagiante.
1: Uhum.
3: E até me contava que quando ia a um filme com o meu pai, uma sessão de um filme cómico, os amigos estavam cá fora à espera deles porque sabiam que eles estavam algures na sala.
1: Uhum.
3: Portanto, acho que essa vontade de rir me foi transmitida de alguma maneira, não só pela gargalhada, mas também por aquilo que me foi dado a ler e a ver, e portanto eu cresci a querer fazer bonecos.
1: Uhum. E a afinar essa visão.
3: Sim, e uma grande referência para mim é o Quino, desde os meus 10 anos. Depois que, claro, pronto, tenho que referir o Abel Manta como referência, não é para gargalhada, o Quino também não será para gargalhada, mas é de facto uma vontade que eu acho que não se explica. Eu gosto de rir. Uhum. E depois...
6: E gosta que os outros riam consigo.
3: Sim, e que gosto de rir de alguns alvos que são risíveis.
6: Pois.
3: É isso.
6: Patrícia.
5: Acho que rir com alguém, rir muito, rir à gargalhada com outra pessoa, é das coisas melhores da vida, não é? É das melhores sensações, dos melhores sentimentos da vida. Eu tive uma referência na minha família, por acaso, a minha avó era a pessoa mais cómica, involuntária, ela não tentava ter graça, mas tinha muita, muita, muita graça sem querer, que é normalmente o melhor, acho eu. E talvez daí eu também estava sempre a rir com as coisas da minha avó e com a dinâmica entre ela e o meu pai. Era uma dinâmica muito, muito engraçada, sempre foi assim, uma família meio felina às vezes. E penso que vem daí, mas eu penso que isto não é meu.
6: Vocês estão sempre a tentar apanhar o lado caricato de alguém.
3: Eu dizem.
6: Naquilo que observam.
3: Sim, eu de facto, é o que eu digo, é mais forte do que eu, tanto que dizem-me, tu és daquelas pessoas que mais depressa perde um bom amigo do que uma boa piada. Porque quando o amigo é alvo da piada, pode não encaixar. Mas é sai-me, pronto.
6: Mas vocês ao longo destes anos, e já são alguns, têm tido liberdade para trabalhar.
5: Estávamos a falar disso ali fora. A Cristina tem um caso complicado.
3: Eu tive um caso justamente aqui nesta casa. Não, atenção, o caso foi originado por um trabalho que eu fiz para RTP3, o Spam Cartoon. Mas tive o apoio todo da RTP depois do caso ter eclodido. Foi o caso de uma animação, o Spam Cartoon. Eram umas animações, uns cartoons políticos animados, muito curtinhos, e eu fiz uma coisa sobre o racismo na polícia francesa, sobre um caso muito concreto, porque ele era uma rúbrica da atualidade, em que um jovem magrebino tinha sido morto à queima-roupa pela polícia. E o presidente, eu acho que é presidente daquele partido de extrema-direita que o Nuno Saraiva gosta muito de dizer, cujo nome eu não menciono, mas pronto, e ele pôs aquilo nas redes sociais dele, dizendo que era uma vergonha insultar a polícia. E o que se seguiu foi que isso tomou umas dimensões que envolveu o chefe, envolveu a polícia, o chefe, o Magina da Silva, que era o diretor da PSP na altura, que me pôs um processo crime, envolveu o ministro da Administração Interna à altura, que era o José Luís Carneiro, que ligou para a RTP a dizer que não se podia ofender a polícia, para o Conselho de Administração da RTP. E portanto, de facto, houve ali um período de uns vários dias, uma semana, em que foi bastante duro, porque eu cheguei a receber ameaças de morte da parte de polícias, que são pessoas que têm armas, portanto.
6: Mas têm a noção que com o trabalho que desenvolvem isso pode acontecer, essas pressões.
3: Sim, eu tenho a noção, mas nós vivemos num regime democrático.
5: Não devia ser. Eu ao contrário da Cristina, nunca tive nenhuma pressão a esse nível superior, ou seja, nos anos todos que eu escrevo, isto é uma coisa que eu acho fantástica, nunca ninguém me disse não escrevas sobre isto ou não escrevas sobre aquilo ou esticaste aqui ou esticaste ali, nunca. As únicas reações são de ouvintes e normalmente são dos locais menos vindas dos locais menos esperados, por exemplo, dos vegetarianos que se ofendem se falamos do tofu, coisas deste género, ou então, isto é verdade, isto é em relação aos ouvintes, as críticas e os ofendidismos vêm de locais muito improváveis. Em relação nas redes sociais, estávamos também a falar disto. O que acontece agora, e o que eu tenho notado, é que eu atiro a todo o espectro político, atiramos sempre, vamos buscar o cómico a toda, de esquerda à direita, claro. E há um único partido que reage e que reage com ofensas muito
3: ameaças.
5: E ameaças, etc, sim. etc, etc. E é, sempre, e é verdade, com muita verbal. Violência. E é o único. E nós atiramos a todo lado, sempre atiramos ao que tem piada, não é? Vamos buscar o que tem piada, independentemente de ser de esquerda, de direita, do que seja. E agora a coisa complicou-se. Acontecia, só mais, acontecia até aqui, acontecia com os clubes de futebol, que é uma área onde nós nem sequer vamos muito, mas os clubes de futebol também, as piadas futebolísticas também,
6: sim,
5: algumas.
6: Sim, sim. Davam
5: consequências.
3: Também me aconteceu com um desenho sobre Gaza. E o que se está a passar em Gaza e os genocídios.
6: Os ânimos, portanto, andam muito exaltados. Há pouca tolerância. O pavio é cada vez mais curto. As pessoas reagem imediatamente.
4: Mas acho que o cartoon e a caricatura faz um bocadinho.
6: Já dizia o Eça de Queiroz, a caricatura é mais forte do que as restrições e do que as proibições.
4: Muito bem, exatamente. Olha, Jorge, queres apresentar os 7 magníficos que nós chegámos a apresentar?
7: Pode ser, sim. Temos o João Fazenda, temos dois Antónios, o António Antunes e o António Jorge Gonçalves, temos o André Carrilho, temos a Cristina Sampaio, temos o Henrico Monteiro.
6: Bruno Saraiva.
7: E falta.
3: Saraiva.
7: Como é que eu me tenho para esquecer?
6: O grande Nuno Saraiva.
7: Atrasaste. O Nuno Saraiva.
6: É uma homenagem. Que há tempos esteve aqui com a Bárbara, a propósito de um livro que publicaram, que eu acho que até devia fazer parte do Plano Nacional de Leitura, chama-se Vizinhos. Conta até as histórias muito, muito boas.
4: Apresentado

0: Mas depois, se calhar, há uma altura em que há quase uma autocensura, que a pessoa pensa, se vale a pena arriscar? Uh-huh. Eu vou fazer isto? Será que isto traz consequências para mim ou para a minha família? Claro que em algumas circunstâncias as pessoas pensarão nisso, não é?
1: Pode acontecer. Não me aconteceu, mas...
2: E aí vamos para qual é a dimensão. A tal liberdade que todos queremos, não é?
0: Claro.
2: A liberdade.
0: Por isso eu acho que este projeto é muito oportuno, numa fase em que...
2: A caricatura é tão importante porque ainda nos lembramos do Rafael Bordal Pinheiro, uhum. E o Zé Povinho está sempre presente nas nossas vidas. Uhum. A porca...
3: Da política.
2: Exatamente, está sempre, que eu acho que foi um poder de síntese maravilhoso do Rafael Bordal Pinheiro com a porca da política, onde estão todos ali na tetazinha da porca.
4: Não mudou muito, pois não?
2: Ora lá está.
4: Ora lá está. O mundo parece não ter mudado muito.
2: Era aí que eu queria chegar.
3: O projeto, posso dizer, não anunciando nem denunciando nenhum dos que está alinhado, se bem que este projeto tem alguma agilidade para poder introduzir alguns, ou trocar alguns daqueles que estão pré-alinhados, é o que me entusiasma também e que acho que este projeto pode provocar, e o resultado de ver-se-á também muito por aí, é a reação que eu acho que é importante que os visados, entre aspas, têm, não é? Uhum. Esse não há tradução para isso em português, com pena minha, mas o fair play, que haja ou não haja, eu acho que isso é muito importante também.
2: Claro que
3: este projeto provoque reações e que as reações sejam, digamos, a capacidade de do humor de cada um e do fair play da presença, porque acho que este projeto, mais do que também do que falámos da sátira, do humor, do lugar de expressão, acho que também é um serviço cívico e de
2: depois cultural. Depois estamos também a falar de arte.
3: O fair play, o poder de encaixe, é bem conseguido.
2: E depois estamos,
3: é bem conseguido.
2: Estamos
3: o poder
2: também
3: de encaixe
2: de
3: cada um.
2: Arte.
3: Exatamente. Acho, arte. Poder de, acho que há claramente alguns dos, outra vez, entre como as visados.
2: Força mobilizadora.
3: Os visados que são glórias, entre aspas, também, porque as glórias aqui são. Houve um bocadinho essa confusão quando se fez estava-se a falar sobre o projeto. As glórias não são de todo glórias no sentido literal do termo. São glórias que representam ao longo destas 50 anos de democracia, e como diz a Cristina, ela tem ali a oportunidade, porque tem 7 daqueles que claramente não gosta. Eu, com toda a probabilidade, me identifico com a 6. Maior parte deles, ou 6, e portanto haverá muitos assim, não é? Porque infelizmente, para o mal e para o bem, a sociedade é construída através disso, desconstruída também por eles, construída pelos outros, e todos esses que merecem estar estão, e os que não mereceriam estar, olha, estão pela sátira aí, pela forma de estarem representados, e esperemos que no final, vamos fazer uma finissagem, esperemos que o convite que a cada um será dirigido, veremos depois qual é a capacidade de encaixe ou de gosto pelo claro. Local do restaurante.
0: Não estão pelas boas razões, mas pelas más, não é? Não pelo bem que fizeram, mas pelo mal que fizeram.
3: Exatamente. Mas eu acho isso admirável, claro. A capacidade de encaixe, ou o poder de encaixe que cada tem. Eu acho isso do ponto de vista do caráter algo que é bastante valioso, não é? E quem não tem essa capacidade de encaixe, uma coisa é que seja maltratado, que seja, digamos, a crítica seja áspera no pior sentido. Quando a crítica é feita com esta superioridade, com esta atitude superior e este olhar, é uma forma de olharmos para nós próprios.
2: Claro.
3: E, portanto, os visados olharem para eles próprios,
2: então,
3: e a forma como eles reagem,
2: acho
3: que é muito importante.
2: Não é?
3: Até para a nossa própria democracia, não é?
4: Claro. Desculpem, mas eu não estou nada de acordo com isto. Com esta argumentação. Eu espero que nesta lista de 50 haja alguns que fiquem muito zangados.
0: Que esbatam mesmo.
2: Eu acredito que sejam.
3: Patrícia.
4: Não precisamos exagerar. Mas que fiquem zangados.
2: Tanta violência.
4: Que fiquem
2: Patrícia.
4: Incomodados, porque isso dá também uma nota da importância, da relevância, da qualidade também.
0: Mas olha, eu nunca recebi nenhuma queixa de um visado. Nos meus anos
2: é uma felicidade.
0: É, nunca recebi.
4: Aliás, não sei se estás a fazer bem o teu trabalho.
0: Se calhar.
1: Aliás, não é quando havia ser... o contra-informação, contou isto no Néstor Silva, eles começavam a receber queixas, era de não estarem representados.
0: Não estarem representados, pois exatamente.
3: O projeto também tem essa parte que eu
2: funciona.
3: Acho que é também.
0: Querem estar, criou o boneco, não é? Criou o seu boneco, claro.
3: É ver reclamações, nós aceitamos as reclamações.
2: Vai lá.
3: Aceitamos também, se calhar, pedidos, mas que não serão cumpridos, provavelmente, de quem quer estar nos 50 anos da nossa democracia.
2: Bom, o tempo brinca sempre às escondidas. Vamos lá recordar a periodicidade do novo álbum das Glórias. Senhor Editor João Pinto Sousa, faça a favor.
3: Ah, sim, então.
2: No primeiro sábado de cada mês?
3: No primeiro sábado de cada mês, houve o primeiro agora em julho. O próximo será conhecido o primeiro sábado com 1 de agosto. E por aí fora até abril. Abril, 3 de abril, que é o primeiro sábado de abril. O Bordal faria anos 21 de março, coincidente com a primavera. Uhum. E é nessa altura que pretendemos fazer a tal finissagem e esperemos que a sala

0: possa comportar. Eu não os contei os vivos.
1: Todos os visados.
0: Os visados, ou convite aos visados. Eu queria só aqui uma última palavra, se me permite, só de homenagem. Eu não fiz na apresentação no jantar que fizemos no Papa Assada, correu muito bem. Alguém que está de alguma forma aqui omnipresente, que eu tive o prazer de conhecer em vida, e queria dar-lhe uma palavra, porque ele e Bordalo eram, e a relação que tinha com Bordalo era muito, muito especial, e tudo o que ele fez em vida pelo Bordalo merece ser sublinhado, e este projeto também tem uma dedicação especial ao João Paulo Cotrim.
1: Uhum.
0: E queria deixar essa nota, e também, já agora, em termos de edição, ao Zé Pinho, que é um querido amigo, editor e, digamos, e promotor de livros e de leitura, do Ler Devagar, e gostava de dar essa nota também.
1: O bem que nos faz uma boa dose de humor saudável. João Bento Sousa, Cristina Sampaio, Patrícia Castanheira, Jorge Silva, foi um prazer recebê-los nesta noite em forma de assim. Obrigado por terem vindo. E bom fim de semana.
2: Obrigado,
0: obrigado,
2: bom fim de semana.
0: Boa noite.

mãos de Samuel Uria, com a orquestra Jazz de Leiria. Noite em forma de assim. Já volto para a segunda parte.

0: 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Vinte e duas horas, 21 nos Açores.
1: Está a funcionar há 3 meses o sistema Volta e Soma Críticas. Para além de as garrafas de plástico e latas custarem mais de 10 cêntimos, em Lisboa, por exemplo, há mais lixo nas ruas. O incêndio na Andaluzia continua com uma frente muito ativa por causa do vento. Já provocou 12 mortes e 8 feridos, dos quais 4 em estado grave. Os negócios do Mundial de Futebol, ou como a eliminação da seleção portuguesa, provocou um abatimento no preço dos bilhetes para os jogos. É uma investigação da revista Forbes.
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1: Hoje passam 3 meses desde que começou a funcionar o sistema Volta, ou seja, desde que as garrafas de plástico e as latas custam mais 10 cêntimos e que podem ser recuperados mediante a entrega das embalagens nos contentores Volta. Mas nem tudo está a correr bem. Camila Vidal.
2: Nestes 3 meses são muitas as queixas. A falta de contentores, o reembolso não imediato ou o facto de não se poder espalmar as embalagens. Se quiser os 10 cêntimos de volta, elas têm de estar intactas. Apesar de tudo, os portugueses estão a aderir. O sistema Volta recuperou 55 milhões de embalagens desde abril, ou seja, devolveram-se 5 milhões e meio de euros. O Expresso ouviu o líder da SDR Portugal, o antigo secretário de Estado da Economia, Leonardo Matias, que diz não haver ainda números sobre as embalagens com o símbolo Volta vendidas, apenas sobre as recuperadas, e não é possível, por isso, dizer a taxa de sucesso do sistema ou quanto os consumidores pagaram a mais neste período. O sistema de depósito e reembolso, é assim que se chama, inclui 2.500 pontos de recolha que vão subir para 3.000 no próximo mês. A adesão cresce, mas nem todos conhecem as regras. Saiba que em estabelecimentos de restauração, os 10 cêntimos não podem ser cobrados se as bebidas forem consumidas e as embalagens ficarem no local. O líder da empresa que gera o sistema Volta diz ao Expresso que estão em marcha campanhas em milhares de restaurantes para que conheçam as regras. À lista de queixas soma-se uma outra, já reconhecida pela Câmara Municipal de Lisboa, há contentores remexidos e lixo espalhado pelas ruas da capital em várias freguesias, porque há quem procura as embalagens com o símbolo Volta para obter o reembolso. Há ainda mais do que uma petição a pedir o fim deste sistema.
1: E a jornalista Arlinda Brandão ouviu as críticas de quem em Lisboa se queixa de lixo espalhado pelo chão por causa da entrega em vigor do sistema Volta.
3: É o dia-a-dia em vários locais muito frequentados, como o Bairro Alto, em especial ao final do dia e de madrugada, há pessoas a ir aos contentores do lixo e papeleiras, rasga os sacos, retira as embalagens para obter o reembolso e espalha o resto do lixo na rua.
4: O lixo fica depois no chão, o que numa área já com problemas fica ainda mais problemático.
3: Fabiana Pavel faz parte do movimento Morar em Lisboa e vive no Bairro Alto, onde os moradores queixam-se que com a entrada em vigor do sistema Volta, todos os dias há pessoas a vasculhar o lixo.
5: Eu acredito que não sejam apenas pessoas em situação de sem-abrigo, tem-se visto também pessoas em condições económicas menos favoráveis, que encontraram nisso uma solução para juntar algum dinheiro. Infelizmente estamos numa situação económica difícil e infelizmente há pessoas que precisam disso.
3: Nas zonas com mais visitantes, como o Cais do Sodré, Príncipe Real, Chiado ou Bairro Alto, muitas destas embalagens que acabam colocadas no lixo e não devolvidas ao sistema Volta são de turistas.
5: É muito fácil que os turistas não tenham conhecimento desse sistema e, portanto, joguem as embalagens no lixo.
3: Uma resposta escrita à Rádio Pública, a Câmara de Lisboa diz estar a acompanhar e a monitorizar esta situação com impactos em diferentes zonas da cidade. A autarquia garante que, com as entidades responsáveis pelo sistema, está a avaliar a necessidade de adotar medidas que minimizem estes impactos na higiene urbana e no espaço público.
1: E passam hoje 3 meses desde a implementação do sistema Volta. Espanha está nas meias finais do Mundial de Futebol. Venceu esta noite a Bélgica por 2-1. Golos de Fabián Ruiz e Merino, do lado belga, marcou Quetelar. Assim, a seleção espanhola encontra a francesa na terça-feira para o primeiro duelo das meias-finais, jogo às 8 da noite na hora de Portugal continental. O Chega vai propor a indexação dos preços dos combustíveis à descida do preço do petróleo no mercado internacional. André Ventura considera inaceitável que os portugueses não beneficiem dessa oscilação.
6: Na próxima semana teremos um aumento brutal do preço dos combustíveis. No gasóleo temos uma subida de mais 7 cêntimos por litro e na gasolina de mais 3 cêntimos por litro. O que é curioso, dadas as circunstâncias em que acontece, quando o cenário de guerra e de instabilidade no Médio Oriente parecia abrandar, o preço dos combustíveis manteve-se e desceu ligeiramente face às subidas abruptas que tinha nas semanas anteriores. Por isso, Chega vai propor um projeto de lei que basicamente estabeleça o princípio correto nesta matéria. Quando o mercado internacional dita a descida dos preços do petróleo, o gasóleo e a gasolina devem descer na proporção dessa descida dos preços do mercado internacional do petróleo.
1: O líder do Chega em conferência de imprensa esta tarde, onde também criticou o primeiro-ministro por ter ido ontem à noite a um festival de música, enquanto o município de Almada está sem água. As 6 localidades com torneiras sem água a partir das 10 da noite, esta hora, em Almada, são Feijó, Laranjeiro, Valflores, Barrocas, Cova da Piedade e Chegadinho. Esta tarde, o presidente da Agência Portuguesa do Ambiente anunciou que o Seixal vai permitir um furo de captação de água para se compor os abastecimentos no concelho de Almada, como explicou Pimenta Machado.
7: Responde a cerca de 10% das necessidades de água para Almada, estará em condições de produzir água. Dizer também já agora dois números muito importantes que nos está a ouvir. As captações que existem em Almada produzem 50 mil metros por dia, sendo que os consumos é 60 mil metros por dia. Portanto, há aqui uma diferença de 10 mil metros por dia. Esse furo vai produzir na ordem dos 1.800 a 2.000 metros por dia e, portanto, ele vai dar cerca de 20% daquilo que são as necessidades de água. É um bom contributo para aquilo que é suprir aquele déficit entre a água que é produzida e aquilo que é a água que é utilizada.
1: Ainda um longo caminho, provavelmente até ao final deste mês, para a normalização do abastecimento de água em Almada. O incêndio na Andaluzia continua com uma frente muito ativa por causa do vento, um incêndio que já causou 12 mortos e 8 feridos, dos quais 4 em estado grave. 23 pessoas continuam desaparecidas e as autoridades espanholas já confirmaram que existem cidadãos estrangeiros entre as vítimas mortais. Cláudia Godinho.
8: Uma das prioridades é identificar as vítimas mortais. O ministro espanhol do interior garante que tudo está a ser feito para que as vítimas mortais sejam identificadas. É um trabalho que está a ser desenvolvido pelo Instituto de Medicina Legal Espanhol.
9: O Instituto de Medicina Legal está a trabalhar para identificar as 12 vítimas mortais o mais rapidamente possível. Como deve imaginar, é muito importante de trazer tranquilidade às famílias que estão a passar por momentos muito difíceis. O trabalho está em andamento.
8: O ministro admite que as 12 vítimas mortais são de várias nacionalidades, mas é preciso que sejam identificadas para determinar a origem.
10: São distintas nacionalidades, mas vamos esperar a identificação.
8: 12 pessoas morreram por causa deste incêndio. Há também 8 feridos e 4 deles estão em estado grave. Nesta conferência de imprensa, o ministro espanhol do interior voltou a alertar para que as pessoas sigam os conselhos das autoridades.
9: É necessário em todas as situações, em todas estas tragédias de emergência, seguir as instruções dadas. Estas instruções não são recomendações, são obrigações, são deveres, e é isso que ajuda a salvar vidas.
8: Este é já considerado o incêndio mais mortífero do século XXI em Espanha. Cerca de 1.000 pessoas foram retiradas de casa em Almeria, estão temporariamente em pavilhões desportivos.
1: E as primeiras investigações indicam que foi um cabo elétrico numa estrada nacional da região que causou este incêndio. O porta-voz do Ministério dos Negócios Estrangeiros do Irão desmente o presidente dos Estados Unidos da América. Hoje, Donald Trump afirmou que Teherão tinha pedido a continuidade das negociações. ao mesmo tempo que garantira que o cessar-fogo entre os dois países tinha chegado ao fim. Em declarações à televisão estatal iraniana, o porta-voz do Ministério dos Negócios Estrangeiros, Ismael Baghaei, negou que Teherão tenha pedido novas negociações com Washington. De acordo com este responsável, o Irão limitou-se a aceitar uma visita ao país de um mediador do Qatar. E vamos às contas dos bilhetes para os Jogos do Mundial de Futebol. Depois da eliminação dos Estados Unidos e de Portugal, os preços dos bilhetes caíram quase 60%. E apesar de a seleção francesa ser favorita para vencer a competição, de acordo com os dados da revista Forbes, o jogo de ontem com a seleção marroquina foi o que teve os bilhetes mais baratos. Miguel Bastos.
11: Com preços a partir dos 989 dólares, cerca de 866 euros. Um preço que poderá ser considerado alto, mas que será baixo em relação a outros jogos deste Mundial. Até à eliminação dos Estados Unidos e de Portugal, os preços mínimos para o jogo de hoje no mercado secundário rondavam os 2.600 euros e baixaram para 1.050 euros aproximadamente. O número de bilhetes disponível no mercado secundário aumentou de 28 mil para 49 mil bilhetes, o que revela um desinteresse crescente por esta competição. Isto, apesar das principais seleções favoritas continuarem em prova: França, Espanha, Argentina e Inglaterra. Apesar desta queda no valor dos bilhetes, convém referir que este Mundial tem os bilhetes mais caros de sempre. Para se ter uma noção, o bilhete mais barato para a final deste Mundial custa 9.346 dólares, cerca de 8.200 euros.
1: O vai-vem dos preços nos ingressos dos jogos do Mundial de Futebol, que já está na reta final.
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conheço melhor com J.J. Cale e o Sr. Lapfoot. Aqui há um murmúrio de combinações e tudo se reúne e compreende sob a sombra da noite. Entra James Taylor.

Ana Kruger, na linha da frente da banda de Porto Alegre, Delicatessen. Antes passou Sofia Hoffmann. E já aí vem Orleia Amorosa.

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7: 9 minutos e há panfletos de Pete Seeger.

0: Smokey Robinson. Ficámos no lugar onde sempre temos um encontro com Pedro Tadeu. Aceite este panfleto.
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2: Pete Seeger e Yankee Doodle.

Há muitas dúvidas sobre a origem desta melodia, que está ligada ao nascimento dos Estados Unidos da América, que agora celebra 250 anos da Declaração da Independência em 1776. Tem-se a certeza que a origem é europeia e sabe-se que a primeira menção documental confirmada do título Yankee Doodle aconteceu no dia 29 de setembro de 1768 no Journal of the Times de Boston. Naquela época, o tema era identificado como uma peça executada pela banda militar britânica estacionada na cidade, quando aquela parte da América ainda era uma colónia inglesa. A tradição historiográfica atribui frequentemente a autoria da letra original ao cirurgião militar britânico Richard Chuck Burke, por volta de 1755, durante a Guerra Franco-Indígena. Contudo, investigações musicológicas defendem que o complexo textual da canção tem raízes americanas que remontam ao final da década de 1740. Originalmente, Yankee Doodle era uma canção social e militar britânica que fazia humor e sátira contra os colonos americanos, que gozava abertamente com eles. O vocábulo Yankee servia para identificar um colono da Nova Inglaterra, enquanto a palavra Doodle significava simplório, e Macaroni, a expressão que encerra a primeira estrofe da canção, referia-se a um homem excessivamente afetado pelas modas de Londres. Noutra estrofe é mesmo usada a palavra Dandy, que se refere a um homem que demonstra um cuidado extremo com a elegância, a moda e o bom gosto estético. O escárnio britânico incidia em particular na incapacidade dos colonos em distinguir entre a elegância real e a imitação, e metia-se com a mania que esses americanos teriam de usar uma pena no chapéu. A transformação da música no hino de identidade nacional dos Estados Unidos resultou de um processo de apropriação e reversão desse insulto durante a Guerra da Independência. Tropas britânicas tocaram melodia para ridicularizar os americanos nas batalhas de Lexington e Concord em 1775. Mas os colonos responderam utilizando a mesma música durante a retirada dos ingleses, derrotados, para Boston. A partir deste período, novos versos foram integrados, incluindo estrofes sobre a derrota dos ingleses em Bunker Hill, mas também apareceram versões com comentários satíricos sobre George Washington quando este assumiu o comando das forças americanas em Cambridge. Em 1777, após a vitória americana na Batalha de Saratoga, Yankee Doodle já funcionava como um hino oficioso da nova nação. A canção simbolizava a inversão de poder, forçando os vencidos a ouvir a melodia que anteriormente utilizavam para inferiorizar os colonos. Ao longo do século XIX, o tema consolidou-se como um ar nacional, sendo arranjado para piano e integrado no repertório de teatro musical e propaganda patriótica durante a Guerra de 1812.

12, também contra os ingleses e durante a Guerra Civil. Dou um exemplo quando o 8º Regimento de Vermont, uma tropa do Norte, entrou em Nova Orleans em maio de 1862, cidade confederada, ouviam-se nas ruas canções secessionistas, como The Bonnie Blue Flag. Os soldados do Regimento da União decidiram então marchar ao som de Yankee Doodle, abafando as canções da multidão hostil. No século XX, a imagem da canção foi moldada pela cultura de massas, nomeadamente através de George M. Cohan, que a tornou ainda mais famosa na peça Little Johnny Jones, de 1904, e no filme Yankee Doodle Dandy, de 1942. O estado do Connecticut adotou formalmente a composição como a sua canção oficial em 1971. Pete Seeger incluiu a canção Yankee Doodle no primeiro volume da sua série American Favorite Ballads, gravada entre os anos de 1957 e 1962, para a editora Folkways Records. A letra utilizada por Seeger na gravação segue a estrutura que se tornou comum no século XIX, descrevendo a ida à cidade, o pônei e a pena no chapéu, designada como macaroni. A investigação musicológica indica que a variante específica cantada por Seeger pode ser mais tardia do que as versões utilizadas durante a Revolução Americana. Enquanto as tropas de 1775 utilizavam estrofes que descreviam o cotidiano militar, como o verso que diz "O meu pai e eu fomos para o acampamento", a versão de Seeger corresponde a uma forma editorial estabilizada por volta de 1842, que privilegiou a transformação do tema numa rima infantil e pedagógica. Na cultura pública dos Estados Unidos da América, esta letra permite, por isso, que a canção funcione simultaneamente como uma memória histórica da Fundação Nacional e como um conteúdo estável para o ensino escolar. 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
2: Este programa teve cuidados técnicos de Matilde Sardo, João Carrasco e Tiago Vaz. 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Na próxima hora, há Old Friends.

0: 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Boa noite, são 11 horas 10 nos Açores.
1: O sistema volta, soma críticas, está a funcionar há 3 meses, para além das garrafas de plástico e latas custarem mais 10 cêntimos. Em Lisboa há mais lixo nas ruas. O incêndio na Andaluzia continua com uma frente muito ativa por causa do vento. Já provocou 12 mortes e 8 feridos, dos quais 4 em estado grave. Espanha está nas meias finais do Mundial de Futebol. Na próxima semana joga com a seleção francesa.
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1: Hoje passam 3 meses desde que começou a funcionar o sistema Volta, o sistema que implica a devolução de garrafas de plástico e latas numa máquina para o efeito. Mas é preciso esclarecer que, quando consumidas num local, não se pode cobrar os 10 cêntimos por garrafa ou lata. Por causa disso, a empresa que implementou o sistema prepara uma campanha para o mês de agosto, à altura em que também vai instalar mais 500 novos contentores. Em Lisboa, o lixo nas ruas aumenta. Por causa deste sistema Volta, a jornalista Arlinda Brandão ouviu as críticas de quem se queixa.
2: É o dia-a-dia em vários locais muito frequentados, como o Bairro Alto, em especial ao final do dia e de madrugada, há pessoas a ir aos contentores do lixo e papeleiras, rasga os sacos, retira as embalagens para obter o reembolso e espalha o resto do lixo na rua.
3: O lixo fica depois no chão, o que numa área já com problemas fica ainda mais problemático.
2: Fabiana Pavel faz parte do movimento Morar em Lisboa e vive no Bairro Alto, onde os moradores queixam-se que, com a entrada em vigor do sistema Volta, todos os dias há pessoas a vasculhar o lixo.
3: Eu acredito que não sejam apenas pessoas em situação de sem-abrigo. Tem-se visto também pessoas em condições económicas menos favoráveis que encontraram nisso uma solução para juntar algum dinheiro. Infelizmente estamos numa situação económica difícil e infelizmente há pessoas que precisam disso.
2: Nas zonas com mais visitantes, como o Cais do Sodré, Príncipe Real, Chiado ou Bairro Alto, muitas destas embalagens que acabam colocadas no lixo e não devolvidas ao sistema Volta são de turistas.
3: É muito fácil que os turistas não tenham conhecimento desse sistema e, portanto, joguem as embalagens no lixo.
2: Numa resposta escrita à Rádio Pública, a Câmara de Lisboa diz estar a acompanhar e a monitorizar esta situação com impactos em diferentes zonas da cidade. A autarquia garante que, com as entidades responsáveis pelo sistema, está a avaliar a necessidade de adotar medidas que minimizem estes impactos na higiene urbana e no espaço público.
1: E passam 3 meses desde a implementação deste sistema Volta. As 6 localidades que esta noite estão com torneiras sem água no concelho de Almada são Feijó, Laranjeiro, Valflores, Barrocas, Cova da Piedade e Chegadinho. Durante a tarde, o presidente da Agência Portuguesa do Ambiente anunciou que o Seixal vai permitir um furo de captação de água para se compor os abastecimentos no concelho de Almada, como explicou Pimenta Machado.
4: Responde a cerca de 10% das necessidades de água para Almada, estará em condições de produzir água. Dizer também já agora dois números muito importantes que nos está a ouvir. As captações que existem em Almada produzem 50 mil metros por dia, sendo que os consumos é 60 mil metros por dia. Portanto, há aqui uma diferença de 10 mil metros por dia. Esse furo vai produzir na ordem dos 1.800 a 2 mil metros por dia e, portanto, ele vai dar cerca de 20% daquilo que são as necessidades de água. É um bom contributo para aquilo que é suprir aquele déficit em água que é produzida e aquilo que é água que é utilizada.
1: Só por volta do final deste mês, o abastecimento de água em Almada deve estar mais normalizado. O porta-voz do Ministério dos Negócios Estrangeiros do Irão desmente o presidente dos Estados Unidos da América. Hoje, Donald Trump afirmou que Teherão tinha pedido a continuidade das negociações, ao mesmo tempo que garantira que o cessar-fogo entre os dois países tinha chegado ao fim. Em declarações à televisão estatal iraniana, o porta-voz do Ministério dos Negócios Estrangeiros, Ismael Baghaei, negou que Teherão tenha pedido novas negociações com Washington. De acordo com este responsável, o Irão limitou-se a aceitar uma visita ao país de um mediador do Qatar. Por causa do conflito no Golfo, o preço da gasolina e gasóleo volta a subir na próxima semana em Portugal e o Chega vai propor a indexação dos preços dos combustíveis à descida do preço do petróleo no mercado internacional. André Ventura considera inaceitável que os portugueses não beneficiem dessa oscilação do mercado.
5: Na próxima semana teremos um aumento brutal do preço dos combustíveis. No gasóleo temos uma subida de mais 7 cêntimos por litro e na gasolina de mais 3 cêntimos por litro. O que é curioso, dadas as circunstâncias em que acontece, quando o cenário de guerra e de instabilidade no Médio Oriente parecia abrandar, o preço dos combustíveis manteve-se e desceu ligeiramente face às subidas abruptas que tinha nas semanas anteriores. Por isso, Chega vai propor um projeto de lei que basicamente estabeleça o princípio correto nesta matéria. Quando o mercado internacional dita a descida dos preços do petróleo, o gasóleo e a gasolina devem descer na proporção dessa descida dos preços do mercado internacional do petróleo.
1: O líder do Chega em conferência de imprensa durante a tarde, André Ventura, criticou também o primeiro-ministro por ter ido ontem à noite a um festival de música enquanto o município de Almada está sem água. O incêndio na Andaluzia, que as autoridades locais classificam como o maior drama de sempre, continua ativo. Pelo menos 12 pessoas morreram, mais de uma vintena continua desaparecida e as autoridades espanholas preocupam-se agora em identificar as vítimas, que podem ter várias nacionalidades. Cláudio Godinho.
6: Uma das prioridades é identificar as vítimas mortais. O ministro espanhol do interior garante que tudo está a ser feito para que as vítimas mortais sejam identificadas. É um trabalho que está a ser desenvolvido pelo Instituto de Medicina Legal Espanhol.
7: O Instituto de Medicina Legal está a trabalhar para identificar as 12 vítimas mortais o mais rapidamente possível. Como devem imaginar, é muito importante trazer tranquilidade às famílias que estão a passar por momentos muito difíceis. O trabalho está em andamento.
6: O ministro admite que as 12 vítimas mortais são de várias nacionalidades, mas é preciso que sejam identificadas para determinar a origem.
8: São distintas nacionalidades, mas vamos esperar a identificação.
6: 12 pessoas morreram por causa deste incêndio. Há também 8 feridos e 4 deles estão em estado grave. Nesta conferência de imprensa, o ministro espanhol do interior voltou a alertar para que as pessoas sigam os conselhos das autoridades.
7: É necessário em todas as situações, em todas estas tragédias de emergência, seguir as instruções dadas. Estas instruções não são recomendações, são obrigações, são deveres, e é isso que ajuda a salvar vidas.
6: Este é já considerado o incêndio mais mortífero do século XXI em Espanha. Cerca de 1000 pessoas foram retiradas de casa em Almeria, estão temporariamente em pavilhões desportivos.
1: As primeiras investigações indicam que foi um cabo elétrico partido, que pode ter sido a origem deste incêndio que já consumiu mais de 4.400 hectares. Incêndio complexo, a Proteção Civil Local em alguns casos pediu aos moradores para ficarem em casa, noutras situações o melhor era a evacuação. Entre os desaparecidos e vítimas mortais podem estar pessoas que, assustadas, não procederam como as autoridades indicaram. Espanha está nas meias finais do Mundial de Futebol depois de vencer esta noite a seleção da Bélgica. Resultado final 2-1 e o filme do jogo com Camila Vidal. Não é possível escutarmos nesta altura o trabalho da jornalista Camila Vidal. Nesta altura fica para o noticiário da meia-noite.
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11: A pobreza em Portugal diminuiu, ainda assim as assimetrias continuam a ser bastantes e a desigualdade também. Foi o que discutimos no último episódio.
12: Agora vamos refletir sobre genes e longevidade. É o tema deste encontro.

0: Mais do que o quanto, será relevante questionarmos o como. Mais do que quanto tempo vamos viver, como vamos viver esses anos. Vivemos numa época em que a esperança de vida continua a aumentar, mas a dúvida instala-se. Porquê é que algumas pessoas vivem até aos 100 anos com boa saúde, enquanto outras enfrentam doenças muito graves mais cedo? A ciência tem procurado responder a esta questão e uma das áreas mais estudadas é a genética. Hoje sabemos que os genes desempenham um papel importante na longevidade, embora não contem toda a história. Ter pais ou avós com longevidade pode aumentar as probabilidades de uma vida mais longa, mas os investigadores estimam que a herança genética explica apenas uma parte da equação. A forma como nos alimentamos, o exercício físico que fazemos, a qualidade do sono, o stress, as relações sociais e até o ambiente em que vivemos parecem influenciar de forma profunda a maneira como envelhecemos. Mais interessante ainda é o facto de a ciência estar a descobrir que os nossos hábitos podem influenciar a forma como certos genes são ativados ou desativados ao longo da vida. Sim, existe uma diferença entre a idade que consta no BI, no bilhete de identidade, e a idade que o nosso corpo realmente tem. E essa diferença pode ser medida, pode ser alterada. Alguns investigadores até acham que pode ser parcialmente revertida. Mas um novo estudo, recentemente divulgado, parece contrariar a ideia até aqui sumida de que apenas cerca de 20% da longevidade humana depende dos genes, mas sim que a influência genética pode chegar a 50%. A investigação reavaliou dados históricos e indica que mortes por causas externas podem ter mascarado o efeito. Num estudo recentemente publicado pela revista Science, foram usados modelos matemáticos para reavaliar dados históricos sobre longevidade. A equipa responsável reanalisou grandes bases de dados de gêmeos da Suécia e da Dinamarca. A genética pode definir uma parte importante do potencial biológico de envelhecimento, mas a forma como esse potencial se concretiza continua a depender do ambiente, dos comportamentos, dos cuidados de saúde e também do acaso. Então, até que ponto estamos programados para viver mais? Será possível contrariar uma predisposição genética menos favorável? É este o tema do Old Friends de hoje, com o Manuel Sobrinho Simões. Olá, Manuel.
1: Olá.
0: Júlio Machado Vaz. Olá, Júlio.
2: Olá, Miguel.
0: E Tiago Alves. Olá, Tiago.
3: Olá, Miguel Soares. Uma saudação especial aos old friends cada vez mais longevos. Sem dúvida. Manuel, hoje é entre nós, digamos assim. O Júlio não entra.
2: Vamos Posso aqui ir embora?
3: Sim, claro, Júlio.
2: É que a minha Júlio. Vida
0: Sim,
2: não é
0: claro,
2: isso.
0: Claro, não.
3: Estás com vontade. É muito tarde já para ti, não é? Precisas descansar.
2: Não, é o contrário. Quero ir para a movida, não é?
0: Bom. Com a Lola.
3: Vamos primeiro à chave, digamos
0: escutem
3: assim.
0: Escutem o último episódio para perceber.
3: Ou os últimos. Vamos à chave. 20% da longevidade humana depende dos genes, a influência genética pode chegar aos 50%. Enfim, o que é que isto nos diz?
4: É uma simplificação, não me lixa.
3: É uma simplificação científica, claro. Ou é especulação científica?
4: Não, é as duas coisas. É especulação e simplificação, pelo amor de Deus. Epá, 20%, 50%. Estão a brincar comigo.
3: Eu sabia que o Manuel ia arrumar com isto em 30 segundos.
4: Não, deixa lá os genes.
0: Em três palavras.
4: Não, o gene, não é isso. Vamos lá ver se eu entendo. Os genes são todos muito parecidos. E, portanto, estamos cá há muito tempo. E fomos selecionados ao longo de milhões de anos. Milhões. E, portanto, era muito estranho que nós não... E estamos nós vivos. E somos os gajos que sobreviveram. Os outros morreram. Portanto, nós ao longo de milhões de anos tivemos a selecionar os genes melhores. E portanto, se calhar não é 50%, aí é 80% ou 90%, percebem? Uhum. Se começarem a querer dizer o que é que nós temos de potencial genético, é brutal.
0: Uhum.
4: E portanto, agora, vamos lá ver, isto apesar de tudo tem um limite.
0: Mas assim sendo, ok, eu estou a perceber esse enquadramento da evolução da espécie ao longo de milhões de anos. Mas assim sendo, como é que se explica tantas diferenças entre pessoas semelhantes, todos somos semelhantes, para não dizer iguais, como é que se explica tanta diferença na longevidade entre pessoas semelhantes que vivem até no mesmo contexto social, económico, cultural?
4: Não é verdade.
0: Não?
4: Não é verdade que seja, é mais natural. A gente, por exemplo, onde é que nós temos tipos muito velhinhos? É em ilhas pobres. Onde a gente vê tipos muito velhinhos, ilhas pobres. Ou então nichos, por exemplo, na Roménia. Sítios muito pequeninos nas Alpes, nos Alpes quaisquer da Roménia. Portanto, e o que o Miguel está a dizer é verdade. Quer dizer, se eu tenho uma ilha pobre, onde os gajos aguentam até aos 100, 110, 120, mais mulheres do que homens, sempre, o que também é interessante, é que em Portugal, nós também em Portugal também estamos os homens, estão com 90, 79 de esperança de vida, e as mulheres 84.
3: E até é uma diferença
4: temos os mesmos genes.
0: Exato.
4: Reparem, temos os mesmos genes.
0: Isso é uma boa questão.
3: Sugeriria a dois dos participantes neste programa que tratassem outros dois que não nomearei com algum respeito e carinho, porque estamos quase nos 79.
4: Exato. Portanto...
0: Júlio Machado Vaz.
4: Não, mas agora reparem, quando a gente vai ver nas ilhas, onde há tipos
3: homens
4: muito velhinhos...
3: Homens 79,7, mulheres 82,5. Não é 84.
0: É,
3: não
0: é, são 4 anos.
3: Eu não resisto a sugerir aos dois mais longevos que mudem de sexo.
4: Enquanto estão a aguentar.
0: Tenham mais três.
4: Mas é mais três. Mas reparem, o que nestas experiências, é que estas experiências das ilhas foi muito engraçada, porque nas ilhas nós tivemos uma hipótese extraordinária, que foi estudar aqueles. E é verdade que não se encontraram nenhumas alterações especiais naqueles genes. O que se encontrou foi populações que foram selecionadas ao longo de muitos anos. É verdade que foram morrendo as pessoas mais frágeis, e também é verdade que foram sempre sociedades que, como eram pobres, tinham uma alimentação com fome, andavam muito para ir buscar, não tinham carros, nem tinham. E, portanto, nós tínhamos uma situação que é quase como uma situação excepcional, de ter a seleção dos tipos que são muito longevos. E é verdade.
3: Estás a falar das chamadas zonas azuis.
4: Exatamente, são ilhas.
3: Okinawa, Sardenha.
4: Exatamente. Opa, porque, e depois não faz ideia, pá, quando se vai para ilhas assim pequeninas, mal conhecidas, pobres, opa, eles não morrem, percebes? Do resto, atenção que os japoneses de alguma maneira têm isto também. O Japão é grande, é uma ilha grande. Mas, portanto, eu que eu acho, estou de acordo com vocês, que isto tem muito a ver com os genes que foram selecionados positivamente ao longo dos anos, porque eles foram sempre aqueles que resistiam, os outros foram morrendo. E, portanto, é verdade que nós somos selecionados para viver.
0: Já agora, em relação às chamadas zonas azuis, de que falava, na Sardenha verificou-se que essas pessoas tinham... Portanto, havia uma alta concentração de homens centenários e havia um isolamento genético. Em Okinawa, no Japão, eram pessoas com uma dieta, ou são pessoas com uma dieta rica em vegetais e com redes sociais fortes, não as redes online, mas as redes entre pessoas.
3: E há um aspecto delicioso que eu sei que tu vais citar.
0: Não sei se vou citar. Em Loma Linda, nos Estados Unidos, na Califórnia, uma comunidade adventista sem tabaco ou álcool. Na Costa Rica, Nicoia, dieta tradicional. Na Grécia, na Ilha do Egeu, dieta mediterrânica, cestas e baixo stress. O que é que eu ia citar que não citei?
3: É porque normalmente fala-se de outra coisa, que é sentido de vida.
0: Propósito,
3: o que encaixa muito bem na questão do stress.
0: Sim, isso também estava aqui na Costa Rica. Na Costa Rica, dieta tradicional e propósito de vida, sim. Eu fugi precisamente para te surpreender.
3: Não. Tu calaste para me dar o palco.
0: Exatamente. Bom, mas eu são casos muito específicos, não é? Muito.
3: Em termos gerais, eu posso só pôr um parênteses, pô, claro. O Manuel continua. Reparemos que... O quadro que o Manuel traçou, a partir de uma determinada altura, há uma instituição que faz batota com tudo isto, que é a medicina.
4: Claro. É verdade.
3: A partir do momento que a medicina se torna eficaz, a medicina começa a manter vivos aqueles que naturalmente já tinham ido desta para melhor. É curioso, não é?
4: Uhum. É o grande fator de sobrevivência.
3: É, exatamente.
0: Evolução.
4: De sobrevivência.
0: E a evolução da medicina,
4: claro,
0: também, não é?
4: Claro, mas foi claro, a assistência claro. Médica, claro. Mas modificou totalmente. Percebem? Porque isso, e é o Júlio tem razão, porque isto mudou totalmente.
0: Sim, mas quando assistimos, voltando àquela minha pergunta inicial, quando vemos que pessoas no mesmo local, no mesmo país, com o mesmo tipo de assistência médica, com o mesmo tipo de condições ambientais, e depois há uma que vive muito mais tempo do que a outra, é uma questão apenas de azar, de acaso, ou pode haver aqui alguns traços comuns, nomeadamente genéticos,
4: não sei.
0: Que o expliquem?
4: Não sei, atenção, eu depois, porque quando eu li esse artigo achei graça.
3: Mas o Manel não está a reduzir a influência genética a zero.
0: Pois eu sei. Por isso é que eu estou a insistir no ponto.
4: Não.
3: Claro.
0: Se reduzisse a zero, não existia na pergunta.
4: Não é isso. Mas não é isso, é que vocês estão a dizer.
3: Porque este artigo é muito bom. Chegamos aos 50%.
4: Este artigo é muito bom e são ilhas também, reparem que são também ilhas. Ilhas no sentido agora, se quiserem, vocês é uma. Mas atenção, eu referia-me a outros artigos em que a gente encontrou sempre a história das ilhas pobres. Quer dizer, que é um mecanismo diferente da Sardenha, onde a medicina já passa a ter maior efeito.
0: Mais peso.
4: Ou a Grécia, percebe? Portanto, e é por isso que a gente tem que ter cuidado, não é? Mas é verdade que, vão lá ver, se a gente, opa, eu já disse aqui dezenas de vezes, quando a gente diz assim, epá, a gente quer viver muito, epá, vamos passar fome. Basicamente, percebem? E isso aí não tem nada a ver com os genes, porque isso faz isso em qualquer animal. Qualquer animal em que a gente o põe na fome, o gajo não morre. O que o mata é comer, senão não morria.
0: Vai desatar tudo a fazer greve de fome a partir deste momento.
4: E há muito tempo que sabia.
0: Mas não é o caso, não é?
4: Mas a gente sabe isso, percebem? O que nos mata é a alimentação.
0: Uhum.
4: Depois também, é verdade que a gente também, o oxigênio e a luz, também matam.
3: Depende,
4: mas é a alimentação.
3: Também depende do tipo de alimentação.
4: Não, mas claro.
3: Tu estás resguardado porque comes sobretudo peixe grelhado, não é? Mas nem toda a gente é assim. Não,
4: mas opa, deixa-te de brincar, pá, porque eu estou a ficar, eu estou gordo como um cherno, mas eu como alarvemente. Atenção. Não,
3: estás com excesso de peso ou estás obeso?
4: Não, estou bom, pá.
3: Estou com 89,
4: semana 89,
3: para 89. Ah, 89. Então estás só com excesso de peso.
4: Exatamente.
0: Ele diz que está bom e que é um cherno, portanto, não, se calhar não, mas, passávamos aí ao Júlio a organizar um grelhada.
3: Exatamente.
4: Em todos os animais, pelo amor de Deus, vocês sabem que isto faz em qualquer animal. Se a gente lhe puser com fome, opá, eles são todos iguais. Aqueles ratos são todos iguais uns aos outros. Epá, há uns que não comem e outros que comem, quem é que morre? Quem come? O que é impressionante, as pessoas não têm consciência disso.
3: Também se pode morrer de fome.
4: É raro.
0: Há um burro. Nós estamos todos em greve de fome.
4: Há um burro do inglês.
3: Exatamente.
4: Há um burro do inglês. Não, e portanto, atenção, na palavra de honra. O problema de sobreviver muito, não há dúvida nenhuma, que é não ter toxicidade. E a toxicidade é a alimentação, é o oxigénio,
0: o ambiente.
4: É o ambiente, é o oxigénio e é a luz.
3: Por isso é que se explica que nas narrativas do apocalipse eles nunca comam,
4: claro,
3: e sobrevivam,
4: claro,
3: e tenham energia, inclusive, para.
4: Não,
3: está explicado.
4: Não é
3: um problema de argumento.
4: Não, mas agora voltamos agora a outra coisa, vocês estão a dizer.
3: Falando a sério.
4: É verdade que há fatores, tenho a certeza que há famílias que são famílias de tipos muito longevos. Famílias.
3: Ah, claramente.
4: E claro, isso, pá, e caramba, eu sei isso da minha
3: família. Todos nós conhecemos.
4: Não, pá, e atenção, e aí há um papel genético de base, indiscutível. Mas depois há uma cultura familiar. Opa, e ela é. Para a gente que vê de fora, isso é mais importante do que as características, porque nunca se encontrou, quando se vai estudar os genes, nunca se encontraram genes, este gajo vai ter, ninguém sabe.
3: Não.
4: Pois não, percebe? É que a previsão, ninguém sabe.
3: Continuaremos a debater os fatores, mas voltando ao ponto de partida, se nós aperfeiçoamos os genes,
4: Selecionámos.
3: Tendo em conta toda...
4: Ao longo de milhares de anos.
3: E hoje temos mais capacidade, porque quebramos a cadeia do ADN, de investigar, não podemos de repente alterar a fórmula e dizer, não, a responsabilidade pela longevidade é 50% genética em vez de 20%. Isto do ponto de vista científico não pode explicar esta...
4: Não sei, mas não me acredito.
0: E será possível fazermos uma seleção dos genes para um anti-envelhecimento?
4: Claro, isso é a grande aspiração. Pois. Mas eles não têm esses alvos, percebem? Eu, por acaso, eu sou totalmente contra isso. Mas isso
0: contra
4: é que é a espécie...
0: Encontrar a seleção de genes.
4: Selecionar a espécie.
0: Uhum. Isso é o que a gente levanta questões éticas.
4: Eu sou contra isso. Mas há muita gente que faz. Há muita gente que está a fazer, não,
3: sim,
4: experimental.
3: Clínico, experimental. Isso é recuar ao Holocausto, não é?
4: Foi uma seleção.
3: E era verdade.
4: E foi assim.
3: Não podemos esquecer isso.
4: E foi assim.
3: Quando introduzimos
4: tipos,
3: este tema.
4: Quando a gente começa o paleo-ariano, o ariano é genético.
3: Uhum.
4: Claro. Não é porque ele comia pouco.
0: Claro.
4: O ariano mesmo comia bem.
3: Claro.
4: Portanto, aí agora eu acho isso indecente. Porque eu só. Para a gente começar a interferir com os genes, eu só acho defensável se a gente tiver uma coisa que corrige um erro. Agora, para melhorar a espécie, opa, mas é verdade que se podia. E assim como podíamos selecionar o olho azul, também podíamos escolher um tipo muito bom em maratonas ou o tipo que vivia muitos anos. Agora, eles não sabem quais são.
0: Repare, Júlio,
4: nenhum de nós sabe.
2: É que isso trouxe-me uma coisa à memória. Para aqueles que conhecem bem, que não é o meu caso, meu pai conhecia. Para aqueles que conhecem bem a história do nazismo, da Segunda Guerra Mundial, há artigos de eugenia ingleses em que a verdadeira diferença entre aqueles artigos, o que preconizavam e o que aconteceu, é que Hitler, que, como sabem, tinha um ar profundamente ariano, não é? Hitler é que Hitler passou à prática.
4: Claro.
2: Porque, na realidade, havia, em termos das sociedades da eugenia, pressupostos que, no fundo, diziam ou nós, e aliás, também a história, sob muitos aspectos, da civilização ocidental e da sua arrogância. Ou nós controlamos determinadas raças, essa palavra, que é uma palavra maldita, porque não traduz nada, Manel sabe isso bem melhor que eu, não é? Ou então... nós estamos tramados. E isso, para muitos, passava pela eugenia, pela seleção genética.
4: E não foi, e fez.
2: E fez-se. Pronto. Depois, como é evidente, isso não é simples, não é? Havia não sei quantos altos dignatários do regime nazi que depois se veio a averiguar que tinham o avô judeu e mais isso.
4: Porque... E acho que é nazi. Acho que é nazi, quase sempre. Nós somos mais sefarditas, mas os outros são os que acho que é nazi. Mas repara que isso é que vocês vão dizer uma coisa que é mesmo verdade. É que nós não. Se esta coisa dos 50%, se nós soubéssemos qual era o conjunto que tem um conjunto genético que estimula a ideia de que vamos ter uma longevidade muito grande, longevidade cronológica, que é o que estamos a falar aqui. Epá, isso seria ser uma coisa também dificílima, porque então não é um fator, não é um gene, é um circuito de genes. Epá, ninguém conhece. Portanto, deixem-se de coisas, quer dizer...
2: Sim, mas isso é importante que tu expliques, Manuel. É que eu, por exemplo, que não sou um especialista nisso, embora tenha sido monitor de genética, mas não era esse tipo de genética nessa altura que estava em cima da mesa para ser ensinado.
4: Agora isto é genómica, isto agora é mesmo genómica, tu és da genética clínica.
2: Exatamente, e as pessoas têm muitas vezes uma visão da parte genética assim, como tu te apressaste a pôr de lado, que é, há um gene para isto, há um gene para aquilo, não, não, nunca é assim.
4: Nunca, não. É em relação a isso, é então sobretudo
2: é um vitral.
4: Exatamente, sobretudo em relação à longevidade. E é por isso também que o Miguel falou nisso, e é verdade, quando eles começaram a dizer atenção que a longevidade, atenção, há uma longevidade cronológica, mas não se esqueçam que nós temos tipos que estão com longevidades biológicas ou metabólicas muito más, porque os rins estão lixados, ou a cabeça está muito inchada, ou o coração, não sei o quê. O que significa que mesmo a cronológica pode ser depois, no fundo, furada, porque o tipo que estava muito bem, porque tem 100 anos, mas o rim deu o eco. Percebem? E, portanto, e aí ninguém sabe quais
0: foram os genes. Toda a gente devia saber a sua idade biológica, é possível aferi-la com rigor.
4: É, mas por órgãos. Portanto, avaliam diferentes órgãos, porque o envelhecimento, porque no fundo isso é o envelhecimento. Certo. A gente não tem vergonha de dizer, mas o que a gente está a dizer é o envelhecimento dos órgãos, que são de velocidades diferentes.
0: Isso é possível órgão a órgão?
4: É. Em relação a alguns
0: isso
4: órgãos.
2: Vocês já repararam, desculpem a expressão profissional do psiquiatra, eu e o Manuel estamos numa idade em que, se decidíssemos avaliar isso, não seria muito angustiante para nós, porque é muito difícil que nos saiam órgãos muito mais velhos do que nós somos.
0: Claro.
2: Agora, um tipo de 30 e tal descobrir que tem um fígado de 50 e tal ou 60, já é bem mais angustiante.
0: Há pontos de contacto entre a idade biológica dos órgãos e a idade metabólica, por exemplo?
4: É muito parecida. Por exemplo, eu que tenho 78 e vou fazer 79, o que está, para mim, o que está pior em termos agora analíticos é a ureia. A ureia está sempre a bater porque eu começo a ter insuficiência renal. Coisa mínima, não dá para chamar insuficiência renal, mas sei, percebem? E de certeza que se eu fizer agora os estudos muito de enzimas, por exemplo, cardíacas ou hepáticas, eu vou, sabe lá, não sabe, faço a minha ideia como é que estarei, percebem? A cabeça é mais difícil.
2: Isto é o professor Nelson Missões a confessar que não faz análises.
3: Estava a pensar nisso, mas olha, a cabeça é mais difícil. Mas
2: ele não quer saber,
4: Não posso fazer nada. Pá.
3: Esse capítulo.
4: Não posso fazer nada. A cabeça não há tantos marcadores biológicos, percebem?
3: Claro.
4: É mais o comportamento e os questionários e tal.
0: E até que ponto é que pensam que os nossos hábitos podem ligar ou desligar genes?
4: É, isso é verdade.
2: Isso é um dado adquirido. É epigenético. O Manuel que explica
4: não,
2: isso.
4: Mas, não, é? Mas, Júlio, é verdade o que estás a dizer, percebes? É? Nós, a palavra epigenética é muito perigosa porque a gente...
0: Vamos só definir para quem nos ouve entender.
4: Epigenética é tudo aquilo que não, sem ter a alteração estrutural dos genes, há alguma coisa que liga ou desliga os genes. E essas coisas que ligam ou desligam não modificam a estrutura do gene, mas o gene passa a estar ativo ou inativo. E estas coisas podem ser epigenéticas, mas muito próximas dos genes, e portanto estamos com a cromatina, se a cromatina está acetilada ou não, portanto é uma verdade, ou uma acetilada ou não.
2: Se vais para aqui falar japonês,
4: não,
2: mas
4: não é isso. Portanto,
2: explica o que é a cromatina acetilada.
4: Não, a cromatina é aquilo que...
2: É que os ouvintes têm direitos,
4: não, não é isso. A cromatina no fundo, tu tens os genes, o ADN, mas o ADN está dentro de uma estrutura que tem a cromatina. E essa cromatina pode ligar ou desligar consoante o grau de metilação. Eu estou a usar os dois exemplos mais frequentes, a metilação ou a acetilação. O que também tem graça já agora é que a metilação que faz com que é sobre a metilação da cromatina que vai agora fazer ligar ou desligar o gene, ela pode ligar ou desligar em sentidos contrários, isto é, a metilação não é sempre inativação ou ativação, assim como qualquer outra coisa, isto é, as alterações epigenéticas não são lineares. E é por isso que o Júlio dizia, é verdade, isto é o que é mais próximo, mas se nós pensarmos agora que houve, por exemplo, uma alteração provocada, por exemplo, por uma inflamação, o tipo tem uma inflamação, essa atividade inflamatória pode mudar as características das células e podem interferir agora com o funcionamento.
2: Exatamente.
4: Percebem? Quer dizer,
2: pode haver, por exemplo, uma inflamação crónica, não é?
4: Por exemplo.
2: Que vai prejudicar a reparação celular, essa coisa.
4: Por exemplo, portanto, a palavra epigenética é muito vasta e é por isso que as pessoas dizem que nem devemos usar, porque a gente usa de uma forma demasiado generalista.
3: Bom, e ligando isso ao cotidiano.
2: Não,
3: podemos colocar aqui uma questão em tese. Que é, enfim, adquirirmos cada vez mais conhecimento que nos permita ativar os genes da longevidade, se eles estiverem devidamente identificados.
4: É que não há esse, é isso que não há. Palavra de honra.
3: Palavra de honra, diz o Manuel.
2: Não é preciso das palavras de honra.
4: Não é isso. Repare, nós somos bons.
2: Ninguém duvida.
4: Não, mas não é isso. Nós somos bons a identificar genes. Ou por excesso de ativação ou por inativação, geralmente por inativação, quando são genes muito importantes e fazem uma alteração, mas que é uma alteração no sentido negativo. Nós não temos nada pela positiva. Voltamos agora mesmo a sempre a história. Nós somos bons a identificar doenças. Nós não somos bons a ver resultados bons para a saúde. Ninguém sabe. Está fazendo o que eu estou a dizer. Não há. Nós somos bons e não, este está errado, vamos corrigir este. Mas é porque é uma doença, porque ele estava inativado ou estava alterado. Uhum. Não há nada que diga isto dá mais. Porque vão lá ver, as coisas que dão mais, é o caraças, um gajo que até pode morrer de felicidade. Percebem o que quer dizer? Quer dizer, qualquer coisa que dê atividade a mais dos genes é uma receita para desastre. Percebem o que eu quero dizer? Um gajo que tem uma coisa muito
2: nem
4: boa...
2: Nem é preciso ser dos genes.
4: Exatamente,
2: é
4: o resto. Não é?
2: Não é? Posso ser o cardiovascular, não é?
4: Exatamente, é
2: tu,
4: isso.
2: Tu ganhas a lotaria e cais redondo.
4: Exatamente.
2: Pronto, por exemplo.
4: Exatamente, é isso mesmo.
2: Pronto, pode acontecer.
4: Não é
2: agora,
4: isso.
2: Há más notícias para alguns de nós, que é estas questões da influência epigenética são lentas.
4: Claro.
2: Pronto, não é ligar e desligar. O que significa coisas como... A qualidade da alimentação, a qualidade do sono, o exercício físico, o baixo stress, etc., são coisas que não basta fazer ao sábado e ao domingo de manhã e no resto da semana a javardarmos alegremente. E, portanto, isto significa que essa influência existe, mas que, evidentemente, dá trabalho em termos de consequências positivas.
4: É verdade. E a longevidade é um elemento que é muito importante, porque a gente não quer morrer, não é? Isso é o que nos movimenta e, portanto, eu percebo a importância, mas se calhar é mais importante, por exemplo, é ser um tipo, ser um grande, um corredor de maratona, percebem? E porque é que a gente não... Se isto fosse verdade, assim como a gente está a fazer esta coisa, a dizer que a longevidade depende, então a gente já devia ter dito que os tipos que correm maratonas é genético, percebem? E é verdade, por acaso são quase todos os tipos que vêm da África Negra, por causa da pobreza e da fome.
2: Pois é.
4: Não comiam.
2: Pois é.
4: Não comeram magrinhos.
2: E não tinham transportes públicos, exato. Iam a correr para todo lado.
4: E a fugir dos leões.
2: Depois há um aspecto, importante nisto, que é que, pronto, lá está, não são boas notícias para mim e para o professor Sobrinho Simões, mas é que com o envelhecimento a regulação genética vai começando a ter ratez.
4: Exatamente.
2: Ou seja, vai funcionando pior.
4: Tem erros.
2: E tem
4: mais dificuldade em reparar os erros.
2: Exatamente.
4: É impressionante. Em tudo. Percebem? É engraçado. Do ponto de vista agora intelectual, por exemplo, é onde a gente tem mais medo. Porque como somos depois orgulhosos, é uma chatice. A falta de capacidade de reparar os erros aumenta imenso com a idade.
0: O Manuel
2: eu gostaria que o Manuel tivesse cuidado com os plurais. Somos orgulhosos. Primeiro pergunta-me. E depois de eu dizer que também sou, pode dizer. Agora esta maneira dele se referir à
0: Irmandade. O Manuel não gosta muito de falar em percentagens do peso da genética na longevidade, mas se eu fazer a pergunta de outra forma, o estilo de vida é mais importante do que a genética? Ou menos?
4: Eu pensaria que sim.
0: Quer mais?
4: Eu pensaria que sim. Quer dizer, isso pensaria, quer dizer, e é verdade para as... Agora, em termos agora da grande população, é indiscutível. De novo, Agora, quando vocês perguntam, e é por isso que eles também, a razão desta, e atenção que esta dica é muito bem feita, e é sério, não é aldrabado. Quando se estudam exceções, é onde a gente vai buscar a excepcionalidade. Mas, por acaso, não pode ser transformada numa regra para as pessoas.
0: Uhum.
4: O que tem graça, não é? Devia ser possível. Se os gajos encontraram na Sardenha, eram estes tipos, é pá, vamos lá ver aqueles. Nós, hoje em dia, sabemos os genes todos. Porque a gente consegue fazer o estudo, eu sabe, conhece os genes todos. É pá, então vejam lá o que é que isto... Agora vamos estudar em Portugal, vamos estudar, temos lá 50 gajos com 120 anos, vamos encontrar, ver se lá tem...
0: Se há coisas em comum.
4: E não há, nunca ninguém provou nada, percebem? Uhum. O que tem graça.
0: Tem.
4: Porque o resto é o estilo de vida. É o comportamento, é a atitude.
0: Concorda, Júlia?
1: Concordo, sem dúvida nenhuma. Se quiserem, por exemplo, os genes e a questão da percentagem, para mim, nunca percebo muito bem porque é que se chega a números redondos, se são estes, são aqueles, etc. Respeito, mas diz-me pouco. Mas se quiseres, por exemplo, o Manuel falou há pouco de famílias, há famílias, olhem, eu lembro-me das minhas tias, e os meus primos, às vezes ríamos, porque as minhas tias às vezes diziam, ah, sabes quem morreu? O primo não sei quê. E depois a outra dizia assim, mas que idade é que ele tinha? 75, tão novo. E elas não estavam a mentir, elas estavam tão habituadas a viver rodeadas de pessoas com 80 e muitos e 90 e tal, que realmente ficavam surpreendidas. Pronto. Mas, se quisermos, é assim, a questão do estilo de vida é de uma transparência cruel, que é assim, nós podemos ter realmente um potencial genético para viver muito, e até para outras coisas, o potencial genético pode ter a ver com mil e uma variáveis na nossa vida. Mas depois o nosso estilo de vida pode liquidar completamente isso. Nós temos estado a falar das vantagens do estilo de vida, não é?
0: Uhum.
1: A dieta mediterrânica, o andar ou correr ao ar livre, isto, aquilo e aquilo outro. Depois há outra face da moeda, que é uma pessoa pode ter uma composição genética magnífica. Se depois não faz senão as neiras, não há gene que resista.
0: Uhum.
1: Yeah. Podemos dizer é assim, tinha uma herança genética tão boa que em vez de quinar aos 35, quinou aos 40. Está bem, mas de qualquer maneira, claro, quinou antes do que poderia ter acontecido.
0: É como quem herda uma herança material, não é? E dá cabo do dinheiro não estando, ou quem a preserva, exatamente, ou até faz mais dinheiro a partir dele. É um bocadinho mal comparado a mesma coisa.
4: Não é?
0: E há a possibilidade de herdar, agora que falaste em herdar, há a possibilidade de herdar proteção contra algum tipo de doença, sei lá, contra doenças cardiovasculares, contra doenças de Alzheimer. Há genes protetores, Manuel?
4: Nunca se encontrou.
0: Não. Mas é possível herdar essa proteção?
4: Não. Encontra-se ao contrário.
0: Uhum.
4: Quer dizer, nós sabemos quando as coisas dão para torto, nós encontramos.
0: Que vivem em comum.
4: Exatamente. Mas sempre pela negativa. Quer dizer, nós nunca encontramos coisas pela positiva. Percebem? Em termos genéticos, temos muitas coisas que nós... O colesterol, por exemplo, é verdade que o Júlio sabe isso, porque ele também se interessa por isso. Epá,
2: que nossa, remédio.
4: Claro, mas eu, por
2: que
4: exemplo,
2: remédio com remédios.
4: Claro, mas atenção, o que a gente sabe é os que dão para torto. Nunca os outros, que eram os tipos que tinham os colesterol bestial, às vezes têm um infarto.
2: É verdade.
4: Gente, isso, percebem, esse é que é o problema. A gente só... Nós, tudo isto é sempre feita pela história da doença.
0: O lado negativo.
4: É, sempre. Não é pela positiva. E a positividade.
0: Mas não é que não se estude, é que não se conseguiu ainda detectar,
4: não,
0: é isso?
4: Não é só isso. Nós não conseguimos prever. Nós somos muito bons a dizer assim, não, este tipo está isto errado e, portanto, com estas coisas...
2: Eu só me lembro de uma situação, seguramente há outras, mas há uma situação que o Manel corrigir-me-á, ou então pegando os meninos no telemóvel. Mas se bem me lembro, foi ensinado, estás a ver a diferença entre nós? Tu e o Tiago sempre a dizer longevos, e eu a tratar os meninos. Eu lembro-me de ter sido ensinado que a anemia falciforme protegia contra a malária.
4: É verdade. É verdade.
2: É um exemplo positivo. Não me perguntem mais nenhum, porque eu repito este. É. Não me lembro mais nenhum. Mas esse lembro, não é? É. E a pessoa diz: epá, mas o tipo está doente. Mas em contrapartida está protegido contra outra doença, não é?
4: É verdade.
2: Eu acho que ninguém recomenda este tipo de proteção.
4: Claro.
2: Mas é uma verdade biológica. É uma verdade biológica.
4: É verdade. E há outros desses exemplos. Mas são coisas, não
2: só
4: são genes. São,
2: pois não,
4: é
2: pois não, não,
0: é a condição.
4: Aquela hemoglobina é diferente.
0: Okay.
4: E como ela é diferente, ela resiste. Mas é verdade que nós não conseguimos prever. E é verdade que a gente prevê mal as doenças. E ainda prevemos pior a saúde. Percebem o que quer dizer?
3: Uhum.
4: Nós somos maus a prever as doenças.
0: E somos piores
4: ainda a saúde.
0: A prever o que é bom. Uhum.
4: Vivemos sempre à custa de identificar coisas que são pela negativa.
2: Mas atenção, aqui é uma coisa, quer dizer, não podemos pôr completamente a genética fora disto.
4: Não,
2: porque
4: somos
2: a anemia falciforme também resulta de uma mutação.
4: Claro.
2: Chata.
4: Não, mas...
2: Não é?
4: mas
2: há uma mutação genética que provoca uma doença, doença essa que protege contra outra. E é curiosíssimo.
4: E é por isso que os genes, esses genes, são selecionados positivamente. Eu acho que vos disse aqui uma vez a propósito da diabetes. As pessoas na Índia, quem tem dois genes alterados e têm uma diabetes por causa disso, eles morrem mais cedo e esses genes deviam desaparecer. Mas se as populações que só têm um alelo, elas não têm diabetes e são mais resistentes à fome, e então nós estamos a selecionar o pool desses genes. Estão a ver o que é? Que é o que o Júlio também está a dizer em relação à anemia falciforme com a malária.
2: Atenção que ele falou em inglês, pool.
4: Não, não é isso. O pulo. Não, a quantidade de genes. Percebes que estes genes que a gente tem na nós hoje, os genes associados à diabetes, alguns desses genes foram selecionados porque em populações com fome, quem tem esse só um alelo, eles são mais resistentes à fome e não morreram. E portanto...
2: Epá, tu agora deste-me uma ideia extraordinária, que é: ninguém me consegue explicar porque é que eu, que fui durante toda a vida pré-diabético, em termos laboratoriais deixei de ser. Hã? A minha hemoglobina glicada hoje em dia não é pré-diabética sequer, é normalíssima.
4: Ah.
2: E eu perguntei sempre, eu não mudei as minhas asneiras alimentares, eu estou mais velhinha, etc. Ninguém me consegue explicar. Se calhar... Se calhar estou mais velhinho, pá...
4: Não tens o alelo. Se calhar tens um alelo.
2: E porquê é que o alelo não funcionava antes?
4: Não funcionava, não. Não funcionava porque agora passaste a ter uma pressão muito grande, percebes? Não, percebes? Porque tu comias muito mais do que comes hoje.
2: Não, pá, como é que sabes isso?
4: Sei lá. Não sei, pá, mas o
0: que... Infere, claro.
4: Não, porque...
2: inferiu.
4: Não, o que eu estou a dizer... Não, estamos a dizer uma coisa que vocês têm graça a isso. É mesmo verdade. É que a gente... Nós não somos bons a apanhar coisas que vão dar para torto, pá. Quando ele está a dizer uma coisa que tem graça, é que ele melhorou... E ele pode, pode ter justificações genéticas, como é evidente, pá, não acho que seja impossível. Não é?
2: Não sei.
4: Eu não, é engraçado.
0: E há testes para verificar isso?
4: Não sei.
0: Aliás, até estava a pensar se haveria testes, por exemplo, para perceber qual o potencial de determinada pessoa ter mais longevidade.
4: Não tem.
0: Não, isso não,
4: isso não tem. É por isso que eu estou-vos a dizer que isso é aquela.
0: Lá está, porque é o lado positivo.
4: É, não se sabe.
3: Ó Manuel, mas não resisto a perguntar perante esta, enfim, este tema e o conhecimento que vamos tendo. O que é que se pode esperar da biologia molecular do ponto de vista de evolução e abertura de conhecimento?
4: Não, é explicar, não é? Há muitas explicações que é muito bom para a gente estar a perceber.
3: Sim, mas que desafios é que se colocam, até onde é que nos pode levar?
4: Não, atenção, por exemplo, no nosso, a minha coisa, que é o cancro, é o sítio ideal, porque aquilo é uma doença genética que tem uma alteração genética, atenção, que não é hereditária necessariamente, atenção, mas essa, e nós temos os alvos, e a gente usa um medicamento próprio, e é por isso que as pessoas estão, o Júlio estava a dizer uma coisa que é verdade, agora para o pâncreas, cancro do pâncreas, nós passámos a ter agora uma coisa bestial. Nós já sabíamos qual era o gene, que era um RAS que estava mutado, mas não tínhamos medicamentos para o RAS mutado. E os gajos agora têm, epá, e está a ser um sucesso, vocês não fazem isso, meterem agora cancro do pâncreas, os resultados com o RAS, com medicamentos...
0: Isso é aplicável a todos?
4: É, não sei qual é a percentagem, mas é um artigo que

0: Faz mal do Putin, coitadinho do senhor.
1: Percebem? Mas eu não. Não acho que seja uma solução.
2: Mas acho que não. Não acho que pudesse ter.
1: Não sei. Mas eu não
2: alguns aspectos positivos, não como sei. Por exemplo, tentarmos perceber como ter mais saúde em vez de como contrariar a falta
1: não
2: de
1: sei,
2: saúde.
1: Não sei se isto é assim. É uma coisa muito general.
0: Não. Mas cuidado. O que o Miguel acaba de dizer é aquilo que a Organização Mundial de Saúde nos pede a todos.
1: Claro, mas com
0: a Organização Mundial de Saúde diz-nos que temos que fazer é promoção de saúde e não nos concentrarmos na doença.
2: Estou a falar da investigação. Estou a falar ao nível da investigação, era isso que estávamos a discutir.
1: Mas sempre com a ideia de mexer os genes, percebem? Que a gente tem essa mania de mexer os genes.
2: Esse é que é o problema.
1: É. Eu sou muito pouco.
0: Mas agora, ó Manel,
2: vamos levar a caminhos perigosos.
0: Muito a sério, diz-me se o que eu vou dizer é
2: para concluirmos, Júlio.
0: Está bem, nós sabemos, por
3: mas
0: exemplo...
3: Mas ainda tens tempo.
2: Sim.
0: Sabemos, por exemplo, que há mecanismos de reparação de genes. Nós sabemos que os célebres telómeros, portanto, aquela parte na ponta, etc., que têm influência, não é nada de espantar que acabemos por conseguir influenciar também esse nível. Pronto.
1: Mas nas células...
0: Eu não sei nada disso.
1: Mas olha,
0: tá bem?
1: Mas repara, isso tens até razão nisso, não é? Que são, mas é nas células... Nós não dependemos das células, nós dependemos dos tecidos e da pessoa. É verdade que a gente, experimentalmente, nós conseguimos fazer com que as células não morram. Porque fazemos a tal, no fundo fazemos uma mutação do TERT, o TERT que é o telomerose, é o que faz a telomerase. E faz telómeros e, portanto, aquelas células num frasco, elas não morrem. Mas isso não é transformável numa coisa útil para nós. A não ser que a gente começasse a ir ao espermatozoide ou ao óvulo, é pá, mas isso é, quem é que vai fazer isso? É um risco do caraças, pá. Percebe o que quer dizer?
2: Fazer modificações.
1: Sim, tinha que ser nas células muito iniciais.
0: E depois diz-me uma coisa, eu acho que uma vez tu
1: ele tem razão.
0: Ouvi falar numa entrevista acerca disso, que é, e façamos nós o que fizermos, depois resta pelo menos um problema, que é a comunicação desta coisa toda, não é? Em termos do que é a circulação, do
1: claro,
0: que é
1: claro,
0: todas estas células alimentadas, que está longe de ser simples, de assegurarmos que isso também se permanece, não é?
1: Claro, sobretudo porque vais ter em todas as células, percebes? Quer dizer, pois. Se tu tiveres uma coisa que é de facto no ovo, ou antes do ovo, portanto no espermatozoide ou no óvulo, quando tu modificas um gene, que em vez de ser um telómero que tem certas características, agora está sempre a criar novos telómeros, elas mantêm-se vivas, isso é o que estás a dizer, a comunicação disso é péssima, quer dizer, é catastrófica, provavelmente, porque
0: e depois permite-me
1: Eu não digo mais nada.
0: Percebes? Permite-me, eu não digo mais nada. Temos estado a falar de quantidade de vida. E nós estamos confrontados com problemas terríveis de qualidade de vida.
2: Foi a minha primeira frase na introdução.
0: Como não podia deixar de ser, a tua primeira frase dá o tom a todo o programa.
2: O que eu estava a dizer é, afinal.
0: Exatamente. Eu trocava todos os avanços em termos de longevidade por saltos em frente das doenças neurodegenerativas.
2: Acho que aí estamos todos de acordo.
3: Sim, voltamos ao ovo, ao princípio.
2: É isso mesmo.
3: Está feito, meus caros.
1: Bom ano.
2: Bom ano.
0: Até para a semana.
2: Boa semana, já não é mau.
1: Não, o ano, pois, é os 79.
2: Ah, pois. Sim, pois é.
1: São os 79 para mim. É. Não se esqueçam.
2: Bom ano.
3: Bom ano.
1: Obrigado.
3: Saúde.

0: meia-noite, 23 horas nos Açores.
1: Sobe para mais de 4.100 o número de vítimas mortais dos sismos gêmeos na Venezuela. O secretário de Estado das Comunidades Portuguesas viaja hoje para Lisboa, mas ainda em Caracas. Emídio Sousa voltou a referir que em relação aos portugueses ou luso-venezuelanos que queiram vir para Portugal, o governo português vai ver caso a caso. Sobre a situação na Guiné-Bissau, com o líder da oposição de novo na prisão, o novo embaixador guineense em Cabo Verde fez declarações em que diz que não tem informação oficial sobre essa detenção. Anthony Hopkins, aos 88 anos, estreia-se ao piano e em disco no Nós Alive este sábado. A música é outra, com o regresso dos Buraca Som Sistema.
0: Está aberto o Jornal da Meia-Noite com Cláudia Almeida.
1: Dados oficiais das autoridades da Venezuela indicam que o número de vítimas mortais dos sismos de junho subiu para 4 mil.

0: 118, mantém-se o número de feridos. Perto de 18 mil pessoas continuam desalojadas. Em declarações há pouco ao Canal Internacional da Rádio Pública, Emídio Sousa, secretário de Estado das Comunidades Portuguesas, que ainda está em Caracas, voltou a referir que, em relação aos portugueses ou luso-venezuelanos que queiram vir para Portugal, os voos regulares da TAP, já a partir da próxima semana, são uma ajuda para quem precisa de apoio porque perdeu tudo. Emídio Sousa volta a esclarecer que o governo português vai analisar caso a caso.
1: Existem algumas, muito poucas, situações de pessoas que querem regressar. Como a TAP vai retomar os voos na próxima semana, fica muito facilitado e as situações serão analisadas mais uma vez caso a caso pelos nossos serviços consulares. Caso as pessoas optem por viajar na aviação comercial, têm aqui uma alternativa, mas os restantes casos são todos avaliados um a um. Há todo um processo de avaliação e nós iremos agir em conformidade.
0: Nessa retoma de voos da TAP para a Venezuela, o primeiro voo é já na próxima segunda-feira e segue com um carregamento de 8 toneladas de ajuda. Como o aeroporto de Caracas não está a receber nesta altura voos comerciais, a operação da TAP é transferida para a cidade de Valência, a cerca de 200 quilómetros da capital da Venezuela. O embaixador da Guiné-Bissau em Cabo Verde reuniu esta sexta-feira com o ministro dos Negócios Estrangeiros e Comunidades, Manuel Amante da Rosa, que se mostrou preocupado com a atualidade política na Guiné-Bissau. Sobre a nova detenção do líder do PAIGC, Domingos Simões Pereira, esta sexta-feira, o embaixador guineense Ibrahima Sanó afirmou não ter qualquer informação oficial sobre o caso.
2: Não falamos sobre isso, mas eu não pude nem confirmar, nem desmentir, porque não tenho nada oficial. Não tenho nada oficialmente que indique que há um líder de partido político que esteja preso. Não tenho nenhuma informação nesse sentido.
0: As declarações do embaixador da Guiné-Bissau em Cabo Verde. Quanto a Domingos Simões Pereira, o opositor da Guiné-Bissau, voltou esta sexta-feira para a cadeia. Estava em prisão domiciliária desde janeiro. Na capital guineense, na manhã desta sexta-feira, era patente um reforço policial nas ruas. O eurodeputado Francisco Assis, num extenso texto na rede social Facebook, fala em passividade da comunidade internacional e de um incompreensível silêncio da ONU perante o que chama de grupo de usurpadores que detém de forma ilegítima o poder na Guiné-Bissau e que insiste nos ataques à democracia e aos direitos humanos. O eurodeputado socialista considera que a arbitrariedade criminosa dos ditadores de Bissau, como chama a junta militar que está no poder, não pode esmagar a dignidade de um combatente e resistente pela democracia e pela liberdade, referindo-se a Domingos Simões Pereira. E Francisco Assis apela ao secretário-geral da ONU, também à União Europeia, para se pronunciarem sobre o que se passa na Guiné-Bissau. A situação humanitária na República Democrática do Congo, no epicentro da epidemia de ébola, corre o risco de se agravar com um novo pico de infecções. Saem prejudicados outros serviços de saúde para uma população já vulnerável, alerta esta sexta-feira o diretor regional da Unicef. A verdadeira dimensão da epidemia é difícil de avaliar, com epidemiologistas e agentes humanitários a temerem que a crise possa prolongar-se por mais alguns meses. Os dados oficiais mais recentes das autoridades de saúde congolesas referem que o vírus do ébola infectou mais de 1.790 pessoas. O número de mortes é de 625. Espanha está nas meias finais do Mundial de Futebol, depois de vencer esta noite a seleção da Bélgica. O resultado final, 2-1, e o filme do jogo com Camila Vidal.
3: Espanha preferia ter entrado no jogo de outra forma. Foi com um minuto de silêncio pelas vítimas do incêndio em Almeria. Apita o árbitro inglês Michael Oliver para dar início ao jogo que se resumia assim: Espanha com mais posse, mais controlo, mais ameaças, mas sem remates enquadrados na primeira parte. Foi assim até à tentativa de Pedro Porro, defendida por Courtois, com a bola a parar depois no pé de Fran Ruiz e a ser convertida em gol. 29 minutos de jogo. O relato na Sport TV.
4: Vargas.
3: A pressão espanhola não parou, mas aos 40 minutos da partida a Bélgica encontrou espaço e empatou com um gol de cabeça de Ketelaar.
4: Falta a marcar de Ketelaar.
3: No regresso do intervalo em Los Angeles, Espanha continua a ser equipa com mais oportunidades, mas ainda com o perigo da Bélgica. Adivinhava-se o segundo gol de Espanha a qualquer altura, mas antes disso, o guarda-redes belga lesionou-se e pediu para ser substituído. Sai Courtois em lágrimas, provavelmente na despedida dos mundiais. Entra Lamens.
4: Courtois na baliza é outra coisa.
3: Ainda defendeu um remate longo de Cubarsí, mas a bola foi parar aos pés de Merino, o mesmo Merino que eliminou a seleção portuguesa do Mundial. Repetiu o feito diante da Bélgica, de novo ao cair do pano. No final foi o primeiro a falar aos jornalistas.
5: Pues bueno, como voy a estar? Feliz, super feliz e encantado da vida.
3: O selecionador Luís de la Fuente também elogia o jogador.
6: Miqueles tiene muchas virtudes, es un futbolista que es tão mundial.
3: A primeira semifinal está decidida, França-Espanha. Uma das duas equipas será finalista deste Mundial. Para a outra meia-final, falta saber os resultados do Noruega-Inglaterra e do Argentina-Suíça deste fim de semana.
0: Espanha nas meias finais do Mundial, joga com a França na terça-feira às 8 da noite, hora de Portugal continental. Agora destacamos o álbum de música clássica Life is a Dream. Em tradução livre, a vida é um sonho. O compositor é o ator Anthony Hopkins, que se estreia na gravação de música clássica aos 88 anos. O álbum Life is a Dream chega às lojas a 21 de agosto. Já se conhece o tema Brecon Road, escrito em 1963, numa altura em que Hopkins era um jovem ator do teatro de Liverpool. Miguel Bastos.
7: Longe ainda dos dois Oscars conquistados no cinema. Um pelo filme O Silêncio dos Inocentes, ao lado de Jodie Foster. Outro pelo filme O Meu Pai, de 2020, um filme sobre o envelhecimento. Mas nesse longínquo ano de 1963, em que escreveu Brecon Road, que faz parte de uma suite para piano e orquestra com três andamentos, Anthony Hopkins era apenas um jovem ator, vindo do país de Gales à procura de um lugar ao sol. Convém, no entanto, lembrar que o ator era um músico treinado desde os 4 anos a tocar Beethoven e Chopin ao piano. A música, disse Hopkins mais recentemente, foi o seu primeiro desejo, o seu primeiro sonho. Um sonho realizado agora aos 88 anos com o lançamento de Life is a Dream. A vida é um sonho. Edição da prestigiada Decca, com a orquestra Filarmónia a ser dirigida por um dos maiores maestros da atualidade, Gustavo Dudamel. Vale ainda a pena referir que tudo isto não deveria ser uma surpresa, já que, em 2012, o ator ganhou um Brit Award na categoria de música clássica pela composição And the Waltz Goes On e a Valsa Continua, registada em disco pela orquestra do violinista André Rieu.
0: A estreia de Anthony Hopkins como compositor num disco que conta com a direção de Gustavo Dudamel. O maestro está de saída da Orquestra Filarmónica de Los Angeles para a Filarmónica de Nova York. Na próxima semana participa no espetáculo de encerramento do Mundial de Futebol. Dudamel vai estar em palco com artistas como Madonna, Justin Bieber, Shakira e Coldplay. E vamos agora à música mais portuguesa, com ritmos bem africanos. 20 anos depois do início da banda, os Buraca São Sistema sobem ao palco no Nós Alive, no passeio marítimo de Algés, este sábado. Margarida Vaz.
8: Branco, Riot, Calaf, Condutor e Blaia juntos para assinalar os 20 anos dos Buraca São Sistema. Riot feliz com este encontro.
9: Vai ser incrível estar com os meus manos outra vez no palco. Eu já tinha saudades e vai ser uma boa comemoração de 20 anos de banda.
8: Para Calaf não podia haver melhor palco do que o Nós Alive.
10: Grande honra, não é? Somos quase tão velhos como o Nós Alive. Saber que toda a gente está aqui com saúde, com vontade, não é? De continuar a contribuir para a música portuguesa. E não imaginávamos um outro lugar. Eu acho que faz sentido aqui.
8: Neste regresso, o condutor promete ainda mais energia.
11: A entrega vai ser igual a de sempre, ou então maior.
8: O concerto reúne várias gerações, acredita Branco.
12: Vamos ter ver pais e filhos. Com certeza que há muita gente que disse, olha, pai, ouvia isto, qual foi este concerto, o pai conheceu a mãe neste concerto, não sei, acho que nós tocámos tanto.
8: Blaia aponta o foco para a celebração.
13: De certeza que vai haver celebração e que vamos celebrar muito. Para celebrar a cultura, todas as nossas diferenças, e é isso que nós vamos fazer, um concerto.
8: O concerto da banda é a oportunidade para descobrir ou rever os buracos ao sistema.
13: Estamos aí, bora bombar todos juntos, que vai ser incrível, vai ser a loucura. E é isto.
14: Está tudo dito.
13: Não, está tudo dito.
0: Buraca Som Sistema este sábado, no último dia do Nós Alive, já com lotação esgotada.
15: Termina aqui esta edição com Cláudia Almeida. 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
20: E agora a geometria variável com Maria Flor Pedroso em destaque na emissão de hoje. Os exames trocados e foi mesmo uma cimeira da NATO?

0: Viva, seja bem-vindo ao Geometria Variável com Carlos Coelho e Marisa Matias. Se alguém viesse dizer que se ia fazer uma experiência com mais de 166 mil estudantes em exames nacionais, decisivos para a entrada ou não no ensino superior, que correspondem a mais de 340 mil testes respondidos à mão, que seriam digitalizados página a página por empresas privadas externas ao Ministério da Educação e que, no dia em que falamos, sabemos que houve professores classificadores, como agora se chamam, ficou-se a saber que há essa qualidade de professor, professores classificadores de português que receberam testes de matemática para corrigir e vice-versa, que houve professores que, supostamente, para o mesmo teste, receberam folhas com caligrafias diferentes, que o responsável máximo, o ministro Estrela, Fernando Alexandre, que ainda hoje não sabe quantos alunos não tiveram professor neste ano letivo, o responsável máximo primeiro responsabilizou as direções das escolas, depois os agrafos que os professores fizeram nas provas na parte do QR Code, e depois os pais, porque foram imprudentes. O adjetivo é do ministro. Os pais foram imprudentes em marcar as férias com os filhos. Enquanto isto se passa, mais de 10 distritos estão, ou estiveram, em código vermelho de incêndio, alguns ardem. O primeiro-ministro foi 3 vezes aos Estados Unidos a pensar que, se não fosse a sua presença, a seleção iria perder o Mundial. Ainda não se lhe ouviu uma palavra sobre este assunto, ou seja, ainda não o ouvimos dizer que Fernando Alexandre é rijo, como ouvimos dizer que Ana Paula Martins é rija. Se alguém viesse contar que isto estava a acontecer, ninguém ia acreditar, pois não? Quem é que quer começar?
1: Marisa?
2: Eu posso começar.
1: As primeiro.
2: Posso começar, mas também não me importa nada que o Carlos comece. Bem, eu acho que é uma situação muito grave a que estamos a viver. É francamente grave por várias razões e, em particular, porque tem sido desvalorizado pelo próprio ministro. A situação foi desvalorizada desde o início e continua a ser desvalorizada, com pouca assunção de responsabilidades, mas desvaloriza-se uma parte que, do meu ponto de vista, é muito importante, que é: estamos a falar da perda da integridade de um processo que, com muitos problemas que tenham existido no passado, nunca tivemos nada sequer semelhante a isto. A integridade do processo, a confiança dos alunos e dos pais no processo, nas notas que vão ser atribuídas, terem um mínimo de segurança numa fase da vida que é muito importante que se tenha segurança, e também há uma perda de confiança em relação aos próprios professores. Já várias coisas foram ditas aqui na introdução, mas eu queria destacar algumas coisas que eu creio que são importantes também. Tudo isto resulta de decisões políticas. E decisões políticas deste Ministério. Nada disto foi um acaso, nada disto foi um erro, nada disto foi uma consequência que não se poderia prever, de um ato que não se poderia prever. Porque houve vários avisos prévios. Em 2025 tinha havido um projeto piloto com o exame de filosofia.
0: Mas eram só 20 mil, apesar.
2: Eram 23 mil alunos, agora estamos a falar de 166 mil, mas esse projeto piloto revelou exatamente as mesmas falhas técnicas, ou seja, desaparecimento de exames, folhas em branco, folhas todas negras, respostas cortadas, ou seja, tudo o que está a acontecer agora tinha acontecido no projeto piloto.
0: Há um ano.
2: E, entretanto, houve feedback desse projeto piloto. Na altura, o Ministério classificou este projeto piloto muito positivo. Isto é extraordinário. E, portanto, em 2026, em vez de corrigir, o que se fez foi replicar este modelo 15 vezes mais e, portanto, estamos a falar de uma alteração estrutural na forma de corrigir os exames que nunca tinha sido vista, no sentido em que nunca tinha sido sequer posta em prática numa versão que pudesse corrigir o que estava no projeto piloto. Para além disso, isto acontece num ano em que houve um desmantelamento institucional no Ministério da Educação. Ou seja, esta crise coincide com a maior reorganização orgânica do Ministério da Educação. Foram extintas 18 entidades, criadas 7, e foi dispensado, houve uma redução de 50% de pessoal e foi anunciada supostamente uma poupança anual de 500 milhões de euros. Vamos ver.
0: Quanto é que vão custar,
2: agora as imunizações? Quanto é que vão custar as auditorias? Muito provavelmente não estamos a falar de poupança nenhuma, estamos a falar de um custo excessivo. Este desmantelamento institucional que existiu, esta suposta reforma, que deixou estas entidades esvaziadas de capacidade técnica. É preciso que estas coisas coisas sejam ditas. De facto, há uma coincidência. Não houve sequer uma tentativa de tentar ver se isto podia funcionar só parcialmente ou não. Foi logo para todo o processo. Isso é muito grave. E depois, acho que há aqui várias falhas muito graves em todas as frentes. E há, sobretudo, a falta de transparência. O tempo que demorou o Ministério, ao Ministro, a assumir responsabilidades, e ainda não as assumiu totalmente. O tempo que demorámos a saber qual era a empresa, e ainda assim há informações absolutamente contraditórias sobre o papel da empresa, o papel do Ministério, não sabíamos muito bem. Mas a verdade é que se fosse uma entidade pública, provavelmente já se tinha sentado na Assembleia da República, numa comissão qualquer, a fazer uma audição. Sendo esta empresa, está isenta de qualquer responsabilidade, a prestação de contas que seja. E depois é tudo aquilo. Houve erros nos enunciados, houve erros nas convocatórias, houve erros na plataforma, na digitalização, houve perguntas de que tinham saído da imagem de um livro escolar privado, não é? Onde os alunos fazem testes para se organizar para os exames.
0: Mas também isso na prova é menor em relação ao
2: que está a passar. Mas ou seja, houve vários sinais já desde o início. Os enunciados, as convocatórias, porque houve erros gravíssimos na atribuição de professores.
0: A sociedade matemática não reconhece o teste, não é?
2: A sociedade matemática não reconhece o teste. Houve docentes que foram convocados para disciplinas que nunca lecionaram. Houve docentes aposentados que foram convocados. Houve até uma docente já falecida que foi convocada. Enfim, mas isto só fez, acho eu, só que na altura não estávamos muito atentos, e por isso não estava, só se estava a mostrar os sinais daquilo que poderia ser uma situação muito mais grave, que é esta.
0: Carlos, caso semelhante levou à demissão de um governo. Só nos lembramos do começo do ano letivo, quando Maria do Carmo Seabra era Ministra da Educação de Pedro Santana Lopes.
1: Bem, vamos cá ver. Se me perguntarem se as coisas correram bem, obviamente que não correram bem, senão não há dúvidas nenhumas. Os exemplos mais picantes foram introduzidos pela Maria Flor Pedroso.
0: Para este da matemática.
1: E estão aí. O problema disto é a percepção que nós temos que isto toca diretamente com a vida de muitos portugueses. Alunos que fizeram exames, pais ansiosos para conhecerem as notas, professores que corrigem as provas.
0: Sim.
1: Portanto, há muitos milhares de pessoas ansiosas com este processo. Agora, eu acho que há três coisas que nós temos que analisar com rigor. É o porquê isto faz sentido ou não faz sentido, quais são as medidas concretas que foram tomadas e quais são os fumos de suspeita para os quais são necessários, aquilo que a Marisa disse, mais transparência. Bem, o porquê não tem sido muito evidente, mas parece-me que é positivo, isto é, eu vejo um valor positivo nesta mudança que é ser introduzida pelo Ministério da Educação.
0: Em a bom digitalização.
1: Rigor, não. Assim, em bom rigor, o projeto não é deste governo, é do governo anterior, ok? O governo anterior queria tudo digital. E este governo, naquilo que me pareceu uma abordagem mais prudente, não, diz, vamos continuar com as provas manuais, físicas, escritas, tradicionais, se quisermos, mas o processo de avaliação vai ser digital. Portanto, é um processo no sentido da digitalização, embora não seja total digitalização. Eu achei esse passo prudente e acho que há vantagem neste registro de avaliação. Qual é a vantagem? A vantagem é a seguinte: se a Marisa fizer um teste e eu tiver a avaliá-lo, eu não sei que é da Marisa, evidentemente, porque o anonimato está garantido.
0: Mas nem isso estava garantido.
1: Sim, não, mas eu acho que de uma forma já isso está garantido, mas qualquer vício que eu tenha na minha avaliação vai repercutir-se em toda a prova da Marisa. Agora, se a prova da Marisa for desmaterializada e cada ponto for analisado por um professor diferente, isto é, há professores que só vão avaliar o ponto 1, professores que só vão avaliar o ponto 2, professores que só vão avaliar o ponto 3 e por aí fora, o exame dela não é avaliado por um, é avaliado por vários.
0: Sim.
1: Não é? E isso permite aos professores
0: menos subjetividade.
1: Menos subjetividade e mais rigor, certo, e mais uniformidade nas avaliações. Portanto, este modelo.
2: Eu não tenho certeza.
1: Sim, não, mas este.
2: Ou seja, não tenho certeza que isso seja necessariamente uma opção assim tão.
1: Bem, ok, esta foi
2: depende
1: a justificação.
2: Eu acho que depende das disciplinas, porque algumas disciplinas podemos fazer o debate. Ou seja, se não há uma integridade.
0: Em matemática não vejo nenhum problema.
1: Marisa, esta é a justificação com a justificação qualidade de avaliação, o Educa apresenta, é o que estava pensado e é o que muitos outros países europeus fazem. Portanto, isto não é uma inovação portuguesa.
2: Eu sei.
1: Isto é exatamente o sistema que existe em muitos outros países. E, portanto, a minha questão sobre isto é, esta motivação é justa? É justificada, é válida? Eu acho que sim. há resistência à mudança, há sempre. Há em qualquer país e em Portugal de forma especial.
2: Mas aqui, portanto, não foi esse o problema.
1: Sim, não, não.
2: Resistência à mudança.
1: É também um bocadinho isso. Portanto, eu acho que há aqui uma motivação que é positiva. Agora, as medidas que estão a afetar as pessoas, e acho que a Marisa tem razão, porque o Governo numa primeira fase, na primeira reação...
3: O Ministro,
1: a tentar minorizar...
3: Porque o Montenegro não me disse nada.
1: A tentar minorizar o impacto...
3: Enquanto falamos.
1: Não admitiu logo adiar datas.
3: Sim.
1: Acabou por fazê-lo mais tarde.
2: E disse que, portanto, se houver um novo adiamento de datas, havia relações políticas a retirar.
1: E, portanto, houve uma alteração de reação ditada pelos acontecimentos, mas as datas que foram fixadas são pequeninas alterações. Vamos cá ver. A classificação que estava prevista decorrer até 10 de julho passa a decorrer até 14 de julho. Portanto, há 4 dias de...
3: Sim, diferenças.
1: A fixação das pautas que estava prevista para 14 de julho
3: passa para 17.
1: Portanto, há 3 dias de atraso. E a segunda fase dos exames nacionais, que deviam terminar a 22 de julho, passam a terminar a 24 de julho. Portanto, 2 dias. Ok, vamos ser claros. Isto pode transtornar a vida das pessoas? Pode. Mas não há aqui uma calamidade, que não estamos a adiar semanas ou meses. Estamos a adiar
2: poucos
1: dias.
2: Porque senão o ano letivo a seguir...
1: Poucos dias, mas está bem. Mas o impacto tem esta dimensão. Quer dizer, não vamos fazer isto uma catástrofe que de facto não é. Agora, depois, há um conjunto de insinuações que são levantadas que ajudam a configurar a narrativa de que isto é um bocadinho escuro. A mais impressionante das quais foi a questão das empresas. Bem, porque, de facto, há duas plataformas diferentes para esse sistema de correção. Há uma plataforma que corre no Educa, portanto, no Instituto de Educação, Qualidade e Avaliação.
3: Público.
1: Público. E há outra plataforma que corre numa empresa privada. Essa empresa privada, que é a Blatt, se não estou em erro, é uma empresa que trabalha com o Ministério da Educação desde 2018, ou seja, no governo da Geringonça. Portanto, não
2: parece
1: foi...
2: Parece que a empresa só é constituída a partir de 2020. Enfim, isso há aí uma...
3: Há aí várias discrepâncias.
1: A informação do Educa é que esta empresa colabora com o Ministério desde 2018. Se teve alguma recompensação em 2020, não sei, mas... E, portanto, a ideia de que se tratou de uma adjudicação de favor à última hora para fazer isto não é compaginável com a tradição de uma colaboração entre a empresa e o Ministério da Educação que vem já do governo anterior. Bem, em qualquer circunstância, eu acho que há coisas que correram mal e a Maria Flor deu, repito, um aperçu dos casos mais picantes.
2: O francês fica mais.
1: Dos casos mais picantes. Eu acho que o Ministro da Educação aí foi claro quando disse que vai ter que fazer uma avaliação e apurar responsabilidades. E sob esse ponto de vista, eu acho que ele fez um discurso sincero. O ministro Fernando Alexandre apresentou-se aos portugueses sem tergiversações, a dizer: vamos analisar o que correu bem e o que correu mal e vamos tirar consequências. Eu acho que isso é essencial.
2: Deixa-me fazer
1: a única coisa que eu acho esquisito...
2: É a imprudência das férias, não?
1: Não, isso foi uma... Foi uma botada. O que eu acho esquisito...
2: Não foi uma botada.
1: O que eu acho esquisito é que...
2: Acha que os pais foram imprudentes a marcar férias?
1: Não, não.
3: Foram imprudentes porque confiaram no calendário do evento.
1: A declaração foi uma botada. Agora, aquilo que eu acho esquisito é que o teste piloto que foi feito o ano passado para o exame de filosofia e que já tinha...
2: Corrido mal.
1: Não disse correr mal. Identificou alguns problemas. Dá a ideia que não houve a capacidade das pessoas que pensaram a plataforma digital em antecipar os problemas e corrigir os erros. Mas há sobretudo um problema de escala, que aliás a Marisa fazia referência há bocadinho. Porque uma coisa é preparar uma operação para 23 mil exames, outra coisa é para 340 mil exames. E portanto, este problema de escala, sobretudo quando trabalhamos com ferramentas digitais, pode ter consequências e, portanto, eu não sei se isto foi devidamente calculado ou não, mas estou confiante que o apuramento de responsabilidades que foi prometido pelo Ministro vai permitir identificar o que é que correu mal nesta experiência.
2: O Bloco de Esquerda propôs uma comissão parlamentar de inquérito a esta questão. Sobre isso, há quem acha que isto não é uma questão para uma comissão parlamentar de inquérito, há quem acha que sim e há quem acha que ela tem a hipótese de ir para a frente.
3: Veremos, não é? Veremos. O Bloco de Esquerda propôs essa comissão parlamentar.
2: Acha que é uma boa ideia para perceber o que é que se passou?
1: Eu acho que é mais importante fazer uma avaliação isenta, portanto independente, até porque há aqui questões de natureza técnica e digital que têm que ser apuradas. Quando há controvérsias públicas, e isto releva de algum nível de controvérsia pública, eu não vejo mal que o Parlamento faça uso dos seus instrumentos. A Comissão Parlamentar de Inquérito é um instrumento com dignidade constitucional. Se a Assembleia da República considera que para esta matéria deve fazer uma Comissão Parlamentar de Inquérito, a mim não me repugna. A mim não me repugna.
0: Se fosse deputado, abstinha-se.
1: Não é a ferramenta que eu escolheria em primeira linha. Agora, se considerarem que isso pode ser importante, vamos ver, qual é a minha motivação? Eu acho que esta digitalização das avaliações é positiva e deve ser prosseguida. Acho que há coisas que correram mal. O que eu acho é que tem que perceber o que é que correu mal para corrigir.
0: Para fazer
1: transformar disto numa guerra política, ou para derrotar o ministro, ou para derrotar o governo, ou para criar embaraços. Portanto, pode ser um bocadinho tricky. E, portanto, se o Parlamento considera que é necessário para o apuramento da verdade, uma comissão parlamentar de inquérito, não seria eu a dizer o contrário.
0: Mas, portanto, isso é abstenção.
2: Sim. Eu creio que se há matéria que justifica uma comissão parlamentar de inquérito, ela decorre muito diretamente da falta de informação que tem vindo da parte do governo e da parte do próprio ministro, em concreto.
0: Sim, as comissões parlamentares de inquérito têm
2: acesso à informação que está a ser negada até o momento. Há uma total falta de transparência.
1: Marisa, pode ser falta de transparência. Há uma decisão que já vários deputados da oposição elogiaram e que me parece que demonstra exatamente o contrário da falta de transparência, que foi a decisão do ministro de viabilizar a todos os alunos o acesso às suas provas
0: gratuito,
1: em processo digital gratuito, sem necessidade de suscitar a reapreciação do exame.
2: Mas isso parece uma coisa mais evidente e necessária.
1: Sim, mas não existia no passado.
2: Não existia, é um acesso pago. Agora sim, vamos lá ver uma coisa. Okay. Se não houvesse esse acesso promovido pelo Ministério nesta circunstância...
1: Mas isto é transparência.
2: Se não houver transparência, mas não há transparência em relação à empresa, não há transparência em relação aos problemas informáticos que surgiram, porque é que surgiram, de quem é que são a responsabilidade. Não há transparência em relação ao número exato de provas que foram afetadas, não há transparência em relação aos parceiros de risco que justificaram a generalização do modelo. Enfim, eu podia fazer uma lista enorme. Há muitas coisas que eu penso que têm que ser clarificadas. Mas há, da parte do ministro... O ministro nem sempre se disponibilizou a responder às perguntas dos jornalistas, primeiro dado. Segundo, quando esteve na Assembleia da República, disse no dia 1 de julho que não ia haver alteração de datas e no dia 3 de julho já ia haver. Mas, sobretudo, o caso diz que são alterações pequenas. São pequenas a nós... parecem-nos pequenas, mas são alterações que podem pôr em causa, podem impor incompatibilidades matemáticas reais entre os prazos das inscrições na segunda fase e, por exemplo, o processo de reapreciação. E eu não tenho muitas dúvidas de que com esta desconfiança toda que se gerou, a falta de confiança, que vai haver um número mais elevado de processos de reapreciação
0: de notas
2: do que antes. Mas só para
0: a
2: dizer,
0: média costuma ser já agora entre os 5 mil e os 10 mil. A média.
2: Mas veremos.
0: Agora aqui veremos
2: quantos é que são. Eu acho
0: isto é números do Ministério da Educação.
2: O Ministério disponibilizar o acesso gratuito à prova por parte dos estudantes no dia da fixação das notas é o mínimo e ainda bem que o faz, porque nós agora estamos perante uma invisibilidade do dano. Nós não sabemos onde é que ele só deixa de estar. E, portanto, o erro de digitalização é indetetável. Ou seja, um estudante vai ver a sua nota, que confiança é que tem de que foi efetivamente a sua prova que foi corrigida? Eu sei que não é a generalidade dos casos, mas bastava haver dois casos que são tornados públicos e suscitam um problema de desconfiança.
1: Eu não quero confundir o meu desejo com a realidade, mas estou perfeitamente confiante que o apuramento dos problemas vai revelar que a dimensão dos erros é inferior ao alarme social que se criou.
2: Mas o Carlos consegue perceber porque é que há este alarme social.
1: Eu comecei com isso.
2: Como é evidente.
1: Há pais e há professores preocupados.
2: Há setores na sociedade portuguesa que são muito... Ou seja, a saúde, a educação, há várias áreas em que as pessoas, de facto, e neste caso estamos a falar de um dos momentos mais importantes na vida dos jovens, preparam-se durante anos para estes exames, estão ansiosos, subestimar a importância disso.
1: Há sempre o stress dos exames, isso é evidente.
2: Acho que isso sim é imprudente, mas só para terminar, é bom que seja facultado aos estudantes essa possibilidade de acederem de forma gratuita, porque senão juntávamos ainda outro problema a estes problemas todos, que era depois só quem tivesse recursos económicos é que podia consultar a prova, quem não tivesse recursos não podia, e portanto ainda é agravar as desigualdades.
1: Portanto, a decisão do ministro.
2: Facultar. Sim, já o disse, é uma boa decisão. É uma boa decisão que não corresponde, digamos assim, à solução de todos os problemas que estão em cima da mesa.
1: Com certeza.
0: Claro que não. Se calhar para a semana vamos ter que voltar a falar disto.
2: Sim.
0: Geometria Variável número 271, estamos com o Carlos Coelho e Marisa Matias, ambos já foram eurodeputados, pertencem às direções atuais dos seus partidos. O Carlos já foi governante e lidera a plataforma Nossa Europa, a Marisa duas vezes candidata presidencial. Nós, Portugal, chegámos à Cimeira da NATO com o Governo, pela voz do Ministro da Defesa, Nuno Melo, dizer que alcançámos os 2% do orçamento em gastos na defesa. No documento final da Cimeira, que aconteceu em Ankara, a capital da Turquia, esta terça e quarta-feira, o reforço da ideia da segurança coletiva, com a reafirmação do artigo 5º do Tratado do Atlântico Norte, o apoio reiterado dos Estados Unidos à Ucrânia, e enquanto isso o cessar-fogo acabou, Hormuz voltou a fechar e os Estados Unidos voltaram a atacar e o Irão a retaliar, Carlos.
1: Bem, a Cimeira da NATO... Eu não sei bem o que é que diga sobre a Cimeira da NATO, para ser sincero. O problema da Cimeira da NATO é que as conclusões são muito boas, mas o ambiente é muito mau. As declarações são boas porque reafirmam o artigo 5º, ou seja, a razão do Tratado de Washington, a defesa mútua, a ideia de um por todos por um. Reafirmam os progressos no investimento na defesa, reafirmam o apoio à Ucrânia, e portanto, sob esse ponto de vista, são o contrário daquilo que se receava que a Cimeira da NATO for. Agora, o problema é que ninguém tem muita confiança em Trump. Trump começou, antes da Cimeira, a insultar os aliados, mesmo os aliados mais próximos. Fez aquela diatribe pateta contra Meloni, disse dos aliados, e cito, podiam ter estado
0: uma
1: lá para nós.
0: Uma das quatro mulheres, não é? O resto era tudo homens.
1: Podiam ter estado lá para nós e não estiveram, trataram-nos mal, não estou nada contente com a NATO pelo que fizeram com a Groenlândia e pelo que não fizeram com o Irão. Nós pagamos bilhões a mais à NATO e ninguém nos quis ajudar.
0: Ninguém lhe disse que ele não avisou ninguém também?
1: Falei com a Alemanha, com a França, com o Reino Unido, com a Itália.
0: Depois.
1: Não falei com a Espanha porque é uma causa perdida. Não participa, não paga, trata mal o secretário-geral da NATO. Vou cortar todos os laços com eles. Quando cortar o comércio com eles, quero vê-los a vir correr pedinchar, por favor. Que é uma linguagem inacreditável, quer dizer. E depois, o mesmo Trump, no final da Cimeira, declara, e cito: é pena que a imprensa não tenha podido ver o que se passou naquela sala. Estava cheia de boas pessoas, com bom coração, que respeitam muito os Estados Unidos e já não se estão a rir de nós. Quer dizer, isto é uma declaração que nos faz rir da declaração. Quer dizer, não, isto parece uma criança, não parece um homem de Estado. E depois, quando fala do Irão, diz: são escumalha, são pessoas cruéis, violentas, maléficas e doentes, são um cancro, são maus e, além disso, são incompetentes, são mentirosos e batuteiros. Não vale a pena voltar a falar com eles, é uma perda de tempo. Quer dizer, isto...
2: Na mesma semana em que declara que deitou abaixo o regime iraniano e ou seja, é uma realidade paralela.
1: É uma coisa impressionante, quer dizer, isto não dá de facto a ideia de que há aqui um problema mais complicado, eventualmente de natureza cognitiva, porque uma pessoa normal não faz este discurso em zigzags. Bem, passado este folclore, o que me parece mais importante são duas coisas. Primeiro, aquilo que se chama a NATO 3.0. Sim. Ou seja, a Europa tem que assumir a liderança da sua própria defesa e os Estados Unidos passam para um papel de retaguarda. É o que na gíria diplomática se chama passar do burden sharing para o burden shifting, isto é, da partilha de encargos para uma transferência de responsabilidades. E, portanto, a Europa está finalmente a ter que levar a defesa a sério.
0: Portanto, a partilha de responsabilidades.
1: Portanto, ao fim de 80 anos, em que a segurança europeia dependia sobretudo do guarda-chuva americano, essa realidade parece que está ultrapassada e, nesta Cimeira da NATO, isso parece relativamente evidente. A outra questão é que, ainda assim, a Cimeira parece muito alinhavada com as prioridades norte-americanas. Ou seja, a questão da adesão da Ucrânia à NATO continua sem caminho definido porque os Estados Unidos não se querem comprometer. Há ausências reveladoras na agenda, As alterações climáticas é talvez o exemplo mais claro, mas também uma iniciativa que existia com prioridade, que era mulheres, paz e segurança, e que os Estados Unidos de facto já não contam. E a China, que era vista na anterior cimeira como o grande desafio estratégico, foi discretamente afastada da agenda, porque a aproximação de Trump a Pequim leva a que na narrativa do discurso relativamente à China seja mais diplomático. Aquilo que foi, de certa forma, também uma pedra no calcanhar foi a noção de que tínhamos um anfitrião incómodo. Ou seja, a cimeira decorreu na Turquia, de Erdogan. A deriva autoritária foi educadamente ignorada pelos aliados. Dias antes da cimeira, a polícia turca deteve dezenas de ativistas da oposição.
0: E isto, tem o mais importante isto, preso, não é?
1: E isto é uma contradição da aliança. Quer dizer, uma organização de nações livres e democráticas, sim, como se diz na sua declaração, acolhe a sua cimeira num país onde a democracia recua, e este é um incómodo que vale a pena ser assinalado.
0: Mas que faz parte da NATO desde o princípio, não é?
1: Sim, é um país fundador.
0: Exato. Marisa.
2: O que fica sobretudo desta cimeira...
0: Aliás, como Portugal, também são,
2: sim,
0: os países fundadores.
2: Exatamente. O que fica desta cimeira é ver 31 membros, ou seja, todos os membros não norte-americanos, a ter como principal objetivo desta reunião tentar conter Donald Trump. Foi uma cimeira toda em torno da tentativa de conter uma figura que não é possível
1: que
2: de conter.
1: É incontrolável. Que é incontrolável.
2: Não é possível de conter. E portanto, eu acho que isto diz muito do que é que se transformou a NATO na era Trump. Podemos dizer o que quisermos e pode-se tentar justificar o que se quiser, mas a verdade é que a missão de todos os que ali estavam, a principal missão era esta. E é muito simbólico e muito significativo que assim seja. O Carlos já disse algumas coisas, mas eu quero reforçar de que, apesar de tudo, no centro da agenda, a grande prioridade continua a ser o aumento dos gastos em defesa e essa é a prioridade norte-americana. E, portanto, continua a ser responder à prioridade norte-americana.
1: Sim, são que os americanos querem que a Europa gaste dinheiro em defesa para comprar americano. É. E a Europa está a querer gastar mais em defesa para gastar europeu, ou seja, para criar capacidades na indústria militar europeia que ajude a projetar a nossa economia e a criar emprego. E, portanto, a questão de gastar dinheiro, acho que estão todos de acordo. A questão é onde é que o dinheiro vai ser gasto.
0: Pois, e onde é que vai faltar?
1: Não, isso é outra discussão.
2: Sim, mas como sabemos, Carlos, a enorme dependência que ainda existe de material norte-americano está lá. E, aliás, grande parte destes contratos, é verdade que as guerras nos últimos tempos têm mudado de natureza, mas também é verdade que grande parte destes contratos tem de se dirigem àquilo que é a indústria do armamento norte-americano. E, portanto, em relação a isso, os Estados Unidos e Donald Trump não estão a perder rigorosamente nada. Uhum. E tem um aliado fundamental, que é Mark Rutte.
0: Marco Rutte,
2: é o secretário-geral da NATO, durante esta cimeira, não se cansou de reforçar a urgência de responder à exigência de Donald Trump dos 5% de investimento em defesa. E portanto, há essa dimensão. Eu creio que é um bocadinho, como é que é dizer, falaste da defesa europeia e dizer dos avanços europeus em matéria de defesa e do papel da União Europeia na NATO, e agora, como se tem falado, o Carlos já referiu e já foi anunciado em vários órgãos, esta nova NATO 3.0. Mas não podemos é ignorar que no centro disto tudo ainda está os Estados Unidos, está a administração americana e estão exigências de Donald Trump. E que estes membros, de facto, passaram toda a cimeira a tentar com que não houvesse uma mudança de humor muito significativa do Sr. Presidente dos Estados Unidos. O Carlos já disse aqui várias coisas que foram ditas por ele, são absolutamente inqualificáveis, não se consegue perceber mesmo este tipo de intervenção, mas há uma que é particularmente grave. Quando se refere à Ucrânia, e o Carlos deu como uma notícia positiva o apoio à Ucrânia, quer dizer, as declarações de Donald Trump sobre a Ucrânia, e quando está reunido com Zelensky, quando diz que são duas crianças, Zelensky e Putin, são duas crianças que estão basicamente no recreio, à bolha, não me lembro exatamente qual é a imagem que é usada, mas é parecida com esta, e não há ninguém que diga que não se pode fazer equivalência entre as duas crianças.
1: Certo.
2: Que há uma agressora e outra que não é.
1: Só que uma é muito amiga do Trump e não é o Zelensky.
2: Não, mas as duas estão lá, 31 outros líderes. Ou seja, é tentar controlar, é ignorar qualquer tipo de afronta, e do meu ponto de vista esta é uma afronta grave.
0: Ou seja, não são 31 líderes, porque
2: não.
0: Se algum deles fosse,
2: não podia admitir em momento nenhum que o que sai seja uma declaração dizer assim, temos de trabalhar para a paz, porque eu já estou farto de dizer, são duas crianças, como se estivessem no recreio. Não há ninguém que se lembre de dizer, não, não são duas crenças equiparáveis, não, há uma agressora e a outra, sim, ou seja, há um país que é vítima. E...
1: vamos a ver se Trump honra a palavra, mas o facto de ele ter dito a Zelensky que ia dar autorização para que eles pudessem construir os mísseis de interseção em território ucraniano é um avanço muito positivo para a defesa da Ucrânia.
2: E cá estaremos para ver, não é? Okay. Cá estaremos para ver. Eu tenho as mais sérias dúvidas.
0: Porquê é que ele tem que dar autorização?
1: Porque é a tecnologia americana.
2: Okay. Aliás, e como nós estamos dependentes,
1: são os Patriot.
2: Eu gostava muito de saber, o Carlos estava a falar que é um investimento e que a despesa pode ser na Europa ou pode ser nos Estados Unidos. Uma percentagem muito grande ainda é nos Estados Unidos. Até do próprio investimento da defesa portuguesa, do governo português. Ou seja, uma coisa é aquilo que se quer fazer, outra coisa é aquilo que se está a fazer ainda. E o que se está a fazer ainda é alimentar o complexo militar e industrial dos Estados Unidos. Mas só também foi nesta mesma cimeira que Trump voltou a manifestar interesse na anexação da Groenlândia e do Canadá.
1: Sim,
2: quer dizer, estando lá a Dinamarca e estando o Canadá, ou seja, eu não sei, eu fico com muita vergonha alheia a assistir a este tipo de reuniões. Quando, não sei, onde é que está o espírito, por exemplo, do discurso do Primeiro-Ministro do Canadá?
1: Eu acho que o Primeiro-Ministro português esteve muito bem quando invocou os princípios da Aliança Atlântica e os princípios da integridade territorial para explicar porque é que a Noruega está na Dinamarca e não qualquer outro projeto é contra a lógica da NATO. Eu acho que essa
0: se calhar a pensarmos as pessoas, não é? Vamos para os nossos redondos, bicudos e quadrados. Carlos, qual é que é o seu redondo?
1: Tem a ver com o fórum do BCE. É um encontro anual organizado
0: europeu em Sintra.
1: Decorre desde 2014 em Sintra, na altura por iniciativa do governador Carlos Costa. E na edição deste ano, um dos oradores foi Giovanni Peri, que fez um estudo para o BCE sobre a imigração. Este autor revela o desfazamento entre as percepções e a realidade. Palavras dele na entrevista ao Observador. Os imigrantes não vêm comer o bolo, vêm contribuir para que o seu tamanho aumente. Os imigrantes não concorrem com os locais, complementam o mercado de trabalho. Os imigrantes mais qualificados ajudam mais a produtividade, mas os imigrantes com menor instrução não a prejudicam e preenchem empregos necessários. Pense num empresário que quer abrir um restaurante na cidade. Se não tiver pessoas para trabalhar lá atrás na cozinha, não vai abrir o restaurante. Mas se tiver essas pessoas, vai abrir o restaurante e gerar empregos para o gerente, para o chefe, etc. Quando se pergunta às pessoas quantos imigrantes existem no seu país, elas tendem a sobreestimar largamente o seu número. Pensam que são pouco qualificados quando são relativamente instruídos em média. Para cada 1% extra da população imigrante, gera-se ao longo de 10 anos entre 1,5% e quase 2 pontos percentuais de crescimento extra do PIB per capita logo da produtividade. Ou seja, é um estudo que ajuda a inverter percepções erradas.
0: Talvez o ministro Leitão Amaro tenha que estudar esse estudo, não?
1: Eu acho que todos nós temos que estudar, não interessa se somos ministros, deputados da oposição ou apenas pessoas interessadas no
0: bem-estar comum.
1: No bem-estar comum.
0: Marisa, o seu redondo.
2: Numa altura em que estamos sempre à espera do que é que vai ser a reação de Donald Trump para saber se vai haver paz ou não vai haver paz na Ucrânia, e que tanto temos falado aqui do que tem sido, o que poderia ser o papel da União Europeia, que não é nesta matéria, foi com surpresa, mas acho que de forma muito positiva, que vi a carta que foi escrita por 44 galardoados com o Prémio Nobel, que foi publicada no Le Monde, e são Prémios Nobel da Literatura, da Química, da Física, da Medicina, enfim, entre eles está também o Prémio Nobel da Paz, o atual presidente timorense José Ramos Horta, lançando o apelo aos presidentes russos e ucraniano para darem o primeiro passo e começar a dar sentido a uma negociação para a paz. E desde logo que começa um cessar-fogo para que seja possível retirar mortos, retirar feridos do campo de batalha, que tem sido muito difícil até ao momento. É bom ver, creio eu, a sociedade civil, neste caso estes galardoados, a mobilizarem-se e a relembrar que estamos muito longe de começar as negociações de paz e que se, no que depender de esperarmos Donald Trump, acho que já temos todos uma ideia do que vai acontecer, ou melhor, do que não vai acontecer.
0: Carlos, o seu bicudo.
1: Vai para a falta de água no Conselho de Almada. Nesta semana e nas duas anteriores, o concelho da Almada, sobretudo na Costa da Caparica, sofreu com a falta de água. Ou seja, num enorme pico de calor, tivemos milhares de pessoas sem acesso à água, que é para beber, que é para cozinhar, que é para a higiene pessoal. A empresa de águas e saneamento da Câmara da Almada justificou o problema com três razões. Primeiro, o crescimento da população nesta altura do ano, o calor extremo e os roubos de água. Esta empresa diz que vai abrir mais furos de água e intensificar a fiscalização. Porém, a sazonalidade não é novidade, nem os roubos de água. E em abril já havia falta de água e chovia em Almada. Eu acho que a Câmara Municipal da Almada tem que ser mais clara nas justificações.
0: Declarou estado de alerta.
1: O que há é uma falta de planeamento e de obras na melhoria da rede que não são aceitáveis no século XXI, sobretudo quando está em causa um bem essencial como a água.
0: Marisa, o seu bicudo.
2: É o mesmo. E, obviamente há críticas que têm que ser feitas à Câmara Municipal de Almada e há responsabilidades, mas eu creio que é sobretudo, para mim, incompreensível como é que em 2026 chega a uma situação em que milhares de pessoas ficam privadas de água num país que tem supostamente as infraestruturas necessárias e as condições materiais para que toda a gente possa ter acesso à água. E não está a acontecer, e não está a acontecer porque há muitos anos que se sabe da existência de problemas estruturais e eleição após eleição, executivo após executivo, as responsabilidades não são assumidas e como não é uma matéria que renda muito em termos eleitorais, a verdade é que aqui chegamos. Esta Câmara Municipal, vai, este Executivo tem que resolver o problema, como é evidente, mas vem muito de trás e que sirva de exemplo para aquilo que acontece em outras regiões do território. A água é mesmo um bem comum, um bem essencial e é muito maltratado em muitos pontos do nosso país.
0: Quadrados, Carlos?
1: Bem, dada como praticamente afastada da disputa presidencial, Marine Le Pen tem uma derrota menos amarga. Vê a culpa ser mantida, ela é condenada por fraude, mas recupera o sonho presidencial porque no recurso baixaram-lhe a pena. Ela, na primeira instância, tinha sido condenada a 4 anos de prisão, 2 suspensos e 2 sob vigilância eletrónica, 5 anos de inelegibilidade com execução imediata e uma multa de 100 mil euros e no recurso isto foi aliviado, o que torna possível que ela seja candidata. É verdade que a acusação mantém que houve um esquema global de desvio de cerca de mais de 4 milhões de euros. Os juízes provaram que um valor na ordem de 3 milhões de euros referente-se a contratos fictícios de funcionários que nunca puseram os pés em Bruxelas ou em Estrasburgo a favor de Marine Le Pen. Só o envolvimento pessoal dela chega a 500 mil de euros, ou seja, 474 mil euros de verbas que estavam alocadas a Marine Le Pen e que ela usou para financiar o seu partido. A justiça francesa condenou-a por ser a arquiteta deste esquema de financiamento ilegal e ela vai manter a sua candidatura e, de certa forma, obriga Jordan Bardella, que já se via como o seu herdeiro político e como o candidato presidencial, como o número 2 no ticket, porque ela vai ser candidata.
0: Ainda não pôs os papéis para a reforma.
1: Ela vai ser candidata a presidente, dizendo que Bardella será o seu primeiro-ministro. Vamos a ver o que é que as eleições vão ditar.
0: Houve um geometria variável em que o Carlos e a Marisa explicaram que nem todos faziam isto no Parlamento Europeu. Portanto, quando se diz que todos fazem o que não, Marine Le Pen fez, não é assim. Marisa, o seu quadrado.
2: Tenho que voltar à lei da perda de nacionalidade.
0: Ok.
2: Porque é mais uma reflexão do que propriamente uma afirmação. Mas é com uma enorme surpresa, foi com enorme surpresa que eu vi o PSD a retomar a lei da perda de nacionalidade. Quando nós tínhamos aqui já discutido essa questão no geometria variável, a mim pelo menos tinha-me parecido muito evidente que não era verdadeiramente uma intenção do PSD ter esta parte da lei, tinha o

0: acho que toda a gente tem dificuldade em perceber, parece que é uma espécie de resposta à aprovação da PSU com o Partido Socialista para não deixar o Chega a achar que de repente o PSD gosta mais de negociar com o PS do que com o Chega. Enfim, eu creio que as decisões e o governo devem centrar em torno de projetos para o país, de projetos coletivos, mais do que estas jogadas entre partidos. E eu sinceramente não consigo vislumbrar qual é o objetivo. Tenho dificuldade e por isso isso trouxe esta reflexão como quadrada esta semana.
1: Não sei se o Carlos quer dizer alguma coisa.
2: Não.
1: Vamos então para as nossas sugestões de fim de semana. Carlos, qual é que é a sua?
3: É um livro chamado O Meu Sá Carneiro, é um livro de 2010.
1: Talvez Excelência Sá Carneiro.
3: De Dom Quixote, eu fui reeleito presidente do Instituto Francisco Sá Carneiro esta semana. Mas este livro, O Meu Sá Carneiro, é um livro de José Miguel Juris, um dos mais respeitados advogados portugueses, foi antigo bastonário da Ordem dos Advogados. Ele diz: esta é a memória que tenho de Francisco Sá Carneiro como homem no curto período de menos de 2 anos em que tivemos contacto. A morte trágica que teve, as circunstâncias emocionais em que ocorreu, a coragem de enfrentar preconceitos por causa de uma paixão assumida com rigor e verdade, o combate pelo qual sacrificialmente deu a vida, tudo isso o agigantou aos meus olhos. Pois bem, é um testemunho na primeira pessoa de um jovem advogado que trabalhou com Francisco Sá Carneiro e que confessa a admiração e o fascínio. É um livro que vale a pena ler.
1: Marisa, qual é que é a sua ideia?
0: É a exposição de Fotógrafo Improvável.
1: Ah, do Pedro Caldeira Rodrigues.
0: Sim, uma confissão da carreira longa e consagrada de Pedro Caldeira Rodrigues.
1: Jornalista da empresa, da Lusa, e não é fotógrafo.
0: Mas não é fotógrafo, por isso é que se chama Fotógrafo Improvável, exatamente. E que está na casa da imprensa em Lisboa desde dia 1 de julho, e são 5 décadas de história que passam pela Câmara Acidental. E eu acho que quem está habituado a seguir a trajetória jornalística e reportagem deste grande jornalista terá interesse em ir ver as fotografias e vai encontrar o interrail da juventude ao Círculo Polar Ártico, os rostos do fim da Jugoslávia, a Grécia durante a crise da dívida, a era de Erdogan na Turquia, Chipre dividida, resistência em Chiapas, enfim, o mundo inteiro, e acho que vale a pena.
1: 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Nós voltamos para a semana já em contagem decrescente para as férias. Até lá.

0: 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Meia-noite nos Açores. 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
1: Começou há 3 meses, o sistema Volta para incentivar a recolha de garrafas de plástico e latas em Portugal, mas nem tudo está a correr bem, Camila Vidal.
2: Nestes 3 meses são muitas as queixas. A falta de contentores, o reembolso não imediato ou o facto de não se poder espalmar as embalagens. Se quiser os 10 cêntimos de volta, elas têm de estar intactas. Apesar de tudo, os portugueses estão a aderir. O sistema Volta recuperou 55 milhões de embalagens desde abril, ou seja, devolveram-se 5,5 milhões de euros. O Expresso ouviu o líder da SDR Portugal, o antigo secretário de Estado da Economia, Leonardo Matias, que diz não haver ainda números sobre as embalagens com o símbolo Volta vendidas, apenas sobre as recuperadas, e não é possível, por isso, dizer a taxa de sucesso do sistema ou quanto os consumidores pagaram a mais neste período. O sistema de depósito e reembolso, é assim que se chama, inclui 2.500 pontos de recolha que vão subir para 3.000 no próximo mês. A adesão cresce, mas nem todos conhecem as regras. Saiba que em estabelecimentos de restauração os 10 cêntimos não podem ser cobrados se as bebidas forem consumidas e as embalagens ficarem no local. O líder da empresa que gera o sistema Volta diz ao Expresso que estão em marcha campanhas em milhares de restaurantes para que conheçam as regras. À lista de queixas soma-se uma outra, já reconhecida pela Câmara Municipal de Lisboa. Há contentores remexidos e lixo espalhado pelas ruas da capital em várias freguesias, porque há quem procure as embalagens com o símbolo Volta para obter o reembolso. Há ainda mais do que uma petição a pedir o fim deste sistema.
1: E a jornalista Arlinda Brandão ouviu essas críticas em Lisboa de quem se queixa de lixo espalhado pelo chão por causa da entrada em vigor do sistema Volta.